0: Histórica na visita de nós norueguesas do Lili Ebnastrom, por 2-1 em jogo da primeira na jornada da fase de liga da Liga na Europa. Nos cadetes espanhóis Alex Alfaro e Manu Podzó, com golos aos 23 e 49 minutos, foram os homens que deram o triunfo ao emblema de Torres Vedras, apenas o terceiro clube dos escalões secundários portugueses a discutir nas provas de Europa, enquanto que Thomas Olsen reduziu para os anfitriões aos 79 minutos. No final da partida, o técnico adjunto de Luís Tralhão, Carlos Simões, do lado do Torriense, falou numa vitória histórica e mostrou-se orgulhoso no trabalho realizado pelos jogadores.
1: É possível, mas em primeiro lugar queria dizer uma coisa. Quem acho que devia estar aqui era o nosso líder. Por tudo aquilo que ele faz, o Mr. Luís, era ele que merecia estar aqui. Nós sabíamos das nossas capacidades, trabalhámos muito durante a semana, conhecíamos muito bem o adversário. Acho que fizemos um jogo quase perfeito. Os jogadores foram incríveis. Acho que é uma vitória deles, é uma vitória nossa, é uma vitória dos nossos adeptos, é uma vitória de Portugal. Escrevemos um pontinho na história. Estamos muito felizes, muito contentes. Mas isto, no nosso sentimento, nós não queremos parar aqui. Nós, como disse, é jogo a jogo. Vamos aproveitar este momento e vamos pensar já no próximo jogo, que é a segunda liga. As palavras às vezes são poucas, mas quero dar os parabéns aos jogadores. Acho que foram fantásticos naquilo que transportaram do que era a parte estratégica para o campo. Foram inexcedíveis. Isto é uma vitória a todos. Sabemos das nossas capacidades e nós vamos entrar nos campos todos para mostrar a nossa competência, a nossa luta, o nosso trabalho e vamos continuar a tentar ser felizes.
0: Já do lado dos atletas, Sabna Ravi Vázquez, Sabna capitão do conjunto de Torres Vedras, Sabna estava muito feliz com este triunfo da sua equipa.
2: É que é difícil de explicar, não? Para nós é algo histórico disputar este tipo de partido. Ya hemos demostrado que no venimos aquí de paseo, venimos aquí a competir, a demostrar que en Portugal hay un nivel en el fútbol muy alto y así lo queremos demostrar en todos los partidos, ¿no? Hoy es el comienzo de esta historia tan bonita que tenemos por delante y nada, a seguir. Sabíamos que no iba a ser fácil, ¿no? Enfrentarnos a estos rivales de un nivel tan alto. Pero bueno, nosotros siempre confiamos en nosotros mismos. Hemos hablado antes del partido que para ganar hacía falta tener personalidad dentro del campo, jugar como nosotros sabemos. Y bueno, creo que lo hemos demostrado así. No hemos tenido miedo a jugar este tipo de partidos y nada, a seguir.
0: Contas feitas, o atual vencedor da Taça Benetido no Portugal, Abnegibne, 14º da 2ª Liga, que defendeu na vantagem, apesar da expulsão do alemão, Noah Jata, aos 85 minutos, por acumulação de amarelos, volta a jogar para a Liga na Europa no dia 15 de outubro, quando receber os ingleses do Sunderland em Leiria. Relativamente aos restantes resultados das contas desta na primeira jornada da Liga na Europa, a destacar, sobretudo nessa vitória também da equipa do Benfica, por duas bolas 0-0 do AC Milan, e olhamos para nos restantes resultados: Ararat, Arménia 1, Sparta 4, Omonia 1, Celta de Vigo 0, Sunderland 1, AZ Alkmaar 0, Olympiacos 2, Jagiellonia, Bialystok 1, Anderlecht de Vítor Bruno perdeu por 2-1 na recepção na Bélgica, na equipa de Lyon, de Paulo Fonseca, já no Apoel Beersheba acabou por registar nulo diante do Dinamo Zagreb, o mesmo resultado que se verificou no embate entre Sturm Graz e Rennes, na equipa do Bayer Leverkusen, bateu por 2-0 a equipa do NK Abneshelia. Destaque também para o Levski de Sofia, que perdeu por 1-0 diante do Salzburgo, no Ofikreta bateu por 2-0 o Hoffenheim. A equipa da Real Sociedad perdeu em Espanha por 2-1 na recepção à equipa do Barnamalt, o Besiktas venceu na Turquia por 4-1 a equipa de Marselha de França, já o Celtic perdeu na Escócia por 3-1 diante do Ferencváros. Vitória Pilsen perdeu por 3-0 na recepção ao União de Santo Gilloise. Crystal Palace bateu em Inglaterra nos polacos do Lech Poznan por 4-0 e a Juventus venceu em Turim, em Itália, por 5-0 a equipa do NEC. Os resultados da primeira jornada das contas da fase de liga da Liga Europa. O Sport Lisboa e Benfica têm a renovação de contrato de Gianluca Prestigiani e assegurada, no novo acordo válido até junho de 2031. Esta renovação do argentino, que vale também um aumento no ordenado, sendo que Prestigiani é um dos principais destaques dos encarnados desde a chegada do técnico Marco Silva. As águias tinham pressa em resolver a situação, sobretudo por causa da valorização do jovem jogador de

O guardião ucraniano e o extremo norueguês já têm as respectivas ofertas nas mãos. Entretanto, novos contactos serão necessários para eventuais ajustes nos acordos. O Futebol Clube do Porto deu continuidade à preparação do embate diante do Benfica. No próximo domingo, da 7ª jornada da Primeira Liga, no técnico Francesco Farioli não contou com Neuen Pérez, uma vez que o defesa sofreu uma lesão muscular na coxa direita. Para além deste, no técnico italiano, conta ainda com mais 7 baixas. João Costa, em tratamento em ginásio. Zaidu, em tratamento em ginásio. Victor Verhoeld, em treino condicionado. Vasco Sousa, em treino condicionado. André Miranda, também em treino condicionado. Na semelhança de Oscar Piatuszewski, em treino condicionado. E Samu, em treino integrado condicionado, são os clientes do Departamento Médico do Futebol Clube do Porto. O defesa Luís Abne Gomes, e os médios Tiago Silva e João Teixeira, da equipa B, foram chamados ao treino da equipa. No Futebol Clube do Porto recebe o Benfica neste domingo pelas 8:30 da noite no Estádio do Dragão. O jogador do Futebol Clube do Porto, Gabri Veiga, acabou eleito o melhor jogador da Liga. Em agosto, o espanhol recolheu 19% das preferências dos treinadores e superou a concorrência de Vangelis Pavlidis, do Benfica, com 16,6%, e ainda Gonçalo Paciência, do Santa Clara, com 11,9%. O médio, durante o mês de agosto, assinou 3 golos e 2 assistências nos triunfos dos azuis e brancos sobre o Alverca, por 2 bolas 0, Rio Ave por 2-0, Arouca por 2-0 e Académico de Viseu por 3-0. Contas feitas, este é o quarto prémio para os jogadores do Futebol Clube do Porto, após Diogo Costa, Nick Ivior, terem sido considerados o melhor guarda-redes e defesa de agosto, e do próprio Gabri Veiga ter sido considerado o médio do mês de agosto. O Sporting Clube de Portugal voltou ao trabalho na Academia Cristiano Ronaldo, em Alcochete, onde os Leões preparam a recepção ao Arouca no jogo da 7ª jornada da Primeira Liga, marcado para este sábado pelas 8:30 da noite. No principal destaque foi para Salvador Blopa, recuperado de um problema muscular, apresenta-se totalmente recuperado e integrado nos exercícios do grupo. O plantel, depois do empate com o Famalicão, uma bola, fez trabalho de recuperação antes de folgar, se bem que a equipa voltou aos trabalhos para no treino exigente a nível físico, para poder preparar da melhor forma esse próximo jogo relativamente à 7ª jornada. O Sporting joga antes do clássico do Dragão, que terá de vencer o Arouca para recuperar pelo menos na parte dos pontos que não conseguiu conquistar em Famalicão. De forma interina, no leme do Uruguai, Diego Forlán convocou Rodrigo Salazar e Maxi Araújo do Sporting para os particulares com Japão, Coreia do Sul e Índia. Já na Rua Barrena, no guarda-redes do Arouca, esteve pré-convocado, mas ficou de fora da lista final. Curiosamente, no próximo jogo do Sporting, nem contra no Arouca, nem Alvalade, no próximo sábado, pelas 8:30 da noite. Depois dessa partida, Salazar e Maxi Araújo juntam-se na seleção, tendo o primeiro particular no dia 24 de setembro no Japão. Seguem-se particulares a 28 de setembro e 6 de outubro. Ou seja, Salazar e Maxi Araújo, os jogadores do Sporting, vão regressar a Portugal a poucos dias da deslocação na Tecnorreduto do Sporting Clube de Braga, no dia 9 de novembro. O árbitro Miguel Nogueira, escolhido pelo Conselho de Arbitragem da Federação Portuguesa de Futebol para apitar o Futebol Clube Porto Benfica, clássico deste domingo, no juiz, conta com os assistentes Paulo Brás e Nuno Pires, sendo que Fábio Melo é o quarto árbitro. No VAR estarão Luís Ferreira e João Bessa Silva, será assim o segundo clássico consecutivo de Miguel Nogueira no Dragão, depois do nulo na época passada, em que também apitou na vitória do Futebol Clube Porto sobre o Sporting em Alvalade, isto por 2-1. Já nesta época, no árbitro da Associação de Futebol de Lisboa, de 32 anos, apitou 5 jogos, 1 da 2ª Liga e 4 da 1ª, um deles do Futebol Clube do Porto, na vitória da equipa de Francesco Farioli sobre o Académico de Viseu, no estádio do Fontelo, por 3-0, ainda antes do clássico. No sábado, o Sporting recebe o Arouca, neste caso, no árbitro, será David Silva, com Hélder Malheiro no papel de VAR. Damos conta, então, de todas as equipas de arbitragem para os novos jogos, desta na jornada 7, começando pelo Nacional Famalicão, com arbitragem de Gustavo Correia, assistido por André Dias e Daniel Santos, quarto árbitro Daniel Pinto, VAR Rui Oliveira e assistente do VAR Fábio Monteiro. No Gil Vicente Marítimo, arbitragem de Bruno Costa, assistido por Tiago Costa e João Morte, quarto árbitro André Carvalho, VAR Rui Silva e assistente do VAR Álvaro Mesquita. No Alverca Rio Ave temos arbitragem de Luís Felipe, assistido por Francisco Pereira e José Mira, quarto árbitro Miguel Pérez, VAR João Malheira Pinto e assistente do VAR Pedro Sousa. No Sporting Arouca, na arbitragem de David Silva
assistido por Carlos Campos e Nelson Cunha, na quarto árbitro na José Bessa, VAR Hélder Malheiro e assistente do VAR Abna Rui e Abna Cidade, no Vitória Sport Clube Moreirense, arbitragem de Sérgio Galho, assistido

0: Por André Ferreira, Hugo Marques, quarto árbitro Vítor Lopes, no VAR Rui Soares e assistente do VAR Márcio Benacevedo. Já no Estrela Académico de Viseu temos a arbitragem de André Narciso, assistido por Vasco Marques e André Botelho, no quarto árbitro Flávio Jesus, no VAR Manuel Mota e assistente do VAR Paulo Miranda, no Santa Clara Braga, Fábio Veríssimo como árbitro principal, assistido por Hugo Ribeiro e Vanessa Gomes, quarto árbitro Rui Mónica, no VAR Pedro Ferreira e assistente do VAR Nuno Eiras, no Estoril Praia e a Casa Pia, na arbitragem de Pedro Ramalho, assistido por Hugo Coimbra e Ruben Silva, no quarto árbitro, na Diogo Coelho, na VAR, na Tiago Martins e assistente do VAR Bruno Jesus, e finalmente nesse grande clássico, maior destaque desta na sétima jornada, na arbitragem de Miguel Nogueira, com assistência de Paulo Brás e Nuno Pires, quarto árbitro, na Fábio Melo, na VAR, na Luís Ferreira e assistente do VAR João Bessa Silva. O Clube Futebol de Estrela da Amadora, deu a conhecer que recebe oficialmente o Académico de Viseu no Estádio Municipal de Rio Maior, na segunda, também algo já oficializado por parte da Liga no Portugal. No Estrela da Amadora informou que no âmbito da interdição do relevado do estádio José Gomes, o mítico estádio da Reboleira, e após nova vistoria por parte da Liga no Portugal, a sétima jornada será discutida no estádio municipal de Rio Maior. Acabou também por dar a conhecer a formação da Reboleira em comunicado. O estado do relevado do estádio José Gomes, o mítico estádio da Reboleira, recebeu uma nota bastante negativa por parte da Liga no Portugal. O Estrela da Amadora já tinha recebido o Sporting Clube de Braga no complexo desportivo de Alverca. Contas feitas na equipa da Amadora, realizará mais um jogo fora de portas, pelo menos enquanto o estado do relevado não for remediado. O Estrela da Amadora pretende mudar o relevado na pausa para nas seleções, tal como já tinha noticiado a Golo FM. O conjunto de Pepa recebe agora no Académico de Viseu, durante este domingo, pelas 15h30 no Estádio Municipal de Rio Maior, num jogo a contar para na sétima jornada da Primeira Liga Portuguesa. Armindo Araújo recebeu o título de campeão nacional de rallies de 2025 em detrimento do espanhol Dani Sordo. De acordo com a decisão do Tribunal Arbitral do Desporto Tato, o piloto português garantiu assim o seu 8º campeonato. O piloto Sordo havia sido consagrado campeão pela Federação Portuguesa de Automobilismo e Karting após terminar o campeonato no primeiro lugar com 161 pontos, mais 7 que o britânico Chris Meek e mais 24 que Armindo Araújo. O português mais bem classificado, apesar disto, no Tato, deu provimento ao recurso apresentado por Armindo Araújo, que já tinha conquistado o campeonato em 2003, 2004, 2005, 2006, 2018, 2020 e 2022, que considera que o título nacional deve ser atribuído ao melhor classificado com ligação ao território português. Contudo, a decisão vai contra do ano anterior, que confirmou a atribuição do título de campeão ao piloto com mais pontos, independentemente da nacionalidade, ao britânico Chris Meek. Armindo Araújo, que acaba por conquistar na Secretaria o título do Campeonato Nacional de Rallies. O afastamento do processo da equipa de ciclismo W52 Futebol Clube Porto, pedido por uma juíza da relação de Porto, por ser prima e próxima de Adriano Quintanilha, que recorreu da pena efetiva, acabou aceito pelo Supremo Tribunal de Justiça. Nuno Ribeiro, antigo patrão da W52 Futebol Clube Porto e então diretor desportivo da equipa de ciclismo, recorreu para no Tribunal da Relação de Porto das condenações e penas efetivadas de 4 anos e 9 meses aplicadas no processo de doping, prova limpa. A juíza explicou que na distribuição operada pelo Tribunal da Relação de Porto, para a decisão dos recursos deste processo, altamente mediatizado, ficou a ocupar a posição de segunda adjunta na magistrada, na conta que é prima direta de Adriano Quintanilha, com quem mantém uma relação próxima. Nesse sentido, dada na relação de parentesco, na relação de proximidade existente e mesmo de amizade com Adriano Quintanilha, na juíza, na desembargadora, entende que, aos olhos da opinião pública, existe o sério risco da sua intervenção no processo a ser considerada suspeita por desconfiança sobre a sua imparcialidade. Perante nas razões invocadas, o Supremo Tribunal de Justiça deferiu o pedido de escusa da juíza, sublinhando, no entanto, não estar em causa na imparcialidade subjetiva da magistrada, mas antes a necessidade de afastar qualquer desconfiança quanto à sua atuação. Assim, importa preservar uma situação que dissipe todas as dúvidas ou reservas, pois as aparências têm importância, concedendo-se na escusa para evitar que, sobre a decisão em que deveria participar como adjunta, a senhora juíza desembargadora requerente possa recair sobre qualquer tipo de desconfiança, justificou o Supremo Tribunal de Justiça.
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4: Leixões, ou uma interpretação errada da hora de jogo. 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
1: O defesa mete o espanhol Fabio César Chabne Carballeira. É mais um reforço do hóquei em patins do Futebol Clube Porto para 2026-2027, com um contrato válido por 3 temporadas, informaram os campeões europeus em título. No hóquista de 30 anos, Chabne assinou pelos Dragões após 6 épocas consecutivas no Lichio, embora já tivesse anteriormente jogado na equipa do Corunha entre 2012 e 2013, Chabne 2017-2018, seguindo então por 2 temporadas para Ebno Reus. O Futebol Clube Porto será apenas o terceiro clube na carreira de Carballeira, no hóquei, que conta com 34 internacionalizações pela seleção de Espanha. O Futebol Clube Porto entra na época como campeão europeu, em título, ao vencer na final, em maio. O Barcelona, sem êxito, nas provas internas, com o Benfica, a vencer o campeonato, e a Elite Cup, e o Sporting, na Supertaça e na Taça de Portugal. Ainda pelo hóquei em patins, mas pela vertente feminina, Portugal ficou inserido no grupo A do Mundial Feminino de Hóquei em Patins, juntamente com Espanha, Itália e Andorra. Já no grupo B, temos Chile, França, Angola e Argentina, na prova que se realiza em Assunção, no Paraguai, entre os dias 12 e 18 de outubro. Qualificam-se na parede nos quartos de final os 3 primeiros de cada grupo, aos quais se juntam os vencedores dos grupos C e D da Intercontinental Cup. Em cabine séniores femininos, no grupo A, tem cabine escalado na Espanha, na Argentina, na Chile, cabine França e Suíça, enquanto que o grupo B terá na Portugal, Itália, Colômbia, Índia, Brasil e México. Nos sub-19 masculinos, na Espanha, na Argentina, na Itália e Suíça, ficam no grupo A, em Portugal, França, na Colômbia, Índia e Estados Unidos, nas contas do grupo B. A ainda deve registrar o sorteio do Mundial B, no campeonato intercontinental, em masculinos, com Suíça, na Áustria, nos Estados Unidos, Índia e México, no grupo A, em Colômbia, Brasil, Egito, na África do Sul e Austrália, no grupo B, sem mais categorias, de 12 a 18 de outubro. A Espanha, na triple A, campeã mundial, nas 3 principais categorias, em competição, séniores masculinos e femininos, e sub-19 masculinos, defenderá nos títulos conquistados em 2024, em Cabana Novara, nos World Skate Games de Itália.
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0: Está na altura dos craques mundiais. Muitos destes ícones do futebol mantêm-se ligados ao desporto, seja como comentadores, treinadores ou embaixadores de clubes e marcas. Outros, inclusive, já não estão entre nós. Mas fazemos questão de os recordar aqui na primeira rádio de desporto.
3: Paolo Maldini, nascido a 26 de junho de 1968, é amplamente considerado um dos maiores jogadores de futebol de todos os tempos. A sua carreira foi inteiramente dedicada ao AC Milan, onde jogou durante 25 anos, tornando-se um ícone de longevidade e consistência. Filho de Cesare Maldini, uma lenda do futebol italiano, Paolo fez a sua estreia no AC Milan em 1985, com apenas 16 anos. Rapidamente se destacou pela sua maturidade e habilidade técnica, jogando inicialmente como lateral direito antes de se afirmar como lateral esquerdo, a posição pela qual ficaria famoso. Desde cedo, Maldini demonstrou uma grande capacidade defensiva, combinando velocidade, inteligência tática e uma leitura de jogo extraordinária. Durante as décadas de 1980 e 90, Maldini foi peça fundamental em algumas das equipas mais dominantes da história do futebol. Sob o comando de treinadores como Arrigo Sacchi e Fabio Capello, Maldini integrou uma defesa lendária ao lado de jogadores como Franco Baresi, Alessandro Costacurta e Mauro Tassotti. A solidez defensiva deste quarteto ajudou o Milan a conquistar inúmeros títulos, incluindo 7 da Série A e 5 Ligas dos Campeões. Entre 1988 e 1994, o Milan dominou o futebol europeu e Maldini foi um dos líderes dessa hegemonia. Na segunda metade da sua carreira, fez uma transição gradual para a posição de defesa central, onde continuou a exibir o mesmo nível de excelência. Mesmo com a idade avançada, manteve-se como uma das grandes figuras do futebol mundial, ele que já era conhecido pela sua incrível capacidade de manter a forma física, o que lhe permitiu jogar até aos 41 anos de idade. Apesar do sucesso a nível de clubes, a carreira internacional de Maldini não foi tão frutífera em termos de títulos. Representou a seleção italiana em 126 partidas, disputando 4 campeonatos do mundo e 3 campeonatos da Europa. Esteve perto de levantar troféus em várias ocasiões, destacando-se as finais perdidas no Mundial de 1994 e no Euro 2000. Mesmo sem um título internacional, Maldini foi sempre um líder exemplar na defesa da Itália, sendo o capitão durante muitos anos. Retirou-se em 2009, depois de uma carreira extraordinária, na qual somou mais de 1000 partidas como profissional, a maioria do Milan. A sua camisola número 3 foi retirada em sua homenagem, como reconhecimento pelo contributo incomparável ao clube. É visto como um dos jogadores mais leais da história, tendo rejeitado várias ofertas milionárias para continuar a representar os rossoneri ao longo da carreira. Maldini ficou também conhecido com o seu comportamento ético e pela sua liderança silenciosa, sendo respeitado por colegas e adversários. Em 2018, regressou ao Milan para integrar a estrutura diretiva do clube, ajudando a orientar uma nova geração de jogadores. Com uma carreira repleta de conquistas, Paolo Maldini é sinónimo de dedicação, lealdade e excelência, com poucos jogadores a marcarem tanto a história de um único clube como ele fez no AC Milan. O seu nome será eternamente ligado ao sucesso dos rossoneri e ao legado do futebol mundial.
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6: Trabalhámos muito durante a semana, conhecíamos muito bem o adversário. Acho que fizemos um jogo quase perfeito. Os jogadores foram incríveis. Acho que é uma vitória deles, é uma vitória nossa, é uma vitória dos nossos adeptos, é uma vitória de Portugal. Escrevemos um pontinho da história. Estamos muito felizes, muito contentes.
7: É difícil de explicar, não? Para nós é algo histórico, é disputar este tipo de partido. Já hemos demostrado que não venimos aqui de passeio. 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
0: E agora seguimos com os gigantes adormecidos neste produto 100% palavra.
3: O Ajax, fundado em 1900 em Amsterdão, é um dos clubes mais vencedores e respeitados da Europa, conhecido pelo estilo ofensivo e por uma academia que revelou grandes talentos para o futebol mundial. O emblema neerlandês começou a consolidar-se na década de 1960 com o revolucionário estilo de jogo do futebol total, implementado pelo treinador Rinus Michels e protagonizado pelo lendário Johan Cruyff. Este sistema, onde todos os jogadores podiam ocupar várias posições, mudou a forma de jogar e tornou o Ajax uma referência global. Na década de 1970, o clube dominou a Europa ao vencer a Taça dos Campeões Europeus 3 vezes consecutivas, em 1971, 72 e 73, com Cruyff como o principal astro e Michels como o grande estratega. Este período de ouro solidificou o Ajax como um dos gigantes do futebol e a filosofia do jogo do futebol total influenciou gerações de treinadores e jogadores em todo o mundo. Além das conquistas europeias, o Ajax dominava também no cenário doméstico, colecionando títulos do campeonato neerlandês e tornando-se sinónimo de futebol espetáculo. Após alguns anos sem grandes títulos europeus, a equipa voltou ao topo na década de 1990 com uma geração de ouro formada nas suas academias, incluindo jogadores como Edgar Davids, Clarence Seedorf, Patrick Kluivert e Marco Overmars. Com Louis van Gaal como treinador, o clube conquistou a Liga dos Campeões em 1995 ao vencer o Milan, consolidando-se novamente como uma força europeia. Este sucesso deveu-se mais uma vez ao compromisso com a formação de talentos, uma das marcas do Ajax ao longo da sua história. O início dos anos 2000 trouxe desafios financeiros ao clube, o que os obrigou a vender muitos dos seus talentos jovens para clubes maiores. Apesar das dificuldades em manter os principais jogadores, o Ajax continuou a dominar o futebol neerlandês e a formar talentos que viriam a brilhar internacionalmente. Esta política de formação rendeu frutos ao longo das décadas e é uma das principais razões pela qual o Ajax permanece competitivo no cenário europeu. Nos últimos anos, o clube voltou a ser destaque na Liga dos Campeões, em particular na temporada de 2018-2019, quando eliminou gigantes como o Real Madrid e a Juventus, chegando até às meias finais. Essa campanha memorável, com jovens talentos como Frankie de Jong e Matthijs de Ligt, reacendeu o entusiasmo em torno do clube e destacou a excelência da sua academia. Mesmo num cenário de recursos limitados em comparação aos grandes clubes europeus, o Ajax continua a ser admirado pelo seu futebol atrativo e pela aposta nos jovens, preservando a herança do futebol total, que transformou o clube numa lenda viva do futebol mundial. Hoje, o emblema permanece um dos maiores símbolos do futebol ofensivo e da formação de talentos, mantendo viva a sua tradição e a sua identidade, características que o tornam um dos clubes mais fascinantes do futebol mundial.
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10: Os motivos que levaram Iker Casillas a sofrer um infarto quando ainda estava ao serviço do Futebol do Porto, ainda não tem qualquer tipo de conclusões. Luís Seca pediu o cardiologista da CUF do Porto na ponta para um treino intenso antes do incidente, enquanto o médico de medicina legal Duarte Nuno Vieira considera mais provável uma causa natural. O antigo guarda-redes pretende ver reconhecido como acidente de trabalho o infarto sofrido em 2019. Luís Seca revelou que foi o próprio Casillas a transmitir que o infarto ocorreu na sequência de um esforço de máxima intensidade, o qual considerou ter sido o gatilho mais provável para esta mesma quebra. O médico que é subespecialista em cardiologia de intervenção afirmou perante a juíza que na sequela de um evento desta gravidade implica um risco permanente para a saúde de um atleta de elite. Quando é um atleta de alta competição, a sequela do infarto aumenta o risco. No homem teve um infarto a partir do momento em que tem um episódio maior, tem um risco permanente, deve praticar desporto, deve, mas não deve exagerar, nem estar incluído em desporto de alta competição, sublinhou o médico da CUF do Porto, frisando que nunca assinaria um documento a autorizar o regresso dos jogadores ao futebol profissional. Partindo do caso de Casillas, o cardiologista defendeu uma alteração profunda nos protocolos de avaliação médica para atletas veteranos com mais de 35 anos, sugerindo a realização obrigatória de exames de diagnóstico adicionais, como um ataque cardíaco e um ecocardiograma, em detrimento de dependências exclusivas das provas de esforço e eletrocardiogramas. O médico referiu ainda que, caso esses exames complementares tivessem sido efetuados precocemente, a doença coronária do jogador poderia ter sido detectada e medicada a tempo, permitindo-lhe ter continuado a jogar futebol sem chegar ao ponto de ruptura. A posição de Luís Seca foi contraposta por Duarte Nuno Vieira, que admitiu que o exercício físico pode desencadear um infarto, mas salientou que esse esforço terá de ser vigoroso e representar uma intensidade diferente daquela que o atleta está habitualmente sujeito. O médico considerou, porém, que nessa circunstância não está demonstrada a documentação que analisou. Duarte Nuno Vieira sustentou, por isso, que os registros disponíveis apontam para um infarto de origem natural. Questionado pela defesa de Casillas sobre a sua relação profissional com a Fidelidade, o médico confirmou que presta serviços de consultadoria na várias seguradoras e que foi diretor clínico dos serviços de medicina no trabalho da Fidelidade durante cerca de 2 anos, função que deixou também há cerca de 2 anos. Afirmou, contudo, não ter atualmente qualquer relação direta com a seguradora, embora preste serviços com frequência semanal a empresas que trabalham com a Fidelidade e também a outras companhias, segundo explicou, 70% dos pareceres que produz para a Fidelidade não são favoráveis à seguradora. Ouvido na mesma sessão, o diretor de Recursos Humanos do Futebol Clube Porto, Nuno Esteves, afirmou que o clube processou e pagou o salário na Casillas até junho de 2020, incluindo um complemento de subsídio de doença para assegurar o valor correspondente ao salário contratualizado. O Gustavo Chabna explicou ainda que o contrato de Casillas terminou no dia 30 de junho de 2020, tendo nessa altura deixado de ser processado o vencimento e sido comunicada na cessação à Segurança Social. Recordar que Iker Casillas reclama da seguradora Fidelidade o pagamento de 750 mil euros por incapacidade temporária absoluta e de 1 milhão 521 mil euros por incapacidade permanente absoluta para o trabalho habitual, bem como na condenação do Futebol Clube do Porto no pagamento da parte das indenizações que considera não coberta pelo seguro, além de futuras despesas médicas, medicamentosas e do capital de remissão da pensão anual ainda a ser apurado pelo Tribunal. O governo de Taiwan endureceu as regras para impedir que atletas da ilha integrem seleções nacionais da China em competições esportivas internacionais num contexto do agravamento das tensões entre Taipei e Pequim, informaram as autoridades num comunicado divulgado. O Ministério dos Desportos de Taiwan afirmou que integrar uma seleção nacional chinesa enquanto atleta afeta a identidade nacional e viola no artigo 33 da lei que regula as relações entre os cidadãos da área de Taiwan e da área continental, o quadro jurídico que rege os intercâmbios entre a ilha e também a China. O artigo estabelece que nenhum cidadão pode ser membro de organismos da China continental e de caráter partidário, militar, administrativo ou político, proibidos pelo governo da ilha, nem praticar em qualquer entidade continental em que participe de atos que prejudiquem a segurança ou os interesses nacionais. O Ministério decidiu assim alterar as regras que regulam os intercâmbios desportivos entre os dois lados do estreito de Taiwan, em vigor desde 1998, em revistas 5 vezes. Para estabelecer explicitamente que os cidadãos não podem integrar na seleção nacional da China continental enquanto atletas para participarem em competições internacionais. No mesmo comunicado, o Ministério sublinhou que todas as entidades públicas e privadas, assim como os cidadãos, devem aplicar os princípios de igualdade, dignidade e respeito mútuo nos intercâmbios desportivos entre os dois lados do estreito, mantendo uma interação positiva e de benefício mútuo. Os atletas participam habitualmente em competições internacionais sob outras designações nos Jogos Olímpicos, por exemplo, competem sob o nome de Taipei na chinês, raramente utilizam abertamente a designação Taiwan devido à oposição de Pequim. O Sporting goleou o Fundão num jogo antecipado referente na 7ª jornada da Liga de Futsal, após uma estreia com resultado mais curto, por uma bola a zero, frente ao Portimonense. Os Leões soltaram as garras. A jogar em casa, Wesley marcou e abriu o marcador logo ao primeiro minuto. Ainda na primeira parte, Tomás Passop, aos 9 minutos, e Ruben Teixeira, aos 12, dilataram a vantagem para 3 golos no segundo tempo. O Sporting disparou com os golos de Tomás Passop, aos 33, Bruno Maiores, aos 33, e Filipe Valério, aos 39, Jaime Artur também marcou na própria baliza aos 34 minutos. Com esta goleada de 7-0, o Sporting segue líder isolado com 6 pontos, com mais um jogo que a grande maioria das equipas no Fundão. É quarto classificado nesta altura, com 3 pontos arrebatados. Ainda no que diz respeito ao Sporting, mas em relação à modalidade de handball, o Sporting venceu a formação do Kristianstad por 37-29 na Suécia, em duelo da 2ª jornada do Grupo D, da 1ª fase da Liga dos Campeões de Handball. Os Leões, orientados por Ricardo Costa, estiveram a perder nos minutos iniciais, mas assumiram o comando do marcador perto dos 16 minutos, acabando por somar um triunfo expressivo. Na formação adversária, orientada por Bjorn, abriu o marcador e chegou ao 2-0, tendo conseguido uma diferença máxima de 3 golos, com um 5-2. Os Leões responderam até ao 5-5, depois também empataram a 6, mas só mais tarde conseguiram anular em definitivo a vantagem dos nórdicos, que depois do 11-9 sofreram um parcial de 4-0 e viram o Sporting descolar no marcador. Salvador aos 15 minutos e 28 segundos deu a primeira vantagem ao Sporting com o 12-11 e aos poucos a liderança dos Leões no marcador foi aumentando, resistindo a maior diferença até então ao intervalo, que com 22-16 para nos campeões portugueses. Nos instantes iniciais da segunda parte, os suecos esboçaram uma reação com 2 golos, mas o Sporting não perdeu o controlo e no domínio cresceu no jogo. A diferença mais curta que se registrou nos segundos 30 minutos foi de 25-22 para o Sporting, que foi progressivamente fugindo no marcador. A vantagem chegou a ser já dentro dos 10 minutos finais de 12 golos com 36-24, terminando em 9 golos com 37-20 e 9 parcial de 15-13 para nos verdes e brancos. Na segunda parte, o handbolista Urib, com 8 golos, foi o melhor marcador do jogo, já do lado do Sporting. Destacou-se ainda Martim Costa, com 7 golos, nos mesmos que Isaac Bial e Alisson, da formação adversária. Com este resultado, o Sporting assume a liderança do grupo D, com 4 pontos. No outro jogo do grupo, na mesma hora, a formação de GOG da Dinamarca recebeu e venceu a equipa do PIK Zesken da Hungria por 36-34, tendo agora ambas as equipas 2 pontos cada. A formação do Kristianstad continua a 100 pontos ao fim de 2 jornadas. A fechar, olhamos para a seleção portuguesa de voleibol, que garantiu o apuramento para os 8º de final do europeu. Desta modalidade, a seleção nacional depende dependia do jogo entre a Macedónia do Norte e Israel, para Ebna seguir em frente. Mesmo já sem hipóteses de qualificação, os macedónios venceram por 3-0 com os parciais de 25-21, 25-23 e 25-22. Neste resultado atirou Israel para Ebna na última posição e permitiu aos portugueses terminar no quarto lugar do grupo Ebna B. A Armada Lusa Ebna tinha fechado a fase de grupos Ebna com triunfo, Ebna por 3-0 precisamente contra Ebna. Os macedónios foi a única vitória da seleção após os desaires Ebna anteriores, Ebna frente à Polónia por 3-0, Bulgária por 3-0, Israel por 3-2, Ebna 5 também diante da Ucrânia. Nos oitavos de final, Portugal irá medir forças contra a seleção de França, vencedora do grupo D.
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20: Seguimos agora nesta emissão com os grandes feitos históricos.
21: A conquista do Futebol Clube do Porto da Liga Europa em 2011 é uma das páginas mais gloriosas da história do clube e do futebol português. Sob o comando do jovem treinador André Vilas Boas, que na altura tinha apenas 33 anos, o Porto realizou uma temporada memorável, demonstrando um futebol ofensivo e dinâmico que culminou na vitória europeia. A campanha portista na competição foi marcada por um domínio claro, coroando uma equipa recheada de talento com jogadores como Radamel Falcão, Hulk, João Moutinho e Fernando, que se destacaram ao longo do torneio. A época de 2010-2011 começou com uma grande expectativa no Estádio do Dragão, após a nomeação de Vilas Boas, um antigo adjunto de José Mourinho, que assumiu o comando técnico pela primeira vez num grande clube. Desde cedo, o Futebol Clube do Porto mostrou a sua força, tanto a nível interno como nas competições europeias, e na Liga Europa os dragões foram implacáveis desde a fase de grupos até à final. No percurso até esse jogo decisivo, o Futebol Clube do Porto venceu equipas como o CSKA e o Spartak Moscovo e, de forma memorável, o Villarreal nas meias finais, onde brilharam com uma vitória expressiva por 5-1 no Dragão, com 4 golos de Falcão. Radamel Falcão foi, de facto, a grande estrela da campanha, com o avançado colombiano a terminar como o melhor marcador da competição, estabelecendo um recorde de 17 golos numa só edição da Liga Europa. O seu faro goleador e capacidade de decisão em jogos grandes foram decisivos para o sucesso da equipa. Além de Falcão, o poder físico de Hulk, a qualidade técnica de João Moutinho no meio-campo e a solidez defensiva de jogadores como Rolando e Otamendi fizeram do Futebol Clube do Porto uma equipa temida em toda a Europa. A grande final da Liga Europa de 2011 foi um duelo totalmente português, realizado em Dublin, na República da Irlanda, a 18 de maio de 2011, frente ao Sporting de Braga, treinado por Domingos Paciência. O jogo foi tenso e equilibrado, com ambas as equipas a mostrar respeito mútuo e uma abordagem cautelosa. O Futebol Clube do Porto partia como favorito, é certo, mas o Braga, que também tinha feito uma campanha brilhante, estava determinado a surpreender. A final foi decidida com um único golo e, mais uma vez, Falcão foi o herói ao marcar de cabeça aos 44 minutos após um cruzamento perfeito do compatriota Guarín.
22: Guarín.
23: Aproxima-se da grande área, dribbling sobre Paulo César, cruzamento para Falcão, vai ser de cabeça, já está!
24: And Porto have won the UEFA Europa League.
21: Esse golo solitário foi suficiente para garantir o título aos Dragões, selando uma das conquistas mais importantes da história do clube. Com a vitória em Dublin, o Futebol Clube do Porto ergueu o seu segundo troféu da Liga Europa, depois de já ter vencido a competição em 2003, na altura denominada Taça UEFA, sob o comando de José Mourinho. Esta nova conquista de 2011 reafirmou a posição do clube como uma das grandes potências do futebol europeu. Além disso, Vilas Boas, que tinha conquistado um triplete com a Liga Portuguesa, Taça de Portugal e Liga Europa, tornou-se o treinador mais jovem jovem de sempre a vencer uma competição europeia de clubes, cimentando o seu nome na história. Ao longo da temporada, o Futebol Clube do Porto não se limitou a dominar na Europa. A equipa também brilhou no Campeonato Português, terminando a Primeira Liga de forma invicta, algo raro e impressionante. A equipa conquistou o título nacional com uma larga vantagem sobre os adversários, somando 84 pontos e um ataque avassalador que marcou 73 golos em 30 jogos. Para além do título de campeão nacional, os Dragões conquistaram também a Taça de Portugal, vencendo o Vitória Sport Clube por 6-2 na final e a Supertaça Cândido de Oliveira, selando uma época absolutamente perfeita. A vitória na Liga Europa de 2011 foi a cereja no topo do bolo de uma das temporadas mais dominantes do Futebol Clube do Porto na sua história. André Villas-Boas consolidou o seu nome como um dos treinadores mais promissores da época, enquanto jogadores como Falcão e Hulk se tornaram alvos de grandes clubes europeus, dadas as suas prestações de classe mundial. Esta conquista reforçou a reputação do Futebol Clube do Porto como um clube de excelência na Europa, capaz de competir e vencer ao mais alto nível, não apenas no futebol português, mas também internacionalmente. A campanha de 2010-2011 é até hoje lembrada como uma das mais impressionantes da história do futebol moderno, tanto pela qualidade do futebol apresentado, como pela aura de invencibilidade que a equipa transmitiu ao longo de toda a temporada. Alguns anos mais tarde, quis o destino que André Villas-Boas regressasse à sua cadeira de sonho, não no papel de técnico, mas sim como presidente do Futebol Clube do Porto.
24: André Villas-Boas celebrates, but Falcao has been the star for Porto this season.
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20: Vamos lá olhar agora para o perfil de mais um jogador aqui na Primeira Rádio de Esporto.
21: Perfil do jogador. Son Heung-min é um dos jogadores mais completos e versáteis da Premier League, conhecido pela sua capacidade de atuar em várias posições no ataque, embora se destaque principalmente como extremo esquerdo. Uma das características mais evidentes no seu jogo é a sua capacidade de finalizar com ambos os pés, tornando-o imprevisível para os defesas. Seja em jogadas rápidas de transição ou em ataques mais organizados, Son demonstra uma inteligência tática notável ao ler os espaços vazios e saber exatamente quando acelerar o jogo. Taticamente, é um mestre em aproveitar as costas da defesa adversária. A sua velocidade, aliada a um excelente timing nas corridas, permite-lhe quebrar linhas defensivas e criar oportunidades de golo de forma consistente. É particularmente eficaz em sistemas de contra-ataque, onde a sua aceleração e habilidade para finalizar em situações de um contra um são mortais. Além disso, o seu entendimento com colegas de ataque torna-o uma peça vital em jogadas combinadas e trocas rápidas de posição. O sul-coreano também é altamente eficaz na pressão sem bola, algo essencial em sistemas de jogo que privilegiam a pressão alta. Son não só pressiona as defesas com intensidade, mas também tem a capacidade para se reposicionar rapidamente para bloquear linhas de passe, demonstrando um excelente sentido de jogo defensivo e compromisso com o trabalho em equipa. Este aspecto tático é frequentemente subvalorizado, mas é crucial para manter a consistência defensiva do seu conjunto. Outro ponto forte do seu jogo é a movimentação inteligente ao cortar da ala para o centro. Não fica apenas à espera de cruzamentos, mas é muito proativo ao movimentar-se para zonas mais centrais, o que lhe permite ter uma posição privilegiada para rematar de longe ou até combinar com os médios ofensivos. O seu remate de média e longa distância é outra arma letal no seu arsenal, com capacidade de golos de fora da área que muitas vezes decidem jogos. Com uma qualidade técnica refinada, velocidade e inteligência tática, Son é um jogador que pode atuar em múltiplos sistemas e é extremamente difícil de anular. A sua versatilidade, quer como criador de jogo, quer como finalizador, faz dele um dos jogadores mais decisivos e completos no futebol mundial.
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20: E agora seguimos com os craques da Liga Portuguesa, neste produto 100% palavra.
21: Fernando Peiroteu é um nome lendário na história do futebol português e mundial, especialmente pelos seus feitos incríveis com a camisola do Sporting Clube de Portugal. Natural de Umpata, Angola, Peiroteu nasceu a 10 de março de 1918, na então colónia portuguesa. O seu talento precoce começou a chamar a atenção ainda nas terras africanas, onde jogou pelo Sporting de Luanda e em 1937, aos 19 anos, deu o grande passo na sua carreira ao transferir-se para o Sporting em Portugal. Na capital portuguesa, Peruteu tornou-se imortal no mundo do futebol. A sua estreia pelos Leões ocorreu em setembro de 1937 e desde o início ficou claro que estava ali um jogador especial. Com uma combinação imparável de força, velocidade e instinto para o golo, Peruteu rapidamente começou a colecionar tentos. Apenas na sua primeira época marcou 34 golos, dando sinais do que viria a ser uma das mais prolíficas carreiras da história do futebol português. Durante 12 anos no Sporting, Peruteu foi uma máquina de golos. Marcou 544 em 334 jogos oficiais, uma média impressionante de 1,62 golos por jogo, um recorde que ainda hoje não foi igualado por nenhum outro jogador. Nos cinco violinos, o célebre quinteto ofensivo do Sporting na década de 1940, Peruteu desempenhou um papel fulcral. Juntamente com outros craques como Travassos, Vasquez, Albano e Jesus Correia, o avançado luso-angolano foi a peça mais letal desse ataque demolidor que proporcionou ao clube uma das suas épocas mais gloriosas. As façanhas de Peruteu em campo levaram o Sporting a conquistar cinco campeonatos nacionais e várias taças de Portugal. Ele foi o principal responsável por catapultar os Leões para a ribalta do futebol português e o seu poder goleador era tal que, por exemplo, numa só partida frente ao Leça, marcou 9 golos, uma das maiores marcas de sempre num único jogo. O seu nome é inseparável da história do futebol em Portugal, não apenas pelos títulos coletivos, mas também pelas conquistas individuais. Peruteu foi o melhor marcador do campeonato em 6 ocasiões, uma clara demonstração da sua consistência ao longo dos anos. Em 1949, após uma carreira repleta de sucessos, surpreendeu o mundo ao anunciar a sua retirada com apenas 31 anos. A decisão foi inesperada, especialmente para alguém ainda no auge das suas capacidades físicas e técnicas. A explicação? Peruteu queria dedicar-se à sua família e aos negócios pessoais, numa altura em que o futebol ainda não proporcionava as condições financeiras de hoje. Apesar de se retirar jovem, Fernando Peruteu nunca foi esquecido. O seu legado como um dos maiores goleadores de todos os tempos perdura até hoje. Depois da carreira como jogador, ainda teve uma breve passagem como treinador, incluindo uma curta, mas marcante experiência como selecionador nacional em 1961. No entanto, foram os seus feitos como jogador que imortalizaram o seu nome no panteão dos grandes do futebol mundial. Fernando Peruteu não foi apenas um goleador extraordinário, foi o símbolo de uma era de ouro do futebol português. Os seus números falam por si e o seu impacto transcendeu gerações, inspirando avançados por todo o mundo.

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2: Quiero dar los parabéns aos jogadores, acho que foram fantásticos naquilo que transportaram do que era a parte estratégica para o campo, foram inexcedíveis, e isto é uma vitória de todos. Sabemos das nossas capacidades e nós vamos entrar nos campos todos para mostrar a nossa competência, a nossa luta, o nosso trabalho.
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3: Seguimos agora nesta emissão com os craques mundiais.
4: Marco Van Basten é considerado um dos maiores avançados da história do futebol mundial, tanto pelo seu talento técnico como pela sua capacidade de marcar golos decisivos em momentos cruciais. Nascido a 31 de outubro de 1964, em Utrecht, nos Países Baixos, desde cedo demonstrou um talento inato para o futebol, seguindo os passos do pai, Joop Van Basten, que também jogara profissionalmente. O jovem Marco começou a jogar no clube local, o Utrecht, mas rapidamente atraiu a atenção do Ajax, um dos gigantes do futebol neerlandês, onde ingressou aos 16 anos. Foi no Ajax que Van Basten começou a destacar-se no cenário do futebol internacional. Fez a sua estreia na equipa principal em 1982, substituindo ninguém menos que o Johan Cruyff, uma das maiores lendas do clube. A transição não poderia ter sido melhor. Van Basten não só mostrou que estava à altura do desafio, como rapidamente se tornou o novo talismã da equipa. Na sua primeira temporada completa, em 1983-84, conquistou a sua primeira bota de ouro como o melhor marcador da Eredivisie, com 28 golos, um feito que repetiria várias vezes. A sua capacidade de finalização era extraordinária, combinando técnica refinada, inteligência tática e uma incrível habilidade acrobática que lhe permitia marcar golos de todos os ângulos e em todas as circunstâncias. Pelo Ajax, Van Basten conquistou 3 campeonatos neerlandeses, 3 taças dos Países Baixos e, em 1987, a Taça das Taças, onde marcou o único golo na final contra o Lokomotiv Leipzig em Atenas. A sua carreira nos Países Baixos terminou com um impressionante registro de 128 golos em 133 jogos pelo clube de Amsterdão. Em 1987, Van Basten transferiu-se para o AC Milan, um dos maiores clubes da Europa, que já contava com outros dois dos maiores talentos neerlandeses, Ruud Gullit e Frank Rijkaard. Sob o comando do lendário treinador Arrigo Sacchi, o Milan formou uma das melhores equipas de todos os tempos, com Van Basten como o principal goleador. A sua chegada ao futebol italiano foi inicialmente marcada por dificuldades devido a uma grave lesão no tornozelo, mas após a recuperação, Van Basten mostrou porque era considerado um dos melhores da sua geração. Nos anos seguintes, ajudou o Milan a conquistar 2 títulos da Taça dos Campeões Europeus, em 1989 e 1990, além de 4 campeonatos italianos. Na final de 1989, Van Basten marcou 2 golos na vitória por 4-0 sobre o Steaua Bucareste, numa das exibições mais dominantes de uma equipa na história do futebol europeu. O avançado continuava a impressionar com a sua técnica, visão de jogo e, claro, com a sua capacidade de concretização. Um dos momentos mais memoráveis da sua carreira aconteceu ao serviço da seleção neerlandesa no Campeonato Europeu de 1988, na Alemanha. Van Basten foi o herói da competição, terminando como melhor marcador com 5 golos, incluindo o golo decisivo na final contra a União Soviética, um remate de primeira quase sem ângulo que é considerado um dos melhores golos da história das grandes competições. A sua exibição nesse torneio valeu-lhe a primeira das suas 3 bolas de ouro em 1988, 89 e 1992, reafirmando o seu estatuto como o melhor jogador do mundo naquela época. Infelizmente, a carreira de Van Basten foi encurtada devido a sucessivas lesões no tornozelo, culminando na sua reforma precoce aos 30 anos em 1995. O último jogo oficial aconteceu na final da Liga dos Campeões de 1993, onde o Milan foi derrotado pelo Marselha. Apesar das tentativas de recuperação, as lesões impediram de continuar a jogar ao mais alto nível, encerrando a carreira de um dos maiores talentos que o futebol já viu. Apesar de um percurso abreviado, Marco van Basten deixou uma marca indelével no futebol mundial. A sua combinação de elegância, poder e precisão fizeram dele uma verdadeira gazela nos relvados. Tanto no Ajax como no Milan, van Basten construiu um legado que perdura até hoje e os seus feitos pela seleção dos Países Baixos consolidaram o seu lugar na história. Mais tarde, após encerrar a carreira como jogador, ainda teve passagens como treinador, incluindo a seleção neerlandesa, mas será sempre lembrado pelos seus feitos dentro das quatro linhas.

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1: A história do futebol europeu está repleta de equipas que brilharam intensamente, mas que hoje enfrentam dificuldades para recuperar a antiga glória. São os gigantes adormecidos, para ouvir aqui na primeira Rádio Desporto, todos os dias também com o Hugo Taveira.
2: O Hamburger Sportwehren, ou Hamburgo na língua portuguesa, é um dos maiores gigantes adormecidos do futebol mundial. Fundado em 1887, o emblema da cidade hanseática, com o mesmo nome, é descendente do antigo Sport Club Germania, equipa que acabou por fundir-se com o Hamburger FC e com o Falke Eppendorf. Conhecido também por HSV, o clube foi se tornando uma potência regional nos primeiros anos de existência. Devido ao crescimento nas competições do norte da Alemanha, a equipa foi-se começando a destacar também nas provas nacionais, alcançando o primeiro título de campeão nacional na longínqua temporada de 1923. Nesse ano, venceram a final do campeonato por 3-0 sob o Union Oberschanovaira, juntando-lhe mais um título em 1928, dessa vez frente ao Victoria Köln. Durante o Terceiro Reich, que coincidiu com a Segunda Guerra Mundial, o clube perdeu alguma força a nível nacional, conquistando acima de tudo vários troféus regionais. Situado na zona de ocupação britânica após o fim do conflito, foi aí que o Hamburgo tentou reerguer-se, somando dois campeonatos locais, embora tenha tardado até 1960 para voltar a tornar-se dominador ao nível nacional. Foi nesse mesmo ano que se tornou campeão alemão pela terceira vez, vencendo o Colónia na final, para além de se ter estreado na Taça dos Clubes Campeões Europeus. A campanha inaugural terminou apenas nas meias-finais, onde caiu aos pés do Barcelona, lançando os dados para uma década que viria a trazer a sua primeira Taça da Alemanha, 3 anos mais tarde conquistada sobre o Borussia Dortmund. Os feitos alcançados até então valeram ao clube o convite da Federação Alemã para participar na primeira Bundesliga, disputada na época seguinte, em que o seu avançado, Uwe Seeler, se sagrou o melhor marcador com 30 golos. Os anos 70 foram ainda mais risonhos para os Die Rothosen, agraciados pelas conquistas de mais uma Taça da Alemanha em 1976 e de uma Taça das Taças em 1977. Após eliminar o Atlético Madrid nas meias-finais, um resultado de 2-0 frente ao Anderlecht em Amsterdão deu o primeiro título europeu ao Hamburgo. Aproveitando o entusiasmo com os resultados recentes, a equipa germânica assegurou, 2 anos mais tarde, o primeiro de 3 campeonatos da Bundesliga em 4 temporadas. Esse foi, sem dúvida, o momento mais glorioso da história do HSV, que chegou inclusive à final da Taça dos Clubes Campeões Europeus, perdida para o Nottingham Forest em 1980, no estádio Santiago Bernabéu. No início dos anos 80, a equipa era uma das maiores potências continentais, estatuto que se confirmou com a maior conquista registada em 1983, quando levantou o troféu de campeão da Europa em Atenas. A vitória frente à Juventus por 1-0 foi conseguida com o golo de Félix Magath, um dos maiores nomes da história do clube, que eternizou o Hamburgo na elite restrita de emblemas que subiram ao trono europeu. A década não terminaria sem mais um título da Taça da Alemanha em 1986, o último antes de um período mais pobre na chegada à virada do século. O regresso à Liga dos Campeões aconteceu em 2000-2001, assim como em 2006-2007, ainda assim sem conseguir ultrapassar a fase de grupos. A equipa ainda lutou pelo título alemão em 2006, perdendo-o para o Bayern de Munique, porém a partir daí não mais conseguiu ser competitivo dessa forma, entrando numa espiral decrescente até ao ponto mais negro da sua existência. Em 2018, o clube acabou despromovido ao segundo escalão pela primeira vez, de onde não saiu até ao momento, apesar das várias tentativas de subida de divisão. Uma história curiosa acerca desse momento é que no Volkspark Stadion, casa do emblema hanseático, estava colocado um relógio que contava o tempo exato da equipa na Bundesliga, exibido de forma orgulhosa por ser o único conjunto que participou em todas as edições desde a sua formação. Agora, o relógio foi removido do recinto, deixando no seu lugar as coordenadas da localização do mesmo. Com um percurso riquíssimo no futebol da Alemanha, o Hamburgo protagoniza um dos derbys mais apaixonantes do país, com o St. Pauli, outra equipa da cidade. A rivalidade com o Werder Bremen é também assinalável, com as equipas que ficam a 100 km de distância a formarem o conhecido Nordderby, ou Clássico do Norte. Durante muitos anos, os confrontos com o Bayern de Munique foram vistos como um conflito entre o norte e o sul do país, embora atualmente essa animosidade tenha esfriado por motivos competitivos. A viver uma das fases mais discretas desde a fundação há 137 anos, o dinossauro, como é conhecido no seu país, é um dos gigantes adormecidos com maior contribuição para o futebol germânico e continental.
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5: São 2 da manhã.
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7: O Sporting Lisboa e Benfica têm a renovação de contrato de Gianluca Prestigiani assegurada, no novo acordo válido até junho de 2031. Esta renovação do argentino vale também um aumento no ordenado, sendo que Prestigiani é um dos principais destaques dos encarnados desde a chegada do técnico Marco Silva. As águias tinham pressa em resolver a situação, sobretudo por causa da valorização do jovem jogador de 20 anos no arranque da época, além da iminente e posteriormente confirmada na chamada na seleção ABNA da Argentina. O atual contrato de Prestigiani na Record tem duração até junho de 2029 e contempla uma cláusula de rescisão de 100 milhões de euros. Depois de resolvido o futuro do extremo argentino, o Benfica vai acelerar nos próximos dias nas renovações de contrato de Anatoly Trobin e também de Andreas Schalderup, o guardião ucraniano, e o extremo norueguês já têm as respectivas ofertas nas mãos. Entretanto, novos contactos serão necessários para eventuais ajustes nos acordos. O Futebol Clube do Porto deu continuidade à preparação do embate diante do Benfica. No próximo domingo, da 7ª jornada da Primeira Liga, no técnico Francesco Farioli não contou com Neuen Pérez, uma vez que o defesa sofreu uma lesão muscular na coxa direita. Para além deste, no técnico italiano, conta ainda com mais 7 baixas, no João Costa, em tratamento em ginásio, Zaidu, em tratamento em ginásio, Victor Verholt, em treino condicionado, Vasco Sousa, em treino condicionado, André Miranda, também em treino condicionado, na semelhança de Oscar Piatuszewski, em treino condicionado, e Samu, em treino integrado condicionado, são os clientes do Departamento Médico do Futebol Clube do Porto. O defesa Luís Abna Gomes e os médios Tiago Silva e João Teixeira da equipa B foram chamados ao treino da equipa. No Futebol Clube do Porto recebe o Benfica neste domingo pelas 8:30 da noite no Estádio do Dragão. O jogador do Futebol Clube do Porto, Gabri Veiga, acabou eleito o melhor jogador da Liga. Em agosto, no espanhol, recolheu 19% das preferências dos treinadores e superou a concorrência de Vangelis Pavlidis, do Benfica, com 16,6% e ainda Gonçalo Paciência, do Santa Clara, com 11,9%. O médio, durante o mês de agosto, assinou 3 golos e 2 assistências nos triunfos dos azuis e brancos sobre o Alverca, por 2-0, Rio Ave por 2-0, Arouca por 2-0 e Académico de Viseu por 3-0. Contas feitas, este é o 4º prémio para os jogadores do Futebol Clube do Porto, após Diogo Costa e Kivior terem sido considerados o melhor guarda-redes e defesa de agosto e do próprio Gabri Veiga ter sido considerado o médio do mês de agosto. O Sporting Clube de Portugal voltou ao trabalho na Academia Cristiano Ronaldo, em Alcochete, onde os Leões preparam a recepção ao Arouca no jogo da 7ª jornada da Primeira Liga, marcado para este sábado pelas 8:30 da noite. No principal destaque foi para Salvador Blopa, recuperado de um problema muscular, apresenta-se totalmente recuperado e integrado nos exercícios do grupo. O plantel, depois do empate com o Famalicão, uma bola, fez trabalho de recuperação antes de folgar, se bem que a equipa voltou aos trabalhos para no treino exigente a nível físico poder preparar da melhor forma esse próximo jogo relativamente na 7ª jornada. O Sporting joga antes do clássico do Dragão, que terá de vencer o Arouca para recuperar pelo menos na parte dos pontos que não conseguiu conquistar em Famalicão. De forma interina, no leme do Uruguai, Diego Forlán convocou Rodrigo Salazar e Maxi Araújo do Sporting para os particulares com o Japão, Coreia do Sul e Índia. Já na Rua Barrena, no guarda-redes do Arouca, esteve pré-convocado, mas ficou de fora da lista final. Curiosamente, no próximo jogo do Sporting, nem contra no Arouca, nem Alvalade, no próximo sábado, pelas 8:30 da noite. Depois dessa partida, Salazar e Maxi Araújo juntam-se na seleção, tendo o primeiro particular no dia 24 de setembro no Japão. Seguem-se particulares a 28 de setembro e 6 de outubro. Ou seja, Salazar e Maxi Araújo, os jogadores do Sporting, vão regressar a Portugal a poucos dias da deslocação até no reduto do Sporting Clube de Braga, no dia 9 de novembro. equipa torriense estreou-se esta quinta-feira nas competições europeias com uma vitória histórica na visita aos noruegueses do Lille Ebnastrom por 2-1 em jogo da primeira na jornada da fase de liga da Liga na Europa. Nos jogadores espanhóis Alex Alfaro e Manu Pozzo, com golos aos 23 e 49 minutos, foram os homens que deram o triunfo ao emblema de Torres Vedras, apenas o terceiro clube dos escalões secundários portugueses a discutir nas provas de Europa, enquanto que Thomas Olsen reduziu para os anfitriões aos 79 minutos. No final da partida, o técnico adjunto de Luís Tralhão, Carlos Simões, do lado do Torriense, falou numa vitória histórica e mostrou-se orgulhoso no trabalho realizado pelos jogadores.
8: É possível, mas em primeiro lugar queria dizer uma coisa. Quem acho que devia estar aqui era o nosso líder. Por tudo aquilo que ele faz, o Mr. Luís, era ele que merecia estar aqui. Assim, nós sabíamos das nossas capacidades, trabalhámos muito durante a semana, conhecíamos muito bem o adversário, acho que fizemos um jogo quase perfeito. Os jogadores foram incríveis. Acho que é uma vitória deles, é uma vitória nossa, é uma vitória dos nossos adeptos, é uma vitória de Portugal. Escrevemos um pontinho na história, estamos muito felizes, muito contentes. Mas isto no nosso sentimento não

0: campo, foram inexcedíveis. Isto é uma vitória a todos. Sabemos das nossas capacidades e nós vamos entrar nos campos todos para mostrar a nossa competência, a nossa luta, o nosso trabalho e vamos continuar a tentar ser felizes.
1: Já do lado dos atletas, Xabna Ravi Vázquez, Xabna capitão do conjunto de Torres Vedras, Xabna estava muito feliz com este triunfo da sua equipa.
2: É difícil de explicar, não? Para nós é algo histórico disputar este tipo de partido. Ya hemos demostrado que no venimos aquí de paseo, venimos aquí a competir, a demostrar que en Portugal hay un nivel en el fútbol muy alto y así lo queremos demostrar en todos los partidos, ¿no? Hoy es el comienzo de esta historia tan bonita que tenemos por delante y nada, a seguir. Sabíamos que no iba a ser fácil, ¿no? Enfrentarnos a estos rivales de un nivel tan alto. Pero bueno, nosotros siempre confiamos en nosotros mismos. Hemos hablado antes del partido que para ganar hacía falta tener personalidad dentro del campo, jugar como nosotros sabemos. Y bueno, creo que lo hemos demostrado así. No hemos tenido miedo a jugar este tipo de partido y nada, a seguir.
1: Contas feitas, o atual vencedor da Taça Xabna teve no Portugal, Xabna Ibe na 14ª da 2ª Liga, Xabna que defendeu Xabna vantagem, apesar da expulsão do alemão, Xabna a Jata, aos 85 minutos, por acumulação de amarelos, volta a jogar para Xabna Liga na Europa, no dia 15 de outubro, quando receber os ingleses do Sunderland em Leiria. Relativamente aos Xabna restantes resultados das contas Xabna desta na primeira jornada da Xabna Liga na Europa, Xabna destacar, sobretudo nessa Xabna vitória também da equipa Xabna do Benfica, Ebna por 2 bolas 0-5 do AC Milan e olhamos para Ebna os restantes resultados. Ebna Ararat, Arménia 1, Sparta Ebna 4, Ebna Omónia 1, Celta de Vigo 0, Sunderland 1, AZ Alkmaar 0, Ebna Olympiacos 2, Ebna Jaglionia, Bialystok 1, Anderlecht de Vítor Bruno perdeu por 2-1 na recepção com Ebna Bélgica, Ebna equipa de Lyon, Ebna de Paulo Fonseca, Ebna Jabno, Apoel Beersheba acabou por registar nulo diante do Dinamo Zagreb, o mesmo resultado que se verificou no embate entre Sturm Graz e Rennes. Ebna Jabno, na equipa do Bayer Leverkusen, bateu por 2-0 a equipa do NK Ebna Chelsea. Destaque também para o Levski de Sofia, que perdeu por 1-0 diante do Salzburgo. Ebna Ofi Creta bateu por 2-0 o Hoffenheim. A equipa da Real Sociedad Ebna perdeu em Espanha por 2-1 na recepção à equipa do Bernamalto. O Besiktas venceu na Turquia por 4-1 a equipa de Marselha de França. Ebna já o Celtic perdeu na Escócia por 3-1 diante do Ferencváros. Vitória Pilsen perdeu por 3-0 na recepção ao União de Santo Gilloise. Crystal Palace bateu em Inglaterra, nos placos do Lech Poznan, por 4-0. E a Juventus venceu em Turim, em Itália, por 5-0. A equipa do NEC, os resultados da primeira jornada das contas da fase de liga da Liga Europa. O árbitro Miguel Nogueira, é escolhido pelo Conselho de Arbitragem da Federação Portuguesa de Futebol para apitar o Futebol Clube do Porto Benfica, no clássico deste domingo. No juiz, conta com os assistentes Paulo Brás e Nuno Pires, sendo que Fábio Melo é o quarto árbitro. No VAR estarão Luís Ferreira e João Bessa Silva. Será assim o segundo clássico consecutivo de Miguel Nogueira no Dragão, depois do nulo na época passada, em que também apitou na vitória do Futebol Clube do Porto sobre o Sporting em Alvalade, isto por 2-1. Já nesta época, no árbitro da Associação de Futebol de Lisboa, de 32 anos, Xabna apitou 5 jogos, 1 da 2ª Liga e 4 da 1ª, num deles Xabna do Futebol do Porto, na vitória Xabna da equipa de Francesco Farioli, sobre o Académico de Viseu, no estádio do Fontelo, por 3-0, ainda antes do clássico, no sábado. O Sporting recebe o Arouca, neste caso, no árbitro, será Xabna David Silva, com Hélder Malheiro no papel de VAR. Damos conta, então, de todas as equipas de arbitragem para os novos jogos, desta na jornada 7, começando pelo Nacional Famalicão, com arbitragem de Gustavo Correia, assistido por André Dias e Daniel Santos, quarto árbitro Daniel Pinto, VAR Rui Oliveira e assistente do VAR Fábio Monteiro. No Gil Vicente Marítimo, arbitragem de Bruno Costa, assistido por Tiago Costa e João Morte, quarto árbitro André Carvalho, VAR Rui Silva e assistente do VAR Álvaro Mesquita. No Alverca Rio Ave temos arbitragem de Luís Filipe, assistido por Francisco Pereira e José Mira, quarto árbitro Miguel Pérez, VAR Xabna João Malheira Pinto e assistente do VAR Xabna Pedro Sousa, no Sporting Arouca, na arbitragem de David Silva, assistido por Carlos Campos e Nelson Cunha, na quarto árbitro Xabna José Bessa, VAR Hélder Malheiro e assistente do VAR Xabna Rui Xabna Cidade, no Vitória Sport Clube Moreirense, arbitragem de Sérgio Galho, assistido por André Ferreira e Hugo Marques, quarto árbitro Xabna Vítor Lopes, Xabna VAR Rui Soares e assistente do VAR Márcio Xabna Azevedo. Já no Estrela Xabna Académico de Viseu temos arbitragem de André Narciso, assistido por Xabna Vasco Marques, Xabna André Botelho, no quarto árbitro, Flávio Jesus, VAR Manuel Mota, e assistente

0: Vars, na Paulo Miranda, no Santa Clara Braga, na Fábio Veríssimo como árbitro principal, assistido por Hugo Ribeiro e Vanessa Gomes, quarto árbitro na Rui Mónica, na Vars, na Pedro Ferreira e na assistente do VAR Nuno Eiras, no Estoril Praia Casa Pia, na arbitragem de Pedro Ramalho, assistido por Hugo Coimbra e Ruben Silva, na quarto árbitro na Diogo Coelho, na Vars, na Tiago Martins e assistente do VAR Bruno Jesus e finalmente nesse grande clássico, maior destaque desta na sétima jornada na arbitragem de Miguel Nogueira, com assistência de Paulo Brás e Nuno Pires, quarto árbitro na Fábio Melo, na Vars, na Luís Ferreira e assistente do VAR João Bessa Silva. O Clube Futebol de Estrela da Amadora deu a conhecer que recebe oficialmente o Académico de Viseu no Estádio Municipal de Rio Maior, no segundo, também algo já oficializado por parte da Liga de Portugal. O Estrela da Amadora informou que no âmbito da interdição do relevado do Estádio José Gomes, o mítico Estádio da Reboleira, e após nova vistoria por parte da Liga de Portugal, a sétima jornada será discutida no Estádio Municipal de Rio Maior. Acabou também por dar a conhecer a formação da Reboleira em comunicado. O estado do relevado do Estádio José Gomes, o mítico Estádio da Reboleira, recebeu uma nota bastante negativa por parte da Liga de Portugal. O Estrela da Amadora já tinha recebido o Sporting Clube de Braga no Complexo Desportivo de Alverca. Contas feitas na equipa da Amadora, realizará mais um jogo fora de portas, pelo menos enquanto o estado do relevado não for remediado. O Estrela da Amadora pretende mudar o relevado na pausa para nas seleções, tal como já tinha noticiado a Goldo FM. O conjunto de Pepa recebe agora no Académico de Viseu, durante este domingo, pelas 15h30 no Estádio Municipal de Rio Maior, num jogo a contar para na sétima jornada da Primeira Liga Portuguesa. Internacional portuguesa Cátia Morgado, que atualmente representa na equipa de futsal do Leões de Porto Salvo, foi multada em 1.275 euros pelo Conselho de Disciplina da Federação Portuguesa de Futebol por fazer apostas desportivas, informou o organismo. No processo disciplinar, Cátia Morgado foi acusada de realizar 1.292 apostas desportivas relacionadas com incidências ou resultados de jogos oficiais da Federação Portuguesa de Futebol durante a época desportiva 2025-2026. A acusação contabilizou 130 apostas em jogos da Liga Masculina de Futsal, Taça da Liga de Futsal e Taça de Portugal de Futsal, estando o Leões de Porto Salvo envolvido em 37, ainda 124 em encontros da Seleção APNE de Futebol Masculino, 6 da Seleção APNE de Futsal Masculino e 5 da Seleção APNE de Futebol Feminino. No total, a ALA de 37 anos que contabiliza 100 jogos com a camisola da Seleção Principal de Portugal e confessou a infração, acertou 223 apostas, ou seja, 17,2%, tendo falhado nas restantes 1.069 apostas, 82,7%. Cátia Morgado infringiu o artigo número 142 do Regulamento Disciplinar da Federação Portuguesa de Futebol sobre manipulação de jogos e apostas antidesportivas no seu número 2, que pune no jogador de Sabna que fizer, em seu benefício, mandar Sabna fazer aposta desportiva relativamente à incidência ou resultado de jogo oficial. A Alabna está a arrancar para a segunda temporada ao serviço do emblema de Oeiras. Antes disso, representou o clube de Chabna como Nuno Álvares, Chabna Sporting, Chabna Restaurador de Chabna Avintense, Chabna Nova Semente, apoiou na Pescamar, Chabna, assim como também a Associação Desportiva da Estação e o Guarda 2000.
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1: E seguimos agora nesta emissão com mais um craque mundial.
2: Franz Beckenbauer, nascido em Munique a 11 de setembro de 1945, é uma lenda incontestável do futebol. A sua carreira, tanto a nível de clubes como internacional, fez dele um dos maiores jogadores da história. Começou a sua trajetória no Bayern de Munique, onde se destacou rapidamente pela sua elegância e habilidade. Beckenbauer fez a sua estreia na equipa principal do Bayern em 1964 e rapidamente se estabeleceu como uma figura central. Sob a sua liderança, o Bayern conquistou 3 títulos da Bundesliga em 69, 72 e 73 e 3 taças dos clubes campeões europeus em 1974, 75 e 76. A posição de líbero que Beckenbauer redefiniu permitiu-lhe não apenas atuar na defesa, mas também contribuir ofensivamente. A sua visão de jogo e a habilidade em avançar com bola mudaram a forma como a posição era jogada. Foi ainda premiado com o Ballon d'Or, ou o melhor jogador da Europa, em 1972 e 76, refletindo o seu impacto no futebol europeu. Na seleção da Alemanha Ocidental, Beckenbauer também deixou a sua marca. Foi o capitão de equipa que venceu o Campeonato do Mundo em 1974 e, na final, realizada no Estádio Olímpico de Munique, a Alemanha Ocidental derrotou os Países Baixos por 2-1. O jogador alinhou com o ombro deslocado, demonstrando uma coragem e uma liderança notáveis que se tornaram lendárias. Além disso, foi fundamental na vitória no Euro de 1972, onde a Alemanha Ocidental derrotou a União Soviética na final. Após o sucesso no Bayern de Munique, Beckenbauer transferiu-se para o New York Cosmos em 1977. Lá continuou a influenciar o futebol, ajudando a promover o desporto nos Estados Unidos. Com a sua presença, o Cosmos conquistou o campeonato em 1977 e 78 e a sua estadia acabou por ser crucial para popularizar o futebol no país, oferecendo uma nova visibilidade à modalidade. Após a sua aposentadoria como jogador, Beckenbauer continuou a deixar a sua marca como treinador. Em 1990, levou a seleção da Alemanha Ocidental à vitória no Campeonato do Mundo da Itália, tornando-se no único a ganhar o Mundial, tanto como jogador quanto como treinador. Sob a sua liderança, a Alemanha derrotou a Argentina por 1-0 na final, com um golo de penalti de Andreas Brehme. Beckenbauer também teve um papel significativo na administração do futebol. Em 2006, foi um dos principais organizadores do Campeonato do Mundo da Alemanha, ajudando a garantir o sucesso do torneio. A sua influência estendeu-se à administração da FIFA, onde contribuiu também para a formulação de políticas globais para o futebol. O legado de Franz Beckenbauer é marcado pela sua inovação tática, conquistas impressionantes e impacto duradouro no futebol. O Kaiser continua a ser uma referência para muitos, sendo para sempre lembrado como um dos maiores defesas e jogadores de todos os tempos.

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1: Um dos clubes que já foram gigantes na Europa, agora encontram-se longe dos holofotes, adormecidos após décadas de domínio. É para ouvir também aqui na primeira Rádio Desporto, neste produto 100% palavra, gigantes adormecidos todos os dias com o Hugo Taveira.
2: O Futebol Clube des Girondins de Bordeaux, fundado em 1881, é um dos clubes mais tradicionais de França, com uma rica história que se estende por mais de um século. O Bordeaux, como é popularmente conhecido, tem uma trajetória marcada por sucessos a nível doméstico e por momentos de crise, sendo uma das equipas mais respeitadas e emblemáticas do futebol gaulês. Localizado na cidade de Bordeaux, no sudoeste de França, o clube teve a sua gênese numa sociedade desportiva que praticava diversas modalidades, mas só em 1936, o departamento de futebol foi criado oficialmente. Os primeiros anos do Bordeaux foram de construção de identidade e crescimento, mas foi após a Segunda Guerra Mundial que o clube começou a destacar-se no cenário nacional. O primeiro grande sucesso aconteceu em 1950, quando o Bordeaux conquistou o seu primeiro título da Ligue 1 sob o comando do técnico André Gérard, marcando o início da sua consolidação como uma força do futebol francês. No entanto, o clube passaria por algumas décadas de menor protagonismo até alcançar o auge entre as décadas de 1980 e 90. A era dourada do Bordeaux começou na década de 80 sob a presidência visionária de Claude B e com o treinador Aimé Jacquet no comando técnico. Durante este período, o clube formou uma das melhores equipas da sua história, com jogadores como Alain Giresse, Jean Tigana e Patrick Battiston, estrelas que marcaram o futebol francês. Entre 1984 e 1987, o Bordeaux venceu 3 títulos da Ligue 1 e consolidou-se como uma potência. A conquista da Taça de França em 1986 e 87 completou um ciclo de domínio no futebol doméstico. A nível europeu, a equipa também brilhou, atingindo as meias-finais da Taça dos Clubes Campeões Europeus em 1985. Outro momento marcante na história do Bordeaux foi a revelação de Zinedine Zidane, uma das maiores figuras do futebol mundial. Zidane começou a sua carreira no clube no início dos anos 90 e rapidamente se destacou pela sua classe e visão de jogo. Ao lado de outros talentos como Bixente Lazarazu e Christophe Dugarry, Zidane ajudou o Bordeaux a chegar à final da Taça UEFA em 1986, onde apesar de terem perdido para o Bayern de Munique, o clube consolidou a sua reputação internacional. Mais tarde, no início dos anos 2000, o Bordeaux voltou a conquistar troféus importantes. Em 2009, sob a liderança do treinador Laurent Blanc, o clube voltou ao topo ao vencer a Ligue 1 pela primeira vez em 10 anos, impulsionado pelo talento dos jogadores como Johan Gourcuff e Marouan Chamakh. Esse título foi seguido pela Taça da Liga Francesa e pela Supertaça de França, consolidando o Bordeaux como um dos principais clubes do país naquele momento. Apesar dos sucessos, o clube enfrentou crises financeiras significativas nas últimas décadas. Em 2021, o clube foi colocado em administração judicial devido a problemas financeiros graves, uma situação que culminou na sua despromoção para a 2ª Divisão Francesa em 2022. A queda foi um duro golpe para um clube com tanta história e tradição e o Bordeaux enfrentou uma luta pela sobrevivência, tanto desportivamente como financeiramente, mas tem trabalhado arduamente para reconstruir o seu prestígio e voltar à elite do futebol francês. Ao longo da sua trajetória, o Bordeaux venceu 6 títulos da Ligue 1, 4 taças de França, 3 taças da Liga Francesa e diversas supertaças do país, consolidando-se como um dos clubes mais laureados da França. Além disso, o clube tem um legado significativo na formação de talentos, tendo revelado jogadores que se tornaram referências globais, como Zidane e Lazarazu. A história do Bordeaux é marcada por altos e baixos, desde as glórias nacionais e internacionais até aos desafios financeiros e desportivos mais recentes. No entanto, a capacidade do clube de se reinventar e a paixão dos seus adeptos mantém viva a esperança de que os Girondins de Bordeaux voltarão a brilhar no topo do futebol francês.
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1: E está agora na hora de trazer mais um grande feito histórico à Golo FM.
2: A temporada de 2000-2001 ficará para sempre marcada na história do futebol português como o ano em que o Boa Vista desafiou todas as probabilidades e conquistou o título de campeão nacional. O feito, até hoje, é visto como um dos maiores marcos do futebol nacional, tornando o clube da cidade do Porto o segundo clube fora dos três grandes a conquistar o campeonato após o Bolonense em 1946. Sob a orientação de Jaime Pacheco, uma equipa disciplinada e aguerrida, conhecida pela sua entrega incansável, transformou-se num exemplo de união, estratégia e resiliência. Jaime Pacheco, ele próprio um símbolo da raça e determinação enquanto jogador, construiu uma equipa com base nesses mesmos valores. O Boa Vista não era um conjunto de estrelas, mas sim uma máquina coletiva onde cada jogador sabia exatamente o seu papel. A solidez defensiva e a capacidade de superar adversidades foram as marcas registadas deste grupo. Em vez de depender de uma figura individual, o Boa Vista de Pacheco focou-se num futebol de combate, com uma defesa implacável e uma mentalidade tática intransigente. A equipa foi uma verdadeira muralha defensiva, sofrendo apenas 22 golos ao longo das 34 jornadas do campeonato. A espinha dorsal do Boa Vistão era composta por jogadores que se tornaram lendas no Bessa. Ricardo, o guarda-redes, foi uma peça-chave, protagonizando exibições seguras ao longo da temporada. À frente dele, jogadores como Litos e Petit formaram uma linha defensiva e de meio-campo quase impenetrável, com Petit, em particular, a ser o símbolo de entrega e de luta da equipa, combinando qualidade técnica com uma agressividade que intimidava os adversários. No ataque, Elpidio Silva, conhecido como Super Elpidio, foi decisivo, oferecendo à equipa a capacidade de transformar as raras oportunidades ofensivas em golos. Além disso, Martelinho e Duda, jogadores rápidos e criativos, eram responsáveis por criar desequilíbrios nos flancos. A trajetória do Boa Vista nessa época foi notável por mais do que apenas os resultados obtidos. A equipa venceu 23 dos 34 jogos, incluindo importantes triunfos frente aos gigantes do futebol português. A vitória sobre o Futebol Clube do Porto por 1-0 no estádio do Bessa foi um dos momentos-chave da época, consolidando o Boa Vista como um verdadeiro candidato ao título. A força da equipa em casa foi impressionante, mas também nos jogos fora de portas o Boa Vista se mostrou imbatível, conseguindo pontos essenciais que lhes permitiam manter-se no topo da tabela. Ao longo da época, a equipa foi construindo uma vantagem sólida sobre os rivais, mas a reta final foi particularmente intensa. A equipa entrou na fase decisiva do campeonato com o Sporting a pressionar, mas o Boa Vista manteve-se firme. Nos momentos de maior pressão, a equipa de Jaime Pacheco mostrou o seu caráter resiliente, conseguindo vitórias cruciais. Um dos jogos mais memoráveis foi a vitória por 3-0 sobre os Salgueiros, na penúltima jornada, que deixou o Boa Vista a um pequeno passo de fazer história. Na última jornada, o empate a uma bola frente ao Desportivo das Aves foi suficiente para garantir o título de campeão nacional, com 2 pontos de vantagem sobre o rival da cidade, o Futebol Clube do Porto. A conquista do Boa Vista em 2000-2001 foi um verdadeiro conto de fadas no futebol português. A equipa do Bessa, longe de ter os recursos e o poderio dos rivais tradicionais, mostrou que a disciplina, a organização e uma forte mentalidade coletiva podiam derrubar gigantes. O Boa Vista terminou a temporada com 77 pontos, fruto de 23 vitórias, 8 empates e apenas 3 derrotas, num campeonato onde os xadrezados provaram ser a equipa mais consistente e determinada. Este título não só marcou a história do Boa Vista, mas também teve um impacto profundo no futebol português. A vitória de um outsider num campeonato dominado por Benfica, Porto e Sporting trouxe esperança a muitos clubes de menor dimensão e mostrou que com uma boa estratégia e uma equipa unida tudo é possível. Jaime Pacheco tornou-se uma figura lendária e até hoje a equipa de 2000-2001 é recordada com enorme carinho pelos adeptos das Panteras Negras e admirada por todos os amantes do futebol em Portugal. Após essa temporada de sonho, o Boa Vista manteve uma presença respeitável no futebol português e europeu, chegando mesmo às meias finais da Taça UEFA em 2003, mas nunca mais repetiu o feito de 2001. No entanto, a epopeia desse ano ficou gravada como um dos maiores momentos da história do futebol nacional, tornando o Boa Vistão imortal.

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1: São 2 da manhã e 31 minutos. Em direto dos estúdios Golo FM, as notícias da metade da hora, com José Carlos Leal.
2: O Torriense estreou-se esta quinta-feira nas competições europeias com uma vitória histórica na visita nas norueguesas do Lille Ibnastrom, por 2-1 em jogo da primeira jornada da fase de liga da Liga na Europa. Nos jogadores espanhóis Alex Alfaro e Manu Pozzo, com golos aos 23 e 49 minutos, foram os homens que deram o triunfo ao emblema de Torres Vedras, apenas o terceiro clube dos escalões secundários portugueses a discutir nas provas de Europa, enquanto que Thomas Olsen reduziu para os anfitriões aos 70 e 9 minutos. No final da partida, o técnico adjunto de Luís Tralhão, Carlos Simões, do lado do Torriense, falou numa vitória histórica e mostrou-se orgulhoso no trabalho realizado pelos jogadores.
3: É possível, mas em primeiro lugar queria dizer uma coisa. Quem acho que devia estar aqui era o nosso líder. Por tudo aquilo que ele faz, o Mr. Luís, era ele que merecia estar aqui. Assim, nós sabíamos das nossas capacidades, trabalhámos muito durante a semana, conhecíamos muito bem o adversário, acho que fizemos um jogo quase perfeito. Os jogadores foram incríveis. Acho que é uma vitória deles, é uma vitória nossa, é uma vitória dos nossos adeptos, é uma vitória de Portugal. Escrevemos um pontinho na história, estamos muito felizes, muito contentes. Mas isto, no nosso sentimento, nós não queremos parar aqui. Nós, como disse, é jogo a jogo. Vamos pensar, vamos aproveitar este momento e vamos pensar já no próximo jogo, que é a segunda liga. As palavras às vezes são poucas, mas quero dar os parabéns aos jogadores. Acho que foram fantásticos naquilo que transportaram do que era a parte estratégica para o campo. Foram inexcedíveis. Isto é uma vitória de todos. Sabemos das nossas capacidades e nós vamos entrar nos campos todos para mostrar a nossa competência, a nossa luta, o nosso trabalho. E vamos continuar a tentar ser felizes.
2: Já do lado dos atletas, Sabna Ravi Vázquez, Sabna capitão do conjunto de Torres Vedras, Sabna estava muito feliz com este triunfo da sua equipa.
4: É que é difícil de explicar, não? Para nós é algo histórico disputar este tipo de partido. Ya hemos demostrado que no venimos aquí de paseo, venimos aquí a competir, a demostrar que en Portugal hay un nivel en el fútbol muy alto. Y así lo queremos demostrar en todos los partidos, ¿no? Hoy es el comienzo de esta historia tan bonita que tenemos por delante y nada, a seguir. Sabíamos que no iba a ser fácil, ¿no? Enfrentarnos a estos rivales de un nivel tan alto. Pero bueno, nosotros siempre confiamos en nosotros mismos. Hemos hablado antes del partido que para ganar hacía falta tener personalidad dentro del campo, jugar como nosotros sabemos. Y bueno, creo que lo hemos demostrado así, no hemos tenido miedo a jugar este tipo de partidos y nada, a seguir.
2: Contas feitas, o atual vencedor da Taça Sabna Tube no Portugal, Sabna Ibna, 14º da 2ª Liga, que defendeu na vantagem, apesar da expulsão do alemão, Noah Jata, aos 85 minutos, por acumulação de amarelos, volta a jogar para a Liga na Europa no dia 15 de outubro, quando receber os ingleses do Sunderland em Leiria. A Liga confirmou que o Estrela da Amadora vai jogar no Estádio Municipal de Rio Maior, na qualidade de anfitrião, neste caso, na recepção ao Académico de Viseu, jogo da 7ª jornada, que está marcado para nas 3:30 da tarde deste domingo. O clube da Reboleira já tinha revelado que, face à interdição do Estádio José Gomes, devido à má qualidade do relevado, iria jogar em Rio Maior, este será, aliás, o segundo jogo com o Estrela na faixa, fora de casa, na qualidade de anfitrião, já depois de ter batido o Sporting Clube de Braga, em jogo em atraso da terceira jornada no Complexo Desportivo de Alverca. No Estrela já tinha anunciado, entretanto, que pretende renovar o seu relevado do estádio José Gomes, o mítico estádio da Reboleira, isto no decorrer da pausa para nos compromissos das seleções. O Futebol Clube do Porto B tem como dado adquirido a ausência prolongada de Emmanuel Benjamin, no italiano de 19 anos, que no verão deixou o Real Madrid, está a atravessar uma fase difícil. O defesa realizou tratamento numa ruptura do ligamento cruzado anterior do joelho esquerdo e em breve será precisamente operado. A equipa B do Futebol Clube do Porto só volta a jogar no dia 10 de outubro, quando, da visita ao Leixões, sétimo colocado, o Futebol Clube do Porto B ocupa no 17º e penúltimo lugar, com 4 pontos a 1 da zona segura da tabela classificativa. Além de Emmanuel Benjamin, no boletim clínico, também constam André Oliveira, em tratamento, Brian Caicedo, em treino condicionado. O Chelsea anunciou que está concluído o longo processo de transição de propriedade que permite a Abna Clear Shabna Lake, na capital, liderada pelas cofundadoras Iqbal e José Feliciano, que assumiu o controle total do grupo num processo que começou há cerca de 6 anos. Em 2022, Shabna, que só agora ficou fechado com a Clear Lake, na capital, que já era acionista maioritária a comprar as participações de Todd Boehly, que até nesta quinta-feira liderou a direção do clube londrino. O bilionário Wizz também vendeu as suas participações, mas segundo revela, no grupo vai continuar como importante acionista e parceiro do novo grupo proprietário. Segundo revela no clube em comunicado, todos os acionistas trabalharam juntos com o objetivo comum de construir uma base sustentável para o sucesso desportivo a longo prazo. Todd Boehly, que também é proprietário da equipa de beisebol dos Los Angeles, vai assim deixar a presidência do clube que comandou desde 2022. O próprio presidente assumiu que foi uma honra servir este emblema. A Clear Lake, na capital, que já detinha 61,5% das participações do clube, passa agora a ter um controle total sobre o grupo, depois do final do processo, que lhe permitiu adquirir as participações dos restantes grandes acionistas. Todd Boehly, 12,5%, Mark Walters, com 12,5%, e ainda o Wizz com 12,5%. A renovação do selecionador de Espanha, Luís de la Fuente, está praticamente concluída. Estão a finalizar o acordo para que possa ficar com a seleção espanhola durante mais alguns anos, referiu Rafael Lousan, presidente da Federação Espanhola de Futebol. La Fuente, de 65 anos, tem contrato até 2028. De acordo com a imprensa espanhola, o novo contrato será prolongado até 2030, na altura em que Portugal, Espanha e Marrocos vão coorganizar o Mundial 2030. Luís de la Fuente conta já com um currículo bastante rico ao serviço da seleção de Espanha. São já 3 títulos na Liga das Nações, em 2023, no Euro 2024 e também o Mundial 2026. A única competição que não conquistou foi a Liga das Nações de 2025, conquistada precisamente por Portugal. O próprio presidente da Federação Real Espanhola assumir que têm o melhor treinador da história. Nos resultados, acabam por o comprovar. O novo contrato irá colocar Luís de la Fuente no top 5 dos selecionadores mais bem pagos do mundo. A pensar na estreia no leme da seleção alemã, Jürgen Klopp prepara uma convocatória com 44 jogadores, metade vai medir forças com Países Baixos, fora, 24 de setembro, e Grécia, em casa, no dia 27 de setembro, e outra metade vai jogar contra a Sérvia, em casa, no dia 1 de outubro, e Grécia, fora, no dia 4 de outubro. Estes jogos são referentes ao Grupo 2 da Divisão A da Liga das Nações, naturalmente, o Bayern de Munique é o clube mais representado, com 9 jogadores, seguido por Stuttgart e Friburgo, com 4, no Dortmund, Leipzig, assim como também Augsburgo e Friburgo, contam com 3 jogadores cada. Sem Neymar, o Santos foi eliminado nos quartos de final da Sul-Americana, na visita ao Atlético Mineiro, 4-2 e 4-4 no agregado, 3-1 após penaltis. Bernard e Renier adiantaram o Galo com golos ao primeiro e ao 20º minuto, ambos com assistência de Fred. Ainda que o Santos tenha beneficiado de um autogolo aos 28 minutos, Renier pisou aos 41, aplicando o 3-1 que prevaleceu até ao intervalo entre trocas. Cabigol reduziu aos 72 minutos, enquanto que Coelho empatou a eliminatória aos 90 mais 2 minutos. No derradeiro desempate, Gabigol e João Schmidt falharam os primeiros penaltis do Santos, enquanto que Artur Melo falhou o quarto remate na altura, no 3-1. Assim, o Atlético Mineiro avança para nas meias-finais da Sul-Americana, aguardando por Montevideo, na City e também Cinciano. Outra meia-final estão na Vasco da Gama e Boca Juniors. O fator casa de pouco valeu ao Corinthians na segunda mão das meias-finais da Taça Libertadores. No timão, perdeu na recepção aos argentinos do Estudiantes por uma bola zero e com 2-1 no agregado, contente com guarda-redes Hugo Sousa, ex-Desportivo de Chaves, Carrilho, ex-Sporting e Benfica, e Caio César, ex-Vitória Sport Clube de início. O único golo foi apontado por Alexis Castro, aos 87 minutos, em todo o caso, Memphis Depay desperdiçou um penalti e o empate aos 90 mais 11 minutos. O Estudiantes guarda agora por Flamengo, no Independente Del Valle, nas meias finais, espreitando também uma final contra Palmeiras ou Fluminense. O Inter Miami conquistou pela primeira vez na Taça dos Campeões da CONCACAF, no torneio realizado desde 2018, e num único jogo. Nesta partida, Messi e companhia levaram a melhor sobre os mexicanos do Cruz Azul por 2-0 em Miami. Nos norte-americanos, Casemiro, ex-Futebol Clube Porto, Messi e Luís Suárez foram titulares. Inevitavelmente, a dupla ex-Barcelona edificou o primeiro golo aos 24 minutos com Messi a finalizar. Na etapa complementar, o argentino assistiu Casemiro aos 81 minutos. No topo do palmarés da Taça dos Campeões da CONCACAF continuam os mexicanos do Tigres 2018 e 2023, seguidos por Atlanta United, Columbus Crew, New York City, Clube América, Toluca e Inter Miami.
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9: E agora seguimos com o perfil do jogador neste produto 100% palavra.
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11: Mohamed Salah, nascido a 15 de junho de 1992 em Nagrig, Egito, é um avançado amplamente reconhecido pela sua velocidade, habilidade e capacidade de finalização. Iniciou a sua carreira profissional no Elmo Kaulun, antes de se transferir para o Basileia em 2012, onde rapidamente se destacou na Suíça. O sucesso no Basileia levou Salah a uma transferência para o Chelsea em 2014, mas encontrou mais destaque na Fiorentina e, subsequentemente, na Roma, na Série A italiana. Em Itália, Salah solidificou a sua reputação como um dos melhores extremos da Europa, o que lhe valeu uma transferência para o Liverpool em 2017. Nos Reds, o jogador teve um impacto imediato. Na sua primeira temporada, marcou 32 golos na Premier League, estabelecendo um novo recorde de golos numa única temporada. Salah desempenhou um papel crucial na conquista da Liga dos Campeões em 2019 e da Premier League em 2020, sendo um dos principais marcadores e assistentes da equipa. A sua capacidade de marcar golos em momentos decisivos e a sua consistência ao longo das temporadas foram fundamentais para o sucesso do Liverpool. Além da sua carreira a nível de clubes, Salah é um pilar na seleção egípcia, representando o seu país em competições internacionais como o CAN e o Campeonato do Mundo. Atualmente continua a ser um dos jogadores mais influentes da formação inglesa e um dos melhores avançados do mundo, mantendo a sua forma impressionante e contribuindo significativamente para a equipa.
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9: Agora nesta emissão seguimos com os craques da Liga Portuguesa, aqueles que mais se destacaram. O talento desses craques imortalizou-os, mas a vida pós-carreira nem sempre é fácil e alguns enfrentam também desafios em manter a mesma relevância. É para ouvirmos também aqui nestas emissões da primeira rádio de desporto esses craques que mais se destacaram na Liga Portuguesa.
12: Jonas Gonçalves Oliveira, conhecido simplesmente como Jonas, chegou ao Benfica em 2014 e rapidamente conquistou os adeptos pela sua técnica apurada, inteligência em campo e habilidade letal na finalização. Vindo do Valência, onde enfrentou dificuldades com lesões e irregularidade, Jonas encontrou uma nova vida no futebol português, transformando-se num dos avançados mais marcantes da história recente do clube lisboeta e da Primeira Liga. Na sua primeira época em Portugal, impressionou de imediato ao marcar 20 golos no campeonato, mostrando uma capacidade de adaptação notável e formando uma dupla memorável com Lima. Este impacto inicial foi apenas o começo de uma série de temporadas brilhantes, onde o avançado brasileiro se tornou a principal referência ofensiva do Benfica. Em 2015-2016, Jonas viveu um dos melhores momentos da carreira, marcando 32 golos no campeonato e sagrando-se o melhor marcador da Liga, ao mesmo tempo que ajudava os encarnados a conquistar o tricampeonato e mais tarde o tetra. Com o seu estilo elegante e precisão nas finalizações, Jonas conquistou a alcunha de pistolas entre os adeptos benfiquistas. Não era apenas um avançado goleador, mas também um jogador de equipa, capaz de criar jogadas e assistir os companheiros. A sua visão de jogo e inteligência permitiram-lhe resolver partidas decisivas com facilidade aparente e foi várias vezes determinante em jogos de alta pressão. Os seus golos de qualidade e a sua consistência renderam-lhe o prémio de melhor jogador da Liga Portuguesa em 2015 e 2016, reafirmando o seu estatuto como um dos maiores craques da competição. Apesar das lesões que começaram a surgir nas suas épocas finais, Jonas continuou a ser crucial para as Águias. Em 2018-2019, na sua última temporada como jogador, ainda contribuiu para o título de campeão, ajudando o clube a recuperar a hegemonia do futebol português. Terminou a carreira em 2019 como o segundo melhor marcador estrangeiro da história do Benfica, com 137 golos em 183 jogos, uma média impressionante que solidifica o seu legado entre os melhores avançados que passaram pelo clube. Jonas é recordado pelos adeptos encarnados com enorme carinho e admiração. A sua postura profissional, aliada ao talento incomum, deixaram uma marca duradoura no Benfica e na Primeira Liga. A figura de Jonas vai além dos números, é sinónimo de classe e dedicação, um jogador que transformou o ataque benfiquista e inspirou uma geração de adeptos com a sua simplicidade e eficácia dentro de campo.
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9: Está agora na hora de trazer mais um craque mundial à Golo FM.
12: Lothar Matthaus é uma das maiores lendas do futebol mundial, conhecido pela sua versatilidade, liderança e longevidade em campo. Nascido a 21 de março de 1961 em Erlangen, na Alemanha, Matthaus teve uma carreira que atravessou mais de duas décadas, acumulando títulos tanto a nível de clubes como de seleções. Ao longo da sua carreira, destacou-se pela sua capacidade de jogar em várias posições, desde médio centro a líbero, sempre com uma entrega impressionante e uma visão de jogo apurada. Matthaus é o jogador com mais internacionalizações pela seleção alemã, com 150, e é reconhecido como um dos jogadores mais completos da sua geração. O seu percurso começou no Borussia de Mönchengladbach, onde rapidamente deu nas vistas. Após destacar-se na Bundesliga, Matthaus foi convocado para a seleção alemã, ainda jovem, integrando o plantel no Campeonato Europeu de 1980, onde a Alemanha Ocidental se sagrou campeã. No entanto, foi com a transferência para o Bayern de Munique, em 1984, que Matthaus se tornou uma estrela mundial. Nos seus primeiros anos no Bayern, conquistou 3 títulos da Bundesliga, afirmando-se como um dos melhores médios do futebol europeu. O seu futebol dinâmico, capaz de atacar e defender com a mesma eficiência, e o seu poderoso remate tornaram-no uma peça essencial no meio-campo bávaro. A nível internacional, Matthaus foi protagonista em diversas competições, mas os mundiais foram o palco onde mais brilhou. Esteve presente em 5 campeonatos do mundo, um recorde para a época, e em 1986, na final contra a Argentina, Matthaus teve a tarefa ingrata de marcar Diego Maradona, um confronto icónico que ajudou a definir a rivalidade entre ambos. Embora a Alemanha Ocidental tenha perdido a final, o talento de Matthaus já era amplamente reconhecido. Em 1988, o jogador fez uma mudança para o futebol italiano, assinando pelo Inter de Milão, onde jogaria um papel fundamental. Sob o comando de Giovanni Trapattoni, Matthaus levou o Inter à conquista da Série A em 1988-89, quebrando um jejum de 9 anos. Essa equipa do Inter é lembrada como uma das mais fortes da história do clube e Matthaus foi a principal estrela, ajudando também a conquistar a Supertaça de Itália e a Taça UEFA em 91. A sua passagem por Itália solidificou o seu estatuto de um dos melhores jogadores do mundo. Mas foi no Mundial de 1990 que Matthaus viveu o seu maior momento. Capitaneando
11: Liderando a seleção da Alemanha Ocidental, liderou a equipa até à vitória, conquistando o troféu em Itália. Matals foi o grande maestro do meio-campo, com exibições de encher o olho, marcando 4 golos no torneio, incluindo um dos mais belos da sua carreira, frente à Jugoslávia. Na final, a Alemanha Ocidental derrotou a Argentina de Maradona por 1-0, ligando a derrota de 1986 e coroando Matals como campeão do mundo. Após este feito, foi premiado com a Bola de Ouro em 1990, consolidando o seu lugar na elite do futebol global. Matals regressou ao Bayern em 1992, já como uma lenda viva. Na sua segunda passagem pelo clube, continuou a brilhar e já numa fase mais tardia da carreira, foi recuado para a posição de libero, onde demonstrou a sua inteligência tática. Nos anos seguintes, ajudou o Bayern a vencer mais 4 títulos da Bundesliga e a Taça UEFA em 1996, tendo ainda um último grande momento internacional no Euro de 1996, onde a Alemanha, já unificada, voltou a conquistar o título europeu. Embora já não fosse a figura central da equipa, o seu papel de líder foi decisivo. Aos 39 anos, Matals deu mais uma prova de longevidade, participando no Mundial de 1998, tornando-se o primeiro jogador a disputar 5 campeonatos do mundo. Encerrou a sua carreira internacional após o Euro 2000, mantendo o recorde de mais internacionalizações pela Alemanha. Continuou a jogar pelo Bayern até esse mesmo ano, antes de se despedir definitivamente do futebol no Metro Stars dos Estados Unidos. Lothar Matthaus é um nome que ressoa na história do futebol, não apenas pelas suas conquistas, mas também pelo espírito competitivo e capacidade de se reinventar ao longo de uma carreira tão longa. Com um impressionante total de 25 títulos conquistados, é uma verdadeira lenda do desporto.
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4: E assim o queremos demonstrar em todos os partidos, não? Hoy es el comienzo de esta historia tan bonita que tenemos por delante y nada, a seguir. Sabíamos que no iba a ser fácil, ¿no? Enfrentarnos a estos rivales de un nivel tan alto, pero bueno, nosotros siempre confiamos en nosotros mismos. Hemos hablado antes del partido que para ganar.
3: Quiero dar los parabéns aos jogadores, acho que foram fantásticos naquilo que transportaram do que era a parte estratégica para o campo. Foram inexcedíveis. Isto é uma vitória a todos. Sabemos das nossas capacidades e nós vamos entrar nos campos todos para mostrar a nossa competência, a nossa luta, o nosso trabalho.
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9: Seguimos agora nesta emissão com os gigantes adormecidos.
11: O Leeds United, fundado em 1919, é um dos clubes mais importantes do futebol inglês, com uma história de grandes conquistas e quedas dramáticas. O seu período áureo começou nos anos 1960 e 70, sob a liderança do treinador Don Revy, que transformou o Leeds numa das equipas mais fortes do país. Foi nessa época que o clube alcançou alguns dos seus feitos mais memoráveis. 2 títulos da primeira divisão inglesa em 68-69 e 73-74, uma FA Cup em 1972 e 2 Taças das Cidades com Feiras, uma competição precursora da atual Liga Europa, em 1968 e 1971. Conhecido pelo estilo combativo e altamente disciplinado, o Leeds de Revy tornou-se uma referência de resiliência e combatividade, marcando a história do clube e do futebol britânico. Esta era dourada foi protagonizada por jogadores emblemáticos como Billy Bremner, Norman Hunter e Jack Charlton, que não só contribuíram para os sucessos dentro de campo, mas também personificaram o espírito destemido do clube. A saída de Revy, contudo, trouxe uma fase de instabilidade e o Leeds entrou em declínio, culminando na sua despromoção para a 2ª Divisão em 1982. O clube lutou anos para se reerguer, mas só na década de 1990 voltou a emergir no topo do futebol inglês. O renascimento do Leeds veio com o treinador Howard Wilkinson, que liderou o clube ao título da 2ª Divisão em 1990, garantindo a subida à primeira. Apenas 2 épocas depois, em 1991-92, o Leeds surpreendeu ao vencer a última edição da primeira divisão antes da criação da Premier League.
12: Com jogadores como Eric Cantona, Gary Speed e Gordon Strachan, o Leeds dominou a liga e conquistou o seu terceiro título de inglês, trazendo nova glória aos adeptos e reforçando a imagem de uma equipa resiliente e vencedora. A mudança de milénio trouxe ao clube ambições renovadas, com investimentos em grandes nomes como Rio Ferdinand e Robbie Keane, e em 2001 o clube protagonizou uma campanha europeia inesquecível, alcançando as meias finais da Liga dos Campeões. No entanto, os gastos elevados e a gestão financeira arriscada levaram o clube a uma crise profunda. Em 2004, o Leeds acabou despromovido para o Championship, a segunda divisão, e em 2007 caiu ainda para a League One, a terceira, marcando um período de sofrimento e dificuldades para os seus adeptos. Nos anos recentes, o Leeds United reencontrou o caminho de volta à elite, conseguindo finalmente a promoção à Premier League em 2020, sob o comando do carismático treinador Marcelo Bielsa. Esta recuperação fez renascer a esperança entre os seus adeptos, apesar de uma nova despromoção ao Championship, que ainda hoje carregam com orgulho a história do clube, sonhando em reviver os tempos de glória que marcaram o Leeds United como uma força do futebol inglês.
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9: Vamos lá olhar agora para mais um grande feito histórico aqui na primeira rádio de esportes.
12: A conquista da Taça dos Clubes Campeões Europeus de 1961-62 pelo Benfica consolidou o clube português como uma das grandes potências do futebol europeu. Naquele ano, os encarnados, liderados por Pelle Gutmann, repetiram o feito histórico da temporada anterior, em que também haviam vencido a competição. Este bicampeonato, alcançado numa era em que o Real Madrid dominava o futebol continental, foi o marco que imortalizou o Benfica no cenário mundial. O caminho para a glória começou com uma equipa sólida e talentosa, composta por jogadores como José Águas, Mário Coluna, Germano, Cavém e um jovem prodígio chamado Eusébio, que emergia como uma das maiores promessas do futebol mundial. O Benfica entrou na competição como campeão europeu e defendeu o título com autoridade. Nas eliminatórias de prestígio, como a Áustria de Viena, o Nuremberg e o Tottenham, este último nas meias finais, com uma vitória total de 4-3 no agregado. O momento culminante da temporada chegou a 2 de maio de 1962, na final contra o poderoso Real Madrid, que já havia conquistado 5 títulos europeus consecutivos entre 56 e 60. O jogo, disputado no Estádio Olímpico de Amsterdão, reuniu duas das melhores equipas da época e prometia um espetáculo memorável, o que de facto aconteceu. O Real Madrid contava com a sua estrela máxima, Alfredo Di Stéfano, além de Ferenc Puskás, ambos figuras lendárias do futebol. Puskás, em particular, demonstrou toda a sua qualidade ao marcar 3 golos na final. No entanto, a resposta do Benfica foi incrível. Mesmo começando a perder por 2-0, o clube português não se deixou abater e, com uma exibição cheia de coragem, conseguiu equilibrar o jogo rapidamente. José Águas e Cavém marcaram para o Benfica, igualando o marcador a 2, com Puskás a voltar a colocar o Real Madrid em vantagem, mas com o Benfica ainda a ter mais para dar. Aos 34 minutos, Mário Coluna empatou novamente, deixando o resultado em 3-3 ao intervalo. Na segunda parte, brilhou a estrela de Eusébio, que aos 20 anos mostrou ao mundo a razão pela qual seria uma das maiores figuras da história do futebol. Eusébio marcou 2 golos em apenas 5 minutos, um de penalti e outro com um remate poderoso, completando a reviravolta e selando a vitória por 5-3. O jovem avançado era oficialmente uma nova estrela no firmamento do futebol, enquanto o Benfica se coroava pela segunda vez consecutiva campeão europeu. Este título, além de consolidar o prestígio internacional do clube, marcou o início de uma nova era para o futebol português, colocando o país no mapa das grandes competições. Eusébio, que mais tarde ganharia a Bola de Ouro e seria o melhor marcador do Mundial de 1966, começou ali a sua jornada para a imortalidade no desporto. Para o Benfica, esta foi a confirmação de que a equipa de Gutmann era capaz de competir com os gigantes do futebol mundial numa época em que o Real Madrid era visto como quase imbatível. A vitória na final de 1962 também reforçou o legado de Pelle Gutmann, o mítico treinador que, após conquistar o bicampeonato europeu, proferiu a famosa maldição que, supostamente, impediria o Benfica de vencer outra Taça dos Campeões Europeus nos 100 anos seguintes. Até hoje, o Benfica chegou a mais 5 finais da competição, mas nunca voltou a erguer o troféu, alimentando o mito em torno das palavras de Gutmann. No total, a campanha europeia de 1961-62 do Benfica foi um exemplo de resiliência, talento e ambição. Os encarnados tornaram-se apenas a segunda equipa na história a conquistar o bicampeonato europeu, com Eusébio a emergir como a sua grande figura. O feito permanece como um dos maiores da história do clube, eternizando o Benfica entre as lendas do futebol mundial.
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17: O árbitro Miguel Nogueira, melhor escolhido pelo Conselho de Arbitragem da Federação Portuguesa de Futebol para apitar o Futebol do Porto Benfica, no clássico deste domingo, no juiz, conta com os assistentes Paulo Brás e Nuno Pires, sendo que Fábio Melo é o quarto árbitro. No VAR estarão Luís Ferreira e João Bessa Silva, será assim o segundo clássico consecutivo de Miguel Nogueira no Dragão, depois do nulo na época passada, em que também apitou na vitória do Futebol do Porto sobre o Sporting em Alvalade, isto por 2-1. Já nesta época, no árbitro da Associação de Futebol de Lisboa, de 32 anos, apitou 5 jogos, 1 da 2ª Liga e 4 da 1ª, num deles do Futebol do Porto, na vitória da equipa de Francesco Farioli sobre o Académico de Viseu, no estádio do Fontelo, por 3-0, ainda antes do clássico. No sábado, o Sporting recebe o Arouca, neste caso, no árbitro, será David Silva, com Hélder Malheiro no papel de VAR. Damos conta, então, de todas as equipas de arbitragem para os novos jogos, desta na jornada 7, começando pelo Nacional Famalicão, com arbitragem de Gustavo Correia, assistido por André Dias e Daniel Santos, quarto árbitro Daniel Pinto, VAR Rui Oliveira e assistente do VAR Fábio Monteiro. No Gil Vicente Marítimo, arbitragem de Bruno Costa, assistido por Tiago Costa e João Morte, quarto árbitro André Carvalho, VAR Rui Silva e assistente do VAR Álvaro Mesquita. No Alverca Rio Ave temos arbitragem de Luís Felipe, assistido por Francisco Pereira e José Mira, quarto árbitro Miguel Pérez, VAR João Malheira Pinto e assistente do VAR Pedro Sousa. No Sporting Arouca, na arbitragem de David Silva, assistido por Carlos Campos e Nelson Cunha, na quarto árbitro José Bessa, VAR Hélder Malheiro e assistente do VAR Rui Cidade. No Vitória Sport Clube Moreirense, arbitragem de Sérgio Galho, assistido por André Ferreira e Hugo Marques, quarto árbitro Vítor Lopes, VAR Rui Soares e assistente do VAR Márcio Azevedo. Já no Estrela Académico de Viseu temos arbitragem de André Narciso, assistido por Vasco Marques e André Botelho, no quarto árbitro Flávio Jesus, VAR Manuel Mota e assistente do VAR Paulo Miranda. No Santa Clara Braga, Fábio Veríssimo como árbitro principal, assistido por Hugo Ribeiro e Vanessa Gomes, quarto árbitro Rui Mónica, VAR Pedro Ferreira e assistente do VAR Nuno Eiras. No Estoril Praia, Casa Pia, na arbitragem de Pedro Ramalho, assistido por Hugo Coimbra e Ruben Silva, no quarto árbitro Diogo Coelho, VAR Tiago Martins e assistente do VAR Bruno Jesus. E finalmente, nesse grande clássico, maior destaque desta na 7 uma jornada na arbitragem de Miguel Nogueira, com assistência de Paulo Brás e Nuno Pires, quarto árbitro, Fábio Melo, VAR Luís Ferreira e assistente do VAR João Bessa Silva. O Clube Futebol de Estrela da Amadora deu a conhecer que recebe oficialmente o Académico de Viseu no Estádio Municipal de Rio Maior, na segunda, também algo já oficializado por parte da Liga no Portugal. O Estrela da Amadora informou que, no âmbito da interdição do relevado do Estádio José Gomes, o mítico Estádio da Reboleira, e após nova vistoria por parte da Liga no Portugal, a 7ª jornada será discutida no Estádio Municipal de Rio Maior, acabou também por dar a conhecer a formação da Reboleira em comunicado. O estado do relevado do Estádio José Gomes, o mítico Estádio da Reboleira, recebeu uma nota bastante negativa por parte da Liga na Portugal. O Estrela da Amadora já tinha recebido o Sporting Clube de Braga no Complexo Desportivo de Alverca. Contas feitas na equipa da Amadora, realizará mais um jogo fora de portas, pelo menos enquanto o estado do relevado não for remediado. O Estrela da Amadora pretende mudar o relevado na pausa para nas seleções, tal como já tinha noticiado a Golo FM. O conjunto de Pepa recebe agora no Académico de Viseu durante este domingo, pelas 15h30 no Estádio Municipal de Rio Maior, num jogo a contar para a 7ª jornada da Primeira Liga Portuguesa. O Sport Lisboa e Benfica têm a renovação de contrato de Gianluca Prestiani assegurada, no novo acordo válido até junho de 2031. Esta renovação do argentino vale também um aumento no ordenado, sendo que Prestiani é um dos principais destaques dos encarnados desde a chegada do técnico Marco Silva. As águias tinham pressa em resolver a situação, sobretudo por causa da valorização do jovem jogador de 20 anos no arranque da época, além da iminente e posteriormente confirmada na chamada na seleção da Argentina. O atual contrato de Prestigiani e Ibn Records tem duração até junho de 2029 e contempla uma cláusula de rescisão de 100 milhões de euros. Depois de resolvido o futuro do extremo argentino, o Benfica vai acelerar nos próximos dias nas renovações de contrato de Anatoly Trubin e também de Andreas Shelderup, o guardião ucraniano, e o extremo norueguês já têm as respectivas ofertas nas mãos. Entretanto, novos contactos serão necessários para eventuais ajustes nos acordos. O Futebol Clube do Porto deu continuidade à preparação do embate diante do Benfica no próximo domingo da 7ª jornada da Primeira Liga. No técnico Francesco Farioli não contou com Neuen Pérez, uma vez que o defesa sofreu uma lesão muscular na coxa direita. Para além deste, no técnico italiano, conta ainda com mais 7 baixas: João Costa em tratamento em ginásio, Zaidu em tratamento em ginásio, Victor Verhoeld em treino condicionado, Vasco Sousa em treino condicionado, André Miranda também em treino condicionado, na semelhança de Oscar Piatuszewski em treino condicionado, e Samu, em treino integrado condicionado, são os clientes do Departamento Médico do Futebol Clube do Porto. O defesa Abna Luís Abna Gomes, e os médios Tiago Silva e João Teixeira da equipa B foram chamados ao treino da equipa. No Futebol Clube do Porto recebe o Benfica neste domingo pelas 8:30 da noite no Estádio do Dragão. O jogador do Futebol Clube do Porto, Gabriel Veiga, acabou eleito o melhor jogador da Liga em agosto. No espanhol, recolheu 19% das preferências dos treinadores e superou a concorrência de Vangelis Pavlidis, do Benfica, com 16,6%, e ainda Gonçalo Paciência, do Santa Clara, com 11,9%. O médio, durante o mês de agosto, assinou 3 golos e 2 assistências nos triunfos dos azuis e brancos sobre o Alverca, por 2 bolas 0, Rio Ave por 2-0, Arouca por 2-0 e Académico de Viseu por 3-0. Contas feitas, este é o quarto prémio para os jogadores do Futebol Clube do Porto, após Diogo Costa, Niki Vior, a terem sido considerados o melhor guarda-redes e defesa de agosto, e do próprio Gabriel Veiga, a ter sido considerado o médio do mês de agosto. O Sporting Clube de Portugal voltou ao trabalho na Academia Cristiano Ronaldo, em Alcochete, onde os Leões preparam a recepção ao Arouca no jogo da 7ª jornada da Primeira Liga, marcado para este sábado pelas 8:30 da noite. No principal destaque foi para Salvador Blopa, recuperado de um problema muscular, apresenta-se totalmente recuperado e integrado nos exercícios do grupo. O plantel, depois do empate com o Famalicão, uma bola, fez trabalho de recuperação antes de folgar, se bem que na equipa

0: chocolates na com Japão, Coreia do Sul e Índia. Já na Ruapa Arena, na quarta rede do Euro Cup, não esteve pré-Ebno convocado, mas Ebno ficou de fora da lista final. Curiosamente, no próximo jogo do Sporting, Ebno contra no Euro Cup, em Alvalade, no próximo sábado, pelas 8:30 da noite. Depois dessa partida, Ebno Salazar, Ebno e Maxi Araújo, Ebno juntam-se na seleção, tendo o primeiro particular no dia 24 de setembro, no Japão. Ebno seguem-se particulares a 28 de setembro e 6 de outubro. Ou seja, Ebno Salazar e Maxi Araújo, Ebno, jogadores do Sporting, vão regressar a Portugal a poucos dias da deslocação na Tecnorreduto do Sporting Clube de Braga, no dia 9 de novembro. O Torriense estreou-se esta quinta-feira nas competições europeias com uma vitória histórica na visita aos noruegueses do Lille Ebnastrom, por 2-1 em jogo da primeira jornada da fase de liga da Liga na Europa. Nos jogadores espanhóis Alex Alfaro e Manu Pozzo, com golos aos 23 e 49 minutos, foram os homens que deram o triunfo ao emblema de Torres Vedras, apenas o terceiro clube dos escalões secundários portugueses a discutir nas provas de Europa, enquanto que Thomas Olsen reduziu para os anfitriões aos 70 e 9 minutos. No final da partida, o técnico adjunto de Luís Tralhão, Carlos Simões, do lado do Torriense, falou numa vitória histórica e mostrou-se orgulhoso no trabalho realizado pelos jogadores.
1: É possível, mas em primeiro lugar queria dizer uma coisa. Quem acho que devia estar aqui era o nosso líder. Por tudo aquilo que ele faz, o Mr. Luís, era ele que merecia estar aqui. Assim, nós sabíamos das nossas capacidades, trabalhámos muito durante a semana, conhecíamos muito bem o adversário, acho que fizemos um jogo quase perfeito. Os jogadores foram incríveis. Acho que é uma vitória deles, é uma vitória nossa, é uma vitória dos nossos adeptos, é uma vitória de Portugal. Escrevemos um pontinho na história, estamos muito felizes, muito contentes. Mas isto, no nosso sentimento, nós não queremos parar aqui. Nós, como disse, é jogo a jogo. Vamos pensar, vamos aproveitar este momento e vamos pensar já no próximo jogo, que é a segunda liga. As palavras às vezes são poucas, mas quero dar os parabéns aos jogadores. Acho que foram fantásticos naquilo que transportaram do que era a parte estratégica para o campo. Foram inexcedíveis. Isto é uma vitória de todos. Sabemos das nossas capacidades e nós vamos entrar nos campos todos para mostrar a nossa competência, a nossa luta, o nosso trabalho e vamos continuar a tentar ser felizes.
0: Está do lado dos atletas, Ebno Ravi Vásquez, Ebno capitão do conjunto de Torres Vedras. Ebno estava muito feliz com este triunfo da sua equipa.
2: É difícil de explicar, não? Para nós. Es algo histórico el disputar este tipo de partido y bueno, ya hemos demostrado que no venimos aquí de paseo, venimos aquí a competir, a demostrar que en Portugal hay un nivel en el fútbol muy alto y así lo queremos demostrar en todos los partidos, ¿no? Hoy es el comienzo de esta historia tan bonita que tenemos por delante y nada, a seguir. Sabíamos que no iba a ser fácil, ¿no? Enfrentarnos a estos rivales de un nivel tan alto, pero bueno, nosotros siempre confiamos en nosotros mismos. Hemos hablado antes del partido que para ganar hacía falta tener personalidad dentro del campo, jugar como nosotros sabemos, y bueno, creo que lo hemos demostrado así. No hemos tenido miedo a jugar este tipo de partidos y nada, a seguir.
0: Contas feitas, o atual vencedor da Taça Abnetib no Portugal, Abnetib na 14ª da 2ª Liga, que defendeu na vantagem, apesar da expulsão do alemão, Abnoa Jata, aos 85 minutos, por acumulação de amarelos, volta a jogar para a Liga na Europa no dia 15 de outubro, quando receber os ingleses do Sunderland em Leiria. Relativamente aos restantes resultados das contas desta na primeira jornada da Liga na Europa, a destacar, sobretudo nessa vitória também da equipa do Benfica, Ebno por 2 bolas 0-5 do AC Milan, e olhamos para Ebno os restantes resultados: Ebno Ararat, Arménia 1, Sparta Ebno 4, Ebno Omonia 1, Celta de Vigo 0, Sunderland 1, AZ Alkmaar 0, Ebno Olympiacos 2, Ebno Jaglionia, Bialystok 1, Anderlecht de Vítor Bruno perdeu por 2-1 na recepção com Ebno Bélgica, Ebno na equipa de Lyon, Ebno de Paulo Fonseca, Ebno já Ebno Apoel Beersheva acabou por registar nulo diante do Dinamo Zagreb, o mesmo resultado que se verificou no embate entre Sturm Graz e Rennes. Ebno Jab, na equipa do Bayer Leverkusen, bateu por 2-0 a equipa do NK Ebno Shelia. Destaque também para o Levski de Sofia, que perdeu por 1-0 diante do Salzburgo. Ebno Ofi Creta bateu por 2-0

0: 0 Hoffenheim. A equipa da Real Sociedade perdeu em Espanha por 2-1 na recepção à equipa do Barnamalto. O Besiktas venceu na Turquia por 4-1 a equipa de Marselha de França. Já o Celtic perdeu na Escócia por 3-1 diante do Ferencváros. Vitória Pilsen perdeu por 3-0 na recepção ao União de Saint-Gilloise. Crystal Palace bateu em Inglaterra nos placos do Lech Poznan por 4-0. E a Juventus venceu em Turim, em Itália, por 5-0 a equipa do NEC. Os resultados da primeira jornada das contas da fase de liga da Liga Europa. Armindo Araújo recebeu o título de campeão nacional de rallies de 2025, em detrimento do espanhol Dani Sordo. De acordo com a decisão do Tribunal Arbitral do Desporto TAD, o piloto português garantiu assim o seu 8º campeonato. O piloto Sordo havia sido consagrado campeão pela Federação Portuguesa de Automobilismo, e karting, após terminar o campeonato no primeiro lugar, com 161 pontos, mais 7 que o britânico Chris Mick, e mais 24 que Armindo Araújo. O português mais bem classificado, apesar disto, no TAD, deu provimento ao recurso apresentado por Armindo Araújo, que já tinha conquistado o campeonato em 2003, 2004, 2005, 2006, 2018, 2020 e 2022, que considera que o título nacional deve ser atribuído ao melhor classificado com ligação ao território português. Contudo, a decisão vai contra do ano anterior, que confirmou a atribuição do título de campeão ao piloto com mais pontos, independentemente da nacionalidade, ao britânico Chris Mick. Armindo Araújo, que acaba por conquistar na Secretaria o título do Campeonato Nacional de Rallies.
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4: Essa é uma faca de dois legumes, como diz um amigo meu. 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
1: O defesa mete o espanhol Cabernet Sebne Carballera. É mais um reforço do hóquei em patins do Futebol Clube Porto para 2026-2027, com um contrato válido por 3 temporadas, informaram os campeões europeus em título. No hóquista de 30 anos, assinou pelos Dragões após 6 épocas consecutivas no Lícia, embora já tivesse anteriormente jogado na equipa do Corunha entre 2012 e 2013, Sebne 2017-2018, seguindo então por 2 temporadas para Ebne Reus. O Futebol Clube Porto será apenas o 3º clube na carreira de Carballera, que conta com 34 internacionalizações pela seleção de Espanha. O Futebol Clube Porto entra na época como campeão europeu, em título, ao vencer na final, em maio. O Barcelona, sem êxito, nas provas internas, com o Benfica, a vencer o campeonato, e a Elite Cup, e o Sporting, na Supertaça e na Taça de Portugal. Ainda pelo hóquei em patins, mas pela vertente feminina, Portugal ficou inserido no grupo A do Mundial Feminino de Hóquei em Patins, juntamente com Espanha, Itália e Andorra. Já no grupo B, temos na Chile, na França, na Angola, na Argentina, na prova que se realiza em Assunção, no Paraguai, entre os dias 12 e 18 de outubro. Qualificam-se na parede nos quartos de final dos 3 primeiros de cada grupo, aos quais se juntam os vencedores dos grupos C e D da Intercontinental Cup. Em que na séniores femininos, no grupo A, tem que na escalado na Espanha, na Argentina, na Chile, na França, na Suíça, enquanto que o grupo B terá na Portugal, Itália, Colômbia, Índia, na Brasil e México. Nos sub-19 masculinos, na Espanha, na Argentina, na Itália, na Suíça, ficam no grupo A, e Portugal, França, na Colômbia, Índia e Estados Unidos, nas contas do grupo B. A ainda deve registrar o sorteio do Mundial B, na Campeonato Intercontinental e masculinos, com Suíça, na Áustria, nos Estados Unidos, Índia e México, no grupo A, e Colômbia, Brasil, Egito, na África do Sul e Austrália, no grupo B, sem mais categorias, de 12 a 18 de outubro. A Espanha, na triple na campeã mundial, nas 3 principais categorias, em competição, séniores masculinos, e femininos, e sub-19 masculinos, defenderá nos títulos conquistados em 2024, em Cabana Novara, nos World Skate Games de Itália.
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0: Vamos lá olhar agora para mais um craque mundial aqui na primeira Rádio de Desporto.
3: Andriy Shevchenko, ou simplesmente Sheva, é uma das maiores lendas do futebol mundial. Nascido a 29 de setembro de 1976 em Dvirkishnia, na Ucrânia, Shevchenko destacou-se desde cedo como um talento raro. Iniciou a sua carreira no Dinamo de Kiev, onde rapidamente impressionou pelo seu poderio físico, velocidade e capacidade de finalização, características que o tornariam um dos melhores avançados da sua geração. Foi sob a orientação do lendário treinador Valery Lobanovsky que Shevchenko desenvolveu a sua técnica apurada e instinto de matador. Nos anos 90, o Dinamo de Kiev era uma das principais potências do futebol da Europa de Leste e Shevchenko desempenhou um papel fundamental na equipa, ajudando-a a dominar o campeonato ucraniano e a ter presenças marcantes nas competições europeias. Na Liga dos Campeões de 1997-98, Sheva ganhou projeção internacional ao marcar um hat-trick frente ao Barcelona no Camp Nou, numa vitória por 4-0 que espantou o mundo do futebol. Esta exibição cativou os olhares dos grandes clubes europeus, mas foi o AC Milan que garantiria a sua contratação em 1999. A chegada de Shevchenko a Milão foi um dos momentos mais decisivos da sua carreira. Logo na sua primeira época, o avançado ucraniano mostrou ao mundo a sua capacidade letal, tornando-se o melhor marcador da Série A, com 24 golos. Shevchenko formou uma parceria ofensiva impressionante com nomes como Rui Costa e Kaká, ajudando o AC Milan a reconquistar o estatuto de potência europeia. Com a camisola rossonera, conquistou a Liga dos Campeões em 2003, quando o Milan venceu a Juventus na final, nas grandes penalidades. Shevchenko marcou o penalti decisivo e levou o clube de volta ao topo do futebol europeu. Entre os títulos que conquistou no Milan, destacam-se ainda um Scudetto em 2004, uma Supertaça italiana e uma Supertaça europeia. No entanto, foi o seu desempenho individual que marcou uma era no futebol europeu. Em 2004, Shevchenko venceu a tão cobiçada Bola de Ouro, sendo coroado o melhor jogador da Europa, um feito que colocou definitivamente o seu nome entre os grandes do futebol. Ao longo das suas 7 temporadas nos Rossoneri, Shevchenko marcou 160 75 golos em 322 jogos, tornando-se o segundo melhor marcador da história do clube, apenas atrás do sueco Gunnar Nordahl. Em 2006, Shevchenko trocou o Milan pelo Chelsea, numa das transferências mais caras da história do futebol à época. No entanto, a sua passagem por Londres foi marcada por lesões e dificuldades de adaptação ao estilo de jogo mais físico e intenso da Premier League, e apesar de momentos de brilho, Shevchenko nunca conseguiu replicar o sucesso que tivera em Itália e após duas temporadas regressou ao Milan por empréstimo, mas os anos dourados já estavam para trás. Eventualmente voltou ao Dinamo de Kiev, onde jogou até ao final da sua carreira, em 2012, fechando o ciclo no clube que o viu nascer para o futebol. A nível de seleções, Shevchenko foi a grande figura da Ucrânia durante quase duas décadas. O ponto alto da sua carreira internacional foi a qualificação da Ucrânia para o Mundial de 2006, a primeira vez que o país conseguiu tal feito desde a sua independência. Shevchenko, como capitão e líder, conduziu a equipa até aos quartos de final da competição, onde foram eliminados pela Itália. A sua contribuição para o futebol ucraniano vai muito além dos golos que marcou. Sheva continua a ser um símbolo nacional, sendo visto como o embaixador do futebol ucraniano no mundo. Após pendurar as botas, Shevchenko seguiu uma carreira como treinador, tendo assumido o comando da seleção ucraniana em 2016. Sob a sua liderança, a Ucrânia alcançou um feito notável no Euro 2020, chegando pela primeira vez aos quartos de final do torneio. Shevchenko provou que a sua visão de jogo não se limitava a ser um dos melhores avançados de sempre, mas também um estratega competente fora das quatro linhas. Com uma carreira recheada de títulos, golos e momentos históricos, Andriy Shevchenko é sem dúvida um dos jogadores mais icónicos do futebol mundial. O seu legado no AC Milan e na seleção ucraniana permanecerá por muito tempo e o seu nome estará sempre associado à excelência, classe e capacidade de superação, tanto dentro como fora dos relvados.

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1: Trabalhámos muito durante a semana, conhecíamos muito bem o adversário, acho que fizemos um jogo quase perfeito, os jogadores foram incríveis, acho que é uma vitória deles, é uma vitória nossa, é uma vitória dos nossos adeptos, é uma vitória de Portugal, escrevemos um pontinho da história, estamos muito felizes, muito contentes.
2: É difícil de explicar, para nós é algo histórico, disputar este tipo de partido. Ya hemos demostrado que no venimos aquí de paseo, venimos aquí a competir, a demostrar que en Portugal hay un nivel en el fútbol muy alto.
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4: E está agora na hora de trazer mais um gigante adormecido à Golo FM.
5: O FC Kaiserslautern é um dos clubes mais respeitados do futebol alemão, com uma história rica e momentos marcantes, tanto a nível nacional como europeu. Fundado em 1900, o clube é sediado na cidade com o mesmo nome, no estado da Renânia-Palatinado, e tem uma tradição profunda no futebol germânico, sendo especialmente conhecido pelos títulos conquistados e pela apaixonada base de adeptos. O Kaiserslautern ganhou destaque pela primeira vez nos anos de 1950, quando conquistou 4 títulos da Bundesliga num período de grande sucesso. O clube alcançou a sua primeira grande glória em 1951, com a conquista do campeonato alemão, e o sucesso continuou na década seguinte, com títulos em 53, 54 e 55, estabelecendo-se como um dos clubes mais dominantes da Alemanha Ocidental. O período mais notável da história recente do Kaiserslautern foi na década de 1990, quando a equipa alcançou uma série de feitos notáveis que deixaram uma marca indelével no futebol alemão. Sob o comando do treinador Otto Rehagel, o Kaiserslautern conquistou a Bundesliga em 91-92, apenas um ano após a promoção para a primeira divisão. Este feito é amplamente reconhecido como um dos maiores na história do futebol germânico, dado que o clube havia sido promovido da segunda divisão apenas uma temporada antes. O trabalho de Rehagel na promoção e subsequente conquista da Liga é amplamente celebrado como um exemplo notável de gestão e desenvolvimento da equipa. Em 1996, o Kaiserslautern continuou a brilhar ao vencer a Taça da Alemanha, completando uma dupla de títulos impressionante. O sucesso na Taça veio após uma vitória por 1-0 sobre o Borussia Mönchengladbach na final, consolidando o status do clube como uma força respeitada no futebol do país. Outro momento notável da história do clube foi a conquista da Supertaça da Alemanha em 1991, onde derrotaram o Hamburgo por 2-1. Além dos sucessos domésticos, o Kaiserslautern também fez algumas aparições notáveis nas competições europeias, com o clube a ter a oportunidade de competir na Taça dos Clubes Campeões Europeus e na Taça UEFA durante os anos 90, embora não tenha conseguido conquistar os principais troféus europeus. No entanto, a participação em tais competições foi um reconhecimento da qualidade da equipa e da sua capacidade de competir em nível internacional. Nos anos seguintes, o Kaiserslautern enfrentou desafios e períodos de declínio. A equipa teve dificuldades em manter a sua posição na Bundesliga e experimentou descidas à segunda divisão. A gestão do clube e a estabilidade financeira foram questões que afetaram o desempenho da equipa nas décadas seguintes, mas apesar destes desafios, o Kaiserslautern continuou a ser uma peça importante no futebol alemão e manteve uma base de adeptos apaixonados que apoiaram o clube durante os altos e baixos. Em termos de infraestruturas, o clube joga os seus jogos no estádio Der Betzenberg, conhecido por ser um dos estádios mais intimidantes da Alemanha devido ao ambiente vibrante e apaixonado. O estádio tem capacidade para cerca de 49 mil espectadores e é um dos locais mais icónicos do futebol germânico. O Kaiserslautern também é conhecido pela sua contribuição para o desenvolvimento de talentos no futebol alemão, já que o clube teve vários jogadores notáveis ao longo dos anos, incluindo Klaus Toppmöller, Rainer Bonhoff e mais recentemente Omar Gaber e Clemens Fritz. A história do Kaiserslautern é uma mistura de sucessos e desafios, marcada por uma grande época nos anos 90 e por uma reputação de ser um clube que sabe como competir no mais alto nível. O sucesso do emblema durante a era de Rehagel é particularmente memorável e o Kaiserslautern continua a ser, por isso, uma parte importante do panorama do futebol alemão, com uma base de adeptos leal e um legado de conquistas que define a sua rica história.
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5: A era de Sir Alex Ferguson à frente do Manchester United entre 1986 e 2013 é ainda uma das mais icónicas da história do futebol. Em quase três décadas no comando dos Red Devils, Ferguson transformou um clube que vivia de memórias passadas numa verdadeira potência mundial, conquistando um impressionante número de títulos e consolidando a sua posição como um dos maiores treinadores de todos os tempos. Com um total de 38 troféus, incluindo 13 títulos da Premier League, duas Ligas dos Campeões e 5 Taças de Inglaterra, Ferguson moldou o Manchester United e deixou um legado incomparável. Quando o escocês chegou ao clube em novembro de 1986, o Manchester United estava longe de ser o gigante europeu que conhecemos hoje. Na altura, o clube enfrentava uma seca de títulos da Liga, que durava desde 1967, e tinha dificuldades em competir com rivais como o Liverpool, que dominava o cenário inglês. Os primeiros anos de Ferguson em Old Trafford foram difíceis e até houve especulações sobre uma possível demissão após resultados decepcionantes, porém o treinador escocês manteve a confiança da direção e a vitória na Taça da Inglaterra em 1990, após um dramático replay contra o Crystal Palace, foi o ponto de viragem que iniciou a construção de uma dinastia. Nos anos seguintes, Ferguson começou a estruturar uma equipa vencedora. Foi pioneiro na aposta em jovens talentos da academia, estratégia que ficaria conhecida pela introdução da famosa classe de 92, que incluía jogadores como David Beckham, Ryan Giggs, Paul Scholes, Gary Neville e Nicky Butt. Estes jovens formariam o núcleo de uma equipa que se tornaria dominante, combinando o seu talento com as contratações criteriosas de Eric Cantona, Roy Keane e Peter Schmeichel. O sucesso não tardou a chegar e em 1993 o United venceu a sua primeira Premier League sob o comando de Ferguson, pondo fim a um jejum de 26 anos. A década de 1990 foi marcada pelo domínio doméstico dos Red Devils, com Ferguson a guiar o clube a 6 títulos da Premier League, 4 Taças de Inglaterra e, em 1999, a glória europeia com a conquista da Liga dos Campeões. O ano de 99 foi particularmente especial, já que o United conseguiu o inédito treble, vencendo a Premier League, a Taça de Inglaterra e, para além do título de campeão europeu, num feito nunca antes realizado por um clube inglês. A final da Liga dos Campeões em Camp Nou contra o Bayern de Munique foi um dos momentos mais dramáticos da história do futebol. Perdendo por 1-0 até aos 90 minutos, o United virou o jogo nos descontos com golos de Teddy Sheringham e Ole Gunnar Solskjaer, selando uma vitória épica por 2-1. Ferguson continuou a evoluir a equipa ao longo dos anos, mostrando uma capacidade notável para se adaptar às mudanças no futebol. No início dos anos 2000, com a saída de jogadores-chave como Beckham e a reforma de outros veteranos, Ferguson renovou a equipa com contratações que voltariam a colocar o United no topo. Nomes como Cristiano Ronaldo, Wayne Rooney e Nemanja Vidić desempenharam papéis cruciais na segunda era dourada do clube, que culminou em mais uma conquista da Liga dos Campeões em 2008, numa final histórica contra o Chelsea em Moscovo, decidida nos penaltis. O United de Ferguson estabeleceu-se como um dos clubes mais temidos da Europa, ganhando a Premier League repetidamente e acumulando troféus nacionais e internacionais. A capacidade dos escoceses para gerir egos, desenvolver jovens jogadores e tirar o melhor dos seus plantéis, independentemente das mudanças, fez dele uma figura única no desporto. Além disso, a sua rivalidade com treinadores como Arsène Wenger, do Arsenal, e José Mourinho, do Chelsea, adicionou ainda mais drama à Premier League. A longevidade de Ferguson no cargo foi acompanhada por um espírito competitivo inabalável e uma busca constante pela excelência. A vitória na Premier League de 2013, a última da sua carreira, foi um final adequado para uma trajetória de sucesso. Após anunciar a sua retirada no final dessa época, Ferguson deixou o United com 13 títulos da Premier League, um recorde que provavelmente permanecerá por muitos anos. A sua última época foi marcada pela liderança de Robin Van Persie, cuja contratação em 2012 foi um golpe estratégico que garantiu o título com facilidade. Quando Ferguson se despediu em 2013, o futebol inglês perdeu uma das suas figuras mais icónicas e o Manchester United entrou numa nova era sem o líder que os guiara durante quase três décadas. O impacto de Ferguson vai muito além dos títulos, moldou a identidade do clube, desenvolveu uma cultura de vitória e foi o arquiteto de algumas das equipas mais emocionantes da história do futebol mundial. O seu legado em Old Trafford permanece intacto e o seu nome será sempre sinónimo de sucesso no Manchester United e no futebol global.
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3: São 3 da manhã e 32 minutos. 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
7: Os motivos que levaram Iker Casillas a sofrer um infarto quando ainda estava ao serviço do Futebol do Porto, ainda não tem qualquer tipo de conclusões. Luís Seca pediu o cardiologista da CUF do Porto para um treino intenso antes do incidente, enquanto o médico de medicina legal Duarte Nuno Vieira considera mais provável uma causa natural. O antigo guarda-redes pretende ver reconhecido como acidente de trabalho o infarto sofrido em 2019. Luís Seca revelou que foi o próprio Casillas a transmitir que o infarto ocorreu na sequência de um esforço de máxima intensidade, o qual considerou ter sido o gatilho mais provável para esta mesma quebra. O médico que é subespecialista em cardiologia de intervenção afirmou perante a juíza que na sequela de um evento desta gravidade implica um risco permanente para a saúde de um atleta de elite. Quando é um atleta de alta competição, a sequela do infarto aumenta o risco. No homem teve um infarto a partir do momento em que tem um episódio maior, tem um risco permanente, deve praticar desporto, deve, mas não deve exagerar, nem estar incluído em desporto de alta competição, sublinhou o médico da CUF do Porto, frisando que nunca assinaria um documento a autorizar o regresso dos jogadores ao futebol profissional. Partindo do caso de Casillas, o cardiologista defendeu uma alteração profunda nos protocolos de avaliação médica para atletas veteranos com mais de 35 anos, sugerindo a realização obrigatória de exames de diagnóstico adicionais, como um ataque cardíaco e um ecocardiograma, em detrimento de dependências exclusivas das provas de esforço e eletrocardiogramas. O médico referiu ainda que, caso nesses exames complementares tivessem sido efetuados precocemente, a doença coronária do jogador poderia ter sido detectada e medicada a tempo, permitindo-lhe ter continuado a jogar futebol sem chegar ao ponto de ruptura. A posição de Luís Seca foi contraposta por Duarte Nuno Vieira, que admitiu que o exercício físico pode desencadear um infarto, mas salientou que esse esforço terá de ser vigoroso e representar uma intensidade diferente daquela que o atleta está habitualmente sujeito. O médico considerou, porém, que nessa circunstância não está demonstrada a documentação que analisou. Duarte Nuno Vieira sustentou, por isso, que os registros disponíveis apontam para um infarto de origem natural. Questionado pela defesa de Casillas sobre a sua relação profissional com a Fidelidade, o médico confirmou que presta serviços de consultadoria na várias seguradoras e que foi diretor clínico dos serviços de medicina no trabalho da Fidelidade durante cerca de 2 anos, função que deixou também há cerca de 2 anos. Afirmou, contudo, não ter atualmente qualquer relação direta com a seguradora, embora preste serviços com frequência semanal a empresas que trabalham com a Fidelidade e também a outras companhias, segundo explicou, 70% dos pareceres que produz para a Fidelidade não são favoráveis à seguradora. Ouvido na mesma sessão, o diretor de Recursos Humanos do Futebol do Porto, Nuno Esteves, afirmou que o clube processou e pagou o salário na Casillas até junho de 2020, incluindo um complemento de subsídio de doença para assegurar o valor correspondente ao salário contratualizado. O Esteves explicou ainda que o contrato de Casillas terminou no dia 30 de junho de 2020, tendo nessa altura deixado de ser processado o vencimento e sido comunicada na cessação à Segurança Social. Recordar que Iker Casillas reclama da seguradora Fidelidade o pagamento de 750 mil euros por incapacidade temporária absoluta e de 1 milhão 521 mil euros por incapacidade permanente absoluta para o trabalho habitual, bem como na condenação do Futebol Clube do Porto no pagamento da parte das indenizações que considera não coberta pelo seguro, além de futuras despesas médicas, medicamentosas e do capital de remissão da pensão anual ainda a ser apurado pelo Tribunal. O governo de Taiwan endureceu as regras para impedir que atletas da ilha integrem seleções nacionais da China em competições esportivas internacionais num contexto do agravamento das tensões entre Taipei e Pequim, informaram as autoridades num comunicado divulgado. O Ministério dos Desportos de Taiwan afirmou que integrar uma seleção nacional chinesa enquanto atleta afeta a identidade nacional e viola o artigo 33 da lei que regula as relações entre os cidadãos da área de Taiwan e da área continental, o quadro jurídico que rege os intercâmbios entre a ilha e também a China. O artigo estabelece que nenhum cidadão pode ser membro de organismos da China, na continental e de caráter partidário, na militar, administrativo ou político, proibidos pelo governo da ilha, nem praticar, nem qualquer entidade continental em que participe de atos que prejudiquem a segurança ou os interesses nacionais. O Ministério decidiu assim alterar nas regras que regulam nos intercâmbios desportivos entre os dois lados do estreito de Taiwan, em vigor desde 1998, em revistas 5 vezes para estabelecer explicitamente que os cidadãos não podem integrar na seleção nacional da China continental enquanto atletas para participarem em competições internacionais. No mesmo comunicado, o Ministério sublinhou que todas as entidades públicas e privadas, assim como os cidadãos, devem aplicar os princípios de igualdade, dignidade e respeito mútuo nos intercâmbios desportivos entre os dois lados do estreito, mantendo uma interação positiva e de benefício mútuo. Os atletas participam habitualmente em competições internacionais sob outras designações nos Jogos Olímpicos, por exemplo, competem sob o nome de Taipei na chinês, e raramente utilizam abertamente a designação Taiwan devido à oposição de Pequim. O Sporting goleou o Fundão num jogo antecipado referente na 7ª jornada da Liga de Futsal, após uma estreia com resultado mais curto, por uma bola a zero, frente ao Portimonense. Os Leões soltaram as garras. A jogar em casa, Wesley marcou e abriu o marcador logo ao primeiro minuto, ainda na primeira parte. Tomás Passop, aos 9 minutos, e Ruben Teixeira, aos 12, dilataram a vantagem para 3 golos no segundo tempo. O Sporting disparou com os golos de Tomás Passop, aos 33, Bruno Maior, aos 33, e Filipe Valério, aos 39, Jaime Artur também marcou na própria baliza aos 34 minutos. Com esta goleada de 7-0, o Sporting segue líder isolado com 6 pontos, com mais um jogo que a grande maioria das equipas no Fundão. É quarto classificado nesta altura, com 3 pontos arrebatados. Ainda no que diz respeito ao Sporting, mas em relação à modalidade de handball, o Sporting venceu a formação do Kristianstad por 37-29 na Suécia, em duelo da segunda jornada do Grupo D, da primeira fase da Liga dos Campeões de Handball. Os Leões, orientados por Ricardo Costa, estiveram a perder nos minutos iniciais, mas assumiram o comando do marcador perto dos 16 minutos, acabando por somar um triunfo expressivo. Na formação adversária, orientada por Jordan, abriu o marcador e chegou ao 2-0, tendo conseguido uma diferença máxima de 3 golos, com um 5-2. Os Leões responderam até ao 5-5, depois também empataram a 6, mas só mais tarde conseguiram anular em definitivo a vantagem dos nórdicos, que depois do 11-9 sofreram um parcial de 4-0 e viram o Sporting descolar no marcador. Salvador aos 15 minutos e 28 segundos deu a primeira vantagem ao Sporting com o 12-11. E aos poucos, a liderança dos Leões no marcador foi aumentando, resistindo a maior diferença até então ao intervalo, que com 22-16 para nos campeões portugueses. Nos instantes iniciais da segunda parte, os suecos esboçaram uma reação com 2 golos, mas o Sporting não perdeu o controlo e no domínio cresceu no jogo. A diferença mais curta que se registrou nos segundos 30 minutos foi de 25-22 para o Sporting, que foi progressivamente fugindo no marcador. A vantagem chegou a ser já dentro dos 10 minutos finais de 12 golos com 36-24, terminando em 9 golos com 37-20 e 9 parcial de 15-13 para nos verdes e brancos na segunda parte. O handbolista Urib, com 8 golos, foi o melhor marcador do jogo, já do lado do Sporting. Destacou-se ainda Martim Costa, com 7 golos, nos mesmos que Isaac Biel e Alisson, da formação adversária. Com este resultado, o Sporting assume a liderança do grupo D, com 4 pontos. No outro jogo do grupo, na mesma hora, a formação de GOG da Dinamarca recebeu e venceu a equipa do PIK Zesken da Hungria por 36-34, tendo agora ambas as equipas 2 pontos cada. A formação do Kristianstad continua na 100 pontos ao fim de 2 jornadas. A fechar, olhamos para a seleção portuguesa de voleibol, que garantiu o apuramento para os oitavos de final do europeu. Desta modalidade, a seleção nacional dependia do jogo entre a Macedónia do Norte e Israel para seguir em frente. Mesmo já sem hipóteses de qualificação, os macedónios venceram por 3-0, com os parciais de 25-21, 25-23 e 25-22. Neste resultado, atirou Israel para a última posição e permitiu aos portugueses terminar no quarto lugar do grupo na B. A Armada Lusa tinha fechado a fase de grupos com triunfo por 3-0, precisamente contra nos macedónios. Foi a única vitória da seleção após os desaires anteriores, na frente à Polónia por 3-0, Bulgária por 3-0, Israel por 3-2, assim como também diante da Ucrânia. Nos oitavos de final, Portugal irá medir forças contra na seleção de França, vencedora do grupo D.
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12: Francisco Trincão, está para Vitinha, levantou Ronaldo, remate, golo! Pontapé de bicicleta! É um golo do outro mundo! É um golo estratosférico! Quem mais poderia fazê-lo? Cristiano Ronaldo!
13: E a forma que joga do lado direito, para o lado da linha, olha o cruzamento, pode marcar! Gol! 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
14: A versatilidade é uma marca dos melhores, que podem jogar em várias posições e adaptar-se a diferentes sistemas de jogo. É o perfil do jogador que destacamos agora na primeira rádio de esporto.
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5: Bruno Fernandes, nascido a 8 de setembro de 1994 na Maia, é um médio ofensivo conhecido pela sua visão de jogo, capacidade de passe e precisão nos remates. Iniciou a sua carreira profissional no Boa Vista e rapidamente se destacou no futebol português. Em 2012, ainda nas camadas jovens, transferiu-se para o Novara, da Série B italiana, onde continuou a demonstrar o seu talento. A sua performance chamou a atenção de clubes maiores e em 2016 Bruno Fernandes assinou pela Udinese. No entanto, foi no Sporting, onde chegou em 2017, que se tornou uma estrela internacional. Na temporada de 2018-2019 foi o melhor marcador da Liga Portuguesa e ajudou o Sporting a conquistar a Taça de Portugal. Em janeiro de 2020, Bruno Fernandes viria a transferir-se para o Manchester United, onde no clube inglês rapidamente se estabeleceu como um dos jogadores-chave, contribuindo com golos e assistências cruciais e ajudando a equipa a alcançar a final da Liga Europa em 2021. A sua capacidade de influenciar o jogo e a sua versatilidade no meio-campo foram amplamente reconhecidas, tornando-o um dos melhores médios ofensivos da Premier League. Além do sucesso a nível de clubes, Bruno Fernandes também é uma peça fundamental na seleção portuguesa. Fez a sua estreia internacional em 2017 e tem sido uma presença constante, contribuindo para a equipa em competições importantes, incluindo o Campeonato de Europa e a Liga das Nações. Nesta altura, continua a ser um jogador influente no Manchester United e na seleção, solidificando a sua reputação como um dos melhores médios da sua geração.
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14: Os seus prémios, troféus, são apenas uma pequena amostra do impacto que tiveram com o seu legado a ultrapassar as fronteiras do desporto. Está na altura de trazermos mais um craque da Liga Portuguesa aqui à primeira rádio de esporto.
5: Vítor Damas, nascido a 8 de outubro de 1947 em Lisboa, é amplamente considerado um dos maiores guarda-redes da história do futebol português e uma das maiores lendas do Sporting Clube de Portugal. Com uma carreira que se estendeu por mais de duas décadas, Damas é muitas vezes referido como Eusébio das Balizas, um apelido que sublinha a sua relevância e impacto no futebol nacional, semelhante àquele que Eusébio teve como avançado. Damas iniciou a sua ligação ao Sporting nas camadas jovens, tendo ingressado no clube de Alvalade aos 14 anos. A sua estreia pela equipa principal aconteceu em 1966, ainda com apenas 19 anos, e rapidamente se afirmou como titular. Foi o guarda-redes principal da equipa leonina durante grande parte das décadas de 1960 e 70, disputando 332 jogos na sua primeira passagem pelo clube. Damas destacava-se pela sua agilidade e reflexos rápidos, que o tornaram uma referência entre os guarda-redes da sua época, tanto em Portugal como na Europa. Além do seu talento individual, foi fundamental nas conquistas do Sporting durante a sua carreira. Na primeira passagem pelo clube, conquistou dois campeonatos nacionais em 65-66 e 69-70 e uma Taça de Portugal em 70-71. A sua presença na baliza era sinónimo de segurança para a equipa e o seu estilo de jogo foi revolucionário para a posição de guarda-redes em Portugal, onde se destacou por ser um dos primeiros a atuar fora da pequena área, utilizando os pés para ajudar no processo defensivo. Em 1976, Vítor Damas decidiu procurar novos desafios e transferiu-se para o Racing Santander, em Espanha, onde permaneceu por três temporadas. Durante a sua passagem pelo futebol espanhol, o seu nome continuou a ser respeitado, sendo titular absoluto na equipa espanhola. Após a sua experiência experiência internacional, retornou a Portugal, onde jogou no Vitória Sport Clube e no Portimonense, antes de regressar ao Sporting em 1984 para encerrar a sua carreira. Na segunda passagem por Alvalade, Damas conseguiu manter um nível elevado, mesmo já com mais de 35 anos. Esteve presente em mais de 114 jogos nessa fase final da carreira pelo Sporting e conseguiu o feito de se tornar o jogador com mais partidas oficiais pelo clube, superando a marca de 436 jogos, um recorde que se manteve por vários anos. Apesar de não ter conquistado mais títulos nessa fase, o seu retorno foi celebrado pela massa associativa, que via em Damas não apenas um jogador, mas o símbolo do emblema. A nível de seleção, Damas também teve uma carreira longa e respeitada, somando 29 internacionalizações por Portugal. Esteve presente em momentos importantes, incluindo a campanha de qualificação para o Mundial de 86, já no final do seu percurso. Foi sempre reconhecido pela sua classe e liderança dentro de campo. Mais tarde, retirou-se em 1989, aos 41 anos, e permanece uma figura icónica do futebol português. O Sporting honrou o seu legado ao dar o seu nome a uma das portas do estádio José Alvalade e a sua memória continua a ser celebrada pelos adeptos leoninos e pelos entusiastas do futebol em Portugal.
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17: 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E assim o queremos demonstrar em todos os partidos, não? Hoy es el comienzo de esta historia tan bonita que tenemos por delante y nada, a seguir. Sabíamos que no iba a ser fácil, ¿no? Enfrentarnos a estos rivales de un nivel tan alto, pero bueno, nosotros siempre confiamos en nosotros mismos. Hemos hablado antes del partido que para ganar.
1: Quiero dar los parabéns aos jogadores, acho que foram fantásticos naquilo que transportaram do que era a parte estratégica para o campo, foram inexcedíveis. Isto é uma vitória a todos. Sabemos das nossas capacidades e nós vamos entrar nos campos todos para mostrar a nossa competência, a nossa luta, o nosso trabalho.
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4: E agora seguimos com os craques mundiais neste produto 100% palavra.
5: Pelé, nascido Edson Arantes do Nascimento em 1940 em Três Corações, no estado de Minas Gerais, é amplamente considerado o maior jogador de futebol de todos os tempos. Criado numa família humilde, começou desde cedo a demonstrar o seu talento para o desporto, jogando nas ruas com bolas feitas de meias e trapos. O futebol era uma paixão que o acompanhava desde pequeno, algo que não passou despercebido ao pai, Dondinho, ele próprio um jogador de futebol, que incentivou o filho a perseguir o sonho de ser atleta profissional. Aos 15 anos, Pelé assinou pelo Santos Futebol Clube, iniciando ali uma carreira que marcaria para sempre a história do desporto rei. Estreou-se pela equipa principal em 1956 e rapidamente começou a chamar a atenção de todo o Brasil com a sua habilidade técnica, velocidade e faro pelo golo. Com apenas 16 anos, já era o melhor marcador da Liga Brasileira, demonstrando que o seu talento transcenderia fronteiras. Mas foi em 1958, com apenas 17 anos, que Pelé se apresentou ao mundo ao ser uma das estrelas da seleção brasileira que venceu o Mundial de Futebol, na Suécia. O jovem prodígio marcou 6 golos na competição, incluindo 2 na final contra a Suécia, e tornou-se desde então um ícone global. Ao longo de uma carreira de quase 2 décadas, Pelé tornou-se sinónimo de sucesso. Com o Santos, clube onde jogou até 1974, conquistou múltiplos títulos, incluindo 2 da Taça dos Libertadores e 2 taças intercontinentais, estabelecendo a equipa como uma das mais dominantes do mundo na época. Além disso, Pelé ajudou o Santos a vencer inúmeros campeonatos brasileiros e a ganhar prestígio internacional, sendo o clube mais temido da América do Sul e um dos mais respeitados no cenário mundial. Mas não foi só no Santos que Pelé deixou a sua marca indelével. Na seleção canarinha, conquistou 3 campeonatos do mundo em 1958, 1962 e 1970, um feito inigualável até aos dias de hoje. Na edição de 70, no México, Pelé brilhou novamente ao liderar uma das seleções mais talentosas de todos os tempos, sendo eleito o melhor jogador do torneio. Foi a consagração do rei do futebol, que aos 29 anos já era considerado um mito. Ao todo, Pelé disputou 4 mundiais, tornando-se o único jogador na história a vencer o torneio em 3 ocasiões. Além disso, destacou-se também pela sua versatilidade em campo, porque para além de ser um goleador nato, com um total de 1.283 golos em 1.366 jogos, era um jogador jogador completo que podia atuar em várias posições ofensivas graças à sua inteligência tática, visão de jogo e habilidade em criar oportunidades para os companheiros de equipa. Com um físico impressionante, Pelé era capaz de superar adversários com dribles curtos e rápidos, ao mesmo tempo que exibia uma capacidade ímpar para finalizar com ambos os pés e a cabeça. Em 1975, decidiu levar o seu talento para os Estados Unidos, assinando com o New York Cosmos, onde ajudou a popularizar o futebol num país onde o desporto não era, até então, muito apreciado. Mesmo no final da sua carreira, o impacto nos relvados americanos foi gigantesco e conseguiu atrair grandes multidões, contribuindo para o crescimento do futebol no país. Pelé não foi apenas um fenómeno dentro de campo. Fora dos relvados, tornou-se uma figura global, usando a sua influência para promover o futebol e causas humanitárias ao redor do mundo. Durante toda a sua vida, recebeu inúmeros prémios e distinções, sendo nomeado o atleta do século pelo Comitê Olímpico Internacional e pela FIFA. O legado de Pelé vai muito além dos títulos e dos golos. Transformou o futebol num espetáculo mundial, encantando gerações com o seu talento e carisma, sendo que a história, marcada por conquistas inigualáveis, faz dele uma lenda imortal do desporto, cuja influência perdurará para sempre no futebol e na cultura popular. Pelé é e sempre será o rei do futebol.
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4: Vamos lá olhar agora para mais um gigante adormecido aqui na Primeira Rádio Desporto.
5: O Steaua de Bucareste, um dos clubes mais icónicos da Roménia, tem uma história rica e marcada por grandes feitos no futebol europeu. Fundado a 7 de junho de 1947 como AZA Bucareste, o clube nasceu vinculado ao exército romeno, refletindo a forte ligação entre o desporto e o regime militar da época. Inicialmente, a equipa disputava competições nacionais com algum sucesso, mas foi em 1961 que o clube adotou o nome pelo qual ficaria famoso, Steaua, que significa estrela em romeno, e começou a cimentar a sua identidade vitoriosa. Nas décadas seguintes, o Steaua tornou-se uma força dominante no futebol romeno, mas foi nos anos 80 que o clube atingiu o apogeu da sua glória. Durante esse período, sob o comando do carismático treinador Emerich Janay, a equipa conquistou uma série de títulos nacionais e internacionais que catapultaram o clube para o estatuto de gigante europeu. O ponto culminante da sua história aconteceu na temporada de 1985-86, quando o Steaua surpreendeu o mundo do futebol ao conquistar a Taça dos Clubes Campeões Europeus, o equivalente à atual Liga dos Campeões. A caminhada histórica na competição europeia começou de forma modesta, mas à medida que o Steaua superava adversários poderosos, a confiança e o espírito de luta da equipa tornaram-se evidentes. A grande final, disputada a 7 de maio de 1986, no estádio Ramón Sánchez Pizjuán, em Sevilha, colocou o Steaua frente ao poderoso Barcelona, favorito, claro, à vitória. Num jogo tenso e de poucas oportunidades, o empate a zero manteve-se durante os 120 minutos de jogo, levando a decisão para as grandes penalidades. Foi então que a figura do guarda-redes Helmut do Kadam emergiu de forma heroica. Numa das exibições mais memoráveis de sempre em finais europeias, do Kadam defendeu 4 penaltis consecutivos, um feito inédito e ainda hoje lembrado com espanto pelos amantes do futebol. O Steaua venceu por 2-0 nas penalidades, tornando-se o primeiro clube da Europa de Leste a erguer o mais prestigiado troféu do futebol europeu. Esta conquista, além de colocar o clube nos anéis da história, representou um momento de enorme orgulho para a Roménia, então sob o regime comunista de Nicolae Ceaușescu. Após a vitória na Taça dos Campeões, o Steaua de Bucareste consolidou-se como uma das potências do futebol europeu. O clube voltou a brilhar em 1987, quando venceu a Supertaça Europeia, ao derrotar o poderoso Dinamo de Kiev por 1-0. Este período de ouro do Steaua, que se estendeu até 1989, ficou marcado pela presença de jogadores lendários como Marius Lacatus, um dos mais carismáticos avançados do futebol romeno, e ainda Victor Piturca, um avançado letal. Estes e outros craques faziam parte dos chamados Esquadrão Imortal, uma equipa que dominava tanto a nível interno como nas competições internacionais. A equipa chegou ainda à outra final da Taça dos Campeões em 1989, mas foi derrotada pelo AC Milan, uma das melhores equipas da época. No plano doméstico, o Steaua continuou a acumular títulos. Durante a década de 1980, venceu várias edições da Divisia A, o Campeonato Romeno e Taças Nacionais. A hegemonia do clube era incontestável e o domínio no futebol romeno refletia a força de uma equipa que contava com uma geração de ouro dos jogadores. No entanto, a transição política e social na Roménia, com a queda do regime comunista em 1989, trouxe desafios para o Steaua. A separação do clube em relação ao exército em 2003 resultou em disputas legais, principalmente em torno do uso do nome e do emblema do clube. A equipa foi então renomeada para FCSB em 2017, após um processo judicial, mas apesar dessas complicações, o Steaua mantém-se como um dos clubes mais populares e vitoriosos da Roménia. A vitória na Taça dos Campeões de 1986 permanece o ponto alto da história do clube e um dos momentos mais gloriosos do futebol europeu. Até hoje, o Steaua de Bucareste é lembrado como o primeiro clube da Europa de Leste a conquistar este título, numa altura em que o futebol mundial era dominado pelas potências ocidentais. A resiliência e capacidade de superação demonstradas naquela época ainda ecoam entre os apaixonados pelo futebol.
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22: São 3 da manhã e 58 minutos. 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
7: O Torriense estreou-se esta quinta-feira nas competições europeias com uma vitória histórica na visita aos noruegueses do Lille Ibnastrom por 2-1 em jogo da primeira jornada da fase de liga da Liga de Europa. Nos jogadores espanhóis Alex Alfaro e Manu Podzó, com golos aos 23 e 49 minutos, foram os homens que deram o triunfo ao emblema de Torres Vedras, apenas o terceiro clube dos escalões secundários portugueses a discutir nas provas de Europa, enquanto que Thomas Olsen reduziu para os anfitriões aos 79 minutos. No final da partida, o técnico adjunto de Luís Tralhão, Carlos Simões, do lado do Torriense, falou numa vitória histórica e mostrou-se orgulhoso no trabalho realizado pelos jogadores.
1: É possível, mas em primeiro lugar queria dizer uma coisa. Quem acho que devia estar aqui era o nosso líder. Por tudo aquilo que ele faz, o Mr. Luís, era ele que merecia estar aqui. Assim, nós sabíamos das nossas capacidades, trabalhámos muito durante a semana, conhecíamos muito bem o adversário, acho que fizemos um jogo quase perfeito. Os jogadores foram incríveis. Acho que é uma vitória deles, é uma vitória nossa, é uma vitória dos nossos adeptos, é uma vitória de Portugal. Escrevemos um pontinho na história, estamos muito felizes, muito contentes. Mas isto, no nosso sentimento, nós não queremos parar aqui. Nós, como disse, é jogo a jogo. Vamos pensar, vamos aproveitar este momento e vamos pensar já no próximo jogo, que é a segunda liga. As palavras às vezes são poucas, mas quero dar os parabéns aos jogadores. Acho que foram fantásticos naquilo que transportaram do que era a parte estratégica para o campo. Foram inexcedíveis. Isto é uma vitória de todos. Sabemos das nossas capacidades e nós vamos entrar nos campos todos para mostrar a nossa competência, a nossa luta, o nosso trabalho e vamos continuar a tentar ser felizes.
7: Já do lado dos atletas, Sabna Ravi Vázquez, Sabna capitão do conjunto de Torres Vedras, Sabna estava muito feliz com este triunfo da sua equipa.
23: É difícil de explicar, não? Para nós. Es algo histórico el disputar este tipo de partido y bueno, ya hemos demostrado que no venimos aquí de paseo, venimos aquí a competir, a demostrar que en Portugal hay un nivel en el fútbol muy alto y así lo queremos demostrar en todos los partidos, ¿no? Hoy es el comienzo de esta historia tan bonita que tenemos por delante y nada, a seguir. Sabíamos que no iba a ser fácil, ¿no? Enfrentarnos a estos rivales de un nivel tan alto Pero bueno, nosotros siempre confiamos en nosotros mismos. Hemos hablado antes del partido que para ganar hacía falta tener personalidad dentro del campo, jugar como nosotros sabemos. Y bueno, creo que lo hemos demostrado así. No hemos tenido miedo a jugar este tipo de partidos y nada, a seguir.
7: Contas feitas, o atual vencedor da Taça de Portugal, na 14ª da 2ª Liga, que defendeu na vantagem, apesar da expulsão do alemão Noah Jata, aos 85 minutos, por acumulação de amarelos, volta a jogar para a Liga na Europa no dia 15 de outubro, quando receber os ingleses do Sunderland em Leiria. Relativamente aos restantes resultados das contas desta na primeira jornada da Liga na Europa, a destacar, sobretudo nessa vitória também da equipa do Benfica, por duas bolas 0-0 do AC Milan, e olhamos para nos restantes resultados: Ararat, Arménia 1, Sparta 4, Omonia 1, Celta de Vigo 0, Sunderland 1, AZ Alkmaar 0, Olympiacos 2, Jaglionia, Bialystok 1, Anderlecht de Vítor Bruno perdeu por 2-1 na recepção na Bélgica, na equipa de Lyon de Paulo Fonseca, já no Apoel Beersheba acabou por registar nulo diante do Dinamo Zagreb, o mesmo resultado que se verificou no embate entre Sturm Graz e Rennes, na equipa do Bayer Leverkusen, bateu por 2-0 a equipa do NK Abneshelia. Destaque também para o Levski de Sofia, que perdeu por 1-0 diante do Salzburgo, no Oficreta bateu por 2-0 o Offenheim. A equipa da Real Sociedad perdeu em Espanha por 2-1 na recepção à equipa do Barnamalt. O Besiktas venceu na Turquia por 4-1 a equipa de Marselha de França. Já o Celtic perdeu na Escócia por 3-1 diante do Ferencváros. Vitória Pilsen perdeu por 3-0 na recepção ao União de Saint-Gilloise. Crystal Palace bateu em Inglaterra, nos polacos do Lech Poznan, por 4-0. E a Juventus venceu em Turim, em Itália, por 5-0. A equipa do NEC, os resultados da primeira jornada das contas da fase de liga da Liga Europa. O Sport Lisboa e Benfica têm a renovação de contrato de Gianluca Prestiani na segurada, no novo acordo válido até junho de 2031. Esta renovação do argentino vale também um aumento no ordenado, sendo que Prestiani é um dos principais destaques dos encarnados desde a chegada do técnico Marco Silva. As águias tinham pressa em resolver a situação, sobretudo por causa da valorização do jovem jogador de 20 anos no arranque da época, além da iminente e posteriormente confirmada na chamada na seleção ABNA da Argentina. O atual contrato de Prestiani na Record tem duração até junho de 2029 e contempla uma cláusula de rescisão de 100 milhões de euros. Depois de resolvido o futuro do extremo argentino, o Benfica vai acelerar nos próximos dias nas renovações de contrato de Anatoly Trobin e também de Andreas Schelderup, o guardião ucraniano, e o extremo norueguês já têm as respectivas ofertas nas mãos. Entretanto, novos contactos serão necessários para eventuais ajustes nos acordos. O Futebol Clube do Porto deu continuidade à preparação do embate diante do Benfica. No próximo domingo, da 7ª jornada da Primeira Liga, no técnico Francesco Farioli não contou com Neuen Pérez, uma vez que o defesa sofreu uma lesão muscular na coxa direita. Para além deste, no técnico italiano, conta ainda com mais 7 baixas: João Costa, em tratamento em ginásio, Zaidu, em tratamento em ginásio, Victor Verholt, em treino condicionado, Vasco Sousa, em treino condicionado, André Miranda, também em treino condicionado, na semelhança de Oscar Piatuszewski, em treino condicionado, e Samu, em treino integrado condicionado, são os clientes do Departamento Médico do Futebol Clube do Porto. O defesa Abna Luís Abna Gomes, Abna e os médios Tiago Silva, Abna e João Teixeira, Abna da equipa B, foram chamados ao treino da equipa. No Futebol Clube do Porto recebe o Benfica neste domingo pelas 8:30 da noite no Estádio do Dragão. O jogador do Futebol Clube do Porto, Gabriel Veiga, acabou eleito o melhor jogador da Liga. Em agosto, o espanhol recolheu 19% das preferências dos treinadores e superou a concorrência de Vangelis Pavlidis, do Benfica, com 16,6%, e ainda Gonçalo Paciência, do Santa Clara, com 11,9%. O médio, durante o mês de agosto, assinou 3 golos e 2 assistências nos triunfos dos azuis e brancos sobre o Alverca, por 2-0, Rio Ave por 2-0, Arouca por 2-0 e Académico de Viseu por 3-0. Contas feitas, este é o quarto prémio para os jogadores do Futebol Clube do Porto, após Diogo Costa, Niki Vior, na terem sido considerados o melhor guarda-redes e defesa de agosto, e do próprio Gabriel Veiga, na ter sido considerado o médio do mês de agosto. O Sporting Clube de Tepna Portugal voltou ao trabalho na Academia Cristiano Ronaldo. Em Alcochete, Penonte, nos Leões, preparam a recepção ao Arouca no jogo da 7ª jornada da Primeira Liga, marcado para este sábado pelas 8:30 da noite. No principal destaque foi para Ebna Salvador Blopa, recuperado de um problema muscular. Ebna apresenta-se totalmente recuperado, integrado nos exercícios do grupo. O plantel, depois do empate com o Famalicão, uma bola, fez trabalho de recuperação antes de folgar, se bem que a equipa voltou aos trabalhos para no treino, exigente a nível físico, para poder preparar da melhor forma esse próximo jogo, relativamente na 7ª jornada. O Sporting joga antes do clássico do Dragão, que terá de vencer o Arouca para recuperar pelo menos na parte dos pontos que não conseguiu conquistar em Famalicão. De forma interina, no leme do Uruguai, Diego Forlán convocou Rodrigo Salazar e Maxi Araújo do Sporting para os particulares com Japão, Coreia do Sul e Índia. Já na Rua Barrena, na guarda-redes do Arouca, esteve pré-convocado, mas ficou de fora da lista final. Curiosamente, no próximo jogo do Sporting, nem contra o Arouca, nem Alvalade, no próximo sábado, pelas 8:30 da noite. Depois dessa partida, Salazar e Maxi Araújo juntam-se na seleção, tendo o primeiro particular no dia 24 de

Paulo Brás, sob Nuno Pires, sendo que Fábio Melo é o quarto árbitro. No VAR, estarão Luís Chabne Ferreira e João Bessa Silva. Será assim o segundo clássico consecutivo de Miguel Nogueira no Dragão, depois do Nulo, na época na passada, em que também apitou na vitória do Futebol Clube do Porto sobre o Sporting em Alvalade, isto por 2-1. Já nesta época, no árbitro da Associação de Futebol de Lisboa, de 32 anos, apitou 5 jogos, 1 da 2ª Liga e 4 da 1ª, num deles do Futebol Clube do Porto, na vitória da equipa de Francesco Farioli sobre o Académico de Viseu, no estádio do Fontelo, por 3-0, ainda antes do clássico. No sábado, o Sporting recebe o Arouca, neste caso, no árbitro, será David Silva, com Hélder Malheiro no papel de VAR. Damos conta então de todas as equipas de arbitragem para os novos jogos desta na jornada 7, começando pelo Nacional Famalicão, com arbitragem de Gustavo Correia, assistido por André Dias e Daniel Santos, quarto árbitro Daniel Pinto, VAR Rui Oliveira e assistente do VAR Fábio Monteiro. No Gil Vicente Marítimo, arbitragem de Bruno Costa, assistido por Tiago Costa e João Morte, quarto árbitro André Carvalho, VAR Rui Silva e assistente do VAR Álvaro Mesquita. No Alverca Rio Ave temos arbitragem de Luís Chabne Felipe, assistido por Francisco Pereira e José Mira, no quarto árbitro Miguel Pérez, VAR Chabne João Malheira Pinto e assistente do VAR Chabne Pedro Sousa, no Sporting Arouca, na arbitragem de David Silva, assistido por Carlos Campos e Nelson Cunha, no quarto árbitro José Bessa, VAR Hélder Malheiro e assistente do VAR Chabne Rui Chabne Cidade, no Vitória Sport Clube Moreirense, arbitragem de Sérgio Galho, assistido por André Ferreira e Hugo Marques, quarto árbitro Vítor Lopes, Chabne VAR Rui Soares e assistente do VAR Márcio Benacevedo. Já no Estrela Académico de Viseu temos a arbitragem de André Narciso, assistido por Chabne Vasco Marques e André Botelho, no quarto árbitro Flávio Jesus, Chabne VAR Manuel Mota e assistente do VAR Chabne Paulo Miranda. No Santa Clara Braga, Fábio Veríssimo como árbitro principal, assistido por Hugo Ribeiro e Vanessa Gomes, quarto árbitro Rui Mónica, VAR Chabne Pedro Ferreira e assistente do VAR Nuno Eiras. No Estoril Praia Casa Pia, na arbitragem de Pedro Ramalho, assistido por Hugo Coimbra e Ruben Silva, no quarto árbitro Diogo Coelho, VAR Chabne Tiago Martins e assistente do VAR Bruno Jesus. E finalmente, nesse grande clássico, maior destaque desta na 7ª jornada, na arbitragem de Miguel Nogueira, com assistência de Paulo Brás e Nuno Pires, quarto árbitro Fábio Melo, VAR Chabne Luís Ferreira e assistente do VAR João Bessa Silva. O Clube Futebol de Estrela da Amadora deu a conhecer que recebe oficialmente o Académico de Viseu no Estádio Municipal de Rio Maior, no segundo, também algo já oficializado por parte da Liga de Portugal. O Estrela da Amadora informou que, no âmbito da interdição do relevado do Estádio José Gomes, o mítico Estádio da Reboleira, e após nova vistoria por parte da Liga de Portugal, a 7ª jornada será discutida no Estádio Municipal de Rio Maior. Acabou também por dar a conhecer a formação da Reboleira em comunicado. O estado do relevado do Estádio José Gomes, o mítico Estádio da Reboleira, recebeu uma nota bastante negativa por parte da Liga de Portugal. O Estrela da Amadora já tinha recebido o Sporting Clube de Braga no Complexo Desportivo de Alverca. Contas feitas na equipa da Amadora, realizará mais um jogo fora de portas, pelo menos enquanto o estado do relevado não for remediado. O Estrela da Amadora pretende mudar o relevado na pausa para nas seleções, tal como já tinha noticiado a Golo FM. O conjunto de Pepa recebe agora no Académico de Viseu, durante este domingo, pelas 15h30 no Estádio Municipal de Rio Maior, num jogo a contar para na 7ª jornada da Primeira Liga Portuguesa. Armindo Araújo recebeu o título de campeão nacional de rallies de 2025 em detrimento do espanhol Dani Sordo. De acordo com a decisão do Tribunal Arbitral do Desporto TAD, o piloto português garantiu assim o seu 8º campeonato. O piloto Sordo havia sido consagrado campeão pela Federação Portuguesa de Automobilismo e Karting após terminar o campeonato no primeiro lugar com 161 pontos, mais 7 que o britânico Chris Mick e mais 24 que Armindo Araújo, o português mais bem classificado. Apesar disto, no TAD deu provimento ao recurso apresentado por Armindo Araújo, que já tinha conquistado o campeonato em 2003, 2004, 2005, 2006, 2018, 2020 e 2022, que considera que o título nacional deve ser atribuído ao melhor classificado com ligação ao território português. Contudo, a decisão vai contra do ano anterior, que confirmou a atribuição do título de campeão ao piloto com mais pontos, independentemente da nacionalidade, ao britânico Chris Mick. Armindo Araújo, que acaba por conquistar na Secretaria o título do Campeonato Nacional de Rallies. O afastamento do processo da equipa de ciclismo W52 Futebol Clube do Porto, pedido por uma juíza da relação de Porto, por ser prima e próxima de Adriano Quintanilha, que recorreu da pena efetiva, acabou aceito pelo Supremo Tribunal de Justiça. Nuno Ribeiro, antigo patrão da W52 Futebol Clube do Porto e então diretor desportivo da equipa de ciclismo, recorreu para no Tribunal da Relação de Porto das condenações e penas efetivadas de 4 anos e 9 meses aplicadas no processo de doping, prova limpa.

0: A juíza Bna explicou que na distribuição operada pelo Tribunal da Relação de Porto, para a decisão dos recursos deste processo, altamente mediatizado, ficou a ocupar a posição de segunda adjunta. Na magistrada, na conta que é prima direta de Adriano Quintanilha, com quem mantém uma relação próxima. Nesse sentido, Bna dada na relação de parentesco, na relação de proximidade existente e mesmo de amizade com Adriano Quintanilha, na juíza, na desembargadora, entende que, aos olhos da opinião pública, existe o sério risco da sua intervenção no processo na ser considerada suspeita por desconfiança sobre a sua imparcialidade. Perante nas razões invocadas, o Supremo Tribunal de Justiça deferiu o pedido de escusa da juíza, sublinhando, no entanto, não estar em causa da imparcialidade subjetiva da magistrada, mas antes a necessidade de afastar qualquer desconfiança quanto à sua atuação. Assim, importa preservar uma situação que dissipe todas as dúvidas ou reservas, pois as aparências têm importância, concedendo-se na escusa para evitar-se que, sobre a decisão em que deveria participar como adjunta, a senhora juíza desembargadora requerente possa recair-se sobre qualquer tipo de desconfiança, justificou o Supremo Tribunal de Justiça.
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E nesta rubrica Peão E4 exploramos os melhores momentos e jogadas. É para ouvir agora com o Vítor Cardoso.

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1: Olhamos agora nesta emissão para os craques mundiais. Apesar da sua ausência no campo, o legado destes jogadores continua a inspirar novas gerações que procuram também alcançar a mesma grandeza. É para ouvir também aqui na primeira Rádio Desporto, os craques mundiais com o Hugo Taveira.
2: Eu creio que é um gol sonhado.
3: Diego Armando Maradona é um dos nomes que salta à vista em cada pergunta sobre os melhores jogadores de sempre. El Pibe confunde-se com a história do futebol e foi no Argentino Júniors que vestiu a sua primeira camisola, iniciando uma carreira que viria a ter contornos de um bom filme dramático. Golos e mais golos conquistaram de imediato a opinião pública argentina, que percebeu instantaneamente que ali poderia estar um diamante transgeracional. E não se enganaram. Maradona marcou uma era ao serviço do seu clube de formação, o suficiente para merecer a chegada ao Boca Juniors, o gigante de La Bombonera, onde se estreou após 116 golos em 5 épocas. O registro inigualável para um médio ofensivo teve continuidade pelos chineses, onde esteve por apenas uma temporada antes de viajar para a Europa. A primeira paragem foi em Barcelona, lugar onde se afirmou após uma campanha desastrosa da Argentina no Mundial de 82. 2 anos na Catalunha valeram-lhe o estatuto de um dos melhores jogadores do mundo, para além de 3 títulos nacionais, embora também tenha começado uma série de episódios extra-campo que deixaram uma mancha no seu percurso enquanto jogador. A dureza dos adversários por Espanha valeu-lhe várias quesilhas com rivais e com a sociedade espanhola, polémicas essas que precipitaram a saída para a Itália. Em Nápoles, no sul subdesenvolvido do país, o astro argentino foi elevado ao estatuto de Deus. Historicamente incapaz de rivalizar com os gigantes do Norte, o Napoli investiu esforços para montar uma equipa competitiva, oferecendo condições para que o seu novo número 10 brilhasse como nunca. 7 temporadas foi o tempo que passou no estádio São Paulo, entretanto rebatizado com o seu nome, muito devido às conquistas de 2 campeonatos italianos, os únicos da história do clube até o ano de 2023. Para além desses feitos, Diego Maradona conduziu o Spartanopei à vitória na Taça UEFA de 89, numa altura em que tinha uma alegada relação estreita com a poderosa máfia da cidade. De resto, a vida social de El Pibe ficou conhecida pela ligação às drogas e outros delitos, com histórias intermináveis que ainda hoje são guardadas em cada canto da cidade. Foi também durante o seu tempo no Napoli que o argentino escreveu o capítulo mais bonito da sua carreira, quando em 1986, com a autoproclamada Mão de Deus, levou a sua seleção à conquista do Mundial do México. 5 golos e 5 assistências foram decisivos para o título mais desejado, que culminou com a atribuição do prémio de melhor jogador do mundo à grande estrela da Albiceleste. Diego viria a regressar à Espanha em 1992, vestindo a camisola do Sevilha, antes de voltar ao seu país natal, numa fase descendente da carreira, para se despedir ao serviço do Newell's Old Boys e, claro, do seu Boca Juniors. Não há futebol sem Maradona, nem Maradona sem futebol. O seu pé esquerdo abençoado tornou-se maior que a sua personalidade excêntrica, com amor e ódio a caminharem lado a lado nas opiniões espalhadas por todo o mundo. O seu estilo inconfundível influenciou fornadas inteiras de futebolistas, preservando uma verdadeira religião em volta da sua memória, ainda hoje praticada por milhões de crentes em El Diego.
2: 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Creo que Gilton sale así todo el arco me tapaba. 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
1: E agora seguimos com os gigantes adormecidos neste produto 100% palavra.
3: O Stade de Reims, fundado em 1931, é um dos clubes mais emblemáticos da história do futebol francês. Durante as décadas de 1940 e 1950, a equipa dominou o cenário nacional e europeu, estabelecendo-se como uma potência que rivalizava com os maiores clubes do continente. Sob a liderança do carismático treinador Albert Batteux, o Reims viveu a sua era dourada, marcada por um futebol elegante e ofensivo e por um elenco que contava com alguns dos maiores talentos da história do futebol francês, como Raymond Kopa e Just Fontaine. A ascensão do Stade Reims começou após a Segunda Guerra Mundial, quando o clube conseguiu conquistar o seu primeiro título da Liga em 1949. Este foi o primeiro de 6 títulos que o clube arrecadaria nas décadas seguintes, consolidando a sua supremacia no futebol francês. Com um estilo de jogo fluido, apoiado com uma sólida organização tática, o Reims rapidamente se tornou uma força dominante. Durante os anos de ouro do clube, não foram apenas os títulos nacionais que se acumularam. A instituição foi também pioneira no cenário europeu, alcançando a final da primeira Taça dos Clubes Campeões Europeus, em 1956. Essa mesma final de 1956, jogada contra o poderoso Real Madrid, foi uma das mais emocionantes da história do futebol. O Stade Reims começou de forma brilhante, marcando 2 golos cedo, mas acabou por ser derrotado por 4-3 num jogo memorável. Apesar do desfecho, essa campanha europeia foi um marco para o clube e uma prova da sua qualidade no contexto internacional. Raymond Kopa, a estrela da equipa, destacou-se tanto que após essa final foi contratado pelo próprio Real Madrid, onde se tornaria um dos maiores ícones do futebol mundial. Sem Kopa, o Reims não desmoreceu e voltou a atingir a final da Taça dos Campeões em 1959, mas novamente o Real Madrid seria o carrasco, vencendo por 2-0. No entanto, essa era do Stade Reims não foi apenas marcada por derrotas nas finais europeias. A equipa conseguiu conquistar inúmeros títulos nacionais e estabelecer um estilo de jogo admirado em toda a Europa. O sistema ofensivo, baseado na criatividade e velocidade, era algo revolucionário para a época e muitos dos jogadores da equipa acabaram por brilhar também ao serviço de seleção francesa. Just Fontaine, por exemplo, tornou-se um dos maiores avançados da história do futebol, imortalizando-se ao marcar 13 golos no Mundial de 1958, um recorde que ainda hoje permanece. O sucesso do Stade Reims na década de 1950 deve-se em grande parte à visão de Albert Batte, que conseguiu criar uma equipa altamente competitiva e atrativa. O clube era uma fábrica de talentos, fornecendo jogadores de classe mundial tanto para a seleção francesa como para os principais clubes europeus. Contudo, o declínio começou a fazer-se sentir no início dos anos de 1960, à medida em que os principais jogadores se foram retirando ou transferindo para outras equipas. Sem a força das suas estrelas e com a crescente competição, o Stade Reims começou a perder a sua influência tanto no plano nacional como internacional. Nos anos 70, o clube já não conseguia competir ao mais alto nível e acabou por descer de divisão. A queda foi abrupta e o Stade Reims, que outrora dominara o futebol francês, passou por longos períodos de obscuridade, navegando entre as divisões inferiores do futebol gaulês. Mesmo assim, o legado da equipa imortal dos anos 50 e 60 nunca foi esquecido e o nome Stade Reims continuou a ser sinónimo de glória e história. Foi apenas no século XXI que o clube começou a reerguer-se. Depois de longos anos afastados da Ligue 1, o Stade Reims começou a primeira divisão do futebol francês em 2012, com uma nova geração de jogadores e a ambição de recuperar algum do prestígio perdido. Embora longe dos dias de glória das décadas de 50 e 60, o clube tem-se estabelecido como uma presença regular na Liga Francesa, procurando recuperar a sua identidade histórica e reconquistar o respeito que outrora tinha.
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7: Trabalhámos muito durante a semana, conhecíamos muito bem o adversário. Acho que fizemos um jogo quase perfeito. Os jogadores foram incríveis. Acho que é uma vitória deles, é uma vitória nossa, é uma vitória dos nossos adeptos, é uma vitória de Portugal. Escrevemos um pontinho da história. Estamos muito felizes, muito contentes.
8: É que é difícil de explicar, não? Para nós é algo histórico, disputar este tipo de partido. Ya hemos demostrado que no venimos aquí de paseo, venimos aquí a competir, a demostrar que en Portugal hay un nivel en el fútbol muy alto.
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1: O futebol está repleto de grandes feitos históricos, onde clubes e seleções superaram todas as expectativas para marcar eras inesquecíveis. É o momento de mais um grande feito histórico aqui na Primeira Rádio Desporto.
3: Entre 1975 e 1984, o Liverpool construiu uma das maiores dinastias da história do futebol, dominando não só o cenário inglês, mas também a Europa. Sob o comando de dois dos mais icónicos treinadores do futebol britânico, Bob Paisley e Joe Fagan, os Reds tornaram-se uma verdadeira máquina de vitórias, marcando uma era de hegemonia que definiu o futebol da época. Tudo começou em 1975, quando Bob Paisley assumiu o comando da equipa, sucedendo ao lendário Bill Shankly. Paisley herdou uma base sólida, mas rapidamente implementou o seu próprio estilo, focado num jogo mais equilibrado e eficiente. Sob a sua liderança, o Liverpool conquistou o campeonato inglês em 6 ocasiões, em 76, 77, 79, 80, 82 e 83, cimentando a sua posição como o clube mais dominante em Inglaterra. Mas foi na Europa que o Liverpool alcançou a verdadeira glória. Em 1977, apenas 2 anos após a chegada de Paisley, os Reds venceram a sua primeira Taça dos Clubes Campeões Europeus, derrotando o Borussia Mönchengladbach por 3-1 na final realizada em Roma. Este triunfo foi o primeiro de uma série de sucessos europeus. O Liverpool voltou a conquistar o troféu em 1978 ao vencer o Clube Brugge e em 1981 numa final épica contra o Real Madrid, em Paris. Sob o comando de Paisley, o clube tornou-se uma presença regular nas fases decisivas das competições europeias, impondo-se como uma das equipas mais temidas do continente. Paisley retirou-se em 1983, deixando um legado impressionante de 20 troféus em 9 anos, incluindo 3 taças dos campeões, 6 campeonatos ingleses e 3 taças da Liga. A equipa de Paisley era marcada por um equilíbrio notável entre a solidez defensiva e criatividade no ataque. Jogadores como Kenny Dalglish, Graham Souness e Alan Hansen tornaram-se referências incontornáveis do futebol mundial. Dalglish, contratado ao Celtic em 1977, substituiu Kevin Keegan e rapidamente se tornou o motor ofensivo da equipa, destacando-se pela sua técnica apurada e visão de jogo. No meio-campo, Graham Souness, um jogador combativo e tecnicamente evoluído, dava equilíbrio e liderança à equipa. Na defesa, Alan Hansen e Phil Thompson formaram uma dupla praticamente impenetrável, enquanto Ray Clemens, um dos melhores guarda-redes da sua geração, protegia as redes. Com a saída de Paisley, o Liverpool passou a ser orientado por Joe Fagan, um treinador que manteve a continuidade do sucesso. Fagan herdou uma equipa ainda no auge e em 1984 escreveu uma das páginas mais gloriosas da história do clube. Nessa temporada, o Liverpool conquistou o inédito triplete, vencendo a Liga Inglesa, a Taça da Liga e a Taça dos Campeões Europeus. Este último título europeu foi especialmente dramático, com os Reds a derrotarem a Roma na final, no Estádio Olímpico, através da marcação das grandes penalidades num jogo que se tornou lendário. A imagem de Bruce Grobelaar, guarda-redes do Liverpool, a fazer caretas para desconcentrar os adversários, ficou gravada na história do futebol. Durante este período de domínio, o Liverpool não só acumulou títulos, mas também mudou a forma como o futebol era jogado. A equipa caracterizava-se por uma disciplina tática excepcional, com uma abordagem pragmática ao jogo. A solidez defensiva, aliada à capacidade de controlar a posse de bola e o dinamismo ofensivo, fazia do Liverpool uma equipa quase imbatível. O clube também se destacou por uma gestão exemplar do plantel, conseguindo substituir lendas como Kevin Keegan por jogadores do calibre de Kenny Dalglish, sem que o rendimento da equipa fosse afetado. A era dourada do Liverpool de 1975 a 1984 marcou uma época de total supremacia, tanto a nível interno como no futebol europeu. O legado desta equipa foi tal que ainda hoje é lembrada como uma das maiores da história do futebol. Além dos títulos e conquistas, o Liverpool desta era deixou um impacto profundo no desporto, mostrando como a organização, disciplina e trabalho coletivo podiam levar uma equipa ao topo do futebol mundial. Foi um período que moldou o futuro do clube e cimentou a sua posição entre os gigantes eternos do futebol europeu.
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10: São 4 da manhã e 31 minutos.
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12: O Torriense estreou-se esta quinta-feira nas competições europeias com uma vitória histórica na visita aos noruegueses do Lillestrøm por 2-1 em jogo da primeira jornada da fase de liga da Liga na Europa. Nos cadetes espanhóis Alex Alfaro e Manu Podzo, com golos aos 23 e 49 minutos, foram os homens que deram o triunfo ao emblema de Torres Vedras, apenas o terceiro clube dos escalões secundários portugueses a discutir nas provas de Europa, enquanto que Thomas Olsen reduziu para os anfitriões aos 79 minutos. No final da partida, o técnico adjunto de Luís Tralhão, Carlos Simões, do lado do Torriense, falou numa vitória histórica e mostrou-se orgulhoso no trabalho realizado pelos jogadores.
7: É possível, mas em primeiro lugar queria dizer uma coisa. Quem acho que devia estar aqui era o nosso líder. Por tudo aquilo que ele faz, o Mr. Luís, era ele que merecia estar aqui. Assim, nós sabíamos das nossas capacidades, trabalhámos muito durante a semana, conhecíamos muito bem o adversário, acho que fizemos um jogo quase perfeito. Os jogadores foram incríveis. Acho que é uma vitória deles, é uma vitória nossa, é uma vitória dos nossos adeptos, é uma vitória de Portugal. Escrevemos um pontinho na história, estamos muito felizes, muito contentes. Mas isto, no nosso sentimento, nós não queremos parar aqui. Nós, como disse, é jogo a jogo. Vamos pensar, vamos aproveitar este momento e vamos pensar já no próximo jogo, que é a segunda liga. As palavras às vezes são poucas, mas quero dar os parabéns aos jogadores. Acho que foram fantásticos naquilo que transportaram do que era a parte estratégica para o campo. Foram inexcedíveis. Isto é uma vitória de todos. Sabemos das nossas capacidades e nós vamos entrar nos campos todos para mostrar a nossa competência, a nossa luta, o nosso trabalho e vamos continuar a tentar ser felizes.
12: Já do lado dos atletas, Xabna Ravi Vázquez, Xabna capitão do conjunto de Torres Vedras, Xabna estava muito feliz com este triunfo da sua equipa.
13: É difícil de explicar, não? Para nós. Es algo histórico el disputar este tipo de partido y ya hemos demostrado que no venimos aquí de paseo, venimos aquí a competir, a demostrar que en Portugal hay un nivel en el fútbol muy alto y así lo queremos demostrar en todos los partidos, ¿no? Hoy es el comienzo de esta historia tan bonita que tenemos por delante y nada, a seguir. Sabíamos que no iba a ser fácil, ¿no? Enfrentarnos a estos rivales de un nivel tan alto, pero bueno, nosotros siempre confiamos en nosotros mismos. Hemos hablado antes del partido que para ganar hacía falta tener personalidad dentro del campo, jugar como nosotros sabemos, y bueno, creo que lo hemos demostrado así. No hemos tenido miedo a jugar este tipo de partidos y nada, a seguir.
12: Contas feitas, o atual vencedor da Taça no Portugal, Abnegibne, 14º da 2ª Liga, que defendeu na vantagem, apesar da expulsão do alemão, Abnoa Jata, aos 85 minutos, por acumulação de amarelos, volta a jogar para a Liga na Europa no dia 15 de outubro, quando receber os ingleses do Sunderland em Leiria. A Liga confirmou que o Estrela da Amadora vai jogar no Estádio Municipal de Rio Maior, na qualidade de anfitrião, neste caso, na recepção ao Académico de Viseu, jogo da 7ª jornada, que está marcado para nas 3:30 da tarde deste domingo. O clube da Reboleira já tinha revelado que, face à interdição do Estádio José Gomes, devido à má qualidade do relevado, iria jogar em Rio Maior. Este será, aliás, o segundo jogo que o Estrela faz fora de casa, na qualidade de anfitrião, já depois de ter batido o Sporting Clube de Braga, em jogo em atraso da 3ª jornada no Complexo Desportivo de Alverca. O Estrela já tinha anunciado, entretanto, que pretende renovar o seu relevado do Estádio José Gomes, o mítico Estádio da Reboleira, isto no decorrer da pausa para nos compromissos das seleções. O Futebol Clube do Porto B tem como dado adquirido a ausência prolongada de Emanuel Benjamin, no italiano de 19 anos, que no verão deixou o Real Madrid. Está a atravessar uma fase difícil. O defesa realizou tratamento numa ruptura do ligamento cruzado anterior do joelho esquerdo e em breve será precisamente operado. A equipa B do Futebol Clube do Porto só volta a jogar no dia 10 de outubro, quando da visita ao Leixões, 7º colocado. O Futebol Clube do Porto B ocupa no 17º e penúltimo lugar, com 4 pontos a 1 da zona segura da tabela classificativa. Além de Emanuel Benjamin, no boletim clínico, também constam André Oliveira, em tratamento, Brian Caicedo, em treino condicionado. O Chelsea anunciou que está a concluir o longo processo de transição de propriedade que permite a Abna Clear Abna Lake, Abna Capital, Abna Liderada, Abna pelas cofundadoras Egbal e Abna José Abna Feliciano, Abna assumir o controle total do grupo num processo que começou há cerca de 6 anos. Em 2022, Abna que só Abna agora Abna ficou fechado, Abna com a Clear Lake, Abna Capital, que Abna já era Abna acionista maioritária, Abna comprar as participações de Todd Boehly, que Abna até nesta quinta-feira Abna liderou a direção do clube londrino. O bilionário Abna Wiz também vendeu as suas participações, mas segundo revela, no grupo vai continuar como um importante acionista e parceiro do novo grupo proprietário. Segundo revela no clube em comunicado, todos os acionistas trabalharam juntos com o objetivo comum de construir uma base sustentável para o sucesso desportivo a longo prazo. Todd Boehly, que também é proprietário da equipa de beisebol dos Los Angeles, vai assim deixar a presidência do clube que comandou desde 2022. O próprio presidente assumiu que foi uma honra servir este emblema. A Clear Lake na capital, que já detinha 61,5% das participações do clube, passa agora a ter um controle total sobre o grupo, depois do final do processo, que lhe permitiu adquirir as participações dos restantes grandes acionistas. Todd Boehly, 12,5%, Mark Walters, com 12,5%, e ainda o Wiz, com 12,5%. A renovação do selecionador de Espanha, Luís de la Fuente, está praticamente concluída. Estão a finalizar o acordo para que possa ficar com a seleção espanhola durante mais alguns anos, referiu Rafael Lousan, presidente da Federação Espanhola de Futebol. La Fuente, de 65 anos, tem contrato até 2028. De acordo com a imprensa espanhola, o novo contrato será prolongado até 2030, na altura em que Portugal, Espanha e Marrocos vão coorganizar o Mundial 2030. Luís de la Fuente conta já com um currículo bastante rico ao serviço da seleção de Espanha. São já 3 títulos na Liga das Nações, em 2023, no Euro 2024 e também no Mundial 2026. A única competição que não conquistou foi a Liga das Nações de 2025, conquistada precisamente por Portugal. O próprio presidente da Federação Real de Espanhola assumir que têm o melhor treinador da história. Nos resultados, acabam por o comprovar. O novo contrato irá colocar Luís de la Fuente no top 5 dos selecionadores mais bem pagos do mundo. A pensar na estreia no leme da seleção alemã, Jürgen Klopp para uma convocatória com 44 jogadores, metade vai medir forças com Países Baixos, fora, 24 de setembro, e Grécia, em casa, no dia 27 de setembro, e outra metade vai jogar contra a Sérvia, em casa, no dia 1 de outubro, e Grécia, fora, no dia 4 de outubro. Estes jogos são referentes ao Grupo 2 da Divisão A da Liga das Nações, naturalmente, o Bayern de Munique é o clube mais representado, com 9 jogadores seguido, por Stuttgart e Friburgo, com 4, no Dortmund, Leipzig, assim como também Augsburgo e Friburgo, contam com 3 jogadores cada. Sem Neymar, o Santos foi eliminado nos quartos de final da Sul-Americana, na visita ao Atlético Mineiro, 4-2, 4-4 no agregado, 3-1 após penaltis. Bernard e Renier adiantaram o Galo com golos ao primeiro e ao 20º minuto, ambos com assistência de Fred. Ainda que o Santos tenha beneficiado de um autogolo aos 28 minutos, Renier pisou aos 41, aplicando o 3-1 que prevaleceu até ao intervalo entre trocas. Cabigol reduziu aos 72 minutos, enquanto que Coelho empatou a eliminatória aos 90 mais 2 minutos. No derradeiro desempate, Gabigol e João Schmidt falharam os primeiros penaltis do Santos, enquanto que Artur Melo falhou o quarto remate na altura, no 3-1. Assim, o Atlético Mineiro avança para as meias finais da Sul-Americana, aguardando por Montevideo, na City e também Cinciano. A outra meia final estão com a Vasco da Gama e Boca Juniors. O fator casa de pouco valeu ao Corinthians na segunda mão das meias-finais da Taça Libertadores. No Timão, perdeu na recepção aos argentinos do Estudiantes por uma bola a zero e com 2-1 no agregado, contente com o guarda-redes Hugo Sousa, ex-desportivo de Chaves, Carrilho, ex-Sporting e Benfica, e Caio César, ex-Vitória Sport Clube de início. O único golo foi apontado por Alexis Castro, aos 87 minutos. Em todo o caso, Memphis Depay desperdiçou um penalti e o empate aos 90 mais 11 minutos. O Estudiantes guarda agora por Flamengo, no Independiente del Valle, nas meias finais, espreitando também uma final contra Palmeiras ou Fluminense. O Inter Miami conquistou pela primeira vez na Taça dos Campeões da CONCACAF, no torneio realizado desde 2018, e num único jogo. Nesta partida, Messi e companhia levaram a melhor sobre os mexicanos do Cruz Azul por 2-0 em Miami. Nos norte-americanos, Casemiro, ex-Futebol Clube Porto, Messi e Luís Suárez foram titulares. Inevitavelmente, a dupla ex-Barcelona edificou o primeiro golo aos 24 minutos com Messi a finalizar. Na etapa complementar, o argentino assistiu Casemiro aos 81 minutos. No topo do palmarés da taça dos campeões da CONCACAF. Continuam os mexicanos do Tigres, 2018 e 2023, seguidos por Atlanta United, Columbus Crew, na New York City, na Clube América, Toluca e Inter Miami.
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1: O jogador ideal sabe equilibrar disciplina e criatividade, sendo imprevisível nos momentos decisivos. É para ouvir também todos os dias, aqui na Primeira Rádio Desporto, o perfil do jogador.
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3: Jonathan David, nascido a 14 de janeiro de 2000 em Brooklyn, Nova York, é um avançado internacional canadiano que atualmente joga pelo Lille na Liga Francesa. Com uma grande capacidade de finalização e mobilidade, David tem-se afirmado como uma das grandes promessas do futebol europeu. Começou a sua carreira profissional no Gent, da Bélgica, em 2018, onde rapidamente chamou a atenção devido à sua impressionante capacidade goleadora. Em 2020, o Lille adquiriu o avançado por uma quantia recorde no clube e David desempenhou um papel crucial na conquista do título da Liga na temporada de 2020-2021. A nível internacional, decidiu representar a seleção do Canadá porque foi para esse país que os seus pais haitianos se mudaram quando ainda era criança. Tendo a possibilidade de representar o Haiti e os Estados Unidos, David preferiu vestir a camisola da nação onde se desenvolveu pessoalmente e onde cresceu no futebol.
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1: E seguimos agora nesta emissão com mais um craque da Liga Portuguesa.
22: Fary Faye, conhecido simplesmente como Fary, é um dos jogadores mais icónicos que passaram pelo Boa Vista, tornando-se uma figura querida entre os adeptos do clube do Bessa. Natural do Senegal, Fary chegou a Portugal no final dos anos 90, começando a sua carreira na Académica de Coimbra e depois no Beira-Mar. No entanto, foi no Boa Vista que o avançado deixou uma marca especial, tanto pela sua garra em campo como pela longevidade no clube, onde se tornou um símbolo de dedicação e amor à camisola. O avançado ingressou no Boa Vista em 2013 e permaneceu durante várias épocas, vivendo momentos de altos e baixos que incluíram a queda do clube para divisões inferiores devido a problemas financeiros e administrativos. Em campo, o senegalês destacava-se pela sua força física, velocidade e espírito de luta, características que faziam dele um jogador incansável e uma constante ameaça para as defesas adversárias. Apesar de não ser um goleador prolífico, a sua entrega e trabalho árduo tornaram-no numa peça fundamental na equipa, tanto nas competições nacionais como nas europeias. A relação de Fary com os adeptos boavisteiros foi um dos pontos altos da sua carreira. O avançado senegalês conquistou o respeito dos fãs, não apenas pelo seu desempenho em campo, mas também pela lealdade demonstrada ao clube, mesmo nos momentos mais difíceis. A sua ligação ao Boa Vista manteve-se sólida, mesmo nas épocas de crise, com Fary a assumir uma postura de líder e de exemplo para os colegas, sendo visto como um verdadeiro capitão dentro e fora das quatro linhas. Ao longo da sua carreira no Bessa, Faria jogou quase 200 de jogos com a camisola achatrezada, apontando 48 golos dos 163 que registrou durante o seu percurso no futebol. Mesmo após pendurar as chuteiras, a sua ligação ao Boa Vista permaneceu viva, com Faria ser lembrado como um símbolo de resiliência e dedicação ao emblema achatrezado. A sua trajetória nos boavisteiros é uma história de superação e lealdade que reflete o espírito batalhador do clube, fazendo de Faria uma figura inesquecível na história recente do futebol português.
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1: Está na altura dos craques mundiais. Muitos destes ícones do futebol mantêm-se ligados ao desporto, seja como comentadores, treinadores ou embaixadores de clubes e marcas. Outros, inclusive, já não estão entre nós. Mas fazemos questão de os recordar aqui na primeira Rádio Desporto.
22: Ronaldo Luís Nazário de Lima, ou simplesmente Ronaldo, é amplamente considerado um dos maiores avançados da história do futebol. Nascido a 18 de setembro de 1976, no Rio de Janeiro, o brasileiro iniciou a sua carreira ainda adolescente, com apenas 16 anos no Cruzeiro. As suas exibições espetaculares no clube mineiro logo chamaram a atenção do futebol mundial e em 1994, após participar no Mundial dos Estados Unidos, embora sem atuar, foi contratado pelo PSV Eindhoven, dos Países Baixos. Lá, Ronaldo mostrou toda a sua capacidade de explosão e finalização, marcando 54 golos em 57 jogos ao longo de duas temporadas, uma média impressionante que o transformou numa das jovens promessas mais cobiçadas do futebol europeu. O seu talento levou-o rapidamente a um dos maiores clubes do continente, o Barcelona, onde jogou durante a temporada de 1996-97. No Barça, Ronaldo elevou o seu jogo a novos patamares, marcando 47 golos em 49 partidas e ajudando o clube a vencer a Taça das Taças da UEFA e a Taça do Rei. Foi durante este período que ganhou o apelido de fenómeno, graças à sua velocidade devastadora, poder físico e capacidade para driblar com uma facilidade espantosa. Ainda com apenas 20 anos, foi eleito pela primeira vez o melhor jogador do mundo pela FIFA, título que viria a conquistar noutras duas ocasiões. Em 1997, Ronaldo fez uma transferência recorde para o Inter de Milão, onde continuou a brilhar no início da sua carreira, ganhando a Taça UEFA em 1998. Contudo, foram também os anos em que a sua sorte começou a mudar em termos físicos. Durante o seu tempo no Inter, sofreu a primeira de várias lesões graves no joelho que o afastariam dos relvados por longos períodos. O seu regresso em 2002 foi nada menos do que milagroso. Após dois anos de recuperação, Ronaldo voltou aos grandes palcos no Mundial de 2002, onde foi a estrela maior da seleção brasileira, conduzindo o Brasil à vitória com 8 golos, 2 dos quais na final contra a Alemanha. Esta conquista garantiu-lhe o terceiro título de melhor jogador do mundo e marcou o seu renascimento como um dos melhores jogadores da sua geração. Após o Mundial, Ronaldo transferiu-se para o Real Madrid como parte dos famosos Galácticos, onde jogou de 2002 a 2007. Durante esse período, conquistou 2 campeonatos espanhóis e manteve o seu estatuto de um dos melhores avançados do mundo, marcando 104 golos em 177 jogos. O seu estilo de jogo, marcado por uma combinação única de velocidade, técnica e poder de finalização, continuava a encantar os adeptos, apesar das lesões persistentes que o limitaram ao longo da sua carreira. Em Madrid, Ronaldo formou uma parceria letal com estrelas como Zidane, Figo e Beckham, que consolidaram ainda mais o seu legado no futebol europeu. Já na reta final da sua carreira, em 2007, voltou à Itália, desta vez para jogar no AC Milan, rival direto do Inter. Embora o seu desempenho tenha sido afetado pelas constantes lesões, ainda mostrou flashes de brilhantismo, marcando 9 golos em 20 jogos. Porém, o seu tempo no Milan também foi marcado por mais uma grave lesão no joelho, que acelerou o fim da sua trajetória na Europa. Ronaldo decidiu então regressar ao Brasil, assinando pelo Corinthians em 2009. Surpreendentemente, teve uma passagem de grande sucesso pelo clube paulista, onde ajudou o Corinthians a conquistar o Campeonato Paulista e a Copa do Brasil em 2009, numa demonstração de que, mesmo longe do seu auge físico, o seu talento era inquestionável. No entanto, após mais alguns problemas físicos, decidiu terminar a sua carreira em 2011, aos 34 anos. Ronaldo deixa um legado incontestável como um dos maiores avançados da história do futebol. Os seus números são impressionantes, já que ao longo da carreira marcou mais de 400 golos em clubes e seleções e venceu 2 bolas de ouro em 1997 e 2002. O fenómeno sempre foi lembrado e terá revolucionado a posição de avançado, combinando uma capacidade física invulgar com uma técnica requintada e um instinto goleador incomparável. Ronaldo foi também um dos grandes responsáveis por popularizar o futebol brasileiro no exterior e inspirou gerações de jogadores pelo mundo. Mesmo com as inúmeras lesões que enfrentou, a sua resiliência e capacidade de se reinventar em momentos cruciais da carreira fazem dele uma lenda viva do desporto, sendo reconhecido tanto por adeptos quanto por críticos como um dos mais completos jogadores que o futebol já viu.
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17: Y así lo queremos demostrar en todos los partidos, ¿no? Hoy es el comienzo de esta historia tan bonita que tenemos por delante y nada, a seguir. Sabíamos que no iba a ser fácil, ¿no? Enfrentarnos a estos rivales de un nivel tan alto, pero bueno, nosotros siempre confiamos en nosotros mismos. Hemos hablado antes del partido que para ganar.
20: Quiero dar los parabéns aos jogadores. Acho que foram fantásticos naquilo que transportaram do que era a parte estratégica para o campo, foram inexcedíveis. Isto é uma vitória a todos. Sabemos das nossas capacidades e nós vamos entrar nos campos todos para mostrar a nossa competência, a nossa luta, o nosso trabalho.
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1: A história do futebol europeu está repleta de equipas que brilharam intensamente, mas que hoje enfrentam dificuldades para recuperar a antiga glória. 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
22: O Notts County, fundado em 1862 em Nottingham, na Inglaterra, é amplamente reconhecido como o clube de futebol profissional mais antigo do mundo. A sua longevidade e o seu papel pioneiro fazem do Notts County uma verdadeira relíquia do desporto, com uma história cheia de curiosidades e momentos marcantes. Este clube foi uma das 12 equipas fundadoras da Football League em 1888, uma competição que ajudou a moldar o futebol inglês e internacional, e até hoje os seus adeptos orgulham-se do contributo histórico que o clube deu ao desporto. O Notts County joga no estádio Meadow Lane, localizado junto ao rio Trent, que é um dos mais antigos recintos da Inglaterra, com capacidade para cerca de 19 mil pessoas. O estádio é conhecido pela proximidade ao City Ground, casa do rival Nottingham Forest, com quem o Notts County mantém uma rivalidade amigável e peculiar. O derby de Nottingham, embora atualmente menos frequente devido às diferentes divisões em que as equipas jogam, permanece especial para os adeptos de ambas as equipas. Em várias ocasiões, os adeptos dos dois clubes têm até partilhado o mesmo estádio, fortalecendo uma relação única que raramente se vê em rivalidades locais. Uma das curiosidades mais marcantes sobre o Notts County é a sua ligação com a Juventus. Nos primórdios do clube italiano, em 1903, a equipa de Turim adotou as cores preto e branco do Notts como homenagem. Um jogador inglês que tinha um amigo no clube italiano enviou equipamentos listrados à Juventus, criando um elo que permanece até hoje. Em 2011, quando a Juve inaugurou o seu novo estádio, o Notts County foi convidado para o jogo especial contra a equipe italiana, simbolizando essa ligação histórica e rara entre clubes de países diferentes. Ao longo da sua história, o emblema experienciou altos e baixos, oscilando entre divisões e atravessando várias crises financeiras. Em 1894, o Notts County alcançou um dos seus maiores feitos ao vencer a FA Cup, derrotando o Bolton Wanderers por 4-1 e tornando-se a primeira equipa fora da primeira divisão a conquistar a famosa taça. No entanto, as décadas seguintes foram desafiantes, com o clube a descer às divisões inferiores, onde permaneceu por grande parte da sua existência. Em 2019, o Notts County enfrentou um dos momentos mais difíceis da sua história ao ser despromovido da Football League para a National League, já não profissional, o quinto escalão do futebol inglês pela primeira vez em 157 anos. No entanto, mesmo nos tempos mais sombrios, a lealdade dos seus adeptos manteve-se firme e ajudou a equipa a regressar a esse mesmo futebol profissional, ocupando atualmente um lugar na League 2, a quarta divisão do futebol inglês. Conhecidos pela sua dedicação, os adeptos do Notts County continuaram a apoiar o clube em massa, orgulhosos do seu estatuto de pioneiros do futebol e determinados em devolvê-lo às grandes conquistas. A paixão pelo Notts County transcende as suas vitórias e derrotas, com a sua base de adeptos a valorizar o peso histórico e o papel único do clube no futebol mundial. Hoje o Notts County continua a lutar para voltar ao topo, mas permanece, antes de tudo, uma verdadeira instituição do futebol.
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0: A equipa do Independiente, entre 1971 e 1975, ficou marcada como uma das maiores da história do futebol sul-americano, com um domínio impressionante na Copa Libertadores da América. Este período glorioso é muitas vezes lembrado pela forma como o clube argentino conquistou nada menos do que 4 títulos consecutivos da Libertadores, tornando-se um símbolo do futebol argentino e continental. O sucesso começou a desenhar-se em 1971, quando o clube se reorganizou sob a liderança de Pedro Dayacha, um ex-jogador do clube que assumiu como treinador. Dayacha montou uma equipa que misturava força física e habilidade técnica, destacando-se jogadores como Miguel Ángel Santoro, um dos melhores guarda-redes da Argentina, e o talentoso avançado Ricardo Bocchini, que rapidamente se tornou uma lenda do clube. Apesar de não conseguir o título em 1971, a equipa mostrou o seu potencial e iniciou a caminhada para um período de supremacia na Libertadores. Em 1972, o Independiente conquistou o seu primeiro de 4 títulos consecutivos na competição, vencendo o Universitário do Peru na final. Este foi o momento que marcou o início de uma hegemonia, com o clube a afirmar-se como uma das equipas mais temidas da América do Sul. Com a sua combinação de solidez defensiva e um ataque mortífero, o Independiente dominou a Libertadores de forma quase inquestionável. Entre 1972 e 1975, o clube venceu a competição em todas as edições, fazendo história como o primeiro clube a alcançar tal feito. As vitórias sobre o Colo-Colo em 73, São Paulo em 74 e União Espanhola em 1975 foram os pontos altos desta fase de glória. O Colo-Colo foi um adversário especialmente difícil em 1973, com a final a ser decidida num jogo de desempates em Montevideo, onde o Independiente venceu por 2-1. A final de 1974 contra o São Paulo foi mais uma vez dura, mas a equipa argentina conseguiu sagrar-se campeã após duas mãos equilibradas e outro jogo de desempate. Por fim, em 1975, o triunfo sobre a União Espanhola solidificou a reputação do clube como o rei de copas. Durante este período, o Independiente contou com jogadores de elevado calibre. Para além de Santoro e Bocchini, outros nomes como Francisco Sá, um líder na defesa, e o médio Rubén Galván destacaram-se como peças fundamentais para o sucesso. A equipa era conhecida pela sua capacidade de se adaptar ao jogo, variando entre uma postura defensiva sólida e momentos de brilhantismo ofensivos, muitas vezes orquestrados pelo mago Ricardo Bocchini. Este último, em particular, tornou-se sinónimo de Independiente. A sua criatividade no meio-campo e capacidade de resolver jogos com passes geniais fizeram dele um dos maiores ícones da história do futebol sul-americano, sendo também um dos principais responsáveis por criar jogadas que culminavam em golos decisivos nas várias finais da Libertadores. O Independiente é de 1971 a 75, destacou-se pelo seu pragmatismo. A equipa sabia fechar-se defensivamente e controlar o ritmo dos jogos, especialmente nas competições a eliminar como a Libertadores. Sabia sofrer, mas também aproveitava ao máximo os contra-ataques, tendo em Bocchini o maestro que sabia orquestrar as jogadas com inteligência e precisão. Esta abordagem permitiu ao clube ser eficaz nas finais, onde cada erro podia custar caro. A garra e a mentalidade vencedora eram características cruciais desta equipa, que enfrentava cada adversário com a certeza de que poderia vencer. O gigante argentino continua a ser uma referência no futebol mundial devido aos seus feitos de 1971 a 75, com o seu domínio na Libertadores a servir de exemplo para outras gerações. Até hoje, o clube é conhecido como o maior vencedor da Copa Libertadores, com um total de 7 títulos, 4 dos quais conquistados durante esta era dourada. O legado deixado por Bocchini, Santoro e companhia perdura, com os seus feitos a serem celebrados por adeptos e historiadores do futebol. Este período consolidou o Independiente como um dos clubes mais importantes da Argentina e da América do Sul, e a sua supremacia na Libertadores é algo que dificilmente será igualado. A história desta equipa é um testemunho de como o futebol pode ser jogado com inteligência, talento e, acima de tudo, com uma mentalidade vencedora e inabalável.
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8: São 5 da manhã.
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7: O Sporting João e Benfica têm a renovação de contrato de Gianluca Prestigiani na segurada, no novo acordo válido até junho de 2031. Esta renovação do argentino que vale também um aumento no ordenado, sendo que Prestigiani é um dos principais destaques dos encarnados desde a chegada do técnico Marco Silva. As águias tinham pressa em resolver a situação, sobretudo por causa da valorização do jovem jogador de 20 anos no arranque da época, além da iminente e posteriormente confirmada na chamada na seleção ABNA da Argentina. O atual contrato de Prestigiani na Record Sabna tem duração até junho de 2029 e contempla uma cláusula de rescisão de 100 milhões de euros. Depois de resolvido o futuro do extremo argentino, o Benfica vai acelerar nos próximos dias nas renovações de contrato de Anatoly Trobin e também de Andreas Sheldrup, o guardião ucraniano, e o extremo norueguês já têm as respectivas ofertas nas mãos. Entretanto, novos contactos serão necessários para eventuais ajustes nos acordos. O Futebol Clube do Porto deu continuidade à preparação do embate diante do Benfica. No próximo domingo, da 7ª jornada da Primeira Liga, no técnico Francesco Farioli não contou com Neuen Pérez, uma vez que o defesa sofreu uma lesão muscular na coxa direita. Para além deste, no técnico italiano, conta ainda com mais 7 baixas, no João Costa, em tratamento em ginásio, Zaidu, em tratamento em ginásio, Victor Verholt, em treino condicionado, na Vasco Sousa, em treino condicionado, André Miranda, também em treino condicionado, na semelhança de Oscar Piatuszewski, em treino condicionado, e Samu, em treino integrado condicionado, são os clientes do Departamento Médico do Futebol Clube do Porto. O defesa Abna Luís Abna Gomes, Abna e os médios Tiago Silva, Abna e João Teixeira, Abna da equipa B, foram chamados ao treino da equipa. No Futebol Clube do Porto recebe o Benfica neste domingo pelas 8:30 da noite no Estádio do Dragão. O jogador do Futebol Clube do Porto, Gabriel Veiga, acabou eleito o melhor jogador da Liga. Em agosto, no espanhol, recolheu 19% das preferências dos treinadores e superou a concorrência de Vangelis Pavlidis, do Benfica, com 16,6%, e ainda Gonçalo Paciência, do Santa Clara, com 11,9%. O médio, durante o mês de agosto, assinou 3 golos e 2 assistências nos triunfos dos azuis e brancos sobre o Alverca, por 2-0, Rio Ave por 2-0, Arouca por 2-0 e Académico de Viseu por 3-0. Contas feitas, este é o quarto prémio para os jogadores do Futebol Clube do Porto, após Diogo Costa, Niki Vior, terem sido considerados o melhor guarda-redes e defesa de agosto, e do próprio Gabriel Veiga ter sido considerado o médio do mês de agosto. O Sporting Clube de Portugal voltou ao trabalho na Academia Cristiano Ronaldo, em Alcochete, onde os Leões preparam a recepção ao Arouca, no jogo da 7ª jornada da Primeira Liga, marcado para este sábado pelas 8:30 da noite. No principal destaque foi para Salvador Blopa, recuperado de um problema muscular, apresenta-se totalmente recuperado e integrado nos exercícios do grupo. O plantel, depois do empate com o Famalicão, uma bola, fez trabalho de recuperação antes de folgar, se bem que a equipa voltou aos trabalhos para no treino exigente a nível físico, para poder preparar da melhor forma esse próximo jogo relativamente na 7ª jornada. O Sporting joga antes do clássico do Dragão, que terá de vencer o Arouca para recuperar pelo menos na parte dos pontos que não conseguiu conquistar em Famalicão. De forma interina, no leme do Uruguai, Diego Forlán convocou Rodrigo Salazar e Maxi Araújo do Sporting para os particulares com Japão, Coreia do Sul e Índia. Já na Rua Barrena, no guarda-redes do Arouca, esteve pré-convocado, mas ficou de fora da lista final. Curiosamente, no próximo jogo do Sporting, nem contra no Arouca, nem Alvalade, no próximo sábado, pelas 8:30 da noite. Depois dessa partida, Salazar e Maxi Araújo juntam-se na seleção, tendo o primeiro particular no dia 24 de setembro no Japão. Seguem-se particulares a 28 de setembro e 6 de outubro. Ou seja, Salazar e Maxi Araújo, os jogadores do Sporting, vão regressar a Portugal a poucos dias da deslocação na Tecnorreduto do Sporting Clube de Braga, no dia 9 de novembro. O Torriense estreou-se esta quinta-feira nas competições europeias com uma vitória histórica na visita aos noruegueses do Lille Ibnastrom por 2-1 em jogo da primeira jornada da fase de Liga da Liga na Europa. Nos jogadores espanhóis Alex Alfaro e Manu Pozzo, com golos aos 23 e 49 minutos, foram os homens que deram o triunfo ao emblema de Torres Vedras, apenas o terceiro clube dos escalões secundários portugueses a discutir nas provas de Europa, enquanto que Thomas Olsen reduziu para os anfitriões aos 70 e 9 minutos. No final da partida, o técnico adjunto de Luís Tralhão, Carlos Simões, do lado do Torriense, falou numa vitória histórica e mostrou-se orgulhoso no trabalho realizado pelos jogadores.
9: É possível, mas em primeiro lugar queria dizer uma coisa. Quem acho que devia estar aqui era o nosso líder. Por tudo aquilo que ele faz, o Mr. Luís, era ele que merecia estar aqui. Assim, nós sabíamos das nossas capacidades, trabalhámos muito durante a semana, conhecíamos muito bem o adversário, acho que fizemos um jogo quase perfeito. Os jogadores foram incríveis. Acho que é uma vitória deles, é uma vitória nossa, é uma vitória dos nossos adeptos, é uma vitória de Portugal. Escrevemos um pontinho na história. Estamos muito felizes, muito contentes, mas isto, no nosso sentimento, nós não queremos parar aqui. Nós, como disse, é jogo a jogo. Vamos pensar, vamos aproveitar este momento e vamos pensar já no próximo jogo, que é a segunda liga. As palavras às vezes são poucas, mas quero dar os parabéns aos jogadores. Acho que foram fantásticos naquilo que transportaram do que era a parte estratégica para o campo. Foram inexcedíveis. Isto é uma vitória a todos. Sabemos das nossas capacidades e nós vamos entrar nos campos todos para mostrar a nossa competência, a nossa luta, o nosso trabalho e vamos continuar a tentar ser felizes.
7: Já do lado dos atletas, Xabna Ravi Vázquez, Xabna capitão do conjunto de Torres Vedras, Xabna estava muito feliz com este triunfo da sua equipa.
10: É difícil de explicar, não? Para nós é algo histórico disputar este tipo de partido. Ya hemos demostrado que no venimos aquí de paseo, venimos aquí a competir, a demostrar que en Portugal hay un nivel en el fútbol muy alto y así lo queremos demostrar en todos los partidos, ¿no? Hoy es el comienzo de esta historia tan bonita que tenemos por delante y nada, a seguir. Sabíamos que no iba a ser fácil, ¿no? Enfrentarnos a estos rivales de un nivel tan alto. Pero bueno, nosotros siempre confiamos en nosotros mismos. Hemos hablado antes del partido que para ganar hacía falta tener personalidad dentro del campo, jugar como nosotros sabemos. Y bueno, creo que lo hemos demostrado así. No hemos tenido miedo a jugar este tipo de partido y nada, a seguir.
7: Contas feitas, o atual vencedor da Taça Xabna Tibna Portugal, Xabna Ibna, 14º da 2ª Liga, que defendeu na vantagem, apesar da expulsão do alemão, Xabna Jata, aos 85 minutos, por acumulação de amarelos, volta a jogar para a Liga na Europa, no dia 15 de outubro, quando receber os ingleses do Sunderland em Leiria. Relativamente aos Xabna

isso na recepção na Bélgica na equipa de Lyon de Paulo Fonseca. Na chave, no Apoel, Berceva acabou por registar nulo diante do Dinamo Zagreb, o mesmo resultado que se verificou no embate entre Sturm Graz e Abnejab, na equipa do Bayer Leverkusen, bateu por 2-0 a equipa do NK Abnejelia. Destaque também para o Levski de Sofia, que perdeu por 1-0 diante do Salzburgo. No Ofi Creta bateu por 2-0 o Offenheim. A equipa da Real Sociedad perdeu em Espanha por 2-1 na recepção à equipa do Barnamalt. O Besiktas venceu na Turquia por 4-1 a equipa de Marselha de França. Já o Celtic perdeu na Escócia por 3-1 diante do Ferencváros. Vitória Pilsen perdeu por 3-0 na recepção ao União de Saint-Gilloise. Crystal Palace bateu em Inglaterra nos placos do Lech Poznan por 4-0 e a Juventus venceu em Turim, em Itália, por 5-0 a equipa do NEC. Os resultados da primeira jornada das contas da fase de liga da Liga Europa. O árbitro Miguel Nogueira é o escolhido pelo Conselho de Arbitragem da Federação Portuguesa de Futebol para apitar o Futebol Clube Porto Benfica no clássico deste domingo. No juiz conta com os assistentes Paulo Brás e Nuno Pires, sendo que Fábio Melo é o quarto árbitro. No VAR estarão Luís Ferreira e João Bessa Silva. Será assim o segundo clássico consecutivo de Miguel Nogueira no Dragão, depois do nulo na época passada, em que também apitou na vitória do Futebol Clube Porto sobre o Sporting em Alvalade, isto por 2-1. Já nesta época, no árbitro da Associação de Futebol de Lisboa, de 32 anos, apitou 5 jogos, 1 da 2ª Liga e 4 da 1ª, num deles do Futebol Clube do Porto, na vitória da equipa de Francesco Farioli sobre o Académico de Viseu, no Estádio do Fontelo, por 3-0, ainda antes do clássico. No sábado, o Sporting recebe o Arouca, neste caso, no árbitro, será David Silva, com Hélder Malheiro no papel de VAR. Damos conta, então, de todas as equipas de arbitragem para os novos jogos, desta na jornada 7, começando pelo Nacional Famalicão, com arbitragem de Gustavo Correia, assistido por André Dias e Daniel de Santos, quarto árbitro Daniel Pinto, VAR Rui Oliveira e assistente do VAR Fábio Monteiro. No Gil Vicente Marítimo, arbitragem de Bruno Costa, assistido por Tiago Costa e João Morte, quarto árbitro André Carvalho, VAR Rui Silva e assistente do VAR Álvaro Mesquita. No Alverca Rio Ave temos arbitragem de Luís Filipe, assistido por Francisco Pereira e José Mira, no quarto árbitro Miguel Pérez, VAR João Malheira Pinto e assistente do VAR Pedro Sousa, no Sporting Garouca, na arbitragem de David Silva, assistido por Carlos Campos e Nelson Cunha, no quarto árbitro José Bessa, VAR Hélder Malheiro e assistente do VAR Rui na Cidade, no Vitória Sport Clube Moreirense, arbitragem de Sérgio Galho, assistido por André Ferreira e Hugo Marques, quarto árbitro Vítor Lopes, VAR Rui Soares e assistente do VAR Márcio Azevedo. Já no Estrela Académico de Viseu temos arbitragem de André Narciso, assistido por Vasco Marques e André Botelho, no quarto árbitro Flávio Jesus, na VAR Manuel Mota e assistente do VAR na Paulo Miranda. No Santa Clara Braga, na Fábio Veríssimo como árbitro principal, assistido por Hugo Ribeiro e Vanessa Gomes, quarto árbitro na Rui Mónica, na VAR na Pedro Ferreira e na assistente do VAR Nuno Eiras. No Estoril Praia Casa Pia, na arbitragem de Pedro Ramalho, assistido por Hugo Coimbra e Ruben Silva, no quarto árbitro na Diogo Coelho, na VAR na Tiago Martins e assistente do VAR Bruno Jesus. E finalmente, nesse grande clássico, maior destaque desta na sétima jornada na arbitragem de Miguel Nogueira, com assistência de Paulo Brás e Nuno Pires, quarto árbitro, Fábio Melo, VAR Luís Ferreira e assistente do VAR João Bessa Silva. O Clube Futebol de Estrela da Amadora deu a conhecer que recebe oficialmente o Académico de Viseu no Estádio Municipal de Rio Maior, no segundo, também algo já oficializado por parte da Liga de Portugal. O Estrela da Amadora informou que, no âmbito da interdição do relevado do Estádio José Gomes, o mítico Estádio da Reboleira, e após nova vistoria por parte da Liga de Portugal, a sétima jornada será discutida no Estádio Municipal de Rio Maior, acabou também por dar a conhecer a formação da Reboleira em comunicado. O estado do relevado do Estádio José Gomes, o mítico Estádio da Reboleira, recebeu uma nota bastante negativa por parte da Liga de Portugal. O Estrela da Amadora já tinha recebido o Sporting Clube de Braga no Complexo Desportivo de Alverca. Contas feitas na equipa da Amadora, realizará mais um jogo fora de portas, pelo menos enquanto o estado do relevado não for remediado. O Estrela da Amadora pretende mudar o relevado na pausa para nas seleções, tal como já tinha noticiado a Golo FM. O conjunto de Pepa recebe agora no Académico de Viseu, durante este domingo, pelas 15h30 no Estádio Municipal de Rio Maior, num jogo a contar para na sétima jornada da Primeira Liga Portuguesa. Internacional portuguesa Cátia Morgado, que atualmente representa na equipa de futsal do Leões de Porto Salvo, foi multada em 1.275 euros pelo Conselho de Disciplina da Federação Portuguesa de Futebol por fazer apostas desportivas, informou o organismo. No processo disciplinar, Cátia Morgado foi acusada de realizar 1.292 apostas desportivas relacionadas com incidências ou resultados de jogos oficiais da Federação Portuguesa de Futebol durante a época desportiva 2025-2026.

0: e 6. A acusação contabilizou 130 apostas em jogos da Liga Masculina de Futsal, Taça da Liga de Futsal e Taça de Portugal de Futsal, abnastando o Leões de Porto Salvo, envolvido em 37, ainda 124 em encontros da Seleção APN de Futebol Masculino, 6 da Seleção APN de Futsal Masculino e 5 da Seleção APN de Futebol Feminino. No total, a ALA de 37 anos que contabiliza 100 jogos com a camisola da Seleção Principal de Portugal e confessou a infração, que acertou 223 apostas, ou seja, 17,2%, tendo falhado nas restantes 1.069 apostas, 82,7%. Cátia Morgado infringiu o artigo número 142 do Regulamento Disciplinar da Federação Portuguesa de Futebol sobre manipulação de jogos e apostas antidesportivas no seu número 2, que pune nos jogadores que fizer, ou em seu benefício, mandar fazer aposta desportiva relativamente à incidência ou resultado de jogo oficial. A Alabna está a arrancar para a segunda temporada no serviço emblema de Oeiras. Antes disso, representou o clube de como Nuno Álvares, Sporting, Restaurador de Avintenses, Nova Semente, foi o Pescamar, assim como também a Associação Desportiva da Estação e o Guarda 2000.
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5: Pois, que eu ganho pouco, é isto. 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
1: O defesa mete o espanhol Fabio César Chabne Carvalheira. É mais um reforço do Hóquei em Patins do Futebol Clube do Porto para 2026-2027, com um contrato válido por 3 temporadas, informaram os campeões europeus em título. O hóquista de 30 anos, Chabne assinou pelos Dragões após 6 épocas consecutivas no Lecce, embora já tivesse anteriormente jogado na equipa do Corunha entre 2012, Chabne 2013, Chabne 2017-2018, seguindo então por 2 temporadas para Abno Reus. O Futebol Clube do Porto será apenas o terceiro clube na carreira de Carvalheira, que conta com 34 internacionalizações pela seleção de Espanha. O Futebol Clube Porto entra na época como campeão europeu, em título, ao vencer na final, em maio. O Barcelona, sem êxito, nas provas internas, com o Benfica, a vencer o campeonato, e a Elite Cup, e o Sporting, na Supertaça e na Taça de Portugal. Ainda pelo Hóquei em Patins, mas pela vertente feminina, Portugal ficou inserido no Grupo A do Mundial Feminino de Hóquei em Patins, juntamente com Espanha, Itália e Andorra. Já no Grupo B, temos Chile, na França, na Angola, na Argentina, na prova que se realiza em Assunção, no Paraguai, entre os dias 12 e 18 de outubro. Qualificam-se na parede nos quartos de final os 3 primeiros de cada grupo, aos quais se juntam os vencedores dos grupos C e D da Intercontinental Cup. Em cabine séniores femininos, no grupo A, tem cabine escalado na Espanha, na Argentina, na Chile, cabine França, na Suíça, enquanto que o grupo B terá na Portugal, Itália, Colômbia, Índia, na Brasil e México. Nos sub-19 masculinos, na Espanha, na Argentina, na Itália, na Suíça, ficam no grupo A, em Portugal, França, na Colômbia, Índia e Estados Unidos, nas contas do grupo B. A ABN deve registrar o sorteio do Mundial B, no campeonato intercontinental em masculinos, com Suíça, na Áustria, nos Estados Unidos, Índia e México, no grupo A, na Colômbia, Brasil, Egito, na África do Sul e Austrália, no grupo B, sem mais categorias, de 12 a 18 de outubro. A Espanha, na tripla, na campeã mundial, nas 3 principais categorias, em competição, séniores masculinos, e femininos, e sub-19 masculinos, defenderá nos títulos conquistados em 2024, na Cabana Novara, nos World Skate Games de Itália.
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0: Seguimos agora nesta emissão com os craques mundiais.
3: Eric Cantona, também conhecido como Le Roi, ou o Rei em português, é uma figura marcante e controversa no futebol, com uma carreira que influenciou não só dentro de campo, mas também fora dele. Nascido em Marselha, França, em 1966, Cantona começou a sua carreira em clubes menores no país, mas foi no Manchester United que realmente se destacou, transformando-se num ícone da Premier League. Cantona começou a sua trajetória no futebol no Auxerre, clube pelo qual fez a sua estreia profissional em 1983. Durante os primeiros anos da sua carreira, mostrou grande talento, mas também uma personalidade forte e um temperamento imprevisível. Passou por alguns clubes franceses, como o Marselha, o Bordeaux, o Montpellier e o Nîmes, conquistando títulos nacionais, mas sempre com problemas disciplinares. A sua passagem por Marselha foi marcada pela vitória no campeonato francês em 1989, mas Cantona não se adaptou completamente ao clube, que culminou na sua transferência para o Nîmes, onde um incidente com um árbitro quase resultou na sua reforma precoce. Após essa fase turbulenta, decidiu buscar uma nova oportunidade em Inglaterra, onde a sua carreira descolaria de forma irreversível. A carreira de Cantona mudou drasticamente ao transferir-se para o Leeds United em 1992. Rapidamente ajudou o clube a conquistar o título da primeira divisão inglesa, mas foi depois da sua transferência para o Manchester United que se tornaria uma verdadeira lenda. Chegando ao Old Trafford em novembro de 1992, Cantona teve um impacto imediato. Os Red Devils, que não conquistavam o título inglês há mais de 25 anos, venceram a Premier League na sua primeira temporada com o francês. Com o seu estilo arrojado, passos precisos e golos decisivos, ajudou a transformar o United numa potência do futebol inglês. Entre 1992 e 97, sob sua liderança, o clube conquistou 4 títulos da Premier League, além de 2 taças da Inglaterra. Cantona sempre foi conhecido tanto pelas suas habilidades com bola quanto pelo seu temperamento explosivo. O episódio mais famoso da sua carreira ocorreu em 1995, quando durante uma partida frente ao Crystal Palace deu um pontapé num adepto adversário que o insultou da bancada. Esse incidente resultou numa suspensão de 8 meses, um dos momentos mais controversos da história do futebol inglês. Apesar disso, quando retornou da suspensão, Cantona rapidamente recuperou a sua forma e liderou o Manchester United em mais uma conquista da Premier League, em 1996. Esse foi um dos momentos que cimentou o seu status de rei, tanto pelo seu carisma quanto pela sua importância dentro de campo. Surpreendentemente, Cantona anunciou a sua retirada em 1997, aos 30 anos, no auge da sua carreira. Decidiu então seguir outros caminhos, incluindo uma carreira como ator e envolvimento com o cinema e arte. Fora dos campos, o francês sempre foi conhecido pela sua personalidade forte, pensamentos filosóficos e declarações marcantes que alimentaram a sua aura de enigma e fascínio. O avançado deixou um legado profundo no Manchester United e no futebol mundial. Foi nomeado em 1994 como jogador do ano para a Associação de Jogadores Profissionais Ingleses e em 2001 foi eleito o jogador do século pelos adeptos do United. A sua influência no renascimento do clube e na Premier League é inegável, sendo lembrado como um dos maiores jogadores da história do futebol inglês. A carreira de Eric Cantona foi marcada tanto pelo brilhantismo dentro de campo como pela sua irreverência fora dele. Ícone do Manchester United e da Premier League, Cantona não só ajudou a transformar o clube numa potência global, como também redefiniu o papel de uma estrela do futebol, combinando talento, liderança e uma personalidade única. Mesmo após a sua retirada, continua a ser uma figura reverenciada e uma das personalidades mais influentes da história do futebol.
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6: Trabalhámos muito durante a semana, conhecíamos muito bem o adversário. Acho que fizemos um jogo quase perfeito. Os jogadores foram incríveis. Acho que é uma vitória deles, é uma vitória nossa, é uma vitória dos nossos adeptos, é uma vitória de Portugal. Escrevemos um pontinho na história. Estamos muito felizes, muito contentes.
7: É difícil de explicar, não? Para nós é algo histórico, disputar este tipo de partido. Já hemos demostrado que não venimos aqui de passeio. Venimos aqui a competir, a demostrar que em Portugal há um nível no futebol muito alto.
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0: Muitos clubes que já foram gigantes na Europa agora encontram-se longe dos holofotes, adormecidos após décadas de domínio. 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
3: O Aston Villa Football Club é um dos clubes mais antigos e tradicionais de Inglaterra, com uma rica história de conquistas nacionais e internacionais. Fundado em 1874, o clube sediado em Birmingham tornou-se um dos criadores da Football League em 1888 e posteriormente da Premier League em 1992. Os Villans, como são carinhosamente chamados, sempre se destacaram no futebol inglês, especialmente no final do século XIX e início do século XX, período em que o clube conquistou a maioria dos seus títulos domésticos. No entanto, o maior destaque na história do Aston Villa vem das suas conquistas europeias, que colocaram o clube no mapa internacional. O auge dessa trajetória ocorreu na temporada de 1981-82, quando o Aston Villa conquistou a Taça dos Clubes Campeões Europeus, a atual Liga dos Campeões. Sob o comando do técnico Tony Barton, o clube surpreendeu ao derrotar o gigante alemão Bayern de Munique por 1-0 na final disputada em Roterdão, com o golo de Peter Witt. O histórico desempenho do jovem guarda-redes Nigel Spink, que entrou em campo logo no início devido a uma lesão do titular, foi crucial para a vitória histórica. Esta conquista colocou o Aston Villa no seleto grupo de clubes ingleses campeões europeus. No ano seguinte, o clube venceu ainda a Supertaça Europeia ao derrotar o Barcelona em 1983. Nessa disputa em dois jogos, o Aston Villa perdeu a primeira partida por 1-0 em Camp Nou, mas conseguiu uma vitória por 3-0 em Villa Park, assegurando o título no agregado de 3-1. Essas conquistas marcaram o ponto mais alto da história internacional do emblema. Além dos títulos europeus, o Aston Villa tem uma longa tradição de sucesso em competições domésticas, tendo vencido a primeira divisão, agora chamada Premier League, por 7 vezes, e conquistando a FA Cup em outras 7 ocasiões, sendo a mais recente em 1957. Esses títulos fazem do Villa um dos clubes mais laureados da Inglaterra, e o Villa Park, o seu estádio desde 1897, é uma das arenas mais emblemáticas do futebol britânico. O clube passou por altos e baixo nas últimas décadas, incluindo despromoções e retornos à elite do futebol inglês, mas a história e as glórias do Aston Villa, especialmente na Europa, onde está de regresso à Liga dos Campeões, permanecem como momentos icónicos na rica trajetória do emblema.
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0: Muitas equipas entraram para a história ao vencer competições de forma invicta, desafiando todas as probabilidades e demonstrando resiliência inigualável. É mais um feito histórico para ouvir aqui na Primeira Rádio Desporto, 100% palavra.
3: A conquista da Taça UEFA pelo Futebol Clube do Porto em 2003 é um marco histórico não só para o clube, mas também para o futebol português. Sob a liderança de José Mourinho, o Porto viveu uma temporada memorável, culminando com a vitória na final em Sevilha, 21 de maio de 2003, frente ao Celtic de Glasgow. Esse triunfo foi o prenúncio de uma era de ouro para os Dragões e colocou Mourinho no mapa do futebol mundial como um dos melhores treinadores da sua geração. A caminhada do Porto até à final foi notável, começando com uma fase de grupos sólida e consistentes prestações nas eliminatórias. A equipa portista despachou adversários de renome, como o Panathinaikos, o Lan e a Lazio, que então contava com várias estrelas do futebol europeu. O estilo de jogo do Futebol Clube do Porto, caracterizado por uma defesa sólida e um ataque dinâmico e eficiente, rapidamente chamou a atenção. Jogadores como Deco, Ricardo Carvalho, Maniche e Derlei assumiram papéis fulcrais na equipa e tornaram-se figuras essenciais para o sucesso dos Dragões. Na final, disputada no Estádio Olímpico de Sevilha, o Futebol Clube do Porto enfrentou um Celtic aguerrido, liderado por Martin O'Neill e com um dos avançados mais temidos da época, Henrik Larsson. O jogo foi intenso e cheio de emoções, como se esperava numa final europeia. O Futebol Clube do Porto abriu o marcador aos 32 minutos, com um gol de Derlei, mas a resposta do Celtic não demorou, com Larsson a empatar o jogo logo no início da segunda parte. Deco, o maestro da equipa portista, conduzia as jogadas ofensivas com maestria e foi dos seus pés que surgiu a jogada que resultaria no segundo golo, apontado por Dmitry Alenichev aos 54 minutos. Contudo, o Celtic voltou a igualar, novamente por intermédio de Larsson, mostrando uma resiliência impressionante. O empate a dois golos levou o jogo para prolongamento e foi aí que os Dragões demonstraram a sua força mental e a superioridade técnica. Derlei, que já tinha marcado na primeira parte, voltou a brilhar ao fazer o 3-2 aos 115 minutos, no momento que viria a selar a primeira vitória do Futebol Clube do Porto numa competição europeia desde a Taça dos Clubes Campeões Europeus em 1987. Além dos heróis em campo, José Mourinho foi uma das figuras da conquista. A sua capacidade de leitura de jogo e de motivação dos jogadores foi crucial para o sucesso da equipa. Ao longo da temporada, Mourinho demonstrou ser um mestre tático, sabendo adaptar a equipa conforme o adversário e explorando ao máximo as qualidades individuais dos seus jogadores. Para muitos, esta vitória foi apenas o início do que se seguiria na época seguinte, quando o Porto se consagraria campeão europeu na Liga dos Campeões de 2004. A vitória do Futebol Clube do Porto na Taça UEFA de 2003 foi vista como um triunfo histórico para o futebol português. Não só reforçou o estatuto do clube como uma potência europeia, como também elevou a figura de Mourinho, que seria cobiçado por grandes emblemas europeus. Além disso, o desempenho dos jogadores como Deco, que ganhou o prémio de melhor jogador em campo na final, colocou-os na mira dos maiores clubes do continente. Deco, em particular, seria transferido para o Barcelona um ano mais tarde, onde continuaria a sua carreira de sucesso. Este título marcou o início de uma era de hegemonia do Futebol Clube do Porto, tanto a nível interno como europeu. Após a conquista da Taça UEFA, o clube dominaria o futebol português nos anos seguintes e continuaria a brilhar no cenário internacional. O triunfo em Sevilha não só significou a primeira vitória do Futebol Clube do Porto na Taça UEFA, mas também uma mudança no paradigma do futebol português, mostrando que era possível competir e vencer ao mais alto nível na Europa. Esta campanha gloriosa não será apenas recordada pelos adeptos dos Dragões, mas por todos os que apreciam o futebol. A forma como a equipa construiu o seu caminho até ao troféu, enfrentando adversários complicados e mantendo sempre um nível elevado de rendimento, foi um exemplo claro de como a equipa bem estruturada e liderada pode alcançar o sucesso. Esta conquista continua a ser celebrada como uma das maiores noites do futebol português e a Taça UEFA de 2003 é uma peça importante no legado do Futebol Clube do Porto, presente também no Museu do Estádio do Dragão.
5: A solicitar Marco Ferreira, Douglas, Derlei a ficar com a bola, pode marcar!
8: E vai ser gol! Derlei!
5: O árbitro eslovaco acaba agora o jogo, o Porto é vencedor da Taça UEFA 2003.
8: E a taça nas mãos de Jorge Costa
5: e também Vítor Bahia.
9: E as imagens finais são de alegria, azul e branca.
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2: São 5 da manhã e 32 minutos. 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
1: Os motivos que levaram Iker Casillas a sofrer um infarto quando ainda estava ao serviço do Futebol Clube do Porto ainda não têm qualquer tipo de conclusões. Luís Seca pediu o cardiologista da CUF do Porto na ponta para um treino intenso antes do incidente, enquanto o médico de medicina legal Duarte Nuno Vieira considera mais provável uma causa natural. O antigo guarda-redes pretende ver reconhecido como acidente de trabalho o infarto sofrido em 2019. Luís Seca revelou que foi o próprio Casillas a transmitir que o infarto ocorreu na sequência de um esforço de máxima intensidade, o qual considerou ter sido o gatilho mais provável para esta mesma quebra. O médico que é subespecialista em cardiologia de intervenção afirmou perante a juíza que na sequela de um evento desta gravidade implica um risco permanente para a saúde de um atleta de elite. Quando é um atleta de alta competição, a sequela do infarto aumenta o risco. No homem teve um infarto a partir do momento em que tem um episódio maior, tem um risco permanente, deve praticar desporto, mas não deve exagerar nem estar incluído em desporto de alta competição, sublinhou o médico da CUF do Porto, frisando que nunca assinaria num documento autorizar o regresso dos jogadores ao futebol profissional. Partindo do caso de Casillas, o cardiologista defendeu uma alteração profunda nos protocolos de avaliação médica para atletas veteranos com mais de 35 anos, sugerindo a realização obrigatória de exames de diagnóstico adicionais, como um ataque cardíaco e um ecocardiograma, em detrimento de dependências exclusivas das provas de esforço e eletrocardiogramas. O médico referiu ainda que, caso esses exames complementares tivessem sido efetuados precocemente, a doença coronária dos jogadores poderia ter sido detectada e medicada a tempo, permitindo-lhe ter continuado a jogar futebol sem chegar ao ponto de ruptura. A posição de Luís Seca foi contraposta por Duarte Nuno Vieira, que admitiu que o exercício físico pode desencadear um infarto, mas salientou que esse esforço terá de ser vigoroso e representar uma intensidade diferente daquela que o atleta está habitualmente sujeito. O médico considerou, porém, que nessa circunstância não está demonstrada na documentação que analisou. Duarte Nuno Vieira sustentou, por isso, que os registros disponíveis apontam para um infarto de origem natural. Questionado pela defesa de Casillas sobre a sua relação profissional com a Fidelidade, o médico confirmou que presta serviços de consultadoria na várias seguradoras e que foi diretor clínico dos serviços de medicina no trabalho da Fidelidade durante cerca de 2 anos, função que deixou também há cerca de 2 anos. Afirmou, contudo, não ter atualmente qualquer relação direta com a seguradora, embora preste serviços com frequência semanal a empresas que trabalham com a Fidelidade e também a outras companhias, segundo explicou. 70% dos parceiros que produz para a Fidelidade não são favoráveis à seguradora. Ouvido na mesma sessão, o diretor de Recursos Humanos do Futebol do Porto, Nuno Esteves, afirmou que o clube processou e pagou o salário na Casillas até junho de 2020, incluindo um complemento de subsídio de doença para assegurar o valor correspondente ao salário contratualizado. O Esteves explicou ainda que o contrato de Casillas terminou no dia 30 de junho de 2020, tendo nessa altura deixado de ser processado o vencimento e sido comunicada na cessação à Segurança Social. Recordar que Iker Casillas reclama da seguradora Fidelidade o pagamento de 750 mil euros por incapacidade temporária absoluta e de 1.521.000 euros por incapacidade permanente absoluta para o trabalho habitual, bem como na condenação do Futebol Clube do Porto no pagamento da parte das indenizações que considera não coberta pelo seguro, além de futuras despesas médicas, medicamentosas e do capital de remissão da pensão anual, ainda a ser apurado pelo Tribunal. O governo de Taiwan endureceu as regras para impedir que atletas da ilha integrem seleções nacionais da China em competições esportivas internacionais num contexto do agravamento das tensões entre Taipei e Pequim, informaram as autoridades num comunicado divulgado. O Ministério dos Desportos de Taiwan afirmou que integrar uma seleção nacional chinesa enquanto atleta afeta a identidade nacional e viola o artigo 33 da lei que regula as relações entre os cidadãos da área de Taiwan e da área continental, o quadro jurídico que rege os intercâmbios entre a ilha e também a China. O artigo estabelece que nenhum cidadão pode ser membro de organismos da China continental e de caráter partidário, militar, administrativo ou político, proibidos pelo governo da ilha, nem praticar em qualquer entidade continental em que participe de atos que prejudiquem a segurança ou os interesses nacionais. O Ministério decidiu assim alterar nas regras que regulam nos intercâmbios desportivos entre os dois lados do estreito de Taiwan, em vigor desde 1998, revistas 5 vezes para estabelecer explicitamente que os cidadãos não podem integrar na seleção nacional da China continental enquanto atletas para participarem em competições internacionais. No mesmo comunicado, o Ministério sublinhou que todas as entidades públicas e privadas, assim como os cidadãos, devem aplicar os princípios de igualdade, dignidade e respeito mútuo nos intercâmbios desportivos entre os dois lados do estreito, mantendo uma interação positiva e de benefício mútuo. Os atletas participam habitualmente em competições internacionais sob outras designações. Nos Jogos Olímpicos, por exemplo, competem sob o nome de Taipei na chinês, e raramente utilizam abertamente a designação Taiwan devido à oposição de Pequim. O Sporting goleou o Fundão num jogo antecipado referente na 7ª jornada da Liga de Futsal, após uma estreia com resultado mais curto, por uma bola a zero, frente ao Portimonense. Os Leões soltaram as garras. A jogar em casa, Wesley marcou e abriu o marcador logo ao primeiro minuto. Ainda na primeira parte, Tomás Passo aos 9 minutos e Ruben Teixeira aos 12 dilataram a vantagem para 3 golos no segundo tempo. O Sporting disparou com os golos de Tomás Passo aos 33, Bruno Maiotes aos 33 e Filipe Valério aos 39, Jaime Arthur também marcou na própria baliza aos 34 minutos. Com esta goleada 7-0, o Sporting segue líder isolado com 6 pontos, com mais um jogo que a grande maioria das equipas no Fundão. É quarto classificado nesta altura, com 3 pontos arrebatados. Ainda no que diz respeito ao Sporting, mas em relação à modalidade de handball, o Sporting venceu a formação do Kristianstad por 37-29 na Suécia, em duelo da segunda jornada do Grupo D, da primeira fase da Liga dos Campeões de Handball. Os Leões, orientados por Ricardo Costa, estiveram a perder nos minutos iniciais, mas assumiram o comando do marcador perto dos 16 minutos, acabando por somar um triunfo expressivo na formação adversária, orientada por Bjorn. Abriu o marcador e chegou ao 2-0, tendo conseguido uma diferença máxima acima de 3 golos, com um 5-2. Os Leões responderam até ao 5-5, depois também empataram a 6, mas só mais tarde conseguiram anular em definitivo a vantagem dos nórdicos, que depois do 11-9 sofreram um parcial de 4-0 e viram o Sporting descolar no marcador. Salvador aos 15 minutos e 28 segundos deu a primeira vantagem ao Sporting com o 12-11. E aos poucos, a liderança dos Leões no marcador foi aumentando, resistindo a maior diferença até então ao intervalo, que chegou com 22-16 para os campeões portugueses. Nos instantes iniciais da segunda parte, os suecos esboçaram uma reação com 2 golos, mas o Sporting não perdeu o controlo e no domínio cresceu no jogo. A diferença mais curta que se registrou nos segundos 30 minutos foi de 25-22 para o Sporting, que foi progressivamente fugindo no marcador. A vantagem chegou a ser já dentro dos 10 minutos finais, de 12 golos com 36-24, terminando em 9 golos com 37-20 e 9 parcial de 15-13 para os verdes e brancos na segunda parte. O handbolista Uri, com 8 golos, foi o melhor marcador do jogo, já do lado do Sporting. Destacou-se ainda Martin Costa, com 7 golos, nos mesmos que Isaac Biel e Alisson, da formação adversária. Com este resultado, o Sporting assume a liderança do grupo D, com 4 pontos. No outro jogo do grupo, na mesma hora, a formação de GOG da Dinamarca recebeu e venceu a equipa do PIK Zesken da Hungria por 36-34, tendo agora ambas as equipas 2 pontos cada. A formação do Kristianstad continua a 100 pontos ao fim de 2 jornadas. A fechar, olhamos para a seleção portuguesa de voleibol, que garantiu o apuramento para os oitavos de final do europeu. Desta modalidade, a seleção nacional dependia do jogo entre a Macedónia do Norte e Israel para seguir em frente. Mesmo já sem hipóteses de qualificação, os macedónios venceram por 3-0, com os parciais de 25-21, 25-23 e 25-22. Neste resultado, atirou Israel para na última posição e permitiu aos portugueses terminar no quarto lugar do grupo na B. A Armada Lusa tinha fechado a fase de grupos com triunfo por 3-0, precisamente contra os macedónios. Foi a única vitória da seleção após os desaires anteriores, na frente à Polónia por 3-0, Bulgária por 3-0, Israel por 3-2, assim como também diante da Ucrânia. Nos oitavos de final, Portugal irá medir forças contra a seleção de França, vencedora do grupo D.
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0: E seguimos agora nesta emissão com o perfil do jogador.
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21: Luís Dias é um extremo com uma abordagem eletrizante ao jogo, destacando-se pela sua capacidade de romper defesas com uma mistura de drible preciso e aceleração fulminante. Nascido na Colômbia, atua preferencialmente pela ala esquerda, onde utiliza a sua velocidade e agilidade para desafiar os laterais adversários, criando constantes situações de um para um. O seu estilo agressivo e direto em direção à baliza faz dele uma ameaça constante, não só em jogadas de transição rápida, mas também em situações de ataque posicional, onde é capaz de desequilibrar defesas organizadas. Taticamente, Dias é um jogador dinâmico que se destaca pela capacidade de jogar tanto nas linhas quanto ao cortar para dentro, buscando o remate com o pé direito. Essa versatilidade tática torna-o imprevisível para os adversários. A sua visão de jogo e leitura das movimentações ao redor permitem-lhe combinar bem com os colegas em espaços curtos, mas o seu maior impacto reside na capacidade de alongar o jogo e criar espaço para os médios e avançados. Quando em posse, Dias é habilidoso em explorar os flancos, muitas vezes obrigando os defesas a recuar com receio da sua aceleração explosiva. Defensivamente, Luís Dias também traz valor com uma ética de trabalho assinalável. Participa ativamente no processo de recuperação de bola, aplicando pressão alta e utilizando a sua velocidade para fechar linhas de passe ou obrigar o adversário a erros. Este compromisso defensivo encaixa perfeitamente em sistemas táticos que exigem dos extremos um envolvimento ativo na pressão pós-perda. A sua capacidade de finalização também tem evoluído, mostrando uma precisão notável em remates de meia distância e uma inteligência ao se posicionar dentro da área para finalizar cruzamentos. Além do mais, o colombiano oferece ainda uma ameaça constante, tanto no jogo aéreo, apesar da sua estatura relativamente baixa, quanto em remates de fora da área. Luís Dias é um jogador que personifica o futebol moderno com uma combinação equilibrada de atributos técnicos, táticos e físicos. O seu impacto vai muito além dos dribles e assistências, sendo também uma peça fundamental em transições rápidas e fases defensivas de pressão, o que o torna indispensável em equipas que priorizam o ritmo e a intensidade.
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0: E está agora na hora de trazer mais um craque da Liga Portuguesa, aqui à Golo FM.
21: Ricardo Quaresma é uma das figuras mais icónicas do futebol português, conhecido pela sua habilidade técnica e capacidade de improviso em campo. Nascido em Lisboa, a 26 de setembro de 1983, Quaresma começou a sua carreira nas camadas jovens do Sporting, onde rapidamente se destacou pela sua velocidade, dribles desconcertantes e, claro, o uso magistral da sua trivela, um movimento que se tornou a sua marca registada. Em 2001, estreou-se na equipa principal do Sporting, contribuindo para a conquista da Liga e Taça de Portugal em 2002. O talento de Quaresma chamou a atenção do Barcelona, que o contratou em 2003. No entanto, a sua passagem pelo clube catalão não foi bem sucedida. Problemas de adaptação e desentendimentos com o treinador Frank Rijkaard limitaram o seu tempo de jogo. Essa realidade levou ao seu regresso a Portugal, desta vez para o Futebol Clube do Porto, onde viveu alguns dos melhores momentos da sua carreira. Nos Dragões, Quaresma voltou a brilhar, ajudando o clube a conquistar 3 campeonatos nacionais, 2 taças de Portugal e 2 supertaças Cândido de Oliveira entre 2004 e 2008. Foi também no Futebol Clube do Porto que aperfeiçoou o seu estilo de jogo irreverente, tornando-se uma referência no futebol europeu. Em 2008, Quaresma mudou-se para o Inter Milão numa nova transferência que prometia muito, mas que acabou por não corresponder às expectativas. Tal como em Barcelona, a sua estadia em Itália foi marcada pela irregularidade e por dificuldades em manter-se na equipa titular, o que resultou numa saída para o Chelsea, onde teve uma breve passagem. arbitragem. Contudo, foi no Beşiktaş da Turquia que Quaresma encontrou estabilidade. Lá viveu duas fases distintas, primeiro entre 2010 e 2012 e depois de 2015 e 2019, depois de uma nova passagem pelos Dragões. Na Turquia foi adorado pelos adeptos e conquistou títulos, incluindo dois campeonatos turcos, além de protagonizar momentos de magia em campo. Na seleção nacional, Quaresma foi parte importante da conquista do Campeonato da Europa de 2016, onde desempenhou um papel crucial, marcando o golo decisivo nos quartos de final contra a Croácia. Ao longo da sua carreira internacional, somou mais de 80 internacionalizações e destacou-se pela sua entrega e capacidade de desequilibrar com a sua técnica individual. Ricardo Quaresma foi ao longo da carreira um jogador que dividiu opiniões, mas não há dúvida que deixou uma marca profunda no futebol português e mundial, graças ao seu talento único e à capacidade de criar momentos de pura magia.
6: Desde muito novo, de miúdo, que eu tinha um problema que me metia muito os pés por dentro. E na altura tinha que ter dinheiro para andar nos médicos para me tratar. E esse dinheiro não havia. Então fui-me habituando, chutava sempre na bola, sempre com a parte fora do pé.
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7: E assim o queremos demonstrar em todos os partidos, não? Hoy es el comienzo de esta historia tan bonita que tenemos por delante y nada, a seguir. Sabíamos que no iba a ser fácil, ¿no? Enfrentarnos a estos rivales de un nivel tan alto, pero bueno, nosotros siempre confiamos en nosotros mismos. Hemos hablado antes del partido que para ganar.
22: Quiero dar los parabéns aos jogadores, acho que foram fantásticos naquilo que transportaram do que era a parte estratégica para o campo. Foram inexcedíveis. Isto é uma vitória a todos. Sabemos das nossas capacidades e nós vamos entrar nos campos todos para mostrar a nossa competência, a nossa luta, o nosso trabalho.
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0: E seguimos agora nesta emissão com mais um craque mundial.
21: Javier Zanetti, conhecido como El Tractor, é uma das lendas imortais do futebol mundial, especialmente pela sua longa e brilhante carreira no Inter de Milão. Nascido em Buenos Aires, Argentina, a 10 de agosto de 1973, Zanetti começou a sua trajetória no futebol argentino, jogando pelo Talleres de Remédios da Escalada e mais tarde pelo Banfield, onde chamou a atenção pela sua capacidade física e técnica, jogando tanto como lateral direito como médio defensivo. A grande virada na sua carreira ocorreu em 1995, quando o Inter de Milão decidiu contratá-lo. Seria o início de uma ligação de quase duas décadas entre Zanetti e o clube italiano, uma história marcada por lealdade, conquistas e uma liderança incontestável. Ao longo de 19 anos defendendo o Inter, o argentino tornou-se o jogador com mais partidas na história do clube, somando mais de 850 jogos. Um dos momentos mais marcantes da sua carreira foi a temporada de 2009-2010, em que o Inter, comandado por José Mourinho, conquistou a Liga dos Campeões pela primeira vez em 45 anos. Zanetti, capitão e líder inquestionável, foi fundamental na caminhada para a Tríplice Coroa, que incluiu também a Série A italiana e a Copa da Itália. A sua capacidade de jogar em várias posições e o seu profissionalismo fizeram dele um dos jogadores mais versáteis e respeitados do futebol mundial. Além dos títulos pelo Inter, Zanetti também teve uma carreira de sucesso pela seleção argentina, disputando mais de 140 jogos ao longo de 17 anos de serviço. Participou em várias edições do Campeonato do Mundo e da Copa América, embora nunca tenha conquistado um grande título internacional com a seleção. No entanto, a sua importância para o futebol argentino nunca foi questionada, sendo uma referência de longevidade e excelência. A carreira de Zanetti também foi marcada pela sua atitude fora de campo. Conhecido pela sua humildade e carisma, criou a Fundação Pupi, uma organização beneficente que ajuda crianças em situação de vulnerabilidade na Argentina. A sua dedicação a causas sociais reforçou a imagem de um jogador que, além de excelente atleta, sempre se preocupou com o bem-estar das comunidades. quando se aposentou em 2014, aos 40 anos, Zanetti já era uma verdadeira lenda viva. O Inter de Milão decidiu retirar a camisola 4 em sua homenagem, um gesto raro no futebol que demonstra o impacto imenso que teve no clube. Após encerrar a carreira como jogador, continuou ligado ao Inter, assumindo funções diretivas na equipa. Atualmente é vice-presidente dos Nerazzurri, onde continua a contribuir para o desenvolvimento do clube. Em suma, Javier Zanetti é sinónimo de lealdade, liderança e classe, tanto dentro como fora de campo. A sua carreira é um exemplo de como o profissionalismo e a dedicação podem transformar um jogador numa lenda.
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0: Seguimos agora nesta emissão com os Gigantes Adormecidos.
21: Fundado a 4 de março de 1945, no rescaldo da Segunda Guerra Mundial, o Estrela Vermelha de Belgrado, ou Crvena Zvezda, em sérvio, rapidamente se consolidou como um dos clubes mais emblemáticos da antiga Jugoslávia e da atual Sérvia. Desde os seus primeiros dias, o clube destacou-se como uma força dominante no futebol jugoslavo, não só devido ao seu desempenho dentro de campo, mas também pelo seu simbolismo e ligação com o espírito nacionalista da Sérvia. Situado em Belgrado, a capital do país, o Estrela Vermelha representa muito mais do que uma simples equipa de futebol. Para os seus adeptos é um símbolo de orgulho, resistência e, acima de tudo, de grandeza. Logo após a sua fundação, o Estrela Vermelha começou a construir um legado de sucesso que o acompanharia ao longo das décadas. O primeiro grande troféu nacional chegou em 1948 com a conquista da Taça da Jugoslávia e o clube rapidamente se estabeleceu como uma potência do campeonato jugoslavo. Ao longo das décadas de 1950 e 1960, o Estrela Vermelha consolidou a sua posição como um dos clubes mais fortes do país, ganhando vários títulos nacionais e criando uma base de adeptos apaixonada e fiel. Este período foi marcado pela rivalidade feroz com o Partizan de Belgrado, outra potência do futebol jugoslavo. Conhecido como o Eterno Derby, este confronto transformou-se num dos jogos mais intensos do futebol europeu, envolvendo paixões que muitas vezes ultrapassavam o desporto. No entanto, foi na década de 1980 que o Estrela Vermelha começou a preparar-se para aquilo que seria o momento mais glorioso da sua história. Sob a liderança de uma geração de jogadores talentosos e com o apoio incondicional dos seus adeptos, o clube construiu uma equipa de classe mundial que atingiria o auge no início dos anos 90. Jogadores como Dragan Stojkovic, Dejan Savicevic, Robert Prozinec e Vladimir Jugovic emergiram como estrelas e a equipa tornou-se conhecida pelo seu estilo de jogo técnico, habilidoso e ofensivo, que cativava tanto os seus adeptos como os críticos do futebol europeu. A grande conquista do Estrela Vermelha chegou na temporada de 1990-1991, quando o clube venceu a Taça dos Clubes Campeões Europeus, o troféu mais prestigiado do futebol de clubes. Numa campanha épica, a equipa de Belgrado derrotou alguns dos gigantes do velho continente, culminando na final disputada a 29 de maio de 1991 no estádio San Nicola, em Bari, na Itália. Frente ao poderoso Olympique de Marselha, o Estrela Vermelha jogou de forma calculista e estratégica, resistindo aos ataques franceses e levando o jogo a uma decisão por penaltis após um empate a zero no tempo regulamentar. Na dramática lotaria das grandes penalidades, o Estrela Vermelha foi mais eficaz, vencendo por 5-3 e garantindo o primeiro título europeu da sua história. Este triunfo fez do clube o primeiro dos Balcãs a conquistar um título europeu, um feito histórico que elevou o nome do emblema ao patamar dos grandes do futebol. Além da Taça dos Campeões Europeus, o Estrela Vermelha conquistou ainda a Taça Intercontinental de 1991, ao derrotar o Colo-Colo do Chile por 3-0 no Japão. Com este título, o clube confirmou o seu estatuto como a melhor equipa do mundo naquele ano, um feito que solidificou o seu lugar entre as maiores potências do futebol global. A equipa de 1991 é até hoje considerada uma das melhores formações da história do futebol jugoslavo e um orgulho eterno para os seus adeptos. Contudo, após este sucesso estrondoso, o clube enfrentaria desafios significativos nos anos que se seguiriam. A desintegração da Jugoslávia e a guerra civil que assolou os Balcãs nos anos 90 tiveram um impacto profundo no futebol da região. O Estrela Vermelha, tal como outros clubes da antiga Jugoslávia, viu-se afetado pelas dificuldades económicas e políticas resultantes do conflito e muitos dos seus melhores jogadores acabaram por se transferir para equipas estrangeiras, enfraquecendo a qualidade competitiva da equipa. A transição para o futebol sérvio após a independência do país não foi fácil e o clube passou por um período de reconstrução. Apesar desses desafios, o Estrela Vermelha continuou a ser uma força dominante no campeonato sérvio, conquistando inúmeros títulos nacionais e mantendo uma forte presença nas competições europeias. Nos anos recentes, o clube tem procurado reviver os seus dias de glória, conseguindo importantes qualificações para a fase de grupos da Liga dos Campeões, onde tem enfrentado algumas das melhores equipas da Europa, demonstrando a resiliência e a tradição de uma instituição histórica. O Estrela Vermelha continua a ser o clube mais bem sucedido da Sérvia, com dezenas de títulos nacionais, incluindo campeonatos e taças. O Maracanã, o icónico estádio do clube, com capacidade para mais de 50 mil espectadores, é conhecido pelo ambiente eletrizante criado pelos fervorosos adeptos, conhecidos como Delia. Este apoio incondicional tornou o Estrela Vermelha um dos clubes mais temidos para qualquer adversário que se atreva a passar pelo túnel para pisar o seu relvado. Em suma, trata-se de um clube com uma história rica e complexa, feita de momentos de glória inigualáveis e desafios profundos. A sua vitória na Taça dos Campeões Europeus em 1991 permanece como o maior feito de um clube dos Balcãs e uma referência de excelência no futebol mundial. Hoje, o Estrela Vermelha continua a ser um símbolo de resistência e paixão, representando não só a cidade de Belgrado, mas também o espírito de um clube que, independentemente das adversidades, mantém vivo o sonho de voltar a dominar o futebol europeu.
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21: A Liga dos Campeões é indiscutivelmente a competição mais mediática de clubes e para qualquer equipa fora do eixo de elite da Europa, a tarefa de a vencer é uma verdadeira missão impossível. Contudo, para o Futebol Clube do Porto de 2004, o impossível foi mesmo feito. Com um plantel que vinha da conquista da Taça UEFA no ano anterior, a par de um treinador que começava a despertar atenções, os portistas partiram para a prova milionária a correr por fora rumo às fases mais adiantadas. Num grupo em que se inseria o Golias Real Madrid, a formação lusa não se deixou intimidar por um arranque em falso. O empate em Belgrado frente ao Partizan e a derrota nas Antas contra os madrileiros fez com que os azuis e brancos entrassem para a terceira jornada da fase de grupos obrigados a ganhar em França. Em Marselha, no inferno do Velodrome, Didier Drogba chegou a assustar, contudo, uma reviravolta épica daria um novo fogo à equipa de José Mourinho. Alenichev fez o 3-2 ao minuto 31, dando a primeira de três vitórias consecutivas aos dragões. Um novo triunfo em casa, frente aos franceses, além de mais três pontos conquistados ao Partizan, deram a qualificação garantida para os oitavos de final, embora o empate no Santiago Bernabéu na última jornada tivesse impedido a chegada à primeira posição do grupo. O castigo pelo segundo lugar traduziu-se no sorteio da fase eliminar, onde o Futebol Clube do Porto teve pela frente nada mais nada menos do que o Manchester United de Sir Alex Ferguson. Não obstante, um bis do sul-africano Benny McCarthy deu uma vitória por 2-1 na primeira noite europeia do novo estádio do Dragão, resultado precioso para a deslocação a Old Trafford, que se revelou absolutamente dramática. A perder desde a meia hora, graças a um gol de Paul Scholes, os portugueses tiveram que esperar até ao minuto 90 para verem Costinha, o ministro, a lançar uma festa que terminou com Mourinho a sprintar pelo relvado do Teatro dos Sonhos. Há quem diga que foi esse momento icónico que catapultou os portistas para a sua grande epopeia, que continuaria de vento em popa nos quartos de final. Uma vitória por 2-0 em casa, a somar a um empate em França, fizeram os números do triunfo frente ao campeão francês Olympique de Lyon. Eliminados os pesos pesados, restava uma última pedra no caminho do Futebol Clube do Porto. O surpreendente Deportivo La Coruña, vizinho galego dos Dragões, tinha despachado as velhas raposas do Milan e Juventus, partindo com confiança para o embate ibérico. No entanto, o conjunto português revelou uma consistência defensiva extraordinária, mantendo a baliza a zeros nos jogos das duas mãos, algo que fez com que o penalti de Derlei, no Riazor, desse a passagem à final. A 26 de maio de 2004, o Futebol Clube do Porto batia de frente com o AS Mónaco de Didier Deschamps, que contava com figuras como Patrice Evra, Jérôme Roten, Ludovic Diomi e Fernando Morientes. Na Arena of Schalke, em Gelsenkirchen, os azuis e brancos alinharam com Vítor Bahia na baliza, Paulo Ferreira, Jorge Costa, Ricardo Carvalho e Nuno Valente na muralha defensiva, Costinha, Maniche e Pedro Mendes no meio-campo, para além da magia de Deco e do jovem Carlos Alberto no apoio ao ninja Derlei. O que era para ser uma final equilibrada, desde cedo se tornou o inverso, com Carlos Alberto a fazer o primeiro aos 39, seguido dos golos de Deco e Dmitry Alenichev já na segunda parte, aos 71 e 75 minutos. Dos monegastos não chegou qualquer resposta, pelo que o emblema da cidade invicta viria mesmo a tornar-se campeão da Europa pela segunda vez na sua história. Desde aí que a Liga dos Campeões não voltou a ser vencida por uma equipa fora das quatro principais ligas, ligas, algo que confere uma importância ainda maior à conquista azul e branca.
3: Foi um sonho tornado realidade e temos que desfrutar disso.
4: Quando fizemos o segundo gol, eu penso que em futebol tudo é possível, não temos que acreditar sempre que as coisas podem mudar, mas com o 2-0 pareceu-me que o jogo estava ganho.
3: É uma sensação boa, acho que é única, né? Em termos de clube é uma coisa fantástica, vencer uma Liga dos Campeões é o máximo que um jogador acho que pode conseguir. E a sensação é boa, guardar ela bem em casa, deixar bem guardada, para mais tarde recordar.
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2: São 6 da manhã e 2 minutos. 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
1: O árbitro Miguel Nogueira, é escolhido pelo Conselho de Arbitragem da Federação Portuguesa de Futebol para apitar o Futebol Clube do Porto Benfica, no clássico deste domingo. No juiz, conta com os assistentes Paulo Brás e Nuno Pires, sendo que Fábio Melo é o quarto árbitro. No VAR estarão Luís Ferreira e João Bessa Silva. Será assim o segundo clássico consecutivo de Miguel Nogueira no Dragão, depois do nulo na época passada, em que também apitou na vitória do Futebol Clube do Porto sobre o Sporting em Alvalade, isto por 2-1. Já nesta época, no árbitro da Associação de Futebol de Lisboa, de 32 anos, apitou 5 jogos, 1 da 2ª Liga e 4 da 1ª, um deles do Futebol Clube do Porto, na vitória da equipa de Francesco Farioli sobre o Académico de Viseu, no estádio do Fontelo, por 3-0, ainda antes do clássico. No sábado, o Sporting recebe o Arouca, e neste caso, no árbitro, será David Silva, com Hélder Malheiro no papel de VAR. Damos conta, então, de todas as equipas de arbitragem para os novos jogos, desta na jornada 7, começando pelo Nacional Famalicão, com arbitragem de Gustavo Correia, assistido por André Dias e Daniel Santos, quarto árbitro Daniel Pinto, VAR Rui Oliveira e assistente do VAR Fábio Monteiro. No Gil Vicente Marítimo, arbitragem de Bruno Costa, assistido por Tiago Costa e João Morte, quarto árbitro André Carvalho, VAR Rui Silva e assistente do VAR Álvaro Mesquita. No Alverca Rio Ave temos arbitragem de Luís Filipe, assistido por Francisco Pereira e José Mira, quarto árbitro Miguel Pérez, VAR João Malheira Pinto e assistente do VAR Pedro Sousa. No Sporting Arouca, na arbitragem de David Silva, assistido por Carlos Campos e Nelson Cunha, na quarto árbitro José Bessa, VAR Hélder Malheiro e assistente do VAR Rui Cidade. No Vitória Sport Clube Moreirense, arbitragem de Sérgio Galho, assistido por André Ferreira e Hugo Marques, quarto árbitro Vítor Lopes, VAR Rui Soares e assistente do VAR Márcio Azevedo. Já no Estrela Académico de Viseu temos arbitragem de André Narciso, assistido por Vasco Marques e André Botelho, no quarto árbitro Flávio Jesus, VAR Manuel Mota e assistente do VAR Paulo Miranda. No Santa Clara Braga, Fábio Veríssimo como árbitro principal, assistido por Hugo Ribeiro e Vanessa Gomes, quarto árbitro Rui Mónica, VAR Pedro Ferreira e assistente do VAR Nuno Eiras. No Estoril Praia, Casa Pia, na arbitragem de Pedro Ramalho, assistido por Hugo Coimbra e Ruben Silva, no quarto árbitro Diogo Coelho, VAR Tiago Martins e assistente do VAR Bruno Jesus. E finalmente, nesse grande clássico, maior destaque desta na sete última jornada na arbitragem de Miguel Nogueira, com assistência de Paulo Brás e Nuno Pires, quarto árbitro, Fábio Melo, VAR Luís Ferreira e assistente do VAR João Bessa Silva. O Clube Futebol de Estrela da Amadora deu a conhecer que recebe oficialmente o Académico de Viseu no Estádio Municipal de Rio Maior, no segundo, também algo já oficializado por parte da Liga de Portugal. O Estrela da Amadora informou que no âmbito da interdição do relevado do Estádio José Gomes, o mítico Estádio da Reboleira, e após nova vistoria por parte da Liga de Portugal, a sétima jornada jornada na Serapna, discutida no Estádio Municipal de Rio Maior. Serapna acabou também por dar a conhecer a formação da Reboleira em comunicado. O estado do relevado do Estádio José Gomes, o mítico Estádio da Reboleira, recebeu uma nota bastante negativa por parte da Liga Cabana Portugal. O Estrela da Amadora já tinha recebido o Sporting Clube de Braga no Complexo Desportivo de Alverca. Contas feitas na equipa da Amadora, realizará mais um jogo fora de portas, pelo menos enquanto o estado do relevado não for remediado. O Estrela da Amadora pretende mudar o relevado na pausa para as seleções, tal como já tinha noticiado a Golo FM. O conjunto de Pepa recebe agora no Académico de Viseu durante este domingo, pelas 15h30 no Estádio Municipal de Rio Maior, num jogo a contar para a 7ª jornada da Primeira Liga Portuguesa. O Sport Lisboa e Benfica têm a renovação de contrato de Gianluca Prestiani assegurada. No novo acordo válido, até junho de 2031, esta renovação do argentino vale também um aumento no ordenado, sendo que Prestiani é um dos principais destaques dos encarnados desde a chegada do técnico Marco Silva. As águias tinham pressa em resolver a situação, sobretudo por causa da valorização do jovem jogador de 20 anos no arranque da época, além da iminente e posteriormente confirmada na chamada na seleção ABNA da Argentina. O atual contrato de Prestiani e Recordes tem duração até junho de 2029 e contempla uma cláusula de rescisão de 100 milhões de euros. Depois de resolvido o futuro do extremo argentino, o Benfica vai acelerar nos próximos dias nas renovações de contrato de Anatoly Trubin e também de Andreas Schalderup, o guardião ucraniano, e o extremo norueguês já têm as respectivas ofertas nas mãos. Entretanto, novos contactos serão necessários para eventuais ajustes nos acordos. O Futebol Clube do Porto deu continuidade à preparação do embate diante do Benfica. No próximo domingo, da 7ª jornada da Primeira Liga, no técnico Francesco Farioli não contou com Neuen Pérez, uma vez que o defesa sofreu uma lesão muscular na coxa direita. Para além deste, no técnico italiano, conta ainda com mais 7 baixas: João Costa, em tratamento em ginásio; Zaidu, em tratamento em ginásio; Victor Verhult, em treino condicionado; Vasco Sousa, em treino condicionado; André Miranda, também em treino condicionado, na semelhança de Oscar Pietuszewski, em treino condicionado; e Samu, em treino integrado condicionado, são os clientes do departamento médico do Futebol Clube do Porto. O defesa Luís Abne Gomes e os médios Tiago Silva e João Teixeira da equipa B foram chamados ao treino da equipa no Futebol Clube do Porto. Recebe o Benfica neste domingo pelas 8h30 da noite no Estádio do Dragão. O jogador do Futebol Clube do Porto, Gabri Veiga, acabou eleito o melhor jogador da Liga. Em agosto, o espanhol recolheu 19% das preferências dos treinadores e superou a concorrência de Vangelis Pavlidis, do Benfica, com 16,6%, e ainda Gonçalo Paciência, do Santa Clara, com 11,9%. O médio, durante o mês de agosto, assinou 3 golos e 2 assistências nos triunfos dos azuis e brancos sobre o Alverca, por 2 bolas 0, Rio Ave por 2-0, Arouca por 2-0 e Académico de Viseu por 3-0. Contas feitas, este é o quarto prémio para os jogadores do Futebol Clube do Porto, após Diogo Costa e Kivior terem sido considerados o melhor guarda-redes e defesa de agosto, e do próprio Gabri Veiga ter sido considerado o médio do mês de agosto. O Sporting Clube de Portugal voltou ao trabalho na Academia Cristiano Ronaldo, em Alcochete. Nos Leões preparam a recepção ao Arouca, no jogo da 7ª jornada da Primeira Liga, marcado para este sábado.

0: Relativamente na sétima jornada, o Sporting joga antes do clássico do Dragão, que terá de vencer o Arouca para recuperar pelo menos na parte dos pontos que não conseguiu conquistar em Famalicão. De forma interina, no leme do Uruguai, Diego Forlán convocou Rodrigo Salazar e Maxi Araújo do Sporting para os particulares com Japão, Coreia do Sul e Índia. Já na Rua Barrena, no guarda-redes do Arouca, esteve pré-convocado, mas ficou de fora da lista final. Curiosamente, no próximo jogo do Sporting, contra no Arouca, em Alvalade, no próximo sábado, pelas 8:30 da noite. Depois dessa partida, Salazar e Maxi Araújo juntam-se na seleção, tendo o primeiro particular no dia 24 de setembro no Japão. Seguem-se particulares a 28 de setembro e 6 de outubro. Ou seja, Salazar e Maxi Araújo, nos jogadores do Sporting, vão regressar a Portugal a poucos dias da deslocação na Tecnorreduto do Sporting Clube de Braga, no dia 9 de novembro. O Torriense estreou-se esta quinta-feira nas competições europeias com uma vitória histórica na visita aos noruegueses do Lillestrøm por 2-1 em jogo da primeira jornada da fase de Liga da Liga na Europa. Nos jogadores espanhóis Alex Alfaro e Manu Podzo, com golos aos 23 e 49 minutos, foram os homens que deram o triunfo ao emblema de Torres Vedras, apenas o terceiro clube dos escalões secundários portugueses a discutir nas provas de Europa, enquanto que Thomas Olsen reduziu para os anfitriões aos 79 minutos. No final da partida, o técnico adjunto de Luís Tralhão, Carlos Simões, do lado do Torriense, falou numa vitória histórica e mostrou-se orgulhoso no trabalho realizado pelos jogadores.
1: É possível, mas em primeiro lugar queria dizer uma coisa. Quem acho que devia estar aqui era o nosso líder. Por tudo aquilo que ele faz, o Mr. Luís, era ele que merecia estar aqui. Assim, nós sabíamos das nossas capacidades, trabalhámos muito durante a semana, conhecíamos muito bem o adversário, acho que fizemos um jogo quase perfeito. Os jogadores foram incríveis. Acho que é uma vitória deles, é uma vitória nossa, é uma vitória dos nossos adeptos, é uma vitória de Portugal. Escrevemos um pontinho na história, estamos muito felizes, muito contentes. Mas isto, no nosso sentimento, nós não queremos parar aqui. Nós, como disse, é jogo a jogo. Vamos pensar, vamos aproveitar este momento e vamos pensar já no próximo jogo, que é a segunda liga. As palavras às vezes são poucas, mas quero dar os parabéns aos jogadores. Acho que foram fantásticos naquilo que transportaram do que era a parte estratégica para o campo. Foram inexcedíveis. Isto é uma vitória a todos. Sabemos das nossas capacidades e nós vamos entrar nos campos todos para mostrar a nossa competência, a nossa luta, o nosso trabalho e vamos continuar a tentar ser felizes.
0: Já do lado dos atletas, Sabna Ravi Vázquez, Sabna capitão do conjunto de Torres Vedras, Sabna estava muito feliz com este triunfo da sua equipa.
2: É difícil de explicar, não? Para nós. Es algo histórico el disputar este tipo de partido y bueno, ya hemos demostrado que no venimos aquí de paseo, venimos aquí a competir, a demostrar que en Portugal hay un nivel en el fútbol muy alto y así lo queremos demostrar en todos los partidos, ¿no? Hoy es el comienzo de esta historia tan bonita que tenemos por delante y nada, a seguir. Sabíamos que no iba a ser fácil, ¿no? Enfrentarnos a estos rivales de un nivel tan alto, pero bueno, nosotros siempre confiamos en nosotros mismos. Hemos hablado antes del partido que para ganar hacía falta tener personalidad dentro del campo, jugar como nosotros sabemos, y bueno, creo que lo hemos demostrado así. No hemos tenido miedo a jugar este tipo de partidos y nada, a seguir.
0: Contas feitas, o atual vencedor da Taça no Portugal, na 14ª da 2ª Liga, que defendeu na vantagem, apesar da expulsão do alemão, Noa Jata, aos 85 minutos, por acumulação de amarelos, volta a jogar para a Liga na Europa no dia 15 de outubro, quando receber os ingleses do Sunderland em Leiria. Relativamente aos restantes resultados das contas desta na primeira jornada da Liga na Europa, na destacar, sobretudo nessa vitória também da equipa do Benfica Ebne por 2 bolas 0 diante do AC Milan. E olhamos para nos restantes resultados. Subnar Ararat, Arménia 1, Sparta Ebne 4, Pneumonia 1, Celta de Vigo 0, Sunderland 1, AZ Alkmaar 0, Olympiacos 2, Ebne Jaglionia, Bialystok 1, Anderlecht de Vítor Bruno perdeu por 2-1 na recepção com a Ebne Bélgica, na equipa de Lyon de Paulo Fonseca.

0: No Chap, no Apoel, Berxepa acabou por registar nulo diante do Dinamo Zagreb, o mesmo resultado que se verificou no embate entre Sturm Graz e Abnerjab, na equipa do Bayer Leverkusen, bateu por 2-0 a equipa do NK Abnerselia. Destaque também para o Levski de Sofia, que perdeu por 1-0 diante do Salzburgo. Pnofi Creta bateu por 2-0 o Hoffenheim. A equipa da Real Sociedad perdeu em Espanha por 2-1 na recepção à equipa do Barnamalto. O Besiktas venceu na Turquia por 4-1 a equipa de Marselha de França. Já o Celtic perdeu na Escócia por 3-1 diante do Ferencváros. Vitória Pilsen perdeu por 3-0 na recepção ao União de Saint-Gilloise. Crystal Palace bateu em Inglaterra nos placos do Lech Poznan por 4-0 e a Juventus venceu em Turim, em Itália, por 5-0 a equipa do NEC. Os resultados da primeira jornada das contas da fase de liga da Liga Europa. Armindo Araújo recebeu o título de campeão nacional de rallies de 2025, em detrimento do espanhol Dani Sordo. De acordo com a decisão do Tribunal Arbitral do Desporto Tato, o piloto português garantiu assim o seu 8º campeonato. O piloto Sordo havia sido consagrado campeão pela Federação Portuguesa de Automobilismo, o Karting, após terminar o campeonato no primeiro lugar, com 161 pontos, mais 7 que o britânico Chris Meek e mais 24 que Armindo Araújo, o português mais bem classificado. Apesar disto, no Tato, deu provimento ao recurso apresentado por Armindo Araújo, que já tinha conquistado o campeonato em 2003, 2004, 2005, 2006, 2018, 2020 e 2022, que considera que o título nacional deve ser atribuído ao melhor classificado com ligação ao território português. Contudo, a decisão vai contra a do ano anterior, que confirmou a atribuição do título de campeão ao piloto com mais pontos, independentemente da nacionalidade, ao britânico Chris Meek. Armindo Araújo, que acaba por conquistar na Secretaria o título do Campeonato Nacional de Rallies.
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2: Frank Lampard, nascido a 20 de junho de 1978, é amplamente reconhecido como um dos maiores médios da história do futebol inglês e uma lenda do Chelsea. Criado numa família com forte herança futebolística, Lampard começou a sua carreira no West Ham United, o clube onde o seu pai havia jogado. Subiu às camadas principais do West Ham em 1995 e rapidamente se destacou pelas suas habilidades no meio-campo, marcando golos importantes e mostrando uma capacidade técnica notável. No entanto, foi a sua transferência para o Chelsea em 2001 que transformou a sua carreira. Lampard custou cerca de 11 milhões de libras ao clube londrino e rapidamente se tornou um pilar no meio-campo dos Blues. Durante a sua passagem pelo Chelsea, que durou até 2014, Lampard conquistou uma série impressionante de títulos, incluindo 3 Premier Leagues em 2004, 2005, 2005, 2006 e 2009, 2010, 4 FA Cups, 2 Taças da Liga e, claro, a tão sonhada Liga dos Campeões em 2012. Uma das marcas mais impressionantes de Lampard é a sua capacidade de marcar golos. Não foi apenas um jogador-chave na criação de jogadas, mas também se destacou pela sua impressionante veia goleadora. Lampard terminou a sua carreira no Chelsea como o maior goleador da história do clube, com 211 golos em 648 jogos, algo notável para um médio. Conhecido pela sua precisão nos remates de longa distância, especialmente com o pé direito, tornou-se conhecido pelos seus golos em momentos cruciais, além da sua consistência nas bolas paradas. A sua temporada de 2009-2010 foi particularmente impressionante, quando Lampard marcou 27 golos em todas as competições e ajudou o Chelsea a vencer a Premier League e a FA Cup, fazendo história com um double. A sua combinação de talento ofensivo, ética de trabalho incansável e inteligência tática fez dele um dos melhores jogadores da sua geração. Além do sucesso a nível do clube, Lampard teve uma carreira internacional notável, representando a seleção inglesa em diversas competições, incluindo 3 campeonatos do mundo e 2 campeonatos da Europa. Embora a Inglaterra não tenha alcançado o sucesso esperado durante essas competições, Lampard foi sempre um dos pilares da equipa e é amplamente respeitado pelos seus 106 jogos pela seleção. Após deixar o Chelsea em 2014, teve uma curta passagem pelo Manchester City, antes de terminar a sua carreira nos New York City, da MLS, onde jogou até 2016. Após a sua retirada dos relvados, o ex-atleta rapidamente se lançou na carreira de treinador e em 2018 assumiu o comando do Derby County, onde teve uma boa temporada na segunda divisão inglesa, levando o clube à final do play-off de promoção. No ano seguinte, Lampard assumiu o cargo de treinador do Chelsea, voltando ao clube onde teve os seus maiores sucessos como jogador. Durante a sua passagem por Stamford Bridge, focou-se em dar oportunidades a jovens jogadores da academia e conseguiu uma qualificação para a Liga dos Campeões na sua primeira temporada. Contudo, foi demitido em janeiro de 2021 após uma série de maus resultados e por aí prosseguiu a sua carreira como técnico por outras paragens.
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5: Trabalhámos muito durante a semana, conhecíamos muito bem o adversário. Acho que fizemos um jogo quase perfeito. Os jogadores foram incríveis. Acho que é uma vitória deles, é uma vitória nossa, é uma vitória dos nossos adeptos, é uma vitória de Portugal. Escrevemos um pontinho na história. Estamos muito felizes, muito contentes.
6: É difícil de explicar, não? Para nós é algo histórico, disputar este tipo de partido. Já hemos demostrado que não venimos aqui de passeio. 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
2: O Celtic Football Club é um dos clubes de futebol mais importantes e tradicionais da Escócia e do mundo. Fundado em 1887, na cidade de Glasgow, o Celtic construiu uma história repleta de sucessos nacionais e internacionais, consolidando-se como um gigante do futebol europeu, especialmente nas conquistas da década de 1960. Desde a sua fundação, o Celtic destacou-se como uma força dominante no futebol escocês, conquistando o seu primeiro título da Scottish League Championship em 1893, apenas 5 anos após ser criado. O clube rapidamente se tornou um dos mais vencedores do país, ao lado do seu maior rival, o Rangers, com quem protagonizou o famoso Old Firm, um dos derbys mais históricos e intensos do futebol mundial. O maior feito internacional do Celtic ocorreu na temporada de 1966-67, quando a equipa se tornou a primeira do Reino Unido a conquistar a Taça dos Campeões Europeus, a atual Liga dos Campeões. Sob o comando do lendário treinador Jock Stein, o Celtic, apelidado de Lisbon Lions, derrotou o poderoso Inter de Milão na final realizada em Lisboa, no Estádio Nacional, com uma vitória por 2-1. Essa conquista não foi apenas memorável pelo título em si, mas também pela forma como o Celtic jogou. A equipa adotou um estilo ofensivo, em contraste com o futebol defensivo da época. Jimmy Johnson e Bobby Murdoch foram dois dos grandes destaques dessa equipa e o triunfo tornou o Celtic um dos maiores clubes da Europa e um símbolo do orgulho para o futebol escocês. Na mesma temporada, o Celtic conquistou também todos os principais troféus domésticos possíveis: a Liga Escocesa, a Taça da Liga e ainda a Glasgow Cup. Após o título europeu de 1967, o Celtic continuou a ser uma força competitiva na Europa. Voltou a chegar à final da Taça dos Campeões Europeus em 1970, mas foi derrotado aí pelos neerlandeses do Feyenoord por 2-1. Além disso, nas décadas seguintes, o clube fez várias participações dignas de nota nas competições europeias, embora sem repetir o sucesso de 1967. Na década de 2000, o Celtic viveu outro momento importante ao alcançar a final da Taça UEFA, atual Liga Europa, em 2003, sob o comando de Martin O'Neill. Na final realizada em Sevilha, a equipa foi derrotada por 3-2 pelo Futebol Clube do Porto, num jogo intenso que só foi decidido no prolongamento. O Celtic, além dos seus feitos em campo, é um clube com uma rica tradição e identidade cultural. Fundado com o objetivo de ajudar a comunidade irlandesa de Glasgow, o Celtic manteve uma forte ligação com as suas raízes católicas e irlandesas, sendo uma parte integrante da comunidade local. O clube continua a ser uma potência no futebol escocês, regularmente conquistando títulos da Scottish Premiership e mantendo-se competitivo em competições europeias. O Celtic Park, o estádio da equipa, é famoso pela sua atmosfera vibrante e apaixonada. O emblema britânico também possui uma forte base de adeptos a nível global que seguem fielmente o clube, tanto nas competições domésticas como nas europeias, celebrando o legado de conquistas e o espírito do futebol ofensivo e competitivo que sempre os caracterizaram. Em suma, o Celtic Football Club é mais do que apenas um clube de futebol. É um símbolo de orgulho para os seus adeptos e uma das instituições mais veneradas do futebol europeu. A conquista da Taça dos Campeões Europeus de 1967 permanece o ponto mais alto da sua rica história e o legado do clube continua a ser transmitido através das gerações.
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2: Entre 1965 e 1973, o Ajax de Amsterdão emergiu como uma das maiores equipas da história do futebol mundial. Sob a liderança de Rinus Michels, o clube holandês não só dominou a cena europeia, como revolucionou a forma como o desporto era jogado, introduzindo o conceito de futebol total. Esta era gloriosa culminou em 3 títulos consecutivos da Taça dos Clubes Campeões Europeus e estabeleceu uma nova forma de encarar o jogo, onde a fluidez e a troca constante de posições transformaram o Ajax numa equipa imbatível. O renascimento da equipa de Amsterdão começou em 1965, quando Michels, um ex-jogador do clube, assumiu o cargo de treinador. Na altura, o Ajax estava longe de ser uma potência europeia, que se tornaria, mas Michels, com uma abordagem inovadora e uma visão clara, começou a moldar uma equipa que viria a ser a mais temida do continente. O futebol total, defendido por Michels, consistia na ideia de que todos os jogadores em campo, independentemente da posição, tinham a capacidade de atacar e defender. Esta abordagem exigia não só um alto nível de competência técnica, mas também uma inteligência tática acima da média. Foi nesse sistema que o Ajax floresceu. O grande maestro dessa transformação foi Johan Cruyff, considerado o maior jogador da história do futebol neerlandês e um dos mais influentes de sempre. Cruyff, que começou a sua carreira no Ajax, personificava o espírito do futebol total com a sua versatilidade, inteligência e criatividade sem igual. Sob a orientação de Michels, Cruyff tornou-se o líder indiscutível de uma geração de talentos como Ruud Krol, Johan Neeskens e Piet Keizer, todos eles peças-chave da engrenagem perfeita que o Ajax se tornara. O sucesso começou a chegar no final da década de 1960. A equipa venceu vários campeonatos neerlandeses e em 1969 chegou à final da Taça dos Campeões Europeus, onde foi derrotada pelo AC Milan. Contudo, essa derrota apenas serviu para fortalecer o grupo. Nos anos seguintes, o Ajax consolidou-se como uma força dominante na Europa, conquistando 3 Taças dos Campeões consecutivas em 1971, 72 e 73, um feito que apenas um punhado de equipas conseguiria igualar. Este período marcou o auge da filosofia de Michels, que deixou a sua marca no futebol mundial. Em 1971, sob o comando do técnico, o Ajax conquistou a sua primeira Taça dos Campeões ao derrotar o Panathinaikos por 2-0 na final, realizada em Wembley. Esse título foi o prenúncio de uma era dourada e no ano seguinte, já sob o comando de Stefan Kovács, o clube manteve a sua hegemonia. A final de 72, frente ao Inter de Milão, foi um exemplo perfeito do futebol total em ação. O Ajax dominou o jogo com uma exibição de superioridade tática e técnica, vencendo por 2-0, com 2 golos de Johan Cruyff. O ano de 1972 foi particularmente especial para a equipa neerlandesa. Além do bicampeonato europeu, a equipa conquistou a tríplice coroa, vencendo também o campeonato neerlandês e a Taça dos Países Baixos. Foi nesse ano que a equipa se consolidou como a melhor do mundo, conquistando ainda o Mundial de Clubes ao derrotar o Independiente da Argentina. Em 1973, o Ajax completaria o seu tricampeonato europeu ao bater a Juventus por 1-0 na final com um golo de Johnny Rep. Esta geração não apenas venceu, mas mudou a forma como o futebol era entendido. O futebol total tornava as posições rígidas obsoletas, promovendo um jogo fluido com qualquer jogador a poder ocupar qualquer espaço em campo. Além disso, a filosofia de Michels, aprimorada por Kovács, inspiraria gerações de treinadores e jogadores, deixando um legado que seria replicado por clubes como o Barcelona e a seleção neerlandesa na década seguinte. O impacto de Johan Cruyff como jogador e mais tarde como técnico viria a solidificar ainda mais este legado, particularmente no Barcelona, onde implementou o mesmo modelo de jogo. Embora a equipa de 1973 tenha marcado o fim desta era dourada, com a saída de Cruyff para o Barcelona e a saída de outros pilares, o impacto do Ajax de 65 a 73 continua a ser sentido no futebol moderno. Esta equipa não foi só vencedora, mas transformadora, deixando um legado imortal que transcende o tempo. O Ajax de 65 a 73 será sempre recordado como um epítome do futebol total e como uma das maiores equipas que o Desporto Rei já viu.
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8: São 6 da manhã e 31 minutos. 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
9: O Torriense estreou-se esta quinta-feira nas competições europeias com uma vitória histórica na visita aos noruegueses do Lille Ibnastrom, por 2-1 em jogo da primeira jornada da fase de liga da Liga da Europa. Nos jogadores espanhóis Alex Alfaro e Manu Podzó, com golos aos 23 e 49 minutos, foram os homens que deram o triunfo ao emblema de Torres Vedras, apenas o terceiro clube dos escalões secundários portugueses a discutir nas provas de Europa, enquanto que Thomas Olsen reduziu para os anfitriões aos 79 minutos. No final da partida, o técnico adjunto de Luís Tralhão, Carlos Simões, do lado do Torriense, falou numa vitória histórica e mostrou-se orgulhoso no trabalho realizado pelos jogadores.
5: É possível, mas em primeiro lugar queria dizer uma coisa. Quem acho que devia estar aqui era o nosso líder. Por tudo aquilo que ele faz, o Mr. Luís, era ele que merecia estar aqui. Assim, nós sabíamos das nossas capacidades, trabalhámos muito durante a semana, conhecíamos muito bem o adversário, acho que fizemos um jogo quase perfeito, os jogadores foram incríveis, acho que é uma vitória deles, é uma vitória nossa, é uma vitória dos nossos adeptos, é uma vitória de Portugal, escrevemos um pontinho na história, estamos muito felizes, muito contentes. mas isto, no nosso sentimento, não, nós não queremos parar aqui. Nós, como disse, é jogo a jogo. Vamos pensar, vamos aproveitar este momento e vamos pensar já no próximo jogo, que é a segunda liga. As palavras às vezes são poucas, mas quero dar os parabéns aos jogadores. Acho que foram fantásticos naquilo que transportaram do que era a parte estratégica para o campo. Foram inexcedíveis. Isto é uma vitória a todos. Sabemos das nossas capacidades e nós vamos entrar nos campos todos para mostrar a nossa competência, a nossa luta, o nosso trabalho. E vamos continuar a tentar ser felizes.
9: Já do lado dos atletas, Xabna Rádio Vázquez, Xabna capitão do conjunto de Torres Vedras, Xabna estava muito feliz com este triunfo da sua equipa.
10: É difícil de explicar, não? Para nós é algo histórico disputar este tipo de partido. Já hemos demostrado que não venimos aqui de passeio, venimos aqui a competir, a demonstrar que em Portugal há um nível em el futebol muito alto. Y así lo queremos demostrar en todos los partidos, ¿no? Hoy es el comienzo de esta historia tan bonita que tenemos por delante y nada, a seguir. Sabíamos que no iba a ser fácil, ¿no? Enfrentarnos a estos rivales de un nivel tan alto. Pero bueno, nosotros siempre confiamos en nosotros mismos. Hemos hablado antes del partido que para ganar hacía falta tener personalidad dentro del campo, jugar como nosotros sabemos. Y bueno, creo que lo hemos demostrado así, no hemos tenido miedo a jugar este tipo de partido y nada, a seguir.
9: Contas feitas, o atual vencedor da Taça Xabna teve no Portugal, Xabna Ibna, 14º da 2ª Liga, Xabna que defendeu Xabna vantagem, apesar da expulsão do alemão, Xabna a Jata, aos 85 minutos, por acumulação de amarelos, volta Xabna a jogar para Xabna Liga Xabna Europa, no dia 15 de outubro, Xabna quando receber os ingleses do Sunderland em Leiria. A Liga confirmou que o Estrela da Amadora vai jogar no Estádio Municipal de Rio Maior, na qualidade de anfitrião, neste caso, na recepção ao Académico de Viseu, jogo da na 7ª jornada, na que está marcado para nas 3h30 da tarde deste domingo. O Clube da Reboleira já tinha revelado que, face à interdição do Estádio José Gomes, devido à má qualidade do relevado, iria jogar em Rio Maior, este será, aliás, o segundo jogo com o Estrela, na faixa, na fora de casa, na qualidade de anfitrião, já depois de ter batido o Sporting Clube de Braga, em jogo em atraso da 3ª jornada no Complexo Desportivo de Alverca. O Estrela já tinha anunciado, entretanto, que pretende renovar o seu relevado do estádio José Gomes, o mítico estádio da Reboleira, isto no decorrer da pausa para nos compromissos das seleções. O Futebol Clube do Porto B tem como dado adquirido a ausência prolongada de Emanuel Benjamin, no italiano de 19 anos, que no verão deixou o Real Madrid. Está a atravessar uma fase difícil. O defesa realizou tratamento numa ruptura do ligamento cruzado anterior do joelho esquerdo e em breve será precisamente operado. A equipa B do Futebol Clube do Porto só volta a jogar no dia 10 de outubro, quando, da visita ao Leixões, 7º colocado, o Futebol Clube do Porto B ocupa no 17º e penúltimo lugar, com 4 pontos a 1 da zona segura da tabela classificativa. Além de Emanuel Benjamin, no boletim clínico, também constam André Oliveira, em tratamento, Brian Caicedo, em treino condicionado. O Chelsea anunciou que está concluído o longo processo de transição de propriedade que permite a Abna Clear Xabna Lake, na capital, Xabna liderada pelas cofundadoras Iqbal e Ibn José Ibn Feliciano, assumir o controle total do grupo num processo que começou há cerca de 6 anos. Em 2022, Xabna Ibn, que só agora ficou fechado com a Clear Lake, na capital, que já era acionista maioritária a comprar as participações de Todd Boehly, que até nesta quinta-feira liderou a direção do clube londrino. O bilionário Wizz também vendeu as suas participações, mas segundo revela, no grupo vai continuar como um importante acionista e parceiro do novo grupo proprietário. Segundo revela no clube em comunicado, todos os acionistas trabalharam juntos com o objetivo comum de construir uma base sustentável para o sucesso desportivo a longo prazo. Todd Boehly, que também é proprietário da equipa de beisebol dos Los Angeles, vai assim deixar a presidência do clube que comandou desde 2022. O próprio presidente assumiu que foi uma honra servir este emblema. A Clear Lake na capital, que já detinha 61,5% das participações do clube, passa agora a ter um controle total sobre o grupo, depois do final do processo, que lhe permitiu adquirir as participações dos restantes grandes acionistas. Todd Boehly, 12,5%, Mark Walters, com 12,5%, e ainda o Wizz com 12,5%. A renovação do selecionador de Espanha, Luís de la Fuente, está praticamente concluída. Estão a finalizar o acordo para que possa ficar com a seleção espanhola durante mais alguns anos, referiu Rafael Lousan, presidente da Federação Espanhola de Futebol. La Fuente, de 65 anos, tem contrato até 2028. De acordo com a imprensa espanhola, o novo contrato será prolongado até 2030, na altura em que Portugal, Espanha e Marrocos vão coorganizar o Mundial 2030. Luís de la Fuente conta já com um currículo bastante rico no serviço da seleção de Espanha. São já na 3 títulos, na Liga das Nações, em 2023, no Euro 2024 e também o Mundial 2026. A única competição que não conquistou foi a Liga das Nações de 2025, conquistada precisamente por Portugal. O próprio presidente da Federação Real de Espanhola, a assumir que têm o melhor treinador da história, nos resultados, acabam por o comprovar, o novo contrato irá colocar Luís de la Fuente no top 5 dos selecionadores mais bem pagos do mundo. A pensar na estreia no leme da seleção alemã, Jürgen Klopp para uma convocatória com 44 jogadores, metade vai medir forças com Países Baixos, fora, 24 de setembro, e Grécia, em casa, no dia 27 de setembro, e outra metade vai jogar contra a Sérvia, em casa, no dia 1 de outubro, e Grécia, fora, no dia 4 de outubro. Estes jogos são referentes ao Grupo 2 da Divisão A da Liga das Nações, naturalmente, o Bayern de Munique é o clube mais representado, com 9 jogadores, seguido por Stuttgart e Friburgo, com 4, no Dortmund, Leipzig, assim como também Augsburgo e Friburgo, contam com 3 jogadores cada. Sem Neymar, o Santos foi eliminado nos quartos de final da Sul-Americana, na visita ao Atlético Mineiro, 4-2 e 4-4 no agregado, 3-1 após penaltis. Bernard e Renier adiantaram o Galo com golos ao primeiro e ao 20º minuto, ambos com assistência de Fred. Ainda que o Santos tenha beneficiado de um autogolo aos 28 minutos, Renier pisou aos 41, aplicando o 3-1 que prevaleceu até ao intervalo entre trocas. Gabigol reduziu aos 72 minutos, enquanto que Coelho empatou a eliminatória aos 90 mais 2 minutos. No derradeiro desempate, Gabigol e João Schmidt falharam os primeiros penaltis do Santos, enquanto que Artur Melo falhou o quarto remate na altura, no 3-1. Assim, o Atlético Mineiro avança para nas meias-finais da Sul-Americana, aguardando por Montevideo, na City e também Cinciano. A outra meia-final estão com Vasco da Gama e Boca Juniors. O fator casa de pouco valeu ao Corinthians na segunda mão das meias-finais da Taça Libertadores. No Timão, perdeu na recepção aos argentinos do Estudiantes por uma bola a zero e com 2-1 no agregado, contente com o guarda-redes Hugo Sousa, ex-Desportivo de Chaves, Carrilho, ex-Sporting e Benfica, e Caio César, ex-Vitória Sport Clube de início. O único golo foi apontado por Alexis Castro, aos 87 minutos. Em todo o caso, Memphis Depay desperdiçou um penalti e o empate aos 90 mais 11 minutos. O Estudiantes guarda agora por Flamengo, no Independente Del Valle, nas meias-finais, espreitando também uma final contra Palmeiras ou Fluminense. O Inter Miami conquistou pela primeira vez na Taça dos Campeões da CONCACAF, no torneio realizado desde 2018, e num único jogo. Nesta partida, Messi e companhia levaram a melhor sobre os mexicanos do Cruz Azul por 2-0 em Miami. Nos norte-americanos, Casemiro, ex-Futebol Clube Porto, Messi e Luís Suárez foram titulares. Inevitavelmente, a dupla ex-Barcelona edificou o primeiro golo aos 24 minutos com Messi a finalizar. Na etapa complementar, o argentino assistiu Casemiro aos 81 minutos. No topo do palmarés da Taça dos Campeões da CONCACAF continuam os mexicanos do Tigres 2018 e 2023, seguidos por Atlanta United, Columbus Crew, New York City, Clube América, Toluca e Inter Miami.
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1: E está agora na hora de trazer o perfil de mais um jogador à Golo FM.
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2: Julian Brandt, nascido a 2 de maio de 1996 em Bremen, na Alemanha, é um médio ofensivo conhecido pela sua criatividade, visão de jogo e capacidade de driblar adversários. Iniciou a sua carreira no Werder Bremen, mas foi no Bayer Leverkusen que ganhou reconhecimento como um jovem talento promissor. Brandt fez a sua estreia profissional pelo Leverkusen em 2014 e rapidamente se destacou pela sua habilidade técnica e versatilidade ofensiva. A sua capacidade de criar oportunidades e marcar golos levou a uma série de boas performances que chamaram a atenção de clubes maiores. Em 2019, Brandt transferiu-se para o Borussia Dortmund, onde continuou a mostrar a sua qualidade em campo. No Dortmund, tornou-se uma peça importante na equipa, oferecendo assistências, golos e contribuindo para o ataque com a sua visão de jogo e técnica refinada. A sua capacidade de atuar tanto no centro do meio-campo como nas alas, deu ao Dortmund uma flexibilidade tática adicional. Além do sucesso a nível de clubes, Brandt é também um membro regular da seleção alemã. Fez a sua estreia internacional em 2016 e tem sido convocado para competições importantes, como o Campeonato da Europa e do Mundo, trazendo a sua criatividade e dinamismo para o meio-campo da seleção. Nas últimas temporadas, manteve-se uma figura-chave na equipa do Dortmund, destacando-se pela sua habilidade de influenciar jogos e desempenhar um papel vital no esquema ofensivo da equipa. A sua contínua evolução e impacto em campo reforçam a sua reputação como uma das principais figuras da Bundesliga.
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1: Vamos lá olhar agora para mais um craque da Liga Portuguesa, aqui na primeira rádio de desporto.
2: Givanildo Vieira de Sousa, mais conhecido como Hulk, é um dos grandes nomes do futebol brasileiro. Com uma carreira que se destaca pela sua força física, habilidade e precisão nos remates, Hulk teve passagens memoráveis por clubes como o Futebol Clube do Porto, Zenit São Petersburgo e, claro, também pela seleção brasileira. Hulk começou a sua carreira no Brasil, mas foi no futebol asiático que deu os primeiros passos em termos internacionais, quando foi contratado pelo Kawasaki Frontale do Japão. Depois de passar por empréstimos no Consadole Sapporo e no Tóquio Verde, e onde chamou a atenção pelos muitos golos marcados, Hulk começou a ganhar notoriedade e atraiu o interesse de clubes europeus. Em 2008, chegou a Portugal para representar o Futebol Clube do Porto, clube onde viveria uma das fases mais marcantes da sua carreira. Na sua primeira temporada, em 2008-2009, já mostrou o seu valor, contribuindo com 8 golos no campeonato e ajudando o Porto a conquistar o título da Primeira Liga. Rapidamente se tornou uma peça fundamental na equipa portista, destacando-se pela sua força, velocidade e capacidade de finalização. O auge da passagem de Hulk pelo Futebol Clube do Porto ocorreu na temporada de 2010-2011, quando o clube, comandado por André Villas-Boas, venceu a Liga Europa e dominou o cenário nacional, conquistando o Campeonato Português de forma invicta. Hulk foi crucial para essa campanha, terminando como o melhor marcador do campeonato com 23 golos e contribuindo também nas competições europeias. Ao todo, durante as 4 temporadas que passou no Dragão, o jogador brasileiro ajudou o clube a conquistar 4 títulos da Primeira Liga, 3 taças de Portugal, 3 supertaças Cândido de Oliveira e a já mencionada Liga Europa. O seu poderio físico transformou-o num dos jogadores mais temidos e admirados da Liga Portuguesa. A sua presença em campo era avassaladora e a sua capacidade de jogar tanto como extremo como avançado deu uma versatilidade tática ao Porto. Durante o tempo que passou em Portugal, Hulk marcou centenas de golos em competições domésticas e internacionais, consolidando-se como um dos melhores estrangeiros que já passaram pelo clube. Em 2012, após o sucesso em Portugal, o atleta foi vendido ao Zenit São Petersburgo, da Rússia, por um valor recorde na altura. A transferência, avaliada em cerca de 60 milhões de euros, foi uma das maiores da história do futebol português. No Zenit, Hulk continuou a brilhar, ajudando a equipa russa a conquistar o campeonato da Premier League do país e diversas outras taças nacionais. No entanto, mesmo com o sucesso na Rússia, o impacto que teve no Futebol Clube do Porto será sempre lembrado como um dos pontos mais altos da sua carreira. Hulk também teve uma carreira internacional de sucesso, já que foi convocado regularmente para a seleção brasileira, tendo disputado torneios importantes como o Campeonato do Mundo de 2014, realizado no próprio país, e os Jogos Olímpicos de Londres em 2012, onde conquistou a medalha de prata. Embora tenha enfrentado algumas críticas ao longo do tempo na seleção, principalmente pelo seu estilo de jogo físico, Hulk contribuiu com momentos importantes e jogou ao lado de grandes estrelas como Neymar e Oscar. Depois de deixar o Zenit, aventurou-se no futebol chinês, defendendo o Shanghai Sipg, onde continuou a exibir a sua potência e talento, conquistando títulos nacionais. Em 2021, regressou ao Brasil para jogar pelo Atlético Mineiro, onde rapidamente se tornou uma das referências da equipa, ajudando o clube a conquistar o Brasileirão e a Copa do Brasil, somando assim mais alguns títulos para a sua já vitoriosa carreira. Em resumo, o Hulk deixou uma marca indelével no futebol mundial, especialmente em Portugal, onde se tornou um ídolo do Futebol Clube do Porto. A sua força, a habilidade qualidade e capacidade de decisão transformaram-no numa das figuras mais icónicas a vestir a camisola azul e branca, sendo sempre lembrado no clube como legado do incrível look.
14: Me preocupo muito chegar pela porta da frente, sair pela porta da frente, sair valorizado, sair respeitado, então isso não tem preço. Então procuro estar com a cabeça boa para jogar. E graças a Deus, quando eu cheguei, eu saí pela porta da frente. Quando eu tiro a camisa que faço a pose do Hulk, assim, a galera vai à loucura, então foi especial.
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22: E assim o queremos demonstrar em todos os partidos, não? Hoy es el comienzo de esta historia tan bonita que tenemos por delante y nada, a seguir. Sabíamos que no iba a ser fácil, ¿no? Enfrentarnos a estos rivales de un nivel tan alto, pero bueno, nosotros siempre confiamos en nosotros mismos. Hemos hablado antes del partido que para ganar.
23: Quiero dar los parabéns aos jogadores, acho que foram fantásticos naquilo que transportaron do que era a parte estratégica para o campo. Foram inexcedíveis. Isto é uma vitória a todos. Sabemos das nossas capacidades e nós vamos entrar nos campos todos para mostrar a nossa competência, a nossa luta, o nosso trabalho.
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1: Vamos lá olhar agora para mais um craque mundial aqui na primeira Rádio Desporto.
2: Johan Cruyff não foi apenas um dos maiores jogadores da história do futebol, mas também uma das mentes mais revolucionárias que o desporto já conheceu. Nascido a 25 de abril de 1947, em Amsterdão, Cruyff cresceu num ambiente que respirava futebol e foi ainda muito jovem que começou a desenvolver a sua ligação ao Ajax, o clube que o viu nascer e onde deixaria uma marca inapagável. Desde cedo, o jogador revelou uma visão de jogo e uma técnica acima da média, características que o tornariam uma lenda não só nos Países Baixos, mas em todo o mundo. A ascensão de Cruyff no Ajax foi meteórica. Com apenas 17 anos, estreou-se pela equipa principal em 1964 e na década que seguiu foi o grande maestro da equipa que revolucionou o futebol europeu. Sob a liderança do visionário treinador Rinus Michels, Cruyff foi a principal peça de uma equipa que implementou o futebol total, um sistema de jogo fluido em que os jogadores trocavam de posições constantemente, confundindo os adversários. Este estilo de jogo inovador levou o Ajax ao domínio do futebol europeu nos inícios dos anos 70, com a conquista de 3 taças dos clubes campeões europeus consecutivas em 1971, 72 e 73. Durante este período, Cruyff foi reconhecido como o melhor jogador da Europa, vencendo por 3 vezes a Bola de Ouro. A sua habilidade única para ler o jogo, a sua rapidez de pensamento e a sua capacidade de executar passes milimétricos tornaram-no um jogador completo. Mas o que diferenciava verdadeiramente era a sua inteligência futebolística. Cruyff jogava com uma compreensão do jogo que poucos possuíam, o que lhe permitia antecipar movimentos a criar espaços onde parecia não haver nenhum. Não era apenas um jogador, mas um estratega dentro do campo. Em 1973, deu um dos passos mais importantes da sua carreira ao transferir-se para o Barcelona. A sua chegada ao clube catalão mudou para sempre o destino da equipa. Numa época em que o Barcelona estava longe dos seus dias de glória, Cruyff trouxe uma nova mentalidade vencedora. Em 1974, liderou o Barcelona à conquista do título de campeão espanhol, o primeiro em 14 anos, com um estilo de jogo que encantava os adeptos. A vitória por 5-0 sobre o Real Madrid no Santiago Bernabéu ficou para sempre gravada na memória dos colegas como um dos maiores feitos da história do clube. Para além do impacto desportivo, Cruyff transformou-se também num símbolo de resistência à ditadura franquista, que ainda dominava a Espanha na época, reforçando a sua ligação emocional com a Catalunha. Na seleção dos Países Baixos, Cruyff também deixou uma marca indelével e a sua participação no Mundial de 74 foi memorável, levando a equipa até à final, onde perderam para a Alemanha Ocidental. No entanto, o desempenho da seleção neerlandesa durante esse torneio, com Cruyff como principal figura, tornou-se icónico. O futebol total encantou o mundo e, apesar da derrota, os Países Baixos ficaram para a história como uma das equipas mais inovadoras de sempre. O famoso Cruyff Turn, um drible inventado por ele, tornou-se um símbolo da sua genialidade e criatividade em campo. Após deixar o Barcelona em 1978, o Cruyff passou por algumas experiências fora da Europa, jogando nos Estados Unidos, onde continuou a encantar os adeptos, desta vez na North American Soccer League. Posteriormente regressou à Europa, onde teve passagens por clubes como o Levante e o Ajax, clube que voltou a representar, ajudando a equipa a vencer mais dois campeonatos neerlandeses, antes de terminar a carreira no Feyenoord em 1984, com a conquista de uma surpreendente dobradinha. Esta conquista foi particularmente marcante, pois mostrou que mesmo no fim da sua carreira, Cruyff ainda era capaz de fazer a diferença em campo. Após o fim da sua carreira como jogador, iniciou uma das carreiras de treinador mais influentes de sempre. De volta ao Ajax e mais tarde no Barcelona, Cruyff levou as suas ideias inovadoras para o banco, implementando um estilo de jogo ofensivo e de posse de bola que seria a base de sucesso do clube catalão nas décadas seguintes. O Dream Team de Cruyff nos Blaugrana conquistou 4 campeonatos espanhóis consecutivos e venceu a sua primeira Taça dos Clubes Campeões Europeus em 1992. Mais que isso, Cruyff plantou as sementes para o estilo de jogo que definiria o Barcelona e a seleção espanhola nos anos 2000, conhecido como Tiki-Taka. Não foi apenas um grande jogador e treinador, foi um pensador do futebol, alguém que acreditava que o jogo devia ser jogado de forma bonita, com inteligência e estilo. As suas ideias influenciaram gerações de treinadores e jogadores e o seu legado vive através de clubes como o seu Barça e o Ajax, que continuam a praticar um futebol que segue as suas filosofias. Cruyff redefiniu o futebol moderno e, mais do que isso, transformou-se numa lenda do desporto.

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1: Vamos lá olhar agora para mais um gigante adormecido aqui na primeira rádio de desporto.
2: O IFK Gotemburgo, fundado em 1904, é um dos clubes mais bem-sucedidos e tradicionais da Suécia. Com sede em Gotemburgo, a equipa faz parte da elite do futebol sueco e possui uma rica história de conquistas, tanto no plano doméstico como no internacional. Nos primeiros anos, o Gotemburgo rapidamente se destacou no futebol do país. Em 1908, apenas 4 anos após a sua fundação, o clube conquistou o seu primeiro título da Svenska Mästerskapet, o título do campeonato sueco da época. Ao longo das décadas seguintes, o clube continuou a ser uma força dominante, conquistando vários títulos nacionais e consolidando-se como uma referência no futebol do país. A década de 1980 é considerada a era de ouro do IFK Gotemburgo. Durante esse período, o clube alcançou um feito que o catapultou para o cenário internacional, a conquista da Taça UEFA. Em 1982, sob o comando do treinador Sven-Göran Eriksson, o Gotemburgo surpreendeu a Europa ao vencer a competição, derrotando o poderoso Hamburgo na final com um agregado de 4-0. 5 anos depois, em 1987, o Gotemburgo voltou a brilhar na Taça UEFA, conquistando novamente o troféu. Desta vez, a equipa sueca venceu o Dundee United, da Escócia, na final, com um resultado global de 2-1. Esta dupla conquista internacional, somada ao sucesso doméstico, fez com que o clube se tornasse uma referência no futebol europeu durante a década de 1980. Além do sucesso nas competições europeias, o Gotemburgo manteve a sua hegemonia no futebol sueco ao longo dos anos. Com mais de 18 títulos da Allsvenskan, o clube é um dos maiores vencedores do campeonato do país. Entre 1990 e 1996, o Gotemburgo venceu o campeonato por 6 vezes, reforçando o seu estatuto como uma das equipas mais dominantes do futebol da Escandinávia, e durante esse período o clube também participou em várias edições da Liga dos Campeões, alcançando os quartos de final em 1995. Apesar do seu sucesso histórico, o Gotemburgo enfrentou dificuldades nas décadas seguintes, com uma crise financeira e uma queda de rendimento desportivo. Contudo, conseguiu reerguer-se e em 2007 voltou a conquistar o campeonato sueco, pondo fim a um jejum de 11 anos sem títulos. Nos últimos anos, o Gotemburgo tem lutado para retomar o seu lugar entre as melhores equipas da Suécia, mas o seu legado de conquistas e a sua tradição continuam a fazer do clube um dos maiores do futebol. O Gotemburgo é o único clube sueco a ter conquistado 2 taças UEFA, um feito que o coloca entre os grandes clubes europeus. A sua capacidade de competir de igual para igual com equipas das principais ligas europeias, especialmente durante a década de 80, faz do clube um dos nomes mais respeitados do futebol sueco e escandinavo.
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0: São 6 da manhã e 58 minutos. 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
3: O Torriense estreou-se esta quinta-feira nas competições europeias com uma vitória histórica na visita aos noruegueses do Lille Ibnastrom por 2-1 em jogo da primeira jornada da fase de liga da Liga da Europa. Nos jogadores espanhóis Alex Alfaro e Manu Podzó, com golos aos 23 e 49 minutos, foram os homens que deram o triunfo ao emblema de Torres Vedras, apenas o terceiro clube dos escalões secundários portugueses a discutir nas provas de Europa, enquanto que Thomas Olsen reduziu para os anfitriões aos 79 minutos. No final da partida, o técnico adjunto de Luís Tralhão, Carlos Simões, do lado do Torriense, falou numa vitória histórica e mostrou-se orgulhoso no trabalho realizado pelos jogadores.
4: É possível, mas em primeiro lugar queria dizer uma coisa. Quem acho que devia estar aqui era o nosso líder. Por tudo aquilo que ele faz, o Mr. Luís, era ele que merecia estar aqui. Assim, nós sabíamos das nossas capacidades, trabalhámos muito durante a semana, conhecíamos muito bem o adversário, acho que fizemos um jogo quase perfeito. os jogadores foram incríveis. Acho que é uma vitória deles, é uma vitória nossa, é uma vitória dos nossos adeptos, é uma vitória de Portugal. Escrevemos um pontinho na história. Estamos muito felizes, muito contentes, mas isto, no nosso sentimento, não, nós não queremos parar aqui. Nós, como disse, é jogo a jogo. Vamos pensar, vamos aproveitar este momento e vamos pensar já no próximo jogo, que é a segunda liga. As palavras às vezes são poucas, mas quero dar os parabéns aos jogadores. Acho que foram fantásticos naquilo que transportaram do que era a parte estratégica para o campo. Foram inexcedíveis. Isto é uma vitória de todos. Sabemos das nossas capacidades e nós vamos entrar nos campos todos para mostrar a nossa competência, a nossa luta, o nosso trabalho. E vamos continuar a tentar ser felizes.
3: Já do lado dos atletas, Xabna Ravi Vázquez, Xabna capitão do conjunto de Torres Vedras, Xabna estava muito feliz com este triunfo da sua equipa.
5: É difícil de explicar, não? Para nós é algo histórico disputar este tipo de partido. Já hemos demostrado que não venimos aqui de passeio, venimos aqui a competir, a demonstrar que em Portugal há um nível em el futebol muito alto. Y así lo queremos demostrar en todos los partidos, ¿no? Hoy es el comienzo de esta historia tan bonita que tenemos por delante y nada, a seguir. Sabíamos que no iba a ser fácil, ¿no? Enfrentarnos a estos rivales de un nivel tan alto. Pero bueno, nosotros siempre confiamos en nosotros mismos. Hemos hablado antes del partido que para ganar hacía falta tener personalidad dentro del campo, jugar como nosotros sabemos. Y bueno, creo que lo hemos demostrado así, no hemos tenido miedo a jugar este tipo de partido y nada, a seguir.
3: Contas feitas, o atual vencedor da Taça Benedito no Portugal, Abna Ibna, 14º da 2ª Liga, Abna que defendeu o Abna vantagem, apesar da expulsão do alemão, Abna a Jata, aos 85 minutos, por acumulação de amarelos, volta Abna a jogar para Abna Liga Abna Europa, no dia 15 de outubro, Abna, quando receber os ingleses do Sunderland em Leiria. Relativamente aos Abna restantes resultados das contas Abna desta Abna primeira jornada Abna da Abna Liga Abna Europa, Abna a destacar, sobretudo nessa Abna vitória também da equipa Abna do Benfica, Abna por 2 bolas 0 diante do AC Milan. E olhamos para Abna os restantes resultados: Abna Ararat, Arménia 1, Sparta Abna 4, Abna Omónia 1, Celta de Vigo 0, Sunderland 1, AZ Alkmaar 0, Abna Olympiacos 2, Abna Jaglionia, Bialystok 1, Anderlecht de Vítor Bruno perdeu por 2-1 na recepção com Abna Bélgica, Abna equipa de Lyon, Abna de Paulo Fonseca, Abna já Abna Apoel Berceva acabou por registar nulo diante do Dinamo Zagreb, o mesmo resultado que se verificou no embate entre Sturm Graz e Abna Rennes. Abna Jab, na equipa do Bayer Leverkusen, bateu por 2-0 a equipa do NK Abna Shelia. Destaque também para o Levski de Sofia, que perdeu por 1-0 diante do Salzburgo. Abna Ofi Creta bateu por 2-0 o Offenheim. A equipa da Real Sociedade Abna perdeu em Espanha por 2-1 na recepção à equipa do Barnamalto. O Besiktas venceu na Turquia por 4-1 a equipa de Marselha de França. Abna já o Celtic perdeu na Escócia por 3-1 diante do Ferencváros. Vitória Pilsen perdeu por 3-0 na recepção ao União de Saint-Gilloise. Crystal Palace bateu em Inglaterra nos placos do Lech Poznan por 4-0 e a Juventus venceu em Turim, em Itália, por 5-0 a equipa do NEC. Os resultados da primeira jornada das contas da fase de liga da Liga Europa. O Sport Lisboa e Benfica têm a renovação de contrato de Gianluca Prestiani na segurada, no novo acordo válido até junho de 2031. Esta renovação do argentino vale também um aumento no ordenado, sendo que Prestiani é um dos principais destaques dos encarnados desde a chegada do técnico Marco Silva. As águias tinham pressa em resolver a situação, sobretudo por causa da valorização do jovem jogador de 20 anos no arranque da época, além da iminente e posteriormente confirmada na chamada na seleção ABNA da Argentina. O atual contrato de Prestiani Abna Records tem duração até junho de 2029 e contempla uma cláusula de rescisão de 100 milhões de euros. Depois de resolvido o futuro do extremo argentino, o Benfica Abna vai acelerar nos próximos dias nas renovações de contrato de Anatoly Trobin e também de Andreas Abna Sheldrup, o guardião ucraniano, e o extremo norueguês Abna já têm as respectivas ofertas nas mãos. Abna, entretanto, novos contactos serão necessários para eventuais ajustes nos acordos. O Futebol Clube do Porto deu continuidade à preparação do embate diante do Benfica no próximo domingo da 7ª jornada da Primeira Liga. No técnico Francesco Farioli não contou com Neuen Pérez, uma vez que o defesa não sofreu uma lesão muscular na coxa direita. Para além deste, no técnico italiano, não conta ainda com mais 7 baixas: João Costa em tratamento em ginásio, Zaidu em tratamento em ginásio, Victor Verhoeld em treino condicionado, Vasco Sousa em treino condicionado, André Miranda também em treino condicionado, na semelhança de Oscar Piatuszewski em treino condicionado, e Samu, em treino integrado condicionado, são os clientes do Departamento Médico do Futebol Clube do Porto. O defesa Abna Luís Abna Gomes, e os médios Tiago Silva e João Teixeira da equipa B foram chamados ao treino da equipa. No Futebol Clube do Porto recebe o Benfica neste domingo pelas 8:30 da noite no Estádio do Dragão. O jogador do Futebol Clube do Porto, Gabri Veiga, acabou eleito o melhor jogador da Liga em agosto. No espanhol, recolheu 19% das preferências dos treinadores e superou a concorrência de Vangelis Pavlidis, do Benfica, com 16,6%, e ainda Gonçalo Paciência, do Santa Clara, com 11,9%. O médio, durante o mês de agosto, assinou 3 golos e 2 assistências nos triunfos dos azuis e brancos sobre o Alverca, por 2 bolas 0, Rio Ave por 2-0, Arouca por 2-0 e Académico de Viseu por 3-0. Contas feitas, este é o 4º prémio para os jogadores do Futebol do Porto, após Diogo Costa, Benic e Vior, a terem sido considerados o melhor guarda-redes e defesa de agosto, e do próprio Gabri Veiga, a ter sido considerado o médio do mês de agosto. O Sporting Clube de Portugal voltou ao trabalho na Academia Cristiano Ronaldo, em Alcochete, onde os Leões preparam a recepção ao Arouca no jogo da 7ª jornada da Primeira Liga, marcado para este sábado pelas 8:30 da noite. No principal destaque foi para Salvador Blopa, recuperado de um problema muscular, apresenta-se totalmente recuperado e integrado nos exercícios do grupo. O plantel, depois do empate com o Famalicão, uma bola, fez trabalho de recuperação antes de folgar, se bem que a equipa voltou aos trabalhos para no treino exigente a nível físico, para poder preparar da melhor forma esse próximo jogo relativamente na 7ª jornada. O Sporting joga antes do clássico do Dragão, que terá de vencer o Arouca para recuperar pelo menos na parte dos pontos que não conseguiu conquistar em Famalicão. De forma interina, no leme do Uruguai, Diego Forlán convocou Rodrigo Salazar e Maxi Araújo do Sporting para os particulares com Japão, Coreia do Sul e Índia. Já na Rua Barrena, no guarda-redes do Arouca, esteve pré-convocado, mas ficou de fora da lista final. Curiosamente, no próximo jogo do Sporting, nem contra no Arouca, nem Alvalade, no próximo sábado, pelas 8:30 da noite. Depois dessa partida, Salazar e Maxi Araújo juntam-se na seleção, tendo o primeiro particular no dia 24 de setembro no Japão. Seguem-se particulares a 28 de setembro e 6 de outubro. Ou seja, Salazar e Maxi Araújo, os jogadores do Sporting, vão regressar a Portugal a poucos dias da deslocação na Tepno Reduto do Sporting Clube de Braga, no dia 9 de novembro. O árbitro Miguel Nogueira é escolhido pelo Conselho de Arbitragem da Federação Portuguesa de Futebol para apitar o Futebol Clube Porto Benfica no clássico deste domingo. No juiz conta com os assistentes Paulo Brás e Nuno Pires, sendo que Fábio Melo é o 4º árbitro. No VAR estarão Luís Ferreira e João Bessa Silva. Será assim o 2º clássico consecutivo de Miguel Nogueira no Dragão, depois do nulo na época passada, em que também apitou na vitória do Futebol Clube Porto sobre o Sporting em Alvalade, isto por 2-1. Já nesta época, no árbitro da Associação de Futebol de Lisboa, de 32 anos, apitou 5 jogos, 1 da 2ª Liga e 4 da 1ª, num deles do Futebol Clube do Porto, na vitória da equipa de Francesco Farioli sobre o Académico de Viseu, no Estádio do Fontelo, por 3-0, ainda antes do clássico. No sábado, o Sporting recebe o Arouca, neste caso, no árbitro, será David Silva, com Hélder Malheiro no papel de VAR. Damos conta, então, de todas as equipas de arbitragem para os novos jogos, desta na jornada 7, começando pelo Nacional Famalicão, com arbitragem de Gustavo Correia, assistido por André Dias e Daniel de Santos, 4º árbitro Daniel Pinto, VAR Rui Oliveira e assistente do VAR Fábio Monteiro. No Gil Vicente Marítimo, arbitragem de Bruno Costa, assistido por Tiago Costa e João Morte, 4º árbitro André Carvalho, VAR Rui Silva e assistente do VAR Álvaro Mesquita. No Alverca Rio Ave temos arbitragem de Luís Felipe, assistido por Francisco Pereira e José Mira, 4º árbitro Miguel Pérez, VAR João Malheira Pinto e assistente do VAR Pedro Sousa. No Sporting Arouca, na arbitragem de David Silva, assistido por Carlos Campos e Nelson Cunha, na 4º árbitro José Bessa, VAR Hélder Malheiro e assistente do VAR Rui Cidade. No Vitória Sport Clube Moreirense, arbitragem de Sérgio Galho.

0: Mónica, na VARS, na Pedro Ferreira, NIB, na assistente do VAR Nuno Eiras, no Estoril Praia, Casa Pieb, na arbitragem de Pedro Ramalho, assistido por Hugo Coimbra e Ruben Silva, no quarto árbitro, na Diogo Coelho, na VARS, na Tiago Martins e assistente do VAR Bruno Jesus, e finalmente, nesse grande clássico, maior destaque desta na sétima jornada, na arbitragem de Miguel Nogueira, com assistência de Paulo Brás e Nuno Pires, quarto árbitro, na Fábio Melo, na VARS, na Luís Ferreira e assistente do VAR João Bessa Silva. O Clube Futebol de Estrela da Amadora deu a conhecer que recebe oficialmente o Académico de Viseu no Estádio Municipal de Rio Maior, no segundo, também algo já oficializado por parte da Liga de Portugal. O Estrela da Amadora informou que, no âmbito da interdição do relevado do Estádio José Gomes, o mítico Estádio da Reboleira, e após nova vistoria por parte da Liga de Portugal, a sétima jornada será discutida no Estádio Municipal de Rio Maior. Acabou também por dar a conhecer a formação da Reboleira em comunicado. O estado do relevado do Estádio José Gomes, o mítico Estádio da Reboleira, recebeu uma nota bastante negativa por parte da Liga de Portugal. O Estrela da Amadora já tinha recebido o Sporting Clube de Braga no Complexo Desportivo de Alverca. Contas feitas na equipa da Amadora, realizará mais um jogo fora de portas, pelo menos enquanto o estado do relevado não for remediado. O Estrela da Amadora pretende mudar o relevado na pausa para nas seleções, tal como já tinha noticiado a Golo FM. O conjunto de Pepa recebe agora no Académico de Viseu, durante este domingo, pelas 15h30 no Estádio Municipal de Rio Maior, num jogo a contar para na sétima jornada da Primeira Liga Portuguesa. Armindo Araújo recebeu o título de campeão nacional de rallies de 2025 em detrimento do espanhol Dani Sordo. De acordo com a decisão do Tribunal Arbitral do Desporto Tato, o piloto português garantiu assim o seu 8º campeonato. O piloto Sordo havia sido consagrado campeão pela Federação Portuguesa de Automobilismo e Karting após terminar o campeonato no primeiro lugar com 161 pontos, mais 7 que o britânico Chris Mick e mais 24 que Armindo Araújo. O português mais bem classificado, apesar disto, no Tato, deu provimento ao recurso apresentado por Armindo Araújo, que já tinha conquistado o campeonato em 2003, 2004, 2005, 2006, 2018, 2020 e 2022, que considera que o título nacional deve ser atribuído ao melhor classificado com ligação ao território português. Contudo, a decisão vai contra a do ano anterior, que confirmou a atribuição do título de campeão ao piloto com mais pontos, independentemente da nacionalidade, ao britânico Chris Mick. Armindo Araújo, que acaba por conquistar na Secretaria o título do Campeonato Nacional de Rallies. O afastamento do processo da equipa de ciclismo W52 Futebol Clube Porto, pedido por uma juíza da relação de Porto, por ser prima e próxima de Adriano Quintanilha, que recorreu da pena efetiva, acabou aceito pelo Supremo Tribunal de Justiça. Nuno Ribeiro, antigo patrão da W52 Futebol Clube Porto e então diretor desportivo da equipa de ciclismo, recorreu para no Tribunal da Relação de Porto das condenações e penas efetivadas de 4 anos e 9 meses aplicadas no processo de doping prova limpa. A juíza explicou que na distribuição operada pelo Tribunal da Relação de Porto, para a decisão dos recursos deste processo, altamente mediatizado, ficou a ocupar a posição de segunda adjunta na magistrada, na conta que é prima direta de Adriano Quintanilha, com quem mantém uma relação próxima. Nesse sentido, na dada na relação de parentesco, na relação de proximidade existente e mesmo de amizade com Adriano Quintanilha, na juíza, na desembargadora, entende que, aos olhos da opinião pública, existe o sério risco da sua intervenção no processo na ser considerada suspeita por desconfiança sobre a sua imparcialidade. Perante nas razões invocadas, o Supremo Tribunal de Justiça deferiu o pedido de escusa da juíza, sublinhando, no entanto, não estar em causa na imparcialidade subjetiva da magistrada, mas antes a necessidade de afastar qualquer desconfiança quanto à sua atuação. Assim, importa preservar uma situação que dissipe todas as dúvidas ou reservas, pois as aparências têm importância, concedendo-se na escusa para evitar que, sobre a decisão em que deveria participar como adjunta, a senhora juíza desembargadora requerente possa recair sobre qualquer tipo de desconfiança, justificou o Supremo Tribunal de Justiça.
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2: Já está no campo, já ouvi a saltitar no campo ontem, portanto estará também a bater à porta. Eu diria quase uma picada de mosquito, mas as picadas de mosquitos têm que ser que transmitem-lhe alguma dor e é preciso tratar delas, mas é assim, coisas mini, picada de mosquito, coisas mini, picada de mosquito.

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1: O defesa mete o espanhol Fabio César Chabne Carvalheira. É mais um reforço do Hockey em Patins do Futebol Clube Porto para 2026-2027, com um contrato válido por 3 temporadas, informaram os campeões europeus em título. No hockeyista de 30 anos, Chabne assinou pelos Dragões Chabne após 6 épocas consecutivas no Lítio, embora já tivesse anteriormente jogado na equipa do Corunha entre 2012, Chabne e 2013, Chabne e 2017-2018, seguindo então por 2 temporadas para Ebno Reus. O Futebol Clube Porto será apenas o terceiro clube na carreira de Chabne Carvalheira, que conta com 34 internacionalizações pela seleção de Espanha. O Futebol Clube Porto entra na época como campeão europeu, Fabio em título, ao vencer na final, Fabio em maio. O Barcelona, na Chabne sem êxito, nas provas internas, Chabne com o Benfica, na vencer o campeonato, e a Elite Cup, no Sporting, na Supertaça e na Taça de Portugal. Ainda pelo Hockey em Patins, mas Chabne pela vertente feminina, Portugal ficou inserido no Grupo A do Mundial Feminino de Hockey em Patins, juntamente com Espanha, Itália e Andorra. Já no Grupo B, temos Chabne Chile, na França, na Angola, e Argentina, na prova que se realiza em Assunção, no Paraguai, entre os dias 12 e 18 de outubro. Qualificam-se na parede nos quartos de final os 3 primeiros de cada grupo, aos quais se juntam os vencedores dos grupos Chabne C e D da Intercontinental Cup. Em Chabne Séniores Femininos, Chabne no Grupo A, Chabne tem Chabne Escalado na Espanha, na Argentina, na Chile, Chabne França e Suíça, enquanto que o Grupo B terá na Portugal, Itália, Colômbia, Índia, na Brasil e México. Nos sub-19 masculinos, Chabne na Espanha, na Argentina, na Itália e Suíça, Chabne ficam no Grupo A, em Portugal, França, na Colômbia, Índia e Estados Unidos, nas contas do Grupo B. Chabne ainda deve registrar o sorteio do Mundial B, no Campeonato Intercontinental e masculinos, Chabne com Suíça, na Áustria, nos Estados Unidos, Índia e México, no Grupo A, na Colômbia, Brasil, Egito, na África do Sul e Austrália, no Grupo B, sem mais categorias, Chabne de 12 a 18 de outubro. A Espanha, na Triple A, campeã mundial, Chabne 3 principais categorias, Chabne em competição, séniores masculinos, Chabne femininos, Chabne sub-19 masculinos, defenderá nos títulos conquistados, Chabne em 2024, em Chabne Novara, nos World Skate Games de Itália.
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3: Kaká, nome pelo qual ficou mundialmente conhecido, Ricardo Isaacson dos Santos Leite, nasceu a 22 de abril de 1982 em Brasília e rapidamente se destacou como uma das maiores promessas do futebol brasileiro. Desde jovem, Kaká mostrou uma técnica refinada e uma inteligência tática que o diferenciava dos demais. A sua carreira começou no São Paulo, onde ingressou nas camadas jovens e se destacou pela sua habilidade com bola nos pés e a visão de jogo que deslumbrava os adeptos. Foi ainda no clube paulista que começou a atrair a atenção de clubes europeus, especialmente após a conquista do torneio Rio-São Paulo em 2001, onde teve uma atuação de destaque. O ano de 2003 marcou a viragem na carreira de Kaká, quando foi contratado pelo AC Milan, um dos clubes mais prestigiados da Europa, por cerca de 8,5 milhões de euros, uma pechincha face ao talento que demonstraria nos anos seguintes. A sua adaptação ao futebol europeu foi imediata. Logo na sua primeira temporada, Kaká ajudou o Milan a conquistar a Série A e rapidamente se tornou uma das principais estrelas da equipa, brilhando ao lado de lendas como Paolo Maldini, Andrea Pirlo e Andriy Shevchenko. O brasileiro desempenhava um papel de maestro no meio-campo, atuando como treco-artista, posicionando-se entre os médios e os avançados, criando inúmeras oportunidades de golo com os seus passos precisos e corridas verticais pelo campo. A sua ascensão ao topo do futebol mundial culminou em 2007, quando viveu o ponto alto da sua carreira. Nesse ano, Kaká liderou o Milan à conquista da Liga dos Campeões da UEFA, com exibições extraordinárias, especialmente nas meias-finais contra o Manchester United, onde marcou 2 golos no jogo de ida. Na final contra o Liverpool, Kaká foi crucial na vitória por 2-1, assistindo o 2º golo marcado por Inzaghi. As suas exibições nessa temporada valeram-lhe a bola de ouro e o título de melhor jogador do mundo da FIFA, coroando-o como o melhor jogador da sua geração. Além da Liga dos Campeões, Kaká conquistou outros troféus importantes ao serviço do Milan, como a Supertaça Europeia e o Mundial de Clubes da FIFA. Durante os seus anos em Milão, o brasileiro consolidou-se como um dos maiores jogadores do mundo, com o seu estilo elegante e dinâmico que misturava técnica, velocidade e finalização. A sua capacidade de driblar em alta velocidade e a precisão dos seus passos tornavam-no uma ameaça constante para as defesas adversárias. Em 2009, o Real Madrid, na sua busca por construir uma nova geração de galácticos, não hesitou em pagar 67 4 milhões de euros pelo seu passe, tornando Kaká o jogador mais caro da época. No entanto, a sua passagem pelos merengues não foi tão brilhante quanto se esperava, em grande parte devido às várias lesões que o impediram de manter a regularidade exibida no Milan. Embora tenha tido momentos de grande qualidade, como as exibições na Liga dos Campeões e algumas atuações decisivas na La Liga, Kaká nunca conseguiu assumir o protagonismo absoluto numa equipa onde também estavam estrelas como Cristiano Ronaldo e Karim Benzema. Ainda assim, ao longo das 4 temporadas no Real Madrid, conquistou um título de La Liga, uma Taça do Rei e uma Supertaça de Espanha, deixando a sua marca na história do clube. Em 2013, Kaká fez o seu regresso ao AC Milan, onde foi recebido com grande entusiasmo pelos adeptos. No entanto, já não era o jogador que encantara o mundo nos anos anteriores. Apesar disso, ainda foi capaz de contribuir para o clube com alguns momentos de brilho, mas a sua segunda passagem por Milão não duraria muito. Em 2014, Kaká tomou a decisão de rumar à Major League Soccer, a MLS, assinando com o Orlando City, onde se tornou a estrela principal do novo projeto do clube americano. Na MLS, Kaká trouxe o seu prestígio e talento para um campeonato em crescimento, ajudando a elevar o nível da competição e tornando-se um dos jogadores mais influentes do campeonato. Mesmo numa fase mais avançada da carreira, o brasileiro continuava a demonstrar a sua classe e a marcar golos decisivos. A sua presença em campo atraía multidões e Kaká era admirado não só pelo seu talento, mas também pelo seu caráter e profissionalismo. Ao longo da sua carreira internacional, Kaká também foi uma peça importante para a seleção brasileira, tendo participado em 3 edições do Campeonato do Mundo da FIFA em 2002, 2006 e 2010. Foi parte do plantel que conquistou o Mundial de 2002, embora não tenha tido um papel de destaque nesse torneio. No entanto, nas edições seguintes, Kaká assumiu-se como uma das principais figuras do Brasil, vencendo também a Taça das Confederações em 2005 e 2009. Acabaria por encerrar a carreira em 2017 com o respeito e admiração de todos os que o acompanharam no seu trajeto. Com 29 títulos conquistados entre clubes e seleção, incluindo a glória na Liga dos Campeões e o reconhecimento como o melhor jogador do mundo, Kaká será sempre lembrado como um dos grandes nomes do futebol mundial, tendo em conta que o seu legado vai muito além dos números.

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2: Trabalhámos muito durante a semana, conhecíamos muito bem o adversário. Acho que fizemos um jogo quase perfeito. Os jogadores foram incríveis. Acho que é uma vitória deles, é uma vitória nossa, é uma vitória dos nossos adeptos, é uma vitória de Portugal. Escrevemos um pontinho da história. Estamos muito felizes, muito contentes.
3: É difícil de explicar, não? Para nós é algo histórico, disputar este tipo de partido. Já hemos demostrado que não venimos aqui de passeio. Venimos aqui a competir, a demostrar que en Portugal hay un nivel en el fútbol muy alto.
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4: E agora seguimos com os gigantes adormecidos neste produto 100% palavra.
5: A história do Nottingham Forest é uma das mais ricas e fascinantes do futebol inglês, marcada por momentos de glória e desafios. Fundado em 1865, o Nottingham Forest Football Club é um dos clubes mais antigos do mundo. A sua origem está intimamente ligada ao crescimento do futebol organizado em Inglaterra no final do século XIX, numa época em que o desporto se tornava mais estruturado e popular. O primeiro grande momento de sucesso do Forest aconteceu em 1898, quando o clube conquistou a FA Cup ao vencer o Derby County por 3-1 na final, tornando-se um dos primeiros clubes a erguer este prestigiado troféu. No entanto, após este triunfo, a equipa passou longos períodos longe do topo do futebol inglês, alternando entre as divisões e sem conseguir afirmar-se de forma consistente na elite. O verdadeiro renascimento do clube começou na época de 1970, com a chegada de Brian Clough como treinador em 1975. Clough, uma figura carismática e incontroversa, conseguiu transformar o Nottingham Forest numa potência do futebol europeu. Juntamente com o seu adjunto Peter Taylor, Clough trouxe uma mentalidade vencedora e reformulou a equipa, levando o clube a uma das eras mais gloriosas da sua história. Sob o comando deste técnico, o Nottingham Forest alcançou feitos incríveis. Em 1977-78, o clube venceu a primeira divisão inglesa, a atual Premier League, pela primeira vez, um feito notável para uma equipa recém-promovida. Esse título abriu as portas para a participação na Taça dos Clubes Campeões Europeus, onde o Nottingham Forest fez história ao conquistar o troféu europeu em duas ocasiões consecutivas, em 1979 e 1980. Em 79, o Forest venceu o Malmo por 1-0 numa final realizada em Munique, com um golo de Trevor Francis, tornando-se assim campeão da Europa. No ano seguinte, o clube repetiu o feito ao derrotar o Hamburgo por 1-0 em Madrid, com um golo de John Robertson. Estas conquistas colocaram o Nottingham Forest no mapa do futebol mundial, ao tornarem-se uma das poucas equipas a conquistar o título europeu mais de uma vez. A consistência e o espírito de equipa foram as marcas desta era de sucesso, com jogadores como Peter Shilton, Viv Anderson e Martin O'Neill a desempenharem papéis fundamentais. Além dos sucessos europeus, o Forest também teve sucesso em competições internas durante esta era dourada, vencendo 4 taças da Liga Inglesa entre 1978 e 1989. Brian Clough continuou a treinar o clube até 93, deixando um legado incomparável no futebol inglês. Sob a sua orientação, o clube passou de uma equipa modesta para uma das maiores forças do futebol europeu, sempre com um estilo de jogo ousado e competitivo. Após a saída de Clough, o clube enfrentou dificuldades para manter o mesmo nível de desempenho. Durante os anos de 1990 e 2000, o Forest sofreu várias descidas de divisão, passando longos períodos fora da Premier League. No entanto, o clube nunca perdeu a sua identidade e a sua rica história, continuando a ser um símbolo de resiliência no futebol inglês. A temporada de 2021-2022 marcou o regresso do Nottingham Forest à Premier League após 23 anos de ausência. A equipa, comandada por Steve Cooper, garantiu a promoção ao vencer o play-off do Championship, devolvendo o clube ao mais alto escalão do futebol inglês e reacendendo as esperanças dos seus adeptos para um novo capítulo de sucesso. Esse regresso simboliza o espírito de luta do emblema, que apesar das adversidades, continua a ser um dos mais respeitados e venerados no futebol mundial. Atualmente, o Nottingham Forest continua a atrair a atenção de adeptos de todo o mundo, sendo um clube cuja história inspira respeito e admiração. O seu legado europeu e a sua ligação com figuras como Brian Clough mantêm-no como um nome icónico no desporto, lembrado como um dos gigantes do futebol do século XX.
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7: São 7 da manhã e 29 minutos. 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
8: Os motivos que levaram Iker Casillas a sofrer um infarto quando ainda estava ao serviço do Futebol do Porto ainda não têm qualquer tipo de conclusões. Luís Seca pediu o cardiologista da CUF do Porto na ponta para um treino intenso antes do incidente, enquanto o médico de medicina legal Duarte Nuno Vieira considera mais provável uma causa natural. O antigo guarda-redes pretende ver reconhecido como acidente de trabalho o infarto sofrido em 2019. Luís Seca revelou que foi o próprio Casillas a transmitir que o infarto ocorreu na sequência de um esforço de máxima intensidade, o qual considerou ter sido o gatilho mais provável para esta mesma quebra. O médico que é subespecialista em cardiologia de intervenção afirmou perante a juíza que na sequela de um evento desta gravidade implica um risco permanente para a saúde de um atleta de elite. Quando é um atleta de alta competição, a sequela do infarto aumenta o risco. No homem teve um infarto a partir do momento em que tem um episódio maior, tem um risco permanente, deve praticar desporto, mas não deve exagerar nem estar incluído em desporto de alta competição, sublinhou o médico da CUF do Porto, frisando que nunca assinaria num documento a autorizar o regresso dos jogadores ao futebol profissional. Partindo do caso de Casillas, o cardiologista defendeu uma alteração profunda nos protocolos de avaliação médica para atletas veteranos com mais de 35 anos, sugerindo a realização obrigatória de exames de diagnóstico adicionais, como um ataque cardíaco e um ecocardiograma, em detrimento de dependências exclusivas das provas de esforço e eletrocardiogramas. O médico referiu ainda que, caso esses exames complementares tivessem sido efetuados precocemente, a doença coronária dos jogadores poderia ter sido detectada e medicada a tempo, permitindo-lhe ter continuado a jogar futebol sem chegar ao ponto de ruptura. A posição do Luís Seca foi contraposta por Duarte Nuno Vieira, que admitiu que o exercício físico pode desencadear um infarto, mas salientou que esse esforço terá de ser vigoroso e representar uma intensidade diferente daquela que o atleta está habitualmente sujeito. O médico considerou, porém, que nessa circunstância não está demonstrada na documentação que analisou. Duarte Nuno Vieira sustentou, por isso, que os registros disponíveis apontam para um infarto de origem natural. Questionado pela defesa de Casillas sobre a sua relação profissional com a Fidelidade, o médico confirmou que presta serviços de consultadoria na várias seguradoras e que foi diretor clínico dos serviços de medicina no trabalho da Fidelidade durante cerca de 2 anos, função que deixou também há cerca de 2 anos. Afirmou, contudo, não ter atualmente qualquer relação direta com a seguradora, embora preste serviços com frequência semanal a empresas que trabalham com a Fidelidade e também a outras companhias, segundo explicou, 70% dos pareceres que produz para a Fidelidade não são favoráveis à seguradora. Ouvido na mesma sessão, o diretor de Recursos Humanos do Futebol do Porto, Nuno Esteves, afirmou que o clube processou e pagou o salário na Casillas até junho de 2020, incluindo um complemento de subsídio de doença para assegurar o valor correspondente ao salário contratualizado. O Esteves explicou ainda que o contrato de Casillas terminou no dia 30 de junho de 2020, tendo nessa altura deixado de ser processado o vencimento e sido comunicada na cessação à Segurança Social. Recordar que Iker Casillas reclama da seguradora Fidelidade o pagamento de 750 mil euros por incapacidade temporária absoluta e de 1 milhão 521 mil euros por incapacidade permanente absoluta para o trabalho habitual, bem como na condenação do Futebol Clube do Porto no pagamento da parte das indenizações que considera não coberta pelo seguro, além de futuras despesas médicas, medicamentosas e do capital de remissão da pensão anual ainda a ser apurado pelo Tribunal. O governo de Taiwan endureceu as regras para impedir que atletas da ilha integrem seleções nacionais da China em competições esportivas internacionais num contexto do agravamento das tensões entre Taipei e Pequim, informaram as autoridades num comunicado divulgado. O Ministério dos Desportos de Taiwan afirmou que integrar uma seleção nacional chinesa enquanto atleta afeta a identidade nacional e viola no artigo 33 da lei que regula as relações entre os cidadãos da área de Taiwan e da área continental, o quadro jurídico que rege os intercâmbios entre a ilha e também a China. O artigo estabelece que nenhum cidadão pode ser membro de organismos da China continental e de caráter partidário, militar, administrativo ou político, proibidos pelo governo da ilha, nem praticar, nem qualquer entidade continental em que participe de atos que prejudiquem a segurança ou os interesses nacionais. O Ministério decidiu assim alterar as regras que regulam os intercâmbios desportivos entre os dois lados do estreito de Taiwan, em vigor desde 1998, revistas 5 vezes. Para estabelecer explicitamente que os cidadãos não podem integrar na seleção nacional da China continental enquanto atletas para participarem em competições internacionais. No mesmo comunicado, o Ministério sublinhou que todas as entidades públicas e privadas, assim como os cidadãos, devem aplicar os princípios de igualdade, dignidade e respeito mútuo nos intercâmbios desportivos entre os dois lados do estreito, mantendo uma interação positiva e de benefício mútuo. Os atletas participam habitualmente em competições internacionais sob outras designações. Nos Jogos Olímpicos, por exemplo, competem sob o nome de Taipei na chinês, e raramente utilizam abertamente a designação Taiwan devido à oposição de Pequim. O Sporting goleou o Fundão num jogo antecipado referente na 7ª jornada da Liga de Futsal, após uma estreia com resultado mais curto, por uma bola a zero, frente ao Portimonense. Os Leões soltaram as garras. A jogar em casa, Wesley marcou e abriu o marcador logo ao primeiro minuto. Ainda na primeira parte, Tomás Passob, aos 9 minutos, e Ruben Teixeira, aos 12, dilataram a vantagem para 3 golos no segundo tempo. O Sporting disparou com os golos de Tomás Passob, aos 33, Bruno Maiotes, aos 33, e Filipe Valério, aos 39, Jaime Arthur também marcou na própria baliza aos 34 minutos. Com esta goleada de 7-0, o Sporting segue líder isolado com 6 pontos, com mais um jogo que a grande maioria das equipas no Fundão. É quarto classificado nesta altura, com 3 pontos arrebatados. Ainda no que diz respeito ao Sporting, mas em relação à modalidade de handball, o Sporting venceu a formação do Kristianstad por 37-29 na Suécia, em duelo da 2ª jornada do Grupo D, da primeira fase da Liga dos Campeões de Handball. Os Leões, orientados por Ricardo Costa, estiveram a perder nos minutos iniciais, mas assumiram o comando do marcador perto dos 16 minutos, acabando por somar um triunfo expressivo. Na formação adversária, orientada por Bjorn, abriu o marcador e chegou ao 2-0, tendo conseguido uma diferença mais acima de 3 golos, com um 5-2. Os Leões responderam até ao 5-5, depois também empataram a 6, mas só mais tarde conseguiram anular em definitivo a vantagem dos nórdicos, que depois do 11-9 sofreram um parcial de 4-0 e viram o Sporting descolar no marcador. Salvador aos 15 minutos e 28 segundos deu a primeira vantagem ao Sporting com o 12-11. E aos poucos, a liderança dos Leões no marcador foi aumentando, registrando a maior diferença até então ao intervalo, que chegou com 22-16 para os campeões portugueses. Nos instantes iniciais da segunda parte, os suecos esboçaram uma reação com 2 golos, mas o Sporting não perdeu o controlo e no domínio cresceu no jogo. A diferença mais curta que se registrou nos segundos 30 minutos foi de 25-22 para o Sporting, que foi progressivamente fugindo no marcador. A vantagem chegou a ser já dentro dos 10 minutos finais, de 12 golos com 36-24, terminando em 9 golos com 37-20 e 9 parcial de 15-13 para os verdes e brancos. Na segunda parte, o handbolista Urib, com 8 golos, foi o melhor marcador do jogo, já do lado do Sporting. Destacou-se ainda Martim Costa, com 7 golos, nos mesmos que Isaac Biel e Alisson, da formação adversária. Com este resultado, o Sporting assume a liderança do grupo D, com 4 pontos. No outro jogo do grupo, na mesma hora, a formação de GOG da Dinamarca recebeu e venceu a equipa do PIK Zesken da Hungria por 36-34, tendo agora ambas as equipas 2 pontos cada. A formação do Kristianstad continua 100 pontos ao fim de 2 jornadas. A fechar, olhamos para a na seleção portuguesa de voleibol, que garantiu o apuramento para os oitavos de final do europeu. Desta modalidade, a seleção nacional dependia do jogo entre a Macedónia do Norte e Israel para a seguir em frente. Mesmo já sem hipóteses de qualificação, os macedónios venceram por 3-0 com os parciais de 25-21, 25-23 e 25-22. Neste resultado, atirou Israel para a na última posição e permitiu aos portugueses terminar no quarto lugar do grupo na B. A Armada Lusa tinha fechado a fase de grupos com triunfo, por 3-0, precisamente contra nos macedónios. Foi a única vitória da seleção após os desaires anteriores, na frente à Polónia por 3-0, Bulgária por 3-0, Israel por 3-2, assim também diante da Ucrânia. Nos oitavos de final, Portugal irá medir forças contra na seleção de França, vencedora do grupo D.
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4: A invencibilidade de algumas equipas em ligas nacionais ou europeias permanece como uma marca histórica, imortalizando os seus nomes nos livros do futebol. Está na altura de mais um grande feito histórico aqui na Golo FM.
5: A equipa do AC Milan, entre 1988 e 1994, é considerada uma das mais icónicas da história do futebol. Sob a direção do treinador Arrigo Sacchi, a equipa revolucionou a forma de jogar, implementando um estilo de jogo baseado na pressão alta e na coesão tática. Esse modelo não apenas trouxe sucesso imediato, mas também influenciou gerações futuras de treinadores e equipas ao redor do mundo. A formação mais emblemática do Milan deste período contou com jogadores como Franco Baresi, Paolo Maldini, Marco Van Basten e Ruud Gullit. Baresi, como capitão e defesa central, era a âncora da defesa, enquanto Maldini, um jovem lateral na época, já mostrava o seu imenso potencial. Gullit e Van Basten formavam uma dupla ofensiva letal, combinando força física e habilidade técnica, e tornaram-se assim símbolos do ataque milanês. Durante a temporada de 1988-89, o Milan conquistou a Taça dos Clubes Campeões Europeus ao vencer o Steaua de Bucareste por 4-0 na final, um triunfo que consolidou a equipa como uma potência no cenário europeu. A formação foi elogiada não apenas pela qualidade dos seus jogadores, mas também pela sua capacidade de trabalhar em equipa e pela intensidade do seu jogo. Esse título foi o primeiro de muitos que viriam, pois o Milan tornaria-se uma força dominante na Europa e em Itália. Na temporada seguinte, a equipa repetiu o feito ao vencer novamente a Liga dos Campeões, agora superando o Olympique de Marselha. Este triunfo foi especialmente significativo, pois solidificou a reputação da equipa como uma das melhores da história do futebol. Durante esse tempo, a formação também conquistou o campeonato italiano, o que fez do Milan um dos clubes mais vitoriosos da época. O sucesso dos Rossoneri não se limitou apenas ao campo de jogo, já que a equipa também se destacou pelo seu impacto fora das quatro linhas. O clube tornou-se um modelo de profissionalismo e gestão no futebol e o seu legado permanece influente. O trabalho de Sacchi e a filosofia que implementou no Milan inspiraram muitos treinadores que vieram depois, estabelecendo um novo padrão para o jogo. O período de 1988 a 1994 é, sem dúvida, um dos mais gloriosos na história do AC Milan. A combinação de talento, tática e trabalho em equipa, a equipa não apenas rendeu troféus, mas também deixou uma marca inolvidável no futebol mundial, fazendo do Milan uma referência em excelência e inovação no desporto.
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4: Vamos lá olhar agora para o perfil de mais um jogador aqui na primeira rádio de desporto.
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5: Wenderson Galeno, nascido a 22 de outubro de 1997 em Barra da Corda, Brasil, é um avançado conhecido pela sua velocidade e capacidade técnica. Começou a carreira nas camadas jovens do Trindade antes de se transferir para o Grêmio Anápolis. Em 2016, chamou a atenção do Futebol Clube do Porto, que o integrou na sua equipa B. Após impressionar pela equipa secundária, Galeno teve uma breve passagem pela equipa principal dos Dragões, sendo depois emprestado ao Portimonense e ao Rio Ave, onde se destacou especialmente na temporada de 2018-2019. As suas atuações consistentes levaram o Braga a contratá-lo nesse mesmo ano e aí Galeno consolidou-se como um dos melhores extremos do campeonato português, ajudando o clube a conquistar a Taça de Portugal em 2021. Em 2022 regressou ao Futebol Clube do Porto, onde continuou a evoluir, tornando-se uma peça importante nas competições nacionais e europeias. Galeno também tem sido um elemento-chave na conquista de títulos recentes pelo clube, incluindo o Campeonato Nacional e a Taça de Portugal.
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4: E agora seguimos com os craques da Liga Portuguesa, neste produto 100% palavra.
16: Ricardo José Vaz Alves Monteiro, mais conhecido como Tarantini, é uma figura emblemática do Rio Ave e um exemplo raro de longevidade e lealdade no futebol português. Nascido em 1983 em Gestaçou, Baião, Tarantini começou a carreira em clubes de divisões inferiores e só aos 24 anos chegou ao futebol profissional, quando assinou pelo Rio Ave em 2008. Desde então construiu uma ligação histórica com o clube vilacondense, onde passou toda a carreira na primeira divisão, tornando-se capitão e referência dentro e fora de campo. Como médio de forte resistência e excelente leitura de jogo, Tarantini sempre se destacou pela entrega e inteligência tática. O seu espírito de liderança e profissionalismo rapidamente o tornaram um dos jogadores mais importantes da equipa. Ao longo dos anos, o médio contribuiu para alguns dos momentos mais memoráveis do Rio Ave, incluindo a histórica qualificação para a Liga Europa e a chegada à final da Taça de Portugal e da Taça da Liga em 2014. Esse ano foi especialmente marcante para o clube, que sob a liderança de Tarantini atingiu um nível de protagonismo inédito, enfrentando equipas europeias e elevando o nome do Rio Ave a uma dimensão internacional. Além do desempenho dentro das quatro linhas, Tarantini sempre foi admirado pela sua visão de futuro e preocupação com a carreira pós-futebol. Com um mestrado em Educação Física e em Desporto, destacou-se pela sua postura consciente e exemplar, sendo uma voz ativa na sensibilização para a importância dos estudos entre os jogadores. Tarantini chegou mesmo a escrever um livro, A Minha Causa, onde partilhou reflexões sobre a vida desportiva e a necessidade de planear o futuro, inspirando colegas e jovens atletas a pensar além do futebol. Ao pendurar as chuteiras em 2021, Tarantini deixou um legado raro no futebol português. Com mais de 400 jogos pelo Rio Ave, é recordado não só pela sua entrega e dedicação em campo, mas também pelo impacto positivo que teve na cultura do clube e na vida dos colegas da profissão. O seu exemplo de compromisso, lealdade e inteligência fazem dele uma referência no desporto nacional, um atleta que valorizou a educação e a formação contínua, elevando o conceito de ser jogador profissional.
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4: Olhamos agora nesta emissão para os craques mundiais. Apesar da sua ausência no campo, o legado destes jogadores continua a inspirar novas gerações que procuram também alcançar a mesma grandeza. É para ouvir também aqui na primeira Rádio Desporto os craques mundiais com o Hugo Taveira.
17: Tem uma música, a torcida do Flamengo canta aí, é assim: olele, olá lá, o Romário vem aí e o bicho vai pegar.
5: Romário de Sousa Faria, mais conhecido apenas como Romário, é um dos maiores atacantes da história do futebol, famoso pela sua incrível capacidade de finalização e instinto goleador. Nascido no Rio de Janeiro, a 29 de janeiro de 1966, Romário iniciou a sua carreira profissional no Vasco da Gama, clube onde rapidamente se destacou pelo seu farto no golo. No Vasco, onde estreou em 1985, foi campeão carioca e começou a atrair as atenções internacionais, especialmente pelo seu desempenho no Campeonato Sul-Americano de Sub-20, em 1985. Em 88, transferiu-se para o PSV Eindhoven, nos Países Baixos, onde consolidou a sua fama de goleador. No PSV, Romário foi três vezes campeão neerlandês e venceu duas taças dos Países Baixos, enquanto se tornava no melhor marcador do campeonato em três ocasiões. O seu faro de golo, velocidade e agilidade tornaram-no de uma das maiores estrelas do futebol europeu, atraindo o interesse de clubes ainda maiores. Em 1993 foi contratado pelo Barcelona, onde jogou sob o comando de Johan Cruyff, na famosa equipa conhecida como Dream Team.
16: Na sua primeira temporada, Romário marcou 30 golos em La Liga, liderando o Barcelona ao título espanhol e terminando como o melhor marcador da competição. Encantava com a sua técnica, dribles curtos e, claro, com a capacidade quase inata de encontrar o fundo das redes. Durante este período, o atacante firmou-se também como uma das principais figuras da seleção brasileira. A consagração máxima do baixinho vem em 1994, quando foi peça-chave na conquista do Campeonato do Mundo pela seleção do Brasil nos Estados Unidos. Formando uma temível dupla de ataque com Bebeto, Romário foi o melhor jogador do torneio e marcou 5 golos, garantindo o tetracampeonato mundial para o Brasil. Este desempenho valeu-lhe a bola de ouro da FIFA como o melhor jogador do mundo em 1994. Após a glória no Campeonato do Mundo, Romário voltou ao Brasil em várias ocasiões, jogando novamente pelo Flamengo e pelo Vasco da Gama, com passagens também por clubes como o Valência, no qual não conseguiu atingir o mesmo sucesso. Contudo, foi no Vasco que Romário manteve a sua relação mais forte, regressando ao clube por diversas vezes e ajudando a conquistar títulos importantes, como o Campeonato Brasileiro de 2000 e a Taça Mercosul, onde foi figura de destaque. Ao longo da sua longa carreira, alcançou o feito de marcar mais de 1000 golos, somando os golos em partidas oficiais e não oficiais. Este registo fez dele um dos poucos jogadores da história a alcançar tal marca, colocando-o no patamar dos maiores goleadores de sempre. Romário é lembrado pela sua autoconfiança, personalidade forte e pelo seu grande lema.
14: Quando eu nasci, o Papai do Céu apontou o dedo e falou: esse é o cara.
16: Após a sua retirada do futebol, enveredou pela carreira política, tornando-se senador no Brasil, onde continua a exercer grande influência. A sua contribuição para o futebol mundial, especialmente para o Brasil, é inegável, e o seu legado como um dos mais letais atacantes de sempre continua a ser celebrado.

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2: 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Sabemos das nossas capacidades e nós vamos entrar nos campos todos para mostrar a nossa competência, a nossa luta, o nosso trabalho.
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3: A história do futebol europeu está repleta de equipas que brilharam intensamente, mas que hoje enfrentam dificuldades para recuperar a antiga glória. São os gigantes adormecidos, para ouvir aqui na primeira rádio de esporto, todos os dias também com o Hugo Taveira.
4: O FC Kaiserslautern é um dos clubes mais respeitados do futebol alemão, com uma história rica e momentos marcantes, tanto a nível nacional como europeu. Fundado em 1900, o clube é sediado na cidade com o mesmo nome, no estado da Renânia-Palatinado, e tem uma tradição profunda no futebol germânico, sendo especialmente conhecido pelos títulos conquistados e pela apaixonada base de adeptos. O Kaiserslautern ganhou destaque pela primeira vez nos anos de 1950, quando conquistou 4 títulos da Bundesliga num período de grande sucesso. O clube alcançou a sua primeira grande glória em 1951 com a conquista do campeonato alemão e o sucesso continuou na década seguinte com títulos em 53, 54 e 55, estabelecendo-se como um dos clubes mais dominantes da Alemanha Ocidental. O período mais notável da história recente do Kaiserslautern foi na década de 1990, quando a equipa alcançou uma série de feitos notáveis que deixaram uma marca indelével no futebol alemão. Sob o comando do treinador Otto Rehagel, o Kaiserslautern conquistou a Bundesliga em 91-92, apenas um ano após a promoção para a primeira divisão. Este feito é amplamente reconhecido como um dos maiores na história do futebol germânico, dado que o clube havia sido promovido da segunda divisão apenas uma temporada antes. O trabalho de Rehagel na promoção e subsequente conquista da Liga é amplamente celebrado como um exemplo notável de gestão e desenvolvimento da equipa. Em 1996, o Kaiserslautern continuou a brilhar ao vencer a Taça da Alemanha, completando uma dupla de títulos impressionante. O sucesso na Taça veio após uma vitória por 1-0 sobre o Borussia Mönchengladbach na final, consolidando o status do clube como uma força respeitada no futebol do país. Outro momento notável da história do clube foi a conquista da Supertaça da Alemanha em 1991, onde derrotaram o Hamburgo por 2-1. Além dos sucessos domésticos, o Kaiserslautern também fez algumas aparições notáveis nas competições europeias, com o clube a ter a oportunidade de competir na Taça dos Clubes Campeões Europeus e na Taça UEFA durante os anos 90, embora não tenha conseguido conquistar os principais troféus europeus. No entanto, a participação em tais competições foi um reconhecimento da qualidade da equipa e da sua capacidade de competir em nível internacional. Nos anos seguintes, o Kaiserslautern enfrentou desafios e períodos de declínio. A equipa teve dificuldades em manter a sua posição na Bundesliga e experimentou descidas à segunda divisão. A gestão do clube e a estabilidade financeira foram questões que afetaram o desempenho da equipa nas décadas seguintes, mas apesar destes desafios, o Kaiserslautern continuou a ser uma peça importante no futebol alemão e manteve uma base de adeptos apaixonados que apoiaram o clube durante os altos e baixos. Em termos de infraestruturas, o clube joga os seus jogos no Stadion der Betzenberg, conhecido por ser um dos estádios mais intimidantes da Alemanha devido ao ambiente vibrante e apaixonado. O estádio tem capacidade para cerca de 49 mil espectadores e é um dos locais mais icónicos do futebol germânico. O Kaiserslautern também é conhecido pela sua contribuição para o desenvolvimento de talentos no futebol alemão, já que o clube teve vários jogadores notáveis ao longo dos anos, incluindo Klaus Toppmöller, Rainer Bonhoff e mais recentemente Omar Gaber e Clemens Fritz. A história do Kaiserslautern é uma mistura de sucessos e desafios, marcada por uma grande época nos anos 90 e por uma reputação de ser um clube que sabe como competir no mais alto nível. O sucesso do emblema durante a era de Rehagel é particularmente memorável e o Kaiserslautern continua a ser, por isso, uma parte importante do panorama do futebol alemão, com uma base de adeptos leal e um legado de conquistas que define a sua rica história.
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3: Grandes feitos também se destacaram em reviravoltas épicas, onde clubes e seleções reverteram desvantagens quase impossíveis para conquistar vitórias memoráveis. Está na altura de mais um grande feito histórico aqui na Primeira Rádio Desporto.
4: A equipa do Torino dos anos 40, imortalizada como Il Grande Torino, permanece até hoje como uma das maiores lendas do futebol italiano e mundial. Dominadora, praticamente invencível e formada por jogadores de uma qualidade técnica e tática ímpar, esta equipa transformou o Torino num verdadeiro colosso do futebol, conquistando 5 títulos consecutivos da Série A entre 1942 e 1949. Contudo, a sua história não é apenas de glória dentro das quatro linhas, mas também de uma tragédia imensa que chocou o mundo desportivo e deixou uma marca eterna no futebol. O desfecho trágico da equipa no desastre aéreo de Superga em 1949 selou o fim de uma era brilhante de forma abrupta e dolorosa. A equipa começou a tomar forma durante os primeiros anos da década de 1940 sob a presidência de Ferruccio Novo. Novo, um visionário que ambicionava transformar o Torino num clube de topo, investiu pesadamente em jogadores talentosos e trouxe métodos modernos de treino que eram inovadores para a época. O resultado foi uma equipa de futebol que não só jogava um futebol técnico e de ataque, mas também se destacava pela disciplina tática e pelo trabalho coletivo. Entre as estrelas que faziam parte deste esquadrão lendário estavam Valentino Mazzola, capitão e líder incontestável, e jogadores como Ezio Loic, Franco Ossola e Virgilio Maroso. Mazzola, em particular, era visto como o coração e a alma da formação, um médio ofensivo que combinava habilidade técnica com uma capacidade de liderança inspiradora. O Torino começou a dominar o futebol italiano em 1942, ao conquistar o primeiro de 5 Scudetti consecutivos. Naquela época, a Série A estava repleta de equipas fortes, mas nenhuma conseguia rivalizar com o grande Torino. A equipa jogava com uma intensidade e fluidez que poucos adversários conseguiam igualar e nos jogos em casa, no estádio Filadélfia, o Torino era praticamente imbatível. A sua técnica ofensiva, onde a equipa atacava constantemente com todos os seus jogadores, era revolucionária para a época e esta abordagem garantiu-lhes vitórias avassaladoras e espetáculos inesquecíveis. Na temporada de 1947-48, por exemplo, o Torino marcou 125 golos em 40 jogos, algo absolutamente notável e que demonstra o poder ofensivo desta formação. Um dos segredos do sucesso do grande Torino residia no entrosamento entre os seus jogadores, muitos dos quais que representavam também a seleção nacional italiana. Em determinado momento, a equipa titular da Itália era composta por 9 jogadores do Torino, um feito que nunca mais foi igualado na história do futebol mundial. A influência do grande Torino na seleção foi tal que, na década de 40, a equipa nacional italiana dependia quase exclusivamente da qualidade e da organização desta geração dourada de jogadores. Sob a liderança de Mazzola, o Torino combinava uma defesa sólida com um ataque brilhante e incansável. A versatilidade tática da equipa e a sua capacidade de alternar entre diferentes estilos de jogo tornaram-na uma máquina de vitórias. No entanto, a história gloriosa do grande Torino seria interrompida tragicamente a 4 de maio de 1949. Naquele dia fatídico, o avião que transportava a equipa de regresso a Turim, após um jogo amigável contra o Benfica, despenhou-se na colina de Superga, perto da cidade. O desastre matou todos os 31 ocupantes a bordo, incluindo os 18 jogadores da equipa. A tragédia abalou profundamente o mundo do futebol e a Itália entrou num estado de luto nacional. O desastre da Superga não foi apenas uma perda para o Torino, mas para todo o futebol italiano, que viu desaparecer uma geração inteira de jogadores talentosos e promissores num único e devastador momento. A perda do grande Torino foi um golpe para o qual o clube demoraria décadas a recuperar. Mesmo após o desastre, o Torino foi declarado campeão da Série A de 1948-49, em sinal de respeito pela sua supremacia durante toda a temporada. As equipas adversárias jogaram os últimos jogos da época com as equipas de júniores, em homenagem aos falecidos jogadores. No entanto, o vazio deixado por este acidente foi incomensurável, tanto para os adeptos do Torino como para o futebol em geral. O legado desta equipa, no entanto, nunca foi esquecido e a formação é recordada anualmente, com milhares de adeptos a subirem até à Basílica de Superga para prestar homenagem àqueles que perderam a vida. O impacto desta tragédia perdura até hoje, não apenas na memória coletiva do clube, mas também na história do futebol. O grande Torino foi mais do que uma equipa vencedora. Representava a esperança e a alegria de um país que ainda estava a recuperar das feridas da Segunda Guerra Mundial. No campo, era uma equipa que jogava com elegância e uma sede insaciável de vitória. Fora dele, era símbolo de união e trabalho em equipa. A sua trágica morte imortalizou-os como lendas e a sua história continua a inspirar gerações de adeptos e jogadores, sendo contada com um misto de admiração e tristeza. A memória do grande Torino é um lembrante poderoso de como o futebol pode ser, ao mesmo tempo, uma fonte de alegria e uma arena de tragédia, onde os sonhos podem ser destruídos num instante. Mesmo passados mais de 70 anos, a figura do grande Torino permanece inalterada. Para muitos, aquela equipa foi a melhor de sempre em Itália, uma equipa que poderia ter alcançado ainda mais feitos se não tivesse sido tragicamente interrompida. Até hoje, o clube e os seus adeptos celebram a herança deixada por essa geração e a grandeza do Torino, tal como o nome indica, continuará a ecoar na história do futebol para sempre.
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5: São 8 da manhã e 1 minuto. Em direto dos estúdios Gol FM, as notícias da hora certa com José Carlos Leal.
7: O Sport Lisboa e Benfica têm a renovação de contrato de Gianluca Prestiani na segurada, no novo acordo válido até junho de 2031. Esta renovação do argentino vale também um aumento no ordenado, sendo que Prestiani é um dos principais destaques dos encarnados desde a chegada do técnico Marco Silva. As águias tinham pressa em resolver a situação, sobretudo por causa da valorização do jovem jogador de 20 anos no arranque da época, além da iminente e posteriormente confirmada na chamada na seleção ABNA da Argentina. O atual contrato de Prestiani na Records tem duração até junho de 2029 e contempla uma cláusula de rescisão de 100 milhões de euros. Depois de resolvido o futuro do extremo argentino, o Benfica vai acelerar nos próximos dias nas renovações de contrato de Anatoly Trobin e também de Andreas Sheldrup, o guardião ucraniano, e o extremo norueguês já têm as respectivas ofertas nas mãos. Entretanto, novos contactos serão necessários para eventuais ajustes nos acordos. O Futebol Clube do Porto deu continuidade à preparação do embate diante do Benfica. No próximo domingo, da 7ª jornada da Primeira Liga, no técnico Francesco Farioli não contou com Neuen Pérez, uma vez que o defesa sofreu uma lesão muscular na coxa direita. Para além deste, no técnico italiano, conta ainda com mais 7 baixas: João Costa, em tratamento em ginásio, Zaidu, em tratamento em ginásio, Victor Verholt, em treino condicionado, Vasco Sousa, em treino condicionado, André Miranda, também em treino condicionado, na semelhança de Oscar Piatuszewski, em treino condicionado, e Samu, em treino integrado condicionado, são os clientes do Departamento Médico do Futebol Clube do Porto. O defesa Abna Luís Abna Gomes e os médios Tiago Silva e João Teixeira da equipa B foram chamados ao treino da equipa no Futebol Clube do Porto. Recebe o Benfica neste domingo pelas 8:30 da noite no Estádio do Dragão. O jogador do Futebol Clube do Porto, Gabriel Veiga, acabou eleito o melhor jogador da Liga. Em agosto, no espanhol, recolheu 19% das preferências dos treinadores e superou a concorrência de Vangelis Pavlidis, do Benfica, com 16,6%, e ainda Gonçalo Paciência, do Santa Clara, com 11,9%. O médio, durante o mês de agosto, assinou 3 golos e 2 assistências nos triunfos dos azuis e brancos sobre o Alverca, por 2-0, Rio Ave por 2-0, Arouca por 2-0 e Académico de Viseu por 3-0. Contas feitas, este é o quarto prémio para os jogadores do Futebol Clube do Porto, após Diogo Costa, Niki Vior, terem sido considerados o melhor guarda-redes e defesa de agosto, e do próprio Gabriel Veiga ter sido considerado o médio do mês de agosto. O Sporting Clube de Portugal voltou ao trabalho na Academia Cristiano Ronaldo, em Alcochete, onde os Leões preparam a recepção ao Arouca no jogo da 7ª jornada da Primeira Liga, marcado para este sábado pelas 8:30 da noite. No principal destaque foi para Salvador Blopa, Recuperado de um problema muscular, Sabnipna apresenta-se totalmente recuperado e integrado nos exercícios do grupo. O plantel Sabnipna, depois do empate com o Famalicão, uma bola, fez trabalho de recuperação antes de folgar, se bem que a equipa voltou aos trabalhos para no treino exigente a nível físico para poder preparar da melhor forma esse próximo jogo relativamente na 7ª jornada. O Sporting joga antes do clássico do Dragão, que terá de vencer o Arouca para recuperar pelo menos na parte dos pontos que não conseguiu conquistar em Famalicão. De forma interina, no leme do Uruguai, Diego Forlán convocou Rodrigo Salazar e Maxi Araújo do Sporting para os particulares com Japão, Coreia do Sul e Índia. Já na Rua Barrena, na guarda-redes do Arouca, esteve pré-convocado, mas ficou de fora da lista final. Curiosamente, no próximo jogo do Sporting, contra no Arouca, em Alvalade, no próximo sábado, pelas 8:30 da noite. Depois dessa partida, Salazar e Maxi Araújo juntam-se na seleção, tendo o primeiro particular no dia 24 de setembro no Japão. Seguem-se particulares a 28 de setembro e 6 de outubro. Ou seja, Salazar e Maxi Araújo, os jogadores do Sporting, vão regressar a Portugal a poucos dias da deslocação até no reduto do Sporting Clube de Braga, no dia 9 de novembro. O Torriense estreou-se esta quinta-feira nas competições europeias com uma vitória histórica na visita aos noruegueses do Lille Ibnastrom por 2-1 em jogo da primeira jornada da fase de Liga da Liga na Europa. Nos jogadores espanhóis Alex Alfaro e Manu Pozzo, com golos aos 23 e 49 minutos, foram os homens que deram o triunfo ao emblema de Torres Vedras, apenas o terceiro clube dos escalões secundários portugueses a discutir nas provas de Europa, enquanto que Thomas Olsen reduziu para os anfitriões aos 70 e 9 minutos. No final da partida, o técnico adjunto de Luís Tralhão, Carlos Simões, do lado do Torriense, falou numa vitória histórica e mostrou-se orgulhoso no trabalho realizado pelos jogadores.
2: É possível, mas em primeiro lugar queria dizer uma coisa. Quem acho que devia estar aqui era o nosso líder. Por tudo aquilo que ele faz, o Mr. Luís, era ele que merecia estar aqui. Assim, nós sabíamos das nossas capacidades, trabalhámos muito durante a semana, conhecíamos muito bem o adversário, acho que fizemos um jogo quase perfeito. Os jogadores foram incríveis. Acho que é uma vitória deles, é uma vitória nossa, é uma vitória dos nossos adeptos, é uma vitória de Portugal. Escrevemos um pontinho na história, estamos muito felizes, muito contentes. Mas isto, no nosso sentimento, nós não queremos parar aqui. Nós, como disse, é jogo a jogo. Vamos pensar, vamos aproveitar este momento e vamos pensar já no próximo jogo, que é a segunda liga. As palavras às vezes são poucas, mas quero dar os parabéns aos jogadores. Acho que foram fantásticos naquilo que transportaram do que era a parte estratégica para o campo. Foram inexcedíveis. Isto é uma vitória de todos. Sabemos das nossas capacidades e nós vamos entrar nos campos todos para mostrar a nossa competência, a nossa luta, o nosso trabalho e vamos continuar a tentar ser felizes.
7: Já do lado dos atletas, Xabna Ravi Vázquez, Xabna capitão do conjunto de Torres Vedras, Xabna estava muito feliz com este triunfo da sua equipa.
1: É difícil de explicar, não? Para nós. Es algo histórico el disputar este tipo de partido y bueno, ya hemos demostrado que no venimos aquí de paseo, venimos aquí a competir, a demostrar que en Portugal hay un nivel en el fútbol muy alto y así lo queremos demostrar en todos los partidos, ¿no? Hoy es el comienzo de esta historia tan bonita que tenemos por delante y nada, a seguir. Sabíamos que no iba a ser fácil, ¿no? Enfrentarnos a estos rivales de un nivel tan alto, pero bueno, nosotros siempre confiamos en nosotros mismos. Hemos hablado antes del partido que para ganar hacía falta tener personalidad dentro del campo, jugar como nosotros sabemos, y bueno, creo que lo hemos demostrado así. No hemos tenido miedo a jugar este tipo de partidos y nada, a seguir.
7: Contas feitas, o atual vencedor da Taça Benetib no Portugal, Abneguib, na 14ª da 2ª Liga, que defendeu na vantagem, apesar da expulsão do alemão, Noa Jata, aos 85 minutos, por acumulação de amarelos, volta a jogar para a Liga Europa no dia 15 de outubro, quando receber os ingleses do Sunderland em Leiria. Relativamente aos restantes resultados das contas desta na primeira jornada da Liga Europa, a destacar, sobretudo nessa vitória também da equipa do Benfica, por duas bolas 0-5 do AC Milan, e olhamos para os restantes resultados: na Ararat, Arménia 1, Sparta 4, na Omónia 1, Celta de Vigo 0, Sunderland 1, AZ Alkmaar 0, na Olympiacos 2, na Jaglionia, Bialystok 1, Anderlecht de Vítor Bruno perdeu por 2-1 na recepção na Bélgica, na equipa de Lyon de Paulo Fonseca, já no Apoel Beersheba acabou por registar nulo diante do Dinamo Zagreb, o mesmo resultado que se verificou no embate entre Sturm Graz e Rennes, já na equipa do Bayer Leverkusen, bateu por 2-0 a equipa do NK Abneshelia. Destaque também para o Levski de Sofia, que perdeu por 1-0 diante do Salzburgo, no Ofi Creta bateu por 2-0 o Hoffenheim. A equipa da Real Sociedad perdeu em Espanha por 2-1 na recepção à equipa do Barnamalto. O Besiktas venceu na Turquia por 4-1 a equipa de Marselha de França, já o Celtic perdeu na Escócia por 3-1 diante do Ferencváros. Vitória Pilsen perdeu por 3-0 na recepção ao União de Saint-Gilloise.

É o quarto árbitro. No VAR de Chabna estarão Luís Chabna Ferreira e João Bessa Silva. Na Serabna, sim, o segundo clássico consecutivo de Miguel Nogueira. No Dragão, Chabna depois do nulo, na época na passada, em que também apitou na vitória do Futebol Clube do Porto sobre o Sporting em Alvalade, isto por 2-1. Já nesta época, no árbitro da Associação de Futebol de Lisboa, de 32 anos, Chabna apitou 5 jogos, 1 da 2ª Liga e 4 da 1ª, num deles, Chabna do Futebol Clube do Porto, na vitória da equipa de Francesco Farioli, sobre o Académico de Viseu, no estádio do Fontelo, por 3-0, ainda antes do clássico, no sábado. O Sporting recebe o Arouca, neste caso, no árbitro, na Serapna, David Silva, com Hélder Malheiro no papel de VAR. Damos conta, então, de todas as equipas de arbitragem para os novos jogos, desta na jornada 7, começando pelo Nacional Famalicão, com arbitragem de Gustavo Correia, assistido por André Dias e Daniel de Santos, quarto árbitro, na Daniel Pinto, na VAR, Rui Oliveira, e assistente do VAR, na Fábio Monteiro. No Gil Vicente Marítimo, arbitragem de Bruno Costa, assistido por Tiago na Costa, e na João Morte, quarto árbitro, André Pena Carvalho, Pnevar Rui Silva e assistente do VAR Álvaro Mesquita. No Alverca Pena Rio Ave temos arbitragem de Luís Chabna Felipe, assistido por Francisco Pereira e José Mira, no quarto árbitro Miguel Pérez, VAR Chabna João Malheira Pinto e assistente do VAR Chabna Pedro Sousa, no Sporting Arouca, na arbitragem de David Silva, assistido por Carlos Campos e Nelson Cunha, no quarto árbitro Pena José Bessa, VAR Hélder Malheiro e assistente do VAR Chabna Rui Chabna Cidade. No Vitória Sport Clube Moreirense, arbitragem de Sérgio Galho, assistido por André Ferreira, Hugo Marques, quarto árbitro na Vítor Lopes, na VAR Rui Soares e assistente do VAR Márcio Benacevedo. Já no Estrela na Académico de Viseu temos a arbitragem de André Narciso, assistido por Chabna Vasco Marques, e André Botelho, na quarto árbitro na Flávio Jesus, na VAR Manuel Mota e assistente do VAR na Paulo Miranda. No Santa Clara Braga, na Fábio Veríssimo como árbitro principal, assistido por Hugo Ribeiro e Vanessa Gomes, quarto árbitro na Rui Mónica, na VAR na Pedro Ferreira e na assistente do VAR Nuno Eiras. No Estoril Praia, Casa Pia, na arbitragem de Pedro Ramalho, assistido por Hugo Coimbra e Ruben Silva, na quarto árbitro na Diogo Coelho, na VAR na Tiago Martins e assistente do VAR Bruno Jesus. E finalmente, nesse grande clássico, maior destaque desta na 7ª jornada, na arbitragem de Miguel Nogueira, com assistência de Paulo Brás e Nuno Pires, quarto árbitro na Fábio Melo, na VAR na Luís Ferreira e assistente do VAR João Bessa Silva. O Clube Futebol de Estrela da Amadora deu a conhecer que recebe oficialmente o Académico de Viseu no Estádio Municipal de Rio Maior, na 2ª, também algo já oficializado por parte da Liga de Portugal. O Estrela da Amadora informou que, no âmbito da interdição do relevado do Estádio José Gomes, o mítico Estádio da Reboleira, e após nova vistoria por parte da Liga de Portugal, a 7ª jornada será discutida no Estádio Municipal de Rio Maior. Acabou também por dar a conhecer a formação da Reboleira em comunicado. O estado do relevado do Estádio José Gomes, o mítico Estádio da Reboleira, recebeu uma nota bastante negativa por parte da Liga de Portugal. O Estrela da Amadora já tinha recebido o Sporting Clube de Braga no Complexo Desportivo de Alverca. Contas feitas na equipa da Amadora, realizará mais um jogo fora de portas, pelo menos enquanto o estado do relevado não for remediado. O Estrela da Amadora pretende mudar o relevado na pausa para as seleções, tal como já tinha noticiado a Golo FM. O conjunto de Pepa recebe agora no Académico de Viseu, durante este domingo, pelas 15h30 no Estádio Municipal de Rio Maior, num jogo a contar para na 7ª jornada da Primeira Liga Portuguesa. Internacional portuguesa Cátia Morgado, que atualmente representa na equipa de futsal do Leões de Porto Salvo, foi multada em 1.275 euros pelo Conselho de Disciplina da Federação Portuguesa de Futebol por fazer apostas desportivas, informou o organismo. No processo disciplinar, Cátia Morgado foi acusada de realizar 1.292 apostas desportivas relacionadas com incidências ou resultados de jogos oficiais da Federação Portuguesa de Futebol durante a época desportiva 2025-2026. Acusação contabilizou 130 apostas em jogos da Liga Masculina de Futsal, Taça da Liga de Futsal e Taça de Portugal de Futsal, estando o Leões de Porto Salvo envolvido em 37, ainda 124 em encontros da Seleção APN de Futebol Masculino, 6 da Seleção APN de Futsal Masculino e 5 da Seleção APN de Futebol Feminino. No total, a ala de 37 anos que contabiliza 100 jogos com a camisola da Seleção Principal de Portugal e confessou a infração, acertou 223 apostas, ou seja, 17,2%, tendo falhado nas restantes 1.069 apostas, 82,7%. Cátia Morgado infringiu o artigo número 142 do Regulamento Disciplinar da Federação Portuguesa de Futebol sobre manipulação de jogos e apostas antidesportivas no seu número 2, que pune no jogador de Sabna que fizer, em seu benefício, mandar Sabna fazer aposta desportiva relativamente à incidência ou resultado
de jogo oficial. A Abner está a arrancar para a segunda temporada Abner ao serviço do emblema de Oeiras. E antes disso, Abner representou o clube de Abner como Nuno Álvares, Abner

0: tem que no restaurador de Chabne, a Vintense, Chabne novamente, Poiúbne, Pescamar, Chabne, assim como também a Associação Desportiva da Estação e o Guarda 2000.
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1: Está na altura dos craques mundiais. Muitos destes ícones do futebol mantêm-se ligados ao desporto, seja como comentadores, treinadores ou embaixadores de clubes e marcas. Outros, inclusive, já não estão entre nós. Mas fazemos questão de os recordar aqui na primeira Rádio Desporto.
2: Paolo Maldini, nascido a 26 de junho de 1968, é amplamente considerado um dos maiores jogadores de futebol de todos os tempos. A sua carreira foi inteiramente dedicada ao AC Milan, onde jogou durante 25 anos, tornando-se um ícone de longevidade e consistência. Filho de Cesare Maldini, uma lenda do futebol italiano, Paolo fez a sua estreia no AC Milan em 1985, com apenas 16 anos. Rapidamente se destacou pela sua maturidade e habilidade técnica, jogando inicialmente como lateral direito antes de se afirmar como lateral esquerdo, a posição pela qual ficaria famoso. Desde cedo, Maldini demonstrou uma grande capacidade defensiva, combinando velocidade, inteligência tática e uma leitura de jogo extraordinária. Durante as décadas de 1980 e 90, Maldini foi peça fundamental em algumas das equipas mais dominantes da história do futebol. Sob o comando de treinadores como Arrigo Sacchi e Fabio Capello, Maldini integrou uma defesa lendária ao lado de jogadores como Franco Baresi, Alessandro Costacurta e Mauro Tassotti. A solidez defensiva deste quarteto ajudou o Milan a conquistar inúmeros títulos, incluindo 7 da Série A e 5 Ligas dos Campeões. Entre 1988 e 1994, o Milan dominou o futebol europeu e Maldini foi um dos líderes dessa hegemonia. Na segunda metade da sua carreira, fez uma transição gradual para a posição de defesa central, onde continuou a exibir o mesmo nível de excelência. Mesmo com a idade avançada, manteve-se como uma das grandes figuras do futebol mundial, ele que já era conhecido pela sua incrível capacidade de manter a forma física, o que lhe permitiu jogar até aos 41 anos de idade. Apesar do sucesso a nível de clubes, a carreira internacional de Maldini não foi tão frutífera em termos de títulos. Representou a seleção italiana em 126 partidas, disputando 4 campeonatos do mundo e 3 campeonatos da Europa. Esteve perto de levantar troféus em várias ocasiões, destacando-se as finais perdidas no Mundial de 1994 e no Euro 2000. Mesmo sem um título internacional, Maldini foi sempre um líder exemplar na defesa da Itália, sendo o capitão durante muitos anos. Retirou-se em 2009, depois de uma carreira extraordinária, na qual somou mais de 1000 partidas como profissional, a maioria no Milan. A sua camisola número 3 foi retirada em sua homenagem, como reconhecimento pelo contributo incomparável ao clube. É visto como um dos jogadores mais leais da história, tendo rejeitado várias ofertas milionárias para continuar a representar os rossoneri ao longo da carreira. Maldini ficou também conhecido pelo seu comportamento ético e pela sua liderança silenciosa, sendo respeitado por colegas e adversários. Em 2018, regressou ao Milan para integrar a estrutura diretiva do clube, ajudando a orientar uma nova geração de jogadores. Com uma carreira repleta de conquistas, Paolo Maldini é sinónimo de dedicação, lealdade e excelência, com poucos jogadores a marcarem tanto a história de um único clube como ele fez no AC Milan. O seu nome será eternamente ligado ao sucesso dos rossoneri e ao legado do futebol mundial.
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1: Muitos clubes que já foram gigantes na Europa agora encontram-se longe dos holofotes, adormecidos após décadas de domínio. É para ouvir também aqui na primeira Rádio Desporto, neste produto 100% palavra, gigantes adormecidos todos os dias com o Hugo Taveira.
2: O Ajax, fundado em 1900 em Amsterdão, é um dos clubes mais vencedores e respeitados da Europa, conhecido pelo estilo ofensivo e por uma academia que revelou grandes talentos para o futebol mundial. O emblema neerlandês começou a consolidar-se na década de 1960 com o revolucionário estilo de jogo do futebol total, implementado pelo treinador Rinus Michels e protagonizado pelo lendário Johan Cruyff. Este sistema, onde todos os jogadores podiam ocupar várias posições, mudou a forma de jogar e tornou o Ajax uma referência global. Na década de 1970, o clube dominou a Europa ao vencer a Taça dos Campeões Europeus 3 vezes consecutivas, em 1971, 72 e 73, com Cruyff como o principal astro e Michels como o grande estratega. Este período de ouro solidificou o Ajax como um dos gigantes do futebol e a filosofia do jogo do futebol total influenciou gerações de treinadores e jogadores em todo o mundo. Além das conquistas europeias, o Ajax dominava também no cenário doméstico, colecionando títulos do campeonato neerlandês e e tornando-se sinónimo de futebol espetáculo. Após alguns anos sem grandes títulos europeus, a equipa voltou ao topo na década de 1990 com uma geração de ouro formada nas suas academias, incluindo jogadores como Edgar Davids, Clarence Seedorf, Patrick Kluivert e Marco Overmars. Com Louis van Gaal como treinador, o clube conquistou a Liga dos Campeões em 1995 ao vencer o Milan, consolidando-se novamente como uma força europeia. Este sucesso deveu-se mais uma vez ao compromisso com a formação de talentos, uma das marcas do Ajax ao longo da sua história. O início dos anos 2000 trouxe desafios financeiros ao clube, o que os obrigou a vender muitos dos seus talentos jovens para clubes maiores. Apesar das dificuldades em manter os principais jogadores, o Ajax continuou a dominar o futebol neerlandês e a formar talentos que viriam a brilhar internacionalmente. Esta política de formação rendeu frutos ao longo das décadas e é uma das principais razões pela qual o Ajax permanece competitivo no cenário europeu. Nos últimos anos, o clube voltou a ser destaque na Liga dos Campeões, em particular na temporada de 2018-2019, quando eliminou gigantes como o Real Madrid e a Juventus, chegando até às meias finais. Essa campanha memorável, com jovens talentos como Frankie de Jong e Matthijs de Ligt, reacendeu o entusiasmo em torno do clube e destacou a excelência da sua academia. Mesmo num cenário de recursos limitados em comparação aos grandes clubes europeus, o Ajax continua a ser admirado pelo seu futebol atrativo e pela aposta nos jovens, preservando a herança do futebol total, que transformou o clube numa lenda viva do futebol mundial. Hoje, o emblema permanece um dos maiores símbolos do futebol ofensivo e da formação de talentos, mantendo viva a sua tradição e a sua identidade, características que o tornam um dos clubes mais fascinantes do futebol mundial.
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4: Trabalhámos muito durante a semana, conhecíamos muito bem o adversário. Acho que fizemos um jogo quase perfeito. Os jogadores foram incríveis. Acho que é uma vitória deles, é uma vitória nossa, é uma vitória dos nossos adeptos, é uma vitória de Portugal. Escrevemos um pontinho na história. Estamos muito felizes, muito contentes.
5: É que é difícil de explicar, não? Para nós é algo histórico, disputar este tipo de partido. Já hemos demostrado que não venimos aqui de passeio. Venimos aqui a competir, a demonstrar que en Portugal hay un nivel en el fútbol muy alto.
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1: Ficamos a 5 minutos das 8:30.
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1: Confiar. O futebol celebra não apenas a glória de quem venceu, mas também os percursos incríveis e inesquecíveis daqueles que desafiaram todas as lógicas e deixaram uma marca eterna. Está na altura de mais um feito histórico aqui na Gol FM.
2: A época de 1986-87 será sempre lembrada como um dos momentos mais gloriosos da história do futebol do Porto. O clube português, que havia conquistado o seu espaço no panorama nacional, lançou-se à conquista da Europa e do mundo sob a liderança do treinador Artur Jorge e de uma geração de jogadores que eternizou o seu nome nos anéis do futebol. Foi a temporada em que o Futebol Clube do Porto conquistou pela primeira vez a Taça dos Clubes Campeões Europeus, vencendo o poderoso Bayern de Munique na final e mais tarde ergueu a Taça Intercontinental, solidificando o estatuto dos Dragões no topo do futebol mundial. A caminhada até à final da Taça dos Clubes Campeões Europeus começou com a eliminação do Rabat Ajax, de Malta, e do Vítkovice, da então Checoslováquia, em rondas relativamente tranquilas. Nos quartos de final, o desafio foi mais exigente, com o Futebol Clube do Porto a defrontar o Brøndby da Dinamarca. Depois de uma vitória por 1-0 na primeira mão, os Dragões sofreram em Copenhaga, mas conseguiram arrancar um empate a um golo, garantindo a passagem às meias-finais. Aí, a equipa de Artur Jorge encontrou o Dinamo Kiev, uma das formações mais fortes da altura, liderada pelo carismático Valery Lobanovski. O Porto impôs-se com uma vitória por 2-1 no Estádio das Antas e um triunfo com os mesmos números na Ucrânia, carimbando a passagem à final. A grande final, disputada a 27 de maio de 1987, no Estádio Prater, em Viena, colocou o Futebol Clube do Porto frente ao poderoso Bayern de Munique, uma das equipas mais temidas da Europa. A formação alemã, recheada de estrelas como Jean-Marie Pfaff e Lothar Matthäus, partiu como favorita. O jogo começou da pior maneira para os portugueses, com Ludwig Kogl a marcar para o Bayern logo aos 25 minutos. Contudo, a história deste encontro seria escrita com uma reviravolta épica. Aos 77 minutos, Rabah Madjer protagonizou um dos momentos mais icónicos da história do futebol, com o famoso calcanhar de Viena a empatar a partida.
3: Frasco para Juari, Madjer com espaço vai marcar, golo! De calcanhar, Madjer empata o jogo!
2: Apenas 3 minutos depois, Juari, após assistência de Madjer, fez o 2-1, selando a vitória e colocando o Futebol Clube do Porto campeão europeu pela primeira vez.
3: 1-1 com Vinkelhofer, já passou Madjer, o cruzamento, Juari, golo!
2: A conquista da Taça dos Campeões Europeus foi recebida com enorme euforia em Portugal, mas os dragões não ficaram por aí. No final do ano, o Futebol Clube do Porto viajou até Tóquio para disputar a Taça Intercontinental frente ao Peñarol, do Uruguai, campeão da Taça Libertadores. Este era o derradeiro teste para os dragões se afirmarem como uma verdadeira potência mundial, e o jogo foi disputado sob condições difíceis, com o campo molhado e a chuva a cair incessantemente. O duelo terminou empatado a 1 no tempo regulamentar, com o gol dos portistas a ser marcado novamente por Madjer, um herói improvável que se tornou o símbolo desta geração. A decisão foi então levada ao prolongamento, onde o Futebol Clube do Porto, num jogo extremamente equilibrado, conseguiu o gol da vitória já perto do final, com uma jogada concluída por Juari. O resultado final de 2-1 deu aos dragões o título de campeão do mundo, solidificando a sua presença entre as melhores equipas do planeta. Este conjunto de feitos consagrou uma geração de jogadores que incluiu nomes como Fernando Gomes, João Pinto, Celso e Paulo Futre, que foi um dos principais responsáveis pelo sucesso da equipa ao longo daquela época. A liderança calma e estratégica de Artur Jorge foi também crucial para que o Futebol Clube do Porto atingisse estes patamares de sucesso. A vitória na Taça dos Campeões Europeus e na Taça Intercontinental em 1987 marcou uma viragem na história do Futebol Clube do Porto e do futebol português. O clube azul e branco, que até então se afirmava sobretudo no contexto doméstico, conseguiu abrir as portas da glória europeia e mundial, sendo a primeira equipa portuguesa a conquistar a Taça Intercontinental. O sucesso desta época foi o catalisador para as futuras conquistas internacionais do Futebol Clube do Porto, que anos mais tarde voltaria a dominar na Europa sob a orientação de José Mourinho. Mas 1987 permanece como o ano que deu início a essa era de sucesso internacional.
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6: São 8 da manhã e 31 minutos. 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
7: O Torriense estreou-se esta quinta-feira nas competições europeias com uma vitória histórica na visita aos noruegueses do Lille Ibnastrom, por 2-1 em jogo da primeira na jornada da fase de liga da Liga na Europa. Nos jogadores espanhóis Alex Alfaro e Manu Pozzo, com golos aos 23 e 49 minutos, foram os homens que deram o triunfo ao emblema de Torres Vedras, apenas o terceiro clube dos escalões secundários portugueses a discutir nas provas de Europa, enquanto que Thomas Olsen reduziu para os anfitriões aos 79 minutos. No final da partida, o técnico adjunto de Luís Tralhão, Carlos Simões, do lado do Torriense, falou numa vitória histórica e mostrou-se orgulhoso no trabalho realizado pelos jogadores.
4: É possível, mas em primeiro lugar queria dizer uma coisa. Quem acho que devia estar aqui era o nosso líder. Por tudo aquilo que ele faz, o Mr. Luís, era ele que merecia estar aqui. Assim, nós sabíamos das nossas capacidades, trabalhámos muito durante a semana, conhecíamos muito bem o adversário, acho que fizemos um jogo quase perfeito. Os jogadores foram incríveis. Acho que é uma vitória deles, é uma vitória nossa, é uma vitória dos nossos adeptos, é uma vitória de Portugal. escrevemos um pontinho na história. Estamos muito felizes, muito contentes, mas isto, no nosso sentimento, não, nós não queremos parar aqui. Nós, como disse, é jogo a jogo. Vamos pensar, vamos aproveitar este momento e vamos pensar já no próximo jogo, que é a segunda liga. As palavras às vezes são poucas, mas quero dar os parabéns aos jogadores. Acho que foram fantásticos naquilo que transportaram do que era a parte estratégica para o campo. Foram inexcedíveis. Isto é uma vitória a todos. Sabemos das nossas capacidades e nós vamos entrar nos campos todos para mostrar a nossa competência, a nossa luta, o nosso trabalho. E vamos continuar a tentar ser felizes.
7: Está do lado dos atletas, Xabna Rádio Vázquez, Xabna capitão do conjunto de Torres Vedras. Xabna estava muito feliz com este triunfo da sua equipa.
8: É difícil de explicar, não? Para nós é algo histórico disputar este tipo de partido. Já hemos demostrado que não venimos aqui de passeio, venimos aqui a competir, a demonstrar que em Portugal há um nível em el futebol muito alto. Y así lo queremos demostrar en todos los partidos, ¿no? Hoy es el comienzo de esta historia tan bonita que tenemos por delante y nada, a seguir. Sabíamos que no iba a ser fácil, ¿no? Enfrentarnos a estos rivales de un nivel tan alto. Pero bueno, nosotros siempre confiamos en nosotros mismos. Hemos hablado antes del partido que para ganar hacía falta tener personalidad dentro del campo, jugar como nosotros sabemos. Y bueno, creo que lo hemos demostrado así, no hemos tenido miedo a jugar este tipo de partido y nada, a seguir.
7: Contas feitas, o atual vencedor da Taça Abnete de Portugal, Abnegibne, 14º da 2ª Liga, Abne, que defendeu o Abne vantagem, apesar da expulsão do alemão, Abne Noa Jata, aos 85 minutos, por acumulação de amarelos, volta a jogar para Abne Liga Abne Europa no dia 15 de outubro, Abne, quando receber os ingleses do Sunderland em Leiria. A Liga confirmou que o Estrela da Amadora vai jogar no Estádio Municipal de Rio Maior, na qualidade de anfitrião, neste caso, na recepção ao Académico de Viseu, jogo da 7ª jornada, que está marcado para as 3:30 da tarde deste domingo. O clube da Reboleira já tinha revelado que, face à interdição do Estádio José Gomes, devido à má qualidade do relevado, iria jogar em Rio Maior. Este será, aliás, o segundo jogo que o Estrela faz fora de casa, na qualidade de anfitrião, já depois de ter batido o Sporting Clube de Braga, em jogo em atraso da 3ª jornada no Complexo Desportivo de Alverca. O Estrela já tinha anunciado, entretanto, que pretende renovar o seu relevado do Estádio José Gomes, o mítico Estádio da Reboleira, isto no decorrer da pausa para os compromissos das seleções. O Futebol Clube do Porto B tem como dado adquirido a ausência prolongada de Emanuel Benjamin, no italiano de 19 anos, que no verão deixou o Real Madrid. Está a atravessar uma fase difícil. O defesa realizou tratamento numa ruptura do ligamento cruzado anterior do joelho esquerdo e em breve será precisamente operado. A equipa B do Futebol Clube do Porto só volta a jogar no dia 10 de outubro, quando da visita ao Leixões, 7º colocado. O Futebol Clube do Porto B ocupa no 17º e penúltimo lugar, com 4 pontos a 1 da zona segura da tabela classificativa. Além de Emanuel Benjamin, no boletim clínico, também constam André Oliveira, em tratamento, Brian Caicedo, em treino condicionado. O Chelsea anunciou que está concluído o longo processo de transição de propriedade que permite a Clear Lake, na capital, liderada pelas cofundadoras Iqbal e José Feliciano, assumir o controle total do grupo num processo que começou há cerca de 6 anos. Em 2022, que só agora ficou fechado com a Clear Lake, na capital, que já era acionista maioritária a comprar as participações de Todd Boehly, que até nesta quinta-feira liderou a direção do clube londrino. O bilionário Wizz também vendeu as suas participações, mas segundo revela, no grupo vai continuar como importante acionista e parceiro do novo grupo proprietário. Segundo revela no clube em comunicado, todos os acionistas trabalharam juntos com o objetivo comum de construir uma base sustentável para o sucesso desportivo a longo prazo. Todd Boehly, que também é proprietário da equipa de beisebol dos Los Angeles, vai assim deixar a presidência do clube que comandou desde 2022. O próprio presidente da assumir que foi uma honra servir este emblema a Clear Lake na capital, que já detinha 61,5% das participações do clube. Passa agora a ter um controle total sobre o grupo, depois do final do processo, que lhe permitiu adquirir as participações dos restantes grandes acionistas. Tudo bom, Eli, 12,5%, Mark Walters, com 12,5% e ainda o Wiss, com 12,5%. A renovação do selecionador de Espanha, Luís de la Fuente, está praticamente concluída. Estão a finalizar o acordo para que possa ficar com a seleção espanhola durante mais alguns anos, referiu Rafael Lousane, presidente da Federação Espanhola de Futebol. La Fuente, de 65 anos, tem contrato até 2028. De acordo com a imprensa espanhola, o novo contrato será prolongado até 2030, na altura em que Portugal, Espanha e Marrocos vão coorganizar o Mundial 2030. Luís de la Fuente conta já com um currículo bastante rico ao serviço da seleção de Espanha. São já 3 títulos na Liga das Nações, em 2023, no Euro 2024 e também o Mundial 2026. A única competição que não conquistou foi a Liga das Nações de 2025, conquistada precisamente por Portugal. O próprio presidente da Federação Real Espanhola, a assumir que têm o melhor treinador da história, nos resultados acabam por o comprovar. O novo contrato irá colocar Luís de la Fuente no top 5 dos selecionadores mais bem pagos do mundo. A pensar na estreia no leme da seleção alemã, Jürgen Klopp prepara uma convocatória com 44 jogadores, metade vai medir forças com Países Baixos, fora, 24 de setembro, e Grécia, em casa, no dia 27 de setembro, e outra metade vai jogar contra a Sérvia, em casa, no dia 1 de outubro, e Grécia, fora, no dia 4 de outubro. Estes jogos são referentes ao Grupo 2 da Divisão A da Liga das Nações, naturalmente, o Bayern de Munique é o clube mais representado, com 9 jogadores, seguido por Stuttgart e Friburgo, com 4, no Dortmund de Leipzig, assim como também Augsburgo e Friburgo, contam com 3 jogadores cada. Sem Neymar, o Santos foi eliminado nos quartos de final da Sul-Americana, na visita ao Atlético Mineiro, 4-2 e 4-4 no agregado, 3-1 após penaltis. Bernard e Renier adiantaram o Galo com golos ao primeiro e ao 20º minuto, ambos com assistência de Fred. Ainda que o Santos tenha beneficiado de um autogolo aos 28 minutos, Renier pisou aos 41, aplicando o 3-1 que prevaleceu até ao intervalo entre trocas. Cabigol reduziu aos 72 minutos, enquanto que Coelho empatou a eliminatória aos 90 mais 2 minutos. No derradeiro desempate, Gabigol e João Schmidt falharam os primeiros penaltis do Santos, enquanto que Artur Melo falhou o quarto remate na altura, no 3-1. Assim, o Atlético Mineiro avança para nas meias-finais da Sul-Americana, aguardando por Montevideo, na City e também Cinciano. A outra meia-final estão na Vasco da Gama e Boca Juniors. O fator casa de pouco valeu ao Corinthians na segunda mão das meias-finais da Taça Libertadores. No Timão, perdeu na recepção aos argentinos do Estudiantes por uma bola a 0 e com 2-1 no agregado, contente com o guarda-redes Hugo Sousa, ex-Desportivo de Chaves, Carrilho, ex-Sporting e Benfica, e Caio César, ex-Vitória Sport Clube de início. O único golo foi apontado por Alexis Castro, aos 87 minutos. Em todo o caso, Memphis Depay desperdiçou um penalti e o empate aos 90 mais 11 minutos. O Estudiantes guarda agora por Flamengo, no Independente Del Valle, nas meias-finais, espreitando também uma final contra Palmeiras ou Fluminense. O Inter Miami conquistou pela primeira vez na Taça dos Campeões da CONCACAF, no torneio realizado desde 2018, e num único jogo. Nesta partida, Messi e companhia levaram a melhor sobre os mexicanos do Cruz Azul por 2-0 em Miami. Nos norte-americanos, Casemiro, ex-Futebol Clube Porto, Messi e Luís Suárez foram titulares. Inevitavelmente, a dupla ex-Barcelona edificou o primeiro golo aos 24 minutos com Messi a finalizar. Na etapa complementar, o argentino assistiu Casemiro aos 81 minutos. No topo do palmarés da Taça dos Campeões da CONCACAF continuam os mexicanos do Tigres 2018 e 2023, seguidos por Atlanta United, Columbus Crew, New York City, Clube América Toluca e Inter Miami.
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1: E agora seguimos com o perfil do jogador neste produto 100% palavra.
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2: Luka Modric, nascido a 9 de setembro de 1985 em Zadar, na Croácia, é um médio conhecido pela sua visão de jogo e controle no meio-campo. Começou a sua carreira profissional no Dinamo Zagreb, onde se destacou rapidamente e ajudou o clube a ganhar vários títulos nacionais. O seu desempenho chamou a atenção do Tottenham Hotspur, que o contratou em 2008. No Tottenham, Modric consolidou-se como um dos melhores médios da Premier League, o que levou à sua transferência para o Real Madrid em 2012. Na capital espanhola, o croata tornou-se uma peça-chave na equipa, contribuindo para a conquista de múltiplos títulos, incluindo 6 Ligas dos Campeões. Na temporada de 2017-2018, Modric foi premiado com o Ballon d'Or, tornando-se o primeiro médio a ganhar o prémio desde 2007. Na seleção croata, Modric tem sido uma figura central, liderando a equipa até à final do Campeonato do Mundo de 2018, onde a Croácia terminou como vice-campeã. A sua capacidade de liderança e o seu estilo de jogo refinado continuaram a ser fundamentais para a seleção e para o Real Madrid, sendo que Modric se mantém uma das principais figuras do futebol mundial, conhecido pela sua habilidade técnica e inteligência tática.
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1: Agora nesta emissão seguimos com os craques da Liga Portuguesa, aqueles que mais se destacaram. O talento desses craques imortalizou-os, mas a vida pós-carreira nem sempre é fácil e alguns enfrentam também desafios em manter a mesma relevância. É para ouvirmos também aqui nestas emissões da Primeira Rádio Desporto esses craques que mais se destacaram na Liga Portuguesa.
2: Liedson da Silva Muniz, ou simplesmente Liedson, deixou uma marca indelével no futebol português, especialmente no Sporting Clube de Portugal, clube que representou durante grande parte da sua carreira europeia. Nascido a 17 de dezembro de 1977 em Cairo, no Brasil, o avançado começou tarde a sua trajetória no futebol profissional. Após passar por diversos trabalhos fora do desporto, incluindo o de empacotador, ingressou nas divisões inferiores do futebol brasileiro, onde chamou a atenção pela sua capacidade de finalização e mobilidade. A primeira grande oportunidade surgiu em 2002, quando foi contratado pelo Flamengo. No entanto, o verdadeiro salto na carreira aconteceu com a transferência para o Corinthians, onde as suas atuações despertaram o interesse do futebol europeu. Foi o Sporting Clube de Portugal que em 2003 decidiu apostar no avançado de 25 anos, que rapidamente se tornaria um ícone do clube. Na sua chegada a Portugal, Liedson enfrentava o desafio de adaptar-se a um novo futebol com uma dinâmica distinta daquela do Brasil. No entanto, a sua adaptação foi rápida e notável. Liedson destacou-se de imediato pelo seu faro para o golo e pela agilidade, características que lhe valeram o apelido de Levezinho. A sua capacidade de movimentação inteligente no ataque, aliada a uma frieza notável nas finalizações, tornaram-no numa peça fundamental na equipa do Sporting. Entre 2013 e 2011, Liedson jogou 313 partidas pelo Sporting, onde marcou 173 golos, sendo 125 na Primeira Liga. Esta marca coloca-o entre os maiores goleadores da história do clube e também da competição. Mais do que apenas um finalizador, Liedson era um jogador que se destacava pela entrega em campo. A sua capacidade de pressionar os defesas adversários e de estar no lugar certo à hora certa faziam dele um avançado completo, capaz de mudar o rumo de um jogo a qualquer momento. Ao longo da sua passagem pelo Sporting, o Levezinho colecionou momentos inesquecíveis. Um dos seus maiores feitos foi o desempenho em clássicos, especialmente contra o Benfica, rival histórico dos Leões. Liedson ganhou a reputação de Carrasco dos Encarnados, tendo marcado 15 golos em 22 encontros contra o Benfica, número que o eternizou na memória dos adeptos sportinguistas e gerou um misto de respeito e temor nos rivais. A sua importância para o Sporting foi evidente nos títulos conquistados durante a sua estadia. Embora a tão desejada Primeira Liga tenha escapado. Lietzen ajudou o clube a conquistar duas taças de Portugal em 2006-2007 e 2007-2008 e duas supertaças Cândido de Oliveira em 2007 e 2008 também. Além disso, foi peça-chave na caminhada do Sporting até à final da Taça UEFA de 2005, onde os Leões acabaram por ser derrotados pelo CSKA de Moscovo num jogo disputado em Alvalade. O sucesso e popularidade de Lietzen em Portugal foram de tal forma notórios que em 2009 o jogador foi naturalizado português e passou a representar a seleção nacional. Com a camisola de Portugal, disputou 15 partidas e marcou 4 golos, incluindo um importante tento contra a Dinamarca nas eliminatórias para o Mundial de 2010. Lietzen foi convocado para o torneio realizado na África do Sul, onde ajudou Portugal a atingir os oitavos de final. Apesar do seu peso histórico no Sporting, Lietzen despediu-se do clube em 2011, regressando ao Brasil para representar o Corinthians, onde ainda venceu o Campeonato Brasileiro e a Taça de Libertadores. Mesmo com o regresso à sua terra natal, o carinho e o respeito que os adeptos do Sporting lhe dedicam mantiveram-se inalterados, fazendo de Lietzen uma das figuras mais queridas do clube de Alvalade. No início de 2013, regressou a Portugal para uma breve passagem pelo Futebol Clube do Porto, surpreendendo muitos adeptos, dado o seu histórico com o rival Sporting. No entanto, a sua estadia nos Dragões foi curta e discreta, com apenas 7 jogos e um golo marcado. Mesmo sem grande protagonismo no Porto, Lietzen terminou a temporada com a conquista de um título da Primeira Liga, tendo feito inclusive a assistência para o histórico golo de Kelvin no clássico frente ao Sport Lisboa e Benfica, em que os Dragões conquistaram o Campeonato Nacional. Pouco depois, decidiu pendurar as chuteiras, encerrando uma carreira repleta de sucessos e golos memoráveis.
15: Tudo começou na minha volta para o Corinthians, 2011, né? Seleção portuguesa, eu tive a honra, o privilégio de disputar a Copa do Mundo e ter representado essa camisa com muito orgulho, muito carinho, ter feito um gol na Copa do Mundo contra a Coreia do Norte em 2010, então marcou muito.
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8: E assim lo queremos demonstrar em todos os partidos, não? Hoy es el comienzo de esta historia tan bonita que tenemos por delante y nada, a seguir. Sabíamos que no iba a ser fácil, ¿no? Enfrentarnos a estos rivales de un nivel tan alto, pero bueno, nosotros siempre confiamos en nosotros mismos. Hemos hablado antes del partido que para ganar.
4: Quiero dar los parabéns aos jogadores, acho que foram fantásticos naquilo que transportaram do que era a parte estratégica para o campo. Foram inexcedíveis. Isto é uma vitória a todos. Sabemos das nossas capacidades e nós vamos entrar nos campos todos para mostrar a nossa competência, a nossa luta, o nosso trabalho.
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1: São 8h50.
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1: Confia. Seguimos agora nesta emissão com os craques mundiais.
2: Lothar Matthaus é uma das maiores lendas do futebol mundial, conhecido pela sua versatilidade, liderança e longevidade em campo. Nascido a 21 de março de 1961 em Erlangen, na Alemanha, Matthaus teve uma carreira que atravessou mais de duas décadas, acumulando títulos tanto a nível de clubes como de seleções. Ao longo da sua carreira, destacou-se pela sua capacidade de jogar em várias posições, desde médio centro a líbero, sempre com uma entrega impressionante e uma visão de jogo apurada. Matthaus é o jogador com mais internacionalizações pela seleção alemã, com 150, e é reconhecido como um dos jogadores mais completos da sua geração. O seu percurso começou no Borussia de Mönchengladbach, onde rapidamente deu nas vistas. Após destacar-se na Bundesliga, Matthaus foi convocado para a seleção alemã, ainda jovem, integrando o plantel no Campeonato Europeu de 1980, onde a Alemanha Ocidental se sagrou campeã. No entanto, foi com a transferência para o Bayern de Munique, em 1984, que Matthaus se tornou uma estrela mundial. Nos seus primeiros anos no Bayern, conquistou 3 títulos da Bundesliga, afirmando-se como um dos melhores médios do futebol europeu. O seu futebol dinâmico, capaz de atacar e defender com a mesma eficiência, e o seu poderoso remate tornaram-no uma peça essencial no meio-campo bávaro. A nível internacional, Matthaus foi protagonista em diversas competições, mas os Mundiais foram o palco onde mais brilhou. Esteve presente em 5 campeonatos do mundo, um recorde para a época, e em 1986, na final contra a Argentina, Matthaus teve a tarefa ingrata de marcar Diego Maradona, um confronto icónico que ajudou a definir a rivalidade entre ambos. Embora a Alemanha Ocidental tenha perdido a final, o talento de Matthaus já era amplamente reconhecido. Em 1988, o jogador fez uma mudança para o futebol italiano, assinando pelo Inter de Milão, onde jogaria um papel fundamental. Sob o comando de Giovanni Trapattoni, Matthaus levou o Inter à conquista da Série A em 1988-89, quebrando um jejum de 9 anos. Essa equipa do Inter é lembrada como uma das mais fortes da história do clube, e Matthaus foi a principal estrela, ajudando também a conquistar a Supertaça de Itália e a Taça UEFA em 91. A sua passagem por Itália solidificou o seu estatuto de um dos melhores jogadores do mundo. Mas foi no Mundial de 1990 que Matthaus viveu o seu maior momento. Capitaneando a seleção da Alemanha Ocidental, liderou a equipa até à vitória, conquistando o troféu em Itália. Matthaus foi o grande maestro do meio-campo, com exibições de encher o olho, marcando 4 golos no torneio, incluindo um dos mais belos da sua carreira, frente à Jugoslávia. Na final, a Alemanha Ocidental derrotou a Argentina de Maradona por 1-0, ligando a derrota de 1986 e coroando Matthaus como campeão do mundo. Após este feito, foi premiado com a Bola de Ouro em 1990, consolidando o seu lugar na elite do futebol global. Matthaus regressou ao Bayern em 1992, já como uma lenda viva. Na sua segunda passagem pelo clube, continuou a brilhar e já numa fase mais tardia da carreira, foi recuado para a posição de libero, onde demonstrou a sua inteligência tática. Nos anos seguintes, ajudou o Bayern a vencer mais 4 títulos da Bundesliga e a Taça UEFA em 1996, tendo ainda um último grande momento internacional no Euro de 1996, onde a Alemanha, já unificada, voltou a conquistar o título europeu. Embora já não fosse a figura central da equipa, o seu papel de líder foi decisivo. Aos 39 anos, Matthaus deu mais uma prova de longevidade, participando no Mundial de 1998, tornando-se o primeiro jogador a disputar 5 campeonatos do mundo. Encerrou a sua carreira internacional após o Euro 2000, mantendo o recorde de mais internacionalizações pela Alemanha. Continuou a jogar pelo Bayern até esse mesmo ano, antes de se despedir definitivamente do futebol no Metro Stars dos Estados Unidos. Lothar Matthaus é um nome que ressoa na história do futebol, não apenas pelas suas conquistas, mas também pelo espírito competitivo e capacidade de se reinventar ao longo de uma carreira tão longa. Com um impressionante total de 25 títulos conquistados, é uma verdadeira lenda do desporto.
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1: Seguimos agora nesta emissão com os gigantes adormecidos.
2: O Saint-Étienne, também conhecido como Le Vert, é uma das equipas mais lendárias do futebol francês. Fundado em 1919, o clube construiu uma história notável, especialmente nas décadas de 60 e 70, quando se tornou a principal potência do futebol em França. Com um total de 10 títulos da Ligue 1, o Saint-Étienne deteve o recorde de campeonatos durante várias décadas, uma marca que sublinha a sua importância no cenário desportivo nacional e que ainda assim foi perdida para o PSG, que agora soma 12. O caminho para a glória começou a ser traçado nos anos 50, mas foi na década de 60 que o clube realmente se afirmou como uma força dominante. Liderado por figuras icónicas como Aimé Jacquet e Robert Herbon, o Saint-Étienne conquistou 4 títulos da Ligue 1 entre 1964 e 1970, além de várias taças de França. Nos anos 70, já sob o comando de Robert Herbon, que assumiu o cargo de treinador após brilhar como jogador, o clube solidificou a sua hegemonia com mais de 5 campeonatos até 1976. A época de ouro do Saint-Étienne culminou nesse mesmo ano, quando a equipa chegou à final da Taça dos Clubes Campeões Europeus. Numa campanha memorável, eliminaram equipas de grande qualidade, como o Dinamo Kiev e o PSV Eindhoven, antes de enfrentar o Bayern Munique na final disputada em Glasgow. Apesar do esforço e de uma exibição combativa, o Saint-Étienne perdeu por 1-0 com o golo de Franz Rott. As bolas que embateram nos postos durante o jogo tornaram-se lendárias, levando os adeptos a acreditar que com balizas diferentes o resultado teria sido outro. Apesar da derrota, o impacto da campanha europeia foi enorme. O Saint-Étienne tornou-se um símbolo de orgulho para o futebol francês e a equipa era idolatrada pelos seus adeptos. O Stade Geoffroy Guichard, apelidado de Le Chaudron, o Caldeirão em português, era um dos estádios mais intimidantes da Europa, onde a paixão dos adeptos criava um ambiente único. Nos anos 70, o clube contou com jogadores extraordinários como Dominique Rocheteau, Jacques Santini e Michel Platini, que mais tarde se tornaria uma uma das maiores figuras do futebol mundial. Platini foi o destaque do início da época de 80, altura em que o Saint-Étienne conquistou o seu 10º e último título da Ligue 1 em 1981, consolidando o seu estatuto como um dos clubes mais titulados de França. Contudo, os anos que se seguiram foram difíceis. A saída de Platini para a Juventus em 1982 marcou o fim de uma era e problemas financeiros e de gestão desportiva colocaram o clube em declínio. Durante grande parte das décadas de 90 e 2000, o Saint-Étienne lutou para se manter na Ligue 1, alternando entre a primeira e a segunda divisão. Apesar de estar longe dos tempos áureos, o Saint-Étienne continua a ter uma legião de adeptos apaixonados e uma herança que faz dele um dos clubes mais respeitados de França. Nas últimas décadas, o Saint-Étienne tem lutado para recuperar a glória do passado, alternando temporadas na Liga Francesa com períodos de dificuldades desportivas e financeiras. Entre os anos 2000 e 2020, o clube teve alguns momentos de destaque, incluindo a conquista da Taça da Liga em 2013, que foi o seu primeiro troféu importante em mais de três décadas. Essa vitória deu aos adeptos alguma esperança de um regresso ao topo do futebol francês. No entanto, nos anos ainda mais próximos, o clube voltou a enfrentar desafios. Em 2022, o Saint-Étienne foi relegado para a Ligue 1, a segunda divisão, após perder o play-off de despromoção contra o Auxerre. A descida foi um golpe duro para um clube com tanta história, que se viu obrigado a reestruturar-se para tentar regressar à elite do futebol francês. Apesar do momento difícil, o apoio incondicional aos adeptos e a herança histórica mantiveram viva a chama da equipa, que acabou por regressar à primeira divisão. O Saint-Étienne continua a ser um gigante adormecido no panorama do futebol francês. A sua história rica e os sucessos do passado são uma inspiração constante para os clubes e os seus adeptos, que acreditam que com uma gestão mais sólida e um plantel competitivo, o clube poderá voltar a ser uma força relevante no futebol local. O gigante verde sonha em recuperar o seu lugar entre os grandes, com os olhos postos num futuro mais brilhante.
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20: São 8 da manhã e 59 minutos.
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22: O árbitro Miguel Nogueira, melhor escolhido pelo Conselho de Arbitragem da Federação Portuguesa de Futebol para apitar o Futebol Clube do Porto Benfica, no clássico deste domingo, no juiz, conta com os assistentes Paulo Brás e Nuno Pires, sendo que Fábio Melo é o quarto árbitro. No VAR estarão Luís Ferreira e João Bessa Silva. Será assim o segundo clássico consecutivo de Miguel Nogueira no Dragão, depois do nulo na época passada, em que também apitou na vitória do Futebol Clube do Porto sobre o Sporting em Alvalade, isto por 2-1. Já nesta época, no árbitro da Associação de Futebol de Lisboa, de 32 anos, apitou 5 jogos, um da 2ª Liga e 4 da 1ª, um deles do Futebol Clube do Porto, na vitória da equipa de Francesco Farioli sobre o Académico de Viseu, no estádio do Fontelo, por 3-0, ainda antes do clássico. No sábado, o Sporting recebe o Arouca, neste caso, no árbitro, será David Silva, com Hélder Malheiro no papel de VAR. Damos conta, então, de todas as equipas de arbitragem para os novos jogos, desta na jornada 7, começando pelo Nacional Famalicão, com arbitragem de Gustavo Correia, assistido por André Dias e Daniel Santos, quarto árbitro Daniel Pinto, VAR Rui Oliveira e assistente do VAR Fábio Monteiro. No Gil Vicente Marítimo, arbitragem de Bruno Costa, assistido por Tiago Costa e João Morte, quarto árbitro André Carvalho, VAR Rui Silva e assistente do VAR Álvaro Mesquita. No Alverca Rio Ave temos arbitragem de Luís Filipe, assistido por Francisco Pereira e José Mira, no quarto árbitro Miguel Pérez, VAR Sabna João Malheira Pinto e assistente do VAR Sabna Pedro Sousa, no Sporting Arouca, na arbitragem de David Silva, assistido por Carlos Campos e Nelson Cunha, no quarto árbitro José Bessa, VAR Hélder Malheiro e assistente do VAR Sabna Rui Sabna Cidade, no Vitória Sport Clube Moreirense, arbitragem de Sérgio Galho, assistido por André Ferreira e Hugo Marques, quarto árbitro Vítor Lopes, Sabna VAR Rui Soares e assistente do VAR Márcio Benacevedo. Já no Estrela Académico de Viseu temos arbitragem de André Narciso, assistido por Sabna Vasco Marques, Sabna André Botelho, na quarto árbitro, na Flávio Jesus, na VAR Manuel Mota, na assistente do VAR, na Paulo Miranda, no Santa Clara Braga, na Fábio Veríssimo como árbitro principal, assistido por Hugo Ribeiro e Vanessa Gomes, quarto árbitro, na Rui Mónica, na VAR, na Pedro Ferreira, e na assistente do VAR, Nuno Eiras, no Estoril Praia, Casa Pia, na arbitragem de Pedro Ramalho, assistido por Hugo Coimbra e Ruben Silva, na quarto árbitro, na Diogo Coelho, na VAR, na Tiago Martins e assistente do VAR, Bruno Jesus, e finalmente, nesse grande clássico, maior destaque desta na sétima jornada, na arbitragem de Miguel Nogueira, com assistência de Paulo Brás e Nuno Pires, quarto árbitro, na Fábio Melo, na VAR, na Luís Ferreira e assistente do VAR, João Bessa Silva. O Clube Futebol de Estrela da Amadora deu a conhecer que recebe oficialmente o Académico de Viseu no Estádio Municipal de Rio Maior, na segunda, também algo já oficializado por parte da Liga de Portugal. O Estrela da Amadora informou que, no âmbito da interdição do relevado do Estádio José Gomes, o mítico Estádio da Reboleira, e após nova vistoria por parte da Liga de Portugal, a sétima jornada será discutida no Estádio Municipal de Rio Maior, que acabou também por dar a conhecer a formação da Reboleira em comunicado. O estado do relevado do Estádio José Gomes, o mítico Estádio da Reboleira, recebeu uma nota bastante negativa por parte da Liga de Portugal. O Estrela da Amadora já tinha recebido o Sporting Clube de Braga no Complexo Desportivo de Alverca. Contas feitas na equipa da Amadora, realizará mais um jogo fora de portas, pelo menos enquanto o estado do relevado não for remediado. O Estrela da Amadora pretende mudar o relevado na pausa para nas seleções, tal como já tinha noticiado a Golo FM. O conjunto de Pepa recebe agora no Académico de Viseu, durante este domingo, pelas 15h30 no Estádio Municipal de Rio Maior, num jogo a contar para na sétima jornada da Primeira Liga Portuguesa. O Sport Lisboa e Benfica têm a renovação de contrato de Gianluca Prestiani assegurada, no novo acordo válido até junho de 2031. Esta renovação do argentino vale também um aumento no ordenado, sendo que Prestiani é um dos principais destaques dos encarnados desde a chegada do técnico Marco Silva. As águias tinham pressa em resolver a situação, sobretudo por causa da valorização do jovem jogador de 20 anos no arranque da época, além da iminente e posteriormente confirmada na chamada na seleção ABNA da Argentina. O atual contrato de Prestiani e Records tem duração até junho de 2029 e contempla uma cláusula de rescisão de 100 milhões de euros. Depois de resolvido o futuro do extremo argentino, o Benfica vai acelerar nos próximos dias nas renovações de contrato de Anatoly Trobin e também de Andreas Schelderup, o guardião ucraniano, e o extremo norueguês já têm as respectivas ofertas nas mãos. Entretanto, novos contactos serão necessários para eventuais ajustes nos acordos. O Futebol Clube do Porto deu continuidade à preparação do embate diante do Benfica. No próximo domingo, da sétima jornada da Primeira Liga, no técnico Francesco Farioli não contou com Neuen Pérez, uma vez que o defesa sofreu uma lesão muscular na coxa direita. Para além deste, no técnico italiano, conta ainda com mais 7 baixas: João Costa, em tratamento em ginásio; Zaidu, em tratamento em ginásio; Victor Verhult, em treino condicionado; Vasco Sousa, em treino condicionado; André Miranda, também em treino condicionado, na semelhança de Oscar Piatuszewski, em treino condicionado; e Samu, em treino integrado condicionado, são os clientes do departamento médico do Futebol Clube do Porto. O defesa Luís Abne Gomes, e os médios Tiago Silva e João Teixeira, da equipa B, foram chamados ao treino da equipa no Futebol Clube do Porto. Recebe o Benfica neste domingo pelas 8h30 no Estádio do Dragão. O jogador do Futebol Clube do Porto, Gabri Veiga, acabou eleito o melhor jogador da Liga em agosto. No espanhol, recolheu 19% das preferências dos treinadores e superou a concorrência de Vangelis Pavlidis, do Benfica, com 16,6%, e ainda Gonçalo Paciência, do Santa Clara, com 11,9%. O médio, durante o mês de agosto, assinou 3 golos e 2 assistências nos triunfos dos azuis e brancos sobre o Alverca, por 2-0, Rio Ave por 2-0, Arouca por 2-0 e Académico de Viseu por 3-0. Contas feitas, este é o quarto prémio para os jogadores do Futebol Clube do Porto, após Diogo Costa e Kivior terem sido considerados o melhor guarda-redes e defesa de agosto, e do próprio Gabri Veiga ter sido considerado o médio do mês de agosto. O Sporting Clube de Portugal voltou ao trabalho na Academia Cristiano Ronaldo, em Alcochete, onde os Leões preparam a recepção ao Arouca no jogo da sétima jornada da Primeira Liga, marcado para este sábado pelas 8h30. No principal destaque foi para Salvador Blopa, recuperado de um problema muscular, apresenta-se totalmente recuperado e integrado nos exercícios do grupo. O plantel, depois do empate com o Famalicão, uma bola, fez trabalho de recuperação antes de folgar, se bem que na equipa voltou aos trabalhos trabalhos no treino exigente a nível físico para poder preparar da melhor forma esse próximo jogo relativamente na 7ª jornada. O Sporting joga antes do clássico do Dragão, que terá de vencer o Arouca para recuperar pelo menos na parte dos pontos que não conseguiu conquistar em Famalicão. De forma interina, no leme do Uruguai, Diego Forlán convocou Rodrigo Salazar e Maxi Araújo do Sporting para os particulares com Japão, Coreia do Sul e Índia. Já na Rua Barrena, no guarda-redes do Arouca, esteve pré-convocado, mas ficou de fora da lista final. Curiosamente, no próximo jogo do Sporting, nem contra no Arouca, nem Alvalade, no próximo sábado, pelas 8:30 da noite. Depois dessa partida, Salazar e Maxi Araújo juntam-se na seleção, tendo o primeiro particular no dia 24 de setembro no Japão. Seguem-se particulares a 28 de setembro e 6 de outubro. Ou seja, Salazar e Maxi Araújo, os jogadores do Sporting, vão regressar a Portugal a poucos dias da deslocação na Tecnorreduto do Sporting Clube de Braga, no dia 9 de novembro. O Torriense estreou-se esta quinta-feira nas competições europeias com uma vitória histórica na visita aos noruegueses do Lille Ibnastrom por 2-1 em jogo da primeira jornada da fase de liga da Liga na Europa. Nos jogadores espanhóis Alex Alfaro e Manu Pozzo, com golos aos 23 e 49 minutos, foram os homens que deram o triunfo ao emblema de Torres Vedras, apenas o terceiro clube dos escalões secundários portugueses a discutir nas provas de Europa, enquanto que Thomas Olsen reduziu para os anfitriões aos 79 minutos. No final da partida, o técnico adjunto de Luís Tralhão, Carlos Simões, do lado do Torriense, falou numa vitória histórica e mostrou-se orgulhoso no trabalho realizado pelos jogadores.
4: É possível, mas em primeiro lugar queria dizer uma coisa. Quem acho que devia estar aqui era o nosso líder. Por tudo aquilo que ele faz, o Mr. Luís, era ele que merecia estar aqui. Assim, nós sabíamos das nossas capacidades, trabalhámos muito durante a semana, conhecíamos muito bem o adversário, acho que fizemos um jogo quase perfeito. Os jogadores foram incríveis. Acho que é uma vitória deles, é uma vitória nossa, é uma vitória dos nossos adeptos, é uma vitória de Portugal. Escrevemos um pontinho na história, estamos muito felizes, muito contentes. Mas isto, no nosso sentimento, nós não queremos parar aqui. Nós, como disse, é jogo a jogo. Vamos pensar, vamos aproveitar este momento e vamos pensar já no próximo jogo, que é a segunda liga. As palavras às vezes são poucas, mas quero dar os parabéns aos jogadores. Acho que foram fantásticos naquilo que transportaram do que era a parte estratégica para o campo. Foram inexcedíveis. Isto é uma vitória de todos. Sabemos das nossas capacidades e nós vamos entrar nos campos todos para mostrar a nossa competência, a nossa luta, o nosso trabalho e vamos continuar a tentar ser felizes.
22: Já do lado dos atletas, na Ravi Vasquez, na capitão do conjunto de Torres Vedras, estava muito feliz com este triunfo da sua equipa.
3: É que é difícil de explicar, não? Para nós. Es algo histórico el disputar este tipo de partido y bueno, ya hemos demostrado que no venimos aquí de paseo, venimos aquí a competir, a demostrar que en Portugal hay un nivel en el fútbol muy alto y así lo queremos demostrar en todos los partidos, ¿no? Hoy es el comienzo de esta historia tan bonita que tenemos por delante y nada, a seguir. Sabíamos que no iba a ser fácil, ¿no? Enfrentarnos a estos rivales de un nivel tan alto, pero bueno, nosotros siempre confiamos en nosotros mismos. Hemos hablado antes del partido que para ganar hacía falta tener personalidad dentro del campo.

0: ingleses do Sunderland em Leiria. Relativamente aos restantes resultados das contas na 10ª, na primeira jornada na Dubna League, na Europa, na Abna destacar, sobretudo nessa na vitória também da equipa do Benfica por 2-0 do AC Milan. E olhamos para nos restantes resultados: na Ararat, Arménia 1, Sparta 4, na Omónia 1, Celta de Vigo 0, Sunderland 1, AZ Alkmaar 0, na Olympiacos 2, na Jaglionia, Bialystok 1, Anderlecht de Vítor Bruno perdeu por 2-1 na recepção na Bélgica, na equipa de Lyon de Paulo Fonseca. Na Jab, no Apoel Beersheba, acabou por registar nulo diante do Dinamo Zagreb, o mesmo resultado que se verificou no embate entre Sturm Graz e Rennes. Jab, na equipa do Bayer Leverkusen, bateu por 2-0 a equipa do NK Abnachelia. Destaque também para o Levski de Sofia, que perdeu por 1-0 diante do Salzburgo. No Ofi Creta, bateu por 2-0 o Hoffenheim. A equipa da Real Sociedad perdeu em Espanha por 2-1 na recepção à equipa do Barnamalto. Besiktas venceu na Turquia por 4-1 a equipa de Marselha de França. Já o Celtic perdeu na Escócia por 3-1 diante do Ferencváros. Vitória Pilsen perdeu por 3-0 na recepção ao Union Saint-Gilloise. Crystal Palace bateu em Inglaterra nos placos do Lech Poznan por 4-0 e a Juventus venceu em Turim, em Itália, por 5-0 a equipa do NEC. Os resultados da primeira jornada das contas da fase de liga da Liga Europa. Armindo Araújo recebeu o título de campeão nacional de rallies de 2025 em detrimento do espanhol Dani Sordo. De acordo com a decisão do Tribunal Arbitral do Desporto Dado, o piloto português garantiu assim o seu 8º campeonato. O piloto Sordo havia sido consagrado campeão pela Federação Portuguesa de Automobilismo, o Karting, após terminar o campeonato no primeiro lugar com 161 pontos, mais 7 que o britânico Chris Mick e mais 24 que Armindo Araújo, o português mais bem classificado. Apesar disto, no TAD deu provimento ao recurso apresentado por Armindo Araújo, que já tinha conquistado o campeonato em 2003, 2004, 2005, 2006, 2018, 2020 e 2022, que considera que o título nacional deve ser atribuído ao melhor classificado com ligação ao território português. Contudo, a decisão vai contra a do ano anterior, que confirmou a atribuição do título de campeão ao piloto com mais pontos, independentemente da nacionalidade, ao britânico Chris Mick. Armindo Araújo, que acaba por conquistar na Secretaria o título do Campeonato Nacional de Rallies.
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4: Nenhum treinador, ou eu neste caso, não sou nenhum treinador meio doido, e é para isso que lutamos todos, independentemente de termos aleijados ou termos aleijados, ou malta no departamento médico, agora, malta, eu digo aleijados, não é aleijados, que senão ainda pensam, mas estou tão simples da minha forma que olha o que digo, agora é muito mais chique o treinador a falar, mais chique, por isso que eu disse que não sou nenhum louco, e por mim é quase metê-los ali em redomas de vidro com gelo e esperar que amanhã estejam fresquinhos.

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1: O defesa mete o espanhol Fabio César Chabne Carballeira. É mais um reforço do hóquei em patins do Futebol Clube do Porto para 2026-2027, com um contrato válido por 3 temporadas, informaram os campeões europeus em título. O hóquista de 30 anos, Chabne assinou pelos Dragões, Chabne após 6 épocas.

0: consecutivas no Lecce Open, bem embora Bnei já tivesse anteriormente jogado na equipa do Corunha entre 2012, Sabini, 2013, Sabini, Bnei 2017, 2018, seguindo então por duas temporadas para Bnei Reus. O Futebol Clube Porto será Bnei apenas o terceiro clube na carreira, Bnei de Bnei Carvalheira, Bnei Benoquista, Bnei que conta com 34 internacionalizações pela seleção de Espanha. O Futebol Clube Porto entra na época Bnei como campeão europeu, Bnei em título, Bnei ao vencer na final, Bnei em maio. O Barcelona, Bnei Sabini sem êxito nas provas internas, Bnei com o Benfica, Bnei vencer o campeonato e a Elite Cup, Bnei o Sporting, Bnei Supertaça, Bnei na Taça de Portugal. Ainda pelo hockey em patins, mas Bnei pela vertente feminina, Portugal ficou inserido no grupo A, Bnei do Mundial Feminino de Hockey em Patins, juntamente com Espanha, Bnei Itália e Andorra. Já no grupo B, Bnei temos Bnei Chile, Bnei França, Bnei Angola, Bnei Argentina, Bnei Prova, Bnei que se realiza Bnei Assunção, no Paraguai, entre os dias 12 e 18 de outubro. Qualificam-se na parede nos quartos de final os três primeiros de cada grupo, aos quais se juntam os vencedores dos grupos C e D da Intercontinental Cup. Em cabine séniores femininos, no grupo A, Bnei tem cabine escalado na Espanha, na Argentina, na Chile, cabine França, na Suíça, enquanto que o grupo B terá na Portugal, Itália, Colômbia, Índia, na Brasil e México. Nos sub-19 masculinos, na Espanha, na Argentina, na Itália, na Suíça, Bnei ficam no grupo A, Bnei Portugal, França, na Colômbia, Índia e Estados Unidos nas contas do grupo B. A Bnei ainda deve registrar o sorteio do Mundial B, na campeonato intercontinental e masculinos, Bnei com Suíça, na Áustria, nos Estados Unidos, Índia e México, no grupo A, Bnei Colômbia, Brasil, Egito, na África do Sul e Austrália, no grupo B, sem mais categorias, de 12 a 18 de outubro. A Espanha, na triple na campeã mundial, nas três principais categorias, em competição, séniores masculinos, séniores femininos, séniores sub-19 masculinos, defenderá nos títulos conquistados em 2024, em Cabana Novara, nos World Skate Games de Itália.
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2: E seguimos agora nesta emissão com mais um craque mundial.
3: Ronaldo Luís Nazário de Lima, ou simplesmente Ronaldo, é amplamente considerado um dos maiores avançados da história do futebol. Nascido a 18 de setembro de 1976, no Rio de Janeiro, o brasileiro iniciou a sua carreira ainda adolescente, com apenas 16 anos no Cruzeiro. As suas exibições espetaculares no clube mineiro logo chamaram a atenção do futebol mundial e em 1994, após participar no Mundial dos Estados Unidos, embora sem atuar, foi contratado pelo PSV Eindhoven, nos Países Baixos. Lá, Ronaldo mostrou toda a sua capacidade de explosão e finalização, marcando 54 golos em 57 jogos ao longo de duas temporadas, uma média impressionante que o transformou numa das jovens promessas mais cobiçadas do futebol europeu. O seu talento levou-o rapidamente a um dos maiores clubes do continente, o Barcelona, onde jogou durante a temporada de 1996-97. No Barça, Ronaldo elevou o seu jogo a novos patamares, marcando 47 golos em 49 partidas e ajudando o clube a vencer a Taça das Taças da UEFA e a Taça do Rei. Foi durante este período que ganhou o apelido de fenómeno, graças à sua velocidade devastadora, poder físico e capacidade para driblar com uma facilidade espantosa. Ainda com apenas 20 anos, foi eleito pela primeira vez o melhor jogador do mundo pela FIFA, título que viria a conquistar noutras duas ocasiões. Em 1997, Ronaldo fez uma transferência recorde para o Inter de Milão, onde continuou a brilhar no início da sua carreira, ganhando a Taça UEFA em 1998. Contudo, foram também os anos em que a sua sorte começou a mudar em termos físicos. Durante o seu tempo no Inter, sofreu a primeira de várias lesões graves no joelho que o afastariam dos relvados por longos períodos. O seu regresso em 2002 foi nada menos do que milagroso. Após dois anos de recuperação, Ronaldo voltou aos grandes palcos no Mundial de 2002, onde foi a estrela maior da seleção brasileira, conduzindo o Brasil à vitória com 8 golos, dois dos quais na final contra a Alemanha. Esta conquista garantiu-lhe o terceiro título de melhor jogador do mundo e marcou o seu renascimento como um dos melhores jogadores da sua geração. Após o Mundial, Ronaldo transferiu-se para o Real Madrid como parte dos famosos Galácticos, onde jogou de 2002 a 2007. Durante esse período, conquistou dois campeonatos espanhóis e manteve o seu estatuto de um dos melhores avançados do mundo, marcando 104 golos em 177 jogos. O seu estilo de jogo, marcado por uma combinação única de velocidade, técnica e poder de finalização, continuava a encantar os adeptos, apesar das lesões persistentes que o limitaram ao longo da sua carreira. Em Madrid, Ronaldo formou uma parceria letal com estrelas como Zidane, Figo e Beckham, que consolidaram ainda mais o seu legado no futebol europeu. Já na reta final da sua carreira, em 2007, voltou à Itália, desta vez para jogar no AC Milan, rival direto do Inter. Embora o seu desempenho tenha sido afetado pelas constantes lesões, ainda mostrou flashes de brilhantismo, marcando 9 golos em 20 jogos. Porém, o seu tempo no Milan também foi marcado por mais uma grave lesão no joelho, que acelerou o fim da sua trajetória na Europa. Ronaldo decidiu então regressar ao Brasil, assinando pelo Corinthians em 2009. Surpreendentemente, teve uma passagem de grande sucesso pelo clube paulista, onde ajudou o Corinthians a conquistar o Campeonato Paulista e a Copa do Brasil em 2009, numa demonstração de que, mesmo longe do seu auge físico, o seu talento era inquestionável. No entanto, após mais alguns problemas físicos, decidiu terminar a sua carreira em 2011, aos 34 anos. Ronaldo deixa um legado incontestável como um dos maiores avançados da história do futebol. Os seus números são impressionantes, já que ao longo da carreira marcou mais de 400 golos em clubes e seleções e venceu duas bolas de ouro em 1997 e 2002. O fenómeno sempre foi lembrado e terá revolucionado a posição de avançado, combinando uma capacidade física invulgar com uma técnica requintada e um instinto goleador incomparável. Ronaldo foi também um dos grandes responsáveis por popularizar o futebol brasileiro no exterior e inspirou gerações de jogadores pelo mundo. Mesmo com as inúmeras lesões que enfrentou, a sua resiliência e capacidade de se reinventar em momentos cruciais da carreira fazem dele uma lenda viva do desporto, sendo reconhecido tanto por adeptos quanto por críticos como um dos mais completos jogadores que o futebol já viu.
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6: Trabalhámos muito durante a semana, conhecíamos muito bem o adversário. Acho que fizemos um jogo quase perfeito. Os jogadores foram incríveis. Acho que é uma vitória deles, é uma vitória nossa, é uma vitória dos nossos adeptos, é uma vitória de Portugal. Escrevemos um pontinho na história. Estamos muito felizes, muito contentes.
7: É difícil de explicar, não? Para nós é algo histórico, disputar este tipo de partido. Já hemos demostrado que não venimos aqui de passeio. Venimos aqui a competir, a demonstrar que em Portugal há um nível em futebol muito alto.
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2: São 9h23.
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2: E está agora na hora de trazer mais um gigante adormecido à Gol FM.
3: O FC Nuremberg, conhecido simplesmente como Nuremberg, é um dos clubes mais históricos do futebol alemão. Fundado em 1900, o clube teve um papel determinante no desenvolvimento do futebol na Alemanha, especialmente durante as primeiras décadas do século XX. O clube bávaro, sediado na cidade de Nuremberg, cedo se destacou pela sua capacidade competitiva, acumulando vários títulos e tornando-se uma referência no futebol germânico. Nos anos 1920, o Nuremberg viveu a sua primeira era de ouro. Foi durante este período que o clube se estabeleceu e à sua hegemonia no futebol alemão, conquistando 5 campeonatos nacionais em apenas uma década, em 1920, 21, 24, 25 e 27. Sob o comando do treinador e ex-jogador Einar Stuhlfoht, o Nuremberg era uma equipa temida pela sua organização e qualidade técnica. Stuhlfoht, uma lenda do clube, foi um dos guarda-redes mais icónicos da Alemanha na época e foi fundamental nas conquistas dessa década de ouro. Com 9 campeonatos alemães no total, o Nuremberg é ainda hoje o clube que mais títulos conquistou antes da criação da Bundesliga, em 1963. No entanto, o início da era profissional do futebol alemão marcou uma viragem para o clube. Embora continuasse a ser competitivo, o Nuremberg não conseguiu manter a mesma regularidade de sucessos no novo formato. Ainda assim, em 1968, o clube voltou a conquistar o campeonato alemão, a sua primeira e única vitória na Bundesliga até hoje. Essa conquista, liderada pelo treinador Max Merkel, foi vista como um renascimento do clube, mas paradoxalmente o Nuremberg acabaria por descer de divisão logo na temporada seguinte, num dos episódios mais surpreendentes da história do futebol alemão. Após esse declínio inesperado, o Nuremberg passou por décadas de altos e baixos. O clube oscilou entre a primeira e a segunda divisões do futebol germânico, nunca mais conseguindo repetir o brilho do seu passado glorioso. Embora tenha vencido a Taça da Alemanha em 2007, o clube continuou a lutar para se estabelecer de forma consistente na Bundesliga, onde os desafios financeiros e a crescente competitividade tornaram mais difícil um regresso ao topo. O Nuremberg, no entanto, continua a ser um clube ídolo respeitado e com uma base de adeptos leal. A sua história rica e o seu legado no futebol alemão fazem dele um símbolo do futebol tradicional na Baviera. O estádio do clube, o Max Morlock Stadion, é um local onde as memórias de grandes conquistas e de alguns dos maiores jogadores da história do futebol alemão ainda ressoam. Jogadores como o já mencionado Heiner Stuhlfoth, além de Andreas Köpke, campeão mundial em 1990, ajudaram a cimentar a reputação do clube como um formador de grandes talentos. Apesar das últimas décadas não terem sido tão prolíficas em termos de títulos, o Nuremberg mantém o seu lugar no coração do futebol alemão. A paixão dos seus adeptos e o respeito que o clube ainda comanda no país fazem dele uma instituição do desporto. A sua rica história é uma lembrança constante de que o Nuremberg representou e pode voltar a representar no futuro à medida que o clube procura reconstruir-se e regressar aos principais palcos do futebol alemão.
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2: E seguimos agora nesta emissão com os grandes feitos históricos.
3: A Juventus de 1980 a 1986 foi uma equipa histórica que dominou tanto a nível nacional como internacional, estabelecendo-se como uma das maiores forças do futebol europeu. Sob a liderança do carismático treinador Giovanni Trapattoni, a Vecchia Signora viveu um período de ouro, combinando uma base sólida de jogadores italianos, muitos deles campeões do mundo, com contratações internacionais da classe mundial. Este esquadrão marcou uma era e é lembrado pela sua capacidade de vencer em várias frentes, estabelecendo uma identidade tática e competitiva e inigualável. Na Série A, a Juventus construiu a sua reputação com um futebol eficaz e defensivamente sólido. Entre 1980 e 1986, a equipa conquistou 4 títulos italianos, dominando o futebol do país com um plantel repleto de estrelas como Gaetano Scirea, António Cabrini, Claudio Gentile e o prolífico goleador Paolo Rossi, herói do Mundial de 1982. Estes jogadores formaram a espinha dorsal de uma seleção italiana que conquistou o Mundial nesse ano, aumentando ainda mais o prestígio da Juventus durante esse período. O estilo da equipa, com uma defesa sólida e um meio-campo trabalhador, fazia dela um adversário temível, especialmente em competições de longo prazo, como a Série A. Além do poderio defensivo, o clube contava com a criatividade de Michel Platini, talvez o jogador mais emblemático desta era. O francês chegou a Turim em 1982 e rapidamente se transformou no maestro da equipa. Platini venceu por 3 vezes consecutivas a Bola de Ouro em 83, 84 e 85, algo inédito até então, e foi o melhor marcador da Série A em 3 temporadas consecutivas. A sua visão de jogo, precisão nos passes e habilidade em bolas paradas faziam dele o cérebro da equipa, sendo essencial nas conquistas domésticas e internacionais. No cenário europeu, a Juventus também brilhou intensamente. Em 1984, a equipa de Trapattoni venceu a Taça das Taças, superando o Futebol Clube do Porto na final com uma vitória por 2-1. Esta foi uma conquista importante, pois permitiu à Juventus afirmar-se como uma equipa capaz de competir no mais alto nível internacional, algo que seria ainda mais consolidado no ano seguinte. A temporada de 1984-85 culminou na maior conquista da história da Juventus até então, a Taça dos Clubes Campeões Europeus. Após vários anos de tentativas frustradas, a Vecchia Signora finalmente ergueu o troféu mais prestigiante do futebol de clubes ao derrotar o Liverpool na final de Eisel, em Bruxelas, por 1-0. O jogo, marcado pela tragédia que resultou na morte de 39 adeptos, ficou ensombrado pelos acontecimentos fora do campo, mas em termos desportivos, Platini marcou o golo decisivo de grande penalidade, coroando a Juventus como campeã da Europa. Esta vitória foi o culminar de anos de consistência e qualidade, confirmando o estatuto da Juventus como uma das maiores equipas na década de 1980. Outro feito notável desta geração foi a conquista da Taça Intercontinental em 1985, que consagrou a Juventus como campeã mundial de clubes. Numa final disputada em Tóquio contra o Argentino Júniors, a Juve venceu nos penaltis após um empate a 2, com Platini novamente a ser decisivo, consolidando o seu legado como um dos maiores jogadores da história do clube. No total, entre 1980 e 1986, a Juventus venceu tudo o que havia para vencer, incluindo a Série A, a Taça de Itália, a Taça das Taças, a Supertaça Europeia, a Taça dos Clubes Campeões Europeus e a Taça Intercontinental. Foi o primeiro clube europeu a conquistar os 3 principais troféus continentais, afirmando-se como uma das equipas mais completas e bem-sucedidas da história do futebol. O esquadrão imortal de 1980 a 1986 não era apenas feito de nomes lendários, mas de uma filosofia vencedora que Trapattoni implementou com maestria. Com uma combinação de defesa intransponível, meio-campo criativo e um ataque letal, a Juve definiu o que significa ser uma equipa campeã, deixando um legado que ainda ecoa no futebol mundial.
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5: São 9:31. 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
0: Os motivos que levaram Iker Casillas a sofrer um infarto quando ainda estava ao serviço do Futebol Clube do Porto, ainda não tem qualquer tipo de conclusões. Luís Seca pediu o cardiologista da CUF do Porto na ponta para um treino intenso antes do incidente, enquanto o médico de medicina legal Duarte Nuno Vieira considera mais provável uma causa natural. O antigo guarda-redes pretende ver reconhecido como acidente de trabalho o infarto sofrido em 2019. Luís Seca revelou que foi o próprio Casillas a transmitir que o infarto ocorreu na sequência de um esforço de máxima intensidade, o qual considerou ter sido o gatilho mais provável para esta mesma quebra. O médico que é subespecialista em cardiologia de intervenção afirmou perante a juíza que na sequela de um evento desta gravidade implica um risco permanente para a saúde de um atleta de elite. Quando é um atleta de alta competição, a sequela do infarto aumenta o risco. No homem teve um infarto a partir do momento em que tem um episódio maior, tem um risco permanente, deve praticar desporto, deve, mas não deve exagerar, nem estar incluído em desporto de alta competição, sublinhou o médico da CUF do Porto, frisando que nunca assinaria um documento a autorizar o regresso dos jogadores ao futebol profissional. Partindo do caso de Casillas, o cardiologista defendeu uma alteração profunda nos protocolos de avaliação médica para atletas veteranos com mais de 35 anos, sugerindo a realização obrigatória de exames de diagnóstico adicionais, como um ataque cardíaco e um ecocardiograma, em detrimento de dependências exclusivas das provas de esforço e eletrocardiogramas. O médico referiu ainda que, caso esses exames complementares tivessem sido efetuados precocemente, a doença coronária do jogador poderia ter sido detectada e medicada a tempo, permitindo-lhe ter continuado a jogar futebol sem chegar ao ponto de ruptura. A posição de Luís Seca foi contraposta por Duarte Nuno Vieira, que admitiu que o exercício físico pode desencadear um infarto, mas salientou que esse esforço terá de ser vigoroso e representar uma intensidade diferente daquela que o atleta está habitualmente sujeito. O médico considerou, porém, que nessa circunstância não está demonstrada na documentação que analisou. Duarte Nuno Vieira sustentou, por isso, que os registros disponíveis apontam para um infarto de origem natural. Questionado pela defesa de Casillas sobre a sua relação profissional com a Fidelidade, o médico confirmou que presta serviços de consultadoria na várias seguradoras e que foi diretor clínico dos serviços de medicina no trabalho da Fidelidade durante cerca de 2 anos, função que deixou também há cerca de 2 anos. Afirmou, contudo, não ter atualmente qualquer relação direta com a seguradora, embora preste serviços com frequência semanal a empresas que trabalham com a Fidelidade e também a outras companhias, segundo explicou. 70% dos parceiros que produz para a Fidelidade não são favoráveis à seguradora. Ouvido na mesma sessão, o diretor de Recursos Humanos do Futebol Clube Porto, Nuno Esteves, afirmou que o clube processou e pagou o salário na Casillas até junho de 2020, incluindo um complemento de subsídio de doença para assegurar o valor correspondente ao salário contratualizado. O Esteves explicou ainda que o contrato de Casillas terminou no dia 30 de junho de 2020, tendo nessa altura deixado de ser processado o vencimento e sido comunicado na cessação à Segurança Social. Recordar que Iker Casillas reclama da seguradora Fidelidade o pagamento de 750 mil euros por incapacidade temporária absoluta e de 1 milhão 521 mil euros por incapacidade permanente absoluta para o trabalho habitual, bem como na condenação do Futebol Clube do Porto no pagamento da parte das indenizações que considera não coberta pelo seguro, além de futuras despesas médicas, medicamentosas e do capital de remissão da pensão anual ainda a ser apurado pelo Tribunal. O governo de Taiwan endureceu as regras para impedir que atletas da ilha integrem seleções nacionais da China em competições esportivas internacionais num contexto do agravamento das tensões entre Taipei e Pequim, informaram as autoridades num comunicado divulgado. O Ministério dos Desportos de Taiwan afirmou que integrar uma seleção nacional chinesa enquanto atleta afeta a identidade nacional e viola no artigo 33 da lei que regula as relações entre os cidadãos da área de Taiwan e da área continental, o quadro jurídico que rege os intercâmbios entre a ilha e também a China. O artigo estabelece que nenhum cidadão pode ser membro de organismos da China continental e de caráter partidário, militar, administrativo ou político, proibidos pelo governo da ilha, nem praticar em qualquer entidade continental em que participe de atos que prejudiquem a segurança ou os interesses nacionais. O Ministério decidiu assim alterar as regras que regulam os intercâmbios desportivos entre os dois lados do estreito de Taiwan, em vigor desde 1998, em revistas 5 vezes. Para estabelecer explicitamente que os cidadãos não podem integrar na seleção nacional da China continental enquanto atletas para participarem em competições internacionais. No mesmo comunicado, o Ministério sublinhou que todas as entidades públicas e privadas, assim como os cidadãos, devem aplicar os princípios de igualdade, dignidade e respeito mútuo nos intercâmbios desportivos entre os dois lados do estreito, mantendo uma interação positiva e de benefício mútuo. Os atletas participam habitualmente em competições internacionais sob outras designações. Nos Jogos Olímpicos, por exemplo, competem sob o nome de Taipei na chinês, e raramente utilizam abertamente a designação Taiwan devido à oposição de Pequim. O Sporting goleou o Fundão num jogo antecipado referente na 7ª jornada da Liga de Futsal, após uma estreia com resultado mais curto, por uma bola a zero, frente ao Portimonense. Os Leões soltaram as garras. A jogar em casa, Wesley marcou e abriu o marcador logo ao primeiro minuto. Ainda na primeira parte, Tomás Passop aos 9 minutos e Ruben Teixeira aos 12 dilataram a vantagem para 3 golos no segundo tempo. O Sporting disparou com os golos de Tomás Passop aos 33, Bruno Maior aos 33 e Filipe Valério aos 39. Jaime Artur também marcou na própria baliza aos 34 minutos. Com esta goleada 7-0, o Sporting segue líder isolado com 6 pontos, com mais um jogo que a grande maioria das equipas no Fundão. É quarto classificado nesta altura, com 3 pontos arrebatados. Ainda no que diz respeito ao Sporting, mas em relação à modalidade de handball, o Sporting venceu a formação do Kristianstad por 37-29 na Suécia, em duelo da 2ª jornada do Grupo D, da primeira fase da Liga dos Campeões de Handball. Os Leões, orientados por Ricardo Costa, estiveram a perder nos minutos iniciais, mas assumiram o comando do marcador perto dos 16 minutos, acabando por somar um triunfo expressivo na formação adversária, orientada por Bjorn. Abriu o marcador e chegou ao 2-0, tendo conseguido uma diferença máxima de 3 golos com um 5-2. Os Leões responderam até ao 5-5, depois também empataram a 6, mas só mais tarde conseguiram anular em definitivo a vantagem dos nórdicos, que depois do 11-9 sofreram um parcial de 4-0 e viram o Sporting descolar no marcador. Salvador aos 15 minutos e 28 segundos deu a primeira vantagem ao Sporting com o 12-11. E aos poucos, a liderança dos Leões no marcador foi aumentando, resistindo a maior diferença até então ao intervalo, que com 22-16 para nos campeões portugueses. Nos instantes iniciais da segunda parte, os suecos esboçaram uma reação com 2 golos, mas o Sporting não perdeu o controlo e no domínio cresceu no jogo. A diferença mais curta que se registrou nos segundos 30 minutos foi de 25-22 para o Sporting, que foi progressivamente fugindo no marcador. A vantagem chegou a ser já dentro dos 10 minutos finais de 12 golos com 36-24, terminando em 9 golos com 37-20 e 9, parcial de 15-13 para nos verdes e brancos na segunda parte. O handbolista Urib, com 8 golos, foi o melhor marcador do jogo, já do lado do Sporting. Destacou-se ainda Martim Costa, com 7 golos, nos mesmos que Isaac Biel e Alisson, da formação adversária. Com este resultado, o Sporting assume a liderança do grupo D, com 4 pontos. No outro jogo do grupo, na mesma hora, a formação de GOG da Dinamarca recebeu e venceu a equipa do PIK Zesken da Hungria por 36-34, tendo agora ambas as equipas 2 pontos cada. A formação do Kristianstad continua sem pontos ao fim de 2 jornadas. A fechar, olhamos para a na seleção portuguesa de voleibol, que garantiu o apuramento para os oitavos de final do europeu. Desta modalidade, a seleção nacional dependia do jogo entre a Macedónia do Norte e Israel para a seguir em frente. Mesmo já sem hipóteses de qualificação, os macedónios venceram por 3-0 com os parciais de 25-21, 25-23 e 25-22. Neste resultado, atirou Israel para a na última posição e permitiu aos portugueses terminar no quarto lugar do grupo na B. Armada Luz, a tinha fechado a fase de grupos com triunfo, por 3-0 precisamente contra nos macedónios. Foi a única vitória da seleção após os desaires anteriores, na frente à Polónia por 3-0, Bulgária por 3-0, Israel por 3-2, assim também diante da Ucrânia. Nos oitavos de final, Portugal irá medir forças contra na seleção de França, vencedora do grupo D.
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14: A versatilidade é uma marca dos melhores, que podem jogar em várias posições e adaptar-se a diferentes sistemas de jogo. É o perfil do jogador que destacamos agora na primeira Rádio Desporto.
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3: Federico Di Marco, nascido a 10 de novembro de 1997 em Milão, na Itália, é um lateral esquerdo conhecido pela sua velocidade, habilidades ofensivas e versatilidade. Iniciou a sua formação no Inter, onde fez a sua estreia profissional em 2016. Apesar de começar a carreira no clube do coração, Di Marco teve várias cedências por empréstimo para ganhar experiência. Passou por equipas como o Empoli e o Parma, onde se destacou pela sua capacidade de cruzamento e dinamismo. No Parma jogou uma temporada importante, ajudando o clube a alcançar a estabilidade na Série A. Já em 2019 regressou ao Inter de Milão, onde começou a estabelecer-se como um jogador fundamental. Di Marco tornou-se uma peça-chave no esquema do treinador Simone Inzaghi, destacando-se pela sua capacidade de atacar pelas alas e de contribuir com assistências e golos. A sua habilidade para jogar tanto como lateral como como ala permitiu-lhe ser uma adição valiosa para o Inter, que conquistou o campeonato italiano em 2020-2021 e ainda em 2023-2024. Nos últimos anos, continuou a ser uma presença importante na equipa, demonstrando consistência e contribuindo para as campanhas do Inter em várias competições. Além do seu sucesso a nível de clubes, Di Marco também começou a representar a seleção italiana, fazendo a sua estreia em 2021. A sua versatilidade e a qualidade do seu jogo foram amplamente reconhecidas, consolidando-o como um dos elementos da espinha dorsal da squadra azul.
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14: Os seus prémios, troféus, são apenas uma pequena amostra do impacto que tiveram com o seu legado a ultrapassar as fronteiras do desporto. Está na altura de trazermos mais um craque da Liga Portuguesa aqui à primeira Rádio Desporto.
3: Luizão, o ex-defesa central brasileiro, é uma lenda do Benfica, com grande destaque pela sua passagem na Liga Portuguesa, onde se tornou um dos jogadores mais icónicos da história do clube. Ao longo de uma carreira marcada por consistência, liderança e inúmeras conquistas, Luizão acumulou mais de 500 jogos com a camisola do clube lisboeta, sendo um dos maiores capitães da história do futebol português. Nascido em Amparo, São Paulo, iniciou a sua trajetória no Juventude, clube da sua cidade natal. O seu talento defensivo rapidamente chamou a atenção de clubes maiores, levando-o a transferir-se para o Cruzeiro de Belo Horizonte em 2001, onde ganhou maior notoriedade no futebol brasileiro. As suas exibições na Raposa, especialmente na Copa Libertadores, chamaram a atenção de clubes europeus e foi o Benfica que o contratou em 2003. Ao chegar às Águias nesse mesmo ano, Luizão encontrou um clube sedento de conquistas após um período de domínio domínio dos seus rivais. Desde o início, o brasileiro destacou-se pelo seu físico imponente, com 1,92m, e pelo seu forte sentido de posicionamento. A sua adaptação ao futebol europeu foi rápida e na temporada de 2004-2005, sob o comando de Giovanni Trapattoni, ajudou o Benfica a conquistar o tão desejado título de campeão nacional, quebrando um jejum de 11 anos sem conquistar o campeonato. Com o passar dos anos, Luizão foi se tornando pilar da defesa benfiquista e uma referência no balneário. A sua liderança natural e capacidade de leitura de jogo fizeram dele o capitão da equipa durante várias épocas e a sua longevidade no clube é notável. Entre 2003 e 2018, Luizão venceu 6 campeonatos nacionais, 3 taças de Portugal e foi crucial na revalorização do Benfica no futebol europeu. Foi também uma peça importante nas campanhas europeias do Benfica, tendo ajudado o clube a chegar a 2 finais da Liga Europa em 2013 e 2014, ambas perdidas de forma dramática para Chelsea e Sevilha, respectivamente. Embora os títulos internacionais não tenham vindo, a sua liderança nestas campanhas reforçou o seu estatuto de lenda no clube. Paralelamente, Luizão foi um jogador frequentemente convocado para a seleção brasileira, tendo representado o Brasil em várias competições importantes. O ponto alto da sua carreira internacional foi a conquista da Copa América em 2004 e da Taça das Confederações em 2005 e 2009, destacando-se sempre pelo seu papel defensivo sólido e pela sua capacidade de liderança dentro de campo. A longevidade de Luizão no Benfica é um dos seus traços mais marcantes. Jogou durante 15 temporadas pelo clube, acumulando 538 jogos oficiais. Este número coloca-o entre os jogadores com mais partidas na história do Benfica e a sua regularidade foi fundamental para o domínio doméstico da equipa na década de 2010. Durante este período, o Benfica reconquistou a sua hegemonia no futebol português, com Luizão como a sua principal referência defensiva e de liderança. Além das conquistas nacionais, foi homenageado inúmeras vezes pelo Benfica e pelos seus adeptos, sendo reconhecido pelo seu compromisso, profissionalismo e amor à camisola. A sua figura imponente e o respeito que impunha dentro e fora de campo valeram-lhe o apelido de girafa, mas também o carinho eterno da sua massa associativa benfiquista. Luizão anunciou a sua retirada do futebol profissional em 2018, aos 37 anos, encerrando uma carreira de sucesso marcada pela sua lealdade ao Benfica e pelos seus feitos dentro de campo. Após a retirada, manteve-se ligado ao clube, assumindo funções diretivas e mantendo o seu contributo para o crescimento e evolução do Benfica fora das quatro linhas. O legado de Luizão é inquestionável. Como um dos capitães mais icónicos da história do clube, foi fundamental no renascimento do Benfica como uma força dominante em Portugal e deixou uma marca indelével no futebol europeu. A sua longevidade, profissionalismo e liderança fazem dele uma referência não só para os adeptos dos encarnados, mas também para o futebol mundial.
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18: 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E assim o queremos demonstrar em todos os partidos, não? Hoy es el comienzo de esta historia tan bonita que tenemos por delante y nada, a seguir. Sabíamos que no iba a ser fácil, ¿no? Enfrentarnos a estos rivales de un nivel tan alto, pero bueno, nosotros siempre confiamos en nosotros mismos. Hemos hablado antes del partido que para ganar.
19: Quiero dar los parabéns aos jogadores. Acho que foram fantásticos naquilo que transportaram do que era a parte estratégica para o campo. Foram inexcedíveis. Isto é uma vitória de todos. Sabemos das nossas capacidades e nós vamos entrar nos campos todos para mostrar a nossa competência, a nossa luta, o nosso trabalho.
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2: Está agora na hora de trazer mais um craque mundial à Golo FM.
3: Marco Van Basten é considerado um dos maiores avançados da história do futebol mundial, tanto pelo seu talento técnico como pela sua capacidade de marcar golos decisivos em momentos cruciais. Nascido a 31 de outubro de 1964, em Utrecht, nos Países Baixos, desde cedo demonstrou um talento inato para o futebol, seguindo os passos do pai, Joop Van Basten, que também jogara profissionalmente. O jovem Marco começou a jogar no clube local, o Utrecht, mas rapidamente atraiu a atenção do Ajax, um dos gigantes do futebol neerlandês, onde ingressou aos 16 anos. Foi no Ajax que Van Basten começou a destacar-se no cenário do futebol internacional. Fez a sua estreia na equipa principal em 1982, substituindo ninguém menos que o Johan Cruyff, uma das maiores lendas do clube. A transição não poderia ter sido melhor. Van Basten não só mostrou que estava à altura do desafio, como rapidamente se tornou o novo talismã da equipa. Na sua primeira temporada completa, em 1983-84, conquistou a sua primeira bota de ouro como o melhor marcador da Eredivisie, com 28 golos, um feito que repetiria várias vezes. A sua capacidade de finalização era extraordinária, combinando técnica refinada, inteligência tática e uma incrível habilidade acrobática que lhe permitia marcar golos de todos os ângulos e em todas as circunstâncias. Pelo Ajax, Van Basten conquistou 3 campeonatos neerlandeses, 3 taças dos Países Baixos e, em 1987, a Taça das Taças, onde marcou o único golo na final contra o Lokomotiv Leipzig, em Atenas. A sua carreira nos Países Baixos terminou com um impressionante registro de 128 golos em 133 jogos pelo clube de Amsterdão. Em 1987, Van Basten transferiu-se para o AC Milan, um dos maiores clubes da Europa, que já contava com outros dois dos maiores talentos neerlandeses, Ruud Gullit e Frank Rijkaard. Sob o comando do lendário treinador Arrigo Sacchi, o Milan formou uma das melhores equipas de todos os tempos, com Van Basten como o principal goleador. A sua chegada ao futebol italiano foi inicialmente marcada por dificuldades devido a uma grave lesão no tornozelo, mas após a recuperação, Van Basten mostrou porque era considerado um dos melhores da sua geração. Nos anos seguintes, ajudou o Milan a conquistar 2 títulos da Taça dos Campeões Europeus, em 1989 e 1990, além de 4 campeonatos italianos. Na final de 1989, Van Basten marcou 2 golos na vitória por 4-0 sobre o Steaua Bucareste, numa das exibições mais dominantes de uma equipa na história do futebol europeu. O avançado continuava a impressionar com a sua técnica, visão de jogo e, claro, com a sua capacidade de concretização. Um dos momentos mais memoráveis da sua carreira aconteceu ao serviço da seleção neerlandesa no Campeonato Europeu de 1988, na Alemanha. Van Basten foi o herói da competição, terminando como melhor marcador com 5 golos, incluindo o golo decisivo na final contra a União Soviética, um remate de primeira quase sem ângulo, que é considerado um dos melhores golos da história das grandes competições. A sua exibição nesse torneio valeu-lhe a primeira das suas 3 bolas de ouro em 1988, 89 e 1992, reafirmando o seu estatuto como o melhor jogador do mundo naquela época. Infelizmente, a carreira de Van Basten foi encurtada devido a sucessivas lesões no tornozelo, culminando na sua reforma precoce aos 30 anos em 1995. O último jogo oficial aconteceu na final da Liga dos Campeões de 1993, onde o Milan foi derrotado pelo Marselha. Apesar das tentativas de recuperação, as lesões impediram de continuar a jogar ao mais alto nível, encerrando a carreira de um dos maiores talentos que o futebol já viu. Apesar de um percurso abreviado, Marco Van Basten deixou uma marca indelével no futebol mundial. A sua combinação de elegância, poder e precisão fizeram dele uma verdadeira gazela nos relvados. Tanto no Ajax como no Milan, Van Basten construiu um legado que perdura até hoje, e os seus feitos pela seleção dos Países Baixos consolidaram o seu lugar na história. Mais tarde, após encerrar a carreira como jogador, ainda teve passagens como treinador, incluindo a seleção neerlandesa, mas será sempre lembrado pelos seus feitos dentro das quatro linhas.

0: Ficamos a 6 minutos das 10 da manhã.
1: 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Bom dia com a
0: 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Vamos lá olhar agora para mais um gigante adormecido aqui na primeira Rádio Desporto.
2: O Hamburger Sportwagen, ou Hamburgo na língua portuguesa, é um dos maiores gigantes adormecidos do futebol mundial. Fundado em 1887, o emblema da cidade hanseática, com o mesmo nome, é descendente do antigo Sport Clube Germania, equipa que acabou por fundir-se com o Hamburger FC e com o Falke Eppendorf. Conhecido também por HSV, o clube foi se tornando uma potência regional nos primeiros anos de existência. Devido ao crescimento nas competições do norte da Alemanha, a equipa foi-se começando a destacar também nas provas nacionais, alcançando o primeiro título de campeão nacional na longínqua temporada de 1923. Nesse ano, venceram a final do campeonato por 3-0 sobre o União Nova Chanovaira, juntando-lhe mais um título em 1928, dessa vez frente ao Victoria Köln. Durante o Terceiro Reich, que coincidiu com a Segunda Guerra Mundial, o clube perdeu alguma força a nível nacional, conquistando acima de tudo vários troféus regionais. Situado na zona de ocupação britânica após o fim do conflito, foi aí que o Hamburgo tentou reerguer-se, somando dois campeonatos locais, embora tenha tardado até 1960 para voltar a tornar-se dominador ao nível nacional. Foi nesse mesmo ano que se tornou campeão alemão pela terceira vez, vencendo o Colónia na final, para além de se ter estreado na Taça dos Clubes Campeões Europeus. A campanha inaugural terminou apenas nas meias-finais, onde caiu aos pés do Barcelona, lançando os dados para uma década que viria a trazer a sua primeira Taça da Alemanha, 3 anos mais tarde conquistada sobre o Borussia Dortmund. Os feitos alcançados até então valeram ao clube o convite da Federação Alemã para participar na primeira Bundesliga, disputada na época seguinte, em que o seu avançado, Uwe Seelers, sagrou o melhor marcador com 30 golos. Os anos 70 foram ainda mais risonhos para os Die Rothosen, agraciados pelas conquistas de mais uma Taça da Alemanha em 1976 e de uma Taça das Taças em 1977. Após eliminar o Atlético Madrid nas meias-finais, um resultado de 2-0 frente ao Anderlecht em Amsterdão deu o primeiro título europeu ao Hamburgo. Aproveitando o entusiasmo com os resultados recentes, a equipa germânica assegurou, 2 anos mais tarde, o primeiro de 3 campeonatos da Bundesliga em 4 temporadas. Esse foi, sem dúvida, o momento mais glorioso da história do HSV, que chegou inclusive à final da Taça dos Clubes Campeões Europeus, perdida para o Nottingham Forest em 1980, no estádio Santiago Bernabéu. No início dos anos 80, a equipa era uma das maiores potências continentais, estatuto que se confirmou com a maior conquista registada em 1983, quando levantou o troféu de campeão da Europa em Atenas. A vitória frente à Juventus por 1-0 foi conseguida com o golo de Félix Magath, um dos maiores nomes da história do clube, que eternizou o Hamburgo na elite restrita de emblemas que subiram ao trono europeu. Na década não terminaria sem mais um título da Taça da Alemanha em 1986, o último antes de um período mais pobre na chegada à virada do século. O regresso à Liga dos Campeões aconteceu em 2000-2001, assim como em 2006-2007, ainda assim sem conseguir ultrapassar a fase de grupos. A equipa ainda lutou pelo título alemão em 2006, perdendo-o para o Bayern de Munique, porém a partir daí não mais conseguiu ser competitivo dessa forma, entrando numa espiral decrescente até ao ponto mais negro da sua existência. Em 2018, o clube acabou despromovido ao segundo escalão pela primeira vez, de onde não saiu até ao momento, apesar das várias tentativas de subida de divisão. Uma história curiosa acerca desse momento é que no Volkspark Stadion, casa do emblema hanseático, estava colocado um relógio que contava o tempo exato da equipa na Bundesliga, exibido de forma orgulhosa por ser o único conjunto que participou em todas as edições desde a sua formação. Agora, o relógio foi removido do recinto, deixando no seu lugar as coordenadas da localização do mesmo. Com um percurso riquíssimo no futebol da Alemanha, o Hamburgo protagoniza um dos derbys mais apaixonantes do país, com o St. Pauli, outra equipa da cidade. A rivalidade com o Werder Bremen é também assinalável, com as equipas que ficam a 100 km de distância a formarem o conhecido Nordderby, ou Clássico do Norte. Durante muitos anos, os confrontos com o Bayern de Munique foram vistos como um conflito entre o Norte e o Sul do país, embora atualmente essa animosidade tenha esfriado por motivos competitivos. A viver uma das fases mais discretas desde a fundação há 137 anos, o Dinossauro, como é conhecido no seu país, é um dos gigantes adormecidos com maior contribuição para o futebol germânico e continental.
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5: São 9 da manhã e 59 minutos. 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
6: O Torriense estreou-se esta quinta-feira nas competições europeias com uma vitória histórica na visita aos noruegueses do Lillestrøm por 2-1 em jogo da primeira na jornada da fase de liga da Liga na Europa. Nos jogadores espanhóis Alex Alfaro e Manu Pozzo, com golos aos 23 e 49 minutos, foram os homens que deram o triunfo ao emblema de Torres Vedras, apenas o terceiro clube dos escalões secundários portugueses a discutir nas provas de Europa, enquanto que Thomas Olsen reduziu para os anfitriões aos 79 minutos. No final da partida, o técnico adjunto de Luís Tralhão, Carlos Simões, do lado do Torriense, falou numa vitória histórica e mostrou-se orgulhoso no trabalho realizado pelos jogadores.
7: É possível, mas em primeiro lugar queria dizer uma coisa. Quem acho que devia estar aqui era o nosso líder. Por tudo aquilo que ele faz, o Mr. Luís, era ele que merecia estar aqui. Assim, nós sabíamos das nossas capacidades, trabalhámos muito durante a semana, conhecíamos muito bem o adversário, acho que fizemos um jogo quase perfeito. Os jogadores foram incríveis. Acho que é uma vitória deles, é uma vitória nossa, é uma vitória dos nossos adeptos, é uma vitória de Portugal. Escrevemos um pontinho na história, estamos muito felizes, muito contentes. Mas isto, no nosso sentimento, nós não queremos parar aqui. Nós, como disse, é jogo a jogo. Vamos pensar, vamos aproveitar este momento e vamos pensar já no próximo jogo, que é a segunda liga. As palavras às vezes são poucas, mas quero dar os parabéns aos jogadores. Acho que foram fantásticos naquilo que transportaram do que era a parte estratégica para o campo. Foram inexcedíveis. Isto é uma vitória a todos. Sabemos das nossas capacidades e nós vamos entrar nos campos todos para mostrar a nossa competência, a nossa luta, o nosso trabalho e vamos continuar a tentar ser felizes.
6: Já do lado dos atletas, Sabna Ravi Vázquez, Sabna capitão do conjunto de Torres Vedras, Sabna estava muito feliz com este triunfo da sua equipa.
8: É que é difícil de explicar, não? Para nós. Es algo histórico el disputar este tipo de partido y bueno, ya hemos demostrado que no venimos aquí de paseo, venimos aquí a competir, a demostrar que en Portugal hay un nivel en el fútbol muy alto y así lo queremos demostrar en todos los partidos, ¿no? Hoy es el comienzo de esta historia tan bonita que tenemos por delante y nada, a seguir. Sabíamos que no iba a ser fácil, ¿no? Enfrentarnos a estos rivales de un nivel tan alto, pero bueno, nosotros siempre confiamos en nosotros mismos. Hemos hablado antes del partido que para ganar hacía falta tener personalidad dentro del campo, jugar como nosotros sabemos, y bueno, creo que lo hemos demostrado así. No hemos tenido miedo a jugar este tipo de partidos y nada, a seguir.
6: Contas feitas, o atual vencedor da Taça Benedito no Portugal, Abna 14º da 2ª Liga, que defendeu o Abna vantagem, apesar da expulsão do alemão, Abna Jata, aos 85 minutos, por acumulação de amarelos, volta a jogar para Abna Liga na Europa, no dia 15 de outubro, quando receber os ingleses do Sunderland em Leiria. Relativamente aos restantes resultados das contas desta primeira jornada da Liga na Europa, Abna destacar, sobretudo nessa vitória também da equipa do Benfica, Abna por 2 bolas 0 diante do AC Milan, e olhamos para nos restantes resultados: Abna Ararat, Arménia 1, Sparta Abna 4, Abna Omónia 1, Celta de Vigo 0, Sunderland 1, AZ Alkmaar 0, Abna Olympiacos 2, Abna Jaglionia, Bialystok 1, Anderlecht de Vítor Bruno perdeu por 2-1 na recepção na Bélgica na equipa de Lyon de Natal Fonseca. Na chave, no Apoel, Berchefa acabou por registar nulo diante do Dinamo Zagreb, o mesmo resultado que se verificou no embate entre Sturm Graz e Abnejab, na equipa do Bayer Leverkusen, bateu por 2-0 a equipa do NK Abnejelia. Destaque também para o Levski de Sofia, que perdeu por 1-0 diante do Salzburgo. No Ofi Creta bateu por 2-0 o Hoffenheim. A equipa da Real Sociedad perdeu em Espanha por 2-1 na recepção à equipa do Barnamalto. O Besiktas venceu na Turquia por 4-1 a equipa de Marselha de França. Já o Celtic perdeu na Escócia por 3-1 diante do Ferencváros. Vitória Pilsen perdeu por 3-0 na recepção ao União de Saint-Gilloise. Crystal Palace bateu em Inglaterra nos polacos do Lech Poznan por 4-0 e a Juventus venceu em Turim, em Itália, por 5-0 a equipa do NEC. Os resultados da primeira jornada das contas da fase de Liga da Liga Europa. O Sport Lisboa e Benfica têm a renovação de contrato de Gianluca Prestiani na segurada. No novo acordo válido, até junho de 2031, esta renovação do argentino vale também um aumento no ordenado, sendo que Prestiani é um dos principais destaques dos encarnados desde a chegada do técnico Marco Silva. As águias tinham pressa em resolver a situação, sobretudo por causa da valorização do jovem jogador de 20 anos no arranque da época, além da iminente e posteriormente confirmada na chamada na seleção ABNA da Argentina. O atual contrato de Prestiani na Record tem duração até junho de 2029 e contempla uma cláusula de rescisão de 100 milhões de euros. Depois de resolvido o futuro do extremo argentino, o Benfica vai acelerar nos próximos dias nas renovações de contrato de Anatoly Trobin e também de Andreas Schelderup, o guardião ucraniano, e o extremo norueguês já têm as respectivas ofertas nas mãos. Entretanto, novos contactos serão necessários para eventuais ajustes nos acordos. O Futebol Clube do Porto deu continuidade à preparação do embate diante do Benfica. No próximo domingo, da 7ª jornada da Primeira Liga, no técnico Francesco Farioli não contou com Neuen Pérez, uma vez que o defesa sofreu uma lesão muscular na coxa direita. Para além deste, no técnico italiano, conta ainda com mais 7 baixas: João Costa, em tratamento em ginásio, Zaidu, em tratamento em ginásio, Victor Verholt, em treino condicionado, Vasco Sousa, em treino condicionado, André Miranda, também em treino condicionado, na semelhança de Oscar Piatuszewski, em treino condicionado, e Samu, em treino integrado condicionado, são os clientes do Departamento Médico do Futebol Clube do Porto. O defesa Luís Abne Gomes e os médios Tiago Silva e João Teixeira da equipa B foram chamados no treino da equipa no Futebol Clube do Porto. Recebe o Benfica neste domingo pelas 8:30 da noite no Estádio do Dragão. O jogador do Futebol Clube do Porto, Gabri Veiga, acabou eleito o melhor jogador da Liga. Em agosto, o espanhol recolheu 19% das preferências dos treinadores e superou a concorrência de Vangelis Pavlidis, do Benfica, com 16,6%, e ainda Gonçalo Paciência, do Santa Clara, com 11,9%. O médio, durante o mês de agosto, assinou 3 golos e 2 assistências nos triunfos dos azuis e brancos sobre o Alverca, por 2-0, Rio Ave, por 2-0, Arouca, por 2-0, e Académico de Viseu por 3-0. Contas feitas, este é o quarto prémio para os jogadores do Futebol Clube do Porto, após Diogo Costa e Kivior terem sido considerados o melhor guarda-redes e defesa de agosto, e do próprio Gabri Veiga ter sido considerado o médio do mês de agosto. O Sporting Clube de Portugal voltou ao trabalho na Academia Cristiano Ronaldo, em Alcochete, onde os Leões preparam a recepção ao Arouca no jogo da 7ª jornada da Primeira Liga, marcado para este sábado pelas 8:30 da noite. No principal destaque foi para Salvador Blopa, recuperado de um problema muscular, apresenta-se totalmente recuperado e integrado nos exercícios do grupo. O plantel, depois do empate com o Famalicão, uma bola, fez trabalho de recuperação antes de folgar, se bem que a equipa voltou aos trabalhos para no treino exigente a nível físico, para poder preparar da melhor forma esse próximo jogo relativamente na 7ª jornada. O Sporting joga antes do clássico do Dragão, que terá de vencer o Arouca para recuperar pelo menos na parte dos pontos que não conseguiu conquistar em Famalicão. De forma interina, no leme do Uruguai, Diego Forlán convocou Rodrigo Salazar e Maxi Araújo do Sporting para os particulares com Japão, Coreia do Sul e Índia. Já na Rua Barrena, no guarda-redes do Arouca, esteve pré-convocado, mas ficou de fora da lista final. Curiosamente, no próximo jogo do Sporting, nem contra no Arouca, nem Alvalade, no próximo sábado, pelas 8:30 da noite. Depois dessa partida, Salazar e Maxi Araújo juntam-se na seleção, tendo o primeiro particular no dia 24 de setembro no Japão. Seguem-se particulares a 28 de setembro e 6 de outubro. Ou seja, Salazar e Maxi Araújo, os jogadores do Sporting, vão regressar a Portugal a poucos dias da deslocação na Tepno Reduto do Sporting Clube de Braga, no dia 9 de novembro. O árbitro Miguel Nogueira é o escolhido pelo Conselho de Arbitragem da Federação Portuguesa de Futebol para apitar o Futebol Clube do Porto Benfica no clássico deste domingo. No juiz, Chabna conta com os assistentes Paulo Brás, Chabna e Nuno Pires, Chabna sendo que Fábio Melo é o quarto árbitro. No VAR, Chabna estarão Luís Chabna Ferreira e João Bessa Silva. Chabna será, assim, o segundo clássico consecutivo de Miguel Nogueira no Dragão, Chabna depois do nulo na época na passada, em que também apitou na vitória do Futebol Clube do Porto sobre o Sporting em Alvalade, isto por 2-1. Já nesta época, no árbitro da Associação de Futebol de Lisboa, de 32 anos, Chabna apitou 5 jogos, 1 da 2ª Liga e 4 da 1ª, num deles Chabna do Futebol Clube do Porto, na vitória da equipa de Francesco Farioli sobre o Académico de Viseu, no estádio do Fontelo, por 3-0, ainda antes do clássico. No sábado, o Sporting recebe o Arouca, neste caso, no árbitro, será David Silva, com Hélder Malheiro no papel de VAR. Damos conta, então, de todas as equipas de arbitragem para os novos jogos, desta na jornada 7, começando pelo Nacional Famalicão, com arbitragem de Gustavo Correia, assistido por André Dias e Daniel de Santos, quarto árbitro Daniel Pinto, VAR Rui Oliveira e assistente do VAR Fábio Monteiro. No Gil Vicente Marítimo, arbitragem de Bruno Costa, assistido por Tiago Costa e João Morte, quarto árbitro André Carvalho, VAR Rui Silva e assistente do VAR Álvaro Mesquita. No Alverca Rio Ave temos arbitragem de Luís Felipe, assistido por Francisco Pereira e José Mira, quarto árbitro Miguel Pérez, VAR João Malheira Pinto e assistente do VAR Pedro Sousa. No Sporting Arouca, na arbitragem de David Silva, assistido por Carlos Campos e Nelson Cunha, na quarto árbitro José Bessa, VAR Hélder Malheiro e assistente do VAR Rui Cidade. No Vitória Sport Clube Moreirense, arbitragem de Sérgio Galho, assistido por André Ferreira e Hugo Marques, quarto árbitro Vítor Lopes, VAR Rui Soares e assistente do VAR Márcio Azevedo. Já no Estrela Académico de Viseu temos arbitragem de André Narciso, assistido por Vasco Marques e André Botelho, no quarto árbitro Flávio Jesus, VAR Manuel Mota e assistente do VAR Paulo Miranda. No Santa Clara Braga, Fábio Veríssimo como árbitro principal, assistido por Hugo Ribeiro e Vanessa Gomes, quarto árbitro Rui Mónica, VAR Pedro Ferreira e assistente do VAR Nuno Eiras. No Estoril Praia Casa Pia, na arbitragem de Pedro Ramalho, assistido por Hugo Coimbra e Ruben Silva, no quarto árbitro Diogo Coelho, VAR Tiago Martins e assistente do VAR Bruno Jesus. E finalmente, nesse grande clássico, maior destaque desta na 7ª jornada, na arbitragem de Miguel

0: parte da Liga no Portugal. A sétima jornada na Serapna, discutida no Estádio Municipal de Rio Maior, acabou também por dar a conhecer a formação da Reboleira em comunicado. O estado do relevado do Estádio José Gomes, o mítico Estádio da Reboleira, recebeu uma nota bastante negativa por parte da Liga no Portugal. O Estrela da Amadora já tinha recebido o Sporting Clube de Braga no Complexo Desportivo de Alverca. Contas feitas na equipa da Amadora, realizará mais um jogo fora de portas, pelo menos enquanto o estado do relevado não for remediado. O Estrela da Amadora pretende mudar o relevado na pausa para nas seleções, tal como já tinha noticiado a Golo FM. O conjunto de Pepa recebe agora no Académico de Viseu, durante este domingo, pelas 15h30 no Estádio Municipal de Rio Maior, num jogo a contar para na sétima jornada da Primeira Liga Portuguesa. Armindo Araújo recebeu o título de campeão nacional de rallies de 2025 em detrimento do espanhol Dani Sordo. De acordo com a decisão do Tribunal Arbitral do Desporto Tato, o piloto português garantiu assim o seu 8º campeonato. O piloto Sordo havia sido consagrado campeão pela Federação Portuguesa de Automobilismo e Karting, após terminar o campeonato no primeiro lugar com 161 pontos, mais 7 que o britânico Chris Meek e mais 24 que Armindo Araújo. O português mais bem classificado, apesar disto, no Tato, deu provimento ao recurso apresentado por Armindo Araújo, que já tinha conquistado o campeonato em 2003, 2004, 2005, 2006, 2018, 2020 e 2022, que considera que o título nacional deve ser atribuído ao melhor classificado com ligação ao território português. Contudo, a decisão vai contra do ano anterior, que confirmou a atribuição do título de campeão ao piloto com mais pontos, independentemente da nacionalidade, ao britânico Chris Meek. Armindo Araújo, que acaba por conquistar na Secretaria o título do Campeonato Nacional de Rallies. O afastamento do processo da equipa de ciclismo W52 Futebol Clube Porto, pedido por uma juíza da relação de Porto, por ser prima e próxima de Adriano Quintanilha, que recorreu da pena efetiva, acabou aceito pelo Supremo Tribunal de Justiça. Nuno Ribeiro, o antigo patrão da W52 Futebol Clube Porto e então diretor desportivo da equipa de ciclismo, recorreu para no Tribunal da Relação de Porto das condenações e penas efetivadas de 4 anos e 9 meses aplicadas no processo de doping prova limpa. A juíza explicou que na distribuição a prazo pelo Tribunal da Relação de Porto, para a decisão dos recursos deste processo, altamente mediatizado, ficou a ocupar a posição de segunda adjunta na magistrada, na conta que é prima direta de Adriano Quintanilha, com quem mantém uma relação próxima. Nesse sentido, dada na relação de parentesco, na relação de proximidade existente e mesmo de amizade com Adriano Quintanilha, na juíza, na desembargadora, entende que, aos olhos da opinião pública, existe o sério risco da sua intervenção no processo na ser considerada suspeita por desconfiança sobre a sua imparcialidade. Perante nas razões invocadas, o Supremo Tribunal de Justiça deferiu o pedido de escusa da juíza, sublinhando, no entanto, não estar em causa da imparcialidade subjetiva da magistrada, mas antes a necessidade de afastar qualquer desconfiança quanto à sua atuação. Assim, importa preservar uma situação que dissipe todas as dúvidas ou reservas, pois as aparências têm importância, concedendo-se na escusa para evitar que, sobre a decisão em que deveria participar como adjunta, a senhora juíza desembargadora requerente possa recair sobre qualquer tipo de desconfiança, justificou o Supremo Tribunal de Justiça.
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5: Onde é que estava quando há instantes sentimos um sismo antes de vir falar e quer saber o que é que lhe passou pela cabeça?
6: Olha, olha, Irene, você agora. 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
1: Samarcande, no Uzbequistão, acolhe desde dia 16 de setembro até ao próximo dia 27 as 46ª Olimpíadas de Xadrez. A seleção nacional absoluta, sob a liderança técnica do grande mestre Mikhail Kobalia, entrou em prova cotada com uma 49ª cabeça de série, ostentando uma média oficial de 2.448 pontos de Elo FIB, sendo constituída pelos grandes mestres Jorge Viterbo Ferreira e Luís Galego e ainda pelos mestres internacionais André Ventura Sousa, José Francisco Veiga e Bruno Martins. Na ronda inaugural, a seleção nacional absoluta mediu forças com a seleção das Maldivas e garantiu um triunfo claro por 4-0, com os mestres internacionais André Ventura Sousa, José Francisco Veiga, Bruno Martins e ainda o grande mestre Luís Galego a vencerem as suas partidas. A segunda jornada colocou Portugal frente a frente com a menos cotada seleção de Madagascar, contudo a seleção da Ilha do Índico derrotou a seleção portuguesa, fruto das derrotas do grande mestre Jorge Viterbo Ferreira no primeiro tabuleiro, do mestre internacional José Francisco Veiga no segundo tabuleiro, com Bruno Martins a salvaguardar meio ponto, tendo o mestre internacional alcançado um empate no terceiro tabuleiro, com o único triunfo luso a ser alcançado pelo grande mestre Luís Galego no quarto tabuleiro. No final da segunda ronda da competição, a seleção nacional absoluta soma uma vitória e uma derrota, ocupando a 55ª posição entre as mais de 200 seleções participantes e enfrenta na terceira ronda a seleção da Tailândia. Portugal está também a competir no setor feminino, com a seleção nacional a ser constituída pela grande mestre feminina Filipa Pipiras, as mestres FIDE femininas Mariana Silva e Camila Avelino e ainda por Raquel Duque e Bianca Jeremias, tendo como capitão o mestre internacional Sérgio Rocha. Na ronda inaugural, as xadrezistas lusas replicaram o desempenho da seleção absoluta e terminaram com uma vitória clara por 4-0 sobre Santa Lúcia, em virtude dos triunfos de Filipa Pipiras, Mariana Silva, Camila Avelino e Raquel Duque. A ronda 2 colocou a comitiva feminina face a uma barreira quase intransponível na mesa 12, batendo-se com a seleção nacional da Bulgária, sendo o resultado final uma clara derrota por 4-0. O sorteio da terceira ronda coloca a seleção feminina portuguesa frente à seleção de Trinidad e Tobago, com as xadrezistas lusas a quererem de certeza alcançarem novamente um resultado positivo. E no plano de xadrez nacional, entre 11 e 13 de setembro, decorreu na Biblioteca de Marvila em Lisboa a primeira edição do Campeonato Nacional de Xadrez 960, com esta edição inaugural a contar com 14 participantes. O mestre FIDE Miguel Cismeiro, em representação do Xadrez Colégio Fanor, sagrou-se o primeiro campeão nacional absoluto desta variante, ao somar 5 pontos em 6 possíveis. O xadrezista do clube de Matosinhos alcançou 5 vitórias, tendo sofrido a sua única derrota frente ao segundo classificado, o mestre internacional António Frois, a defender as cores da Academia de Xadrez de Gaia, o qual assegurou o segundo lugar de forma isolada ao alcançar 4,5 pontos. No degrau mais baixo do pódio ficou o jovem Vasco Ferreira, a defender as cores do clube de xadrez do Agrupamento de Escolas Filipa de Lencastre, fruto dos 4 pontos acumulados ao longo da competição. E já este sábado, 19 de setembro, realiza-se em São Bartolomeu de Messines a terceira edição do Open de Xadrez de São Bartolomeu de Messines, torneio disputado no ritmo de partidas semi-rápidas. Como sempre, acompanho cada lance do Mundo Mágico das 64 Casas, aqui na primeira Rádio de Esporte, a Golo FM, e no site da sua rádio, em golo.fm.
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3: Franz Beckenbauer, nascido em Munique a 11 de setembro de 1945, é uma lenda incontestável do futebol. A sua carreira, tanto a nível de clubes como internacional, fez dele um dos maiores jogadores da história. Começou a sua trajetória no Bayern de Munique, onde se destacou rapidamente pela sua elegância e habilidade. Beckenbauer fez a sua estreia na equipa principal do Bayern em 1964 e rapidamente se estabeleceu como uma figura central. Sob a sua liderança, o Bayern conquistou 3 títulos da Bundesliga em 69, 72 e 73 e 3 taças dos clubes campeões europeus em 1974, 75 e 76. A posição de líbero que Beckenbauer redefiniu permitiu-lhe não apenas atuar na defesa, mas também contribuir ofensivamente. A sua visão de jogo e a habilidade em avançar com bola mudaram a forma como a posição era jogada. Foi ainda premiado com o Ballon d'Or, ou o melhor jogador da Europa, em 1972 e 76, refletindo o seu impacto no futebol europeu. Na seleção da Alemanha Ocidental, Beckenbauer também deixou a sua marca. Foi o capitão de equipa que venceu o Campeonato do Mundo em 1974 e, na final realizada no Estádio Olímpico de Munique, a Alemanha Ocidental derrotou os Países Baixos por 2-1. O jogador alinhou com o ombro deslocado, demonstrando uma coragem e uma liderança notáveis que se tornaram lendárias. Além disso, foi fundamental na vitória no Euro de 1972, onde a Alemanha Ocidental derrotou a União Soviética na final. Após o sucesso no Bayern Munique, Beckenbauer transferiu-se para o New York Cosmos em 1977. Lá continuou a influenciar o futebol, ajudando a promover o desporto nos Estados Unidos. Com sua presença, o Cosmos conquistou o campeonato em 1977 e 78 e a sua estadia acabou por ser crucial para popularizar o futebol no país, oferecendo uma nova visibilidade à modalidade. Após a sua aposentadoria como jogador, Beckenbauer continuou a deixar a sua marca como treinador. Em 1990, levou a seleção da Alemanha Ocidental à vitória no Campeonato do Mundo da Itália, tornando-se no único a ganhar o Mundial, tanto como jogador quanto como treinador. Sob a sua liderança, a Alemanha derrotou a Argentina por 1-0 na final, com um golo de penalti de Andreas Brehme. Beckenbauer também teve um papel significativo na administração do futebol. Em 2006, foi um dos principais organizadores do Campeonato do Mundo da Alemanha, ajudando a garantir o sucesso do torneio. A sua influência estendeu-se à administração da FIFA, onde contribuiu também para a formulação de políticas globais para o futebol. O legado de Franz Beckenbauer é marcado pela sua inovação tática, conquistas impressionantes e impacto duradouro no futebol. O Kaiser continua a ser uma referência para muitos, sendo para sempre lembrado como um dos maiores defesas e jogadores de todos os tempos.

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1: Trabalhámos muito durante a semana, conhecíamos muito bem o adversário. Acho que fizemos um jogo quase perfeito, os jogadores foram incríveis. Acho que é uma vitória deles, é uma vitória nossa, é uma vitória dos nossos adeptos, é uma vitória de Portugal. Escrevemos um pontinho da história, estamos muito felizes, muito contentes.
2: É difícil de explicar, não? Para nós é algo histórico, disputar este tipo de partido. Ya hemos demostrado que no venimos aquí de paseo, venimos aquí a competir, a demostrar que en Portugal hay un nivel en el fútbol muy alto.
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3: São 10h26.
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3: Gola Fiel. 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
4: O Futebol Clube des Girondins de Bordeaux, fundado em 1881, é um dos clubes mais tradicionais de França, com uma rica história que se estende por mais de um século. O Bordeaux, como é popularmente conhecido, tem uma trajetória marcada por sucessos a nível doméstico e por momentos de crise, sendo uma das equipas mais respeitadas e emblemáticas do futebol gaulês. Localizado na cidade de Bordeaux, no sudoeste de França, o clube teve a sua gênese numa sociedade desportiva que praticava diversas modalidades, mas só em 1936, o departamento de futebol foi criado oficialmente. Os primeiros anos do Bordeaux foram de construção de identidade e crescimento, mas foi após a Segunda Guerra Mundial que o clube começou a destacar-se no cenário nacional. O primeiro grande sucesso aconteceu em 1950, quando o Bordeaux conquistou o seu primeiro título da Ligue 1 sob o comando do técnico André Gérard, marcando o início da sua consolidação como uma força do futebol francês. No entanto, o clube passaria por algumas décadas de menor protagonismo até alcançar o auge entre as décadas de 1980 e 90. A era dourada do Bordeaux começou na década de 80 sob a presidência visionária de Claude B e com o treinador Aimé Jacquet no comando técnico. Durante este período, o clube formou uma das melhores equipas da sua história, com jogadores como Alain Giresse, Jean Tigana e Patrick Battiston, estrelas que marcaram o futebol francês. Entre 1984 e 1987, o Bordeaux venceu 3 títulos da Ligue 1 e consolidou-se como uma potência. A conquista da Taça de França em 1986 e 87 completou um ciclo de domínio no futebol doméstico. A nível europeu, a equipa também brilhou, atingindo as meias-finais da Taça dos Clubes Campeões Europeus em 1985. Outro momento marcante na história do Bordeaux foi a revelação de Zinedine Zidane, uma das maiores figuras do futebol mundial. Zidane começou a sua carreira no clube no início dos anos 90 e rapidamente se destacou pela sua classe e visão de jogo. Ao lado de outros talentos como o Bixente Lazarazu e Christophe Dugarry, Zidane ajudou o Bordeaux a chegar à final da Taça UEFA em 1986, onde apesar de terem perdido para o Bayern de Munique, o clube consolidou a sua reputação internacional. Mais tarde, no início dos anos 2000, o Bordeaux voltou a conquistar troféus importantes. Em 2009, sob a liderança do treinador Laurent Blanc, o clube voltou ao topo ao vencer a Ligue 1 pela primeira vez em 10 anos, impulsionado pelo talento dos jogadores como Johan Gourcuff e Marouane Chamakh. Esse título foi seguido pela Taça da Liga Francesa e pela Supertaça de França, consolidando o Bordeaux como um dos principais clubes do país naquele momento. Apesar dos sucessos, o clube enfrentou crises financeiras significativas nas últimas décadas. Em 2021, o clube foi colocado em administração judicial devido a problemas financeiros graves, uma situação que culminou na sua despromoção para a 2ª Divisão Francesa em 2022. A queda foi um duro golpe para um clube com tanta história e tradição e o Bordeaux enfrentou uma luta pela sobrevivência, tanto desportivamente como financeiramente, mas tem trabalhado arduamente para reconstruir o seu prestígio e voltar à elite do futebol francês. Ao longo da sua trajetória, o Bordeaux venceu 6 títulos da Ligue 1, 4 taças de França, 3 taças da Liga Francesa e diversas supertaças do país, consolidando-se como um dos clubes mais laureados da França. Além disso, o clube tem um legado significativo na formação de talentos, tendo revelado jogadores que se tornaram referências globais, como Zidane e Lazarazu. A história do Bordeaux é marcada por altos e baixos, desde as glórias nacionais e internacionais até aos desafios financeiros e desportivos mais recentes. No entanto, a capacidade do clube de se reinventar e a paixão dos seus adeptos mantém viva a esperança de que os Girondins de Bordeaux voltarão a brilhar no topo do futebol francês.
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5: São 10 da manhã e 31 minutos. 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
6: O Torriense estreou-se esta quinta-feira nas competições europeias com uma vitória histórica na visita nas norueguesas do Lillehammerstrøm por 2-1 em jogo da primeira jornada da fase de liga da Liga na Europa. Nos jogadores espanhóis Alex Alfaro e Manu Pozzo, com golos aos 23 e 49 minutos, foram os homens que deram o triunfo ao emblema de Torres Vedras, apenas o terceiro clube dos escalões secundários portugueses a discutir nas provas de Europa, enquanto que Thomas Olsen reduziu para os anfitriões aos 79 minutos. No final da partida, o técnico adjunto de Luís Tralhão, Carlos Simões, do lado do Torriense, falou numa vitória histórica e mostrou-se orgulhoso no trabalho realizado pelos jogadores.
1: É possível, mas em primeiro lugar queria dizer uma coisa. Quem acho que devia estar aqui era o nosso líder. Por tudo aquilo que ele faz, o Mr. Luís, era ele que merecia estar aqui. Assim, nós sabíamos das nossas capacidades, trabalhámos muito durante a semana, conhecíamos muito bem o adversário, acho que fizemos um jogo quase perfeito, os jogadores foram incríveis, acho que é uma vitória deles, é uma vitória nossa, é uma vitória dos nossos adeptos, é uma vitória de Portugal, escrevemos um pontinho na história, estamos muito felizes, muito contentes. Mas isto, no nosso sentimento, nós não queremos parar aqui. Nós, como disse, é jogo a jogo. Vamos pensar, vamos aproveitar este momento e vamos pensar já no próximo jogo, que é a segunda liga. As palavras às vezes são poucas, mas quero dar os parabéns aos jogadores. Acho que foram fantásticos naquilo que transportaram do que era a parte estratégica para o campo. Foram inexcedíveis, isto é uma vitória a todos. Sabemos das nossas capacidades e nós vamos entrar nos campos todos para mostrar a nossa competência, a nossa luta, o nosso trabalho e vamos continuar a tentar ser felizes.
6: Já do lado dos atletas, na Rádio Vázquez, na capitão do conjunto de Torres Vedras, estava muito feliz com este triunfo da sua equipa.
2: É que é difícil de explicar, não? Para nós. Es algo histórico el disputar este tipo de partido y bueno, ya hemos demostrado que no venimos aquí de paseo, venimos aquí a competir, a demostrar que en Portugal hay un nivel en el fútbol muy alto y así lo queremos demostrar en todos los partidos, ¿no? Hoy es el comienzo de esta historia tan bonita que tenemos por delante y nada, a seguir. Sabíamos que no iba a ser fácil, ¿no? Enfrentarnos a estos rivales de un nivel tan alto, pero bueno, nosotros siempre confiamos en nosotros mismos. Hemos hablado antes del partido que para ganar hacía falta tener personalidad dentro del campo, jugar como nosotros sabemos, y bueno, creo que lo hemos demostrado así. No hemos tenido miedo a jugar este tipo de partidos y nada, a seguir.
6: Contas feitas, o atual vencedor da Taça de Portugal, Abnegibne, 14º da 2ª Liga, que defendeu na vantagem, apesar da expulsão do alemão, Noah Jata, aos 85 minutos, por acumulação de amarelos, volta a jogar para a Liga na Europa no dia 15 de outubro, quando receber os ingleses do Sunderland em Leiria. A Liga confirmou que o Estrela da Amadora vai jogar no Estádio Municipal de Rio Maior, na qualidade de anfitrião, neste caso, na recepção ao Académico de Viseu, jogo na 7ª jornada, que está marcado para nas 3:30 da tarde deste domingo. O clube da Reboleira já tinha revelado que, face à interdição do Estádio José Gomes, devido à má qualidade do relevado, iria jogar em Rio Maior. Este será, aliás, o segundo jogo que o Estrela faz fora de casa, na qualidade de anfitrião, já depois de ter batido o Sporting Clube de Braga, em jogo em atraso da 3ª jornada no Complexo Desportivo de Alverca. No Estrela já tinha anunciado, entretanto, que pretende renovar o seu relevado do Estádio José Gomes, o mítico Estádio da Reboleira, isto no decorrer da pausa para nos compromissos das seleções. O Futebol Clube do Porto Pepe tem como dado adquirido a ausência prolongada de Emanuel Benjamin, no italiano de 19 anos, que no verão deixou o Real Madrid. Está a atravessar uma fase difícil. O defesa realizou tratamento numa ruptura do ligamento cruzado anterior do joelho esquerdo e em breve será precisamente operado. A equipa B do Futebol Clube do Porto só volta a jogar no dia 10 de outubro, quando, da visita ao Leixões, 7º colocado, o Futebol Clube do Porto Pepe ocupa no 17º e penúltimo lugar, com 4 pontos a 1 da zona segura da tabela classificativa. Além de Emanuel Benjamin, no boletim clínico, também constam André Oliveira, em tratamento, Brian Caicedo, em treino condicionado. O Chelsea anunciou que está concluído o longo processo de transição de propriedade que permite a Clear Lake, na capital, liderada pelas cofundadoras Iqbal e José Feliciano, assumir o controle total do grupo num processo que começou há cerca de 6 anos. Em 2022, que só agora ficou fechado com a Clear Lake, na capital, que já era acionista maioritária a comprar as participações de Todd Boehly, que até nesta quinta-feira liderou a direção do clube londrino. O bilionário Wizz também vendeu as suas participações, mas, segundo revela, no grupo vai continuar como um importante acionista e parceiro do novo grupo proprietário. Segundo revela no clube em comunicado, todos os acionistas trabalharam juntos com o objetivo comum de construir uma base sustentável para o sucesso desportivo a longo prazo. Todd Boehly, que também é proprietário da equipa de beisebol dos Los Angeles, vai assim deixar a presidência do clube que comandou desde 2022. O próprio presidente assumir-se que foi uma honra servir este emblema. A Clear Lake, na capital, que já detinha 61,5% das participações do clube, passa agora a ter um controle total sobre o grupo, depois do final do processo, que lhe permitiu adquirir as participações dos restantes grandes acionistas. Todd Boehly, 12,5%, Mark Walters, com 12,5%, e ainda Wizz, com 12,5%. A renovação do selecionador de Espanha, Luís de la Fuente, está praticamente concluída. Estão a finalizar o acordo para que possa ficar com a seleção espanhola durante mais alguns anos, referiu Rafael Louzan, presidente da Federação Espanhola de Futebol. La Fuente, de 65 anos, tem contrato até 2028. De acordo com a imprensa espanhola, o novo contrato será prolongado até 2030, na altura em que Portugal, Espanha e Marrocos vão coorganizar o Mundial 2030. Luís de la Fuente conta já com um currículo bastante rico ao serviço da seleção de Espanha. São já 3 títulos na Liga das Nações, em 2023, no Euro 2024 e também o Mundial 2026. A única competição que não conquistou foi a Liga das Nações de 2025, conquistada precisamente por Portugal. O próprio presidente da Federação Real Espanhola, a assumir que têm o melhor treinador da história, nos resultados acabam por o comprovar. O novo contrato irá colocar Luís de la Fuente no top 5 dos selecionadores mais bem pagos do mundo. A pensar na estreia no leme da seleção alemã, Jürgen Klopp para uma convocatória com 44 jogadores, metade vai medir forças com Países Baixos, fora, 24 de setembro, e Grécia, em casa, no dia 27 de setembro, e outra metade vai jogar contra a Sérvia, em casa, no dia 1 de outubro, e Grécia, fora, no dia 4 de outubro. Estes jogos são referentes ao Grupo 2 da Divisão A da Liga das Nações, naturalmente, o Bayern de Munique é o clube mais representado, com 9 jogadores, seguido por Stuttgart e Friburgo, com 4, no Dortmund de Leipzig, assim como também Augsburgo e Friburgo, contam com 3 jogadores cada. Sem Neymar, o Santos foi eliminado nos quartos de final da Sul-Americana, na visita ao Atlético Mineiro, 4-2 e 4-4 no agregado, 3-1 após penaltis. Bernard e Renier adiantaram o Galo com golos ao primeiro e ao 20º minuto, ambos com assistência de Fred. Ainda que o Santos tenha beneficiado de um autogolo aos 28 minutos, Renier pisou aos 41, aplicando o 3-1 que prevaleceu até ao intervalo entre trocas. Cabigol reduziu aos 72 minutos, enquanto que Coelho empatou a eliminatória aos 90 mais 2 minutos. No derradeiro desempate, Gabigol e João Schmidt falharam os primeiros penaltis do Santos, enquanto que Artur Melo falhou o quarto remate na altura, no 3-1. Assim, o Atlético Mineiro avança para as meias finais da Sul-Americana, aguardando por Montevideo, City e também Cinciano. Outra meia final estão na Vasco da Gama e Boca Juniors. O fator casa de pouco valeu ao Corinthians na segunda mão das meias-finais da Taça Libertadores. No Timão, perdeu na recepção aos argentinos do Estudiantes por uma bola a zero e com 2-1 no agregado, contente com o guarda-redes Hugo Sousa, ex-Desportivo de Chaves, Carrilho, ex-Sporting e Benfica, e Caio César, ex-Vitória Sport Clube de início. O único golo foi apontado por Alexis Castro, aos 87 minutos. Em todo o caso, Memphis Depay desperdiçou um penalti e o empate aos 90 mais 11 minutos. O Estudiantes guarda agora por Flamengo, no Independente Del Valle, nas meias finais, espreitando também uma final contra Palmeiras ou Fluminense. O Inter Miami conquistou pela primeira vez na Taça dos Campeões da CONCACAF, no torneio realizado desde 2018, e num único jogo. Nesta partida, Messi e companhia levaram a melhor sobre os mexicanos do Cruz Azul por 2-0 em Miami. Nos norte-americanos, Casemiro, ex-Futebol Clube do Porto, Messi e Luís Suárez foram titulares. Inevitavelmente, a dupla ex-Barcelona edificou o primeiro golo aos 24 minutos com Messi a finalizar. Na etapa complementar, o argentino assistiu Casemiro aos 81 minutos. No topo do palmarés da Taça dos Campeões da CONCACAF continuam os mexicanos do Tigres 2018 e 2023, seguidos por Atlanta United, Columbus Crew, New York City, Clube América, Toluca e Inter Miami.
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7: 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Que golaço!
8: Mas que grande golo!
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3: A temporada de 1963-64 ficou marcada como um dos momentos mais icónicos da história do Sporting Clube de Portugal. O clube leonino, já uma referência no panorama desportivo nacional, alcançou uma glória inédita ao vencer a Taça dos Vencedores das Taças, conhecida como Taça das Taças, um dos mais prestigiados troféus europeus da época. O Sporting tornou-se assim o primeiro clube português a conquistar esta competição internacional, consolidando o seu nome no futebol europeu. A caminhada dos Leões na competição não foi fácil e esteve repleta de desafios. Tudo começou na primeira eliminatória, onde os verde e brancos defrontaram os italianos da Atalanta. Depois de uma primeira mão complicada, em que perderam por 2-0, o Sporting conseguiu virar o resultado em Alvalade com uma vitória por 3-1, forçando um terceiro jogo de desempate que venceria por 3-1. Este início dramático foi um presságio do que seria uma campanha marcada por grandes emoções. Nos quartos de final, o Sporting encontrou o Manchester United, uma das equipas mais temidas da Europa na época. Após um resultado desfavorável de 4-1 em Old Trafford, os Leões protagonizaram uma das maiores reviravoltas da história das competições europeias, ao golear a equipa inglesa por 5-0 em Lisboa, numa exibição memorável que ficou para sempre na memória dos adeptos leoninos. O jogo foi uma demonstração do espírito ofensivo de uma equipa liderada pelo avançado João Moraes e pelo lendário Fernando Mendes, que foram fundamentais ao longo de toda a campanha. Após esta façanha, os Leões continuaram a sua caminhada rumo à final, eliminando o Lyon nas meias-finais. A equipa francesa apresentou alguma resistência, mas a formação lusa conseguiu ultrapassar os franceses com uma vitória confortável por 2-1 no total das duas mãos, carimbando assim o passaporte para a grande final. O palco estava montado para um dos momentos mais altos da história do clube. A final da Taça das Taças de 1964 teve um desfecho dramático e incomum. O Sporting defrontou o MTK Budapeste, uma equipa húngara de grande qualidade, num confronto que viria a ter dois atos. O primeiro jogo, realizado no estádio Eisel, em Bruxelas, terminou empatado a 3 após prolongamento, forçando um jogo de desempate. Esse segundo embate foi realizado no mesmo estádio, 4 dias depois, e é aí que surge o herói improvável da história, João Moraes. Aos 19 minutos, o jogador leonino marcou o famoso canto direto, um golo olímpico marcado diretamente de pontapé de canto, que garantiu ao Sporting uma vitória por 1-0 e o título de campeão. Este feito foi recebido com enorme euforia em Portugal, colocando o Sporting no mapa do futebol europeu e elevando a moral do clube numa época em que o futebol português começava a dar os primeiros passos no cenário internacional. O triunfo na Taça das Taças foi um marco histórico não só para o Sporting, mas também para o desporto nacional, sendo uma das primeiras grandes conquistas europeias de um clube português. A equipa de 1964, liderada pelo treinador Anselmo Fernandes, tornou-se um símbolo de garra, determinação e qualidade técnica, valores que continuam a ser associados ao clube. Entre os protagonistas desta campanha gloriosa, destacam-se nomes como o guarda-redes Carvalho, o capitão Fernando Mendes, o avançado Osvaldo Silva e, claro, João Moraes, cujo golo decisivo ficou gravado para sempre na história leonina. Esta equipa é ainda hoje recordada com grande carinho pelos adeptos, sendo frequentemente homenageada como uma das melhores formações da história do clube. A vitória na Taça das Taças em 1964 continua a ser uma das primeiras conquistas mais importantes do palmarés do Sporting. Este título reforçou o estatuto internacional do clube e abriu portas para futuras participações em competições europeias. Foi um triunfo que simbolizou o espírito combativo do Sporting Clube de Portugal, a sua capacidade de superação e a força do coletivo. Na história do futebol europeu, o nome do Sporting ficou assim gravado com letras douradas.

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1: O jogador ideal sabe equilibrar disciplina e criatividade, sendo imprevisível nos momentos decisivos. É para ouvir também todos os dias, aqui na primeira Rádio Desporto, o perfil do jogador.
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3: Theo Hernandez, nascido a 6 de outubro de 1997 em Marselha, França, é um lateral esquerdo conhecido pela sua velocidade, potência e habilidades ofensivas. Filho do ex-futebolista Jean-François Hernandez e irmão de Lucas Hernandez, Theo começou a sua carreira nas camadas jovens do Olympique de Marselha, mas fez a sua estreia profissional no Atlético de Madrid. A sua passagem pelo emblema espanhol foi breve, mas notável, e levou uma transferência para o Alavés em 2016, onde teve uma temporada de destaque na La Liga. O bom desempenho na equipa basca levou uma transferência para o Real Madrid em 2017 e, embora tenha tido menos tempo de jogo na equipa madrilena, contribuiu para a conquista da Liga dos Campeões e de La Liga durante o seu tempo no clube. Em 2019, Theo Hernandez transferiu-se para o AC Milan e aí o lateral esquerdo rapidamente se afirmou como um dos melhores da sua posição na Série A, destacando-se pela sua capacidade de atacar e criar oportunidades de golo. Na temporada de 2020-2021 foi fundamental na conquista do campeonato italiano, contribuindo significativamente com assistências e golos. Theo também tem sido um membro regular da seleção francesa, onde começou a representar o país nas competições internacionais, incluindo o Campeonato da Europa e do Mundo. A sua capacidade de desempenhar um papel crucial, tanto na defesa como no ataque, consolidou-o como um dos laterais esquerdos mais promissores da sua geração. Nos últimos anos, manteve o seu alto nível de desempenho no AC Milan, solidificando a sua posição como uma peça-chave na equipa rossoneri, assim como na seleção gaulesa.
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6: Y así lo queremos demostrar en todos los partidos, ¿no? Hoy es el comienzo de esta historia tan bonita que tenemos por delante y nada, a seguir. Sabíamos que no iba a ser fácil, ¿no? Enfrentarnos a estos rivales de un nivel tan alto, pero bueno, nosotros siempre confiamos en nosotros mismos. Hemos hablado antes del partido que para ganar.
7: Quiero dar los parabéns aos jogadores, acho que foram fantásticos naquilo que transportaram do que era a parte estratégica para o campo, foram inexcedíveis, e isto é uma vitória de todos. Sabemos das nossas capacidades e nós vamos entrar nos campos todos para mostrar a nossa competência, a nossa luta, o nosso trabalho.
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1: São 10h50.
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8: Bom dia com a
1: e seguimos agora nesta emissão com mais um craque da Liga Portuguesa.
3: Lucho González, também conhecido como El Comandante, é um dos jogadores mais icónicos da história recente do Futebol Clube do Porto. Nascido em Buenos Aires, Argentina, a 19 de janeiro de 1981, Luís Oscar González começou a sua carreira no Huracán antes de se destacar no River Plate, onde conquistou títulos e chamou a atenção do futebol europeu. A sua trajetória foi marcada por uma inteligência tática apurada, qualidade técnica e capacidade de liderança, características que o tornaram uma figura crucial nos clubes por onde passou, em especial no Futebol Clube do Porto. A sua primeira passagem pelos Dragões começou em 2005, quando foi contratado por mais de 7 milhões e meio de euros ao River Plate. Butch só chegou para um clube que um ano antes tinha conquistado a Liga dos Campeões sob o comando de José Mourinho e veio para dar continuidade ao sucesso portista. Logo se impôs como uma peça fundamental no meio-campo dos Dragões, destacando-se pela sua visão de jogo, capacidade de passe e presença ofensiva. Com o Adriano como treinador, Lucho fez uma temporada de estreia notável, conquistando o seu primeiro título da Primeira Liga em 2005-2006, além de levantar a Taça de Portugal. Nas quatro temporadas em que vestiu a camisola azul e branca, na sua primeira etapa no clube, Lucho foi parte de uma era de ouro do futebol português. Entre 2005 e 2009, conquistou quatro títulos da Primeira Liga, uma Taça de Portugal e três supertaças Cândido de Oliveira, cimentando o seu estatuto como um dos maiores ídolos da história recente do clube. Além disso, a sua consistência em campo e a sua habilidade para marcar golos em momentos decisivos renderam-lhe o apelido de El Comandante, uma referência à sua liderança natural dentro de campo. Nos seus melhores anos, Lucho não só contribuiu com assistências e golos, como também era uma voz de comando que uniu o balneário portista. Em 2009, após o sucesso no Futebol Clube do Porto, o argentino transferiu-se para o Olympique de Marselha por cerca de 18 milhões de euros, uma das maiores transferências do futebol francês à época. No Marselha continuou a sua senda de sucesso, conquistando a Liga em 2010 e mais dois troféus da Taça da Liga Francesa. A sua influência no meio-campo manteve-se inalterada, mas o carinho pelo Futebol Clube do Porto permaneceu, algo que ficaria evidente anos mais tarde. Em 2012, Lucho González protagonizou um regresso emocionante à cidade invicta, quando já veterano voltou para uma segunda passagem pelos Dragões. Apesar de estar numa fase mais avançada da carreira, o seu impacto na equipa foi imediato. A sua experiência e qualidade técnica mantiveram-no como uma peça fundamental para o clube e na temporada de regresso ajudou o Porto a conquistar mais um título da Primeira Liga na época 2012-2013, sob o comando de Vítor Pereira. No total, Lucho acumulou mais de 240 jogos pelo Futebol Clube do Porto, com 61 golos marcados e continua a ser lembrado como um dos médios mais talentosos e completos que passaram pelo clube. A sua capacidade de chegar à área adversária, fazer golos e distribuir o jogo com grande inteligência foi crucial para as conquistas portistas, sendo sempre visto como um líder dentro e fora de campo. Não é à toa que continua a ser venerado pelos adeptos, que reconhecem nele um dos capitães mais respeitados da história do emblema. Após sair do Futebol Clube do Porto pela segunda vez, Lucho ainda continuou a sua carreira em clubes como o Al Rayyan, no Qatar, e o Atlético Paranaense, no Brasil, onde se manteve competitivo até aos seus últimos dias como jogador. No Atlético Paranaense, conquistou a Copa Sul-Americana em 2018, acrescentando mais um título internacional ao seu vasto currículo. Encerrou a carreira em 2021, após mais de duas décadas a brilhar nos relvados, deixando uma marca profunda no futebol, especialmente no Futebol Clube do Porto. Lucho González será sempre lembrado como um dos grandes médios do futebol mundial, com destaque para o impacto duradouro que teve no Futebol Clube do Porto. A sua liderança, classe e espírito vencedor fizeram dele uma lenda do clube e uma referência no futebol português.
7: Eu ainda na minha cabeça está que sou jogador. E até falei para a minha mulher, digo, quando acabar o contrato lá no Brasil, vou tentar falar com o presidente e dizer-lhe que jogava dois meses de graça aqui só por voltar a pisar o Dragão. Fala dessa tão conhecida, mística do Porto, é um pouco isso, é mais na garra, na luta e se disfruta mais também.
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9: E agora seguimos com os craques mundiais neste produto 100% palavra.
3: Pelé, nascido Edson Arantes do Nascimento em 1940 em Três Corações, no estado de Minas Gerais, é amplamente considerado o maior jogador de futebol de todos os tempos. Criado numa família humilde, começou desde cedo a demonstrar o seu talento para o desporto, jogando nas ruas com bolas feitas de meias e trapos. O futebol era uma paixão que o acompanhava desde pequeno, algo que não passou despercebido ao pai, Dondinho, ele próprio um jogador de futebol, que incentivou o filho a perseguir o sonho de ser atleta profissional. Aos 15 anos, Pelé assinou pelo Santos Futebol Clube, iniciando ali uma carreira que marcaria para sempre a história do desporto rei. Estreou-se pela equipa principal em 1956 e rapidamente começou a chamar a atenção de todo o Brasil com a sua habilidade técnica, velocidade e faro pelo golo. Com apenas 16 anos, já era o melhor marcador da Liga Brasileira, demonstrando que o seu talento transcenderia fronteiras. Mas foi em 1958, com apenas 17 anos, que Pelé se apresentou ao mundo ao ser uma das estrelas da seleção brasileira que venceu o Mundial de Futebol, na Suécia. O jovem prodígio marcou 6 golos na competição, incluindo 2 na final contra a Suécia, e tornou-se desde então um ícone global. Ao longo de uma carreira de quase 2 décadas, Pelé tornou-se sinónimo de sucesso. com o Santos, clube onde jogou até 1974, conquistou múltiplos títulos, incluindo 2 da Taça dos Libertadores e 2 taças intercontinentais, estabelecendo a equipa como uma das mais dominantes do mundo na época. Além disso, Pelé ajudou o Santos a vencer inúmeros campeonatos brasileiros e a ganhar prestígio internacional, sendo o clube mais temido da América do Sul e um dos mais respeitados no cenário mundial. Mas não foi só no Santos que Pelé deixou a sua marca indelével. Na seleção canarinha, conquistou 3 campeonatos do mundo em 1958, 1962 e 1970, um feito inigualável até aos dias de hoje. Na edição de 70, no México, Pelé brilhou novamente ao liderar uma das seleções mais talentosas de todos os tempos, sendo eleito o melhor jogador do torneio. Foi a consagração do rei do futebol, que aos 29 anos já era considerado um mito. Ao todo, Pelé disputou 4 mundiais, tornando-se o único jogador na história a vencer o torneio em 3 ocasiões. Além disso, destacou-se também pela sua versatilidade em campo, porque para além de ser um goleador nato, com um total de 1.283 golos em 1.366 jogos, era um jogador completo que podia atuar em várias posições ofensivas graças à sua inteligência tática, visão de jogo e habilidade em criar oportunidades para os companheiros de equipa. Com um físico impressionante, Pelé era capaz de superar adversários com dribles curtos e rápidos, ao mesmo tempo que exibia uma capacidade ímpar para finalizar com ambos os pés e a cabeça. Em 1975, decidiu levar o seu talento para os Estados Unidos, assinando com o New York Cosmos, onde ajudou a popularizar o futebol num país onde o desporto não era, até então, muito apreciado. Mesmo no final da sua carreira, o impacto nos relvados americanos foi gigantesco e conseguiu atrair grandes multidões, contribuindo para o crescimento do futebol no país. Pelé não foi apenas um fenómeno dentro de campo. Fora dos relvados, tornou-se uma figura global, usando a sua influência para promover o futebol e causas humanitárias ao redor do mundo. Durante toda a sua vida, recebeu inúmeros prémios e distinções, sendo nomeado o atleta do século pelo Comitê Olímpico Internacional e pela FIFA. O legado de Pelé vai muito além dos títulos e dos golos. Transformou o futebol num espetáculo mundial, encantando gerações com o seu talento e carisma, sendo que a história, marcada por conquistas inigualáveis, faz dele uma lenda imortal do desporto cuja influência perdurará para sempre no futebol e na cultura popular. Pelé é e sempre será o rei do futebol.
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11: São 10 da manhã e 59 minutos.
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13: O Sport Lisboa e Benfica têm a renovação de contrato de Gianluca Prestiani assegurada, no novo acordo válido até junho de 2031. Esta renovação do argentino vale também um aumento no ordenado, sendo que Prestiani é um dos principais destaques dos encarnados desde a chegada do técnico Marco Silva. As águias tinham pressa em resolver a situação, sobretudo por causa da valorização do jovem jogador de 20 anos no arranque da época, além da iminente e posteriormente confirmada na chamada na seleção ABNA da Argentina. O atual contrato de Prestiani na Record tem duração até junho de 2029 e contempla uma cláusula de rescisão de 100 milhões de euros. Depois de resolvido o futuro do extremo argentino, o Benfica vai acelerar nos próximos dias nas renovações de contrato de Anatoly Trubin e também de Andreas Schalderup, o guardião ucraniano, e o extremo norueguês já têm as respectivas ofertas nas mãos. Entretanto, novos contactos serão necessários para eventuais ajustes nos acordos. O Futebol Clube do Porto deu continuidade à preparação do embate diante do Benfica no próximo domingo da 7ª jornada da Primeira Liga. No técnico Francesco Farioli não contou com Neuen Pérez, uma vez que o defesa não sofreu uma lesão muscular na coxa direita. Para além deste, no técnico italiano, não conta ainda com mais 7 baixas: João Costa em tratamento em ginásio, Zaidu em tratamento em ginásio, Victor Verholt em treino condicionado, Vasco Sousa em treino condicionado, André Miranda também em treino condicionado, na semelhança de Oscar Piatuszewski em treino condicionado, e Samu, em treino integrado condicionado, são os clientes do Departamento Médico do Futebol Clube do Porto. O defesa Abna Luís Abna Gomes, e os médios Tiago Silva e João Teixeira da equipa B foram chamados ao treino da equipa. No Futebol Clube do Porto recebe o Benfica neste domingo pelas 8:30 da noite no Estádio do Dragão. O jogador do Futebol Clube do Porto, Gabri Veiga, acabou eleito o melhor jogador da Liga. Em agosto, no espanhol, recolheu 19% das preferências dos treinadores e superou a concorrência de Vangelis Pavlidis, do Benfica, com 16,6%, e ainda Gonçalo Paciência, do Santa Clara, com 11,9%. O médio durante o mês de agosto assinou 3 golos e 2 assistências nos triunfos dos azuis e brancos sobre o Alverca, por 2 bolas 0, Rio Ave por 2-0, Arouca por 2-0 e Académico de Viseu por 3-0. Contas feitas, este é o 4º prémio para os jogadores do Futebol Clube do Porto, após Diogo Costa e Kivior terem sido considerados o melhor guarda-redes e defesa de agosto, e do próprio Gabri Veiga ter sido considerado o médio do mês de agosto. O Sporting Clube de Portugal voltou ao trabalho na Academia Cristiano Ronaldo, em Alcochete, onde os Leões preparam a recepção ao Arouca no jogo da 7ª jornada da Primeira Liga, marcado para este sábado pelas 8:30 da noite. No principal destaque foi para Salvador Blopa, recuperado de um problema muscular, apresenta-se totalmente recuperado e integrado nos exercícios do grupo. O plantel, depois do empate com o Famalicão, uma bola, fez trabalho de recuperação antes de folgar, se bem que a equipa voltou aos trabalhos para no treino exigente a nível físico, para poder preparar da melhor forma esse próximo jogo relativamente na 7ª jornada. O Sporting joga antes do clássico do Dragão, que terá de vencer o Arouca para recuperar pelo menos na parte dos pontos que não conseguiu conquistar em Famalicão. De forma interina, no leme do Uruguai, Diego Forlán convocou Rodrigo Salazar e Maxi Araújo do Sporting para os particulares com Japão, Coreia do Sul e Índia. Já na Rua Barrena, no guarda-redes do Arouca, esteve pré-convocado, mas ficou de fora da lista final. Curiosamente, no próximo jogo do Sporting, nem contra no Arouca, nem Alvalade, no próximo sábado, pelas 8:30 da noite. Depois dessa partida, Salazar e Maxi Araújo juntam-se na seleção, tendo o primeiro particular no dia 24 de setembro no Japão. Seguem-se particulares a 28 de setembro e 6 de outubro. Ou seja, Salazar e Maxi Araújo, nos jogadores do Sporting, vão regressar a Portugal a poucos dias da deslocação na Tecnorreduto do Sporting Clube de Braga, no dia 9 de novembro. O Torriense estreou-se esta quinta-feira nas competições europeias com uma vitória histórica na visita aos noruegueses do Lillestrøm por 2-1 em jogo da primeira jornada da fase de liga da Liga na Europa. Nos jogadores espanhóis Alex Alfaro e Manu Pozzo, com golos aos 23 e 49 minutos, foram os homens que deram o triunfo ao emblema de Torres Vedras, apenas o terceiro clube dos escalões secundários portugueses a discutir nas provas de Europa, enquanto que Thomas Olsen reduziu para os anfitriões aos 79 minutos. No final da partida, o técnico adjunto de Luís Tralhão, Carlos Simões, do lado do Torriense, falou numa vitória histórica e mostrou-se orgulhoso no trabalho realizado pelos jogadores.
7: É possível, mas em primeiro lugar queria dizer uma coisa. Quem acho que devia estar aqui era o nosso líder. Por tudo aquilo que ele faz, o Mr. Luís, era ele que merecia estar aqui. Assim, nós sabíamos das nossas capacidades, trabalhámos muito durante a semana, conhecíamos muito bem o adversário, acho que fizemos um jogo quase perfeito. Os jogadores foram incríveis. Acho que é uma vitória deles, é uma vitória nossa, é uma vitória dos nossos adeptos, é uma vitória de Portugal. Escrevemos um pontinho na história, estamos muito felizes, muito contentes. Mas isto, no nosso sentimento, nós não queremos parar aqui. Nós, como disse, é jogo a jogo. Vamos pensar, vamos aproveitar este momento e vamos pensar já no próximo jogo, que é a segunda liga. As palavras às vezes são poucas, mas quero dar os parabéns aos jogadores. Acho que foram fantásticos naquilo que transportaram do que era a parte estratégica para o campo, foram inexcedíveis. Isto é uma vitória a todos. Sabemos das nossas capacidades e nós vamos entrar nos campos todos para mostrar a nossa competência, a nossa luta, o nosso trabalho e vamos continuar a tentar ser felizes.
13: Já do lado dos atletas, Xabna Ravi Vasquez, Xabna capitão do conjunto de Torres Vedras, Xabna estava muito feliz com este triunfo da sua equipa.
6: É difícil de explicar, não? Para nós é algo histórico disputar este tipo de partido. Ya hemos demostrado que no venimos aquí de paseo, venimos aquí a competir, a demostrar que en Portugal hay un nivel en el fútbol muy alto y así lo queremos demostrar en todos los partidos, ¿no? Hoy es el comienzo de esta historia tan bonita que tenemos por delante y nada, a seguir. Sabíamos que no iba a ser fácil, ¿no? Enfrentarnos a estos rivales de un nivel tan alto. Pero bueno, nosotros siempre confiamos en nosotros mismos. Hemos hablado antes del partido que para ganar hacía falta tener personalidad dentro del campo, jugar como nosotros sabemos. Y bueno, creo que lo hemos demostrado así. No hemos tenido miedo a jugar este tipo de partidos y nada, a seguir.
13: Contas feitas, o atual vencedor da Taça Xabna de Portugal, Xabna Ibna, 14º da 2ª Liga, Xabna que defendeu Xabna vantagem, apesar da expulsão do alemão, Xabna Noa Jata, aos 85 minutos, por acumulação de amarelos, volta a jogar para Xabna Liga na Europa, no dia 15 de outubro, quando receber os ingleses do Sunderland em Leiria. Relativamente aos Xabna restantes resultados das contas Xabna desta na primeira jornada Xabna da Xabna Liga na Europa, Xabna destacar, sobretudo nessa Xabna vitória também da equipa Xabna do Benfica, Xabna por 2 bolas 0 diante do AC Milan e olhamos para nos restantes resultados: Xabna Ararat, Arménia 1, Sparta Xabna 4, Xabna Omónia 1, Celta de Vigo 0, Sunderland 1, AZ Alkmaar 0, Xabna Olympiacos 2, Xabna Jaglionia, Bialystok 1, Anderlecht de Vítor Bruno perdeu por 2-1 na recepção com Xabna Bélgica, Xabna equipa de Lyon Xabna de Paulo Fonseca, Xabna Xabna Apoel Berceva acabou por registar nulo diante do Dinamo Zagreb, o mesmo resultado que se verificou no embate entre Sturm Graz e Xabna Jab, na equipa do Bayer Leverkusen, bateu por 2-0 a equipa do NK Xabna Chelsea. Destaque também para o Levski de Sofia, que perdeu por 1-0 diante do Salzburgo, no Ofi Creta bateu por 2-0 o Offenheim. A equipa da Real Sociedad perdeu em Espanha por 2-1 na recepção à equipa do Barnamalto. O Besiktas venceu na Turquia por 4-1 a equipa de Marselha de França. Já o Celtic perdeu na Escócia por 3-1 diante do Ferencváros. Vitória Pilsen perdeu por 3-0 na recepção ao União de Saint-Gilloise. Crystal Palace bateu em Inglaterra nos placos do Lech Poznan por 4-0 e a Juventus venceu em Turim, em Itália, por 5-0 a equipa do NEC. Os resultados da primeira jornada das contas da fase de liga da Liga Europa. O árbitro Miguel Nogueira, é escolhido pelo Conselho de Arbitragem da Federação Portuguesa de Futebol para apitar o Futebol Clube Porto Benfica, no clássico deste domingo. No juiz, Xabna conta com os assistentes Paulo Brás, Xabna e Nuno Pires, Xabna, sendo que Fábio Melo é o quarto árbitro. No VAR, Xabna estarão Luís Xabna Ferreira e João Bessa Silva. Será assim o segundo clássico consecutivo de Miguel Nogueira no Dragão, Xabna depois do nulo na época na passada, em que também apitou na vitória do Futebol Clube Porto sobre o Sporting em Alvalade, isto por 2-1. Já nesta época, no árbitro da Associação de Futebol de Lisboa, de 32 anos, Xabna apitou 5 jogos, 1 da 2ª Liga e 4 da 1ª, num deles Xabna do Futebol Clube do Porto, na vitória Xabna da equipa de Francesco Farioli sobre o Académico de Viseu, no estádio do Fontelo, por 3-0, ainda antes do clássico. No sábado, o Sporting recebe o Arouca, neste caso, no árbitro Xabna será Xabna David Silva, Xabna com Hélder Malheiro no papel de VAR. Damos conta então de todas as equipas de arbitragem para os novos jogos desta Xabna jornada 7, começando pelo Nacional Famalicão com arbitragem de Gustavo Correia, assistido por André Dias e Daniel de Santos, quarto árbitro Xabna Daniel Pinto, Xabna VAR Rui Oliveira e assistente do VAR Xabna Fábio Monteiro. No Gil Vicente Marítimo, arbitragem de Bruno Costa, assistido por Tiago Xabna Costa e Xabna João Morte, quarto árbitro Xabna André Xabna Carvalho, Xabna VAR Rui Silva e assistente do VAR Álvaro Mesquita. No Alverca Xabna Rio Ave temos arbitragem de Luís Xabna Felipe, assistido por Francisco Pereira e José Mira, Xabna quarto árbitro Miguel Pérez, VAR Xabna João Malheira Pinto e assistente do VAR Xabna Pedro Sousa, no Sporting Arouca, na arbitragem de David Silva, assistido por Carlos Campos e Nelson Cunha, na quarto árbitro Xabna José Bessa, VAR Hélder Malheiro e assistente do VAR Xabna Rui Xabna Cidade, no Vitória Sport Clube Moreirense, arbitragem de Sérgio Galho, assistido por André Ferreira e Hugo Marques, quarto árbitro Xabna Vítor Lopes, Xabna VAR Rui Soares e assistente do VAR Márcio Xabna Azevedo. Já no Estrela Xabna Académico de Viseu temos arbitragem de André Narciso, assistido por Xabna Vasco Marques, Xabna André Botelho, no quarto árbitro na Flávio Jesus, na VAR Manuel Mota, e assistente do VAR na Paulo Miranda, no Santa Clara Braga, na Fábio Veríssimo como árbitro principal, assistido por Hugo Ribeiro e Vanessa Gomes, quarto árbitro na Rui Mónica, na VAR na Pedro Ferreira, e na assistente do VAR Nuno Eiras, no Estoril Praia Casa Pia, na arbitragem de Pedro Ramalho, assistido por Hugo Coimbra e Ruben Silva, no quarto árbitro na Diogo Coelho, na VAR na Tiago Martins e assistente do VAR Bruno Jesus, e finalmente nesse grande clássico, maior destaque desta na sétima jornada, na arbitragem de Miguel Nogueira, com assistência de Paulo Brás e Nuno Pires, quarto árbitro na Fábio Melo, na VAR na Luís Ferreira e assistente do VAR João Bessa Silva. O Clube de Futebol de Estrela da Amadora deu a conhecer que recebe oficialmente o Académico de Viseu no Estádio Municipal de Rio Maior, no segundo, também algo já oficializado por parte da Liga de Portugal. O Estrela da Amadora informou que, no âmbito da interdição do relevado do Estádio José Gomes, o mítico Estádio da Reboleira, e após nova vistoria por parte da Liga de Portugal, a sétima jornada será discutida no Estádio Municipal de Rio Maior. Acabou também por dar a conhecer a formação da Reboleira em comunicado. O estado do relevado do Estádio José Gomes, o mítico Estádio da Reboleira, recebeu uma nota bastante negativa por parte da Liga de Portugal. O Estrela da Amadora já tinha recebido o Sporting Clube de Braga no complexo desportivo de Alverca

0: internacional portuguesa Kátia Morgado, que atualmente representa na equipa de futsal do Leões de Porto Salvo, foi multada em 1.275 € pelo Conselho de Disciplina da Federação Portuguesa de Futebol por fazer apostas desportivas, informou o organismo. No processo disciplinar, Kátia Morgado foi acusada de realizar 1.292 apostas desportivas relacionadas com incidências ou resultados de jogos oficiais da Federação Portuguesa de Futebol durante a época desportiva 2025-2026. A acusação contabilizou 130 apostas em jogos da Liga Masculina de Futsal, Taça da Liga de Futsal e Taça de Portugal de Futsal, estando o Leões de Porto Salvo envolvido em 37, ainda 124 em encontros da Seleção A de Futebol Masculino, 6 da Seleção A de Futsal Masculino e 5 da Seleção A de Futebol Feminino. No total, a ala de 37 anos que contabiliza 100 jogos com a camisola da Seleção Principal de Portugal e confessou a infração, acertou 223 apostas, ou seja, 17,2%, tendo falhado nas restantes 1.069 apostas, 82,7%. Kátia Morgado infringiu o artigo número 142 do Regulamento Disciplinar da Federação Portuguesa de Futebol sobre manipulação de jogos e apostas antidesportivas no seu número 2, que pune no jogador de Sabna que fizer, em seu benefício, mandar Sabna fazer aposta desportiva relativamente à incidência ou resultado de jogo oficial. A Alabna está a arrancar para a segunda temporada ao serviço do emblema de Oeiras. Antes disso, Abna representou o clube de Chabna como Nuno Álvares, Chabna Sporting, Abna Restaurador de Chabna Avintense, Chabna Nova Semente, apoio Abna Pescamar, Chabna 5 também a Associação Desportiva da Estação e o Guarda 2000.
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4: Se eu emito uma opinião, tenho 80% das pessoas a criticarem-me, a insultarem-me, seja do lado mais azul, mais verde, mais vermelho, mais cor-de-rosa. E eu prefiro estar sossegado e que me conheço mais mal. Eu não faço parte do rebanho. Mas eu tenho consciência que não faço parte do rebanho. Mas também sei que na sociedade atual, quando alguém tira algo fora da caixa, é quase que, eu diria, quase que ostracizado. Portanto, mais vale estar, não fazer parte do rebanho, mas guardar as opiniões para mim. É o que eu tenho.

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1: O defesa médio espanhol Pablo César Chabon Carballeira é mais um reforço do hóquei em patins do Futebol Clube Porto para 2026-2027, com um contrato válido por 3 temporadas, informaram os campeões europeus em título. No hóquista de 30 anos, Chabon assinou pelos Dragões após 6 épocas consecutivas no Lícia, embora já tivesse anteriormente jogado na equipa do Corunha entre 2012, Chabon e 2013, Chabon e 2017-2018, seguindo então por 2 temporadas para Chabon Reus. O Futebol Clube Porto será apenas o 3º clube na carreira de Carballeira, no hóquei que conta com 34 internacionalizações pela seleção de Espanha. O Futebol Clube Porto entra na época como campeão europeu, em título, ao vencer na final, em maio. O Barcelona, sem êxito, nas provas internas, com o Benfica, a vencer o campeonato, e a Elite Cup, o Sporting, na Supertaça e na Taça de Portugal. Ainda pelo hóquei em patins, mas pela vertente feminina, Portugal ficou inserido no grupo A do Mundial Feminino de Hóquei em Patins, juntamente com Espanha, Itália e Andorra.

0: Já no grupo B, temos no Chile, na França, na Angola, na Argentina, na prova, que se realiza em Assunção, no Paraguai, entre os dias 12 e 18 de outubro. Qualificam-se na parede nos quartos de final os três primeiros de cada grupo, aos quais se juntam os vencedores dos grupos C e D da Intercontinental Cup. Em cabine séniores femininos, no grupo A, tem cabine escalado na Espanha, na Argentina, na Chile, cabine França, na Suíça, enquanto que o grupo B terá na Portugal, Itália, Colômbia, Índia, na Brasil e México. Nos sub-19 masculinos, na Espanha, na Argentina, na Itália, na Suíça, ficam no grupo A, na Portugal, França, na Colômbia, Índia e Estados Unidos. Nas contas do grupo B, a ABN ainda a registrar o sorteio do Mundial B, no campeonato intercontinental em masculinos, com Suíça, na Áustria, nos Estados Unidos, Índia e México, no grupo A, na Colômbia, Brasil, Egito, na África do Sul e Austrália, no grupo B, sem mais categorias, de 12 a 18 de outubro. A Espanha, na triple A, na campeã mundial, nas três principais categorias, em competição, séniores masculinos, e femininos, e sub-19 masculinos, defenderá nos títulos conquistados em 2024, em cabine Novara, nos World Skate Games de Itália.
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3: Andriy Shevchenko, ou simplesmente Sheva, é uma das maiores lendas do futebol mundial. Nascido a 29 de setembro de 1976 em Dvirkishnia, na Ucrânia, Shevchenko destacou-se desde cedo como um talento raro. Iniciou a sua carreira no Dinamo de Kiev, onde rapidamente impressionou pelo seu poderio físico, velocidade e capacidade de finalização, características que o tornariam um dos melhores avançados da sua geração. Foi sob a orientação do lendário treinador Valery Lobanovsky que Shevchenko desenvolveu a sua técnica apurada e instinto de matador. Nos anos 90, o Dinamo de Kiev era uma das principais potências do futebol da Europa de Leste e Shevchenko desempenhou um papel fundamental na equipa, ajudando-a a dominar o campeonato ucraniano e a ter presenças marcantes nas competições europeias. Na Liga dos Campeões de 1997-98, Sheva ganhou projeção internacional ao marcar um hat-trick frente ao Barcelona no Camp Nou, numa vitória por 4-0 que espantou o mundo do futebol. Esta exibição cativou os olhares dos grandes clubes europeus, mas foi o AC Milan que garantiria a sua contratação em 1999. A chegada de Shevchenko a Milão foi um dos momentos mais decisivos da sua carreira. Logo na sua primeira época, o avançado ucraniano mostrou ao mundo a sua capacidade letal, tornando-se o melhor marcador da Série A, com 24 golos. Shevchenko formou uma parceria ofensiva impressionante com nomes como Rui Costa e Kaká, ajudando o AC Milan a reconquistar o estatuto de potência europeia. Com a camisola rossonera, conquistou a Liga dos Campeões em 2003, quando o Milan venceu a Juventus na final, nas grandes penalidades. Shevchenko marcou o penalti decisivo e levou o clube de volta ao topo do futebol europeu. Entre os títulos que conquistou no Milan, destacam-se ainda um Scudetto em 2004, uma Supertaça italiana e uma Supertaça europeia. No entanto, foi o seu desempenho individual que marcou uma era no futebol europeu. Em 2004, Shevchenko venceu a tão cobiçada Bola de Ouro, sendo coroado o melhor jogador da Europa, um feito que colocou definitivamente o seu nome entre os grandes do futebol. Ao longo das suas 7 temporadas nos rossoneri, Shevchenko marcou 175 golos em 322 jogos, tornando-se o segundo melhor marcador da história do clube, apenas atrás do sueco Gunnar Nordahl. Em 2006, Shevchenko trocou o Milan pelo Chelsea, numa das transferências mais caras da história do futebol à época. No entanto, a sua passagem por Londres foi marcada por lesões e dificuldades de adaptação ao estilo de jogo mais físico e intenso da Premier League, e apesar de momentos de brilho, Shevchenko nunca conseguiu replicar o sucesso que tivera em Itália e após 2 temporadas regressou ao Milan por empréstimo, mas os anos dourados já estavam para trás. Eventualmente voltou ao Dinamo de Kiev, onde jogou até ao final da sua carreira em 2012, fechando o ciclo no clube que o viu nascer para o futebol. A nível de seleções, Shevchenko foi a grande figura da Ucrânia durante quase 2 décadas. O ponto alto da sua carreira internacional foi a qualificação da Ucrânia para o Mundial de 2006, a primeira vez que o país conseguiu tal feito desde a sua independência. Shevchenko, como capitão e líder, conduziu a equipa até aos quartos de final da competição, onde foram eliminados pela Itália. A sua contribuição para o futebol ucraniano vai muito além dos golos que marcou. Sheva continua a ser um símbolo nacional, sendo visto como o embaixador do futebol ucraniano no mundo. Após pendurar as botas, Shevchenko seguiu uma carreira como treinador, tendo assumido o comando da seleção ucraniana em 2016. Sob a sua liderança, a Ucrânia alcançou um feito notável no Euro 2020, chegando pela primeira vez aos quartos de final do torneio. Shevchenko provou que a sua visão de jogo não se limitava a ser um dos melhores avançados de sempre, mas também um estratega competente fora das quatro linhas. Com uma carreira recheada de títulos, golos e momentos históricos, Andriy Shevchenko é sem dúvida um dos jogadores mais icónicos do futebol mundial. O seu legado no AC Milan e na seleção ucraniana permanecerá por muito tempo e o seu nome estará sempre associado à excelência, classe e capacidade de superação, tanto dentro como fora dos relvados.

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1: Trabalhámos muito durante a semana, conhecíamos muito bem o adversário. Acho que fizemos um jogo quase perfeito. Os jogadores foram incríveis. Acho que é uma vitória deles, é uma vitória nossa, é uma vitória dos nossos adeptos, é uma vitória de Portugal. Escrevemos um pontinho na história. Estamos muito felizes, muito contentes.
2: É difícil de explicar, não? Para nós é algo histórico, disputar este tipo de partido. Já hemos demostrado que não venimos aqui de passeio. Venimos aquí a competir, a demostrar que en Portugal hay un nivel en el fútbol muy alto.
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3: Ficamos a 6 minutos das 11:30.
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5: O Steaua de Bucareste, um dos clubes mais icónicos da Roménia, tem uma história rica e marcada por grandes feitos no futebol europeu. Fundado a 7 de junho de 1947 como ASA Bucareste, o clube nasceu vinculado ao exército romeno, refletindo a forte ligação entre o desporto e o regime militar da época. Inicialmente, a equipa disputava competições nacionais com algum sucesso, mas foi em 1961 que o clube adotou o nome pelo qual ficaria famoso, Steaua, que significa estrela em romeno, e começou a cimentar a sua identidade vitoriosa. Nas décadas seguintes, o Steaua tornou-se uma força dominante no futebol romeno, mas foi nos anos 80 que o clube atingiu o apogeu da sua glória. Durante esse período, sob o comando do carismático treinador Emerich Jeannet, a equipa conquistou uma série de títulos nacionais e internacionais que catapultaram o clube para o estatuto de gigante europeu. O ponto culminante da sua história aconteceu na temporada de 1985-86, quando o Steaua surpreendeu o mundo do futebol ao conquistar a Taça dos Clubes Campeões Europeus, o equivalente à atual Liga dos Campeões. A caminhada histórica na competição europeia começou de forma modesta, mas à medida que o Steaua superava adversários poderosos, a confiança e o espírito de luta da equipa tornaram-se evidentes. A grande final, disputada a 7 de maio de 1986, no estádio Ramón Sánchez Pizjuán, em Sevilha, colocou o Steaua frente ao poderoso Barcelona, favorito, claro, à vitória. Num jogo tenso e de poucas oportunidades, o empate a zero manteve-se durante os 120 minutos de jogo, levando a decisão para as grandes penalidades. Foi então que a figura do guarda-redes Helmut do Kadam emergiu de forma heroica. Numa das exibições mais memoráveis de sempre em finais europeias, do Kadam defendeu 4 penaltis consecutivos, um feito inédito e ainda hoje lembrado com espanto pelos amantes do futebol. O Steaua venceu por 2-0 nas penalidades, tornando-se o primeiro clube da Europa de Leste a erguer o mais prestigiado troféu do futebol europeu. Esta conquista, além de colocar o clube nos anéis da história, representou um momento de enorme orgulho para a Roménia, então sob o regime comunista de Nicolae Ceaușescu. Após a vitória na Taça dos Campeões, o Steaua de Bucareste consolidou-se como uma das potências do futebol europeu. O clube voltou a brilhar em 1987, quando venceu a Supertaça Europeia, ao derrotar o poderoso Dinamo de Kiev por 1-0. Este período de ouro do Steaua, que se estendeu até 1989, ficou marcado pela presença de jogadores lendários como Marios Lacatos, um dos mais carismáticos avançados do futebol romeno, e ainda Victor Piturca, um avançado letal. Estes e outros craques faziam parte dos chamados Quadrão Imortal, uma equipa que dominava tanto a nível interno como nas competições internacionais. A equipa chegou ainda à outra final da Taça dos Campeões em 1989, mas foi derrotada pelo AC Milan, numa das melhores equipas da época. No plano doméstico, o Steaua continuou a acumular títulos. Durante a década de 1980, venceu várias edições da Divisia A, o Campeonato Romeno e Taças Nacionais. A hegemonia do clube era incontestável e o domínio no futebol romeno refletia a força de uma equipa que contava com uma geração de ouro dos jogadores. No entanto, a transição política e social na Roménia, com a queda do regime comunista em 1989, trouxe desafios para o Steaua. A separação do clube em relação ao exército em 2003 resultou em disputas legais, principalmente em torno do uso do nome e do emblema do clube. A equipa foi então renomeada para FCSB em 2017, após um processo judicial, mas apesar dessas complicações, o Steaua mantém-se como um dos clubes mais populares e vitoriosos da Roménia. A vitória na Taça dos Campeões de 1986 permanece o ponto alto da história do clube e um dos momentos mais gloriosos do futebol europeu. Até hoje, o Steaua de Bucareste é lembrado como o primeiro clube da Europa de Leste a conquistar este título, numa altura em que o futebol mundial era dominado pelas potências ocidentais. A resiliência e capacidade de superação demonstradas naquela época ainda ecoam entre os apaixonados pelo futebol.

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0: Eu vim do Gol FM, dia então de convocatória da seleção nacional, a primeira convocatória da era Jorge Jesus, para os encontros então a contar para a Liga das Nações, onde vamos acompanhar nesta edição da manhã do Última Bola. Vamos também analisar ao detalhe tudo aquilo que pode ser esta convocatória, tudo aquilo também que pode acontecer também daqui para a frente, onde Jorge Jesus terá então desafios bastante importantes para a seleção nacional, principalmente depois desse Mundial catastrófico que acabou por ser então, que Portugal acabou por ter. 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Entre em campo connosco e, portanto, vamos então olhar para esta nova era Jorge Jesus. Participem também no que diz respeito ao chat do YouTube. Estão totalmente à vontade para falarem sobre esta convocatória, os possíveis convocados, que alterações pode fazer Jorge Jesus. Relembro que a convocatória dá início a partir do meio-dia e, portanto, vamos ter aqui cerca de 25 minutos para abordarmos alguns pontos e conto com a vossa presença para a falarmos então sobre os possíveis convocados do novo treinador da seleção portuguesa. E podemos começar precisamente por nos enquadrarmos, ou seja, digamos que será o primeiro retrato de uma nova era na seleção nacional, ao mesmo tempo a primeira oportunidade também para percebermos até que ponto o treinador pretende transportar para o contexto internacional as ideias que marcaram a carreira de Jorge Jesus, que são claramente inevitáveis, seja no Benfica, seja no Sporting, seja no Al-Nassr, antes no Braga, no Vitória, no Belenenses, no Flamengo, ou seja, um treinador com uma carreira muito vasta. Relembro que Jorge Jesus assinou um contrato até 2030, portanto vai estar nesta Liga das Nações de 2026-2027, esperemos nós que esteja também presente no Campeonato da Europa de 2030, e certamente estará no Campeonato da Europa 2028, assim é que é, e certamente estará presente no Mundial de 2030, até porque Portugal é um dos organizadores e, portanto, já tem presença assegurada nesse campeonato do mundo. Jorge Jesus, a verdade é que nunca foi um treinador conhecido por adaptar completamente a sua filosofia ao adversário, ou seja, é um treinador que tem a sua identidade, coloca os jogadores a jogarem à sua forma e que conseguem interpretar na perfeição, ou seja, o 4-4-2 é um sistema tático que acompanhou Jorge Jesus durante grande parte da sua carreira, principalmente no Benfica, onde, digamos que na sua primeira passagem no Benfica, e também no Flamengo, é claro, mas onde Jorge Jesus deu a conhecer o seu 4-4-2, acabou por ser no Benfica. No Flamengo também, como disse, em 2019 apresentou muito essa identidade, no Sporting também, ou seja, há aqui vários, e dentro deste 4-4-2 há aqui vários jogadores, como por exemplo João Palhinha, que muito possivelmente irá estar presente nesta convocatória, porque, aliás, o próprio disse, Jorge Jesus acabou também por dizer Na sua apresentação enquanto selecionador de Portugal que gosta de ter um médio defensivo, ou seja, dentro do 4-4-2 gosta de um dos médios ser um médio mais defensivo, e claramente que Jorge Jesus aprecia as características de Palhinha, como apreciou as características de Javi Garcia, como apreciou as características de Matic, como apreciou também muito as características de outros jogadores que também eram jogadores mais defensivos, mas mais Javi Garcia, mais Matic, acabam por ser jogadores um pouco mais parecidos com aquilo que João Palhinha pode dar para a seleção nacional e que tem feito também um grande arranque de campeonato na equipa do Sporting. E portanto a grande questão também é perceber como é que essas ideias serão transportadas para uma seleção. Num clube, Jorge Jesus trabalha diariamente com os jogadores. Jorge Jesus é claramente um treinador que ele próprio diz que gosta desse contacto com os jogadores, gosta também desse dia-a-dia, e que na seleção não irá existir isso, e portanto essa diferença vai obrigar Jorge Jesus a simplificar processos, que eu creio que é o mais importante, e parece-me que faltou isso à seleção nacional na era de Roberto Martínez, onde Portugal na realidade nunca teve um sistema de jogo próprio. Portugal nunca teve uma identidade. A verdade é que o nosso país só por si já tem dificuldades nesse aspecto. Se nós olharmos para a Espanha, há uma forma de jogar. Se nós olharmos para a Alemanha, há uma forma de jogar. E a verdade é que para a Itália há uma forma de jogar. Embora a Itália nunca mais tenha marcado presenças em fases finais do Campeonato do Mundo, a verdade é que há uma forma de jogar da seleção italiana, a parte mais defensiva. A Espanha mais a posse de bola, a Alemanha um jogo mais de pressão, e Portugal a verdade é que não tem isso, e a verdade é que ao longo dos anos, seja em 2016 que fomos campeões da Europa, seja em 2006 que ficamos no quarto lugar, Portugal tinha um jogo coletivo interessante, é certo, e por isso é que em 2016 ganhamos e em 2006 ficamos no quarto lugar, mas também ao mesmo tempo baseava-se muito nas individualidades dos jogadores, e portanto eu acredito que Jorge Jesus vai querer implementar aqui uma ideia de uma identidade muito própria na seleção nacional, e portanto é pouco provável que Portugal passe imediatamente a reproduzir também todos os mecanismos de uma equipa de clube de Jorge Jesus. Eu acredito que o mais plausível é que o treinador procure acima de tudo instalar princípios, ou seja, mais agressividade sem bola, uma circulação mais rápida, uma pressão mais coordenada, maior versatilidade, uma equipa mais vertical e uma equipa mais preparada para reagir imediatamente à perda. E é aqui claramente que João Palhinha pode ser muito importante. Agora resta saber quem é que vai jogar ao lado de João Palhinha. Se Vitinha, se João Neves, se Bruno Fernandes, porque a verdade é que, e essas perguntas também certamente que serão feitas ao selecionador nacional, portanto, esta convocatória não será apenas um dia normal, digamos assim. Vai ser também muito importante perceber quais serão as ideias de Jorge Jesus, e eu hoje acredito que não vai, obviamente, dizer tudo, não é? Mas acredito que já poderemos ter uma ideia de como é que Portugal poderá jogar. Nem é tanto a forma como Portugal poderá jogar, porque isso nós conhecemos Jorge Jesus já há muito tempo e sabemos a forma como ele coloca as suas equipas a jogar, mas quais serão os jogadores? Porque a mim, muito sinceramente, suscita-me bastante curiosidade quem é que vai ser o duplo pivô no meio-campo, quem é que serão também os jogadores das alas, digamos assim. Será sem dúvida muito, muito importante, porque um dos médios será claramente um médio defensivo, e eu acredito aí que João Palhinha parte na frente, e depois lá está, há Vitinha, há João Neves, há Bruno Fernandes, talvez Bernardo Silva, também é sabido por todos essa pouca relação, digamos assim, entre Jorge Jesus e Bernardo Silva. Vamos ver se vai ou não ser um dos convocados. Depois há aqui uma grande questão, se Jorge Jesus vai procurar mais criatividade ou mais solidez. Muito sinceramente eu acredito que vá procurar as duas coisas, porque a imagem do técnico de Portugal está muito associada ao futebol ofensivo, mas reduzir o treinador apenas à criatividade também claramente que seria ignorar uma das suas principais preocupações, que é a organização coletiva. As equipas de Jorge Jesus nunca procuraram apenas atacar muito, procuravam recuperar a bola rapidamente e manter o adversário longe da baliza. No Flamengo, por exemplo, a equipa conseguiu combinar uma pressão alta com estruturas compactas e também com capacidade de recuperação, e na seleção realmente isso pode significar uma equipa mais agressiva sem bola, mas também mais dinâmica quando a recupera. E portanto Portugal tem talento individual suficiente para conseguir criar desequilíbrios. O desafio, na minha opinião, que será transformar esse talento numa equipa com mecanismos claros, que foi o que faltou na era de Roberto Martínez. E há também aqui uma declaração de Jorge Jesus que eu acho muito pertinente no dia da apresentação, em que Jorge Jesus diz que Portugal não tem os melhores jogadores do mundo, tem, é sim, jogadores nas melhores equipas do mundo. Obviamente que Jorge Jesus sabe que Portugal tem os melhores jogadores do mundo, e isso é claramente inequívoco. Estamos a falar, e começando por trás, de Diogo Costa, de Ruben Dias, de João Cancelo, de Nuno Mendes, de Vitinha, de João Neves, de Bruno Fernandes, de Bernardo Silva. Querendo ou não, Cristiano Ronaldo mantém a veia goleadora. Pedro Neto no Chelsea. Portanto, claramente que Portugal tem os melhores jogadores do mundo. Não estou com isto a dizer que Portugal tem jogadores que estão no top 3 ou no top 5. Aí, já lá está. É um assunto já de opinião. Vai de opinião para opinião. Agora, claramente que destes jogadores que eu falei, Portugal tem claramente mais do que 5, 6 jogadores no top 20 de melhores jogadores do mundo na atualidade. Aí, na minha opinião, Diogo Costa faz parte, Ruben Dias faz parte, Vitinha, Bruno, João Neves fazem parte, Nuno Mendes, João Cancelo, portanto, mas achei muito importante Jorge Jesus ter tido essas declarações, porque realmente também passa aqui a mensagem aos jogadores de que vai ser preciso trabalho. Não é porque o X ganhou 2 Ligas de Campeões seguidas, não é porque o X foi considerado o melhor jogador da Premier League, não é porque o outro jogador marcou 2 grandes golos, estou claramente a falar de Vitinha, João Neves, Nuno Mendes, Bruno Fernandes, e agora irei falar de Cancelo, não é porque João Cancelo marcou 2 grandes golos do Barcelona, que isso significa que vão chegar à seleção, vão chegar, ver e vencer. Não, vai ser preciso mostrar trabalho. E nesse aspecto, eu acho que Jorge Jesus pode mudar um pouco esse paradigma da seleção nacional, um pouco esse paradigma que tivemos com Roberto Martínez, onde o nome acabava por ser bastante crucial, ou seja, o peso dos nomes dos jogadores, basicamente, que acabavam por ter lugar cativo. E com isso acho que Jorge Jesus pode mudar. E fazendo também a ponte, onde foi um tema muito, muito debatido no Mundial, o nome de Cristiano Ronaldo, se tem lugar cativo, se não tem, será também muito importante, e acredito que essa questão vai ser colocada a Jorge Jesus novamente. Já foi colocada na apresentação, e o Jorge Jesus disse que enquanto Cristiano Ronaldo quiser e estiver bem fisicamente, será sempre convocado, porque trabalharam os dois no Al Nassr, e Jorge Jesus disse que é muito fácil trabalhar com Cristiano Ronaldo, mais difícil é trabalhar com aqueles jogadores que pensam que são grandes jogadores e não são. E portanto, claramente que o tema Cristiano Ronaldo será um dos dossiers mais inevitáveis da era Jorge Jesus. Como disse há instantes, conhecem-se do Al Nassr, foram campeões da Arábia Saudita, e portanto a mensagem também parece clara. Cristiano Ronaldo traz estatuto, mas as decisões são tomadas pelo treinador. Isso não significa necessariamente que Ronaldo vá perder protagonismo, pelo contrário, acredito que a sua experiência, a capacidade finalizadora, a liderança, a mentalidade, a fome de vencer, será muito importante para incutir isso no seio da seleção nacional, mas poderá existir também uma gestão diferente dos seus minutos. Eu acho que o ponto é mesmo este, o ponto é importante. Terá que existir uma gestão diferente, sobretudo tendo em conta a idade, e também há pontas de lança que têm estado em grande. Gonçalo Ramos, Fábio Silva, têm estado bem também. Vamos ver se vai ou não estar presente na convocatória. Portanto, a grande questão será perceber se Jorge Jesus pretende Ronaldo como referência absoluta do ataque, ou se irá procurar criar uma estrutura em que o capitão continue decisivo mas com uma maior gestão física. Depois há outro dossiê, se a liga e o nível competitivo vão pesar. Antes de mais, um abraço para o Isega Baldé. Pois aqui lá está essa questão, se a liga e o nível competitivo vão pesar, ou seja, se Jorge Jesus vai convocar jogadores que atuam na Arábia Saudita, algo que Roberto Martínez fez por várias vezes, onde convocou Cristiano Ronaldo, João Félix, Samu Costa, Rubén Neves, mesmo o próprio João Cancelo quando lá estava. Portanto, na minha opinião, há aqui jogadores que vão cair, e Samu Costa é um deles. Penso que Samu Costa muito dificilmente terá lugar com Jorge Jesus. Eu não estou com isto a dizer que Samu Costa não é... Não estou a dizer com isto que Samu Costa não tem capacidade para estar numa seleção nacional. Atenção, houve muitas críticas injustas a Samu Costa no que diz respeito à sua convocatória para o Campeonato do Mundo. Obviamente, entre Palhinha e Samu Costa, obviamente que Palhinha, sendo um jogador mais experiente, sendo um jogador mais batido, um jogador que já jogou no Braga, no Sporting, no Fulham, no Tottenham, no Bayern de Munique, e Samu Costa tem apenas experiência de Mallorca e agora Al Nassr, obviamente que pende mais para Palhinha. Mas atenção que Samu Costa foi o médio que mais golos marcou na Liga Espanhola antes do Campeonato do Mundo, ou seja, na temporada passada. Portanto, também é importante percebermos o contexto, e Roberto Martínez não convocou Samu Costa só porque sim, ou seja, Samu Costa mereceu a convocatória. A partir do momento em que consegue ser o médio com mais golos da Liga Espanhola, claramente que acabou por ser justo. Agora, entre Palhinha e Samu Costa, quais são as melhores características, qual é o jogador que realmente para aquele estilo de jogo na altura de Roberto Martínez faria mais sentido? Na minha opinião, claramente que era João Palhinha, acabou por ser Samu Costa, mas naquilo que eu acho totalmente justo, porque fez realmente uma temporada interessante na equipa do Mallorca. Há também essa possibilidade de duas ou três novidades aparecerem na convocatória da Seleção Nacional. O próprio Jorge Jesus antecipou que a primeira convocatória não deveria sofrer muitas alterações, e é normal, porque Jorge Jesus primeiro tem que, lá está, de certa forma, eu não digo conhecer, porque conhecer ele já conhece alguns jogadores, que já trabalhou com eles no Benfica, no Sporting, no Al Nassr. Portanto, ele alguns jogadores já conhece. Agora, também não acho que faça muito sentido essa remodelação, seja feita já no imediato. Isso tem que começar de forma paulatina, de grau a de grau. Obviamente que a Liga das Nações é uma competição que Portugal quer e tem que vencer, é detentor do troféu, e Jorge Jesus, ambicioso como é, vai querer vencer. Agora, lá está, parece-me que é preciso ir ponto a ponto. Não parece que Jorge Jesus também vai ter a filosofia de Roberto Martínez, ou seja, de convocar sempre os mesmos para criar uma dinâmica de grupo mais forte. Não parece que Jorge Jesus vá seguir essa filosofia. Obviamente que vai, naturalmente, há jogadores aqui claramente que têm lugar cativo na convocatória, não no 11 inicial, e podemos ser sinceros e chamar os jogadores pelos nomes: Diogo Costa, Rubem Dias, Nuno Mendes, João Cancelo, João Palhinha, apesar de não ter sido escolha com Roberto Martínez, tenho a certeza que irá ser escolha, tenho a certeza que irá ser uma escolha de Jorge Jesus, Bruno Fernandes, Cristiano Ronaldo, João Félix. Ou seja, há aqui vários jogadores que terão a sua convocatória claramente definida com o técnico da Seleção Nacional. Agora, lá está, Jorge Jesus joga num 4-4-2, e o 4-4-2 de Jorge Jesus é com o segundo avançado. Podemos recuar, vimos isso com Saviola, vimos isso Lima e Rodrigo, neste caso mais Rodrigo do que propriamente Lima. No Sporting vimos muitas vezes Bruno Fernandes a cair lá, no Al Nassr vimos João Félix. Portanto, há sempre esse segundo avançado, e João Félix poderá partir na frente, mas Rodrigo Mora poderá ter essa hipótese de chegar à Seleção Nacional, embora ainda não tenha explodido na Roma, digamos assim, Rodrigo Mora. A verdade é que, sendo dos poucos jogadores no futebol português em que a sua posição natural é segundo avançado, eu vejo sinceramente o Rodrigo Mora a estar presente nesta lista de Jorge Jesus, por lá está, ser esse segundo avançado, ser a sua posição de origem. E se não estiver agora, na minha opinião, mais cedo ou mais tarde, irá estar em condições normais, partindo do princípio que será um jogador que claramente irá ter bastante impacto na Roma. Ouvinte do LFM, deixem o vosso gosto no vídeo, subscrevam também o canal do YouTube da Primeira Rádio Desporto, Relembro que vamos então acompanhar a primeira convocatória de Jorge Jesus na Seleção Nacional. Há também aqui outros nomes que podem marcar presença, como é o caso de Matheus Fernandes, de Giovanni Quenda, de Fábio Silva, portanto, há aqui o próprio Nazinho, Nuno Tavares, são realmente jogadores que estão muito bem, que estão mesmo muito bem nesta temporada e que, muito sinceramente, há aqui jogadores que merecem estar presentes. Na minha opinião, eu acho que a convocatória não vai diferir muito. Digam vocês também aí no chat do YouTube quais é que são os vossos 26, 24, até podem ser mais. Jurgen Klopp convocou 44 jogadores, portanto, a ver, vamos. Mas na minha opinião, acredito que Diogo Costa e Rui Silva estarão na baliza. Depois há aqui uma dúvida de terceiro guarda-redes. José Sá ou Samuel Soares? Vamos ver. Samuel Soares pode estar presente, está a ser titular no Benfica. Tem feito jogos medianos, digamos assim, também não acho que tenha sido um guarda-redes que tenha transmitido muita segurança à defesa do Benfica, mas é perfeitamente normal, é o seu primeiro ano como titular da equipa do Benfica, é um jovem guarda-redes, está a ganhar essa experiência, está a ganhar essa estaleca, portanto é perfeitamente normal que vá errar, como Diogo Costa errou, como Rui Patrício errou, como Rui Silva errou, e mesmo estes guarda-redes têm errado, uns menos, outros mais, é certo, Diogo Costa menos, Rui Silva mais, mas faz parte do guarda-redes, tanto o guarda-redes como a ponta-de-lança são posições muito ingratas no futebol, porque fazes uma grande defesa, és o melhor guarda-redes do mundo, tens um dia menos bom, já não és. O ponta-de-lança marca dois grandes golos, é o melhor ponta-de-lança do mundo, falha um penalti e já é o pior. Portanto, são duas posições bastante, bastante ingratas. Mas acredito que Diogo Costa e Rui Silva serão os dois guarda-redes. Diogo Costa a partir da frente, Rui Silva segundo, e depois vamos ver no terceiro se José Sá, se Samuel Soares. Como defesas centrais, eu acho que há três que têm lugar garantido: Ruben Dias, Renato Veiga e Tomás Araújo. O quarto central, lá está, vamos ver, poderá ser Gonçalo Inácio. Na minha opinião, não sei até que ponto. Seria também muito interessante perceber o que é que Jorge Jesus acha sobre Gonçalo Inácio, o momento de Gonçalo Inácio, que não é positivo, mas poderá entrar a Gonçalo Inácio, poderá entrar também Eduardo Quaresma, pode ser uma das hipóteses. Portanto, vamos ver qual será esse quarto central da seleção portuguesa. A nível de laterais direitos, acredito que João Cancelo poderá estar presente, até porque é um jogador que Jorge Jesus conhece, portanto acredito que João Cancelo marcará essa presença, e Mateus Nunes, mas também poderá haver aqui espaço para ou Alberto Costa ou Martim Fernandes. Se não entrarem agora, acredito que mais cedo ou mais tarde poderão ser opções, mas acredito que João Cancelo e Mateus Nunes possam partir na frente. Depois, no lado esquerdo, Nuno Mendes tem esse lugar garantido, e depois poderá haver Nuno Tavares, que tem feito um bom arranque de temporada, poderá também estar presente Nazinho, que também tem explodido no Mónaco, a jogador do Sporting. Portanto, há aqui estas dúvidas. Não mencionei o nome de Diogo Dalot, é verdade, poderá ser colocado no lado esquerdo da defesa. Vamos ver, se Jorge Jesus não quiser adaptações e convocar dois jogadores por posição, eu não sei até que ponto Diogo Dalot poderá entrar, e digo mesmo também Daniel Santos Semedo. No que toca ao meio campo, acredito que Jorge Jesus vai levar um médio defensivo, certamente, onde aí irá caber João Palhinha. Poderá entrar Rubén Neves. Acredito que depois serão os jogadores que estiveram no Campeonato do Mundo, menos Samuel Costa, ou seja, Bruno Fernandes, Bernardo Silva, João Neves, Vitinha, o próprio Mateus Nunes depois pode encaixar lá. Portanto, no meio campo não me parece que vá haver muitas dúvidas. Depois, no que toca aos extremos, no lugar de extremo esquerdo, vamos ver aqui a questão de Rafael Leão, esta ida para o Galatasaray. Vamos ver como é que Jorge Jesus, lá está o tal tema que falamos há instantes, como é que Jorge Jesus vai olhar para certos campeonatos, Arábia, Turquia, entre outros, próprio México, onde está lá o Paulinho, Escócia, onde está o Cláudio Braga. Portanto, vamos ver até que ponto o Rafael Leão poderá estar presente ou não. Na minha opinião, Acredito que sim, até porque é um treinador que, é um jogador, aliás, que Jorge Jesus conhece. Aliás, Jorge Jesus foi quem lançou Rafael Leão no Sporting. E isso pode, pode, digamos assim, abonar a favor da, do Rafael Leão. Portanto, há Rafael Leão, há Pedro Neto. Vamos ver também aqui a situação de Giovanni Kenda, não tem jogado muito no Chelsea. E isso também acaba por... por não ir a favor, por não estar a favor do, do jogador da, da equipa do, do Chelsea. Há também aqui a possibilidade de vários jogadores, de vários extremos que estiveram no Campeonato do Mundo, marcarem essa presença, como Francisco Conceição. Acredito que será um jogador que certamente irá estar presente nessa convocatória. Vamos ver até que ponto Trincão vai ou não estar. Lá está, tal questão, está na Arábia Saudita. Será que Jorge Jesus vai olhar para os jogadores que estão presentes nesse campeonato? É de facto um tema interessante e que certamente também será explicado pelo próprio. Acredito que Gonçalo Guedes vá cair, porque lá está, Jorge Jesus acredito que vai optar por pontas de lança, ou seja, como é o caso do acredito no Cristiano, no Gonçalo Ramos, e depois vamos ver qual é que será o terceiro. Se poderá ser Fábio Silva, que tem estado em grande no Borussia Dortmund, tem estado a fazer um grande início de temporada e que merece claramente chegar à seleção nacional. Vamos ver, André Silva poderá ser outra opção. Tem feito golos no Futebol Clube do Porto, é certo que não tem sido exuberante, não tem sido um jogador de grande rendimento ao longo dos 90 minutos, mas poderá estar presente. E portanto, ao próprio Cláudio Braga, ao próprio Paulinho, portanto acredito que Jorge Jesus vá claramente abdicar desse ponta de lança mais móvel, como era Gonçalo Guedes, para colocar realmente um ponta de lança número 9. E que destes três que eu falei acabam por ser diferentes. O Fábio Silva, um jogador com essa capacidade de cair mais nas linhas e também com instinto goleador. O André Silva, mais físico, mais associativo, mas com menos capacidade goleadora. E o Paulinho, idêntico em certos aspectos ao André Silva, não tão forte na pressão, mas muito bom no jogo associativo e com essa capacidade goleadora também, e também muito forte no jogo aéreo. Portanto, será interessante perceber qual será a convocatória de Jorge Jesus e também se será uma convocatória para o imediato ou já pensar no campeonato do mundo de 2030 e também claramente no europeu. Não acabei por mencionar os nomes dos segundos avançados, onde é claramente que João Félix vai estar presente e acredito que Rodrigo Mora também possa estar. Volto a dizer, é certo que é um jogador que ainda não explodiu por completo na Roma, porém o facto de ser um segundo avançado de origem, Jorge Jesus aposta em jogadores, ou seja, é um treinador que coloca os jogadores que tenham essa função. Acredito claramente que poderá ser uma opção para o Jorge Jesus. Pois lá está, é perceber se será uma convocatória para o imediato ou para o Europeu 2028, já fazer a transição para 2030, que uma seleção, lá está, não pode ser construída apenas para daqui a 4 anos. Portugal tem competições oficiais para disputar, a Liga das Nações, e Jorge Jesus claramente que quer resultados imediatos, mas também acaba por ser impossível ou difícil, melhor dizendo, de ignorar o Mundial 2030. E, portanto, isso significa que esta convocatória poderá ter duas dimensões. A primeira parte é o presente, quem está melhor, quem pode ajudar Portugal a ganhar já e quem oferece rendimento imediato, onde lá está, acabam por ser esses tais nomes que falei há instantes. E a segunda acaba por ser o futuro, que os jogadores podem estar no auge dentro de 3 ou 4 anos, e é nesse equilíbrio que poderão surgir decisões interessantes. Um jogador experiente pode ser fundamental para ganhar hoje, no imediato. Um jovem poderá ainda não ter o mesmo impacto, mas se for fazendo essa transição contínua, ou seja, a Liga das Nações 2026-2027, Campeonato de Europa 2028 e Mundial 2030, o jogador poderá chegar já, mesmo ao Campeonato de Europa, já completamente integrado na seleção nacional, Nacional e depois também no Campeonato do Mundo de 2030. Portanto, será claramente interessante perceber qual será aqui a forma como Jorge Jesus vai lidar com esta convocatória da seleção de Portugal. E portanto, o próprio também já se encontra na sala de imprensa e portanto será tempo também para ouvirmos o técnico da seleção nacional, Jorge Jesus, o novo treinador de Portugal, ele que estará então nesse campeonato do mundo de 2030, assim como também na Liga das Nações. E portanto vamos então ouvir o técnico da seleção portuguesa, Jorge Jesus.
1: Para os próximos jogos da
0: ainda não é possível ouvirmos então o técnico de Portugal, Jorge Jesus. Será também interessante perceber aqui se iremos ter estatutos diferentes ou não por parte de Portugal. Lembro que Portugal tem então esse primeiro desafio diante do País de Gales. E depois terá também esse desafio diante da seleção da Dinamarca, antes da Noruega, em Oslo. Portanto, vamos lá perceber o que é que pode acontecer por parte de Portugal. Vamos então passar à convocatória da Seleção Nacional. Diogo Costa, Samuel Soares e Rui Silva foram os convocados. Temos também João Cancelo, Diogo Dalot está também presente, assim como Ruben Dias, faz parte também dos eleitos, Tomás Araújo, Renato Veiga, portanto vamos então, está também presente Nuno Mendes, é outro dos convocados, João Palhinha, Ruben Neves, portanto mantém-se presente o jogador do Al Hilal. E agora sim vamos então ouvir o técnico Jorge Jesus.
2: Está Francisco Conceição, Francisco Trincão, Rafael Leão, Pedro Neto, Bruno Fernandes, João Félix, Cristiano Ronaldo, Gonçalo Ramos e Fábio Silva. São os 25 jogadores nomeados para esta nossa primeira operação e agora estou à vossa disposição das perguntas que me querem colocar.
3: Muito bem, a lista está divulgada. Peço a todos, por favor, vamos privilegiar quem está em direto, obviamente. Peço a todos que não as rádios, que vão ter posteriormente um microfone volante, uma vez que estão em edição de som e será colocado à vossa disposição um microfone para as rádios. Mas vamos iniciar esta sessão de perguntas e respostas. Canal 11. Peço que se dirijam, que se identifiquem e...
4: Muito boa tarde, Jorge Jesus. Maria Inês Pedroso, em direto para o Canal 11. Quatro novidades nesta sua lista. Gostava de perguntar-lhe porquê estes nomes, Samuel Soares, Nuno Tavares, João Palhinha, Fábio Silva, o que é que podem trazer e se são uma ajuda para podermos ver já colocar o seu próprio cunho nesta seleção de Portugal, nestes primeiros jogos?
2: É um pouco as duas questões. Primeiro, dos quatro, tirando o Fábio Silva, foi o único que não trabalhou comigo. Os outros três já trabalharam comigo. Samuel, o João Palhinha e o Nuno Tavares. Portanto, são jogadores que já me conhecem, que eu também já os conheço. Para além disso, não é? Tirando o João, os outros três jogadores são jogadores na faixa dos 20 e poucos anos, quer dizer que em 2030 ainda são jogadores que ainda não chegaram aos 30 anos, são jogadores do presente e do futuro. E principalmente pelo aquilo que é o mais importante, pelo aquilo que neste momento eles estão a fazer nos seus clubes.
3: Sport TV?
5: J Jorge Jesus, boa tarde. Rui Pedro Rocha, Sport TV. Pergunto-lhe relativamente, quando foi apresentado, disse que seria uma seleção bastante diferente da que até aí existia com Roberto Martínez. Pergunto se vai privilegiar, do ponto de vista tático, 4-4-2 com um atacante, um enganche no apoio ao ponta-de-lança, como utilizou quase sempre nas suas equipas. E relativamente ao Cristiano Ronaldo, ele está convocado. Já disse que possivelmente este será o último ano da carreira. E pergunto-lhe se conta com ele para a Final Four, que todos esperamos seja possível, da Liga das Nações, ou se ainda olha mais para a frente também. Obrigado.
2: Bom, a minha ideia, como é óbvio, cada treinador tem as suas ideias de jogo, e como é normal, eu tenho a minha ideia de jogo em relação àquilo que eu quero para a seleção, acreditando na qualidade dos jogadores e naquilo que a gente ao longo destes anos todos temos feito pelos clubes onde temos representado. Quando tu falas do inglês, estás a falar do segundo avançado, e portanto dentro da minha ideia de jogo normalmente existe mais um segundo avançado que um terceiro médio, e por isso é que ele convoquei alguns jogadores para além do João Félix. Há vários jogadores que podem fazer essa posição, não é? Como o Bruno Fernandes, como o Francisco Trincão, como o Rafael Leão. E dentro de eu conhecer as características dos jogadores e poder adaptar, não é, à ideia de jogo, que é isso que o treinador tem que fazer, é primeiro conhecer as características dos jogadores para depois adaptar à ideia de jogo. É isso, por esse motivo, por essa lógica, não é? Que é a minha ideia. Em relação ao Cris, o Cris está convocado, portanto está convocado todos os jogadores estão convocados, estão à minha disposição, quer dizer que podem jogar, sabendo que se calhar vocês vão me fazer essa pergunta, mas porquê 25, porquê que não 30, ou porquê que não 42 ou 44, como fez o meu colega. E portanto, dentro dessa ideia, vendo jogos 3 em 3 dias, como normalmente isso acontece na nossa carreira de treinador, vai haver modificações dos jogadores, mas isso é o... É depois dos jogos é que a gente sabe como é que os jogadores, qual é a condição física, atleta dos jogadores, para a gente poder ter as nossas ideias de jogo a jogo, porque vão ser 4 jogos jogando 3 em 3 dias, e a partir daí nós vamos tomando as nossas decisões em função de cada momento do jogador.
3: Muito bem, RTP?
6: Deste lado, Jorge Jesus, muito boa tarde. Estamos em direto na RTP Notícias. Pegando já agora nas suas palavras, esta sua última resposta, gostava de o questionar sobre essa mesma lista. Se sentiu tentado a fazer uma convocatória tão alargada como fez Jürgen Klopp para a seleção alemã, com 44 jogadores, tendo em conta que este é um ciclo de 4 jogos, portanto, com uma intensidade competitiva bastante grande. Sentiu-se tentado a fazer isso ou não? E em relação a Cristiano Ronaldo, gostava de lhe perguntar se o vê a celebrar o golo 1000 num jogo orientado por si na final da Liga das Nações. Obrigado.
2: Bom, eu não quero alongar muito em relação àquilo que o meu colega Clube fez. É uma ideia dele. Nós fizemos, todos os treinadores fizeram uma pré-convocatória. A nossa pré-convocatória tem 46 jogadores, portanto, neste primeiro período temos 25 jogadores. A minha ideia é completamente diferente, porque ter uma convocatória de 44, aliás, foi o único que fez, ter uma convocatória de 44 jogadores na segunda fase da Liga das Nações, eu não sei se algum desses jogadores, porque estão a jogar diariamente, não, 3 em 3 dias nos seus clubes, podem estar lesionados. Portanto, não sei se depois não tem que haver alterações na mesma. Para mim não tem lógica nenhuma. Quanto à questão do Cris, não sei, mas acredito acredito que ele tenha que fazer o milésimo gol mais no Al-Nassr que na seleção portuguesa.
3: Muito bem. TVI, CNN?
4: Aqui, mister, na mesma. Este lado.
2: Como?
4: Aqui.
2: Ah.
4: bom dia. Perguntava-lhe, António Silva ficou de fora novamente da convocatória. Sim. Era titular no Benfica, é titular agora no Bournemouth na Inglaterra. O que é que falta a este jogador para poder integrar este leque de jogadores? E também em relação a Fábio Silva, que é uma novidade. Se tem assistido, ele realmente tem tido uma boa prestação no Dortmund. Se tem sido essa prestação no Dortmund que o catapultou agora para esta seleção nacional?
2: Não, tem vários fatores, mas vamos começar pelo António. Como vocês viram, só convoquei 4 centrais. O António poderia ser um dos 4, mas optei por dar continuidade aos mesmos quatro. Dos 4, não é? Dos 4 centrais, 2 já trabalharam comigo, que é muito importante para mim, mas era o Araújo e o Ruben.

0: Fábio Silva tem umas condições diferentes de todos os outros avançados, portanto, o Gonçalo Ramos, até o próprio Cris, são jogadores que, se calhar o que eu vou dizer tecnicamente você não vai perceber, são jogadores que não sabem puxar o jogo. E portanto, entre os outros dois avançados que também podiam ser, estamos aqui para falar de jogadores, do André e do Paciência, ele é um dos jogadores que é completamente diferente das suas características dos outros, e para além disso tem 24 anos.
1: Então pode vir a ser titular mesmo?
0: Todos que estão convocados podem ser titulares.
2: Sam?
3: Bom dia, Pedro Neves de Sousa, CMTV. Eu pergunto, o João Palhinha foi convocado e recordo-me que, por exemplo, o João Mário, quando foi jogado pela seleção ao estádio de Alvalade, foi muito assobiado.
0: João Mário?
3: O que é que diz aos portugueses que vão estar em Alvalade quando o Palhinha, por exemplo, entrar em campo? Temo que o jogador seja assobiado, como o João Mário também o foi, e já agora foi noticiado que tentou convencer Rafa a voltar à seleção. Confirma?
0: Bom, eu estou a convocar os jogadores para a seleção portuguesa. Não estou preocupado se eles jogam no Benfica, no Sporting ou em qualquer clube. Aquilo que os caracteriza a eles em relação à minha escolha é a qualidade do momento, não é? E a qualidade do jogador. Agora, a clube a que eles pertencem, isso para mim não é importante.
3: Mas
0: não
3: tem uma reação dos adeptos? A questão é essa.
0: Não, mas isso é uma pergunta que eu não posso responder. Aquilo que eu posso dizer é que eles estão lá para representar Portugal e é por aí, não é?
2: Ficou claro, penso, Pedro. Não entrarmos em diálogo, há muita gente na sala, muitos jornalistas, vamos tentar corresponder relativamente ao Rafa, mister.
0: Não, os 25 jogadores que estão convocados, foi aqueles que eu pensei. Não tive conversa com nenhum jogador particularmente, sem ser com aqueles, não é? Que fizeram parte da seleção no último campeonato do mundo, portanto não tive conversas nenhumas com o Rafa.
2: Muito bem, SIC.
4: Bom dia, Nuno Luz da SIC. Antes de mais, muito boa sorte, ainda não tínhamos estado aqui juntos, boa sorte para este trabalho que aí vem. Perguntava-lhe sobre o Ronaldo, que papel é que espera do capitão da seleção, na sua cabeça, o que é que pensa dele? E sobretudo, nós que vivemos este Mundial de muito perto, sempre que corre algo mal, a culpa é do Cristiano Ronaldo. Como é que consegue fazer com que isso não aconteça? Porque se o bem é todo,
0: o desempenho dele,
4: Ronaldo não pode ser de saudável.
0: É o desempenho dele, o passado dele não conta, conta em termos de todo o historial que ele tem, não é? E portanto o desempenho dele é que vai, como dele, como de todos, é que vão me dizer a mim qual é as decisões que eu tenho que tomar nos jogos, nos treinos, porque ele também tem, ele e não só ele como o João Félix, nesta convocatória, ainda ninguém me fez esta pergunta, mas vou-vos dizer, nesta convocatória estão 13 jogadores que já trabalharam comigo. Isso parece que não é? Tem ajuda porque eu vou jogar, não tenho uma base, a equipa vai começar a jogar e portanto dentro deste perfil houve aqui vários jogadores que foram, para mim foram importantes a minha decisão e a minha escolha. Voltando ao Cris, o Cris é um jogador como todos os outros, tem rendimento, joga, não tem rendimento, não joga. É assim que eu faço com todos e não é por ser o Cris. Agora que o Cris tem um estatuto diferente, tem. A carreira dele é diferente, tem cinco bolas de ouro. Mas isso conta para as minhas decisões? Não. Conta nada, zero. Mas que é diferente dos outros, é.
2: Vamos voltar aqui a este lado da sala, vamos às rádios. Antena 1.
5: Vamos então. Boa tarde, Jorge Jesus. Estamos em direto para a Antena 1. Eu gostava de lhe perguntar quando é que vamos poder ver a seleção a jogar à sua imagem, se será já no último jogo desta janela que vamos poder ver a seleção mais aproximada daquilo que o Jorge Jesus quer colocar em termos de modelo de jogo. E depois também lhe perguntar-lhe,

0: Vimos-lo a ver vários jogos ao vivo em Portugal, teve por vários estados, a observar a muitos jogadores. Queria saber que diagnóstico é que faz ao futebol português.
1: Bom, é aquilo que neste momento, respondendo à primeira pergunta, a consciência que eu tenho, e tenho a certeza daquilo que estou a dizer, é que eu tenho que acelerar o processo, não é? Tenho que acelerar o processo para que os jogadores possam se cada vez identificar mais facilmente com aquilo que eu quero. E acelerar o processo tem vários componentes, não é só o treino de campo. Vou dizer aqui mais uma frase minha, que vou começar a fazer todos. Eu tenho treino de campo e treino de sala. Eu não faço palestras com os jogadores. Faço treino de sala e treino de campo. E portanto, dentro da aceleração deste processo, acredito, e depois acredito muito na inteligência e na qualidade dos jogadores, que eles também têm que resolver por eles todas as situações que às vezes acontecem do jogo. Portanto, isto em relação à ideia de jogo. A segunda foi o facto de analisar alguns jogadores ao vivo. Acho que era importante ver vários jogadores no jogo. O último que eu vi foi agora em Madrid, fui ver o Bernardo Silva, porque normalmente eu já vi vários. Hoje há facilidade de nós vermos vários jogadores sem estarmos presentes, não é? Nem havia a hipótese para fazer todos, apesar da minha equipa técnica distribuirmos a equipa técnica por vários sítios a ver determinados jogos, não é? E portanto a ideia exatamente foi em função daquilo que a gente pôde ver e dos ajustamentos que eu acho que posso fazer com estes jogadores em função às minhas ideias.
2: TSF.
3: Olá, boa tarde, Jorge Jesus, António Botelho, em direto para a TSF. Eu olho para a convocatória e parece muito parecida com a convocatória do Mundial. Há apenas 4 novidades. Dá a ideia que há aqui uma palavra que, enfim, podemos extrair desta convocatória, que é a continuidade. O que é que se passa com o Rodrigo Mora, que está em grande destaque na Roma, o Flávio Gonçalves, também em grande destaque no início da época do Sporting, o próprio Matheus Fernandes, o Matheus Nunes, são jogadores jovens e com talento. Há muitos selecionadores que estão a renovar as seleções, mas parece que não quer esta renovação, mantém uma equipa muito parecida ao passado. Alguma explicação para isso? Obrigado.
1: Não, mantenho uma equipa, não é assim uma equipa tão... É verdade, já falámos aqui as 4 novidades em relação à última convocatória, mas o facto de estarem a grande maioria os mesmos jogadores não tem nada a ver com a ideia de treinador. Aquele treinador tinha uma ideia, eu tenho outra, completamente diferente. Independentemente de olharmos aqui para as características individuais de cada jogador. E para além desses mesmos jogadores que referiu, são jogadores que estão a ser observados e tenho falado várias vezes com o meu colega da seleção sub-21, não é? O Luís. E portanto achei por bem neste momento que esses jogadores que você falou mais jovens ainda não é a oportunidade deles. O que me interessa é o presente e o futuro e por isso é que foi esta decisão.
2: Observador.
4: Bom dia, Martim Madeira em direto para a Rádio Observador. O meu colega falou aqui da questão dos jogadores mais jovens, tanto Flávio Gonçalves como Rodrigo Mora. Já percebi que vai deixar esses jogadores se calhar para Luís Freire, mas perguntava-lhe também sobre Mésian Soares, se por acaso tem intenções de, o jovem do Lens, 16 anos, se tem intenções de talvez puxar para a seleção portuguesa, e também uma questão mais sobre como é que vai gerir o meio campo. O Mister Jorge Jesus jogou sempre com o 6 nos seus 4-4-2, embora 4-4-2 losango, muitas vezes, onde tinham um 6 mais de raiz, William Carvalho, William Arão, por exemplo. Perguntar-lhe se João Neves consegue fazer essa posição, se joga João Neves e Vitinha, ou se Palhinha vai entrar de caras para o 11.
1: Olha, eu posso falar das características dos jogadores, não vou dizer quem é que vai jogar, senão você ficava a saber primeiro com os jogadores quem é que vai jogar. aquilo que eu poderei dizer é que são jogadores com características diferentes, são jogadores que foram escolhidos para a minha ideia de jogo. É verdade o que você disse, normalmente as minhas equipas têm um médio mais posicional, um médio onde ele tem que ter um conhecimento do jogo pelas duas fases que o jogo tem, portanto ofensivo e defensivamente. São normalmente esses jogadores nas minhas equipas, são jogadores que têm muita responsabilidade taticamente daquilo que eu penso. Você falou exatamente aí do Palhinha, não falou do Ruben Neves, que é um jogador que também faz essa posição, e bem, os últimos anos foi comigo que ele jogou no Al Hilal. E portanto, voltando à sua pergunta, isso é uma característica de sistema, de modelo de jogo, se a gente queremos falar disso, das minhas ideias, porque tu tens que ter um modelo de jogo, mas tens que ter um modelo de jogador e depois tens que ter outro modelo, que agora não é para o caso, que é o modelo de treino.
2: Rádio Renascença.
5: Mister, muito boa tarde. Eu queria, se me permite, antes de mais, saudar também o meu agora ex-colega Alexandre Afonso e dizer também, em título particular, que fica a ganhar a seleção. Seleção 1, Jornalismo 0. Um abraço ao Alexandre. E, Mister, a minha questão, Rui Viegas, Rádio Renascença, é a seguinte. Teve muitas dúvidas para construir esta sua primeira lista e olhou para a lista passada, que foi ao Mundial, para tentar também procurar algumas respostas. O que é que se passou a este nível? Muito obrigado.
1: Sim, as duas coisas. Olhei para a lista que teve no Mundial. Tu não tens assim, não tens, tu não fazes duas equipas ao mesmo nível em Portugal, não é? Nem na Alemanha faz, e ele escolheu duas equipas, mas pronto. Mas, o que eu quero dizer é que olhei para a qualidade dos jogadores que Portugal tem presentemente, e os que tiveram no Mundial, e olha também para aqueles que não tiveram no Mundial, quem eu poderia escolher que entrasse dentro de um... Voltamos à mesma questão, dentro das características deles, a ideia de jogo que nós pretendíamos para a seleção. E basicamente foi por aí que eu me guiei.
2: Muito bem. Live Mode já tinha pedido?
6: Bom dia, Mr. Jorge Jesus, Marcelo Pinhal para a Live Mode. Já falámos aqui que houve poucas mudanças, mas apesar de tudo, os jogadores que se mantêm, como por exemplo o João Félix, a Rafael Leão, podem assumir aqui também um papel diferente nesta seleção. O que é que estes jogadores que se mantiveram e que talvez pelo seu modelo de jogo possam ganhar outro protagonismo, o que é que eles vão acrescentar a esta seleção? E também o que é que, por exemplo, jogadores como o Nuno Tavares ou Samuel Soares, o que é que vai diferenciar no jogo de Portugal com eles?
1: Isso traz duas respostas, até mesmo em função da pergunta de ter jogadores mais jovens. O Samuel, por exemplo, o Samuel é um keeper com 24 anos, portanto, é um dos jogadores, dos três guarda-redes que estão quase dentro, tirando o Diogo Costa, os outros dois, o Rui Silva e o Hugo, que normalmente era convocado, o Joaquim, o Zé Sá. Por esse motivo é que quisemos incorporar um terceiro keeper, um terceiro guarda-redes, na escolha dos três guarda-redes. Quanto ao Rafael, disse bem, o João Félix tem umas características que entram dentro da minha ideia de jogo. O João Félix não é jogador comigo, não é? Para jogar numa ala, não é, para mim não é essas características dele. Não quer dizer que no jogo não tenha que acontecer alguma alteração de estratégia, que isso não possa acontecer, mas é um jogador, o João vai ser sempre um segundo avançado e um primeiro avançado. Aliás, o João Félix, com o tempo, vai ser um primeiro avançado. Não tenho dúvidas nenhumas. É um jogador com uma capacidade de finalização e de criação no espaço onde é a zona dele que tem muita qualidade. O Rafael Leão, essa pergunta também é uma pergunta interessante, porque o Rafael Leão, enquanto eu fui treinador dele, ele nunca jogou numa faixa. Ele jogou sempre como primeiro avançado. Aliás, eu lancei-o no Sporting contra o Porto. Já o tinha lançado, mas contra o Porto, como primeiro avançado, ele fez, até foi ele que fez um dos gols do Sporting. E, portanto, isso ajusta exatamente as características desses dois jogadores, onde eu os posso pôr jogar em posições diferentes.
2: Agência Lusa, aqui à esquerda. Chega aqui à frente, Luís Garopa, por favor.
7: Olá, Jorge. Luís Garopa, da Agência Lusa. Permitem-me só enviar um abraço ao Alexandre pela estreia. O que eu lhe pergunto, tenho duas perguntas. Mantém o Gonçalo Inácio, que está a ter dificuldades no Sporting, e também o Rafael Leão, que tem um pouco mais de 100 minutos esta temporada. O que é que os fez manter na seleção? E outra questão é, como é que viveu estes primeiros meses como selecionador, a trabalhar, mas a não treinar, que é uma coisa que penso nunca passou na carreira, e se falou com o seu antecessor, o Roberto Martínez, durante estes meses? Obrigado.
1: Começando pela última, não falei com o meu colega, até hoje não falei com ele. A mudança não é assim tão complicada, para mim não é complicada em nada, porque a gente tem um período de treino, portanto um período de treino, é verdade que nos clubes às vezes até temos dois períodos de treino, ou seja, o bidiário, e portanto eu tenho estado a adaptar fácil, porque durante as manhãs eu continuo todos os dias aqui na federação e continuo a trabalhar, continuo a fazer com a minha equipa técnica, continuamos a fazer, a criar várias ideias para aquilo que a gente pensa que é importante, não só no treino, mas também fora do treino. Quanto já falei do meu colega, a outra pergunta, a outra questão que você me colocou.
2: Inácio.
1: O Inácio, não é? Inácio Rafael Leão. O Rafael Leão, como já disse, é um jogador que eu conheço perfeitamente. Não precisava muito de o ver a jogar, só precisava é que ele jogasse, porque sem jogar era difícil dele ser convocável. O Gonçalo Inácio, pelo aquilo que ele ao longo dos anos tem feito na seleção, pelo aquilo ao longo dos anos que ele tem feito na sua equipa, vocês estão a dizer que neste momento, você disse que neste momento ele não está num período bom, é uma opinião, a minha opinião é diferente, ou seja, eu caracterizo os jogadores pela qualidade e depois se estão bem ou não estão bem, isso é normal com o período da época, e é por aí que nós convocámos. E, mas está bem, mas se acha, eu não estou a achar, você que achou, que o Gonçalo não está tão bem, porque é que eu convoquei, porque eu acredito nas características dele e acredito que ele comigo vai jogar bem.
2: Jornal da Bola.
8: Boa tarde, Mister João Pimpim, para o Jornal A Bola. Quando há uma mudança de treinador, como aconteceu aqui, e para uma figura com a carreira que Jorge Jesus tem, há sempre uma expectativa muito grande sobre o que virá de novo. Em relação à convocatória, não há assim grandes novidades, como já vimos aqui, não só na lista, como também nas várias perguntas. Queria saber o que é que Jorge Jesus já trouxe de novo e vai trazer de novo para este espaço de seleção que esta seleção nunca viu, por exemplo. E já agora também outra pergunta, que é relativamente a jogos a que já assistiu na Liga Portuguesa, em que estão em campo apenas dois ou três jogadores portugueses, se acha isso preocupante a nível do que é o desenvolvimento do futebol português. Obrigado.
1: Bom, em relação à última pergunta, para mim não é muito preocupante o facto de tu vais ver as equipas portuguesas jogar e tem dois, três jogadores portugueses. Vou tentar-me explicar porquê. Porque eu também já estive fora, não é? Noutras equipas, e sei que isso não é o problema. O grande problema é se tu não tiveres qualidade de formação. E Portugal, felizmente, não tem esse problema. Portugal tem qualidade de formação, é dos países, os clubes, e depois, como é óbvio, a seleção complementando o trabalho dos clubes, tem muita qualidade de trabalho, todos os anos se fabricam jogadores. Se não jogam no campeonato português, eles jogam nos outros campeonatos fora de Portugal. Portanto, eles estão sempre em competição. Têm tanta qualidade, se não jogam dentro, jogam fora. Portanto, isso para mim não é problema. Às vezes até é melhor saírem, porque vão encontrar outras formas de jogar, vão se adaptar a outras realidades, que quando eles regressam se tornam melhores jogadores. Eu não vou surpreender, penso eu, não vou surpreender ninguém. Aquilo que eu vou tentar fazer é que a minha seleção, a nossa seleção, o nosso clube, eu consiga, dentro deste espaço de tempo, consiga que, eu acredito que sim, que possamos ter alguma modificação de ideias de jogo, e para isso, como eu disse, tenho que acelerar o processo, e isso vem um pouco, como é óbvio, que o treino, você diz, mas não vais ter muito tempo para treinar, tu jogas 3 em 3 dias, mas isso é a realidade, não há como fugir dela, não é? O Klopp, aqueles que entraram, também não têm, não é? Não têm uma base, não é? Mas é o dia a dia, é o jogo a jogo, vamos ter que saber corrigir com os jogos, mas isso faz parte do processo, e portanto não há volta a dar, não é? E estou completamente ciente que não é por aí que vai haver problema.
2: Mais futebol?
9: Boa tarde, Mister. Sérgio Pereira, do Mais Futebol. O Mister já disse que os únicos jogadores com quem sentiu a necessidade de falar...
1: Como, desculpa?
9: O Mister disse que os únicos jogadores com quem sentiu a necessidade de falar antes de divulgar a convocatória foram os 5 que estiveram no Mundial e agora não estão nesta convocatória. A minha pergunta é se não sentiu, ou porque é que não sentiu também, a necessidade de falar com o Palhinha, que não foi ao Mundial em circunstâncias difíceis para ele, calculo, porque fez o apuramento todo, e também com o Cristiano Ronaldo, que após o último jogo do Mundial deixou no ar a possibilidade de... disse que tinha de refletir, que não tomava decisões a quente, etc.
1: A gente já falou, já falámos desse caso, e isto é sempre subjetivo. Se eu perguntar, até se eu perguntar à minha equipa técnica, faz aí a convocatória de 25, eles fazem todos diferentes. Isso é normal. Agora quem tem que decidir é o selecionador, não é? Eu decidi aquilo que eu acho que é o melhor para a seleção. Quanto ao João Palhinha, achei que não tinha nada que falar com o João Palhinha, e não falei com ele. Como vocês sabem, já foi o meu jogador num clube onde eu estive. O Cris é um jogador que também não preciso falar muito com ele, porque ele conhece as minhas ideias e eu conheço as ideias dele, trabalhámos um ano juntos, portanto eu não vi razão para que pudesse falar particularmente em alguma questão, tanto com o João como com o Cris.
2: Muito bem. Este lado, por favor.
10: Olá, Mister. Manuel Nascimento, bola na rede. As suas equipas caracterizam-se por laterais muito participativos no capítulo ofensivo. Tendo em conta o lote de convocados e a inclusão de Nuno Tavares, essa tendência é para manter ou procurará que os laterais contem com funções diferentes? Obrigado.
1: É verdade. Primeiro tens que ir à procura das características individuais do jogador. Tu disseste bem, temos 4 laterais ofensivamente muito fortes, tanto 2 da esquerda e 2 da direita. E portanto eu olho para o jogo exatamente tendo laterais ofensivamente, não é? Estamos a falar ofensivamente, que possam dar essa resposta e possam dar essa confiança e essa certeza de termos jogadores com essa qualidade, mas a gente não pode olhar para o jogo só para a frente, não é? Porque a maior parte dos 90 ou dos 95 minutos do jogo, os jogadores não têm bola. Os jogadores estão mais tempo no jogo sem bola que com bola. Portanto, tens que olhar para as duas vertentes do jogo. E desses quatro laterais, não são todos iguais. É verdade que os dois do lado esquerdo são super ofensivos, mas já que estamos a falar disso, por exemplo, o Nuno Mendes, no Paris-Saint-Germain, não é um lateral ofensivo. Ele é o terceiro jogador de posição que dá o equilíbrio da equipa. Só, portanto, entra no processo ofensivo quando o colega dele que joga à frente dele tiver a bola, ou ele tem a bola e possa fazer o mesmo transporte do jogo, não é? E ele é um jogador com características ofensivas. Mas o que é que eu quero dizer com isto? Quer dizer que ele tem um treinador que acha que ele é um dos dois laterais, é o lateral que dá posicionamento e equilíbrio à equipa na perca da bola, e eu já vejo o jogo de uma maneira diferente com o mesmo jogador, não é? Portanto, isto tem tudo a ver, não é, com as características do jogador e com a ideia do treinador.
2: Última pergunta.
11: Bom dia, Jorge. Aqui. Prazer em conhecê-lo, prazer também em conhecer o Alexandre. Jorge, olhando para a sua convocatória, tem, salvo 5 jogadores da Liga Portuguesa, 4 da Arábia Saudita. O Jorge foi visto em vários estádios nos últimos tempos e analisou certamente muito o nosso futebol. O Jorge conhece muito bem, porque é um profundo conhecedor das duas realidades, da Arábia Saudita e do português, e comenta-se muito, especialmente o adepto, a comparar as duas realidades. Neste momento, acha que estamos com um futebol superior ao que se vê na Arábia Saudita, apesar da diferença gritante a nível do poder financeiro?
1: Mas a falar de clubes, campeonato,
11: sim,
1: a nível
11: dos clubes, sim.
1: Para mim, neste momento, não é muito importante caracterizar onde é que tens mais qualidade, se é na Arábia Saudita, se é em Portugal. Se tu analisares para esta convocatória, a grande maioria dos jogadores que estão aqui não jogam no campeonato português, não é? Portanto, se não jogam no campeonato português, mas haverá outros jogadores com qualidade em Portugal? Claro que há. Na convocatória estão aqui três. Três do Benfica, não é? Está o Tomás, está o Palhinho e está o Samuel, não é? Também há jogadores do Porto, há um jogador do Porto, há um jogador do Sporting. E depois todos os outros são jogadores que jogam fora de Portugal. E que o que valoriza os campeonatos, seja onde é que for, é os jogadores, não é? Quanto mais qualidade houver de jogadores, mais os campeonatos são fortes. Mas a gente ontem teve um exemplo aí, não é? A gente teve uma equipa da... jogou com uma equipa da Noruega. Noruega, clube de seleção, são dois melhores do mundo. Mas o Torriense da 2ª Divisão ganhou este seu primeiro jogo. Se a gente olhar por aí, isto transmite então que a nossa qualidade do futebol até é muito forte. Uma equipa da 2ª Divisão conseguiu neste primeiro jogo ganhar um jogo importante, internacional neste caso, mas não quero entrar muito em pormenor. Quando eu estava lá, ou se estivesse cá no clube, entrava. Qual sou selecionador nacional, tenho que estar preocupado é com a seleção.
2: Muito obrigado, Jorge Jesus, agradeço
12: Conferência de imprensa realizada por Jorge Jesus e também a convocatória, onde vamos então recapitular os convocados pelo novo técnico de Portugal, que convoca então para a baliza Diogo Costa, Rui Silva e Samuel Soares, para lateral direito João Cancelo, Diogo Dalot, para lateral esquerdo Nuno Mendes, Nuno Tavares, como defesas centrais Ruben Dias, Tomás Araújo, Renato Veiga e Gonçalo Inácio. No meio campo, João Palhinha, Ruben Neves, Vitinha, João Neves, Bernardo Silva e Bruno Fernandes para o ataque. Francisco Conceição, Francisco Trincão, Rafael Leão, Pedro Neto, João Félix, Cristiano Ronaldo, Gonçalo Ramos e Fábio Silva. Esta então a convocatória por parte do técnico da Seleção Nacional A. E vamos também ouvir claramente Luís Freire, porque vai revelar os 21 convocados de Portugal, neste caso de sub-21.
13: Antes de mais, deixem-me começar por desejar as boas-vindas ao meu novo colega Alexandre Afonso e desejar-lhe a melhor sorte nesta nova etapa profissional. Agora sim, sejam então bem-vindos à convocatória da Seleção Nacional Sub-21 para os três últimos jogos de qualificação para o Europeu 2027. O primeiro contra a Bulgária, dia 25 de setembro em solo búlgaro. O segundo diante de Gibraltar, no Estádio de São Miguel, nos Açores, dia 30. O terceiro frente à Chequia, no Estádio Dr. Magalhães Pessoa, em Leiria, no dia 6 de outubro. Vou passar então de imediato a palavra ao selecionador nacional Luís Freire, que irá então anunciar os convocados.
14: Bom dia a todos. Em primeiro lugar, uma palavra também a desejar boa sorte, felicidades, com certeza que vamos ter muitas alegrias ao Mr. Jorge Jesus e também à sua equipa técnica. Da minha parte, da nossa equipa técnica também, sejam muito bem-vindos e boa sorte. Em relação ao Sub-21, os convocados para estas últimas três jornadas de qualificação para o Euro Europeu de 2027 são Diogo Ferreira, João Carvalho, João Afonso, Daniel Banjaki, Diogo Travassos, Gabriel Brás, Gonçalo Oliveira, Martim Fernandes, Rodrigo Rego, Tiago Gabriel, Daria Sugo, Diogo Sousa, Eduardo Felicíssimo, Gonçalo Moreira, Mateus Fernandes, Matias de Amorim, Afonso Moreira, Carlos Borges, Flávio Gonçalves, Giovanni Kenda, Gustavo Varela, Mesian Soares, Rafael Nel e Rodrigo Mora.
13: Passemos então ao período de perguntas e respostas ao selecionador nacional. Quem quer começar, força.
9: Boa tarde, Mister. Sérgio Pereira, de Mais Futebol. Mesian Soares, foi para assegurar já numa altura em que tanto se fala do assédio da Argélia, de várias formas, inclusivamente até se fala com o Marrez, estava a tentar convencê-lo.
14: Boas. Em relação ao Mesian, é um jovem jogador de 16 anos que estava nas nossas seleções jovens já, portanto já é um trabalho feito pela nossa estrutura técnica, é um trabalho feito pelos nossos selecionadores, jogou pelo Sub-17, desde aí temos comunicado e temos, junto do coordenador técnico Ricardo Duarte também, seguido o jogador, e a verdade é que ele começou a jogar agora, num contexto de Champions League, começou a jogar na Liga Francesa, entra no nosso radar depois mais no Sub-21 e também a partilhar com os diferentes selecionadores, e dentro da estrutura técnica e com a qualidade que ele evidenciou, é uma boa oportunidade para ver o jogador mais de perto, porque ele revela características como criatividade, capacidade de drible, velocidade, que o nível que ele joga já Champions e Liga Francesa encaixa no nível que nós queremos no Sub-21 também.
13: Não.
15: Luís Freire, boa tarde. Maria Inês Perosa, em direto para o Canal 11. Já falou do Mesian, que está em estreia, mas estão também em estreia nesta convocatória, se não me falham as contas, o Flávio Gonçalves e o Rafael Nel. Queria tentar perceber como é que descreve estes dois jogadores e o que é que lhes deu o passaporte, entre aspas, para esta sua convocatória, e perceber também se sente, porque estão aqui nomes, jovens talentos, mas que têm estado a dar muito nas vistas, são muito falados, e eu queria perceber se é das convocatórias mais fortes, mais sólidas que sente que fez desde que chegou aqui.
14: Sim, em relação ao Flávio e ao Nel, são dois jogadores que... O Flávio com um protagonismo maior agora na equipa do Sporting também, tivemos com ele em Toulon, assisti de perto também ao Nel e ao Flávio em Toulon e tiveram destaque, o Nel foi o melhor jogador no último jogo, por exemplo, na final de Toulon, e acabamos por assistir também à evolução deles no Sporting. O Flávio neste momento está num bom momento, tem vários golos, tem 3 golos, tem assistência, tem minutos. O Nel tem a ver também com as suas características, com o seu percurso ascendente nos últimos meses, não só neste período de 2 meses, mas também nos últimos meses, no ano passado, acaba muito bem. Nós tivemos a lesão também dos nossos jogadores, como o Schermitt e o Roger, que nós mandamos um abraço também à equipa técnica, e em nome do grupo, que tiveram lesões graves, e nós também temos que, saindo uns, entram outros, neste caso entra o Nel e o Flávio, que têm boas características para nos ajudar também.
13: Sport TV.
16: Boa tarde, Rui Pedro Rocha. Pergunto-lhe aqui relativamente ao Matheus Fernandes, mas sobretudo ao Rodrigo Mora, teriam certamente as expectativas de chegar já à seleção principal e de estar na seleção principal. Como é que se gera esta questão e já agora outra questão relacionada com a ambição de Portugal, sei que estamos na qualificação, mas de finalmente Portugal conseguir ganhar o Europeu de Sub-20.
14: Sim, ainda ligando com a pergunta anterior, porque tem a ver um pouco também com a sua, nós mais do que ter um grupo de nomes fortes, mais do que ter grandes individualidades, porque sempre o tivemos, ou praticamente sempre o tivemos, e nós somos conhecidos por ter muito talento individual ao longo das nossas gerações, nós estamos muito focados em construir uma grande equipa, porque é as grandes equipas que ganham, é as grandes equipas que conseguem fazer alguma coisa pelo país, neste caso, porque estamos a representar Portugal, e nós estamos focados é nisso, é construir grandes equipas, e para isso temos de ter grandes jogadores também, sem isso é muito difícil construir grandes equipas, mas esse sentimento de ligação a uma ideia de jogo que é a nossa, vocês têm assistido também, àquilo que é os comportamentos dos nossos jogadores jovens, em campo, no treino, no estágio, e a cultura que nós queremos de equipa, tem que ultrapassar a qualidade individual ou os objetivos individuais que eles têm. Se nós conseguirmos fazer isto com altruísmo, uns pelos outros, nós vamos conseguir ser fortes candidatos a ganhar os jogos que nos permitem ganhar troféus. E neste momento temos feito esse caminho, o grupo tem estado muito bem. Vamos ter agora estes jogos de qualificação para confirmar a presença no Europeu. Estando no Europeu, sempre o dissemos, queremos ganhar o Europeu, mas primeiro temos que ganhar os nossos jogos e o principal agora é a Bulgária. Portanto, respondendo ao Mateus, ao Rodrigo Mora também, são jogadores, como é lógico, que são acompanhados, tanto pelo Mr. Jorge Jesus, temos falado várias vezes, como estão no nosso espaço, são jogadores de qualidade, que acrescentam aqui alguma experiência também, porque os contextos onde jogam já são contextos altos, e têm aqui um belo espaço para provar valor, têm aqui um belo espaço para se afirmarem, eles estão motivados, nós falamos com os jogadores e eles estão muito motivados para ajudar o Sub-21 porque a responsabilidade de representar Portugal com aquele símbolo ao peito é sempre a mesma.
17: Olá, Mister. Manuel Nascimento, aqui. Okay. Manuel Nascimento, bola na rede. Portugal tem sido das melhores defesas e dos melhores ataques desta qualificação e volta a haver caras novas na lista. Como é que trabalha principalmente as dinâmicas ofensivas para que estas se mantenham apesar das alterações no grupo? Obrigado.
14: Sim, há jogadores que entram que podem dar alguma nuance diferente. O Flávio é um jogador que, por exemplo, beneficia em jogar um pouco mais por dentro, um extremo com mais características por dentro. Também pode jogar a 10. Temos extremos mais que se calhar rendem mais agarrados ao corredor, como o Forbes, como o Kenda. São jogadores mais corredor, o Afonso Moreira também. Mas isso, com a inteligência que eles têm, e foi uma das coisas que eu me apercebi quando estou a treinar estes jogadores deste nível, é que eles são muito inteligentes, muito bem formados, como disse o Mister também, uma grande formação por trás, e que são muito inteligentes, rapidamente apanham as ideias, rapidamente percebem o que nós queremos e metem em prática. Portanto, fazemos um trabalho normal, como se faz também nos clubes, mas temos a sorte de ter jogadores com essa inteligência e com essa experiência já a um nível alto também.
8: Boa tarde, Mister. Já não falávamos há muito tempo, desde os tempos em que estava no Mafra.
14: Muito bem.
8: E já muita coisa mudou, entretanto. Gostava de saber o que é que mudou, já agora, já que vou falar disto. O que é que mudou desde esse tempo para agora? E o facto de trabalhar com alguns dos melhores jogadores jovens do mundo, hoje em dia. E também da relação com a seleção principal. Tem-se falado aqui hoje muito disso, já na conferência de imprensa anterior do Mister Jorge Jesus. O que é que mudou também nessa relação da equipa técnica anterior para a atual, uma vez que trabalhou com as duas? Obrigado.
14: Sim, em relação ao Luís Freire, a essência é a mesma, exatamente igual, não mudou nada. Claro que depois a experiência e nós evoluindo a nossa carreira, vamos passando por diferentes experiências, eu, a minha equipa técnica, e vamos crescendo, pelo menos assim espero, e acho que temos feito isso. E é nesse caminho que queremos continuar. Em relação àquilo que é a segunda pergunta, tem havido uma partilha boa, temos colaborado muito também, o Mr. Jorge Jesus já várias vezes reunimos a falar sobre os nossos jogadores jovens, sobre vários jogos que eles têm jogado, sobre as características dos jogadores. Portanto, temos partilhado informação, tem sido sempre um gosto e um prazer, e tudo o que eu puder fazer vou fazer para ajudar o Mr. e a equipa técnica. E os jogadores são nossos, trabalhamos em parceria, em sintonia e estamos cá para ajudar sempre. E não vou-te fazer comparações, porque isso não é da minha parte elegante. Eu quero é que, na seleção A, ajudar ao máximo e fazer com que a nossa seleção A seja o mais forte possível.
18: Olá, Mister. Boa tarde. Rafael Batista Reis, para a Agência Lusa. No melhor dos cenários, e se a matemática não me falhar, Portugal pode rematar o primeiro lugar já neste primeiro jogo, tem três para fazer nesta janela. Tendo em conta também a qualidade desta equipa, que já foi referida aqui em perguntas anteriores, prevê que aqui os minutos, a distribuição dos minutos, possa chegar a todos os jogadores. Pode vencer, rematar o primeiro lugar e também fazer aqui observação, até porque também estamos numa fase inicial da época.
14: Sim, isso era o perfeito, não é? É vencer, todos jogarem, observar todos. Vamos por partes. Nós temos agora o primeiro jogo muito importante com a Bulgária. A Bulgária é uma equipa extremamente física, forte em casa, ganhou a República Checa lá. Uma equipa que tem poucos golos sofridos, 6 golos sofridos, 3 são contra nós, quase não sofreu golos nos restos dos jogos. Em casa ainda não perdeu, portanto, temos um desafio muito grande agora na Bulgária e vamos estar concentrados nesse desafio. E depois, a partir daí, em caso de vitória, podemos olhar para o próximo jogo e perceber o que é que se pode fazer contra uma equipa como Gibraltar, que teoricamente a valia coletiva e individual não é tão grande. No entanto, temos de estar focados agora com a Bulgária e claro que se nós conseguirmos a qualificação o mais rápido possível, há jogadores que vou querer observar.
19: Aqui, Luís.
14: Sim.
19: Bom dia.
14: Bom dia.
19: Francisco Carvalho, 00. Já se falou aqui do Mézian, eu não quero estar a insistir muito, mas dentro da opinião pública, talvez seja pela idade e pela posição, comparou-se muito o Mézian ao Lamine Yamal. Percebe estas comparações ou acha que também se calhar é muito cedo para já estar a colocar este peso? Ou por outro lado, se calhar já falou com ele e até acha que ele tem uma personalidade que aguente bem essa pressão dessas comparações e deste peso do salto para a elite?
14: Nós temos a tendência de tentar logo comparar com alguém e meter logo o jogador num patamar enorme. O Mézian está a começar agora a jogar no LAN, que é uma equipa francesa que está a disputar a Champions. É um jogador que nós decidimos saltar estas etapas porque conseguimos perceber também que há talento, há qualidade, mas temos feito isso com alguns jogadores. Portanto, o Mézian é mais um que nós estamos a puxar numa perspectiva de preparar o futuro, o presente a curto prazo para a nossa seleção. Claro que o Mézian, se tiver a evolução que tiver, vai percorrer o seu caminho, mas é um jogador de 16 anos, tivemos o Mateus Mané também, que é um jogador que está com 19 anos, temos o Flávio, que está com 19 anos, portanto, podem jogar este europeu já, podem ser já eles a jogar este europeu, mas também podem jogar o próximo. Não é? Vai depender tudo da sua evolução, e há uma preparação dessa evolução também. Em relação ao jogador, as comparações penso que não são boas para eles, muito menos nesta equipa jovem. Nesta equipa jovem eles precisam é de ter aquilo que eles são caracterizados. Os jovens são caracterizados por alegria, por paixão, por gosto de jogar futebol, por ter prazer, e nós queremos cultivar isso na nossa equipa, e a responsabilidade é coletiva, em último caso é do treinador, eles têm é que jogar e dar ao máximo.
13: Mais alguma questão? Aí atrás.
20: Olá, Observador. Olá, tudo bem? Martim Madeira, da Rádio Observador. Era só para lhe perguntar, tendo em conta, normalmente as equipas sub-21 tendem-se também a adaptar à seleção nacional lá. O seu estilo de jogo, geralmente, não é muito parecido com o do Mister Jorge Jesus. Gostava de saber se vai adaptar a seleção de sub-21 também para poder dar uma continuidade desses jogadores para se subirem a saberem ao que é que vão.
14: O estilo de jogo não é parecido, não sei, eu acho que são duas equipas que vão ser ofensivas, vão criar oportunidades de gol, vão privilegiar o ataque, vão ser equipas defensivamente, pelo menos queremos, não é? Que sejam organizadas, que tenham bons princípios de jogo, portanto isso, os jogadores, claro, nós temos uma geração limita, não é? A nossa geração é limitada na perspectiva de só podemos convocar jogadores de 2004 para a frente, portanto vamos ter que adaptar também às características dos jogadores que temos. Tendo jogadores como Kenda, como eu disse, Roger, Afonso Moreira, Foros, faz sentido ter extremos que joguem um pouco mais por fora, ter um Rodrigo Mora, que é um 10, é normal que eu utilize um 10 e por aí afora, não é? Porque nós temos uma limitação de escolha de jogadores. Então, interessa ao estilo de jogo ser ofensivo, ser passar princípios bons, trabalhar coisas que possam ter transfer depois e mais facilidade para o Mister também na seleção A, mas os jogadores trabalham nos clubes também com outros treinadores e chegam cá e adaptam-se, portanto isso não é o mais importante na seleção.
13: TSF.
21: Olá, boa tarde, Luís Freire, António Botelho para a TSF. Duas perguntas, se me for permitido. Eu estava aqui a desenhar um 11 e pode ter, por exemplo, Tiago Gabriel, Banjaki, Mateus Fernandes, Mora, Flávio, Kenda, Nel. Não sei se acha que com este 11 no jogo de treino consegui ganhar a equipa A. É uma forma de brincar e dizer se acha que tem aqui o melhor leque de jogadores de sempre numa seleção sub-21. E depois perguntar-lhe porque é que o Mateus Mané, que tem jogado no Wolverhampton, e o Gustavo Sá ficam de fora desta convocatória. Obrigado.
14: É assim, para começando pela primeira pergunta. Não, nós temos sempre a tendência disso, não é? A melhor geração de sempre. Eu já ouço essa conversa todos os dois em dois anos, é a melhor geração de sempre. Nós temos que focar-nos em ter grandes jogadores e uma grande equipa. Esse é o grande desafio que nós temos que ter. Porque a única forma de nós conseguirmos ganhar no futebol é ter equipa. Não vale a pena ter grandes jogadores. Claro que ajuda, sempre ajudou, ter grandes jogadores. Mas a equipa é que tem que ser grande, não é? E nós temos um desafio grande com os nossos jogadores jovens em ter uma cultura de trabalho, uma cultura de responsabilidade, de exigência, de disciplina, e um desafio grande para eles em tentar fazer, pela primeira vez, trazermos um troféu na sua categoria. Portanto, acredito que somos um grupo forte, individualmente, de qualidade técnica, mas só a qualidade técnica e individualmente nós não vamos conseguir ganhar. Portanto, só o talento não chega, não é? E temos falado disso. Portanto, é importante esse talento estar ao serviço da equipa e motivados para representar o nosso país, porque é para isso que somos chamados. Somos chamados para representar Portugal. Em relação à segunda pergunta, diga-me. O Gustavo Sá está lesionado. O Gustavo está lesionado. Não vai participar neste estágio. A lesão pode ser 3 semanas, 4 semanas, mas está limitado. O Mateus é por opção. O Mateus Mané tem tido um bom rendimento. À imagem de outros jogadores que nós temos, como o João Costa, que fez o último estágio bem, o Saviolo, que também teve bem, o Mateus tem 19 anos, pode jogar no sub-20, portanto, e pode ter minutos também, para nós observarmos junto do Mister também, Vasco Faísca.
0: Mais alguma questão? Sendo assim, obrigado a todos pela vossa presença.
12: Então, concluída a conferência de imprensa e também a convocatória de Luís Freire, o selecionador de Portugal, dos sub-21. Tempo também para recapitularmos essa convocatória de Portugal sub-21. Ontem, então, Diogo Ferreira, João Carvalho e João Afonso como guarda-redes, Daniel Banjac, Diogo Travassos, Gabriel Brás, Gonçalo Oliveira, Martim Fernandes, Rodrigo Rego e Tiago Gabriel. No meio-campo, Dário Essugo, Diogo Souza, Eduardo Felicíssimo, Gonçalo Moreira, Mateus Fernandes e Matias de Amorim. E na frente, Afonso Moreira, Carlos Forbes, Flávio Gonçalves, Giovanni Kenda, Gustavo Varela, Mesiane Soares, Rafael Nel e Rodrigo Mora. Está então assim concluída a convocatória, ouvinte Golo FM. A partir das 15h30 iremos então também ter mais um Última Bola, onde iremos analisar a convocatória da Seleção Nacional A, e depois iremos fazer também mais dois, três, quatro, aliás, quatro diretos do Última Bola, onde iremos abordar o clássico, iremos falar do Futebol Clube do Porto, iremos falar do Benfica, iremos também perspectivar o que é que pode acontecer neste duelo, iremos também falar de Jakub Kivior. Ele tem sido um elemento muito importante para esta forma de jogar do Futebol Clube do Porto. Tudo então para acompanhar na Última Bola do Golo FM. 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
1: Vamos lá olhar agora para mais um grande feito histórico aqui na primeira Rádio Desporto.
4: A equipa do Santos, entre 1960 e 1969, é amplamente considerada uma das maiores da história do futebol mundial. Durante esta década, o clube brasileiro, liderado pela lenda Pelé, conquistou títulos nacionais e internacionais, enquanto encantava adeptos com o seu futebol ofensivo e dinâmico. O Santos revolucionou a maneira como o futebol era jogado no Brasil, estabelecendo um padrão que seria lembrado por gerações. Esta equipa foi a responsável por transformar o Santos num dos clubes mais respeitados e temidos do planeta. A história de ouro do emblema paulista começou em 1960, quando o clube já contava com Pelé, um jovem prodígio que aos 17 anos havia sido campeão mundial com o Brasil no Mundial de 58. Além dele, a equipa contava com outros grandes jogadores, como Coutinho, Pepe e Zito. O trio Pelé, Coutinho e Pepe formavam um dos ataques mais mortíferos da história, que aliado ao talento no meio-campo e à solidez defensiva, proporcionou ao Santos uma combinação perfeita para o domínio total no futebol. Em 1961, o Santos conquistou o Campeonato Paulista, marcando o início de uma era de supremacia no futebol brasileiro. Entre os maiores feitos desta equipa está a conquista da Taça Libertadores da América em 1962 e 63, sendo que naquela época poucos clubes sul-americanos tinham alcançado sucesso tão consistente a nível internacional. O Santos não só ganhou estas duas edições da competição mais importante da América do Sul, como também venceu a Taça Intercontinental nesses mesmos anos, ao derrotar o Benfica e o AC Milan, respectivamente. Ao bater o campeão europeu, o Santos provou ser a melhor equipa do mundo, com Pelé a brilhar em ambos os duelos. O jogo de 1962 contra o Benfica ficou marcado pela grande exibição de Pelé em Lisboa, onde o Santos venceu por 5-2 numa exibição de gala. A era dourada do emblema paulista foi também recheada de títulos domésticos. O clube conquistou o Campeonato Brasileiro, então conhecido como Taça do Brasil, por 5 vezes consecutivas entre 1961 e 65, além de somar mais 2 títulos no torneio Roberto Gomes Pedrosa, precursor do atual Campeonato Brasileiro, em 1968. O domínio santista no Brasil foi avassalador, com a equipa a ganhar praticamente todos os títulos possíveis e a criar uma aura de invencibilidade. Além dos títulos e conquistas, a equipa do Santos ficou marcada pelo seu estilo de jogo, que combinava talento individual, jogadas espetaculares e uma visão ofensiva constante. O Santos era sinónimo de espetáculo, com os seus jogadores a atraírem multidões por onde quer que passassem. Pelé, o grande maestro da equipa, combinava velocidade, técnica e um poder de finalização ímpar, e ao seu lado, Coutinho e Pepe completavam um trio letal que aterrorizava as defesas adversárias. Pelé não só se tornaria o maior artilheiro da história do clube, como também o maior goleador da história do futebol, com mais de 1000 gols na carreira. A década de 60 foi um período em que o Santos transcendeu as fronteiras do Brasil. A equipa fazia excursões por todo o mundo, jogando partidas amigáveis em locais como a Europa, a África e a Ásia. Este fenómeno internacional levou o nome do Santos e de Pelé para todos os cantos do planeta, consolidando o clube como um emblema global. Estas digressões também representavam uma fonte significativa de receitas para o clube, que aproveitava a enorme popularidade da sua equipa e do seu principal astro. Mesmo com o sucesso internacional, a equipa do Santos não perdeu o foco no cenário doméstico, continuando a dominar o futebol brasileiro. Para além dos títulos, o impacto que o Santos teve na cultura do futebol foi profundo. O clube influenciou o estilo de jogo de várias gerações, com a sua mentalidade ofensiva e habilidade técnica a tornarem-se referências para outros emblemas e seleções. No entanto, com o fim da década de 60, a equipa começou a perder algumas das suas peças-chave. Coutinho e Zito deixaram o clube e Pelé, embora ainda fosse um dos melhores jogadores do mundo, começou a entrar na fase final da sua carreira. O declínio natural da equipa foi inevitável, mas o legado que o Santos deixou durante esse período é inegável. Esta equipa revolucionou o futebol e é lembrada como uma dos melhores de todos os tempos. A era de ouro do Santos, na década de 1960, permanece viva na memória dos adeptos e na história do futebol nacional. Pelé, considerado um dos maiores jogadores de todos os tempos, consolidou o seu estatuto como o rei do futebol durante esse período, enquanto o Santos se firmou como um dos maiores clubes do mundo. Este foi um dos momentos mais brilhantes da história do desporto e uma fase inesquecível para todos os adeptos do Santos e todos os apreciadores de futebol.
1: 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E seguimos agora nesta emissão com o perfil do jogador.
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4: Amin Harit, nascido a 18 de junho de 1997 em Pontoise, França, é um futebolista internacional marroquino que joga como médio ofensivo no Olympique de Marselha. Conhecido pela sua habilidade técnica, criatividade e capacidade de drible, Harit tem-se destacado pela sua versatilidade em campo, conseguindo atuar tanto no centro como nas alas. Harit começou a sua formação no Nantes, clube onde fez a sua estreia profissional em 2016. As suas exibições impressionaram desde cedo, o que lhe valeu uma transferência para o Schalke 04 em 2017, onde rapidamente se afirmou como uma das principais figuras da equipa na Bundesliga. Durante o seu tempo na Alemanha, destacou-se pela sua capacidade de quebrar linhas defensivas e pela inteligência no último passe. Em 2021 foi emprestado ao Marselha, onde encontrou um novo impulso na sua carreira, tornando-se uma peça-chave no esquema da equipa. Internacionalmente, Harit escolheu representar Marrocos, país de origem dos seus pais, e participou em várias competições importantes, incluindo a Taça das Nações Africanas.
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1: E está agora na hora de trazer mais um craque da Liga Portuguesa. 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
4: Rui Barros, nascido em Lordelo, Paredes, em 1965, é uma das figuras mais queridas e emblemáticas do futebol português, conhecido pelo seu talento e pela impressionante agilidade, apesar da baixa estatura de 1,59m, que lhe valeu o apelido de Formiga Atómica. Começou a carreira no Paços de Ferreira e no Covilhã, mas foi no Futebol Clube do Porto que encontrou o seu grande impulso. Chegou ao clube em 1987, depois de ter impressionado com a sua técnica e velocidade em campo. Em pouco tempo conquistou a confiança de Tomislav Ivic e destacou-se como um dos motores do meio-campo portista. A temporada de estreia de Rui Barros nos Dragões foi notável. Em 1987-88, o médio ofensivo marcou 12 golos no campeonato e rapidamente chamou a atenção de clubes internacionais. O seu estilo de jogo enérgico e incansável tornou-o indispensável na equipa e o seu impacto foi tão forte que no final da época assinou com a Juventus. Em Turim, Rui Barros conquistou de imediato o coração dos adeptos italianos. Logo na primeira temporada, ajudou a equipa a vencer a Taça de Itália e a Taça UEFA em 1990, marcando golos decisivos e mostrando uma capacidade única de romper defesas adversárias. Depois da passagem pela Juve, o médio continuou a sua carreira em clubes de topo, incluindo o Mónaco e o Olympique de Marselha. Apesar de não possuir a estatura física de muitos dos seus adversários, Rui Barros compensava com uma técnica apurada e uma leitura de jogo excepcional. Em França, continuou a mostrar o seu valor, mantendo a sua posição de destaque e reafirmando-se como um dos jogadores portugueses mais talentosos da sua geração. Em 1994, regressou ao Futebol Clube do Porto, onde contribuiu para o domínio do clube no cenário nacional, ajudando a equipa a conquistar múltiplos títulos, incluindo campeonatos e taças. Ao longo da sua carreira, Rui Barros representou Portugal com orgulho e dedicação, sendo chamado à seleção nacional em várias ocasiões, onde deixou a sua marca com exibições cheias de garra e técnica. Após pendurar as chuteiras, permaneceu ligado ao seu Futebol Clube do Porto, assumindo papéis de treinador adjunto e interino, sempre com o espírito de lealdade ao clube que marcou a sua vida. Hoje, Rui Barros é lembrado como um dos jogadores mais icónicos e queridos dos Dragões, símbolo de determinação e talento cuja carreira inspirou e continua a inspirar gerações de adeptos e jovens jogadores.
2: O seu primeiro golo do Futebol Clube do Porto, Rui Barros, continua a sete gol e atirou a golo! Gol do Futebol Clube do Porto, 4 minutos e 3 segundos de jogo.
5: Como era muito rápido, pronto, há um lance logo a 5 minutos de jogo, em que corri quase meio campo, saí guarda-redes, consegui driblar, depois aparece uma defesa, quase caí naquele lance, mas quando consegui fazer o golo, foi importante para mim, principalmente para o clube.
6: Barros, i pallonetti sono la sua specialità. Ma come fa, come si muove la gamba di Barros nel pallonetto? Me la fa vedere, com'è il movimento?
7: No, tanto dipende da fare così, come di lato è la stessa.
6: Nel gol come l'ha messa?
7: Il gol fu di piatto che ha fatto il pallonetto.
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1: Está na altura dos craques mundiais. Muitos destes ícones do futebol mantêm-se ligados ao desporto, seja como comentadores, treinadores ou embaixadores de clubes e marcas. Outros, inclusive, já não estão entre nós. Mas fazemos questão de os recordar aqui na primeira Rádio Desporto.
9: Eu creio que é um gol sonhado.
4: Diego Armando Maradona é um dos nomes que salta à vista em cada pergunta sobre os melhores jogadores de sempre. El Pibe confunde-se com a história do futebol e foi no Argentino Júniors que vestiu a sua primeira camisola, iniciando uma carreira que viria a ter contornos de um bom filme dramático. golos e mais golos conquistaram de imediato a opinião pública argentina, que percebeu instantaneamente que ali poderia estar um diamante transgeracional. E não se enganaram. Maradona marcou uma era ao serviço do seu clube de formação, o suficiente para merecer a chegada ao Boca Juniors, o gigante de La Bombonera, onde se estreou após 116 golos em 5 épocas. O registro inigualável para um médio ofensivo teve continuidade pelos chineses, onde esteve por apenas uma temporada antes de viajar para a Europa. A primeira paragem foi em Barcelona, lugar onde se afirmou após uma campanha desastrosa da Argentina no Mundial de 82. 2 anos na Catalunha valeram-lhe o estatuto de um dos melhores jogadores do mundo, para além de 3 títulos nacionais, embora também tenha começado uma série de episódios extra-campo que deixaram uma mancha

0: Benfica. 7 temporadas foi o tempo que passou no Estádio São Paulo, entretanto rebatizado com o seu nome, muito devido às conquistas de 2 campeonatos italianos, os únicos da história do clube até o ano de 2023. Para além desses feitos, Diego Maradona conduziu o Spartanopei à vitória na Taça UEFA de 89, numa altura em que tinha uma alegada relação estreita com a poderosa máfia da cidade. De resto, a vida social de El Pibe ficou conhecida pela ligação às drogas e outros delitos, com histórias intermináveis que ainda hoje são guardadas em cada canto da cidade. Foi também durante o seu tempo no Napoli que o argentino escreveu o capítulo mais bonito da sua carreira, quando em 1986, com a autoproclamada Mão de Deus, levou a sua seleção à conquista do Mundial do México. 5 golos e 5 assistências foram decisivos para o título mais desejado, que culminou com a atribuição do prémio de melhor jogador do mundo à grande estrela da Albiceleste. Diego viria a regressar à Espanha em 1992, vestindo a camisola do Sevilha, antes de voltar ao seu país natal, numa fase descendente da carreira, para se despedir ao serviço do Newell's Old Boys e, claro, do seu Boca Juniors. Não há futebol sem Maradona, nem Maradona sem futebol. O seu pé esquerdo abençoado tornou-se maior que a sua personalidade excêntrica, com amor e ódio a caminharem lado a lado nas opiniões espalhadas por todo o mundo. O seu estilo inconfundível influenciou fornadas inteiras de futebolistas, preservando uma verdadeira religião em volta da sua memória, ainda hoje praticada por milhões de crentes em El Diego.
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4: Muitos clubes que já foram gigantes na Europa agora encontram-se longe dos holofotes, adormecidos após décadas de domínio. É para ouvir também aqui na primeira Rádio Desporto, neste produto 100% palavra, gigantes adormecidos todos os dias com o Hugo Taveira.
0: O Leeds United, fundado em 1919, é um dos clubes mais importantes do futebol inglês, com uma história de grandes conquistas e quedas dramáticas. O seu período áureo começou nos anos 1960 e 70, sob a liderança do treinador Don Revie, que transformou o Leeds numa das equipas mais fortes do país. Foi nessa época que o clube alcançou alguns dos seus feitos mais memoráveis. 2 títulos da primeira divisão inglesa em 68-69 e 73-74, uma FA Cup em 1972 e 2 Taças das Cidades com Feiras, uma competição precursora da atual Liga Europa, em 1968 e 1971. Conhecido pelo estilo combativo e altamente disciplinado, o Leeds de Revie tornou-se uma referência de resiliência e combatividade, marcando a história do clube e do futebol britânico. Esta era dourada foi protagonizada por jogadores emblemáticos como Billy Bremner, Norman Hunter e Jack Charlton, que não só contribuíram para os sucessos dentro de campo, mas também personificaram o espírito destemido do clube. A saída de Revie, contudo, trouxe uma fase de instabilidade e o Leeds entrou em declínio, culminando na sua despromoção para a 2ª Divisão em 1982. O clube lutou anos para se reerguer, mas só na década de 1990 voltou a emergir no topo do futebol inglês. O renascimento do Leeds veio com o treinador Howard Wilkinson, que liderou o clube ao título da 2ª Divisão em 1990, garantindo a subida à primeira. Apenas 2 épocas depois, em 1991-92, o Leeds surpreendeu ao vencer a última edição da 1ª Divisão antes da criação da Premier League. Com jogadores como Eric Cantona, Gary Speed e Gordon Strachan, o Leeds dominou a liga e conquistou o seu 3º título de inglês, trazendo nova glória aos adeptos e reforçando a imagem de uma equipa resiliente e vencedora. A mudança de milénio trouxe ao clube ambições renovadas, com investimentos em grandes nomes como Rio Ferdinand e Robbie Keane, e em 2001 o clube protagonizou uma campanha europeia inesquecível, alcançando as meias finais da Liga dos Campeões. No entanto, os gastos elevados e a gestão financeira arriscada levaram o clube a uma crise profunda. Em 2004, o Leeds acabou despromovido para o Championship, a 2ª Divisão, e em 2007 caiu ainda para a League One, a 3ª, marcando um período de sofrimento e dificuldades para os seus adeptos. Nos anos recentes, o Leeds United reencontrou o caminho de volta à elite, conseguindo finalmente a promoção à Premier League em 2020, sob o comando do carismático treinador Marcelo Bielsa. Esta recuperação fez renascer a esperança entre os seus adeptos, apesar de uma nova despromoção ao Championship, que ainda hoje carregam com orgulho a história do clube, sonhando em reviver os tempos de glória.

0: história que marcaram o Leeds United como uma força do futebol inglês.
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2: E agora seguimos com os grandes feitos históricos neste produto 100% palavra.
0: A temporada de 2003-2004 do Arsenal ficará para sempre gravada na história do futebol inglês com uma campanha em que os Invincibles se tornaram imortais. Sob o comando de Arsène Wenger, o Arsenal protagonizou uma das mais impressionantes épocas da Premier League, terminando o campeonato de forma invicta, algo que não acontecia há mais de 100 anos no futebol inglês. Com o futebol vistoso, ofensivo e implacável, os Gunners conquistaram o título com 26 vitórias e 12 empates, somando um total de 90 pontos e inscrevendo os seus nomes nos anéis do desporto. A solidez defensiva foi um dos pilares desta equipa lendária. No centro da defesa, Sol Campbell e Colo Torre formaram uma dupla intransponível, protegendo a baliza defendida por Jens Lehmann. Nas laterais, Ashley Cole e Lauren acrescentavam equilíbrio e capacidade ofensiva, enquanto à frente da defesa, Patrick Vieira e Gilberto Silva impunham respeito e organizavam o jogo, formando uma barreira que permitia aos setores mais adiantados atuassem com liberdade. Do meio-campo para a frente, o talento abundava. A criatividade e a magia eram lideradas por Robert Pires e Freddy Ljungberg nas alas, que não só assistiam os avançados, como também contribuíam com golos importantes. No entanto, foi no ataque que o Arsenal mais se destacou. Thierry Henry, no auge da sua carreira, foi o grande símbolo desta equipa. O avançado francês marcou 30 golos na Premier League, combinando técnica, velocidade e frieza na finalização. Henry estava num plano à parte, sendo muitas vezes imparável e fazendo a diferença em momentos decisivos. Ao seu lado, Dennis Bergkamp, com a sua visão de jogo e inteligência tática, orquestrava as jogadas ofensivas, criando oportunidades com passos milimétricos. O Arsenal começou a época com uma clara declaração de intenções, vencendo os primeiros 4 jogos e mostrando desde cedo que seriam sérios candidatos ao título. Ao longo da temporada, os Gunners enfrentaram momentos de pressão, mas sempre encontraram soluções para evitar a derrota. A vitória por 5-3 contra o Middlesbrough ou a reviravolta em Stamford Bridge contra o Chelsea são exemplos de resiliência desta equipa, que nunca deixou que os adversários lhe tirassem o controle da campanha. Um dos momentos mais marcantes da temporada foi o empate a 0-0 contra o Manchester United em Old Trafford, num jogo que ficou conhecido como a Batalha do Teatro dos Sonhos. Foi um encontro intenso, onde o Arsenal lutou com unhas e dentes para manter a invencibilidade e Jens Lehmann, com defesas cruciais, em conjunto com Sol Campbell, com a sua consistência, foram fundamentais para garantir o empate. Outro marco da campanha foi a vitória por 2-1 sobre o Liverpool, em Anfield, numa demonstração de força contra um dos rivais mais perigosos. O título da Premier League foi garantido a 4 jornadas do fim, com um empate a 2 contra o Tottenham, em White Hart Lane. Não poderia haver cenário mais dramático para os Gunners do que conquistar o título no terreno do seu maior rival, já que o Arsenal tinha demonstrado a superioridade ao longo da época, mas esse jogo selou o destino de uma campanha histórica. A temporada terminou a 15 de maio de 2004 com uma vitória por 2-1 sobre o Leicester no Highbury. Foi o desfecho perfeito para uma época perfeita, com os Gunners celebrando a sua invencibilidade frente aos seus adeptos. Este feito tornou o Arsenal apenas a segunda equipa na história do futebol inglês a conquistar o título sem qualquer derrota, repetindo o feito do Preston North End em 1888-1889. A equipa de 2003-2004 do Arsenal, apelidada de Invincibles, é considerada uma das melhores formações de sempre no futebol mundial. O equilíbrio entre defesa e ataque, a qualidade técnica dos seus jogadores e a mentalidade vencedora foram fatores determinantes para o sucesso. Arsène Wenger, com a sua visão estratégica, transformou o Arsenal numa máquina invencível que não só dominava os adversários, como também encantava os adeptos com o seu estilo de jogo fluido e ofensivo. No final da temporada, o Arsenal não conseguiu repetir o sucesso nas competições europeias, tendo sido eliminado na fase dos quartos de final da Liga dos Campeões pelo Chelsea. Ainda assim, a campanha histórica doméstica continua a ser o grande legado desta equipa, elevando o clube londrino a um novo patamar de reconhecimento internacional.
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2: E está agora na hora de trazer o perfil de mais um jogador à Golo FM.
0: 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Victor Gyökeres, nascido a 24 de agosto de 1998 em Jönköping, Suécia, é um avançado reconhecido pela sua capacidade de finalização e mobilidade. Começou a sua carreira profissional precisamente no Jokompin Sodra, em 2015, e após se transferir para o Brighton, em 2016, teve várias experiências de empréstimo, incluindo passagens pelo Cardiff City e pelo St. Pauli. Em 2020, Gyökeres assinou pelo Coventry City, onde se destacou pela sua capacidade de marcar golos. Na temporada de 2021-2022, foi um dos artilheiros do Championship, ajudando o Coventry a alcançar os playoffs de promoção à Premier League. A sua excelente forma continuou na temporada seguinte, solidificando a sua reputação no futebol inglês. Em agosto de 2023, Gyökeres transferiu-se para o Sporting, onde teve um impacto imediato. Na sua primeira temporada com os Leões, destacou-se pela sua contribuição ofensiva, marcando golos importantes e ajudando a equipa a competir nas principais competições nacionais e europeias. A sua capacidade de finalização e a sua presença em campo foram cruciais para as ambições do Sporting, que venceu a Liga Portuguesa e fez uma boa campanha nas competições europeias.
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2: Vamos lá olhar agora para mais um craque da Liga Portuguesa, aqui na Primeira Rádio Desporto.
0: Manuel Fernandes é uma das figuras mais icónicas do futebol português e, em particular, da história do Sporting Clube de Portugal. Nascido a 5 de junho de 1951 em Sarilhos Grandes, Manuel Fernandes começou a dar os seus primeiros passos no futebol, nas equipas de formação da sua terra natal, antes de chamar a atenção de clubes maiores pela sua habilidade técnica, garra e forte capacidade de finalização. Sua carreira profissional iniciou-se no Montijo, onde ainda muito jovem impressionou pela sua capacidade goleadora. A sua performance no clube alentejano chamou a atenção do Sporting, que o contratou em 1975, numa transferência que viria a marcar o início de uma longa e gloriosa ligação ao clube leonino. No Sporting, Manuel Fernandes tornou-se rapidamente um dos avançados mais temidos do futebol português, destacando-se pela sua eficácia no ataque e a sua liderança natural em campo. Durante as 12 temporadas em que vestiu a camisola dos Leões, Manuel Fernandes assumiu-se como uma verdadeira referência. O seu instinto goleador era notável, conseguindo atingir a incrível marca de 386 golos em 433 jogos. O seu momento mais memorável aconteceu em 1986, quando num jogo contra o Benfica marcou 4 golos na histórica vitória por 7-1, uma das maiores humilhações sofridas pelo rival lisboeta. Este feito consolidou mais ainda o seu estatuto de lenda no clube. Além das suas qualidades de finalização, Fernandes era conhecido pela sua entrega total ao jogo. Capitão durante várias temporadas, encarnava o espírito de luta e determinação que os adeptos do Sporting tanto apreciavam. Ao longo da sua carreira, venceu por 2 vezes o Campeonato Nacional, em 79-80 e 81-82, além de ter conquistado 2 taças de Portugal e uma supertaça Cândido de Oliveira. Estes títulos ajudaram a fortalecer o Sporting durante um período de forte concorrência com o Benfica e o Futebol Clube do Porto. Apesar do sucesso na formação verde e branca, Manuel Fernandes também teve passagens pela seleção nacional. Representou Portugal em 31 ocasiões, marcando 7 golos. No entanto, nunca teve a oportunidade de disputar grandes competições internacionais, uma vez que a seleção portuguesa viveu momentos de dificuldade durante grande parte da sua carreira. Mesmo assim, Manuel Fernandes era reconhecido como um dos grandes talentos do futebol nacional da sua geração. Depois de pendurar as chuteiras, manteve-se ligado ao futebol e, em especial, ao Sporting. Desempenhou várias funções no clube, incluindo a de treinador, diretor desportivo e olheiro, reforçando sempre a sua ligação emocional com os Leões. Apesar de algumas passagens por outros clubes como treinador, o seu coração sempre esteve no Sporting, onde é visto como um dos maiores ícones da história do clube. Até aos dias de hoje, Manuel Fernandes continua a ser uma figura respeitada no futebol português, com um legado inegável. A sua carreira, marcada pelo seu talento e lealdade ao Sporting, faz dele uma verdadeira lenda leonina, sendo sempre lembrado pelos adeptos como o Leão de Sarilhos, um símbolo de paixão e dedicação ao clube que representou durante grande parte da sua vida.
4: Chegar um dia ao Sporting, nem que fosse um jogo, eu ficaria feliz. Para o miúdo que queria, de Sarilhos pequeno, uma aldeia, que queria jogar, nem que fosse uma vez no Sporting, cheguei mais de 500 jogos no Sporting.
5: Com muita naturalidade, uma vez que eu fui sempre um jogador de seleção.
6: E o Sporting conseguiu, através de um brilho profissional que me orgulha bastante, dos meus colegas e da direção do clube, do posto clínico, da magnífica massa associativa que tem.
4: Fiz aquilo que mais gostava, que era jogar futebol.
7: Os meus filhos, os meus netos, os meus bisnetos vão saber que o pai, o avô, teve nesse 7-1 e que marcou 4-1.
4: Não me sinto realizado, sinto mais que realizado.
2: Seguimos agora nesta emissão com os craques mundiais.
0: Éric Cantona, também conhecido como Le Roi, ou o Rei em português, é uma figura marcante e controversa no futebol, com uma carreira que influenciou não só dentro de campo, mas também fora dele. Nascido em Marselha, França, em 1966, Cantona começou a sua carreira em clubes menores no país, mas foi no Manchester United que realmente se destacou, transformando-se num ícone da Premier League. Cantona começou a sua trajetória no futebol no Auxerre, clube pelo qual fez a sua estreia profissional em 1983. Durante os primeiros anos da sua carreira, mostrou grande talento, mas também uma personalidade forte e um temperamento imprevisível. Passou por alguns clubes franceses, como o Marselha, o Bordeaux, o Montpellier e o Nîmes, conquistando títulos nacionais, mas sempre com problemas disciplinares. A sua passagem por Marselha foi marcada pela vitória no Campeonato Francês em 1989, mas Cantona não se adaptou completamente ao clube, que culminou na sua transferência para o Nîmes, onde um incidente com o árbitro quase resultou na sua reforma precoce. Após essa fase turbulenta, decidiu buscar uma nova oportunidade em Inglaterra, onde a sua carreira descolaria de forma irreversível. A carreira de Cantona mudou drasticamente ao transferir-se para o Leeds United em 1992. Rapidamente ajudou o clube a conquistar o título da primeira divisão inglesa, mas foi depois da sua transferência para o Manchester United que se tornaria uma verdadeira lenda. Chegando a Old Trafford em novembro de 1992, Cantona teve um impacto imediato. Os Red Devils, que não conquistavam o título inglês há mais de 25 anos, venceram a Premier League na sua primeira temporada com o francês. Com o seu estilo arrojado, passos precisos e golos decisivos, ajudou a transformar o United numa potência do futebol inglês. Entre 1992 e 97, sob sua liderança, o clube conquistou 4 títulos da Premier League, além de 2 taças de Inglaterra. Cantona sempre foi conhecido tanto pelas suas habilidades com bola quanto pelo seu temperamento explosivo. O episódio mais famoso da sua carreira ocorreu em 1995, quando durante uma partida frente ao Crystal Palace deu um pontapé num adepto adversário que o insultou da bancada. Esse incidente resultou numa suspensão de 8 meses, um dos momentos mais controversos da história do futebol inglês. Apesar disso, quando retornou da suspensão, Cantona rapidamente recuperou a sua forma e liderou o Manchester United em mais uma conquista da Premier League em 1996. Esse foi um dos momentos que cimentou o seu status de rei, tanto pelo seu carisma quanto pela sua importância dentro de campo. Surpreendentemente, Cantona anunciou a sua retirada em 1997, aos 30 anos, no auge da sua carreira. Decidiu então seguir outros caminhos, incluindo uma carreira como ator e envolvimento com o cinema e arte. Fora dos campos, o francês sempre foi conhecido pela sua personalidade forte, pensamentos filosóficos e declarações marcantes que alimentaram a sua aura de enigma e fascínio. O avançado deixou um legado profundo no Manchester United e no futebol mundial. Foi nomeado em 1994 como jogador do ano para a Associação de Jogadores Profissionais Ingleses e em 2001 foi eleito jogador do século pelos adeptos do United. A sua influência no renascimento do clube e na Premier League é inegável, sendo lembrado como um dos maiores jogadores da história do futebol inglês. A carreira de Eric Cantona foi marcada tanto pelo brilhantismo dentro de campo como pela sua irreverência fora dele. Ícone do Manchester United e da Premier League, Cantona não só ajudou a transformar o clube numa potência global, como também redefiniu o papel de uma estrela do futebol, combinando talento, liderança e uma personalidade única. Mesmo após a sua retirada, continua a ser uma figura reverenciada e uma das personalidades mais influentes da história do futebol.
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2: Seguimos agora nesta emissão com os Gigantes Adormecidos.
0: O Stade de Reims, fundado em 1931, é um dos clubes mais emblemáticos da história do futebol francês. Durante as décadas de 1940 e 1950, a equipa dominou o cenário nacional e europeu, estabelecendo-se como uma potência que rivalizava com os maiores clubes do continente. Sob a liderança do carismático treinador Albert Batteux, o Reims viveu a sua era dourada, marcada por um futebol elegante e ofensivo e por um elenco que contava com alguns dos maiores talentos da história do futebol francês, como Raymond Kopa e Just Fontaine. A ascensão do Stade Reims começou após a Segunda Guerra Mundial, quando o clube conseguiu conquistar o seu primeiro título da Liga em 1949. Este foi o primeiro de 6 títulos que o clube arrecadaria nas décadas seguintes, consolidando a sua supremacia no futebol francês. Com um estilo de jogo fluido, apoiado com uma sólida organização tática, o Reims rapidamente se tornou uma força dominante. Durante os anos de ouro do clube, não foram apenas os títulos nacionais que se acumularam. A instituição foi também pioneira no cenário europeu, alcançando a final da primeira Taça dos Clubes Campeões Europeus em 1956. Essa mesma final de 1956, jogada contra o poderoso Real Madrid, foi uma das mais emocionantes da história do futebol. O Stade Rennes começou de forma brilhante, marcando 2 golos cedo, mas acabou por ser derrotado por 4-3 num jogo memorável. Apesar do desfecho, essa campanha europeia foi um marco para o clube e uma prova da sua qualidade no contexto internacional. Raymond Kopa, a estrela da equipa, destacou-se tanto que após essa final foi contratado pelo próprio Real Madrid, onde se tornaria um dos maiores ícones do futebol mundial. Sem Kopa, o Rennes não desmoreceu e voltou a atingir a final da Taça dos Campeões em 1959, mas novamente o Real Madrid seria o carrasco, vencendo por 2-0. No entanto, essa era do Stade Rennes não foi apenas marcada por derrotas nas finais europeias. A equipa conseguiu conquistar inúmeros títulos nacionais e estabelecer um estilo de jogo admirado em toda a Europa. O sistema ofensivo, baseado na criatividade e velocidade, era algo revolucionário para a época e muitos dos jogadores da equipa acabaram por brilhar também ao serviço da seleção francesa. Just Fontaine, por exemplo, tornou-se um dos maiores avançados da história do futebol, imortalizando-se ao marcar 13 golos no Mundial de 1958, um recorde que ainda hoje permanece. O sucesso do Stade Rennes na década de 1950 deve-se em grande parte à visão de Albert Batteux, que conseguiu criar uma equipa altamente competitiva e atrativa. O clube era uma fábrica de talentos, fornecendo jogadores de classe mundial tanto para a seleção francesa como para os principais clubes europeus. Contudo, o declínio começou a fazer-se sentir no início dos anos 1960, à medida em que os principais jogadores se foram retirando ou transferindo para outras equipas. Sem a força das suas estrelas e com a crescente competição, o Stade Rennes começou a perder a sua influência tanto no plano nacional como internacional. Nos anos 70, o clube já não conseguia competir ao mais alto nível e acabou por descer de divisão. A queda foi abrupta e o Stade Rennes, que outrora dominara o futebol francês, passou por longos períodos de obscuridade, navegando entre as divisões inferiores do futebol gaulês. Mesmo assim, o legado da equipa imortal dos anos 50 e 60 nunca foi esquecido e o nome Stade Rennes continuou a ser sinónimo de glória e história. Foi apenas no século XXI que o clube começou a reerguer-se. Depois de longos anos afastados da Ligue 1, o Stade Rennes começou a primeira divisão do futebol francês em 2012, com uma nova geração de jogadores e a ambição de recuperar algum do prestígio perdido. Embora longe dos dias de glória das décadas de 50 e 60, o clube tem-se estabelecido como uma presença regular na Liga Francesa, procurando recuperar a sua identidade histórica e reconquistar o respeito que outrora tinha.
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0: A 31 de maio de 1961, o Benfica escreveu uma das páginas mais gloriosas da sua história ao tornar-se a primeira equipa portuguesa a conquistar a Taça dos Campeões Europeus. O palco dessa histórica vitória foi o Andorf Stadion, em Berna, na Suíça, e o adversário a derrotar era o poderoso Barcelona, numa final que terminou com um resultado de 3-2 a favor das Águias. Esta conquista foi o culminar de uma campanha europeia memorável, liderada pelo carismático treinador húngaro Béla Gutmann, que com a sua visão tática e liderança transformou o Benfica numa potência do futebol europeu. Para compreender a dimensão deste feito, é importante recordar que o Barcelona era, na altura, uma das equipas mais fortes do continente, tendo eliminado o Real Madrid, vencedor das 5 edições anteriores da competição. O Benfica, por sua vez, chegou à final pela primeira vez, mas a campanha que o levou a Berna foi repleta de exibições sólidas e de uma determinação inabalável. O caminho até à final começou com uma vitória por 4-1 sobre o Hearts da Escócia, seguida de uma eliminatória renhida contra o Újpest Tosa da Hungria, que o Benfica superou com um total de 7-4. Nos quartos de final, as Águias defrontaram o Aarhus da Dinamarca, vencendo por um convincente 7-2 no conjunto das duas mãos. Já nas meias finais, o Benfica encontrou pela frente o Rapid Viena, conseguindo garantir um lugar na final com um resultado agregado de 4-1. Chegados à grande decisão, poucos apostariam numa vitória fácil para os encarnados, dado o favoritismo do Barcelona. A equipa catalã, que contava com jogadores de renome como Dalisdao, Kubala e Luís Soares, vinha de um percurso notável na competição, incluindo a eliminação do Real Madrid, que dominara a Europa nos 5 anos anteriores. Contudo, o Benfica, motivado pela crença e estratégia de Bela Gutmann, estava determinado a mostrar que também merecia estar entre os grandes da Europa. O jogo em Berna começou de forma complicada para os portugueses. O Barcelona adiantou-se no marcador aos 20 minutos com um golo de Sandor Coxis, após uma jogada bem construída pelo ataque catalão. O Benfica, no entanto, não se deixou abater e respondeu com enorme eficácia. Apenas 7 minutos depois, José Águas, capitão de equipa, igualou a partida com um cabeceamento preciso, aproveitando uma confusão na área contrária. O golo deu um novo ânimo à equipa de Gutmann, que aproveitou o momento de instabilidade do Barcelona para virar o jogo a seu favor. Aos 32 minutos, numa jogada rápida de ataque, o lateral esquerdo Ângelo Martins fez um cruzamento tenso que desviou no defesa Antoni Ramalets, do Barcelona, acabando por introduzir a bola na própria baliza. Com 2-1 a favor, o Benfica começava a acreditar que o impossível estava ao seu alcance. No início da segunda parte, o Benfica voltou a entrar forte e ampliou a vantagem aos 55 minutos. Mário Coluna, o monstro sagrado, um dos jogadores mais influentes daquela equipa, rematou de fora de área, colocando a bola fora do alcance do guarda-redes adversário. O 3-1 parecia encaminhar as águias para a glória, mas o Barcelona não desistiu. Com uma equipa recheada de talento e experiência, os catalães pressionaram durante a maior parte da segunda metade do encontro e aos 75 minutos, Coxis marcou o seu segundo golo, reduzindo a diferença e trazendo novamente incerteza ao desfecho da partida. Nos últimos minutos, o Benfica teve de recorrer a uma defesa heroica para segurar a vantagem. O guarda-redes Costa Pereira teve uma exibição brilhante, com várias defesas decisivas que impediram o empate, e apesar da pressão intensa do Barça, o Benfica conseguiu manter o resultado até ao apito final, garantindo a assim a vitória por 3-2. Quando o árbitro suíço Gottfried Dentz apitou para o final do encontro, os jogadores das Águias caíram de joelhos no relvado, cientes de que tinham acabado de alcançar a maior façanha da história do futebol português até àquela data. Esta vitória marcou o início de uma nova era para o futebol europeu e especialmente para o Benfica. Com este triunfo, o clube de Lisboa juntava-se à elite do futebol mundial, tornando-se o segundo emblema a erguer o troféu da Taça dos Campeões Europeus após o domínio absoluto do Real Madrid nas 5 primeiras edições. Além disso, esta conquista foi apenas o início de uma era dourada para o Benfica, que no ano seguinte voltaria a conquistar o título europeu, desta vez derrotando o Real Madrid na final de 62 por 5-3. O legado desta vitória em 1961 vai muito além do troféu conquistado. O feito do Benfica inspirou uma geração de jogadores e treinadores portugueses e consolidou o clube como um dos gigantes do futebol europeu. Bela Gutmann, com a sua mentalidade vencedora, e jogadores como José Águas, Coluna, Costa Pereira e Eusébio, que emergiria pouco tempo depois, tornaram-se símbolos de um período glorioso que ainda hoje é recordado com enorme orgulho pelos adeptos. Mais de 6 décadas depois, a final de Berna permanece num dos momentos mais icónicos da história do Benfica. O caminho para essa vitória, contra todas as probabilidades, exemplifica o espírito de luta e a qualidade que a equipa demonstrou ao longo da competição. Este título europeu não apenas colocou o Benfica no mapa do futebol mundial, mas também abriu as portas para o sucesso contínuo do clube, que continua a ser um dos mais respeitados e bem-sucedidos da Europa.

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1: Vamos lá olhar agora para o perfil de mais um jogador aqui na primeira rádio de desporto.
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3: Benjamin Šeško, nascido a 31 de maio de 2003 em Rogoza, Eslovénia, é um avançado de destaque conhecido pela sua imponência física, velocidade e capacidade de finalização. Iniciou a sua carreira profissional no Red Bull Salzburg, na Áustria, onde rapidamente se destacou como um dos jovens mais promissores do futebol europeu. Šeško fez a sua estreia no Salzburg em 2019 e ao longo das temporadas seguintes demonstrou um crescimento significativo. A sua habilidade para marcar golos e a sua presença física no ataque tornaram-no uma peça fundamental para a equipa austríaca. A sua performance na Bundesliga e nas competições europeias chamou a atenção de clubes maiores que em 2022 Benjamin Šeško transferiu-se para o Leipzig, um dos clubes do campeonato alemão, onde continuou a desenvolver o seu potencial. No Leipzig manteve-se uma figura importante no ataque, contribuindo com golos e assistências e mostrando a sua capacidade de se adaptar a um nível competitivo mais alto. Além do sucesso a nível de clubes, Šeško é também um membro regular da seleção eslovena. Fez a sua estreia internacional em 2021 e tem sido uma adição valiosa ao ataque da seleção, trazendo a sua habilidade e presença para as competições internacionais. Mais recentemente, Šeško continuou a destacar-se pelo Leipzig, mostrando uma combinação de habilidade técnica e potência física que o tornam um avançado promissor e uma figura emergente no futebol europeu. A sua evolução contínua e o impacto em campo reforçam a sua reputação como um dos talentos mais excitantes da sua geração.
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1: E agora seguimos com os craques da Liga Portuguesa, neste produto 100% palavra.
3: Mário Jardel, conhecido por Super Mário, é um dos maiores avançados que o futebol mundial já viu. Nascido em Fortaleza, no Brasil, no dia 18 de setembro de 1973, Jardel começou a sua carreira no Grêmio, onde rapidamente demonstrou as suas habilidades de goleador. Com uma combinação de instinto apurado e presença física imponente, o avançado destacou-se como um dos mais temíveis cabeceadores do futebol. A sua capacidade de se posicionar e finalizar, especialmente de cabeça, tornava-o uma ameaça constante para as defesas adversárias. Após se destacar no Grêmio, ajudando o clube a conquistar a Taça Libertadores em 1995, Jardel chamou a atenção dos clubes europeus. O Futebol Clube do Porto foi o destino escolhido e foi em Portugal que o brasileiro se afirmou definitivamente como uma lenda do futebol. Entre 1996 e 2000, Jardel foi simplesmente imparável na Liga Portuguesa. Vestindo a camisola dos Dragões, o avançado conquistou 4 campeonatos nacionais e foi o melhor marcador da Liga em todas as épocas em que jogou, algo notável. As suas estatísticas impressionantes falam por si. Em 125 jogos pelo Porto, marcou 130 golos, uma média que o coloca entre os maiores artilheiros de sempre do clube. Jardel venceu também a Bota de Ouro em 1999 como o melhor marcador da Europa, um feito que cimentou ainda mais o seu estatuto. O sucesso no Porto levou Jardel a uma transferência para o Galatasaray, onde continuou a brilhar. Na Turquia, o Super Mario ajudou o clube a vencer a Supertaça Europeia em 2000, ao marcar 2 golos frente ao Real Madrid. A sua passagem pelo futebol turco foi curta, mas marcante, antes de regressar a Portugal, desta vez para o Sporting. No clube de Alvalade, Jardel voltou a mostrar o seu fado goleador e na época de 2001-2002 levou os Leões à conquista do título nacional, sendo decisivo com 42 golos em 30 jogos. Mais uma vez venceu a Bota de Ouro, tornando-se um dos poucos jogadores a vencer este prémio em 2 ocasiões. Apesar do sucesso em 2 das maiores equipas portuguesas, a carreira de Jardel não foi isenta de dificuldades. Depois do Sporting, a sua trajetória começou a perder o fulgor e problemas pessoais e lesões afetaram o seu rendimento, pelo que o avançado passou por vários clubes sem conseguir repetir o impacto que tivera no início da sua carreira europeia. Jogou em clubes como o Bolton, em Inglaterra, no Ancona, em Itália, e passou por várias equipas menores no Brasil, até na Austrália, mas sem nunca voltar a atingir os números estratosféricos que marcaram a sua carreira anterior. Mesmo com este declínio, Jardel será sempre recordado como um dos maiores goleadores que passaram pelos relevados portugueses. A sua capacidade única de marcar golos em qualquer tipo de situação, com uma técnica apurada no cabeceamento e um instinto quase infalível dentro da área, fizeram dele uma lenda viva. Jardel conquistou ao longo da sua carreira a admiração de adeptos de todo o mundo e o seu nome estará para sempre associado a uma das épocas mais dominantes de um ponta-de-lança na história do futebol moderno. Além dos números impressionantes, Jardel ficará também na memória como um jogador carismático que fazia do seu estilo aparentemente simples uma fórmula devastadora para qualquer defesa. No Futebol Clube do Porto e no Sporting, em particular, o seu nome é sinónimo de golos e de títulos, sendo uma referência incontornável na história do futebol português.

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1: E seguimos agora nesta emissão com mais um craque mundial.
2: Frank Lampard, nascido a 20 de junho de 1978, é amplamente reconhecido como um dos maiores médios da história do futebol inglês e uma lenda do Chelsea. Criado numa família com forte herança futebolística, Lampard começou a sua carreira no West Ham United, o clube onde o seu pai havia jogado. Subiu às camadas principais do West Ham em 1995 e rapidamente se destacou pelas suas habilidades no meio-campo, marcando golos importantes e mostrando uma capacidade técnica notável. No entanto, foi a sua transferência para o Chelsea em 2001 que transformou a sua carreira. Lampard custou cerca de 11 milhões de libras ao clube londrino e rapidamente se tornou um pilar no meio-campo dos Blues. Durante a sua passagem pelo Chelsea, que durou até 2014, Lampard conquistou uma série impressionante de títulos, incluindo 3 Premier Leagues em 2004, 2005, 2005, 2006 e 2009, 2010, 4 FA Cups, 2 taças da Liga e, claro, a tão sonhada Liga dos Campeões em 2012. Uma das marcas mais impressionantes de Lampard é a sua capacidade de marcar golos. Não foi apenas um jogador-chave na criação de jogadas, mas também se destacou pela sua impressionante veia goleadora. Lampard terminou a sua carreira no Chelsea como o maior goleador da história do clube, com 211 golos em 648 jogos, algo notável para um médio. Conhecido pela sua precisão nos remates de longa distância, especialmente com o pé direito, tornou-se conhecido pelos seus golos em momentos cruciais, além da sua consistência nas bolas paradas. A sua temporada de 2009-2010 foi particularmente impressionante, quando Lampard marcou 27 golos em todas as competições e ajudou o Chelsea a vencer a Premier League e a FA Cup, fazendo história com um double. A sua combinação de talento ofensivo, ética de trabalho incansável e inteligência tática fez dele um dos melhores jogadores da sua geração. Além do sucesso a nível do clube, Lampard teve uma carreira internacional notável, representando a seleção inglesa em diversas competições, incluindo 3 campeonatos do mundo e 2 campeonatos de Europa. Embora a Inglaterra não tenha alcançado o sucesso esperado durante essas competições, Lampard foi sempre um dos pilares da equipa e é amplamente respeitado pelos seus 66 jogos pela seleção. Após deixar o Chelsea em 2014, teve uma curta passagem pelo Manchester City, antes de terminar a sua carreira nos New York City, da MLS, onde jogou até 2016. Após a sua retirada dos relvados, o ex-atleta rapidamente se lançou na carreira de treinador e em 2018 assumiu o comando do Derby County, onde teve uma boa temporada na segunda divisão inglesa, levando o clube à final do play-off de promoção. No ano seguinte, Lampard assumiu o cargo de treinador do Chelsea, voltando ao clube onde teve os seus maiores sucessos como jogador. Durante a sua passagem para o Stamford Bridge, focou-se em dar oportunidades a jovens jogadores da academia e conseguiu uma qualificação para a Liga dos Campeões na sua primeira temporada. Contudo, foi demitido em janeiro de 2021 após uma série de maus resultados e por aí prosseguiu a sua carreira como técnico por outras paragens.
3: Sons do dia. E assim o queremos demonstrar em todos os partidos, não? Hoy es el comienzo de esta historia tan bonita que tenemos por delante y nada, a seguir. Sabíamos que no iba a ser fácil, ¿no? Enfrentarnos a estos rivales de un nivel tan alto, pero bueno, nosotros siempre confiamos en nosotros mismos. Hemos hablado antes del partido que para ganar.
4: Quiero dar los parabéns aos jogadores, acho que foram fantásticos naquilo que transportaram do que era a parte estratégica para o campo, foram inexcedíveis. Isto é uma vitória a todos. Sabemos das nossas capacidades e nós vamos entrar nos campos todos para mostrar a nossa competência, a nossa luta, o nosso trabalho.
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2: Fundado a 4 de março de 1945, no rescaldo da Segunda Guerra Mundial, o Estrela Vermelha de Belgrado, ou Crvena Zvezda, em sérvio, rapidamente se consolidou como um dos clubes mais emblemáticos da antiga Jugoslávia e da atual Sérvia. Desde os seus primeiros dias, o clube destacou-se como uma força dominante no futebol jugoslavo, não só devido ao seu desempenho dentro de campo, mas também pelo seu simbolismo e ligação com o espírito nacionalista da Sérvia. Situado em Belgrado, a capital do país, o Estrela Vermelha representa muito mais mais do que uma simples equipa de futebol. Para os seus adeptos é um símbolo de orgulho, resistência e, acima de tudo, de grandeza. Logo após a sua fundação, o Estrela Vermelha começou a construir um legado de sucesso que o acompanharia ao longo das décadas. O primeiro grande troféu nacional chegou em 1948 com a conquista da Taça da Jugoslávia e o clube rapidamente se estabeleceu como uma potência do campeonato jugoslavo. Ao longo das décadas de 1950 e 1960, o Estrela Vermelha consolidou a sua posição como um dos clubes mais fortes do país, ganhando vários títulos nacionais e criando uma base de adeptos apaixonada e fiel. Este período foi marcado pela rivalidade feroz com o Partizan de Belgrado, outra potência do futebol jugoslavo. Conhecido como o Eterno Derby, este confronto transformou-se num dos jogos mais intensos do futebol europeu, envolvendo paixões que muitas vezes ultrapassavam o desporto. No entanto, foi na década de 1980 que o Estrela Vermelha começou a preparar-se para aquilo que seria o momento mais glorioso da sua história. Sob a liderança de uma geração de jogadores talentosos e com o apoio incondicional dos seus adeptos, o clube construiu uma equipa de classe mundial que atingiria o auge no início dos anos 90. Jogadores como Dragan Stojkovic, Dejan Savicevic, Robert Prozinec e Vladimir Jugovic emergiram como estrelas e a equipa tornou-se conhecida pelo seu estilo de jogo técnico, habilidoso e ofensivo, que cativava tanto os seus adeptos como os críticos do futebol europeu. A grande conquista do Estrela Vermelha chegou na temporada de 1990-1991, quando o clube venceu a Taça dos Clubes Campeões Europeus, o troféu mais prestigiado do futebol de clubes. Numa campanha épica, a equipa de Belgrado derrotou alguns dos gigantes do velho continente, culminando na final disputada a 29 de maio de 1991 no estádio San Nicola, em Bari, na Itália. Frente ao poderoso Olympique de Marselha, o Estrela Vermelha jogou de forma calculista e estratégica, resistindo aos ataques franceses e levando o jogo a uma decisão por penaltis após um empate a zero no tempo regulamentar. Na dramática lotaria das grandes penalidades, o Estrela Vermelha foi mais eficaz, vencendo por 5-3 e garantindo o primeiro título europeu da sua história. Este triunfo fez do clube o primeiro dos Balcãs a conquistar um título europeu, um feito histórico que elevou o nome do emblema ao patamar dos grandes do futebol. Além da Taça dos Campeões Europeus, o Estrela Vermelha conquistou ainda a Taça Intercontinental de 1991, ao derrotar o Colo-Colo do Chile por 3-0 no Japão. Com este título, o clube confirmou o seu estatuto como a melhor equipa do mundo naquele ano, um feito que solidificou o seu lugar entre as maiores potências do futebol global. A equipa de 1991 é até hoje considerada uma das melhores formações da história do futebol jugoslavo e um orgulho eterno para os seus adeptos. Contudo, após este sucesso estrondoso, o clube enfrentaria desafios significativos nos anos que se seguiriam. A desintegração da Jugoslávia e a guerra civil que assolou os Balcãs nos anos 90 tiveram um impacto profundo no futebol da região. O Estrela Vermelha, tal como outros clubes da antiga Jugoslávia, viu-se afetado pelas dificuldades económicas e políticas resultantes do conflito e muitos dos seus melhores jogadores acabaram por se transferir para equipas estrangeiras, enfraquecendo a qualidade competitiva da equipa. A transição para o futebol sérvio após a independência do país não foi fácil e o clube passou por um período de reconstrução. Apesar desses desafios, o Estrela Vermelha continuou a ser uma força dominante no campeonato sérvio, conquistando inúmeros títulos nacionais e mantendo uma forte presença nas competições europeias. Nos anos recentes, o clube tem procurado reviver os seus dias de glória, conseguindo importantes qualificações para a fase de grupos da Liga dos Campeões, onde tem enfrentado algumas das melhores equipas da Europa, demonstrando a resiliência e a tradição de uma instituição histórica. O Estrela Vermelha continua a ser o clube mais bem-sucedido da Sérvia, com dezenas de títulos nacionais, incluindo campeonatos e taças. O Maracanã, o icónico estádio do clube, com capacidade para mais de 50 mil espectadores, é conhecido pelo ambiente eletrizante criado pelos fervorosos adeptos, conhecidos como Delia. Este apoio incondicional tornou o Estrela Vermelha um dos clubes mais temidos para qualquer adversário que se atreva a passar pelo túnel para pisar o seu relvado. Em suma, trata-se de um clube com uma história rica e complexa, feita de momentos de glória inigualáveis e desafios profundos. A sua vitória na Taça dos Campeões Europeus em 1991 permanece como o maior feito de um clube dos Balcãs e uma referência de excelência no futebol mundial. Hoje, o Estrela Vermelha continua a ser um símbolo de resistência e paixão, representando não só a cidade de Belgrado, mas também o espírito de um clube que, independentemente das adversidades, mantém vivo o sonho de voltar a dominar o futebol europeu.
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2: O Campeonato da Europa de 2016 ficará para sempre gravado na memória de Portugal como o momento mais glorioso da sua história desportiva. Realizado em França, este torneio trouxe à nação lusa o seu primeiro grande título internacional, conquistado de forma épica e inesperada. Para a equipa portuguesa, liderada por Fernando Santos, a caminhada até à vitória foi marcada por uma narrativa única, onde o espírito de resiliência e união prevaleceu sobre todas as probabilidades. Portugal começou o Euro 2016 com a expectativa de chegar às fases mais avançadas, mas poucos poderiam prever o percurso invulgar que acabaria por seguir. Inserida no Grupo F, juntamente com a Islândia, a Áustria e a Hungria, a nossa seleção não conseguiu vencer nenhum dos três jogos da fase de grupos. Empates contra a Islândia, um golo, contra a Áustria, zeros, e contra a Hungria, a três, deixaram a equipa no terceiro lugar do grupo, passando à fase seguinte como uma das melhores terceiras classificadas. Apesar de não encantar no início, Fernando Santos tinha uma confiança inabalável.
5: Eu já disse à minha família, só vou dia 11 para Portugal. E vou lá e vou ser seguido em festa.
2: A partida dos oitavos de final, Portugal começou a construir o seu caminho rumo à história, mantendo o padrão de jogos equilibrados. Frente à Croácia, um dos adversários mais fortes do torneio, a seleção portuguesa venceu por 1-0 no prolongamento, graças a um golo de Ricardo Quaresma. Nos quartos de final, a Polónia foi o adversário, num jogo que terminou empatado a um golo após 120 minutos. A decisão seguiu para as grandes penalidades, onde Rui Patrício brilhou, garantindo a passagem às meias finais. Já nessa mesma partida, Portugal finalmente conseguiu uma vitória mais expressiva, derrotando o país de Gales por 2-0. Cristiano Ronaldo e Nani foram os autores dos golos que levaram a seleção à segunda final do Europeu, depois da dolorosa derrota em 2004. Desta vez o adversário era a anfitriã França, com o apoio da sua fervorosa claque e jogadores de grande qualidade, como Antoine Griezmann, o melhor marcador da competição. A grande final disputada no Stade de França, 10 de julho de 2016, começou de forma dramática para Portugal. Aos 25 minutos, Cristiano Ronaldo, capitão de equipa, foi forçado a sair lesionado após um choque com Dimitri Payet. As esperanças de Portugal pareciam desvanecer-se, mas foi neste momento que a verdadeira força do grupo se revelou. Liderada em campo por jogadores como Pepe, Rui Patrício e um inspirado Éder, a seleção portuguesa resistiu aos ataques franceses que encontraram em Rui Patrício um intransponível. O tempo regulamentar terminou sem golos e o jogo seguiu para prolongamento. No minuto 109, o momento histórico chegou. Éder, muitas vezes criticado e subvalorizado, recebeu a bola fora da área, resistiu à marcação de Koscielny e disparou um remate potente e colocado, batendo o Hugo Lloris.
6: Quem bola gritar mais alto somos nós, somos Portugal! A bola está na seleção portuguesa, só dá Portugal nesta segunda parte do programa. A bola para João Matiga, atenção na Portugal, turma central Éder, já ajeitou Éder, já ajeitou, já passou a frente, vai a gente matar
2: Portugal estava na frente. O golo de Éder Zito, inesperado mas glorioso, foi suficiente para dar a Portugal a vitória por 1-0 e garantir o tão desejado título europeu. Pela primeira vez, a seleção lusa erguia um troféu internacional, num momento que ficará para sempre na história do futebol, com Cristiano Ronaldo e Fernando Santos a levantarem o troféu em conjunto, com lágrimas de felicidade. O Euro 2016 provou que no futebol o caminho até à glória nem sempre é linear. Mais importante do que a forma como se começa é a capacidade de superar obstáculos e acreditar até ao final. Com esta vitória, o nosso país consolidou-se como uma das grandes potências do futebol europeu e a conquista de 2016 será sempre lembrada como um símbolo de coragem e determinação, bem à homenagem aos contos lusitanos.

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1: Samarcand, no Uzbequistão, acolhe desde dia 16 de setembro até ao próximo dia 27 as 46ª Olimpíadas de Xadrez. A seleção nacional absoluta, sob a liderança técnica do grande mestre Mikhail Kobalia, entrou em prova cotada com uma 49ª cabeça de série, ostentando uma média oficial de 2.448 pontos de Elo FIDE, sendo constituída pelos grandes mestres Jorge Viterbo Ferreira e Luís Galego e ainda pelos mestres internacionais André Ventura Sousa, José Francisco Veiga e Bruno Martins. Na ronda inaugural, a seleção nacional absoluta mediu forças com a seleção das Maldivas e garantiu um triunfo claro por 4-0, com os mestres internacionais André Ventura Sousa, José Francisco Veiga, Bruno Martins e ainda o grande mestre Luís Galego a vencerem as suas partidas. A segunda jornada colocou Portugal frente a frente com a menos cotada seleção de Madagascar, contudo a seleção da Ilha do Índico derrotou a seleção portuguesa, fruto das derrotas do grande mestre Jorge Viterbo Ferreira no primeiro tabuleiro, do mestre internacional José Francisco Veiga no segundo tabuleiro, com Bruno Martins a salvaguardar meio ponto, tendo o mestre internacional alcançado um empate no terceiro tabuleiro, com o único triunfo luso a ser alcançado pelo grande mestre Luís Galego no quarto tabuleiro. No final da segunda ronda da competição, a seleção nacional absoluta soma uma vitória e uma derrota, ocupando a 55ª posição entre as mais de 200 seleções participantes e enfrenta na terceira ronda a seleção da Tailândia. Portugal está também a competir no setor feminino, com a seleção nacional a ser constituída pela grande mestre feminina Filipa Pipiras, as mestres FIDE femininas Mariana Silva e Camila Avelino e ainda por Raquel Duque e Bianca Jeremias, tendo como capitão o mestre internacional Sérgio Rocha. Na ronda inaugural, as xadrezistas lusas replicaram o desempenho da seleção absoluta e terminaram com uma vitória clara por 4-0 sobre Santa Lúcia, em virtude dos triunfos de Filipa Pipiras, Mariana Silva, Camila Avelino e Raquel Duque. A ronda 2 colocou a comitiva feminina face a uma barreira quase intransponível na mesa 12, batendo-se com a seleção nacional da Bulgária, sendo o resultado final uma clara derrota por 4-0. O sorteio da terceira ronda coloca a seleção feminina portuguesa frente à seleção de Trinidad e Tobago, com as xadrezistas lusas a quererem de certeza alcançarem novamente um resultado positivo. E no plano de xadrez nacional, entre 11 e 13 de setembro, decorreu na Biblioteca de Marvila em Lisboa a primeira edição do Campeonato Nacional de Xadrez 960, com esta edição inaugural a contar com 14 participantes. O mestre FIDE Miguel Cismeiro, em representação do Xadrez Colégio Fanor, sagrou-se o primeiro campeão nacional absoluto desta variante, ao somar 5 pontos em 6 possíveis. O xadrezista do clube de Matosinhos alcançou 5 vitórias, tendo sofrido a sua única derrota frente ao segundo classificado, o mestre internacional António Frois, a defender as cores da Academia de Xadrez de Gaia, o qual assegurou o segundo lugar de forma isolada ao alcançar 4,5 pontos. No degrau mais baixo do pódio ficou o jovem Vasco Ferreira, a defender as cores do clube de xadrez do Agrupamento de Escolas Filipa de Lancastre, fruto dos 4 pontos acumulados ao longo da competição. E já este sábado, 19 de setembro, realiza-se em São Bartolomeu de Messines a terceira edição do Open de Xadrez de São Bartolomeu de Messines, torneio disputado no ritmo de partidas semi-rápidas. 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
2: Javier Zanetti, conhecido como El Tractor, é uma das lendas imortais do futebol mundial, especialmente pela sua longa e brilhante carreira no Inter de Milão. Nascido em Buenos Aires, Argentina, a 10 de agosto de 1973, Zanetti começou a sua trajetória no futebol argentino, jogando pelo Talleres de Remédios da Escalada e mais tarde pelo Banfield, onde chamou a atenção pela sua capacidade física e técnica, jogando tanto como lateral direito como como médio defensivo. A grande virada na sua carreira ocorreu em 1995, quando o Inter de Milão decidiu contratá-lo. Seria o início de uma ligação de quase duas décadas entre Zanetti e o clube italiano, uma história marcada por lealdade, conquistas e uma liderança incontestável. Ao longo de 19 anos defendendo o Inter, o argentino tornou-se o jogador com mais partidas na história do clube, somando mais de 850 jogos. Um dos momentos mais marcantes da sua carreira foi a temporada de 2009-2010, em que o Inter, comandado por José Mourinho, conquistou a Liga dos Campeões pela primeira vez em 45 anos. Zanetti, capitão e líder inquestionável, foi fundamental na caminhada para a Tríplice Coroa, que incluiu também a Série A italiana e a Copa da Itália. A sua capacidade de jogar em várias posições e o seu profissionalismo fizeram dele um dos jogadores mais versáteis e respeitados do futebol mundial. Além dos títulos pelo Inter, Zanetti também teve uma carreira de sucesso pela seleção argentina, disputando mais de 140 jogos ao longo de 17 anos de serviço. Participou em várias edições do Campeonato do Mundo e da Copa América, embora nunca tenha conquistado um grande título internacional com a seleção. No entanto, a sua importância para o futebol argentino nunca foi questionada, sendo uma referência de longevidade e excelência. A carreira de Zanetti também foi marcada pela sua atitude fora de campo. Conhecido pela sua humildade e carisma, criou a Fundação Pupi, uma organização beneficente que ajuda crianças em situação de vulnerabilidade na Argentina. A sua dedicação a causas sociais reforçou a imagem de um jogador que, além de excelente atleta, sempre se preocupou com o bem-estar das comunidades. Quando se aposentou em 2014, aos 40 anos, Zanetti já era uma verdadeira lenda viva. O Inter de Milão decidiu retirar a camisola 4 em sua homenagem, um gesto raro no futebol que demonstra o impacto imenso que teve no clube. Após encerrar a carreira como jogador, continuou ligado ao Inter, assumindo funções diretivas na equipa. Atualmente é vice-presidente dos Nerazzurri, onde continua a contribuir para o desenvolvimento do clube. Em suma, Javier Zanetti é sinónimo de lealdade, liderança e classe, tanto dentro como fora de campo. A sua carreira é um exemplo de como o profissionalismo e a dedicação podem transformar um jogador numa lenda.
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0: Vamos lá olhar agora para mais um gigante adormecido aqui na Primeira Rádio Desporto.
2: O Aston Villa Football Club é um dos clubes mais antigos e tradicionais da Inglaterra, com uma rica história de conquistas nacionais e internacionais. Fundado em 1874, o clube sediado em Birmingham tornou-se um dos criadores da Football League em 1888 e posteriormente da Premier League em 1992. Os Villans, como são carinhosamente chamados, sempre se destacaram no futebol inglês, especialmente no final do século XIX e início do século XX, período em que o clube conquistou a maioria dos seus títulos domésticos. No entanto, o maior destaque na história do Aston Villa vem das suas conquistas europeias, que colocaram o clube no mapa internacional. O auge dessa trajetória ocorreu na temporada de 1981-82, quando o Aston Villa conquistou a Taça dos Clubes Campeões Europeus, a atual Liga dos Campeões. Sob o comando do técnico Tony Barton, o clube surpreendeu ao derrotar o gigante alemão Bayern de Munique por 1-0 na final disputada em Roterdão, com um golo de Peter Witt. O histórico desempenho do jovem guarda-redes Nigel Spink, que entrou em campo logo no início devido a uma lesão do titular, foi crucial para a vitória histórica. Esta conquista colocou o Aston Villa no seleto grupo de clubes ingleses campeões europeus. No ano seguinte, o clube venceu ainda a Supertaça Europeia ao derrotar o Barcelona em 1983. Nessa disputa em dois jogos, o Aston Villa perdeu a primeira partida por 1-0 em Camp Nou, mas conseguiu uma vitória por 3-0 em Villa Park, assegurando o título no agregado de 3-1. Essas conquistas marcaram o ponto mais alto da história internacional do emblema. Além dos títulos europeus, o Aston Villa tem uma longa tradição de sucesso em competições domésticas, tendo vencido a primeira divisão, agora chamada Premier League, por 7 vezes, e conquistando a FA Cup em outras 7 ocasiões, sendo a mais recente em 1957. Esses títulos fazem do Villa um dos clubes mais laureados da Inglaterra, e o Villa Park, o seu estádio desde 1897, é uma das arenas mais emblemáticas do futebol britânico. O clube passou por altos e baixos nas últimas décadas, incluindo despromoções e retornos à elite do futebol inglês, mas a história e as glórias do Aston Villa, especialmente na Europa, onde está de regresso à Liga dos Campeões, permanecem como momentos icónicos na rica trajetória do emblema.
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0: Muitas equipas entraram para a história ao vencer competições de forma invicta, desafiando todas as probabilidades e demonstrando resiliência inigualável. 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
2: A história do Bayern de Munique entre 1972 e 1976 é marcada por um dos períodos mais gloriosos do clube bávaro, consagrando-se como uma das melhores equipas da história do futebol. Essa era foi liderada por um núcleo de jogadores excepcionais e carismáticos que não apenas dominaram a Alemanha, como também conquistaram a Europa. A base dessa equipa foi construída ao longo da década de 1960, com a chegada de jovens talentos como Franz Beckenbauer, Gerd Müller e Sepp Maier, mas o verdadeiro ponto de virada veio em 1972, quando o Bayern conquistou o primeiro título da Bundesliga na década sob o comando do treinador Udo Lattek. Essa temporada de 1971-72 é considerada um marco inicial, pois o Bayern não só conquistou o campeonato, mas o fez com um estilo avassalador, estabelecendo recordes de golos e de pontos. Gerd Müller, artilheiro implacável, marcou 40 golos numa só época, recorde que perdurou por décadas na Liga Alemã. O Bayern ainda venceria a Bundesliga outras duas vezes consecutivas, em 72-73 e 73-74, consolidando a sua hegemonia no futebol germânico. A supremacia do Bayern, no entanto, não ficou limitada à Alemanha. O grande sonho europeu começou a realizar-se em 1974, quando a equipa conquistou a sua primeira Taça dos Clubes Campeões Europeus, a atual Liga dos Campeões. Na final, enfrentaram o Atlético de Madrid e, após um empate dramático no primeiro jogo a um golo, o Bayern arrasou na repetição da partida, vencendo por 4-0, com destaque para a dupla letal de Gerd Müller e Uli Hoeneß. O título de 1974 foi apenas o início de um tricampeonato europeu consecutivo. O Bayern repetiu o feito em 1975 ao derrotar o Leeds United por 2-0 e em 1976 ao vencer o Saint-Étienne pelo mesmo placar, tornando-se apenas a terceira equipa a conquistar a Taça dos Campeões três vezes seguidas, igualando os feitos do Real Madrid e do Ajax. O Bayern de Munique dessa era era conhecido pelo seu estilo de jogo extremamente eficiente e por contar com jogadores de grande qualidade técnica e tática. O capitão Franz Beckenbauer, o Kaiser, foi líder dentro e fora de campo, desempenhando o papel de líbero com maestria, revolucionando a posição e tornando-se um dos maiores jogadores da história do futebol. Sepp Maier, por sua vez, foi um dos melhores guarda-redes da sua geração, enquanto Gerd Müller, o bombardeiro da nação, foi o grande responsável pelos golos, estabelecendo-se como um dos maiores goleadores da história do futebol. Outros nomes importantes dessa era incluem o versátil Paul Breitner e o atacante Uli Hoeneß, que também contribuíram imensamente para o sucesso do clube. A equipa dos bávaros coroou o seu domínio internacional ao conquistar a Taça Intercontinental em 1976, ao derrotar o Cruzeiro do Brasil com um resultado agregado de 2-0. Essa vitória foi fundamental para afirmar o Bayern como a melhor equipa do mundo nessa época. A formação de 1972 a 1976 entrou para a história como uma das maiores equipas de todos os tempos, não só pelo seu sucesso em campo, mas também pela maneira como revolucionou o futebol com o seu estilo moderno, técnico e coletivo. Jogadores como Beckenbauer, Bauer, Müller e Maier tornaram-se ícones do futebol mundial e o clube consolidou a sua posição entre as maiores potências do futebol europeu e global. Essa era de ouro estabeleceu as bases para o Bayern se tornar um gigante permanente do futebol europeu, reconhecido não apenas pelos títulos conquistados, mas também pelo impacto cultural e desportivo que gerou para o futuro do desporto.
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0: E agora seguimos com o perfil do jogador neste produto 100% palavra.

0: 2018, Rodri transferiu-se para o Villarreal, onde se destacou na La Liga pela sua habilidade em controlar o meio-campo e a sua leitura de jogo. A sua excelente temporada no Villarreal levou-o ao Manchester City em 2019 e por aí tornou-se uma peça fundamental no esquema tático do treinador Pep Guardiola, contribuindo para a conquista de vários títulos, incluindo a Premier League e a Liga dos Campeões em 2023. Além da sua carreira em clubes, Rodri também representa a seleção espanhola. Fez a sua estreia internacional em 2018 e tem sido uma presença constante no meio-campo de La Roja, ajudando a equipa em competições internacionais e qualificações. Em 2024, foi uma das principais figuras que conquistou o Euro 2024 na Alemanha sob o comando de Luís de la Fuente.
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3: Agora nesta emissão seguimos com os craques da Liga Portuguesa, aqueles que mais se destacaram. O talento desses craques imortalizou-os, mas a vida pós-carreira nem sempre é fácil e alguns enfrentam também desafios em manter a mesma relevância. É para ouvirmos também aqui nestas emissões da primeira rádio de desporto esses craques que mais se destacaram na Liga Portuguesa.
0: Radamel Falcão, o avançado colombiano nascido em 1986, tornou-se uma das maiores referências ofensivas do Futebol Clube do Porto e do futebol europeu na década de 2010. Chegou ao clube português em 2009, vindo do River Plate, com o desafio de substituir Lisandro López, um avançado que tinha deixado uma marca forte no Porto. No entanto, Falcão rapidamente mostrou que estava à altura da responsabilidade, revelando uma capacidade goleadora e um instinto de finalização que o destacaram desde o início. Na sua primeira época com os Dragões, marcou 25 golos no campeonato, estabelecendo-se como uma das estrelas da equipa e conquistando o coração dos adeptos. A temporada seguinte, em 2010-2011, foi ainda mais memorável para Falcão e para o clube. Sob o comando de André Villas-Boas, o Futebol Clube do Porto alcançou uma campanha histórica, conquistando a Liga Europa, o campeonato, a Taça de Portugal e a Supertaça. Falcão foi absolutamente decisivo na campanha europeia, terminando a Liga Europa como o melhor marcador com 17 golos em 14 jogos, um recorde até hoje na competição. Na final contra o Braga, foi ele quem marcou o golo solitário que garantiu o título europeu aos Dragões, selando um dos momentos mais icónicos da sua carreira. O colombiano era conhecido pela sua presença constante na área e capacidade de decisão em jogos cruciais, sendo capaz de marcar tanto com os pés como com a cabeça, uma qualidade que o tornou um dos avançados mais temidos na Europa. Além dos golos, Falcão impressionava pela intensidade e dedicação em campo, características que fizeram dele um ídolo imediato para os adeptos portistas. A sua média de golos e a consistência nas exibições elevaram-no ao estatuto de uma das grandes figuras do clube na era moderna. No final da época de 2010-2011, depois de conquistar todos os títulos possíveis em Portugal, Falcão transferiu-se para o Atlético Madrid por uma quantia recorde para o clube espanhol na época. No entanto, o legado que deixou no Porto é inegável. Em apenas duas temporadas, o colombiano somou 72 golos em 87 jogos, um registro impressionante que o coloca entre os grandes avançados da história do clube. Ainda hoje é lembrado como um dos jogadores mais letais e talentosos que passaram pelo Futebol Clube do Porto e a sua mística como goleador permanece viva entre os adeptos. A passagem de Falcão pelos Dragões foi curta, mas profundamente marcante. A sua determinação, aliada a uma capacidade única de finalização, não só lhe renderam um lugar especial na história do clube, como também lançaram a sua carreira internacional. Em Portugal, Falcão é sinónimo de sucesso e conquista, sendo uma figura inesquecível para os portistas e para o futebol nacional.
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3: Vamos lá olhar agora para mais um craque mundial aqui na primeira rádio de desporto.
0: Paolo Maldini, nascido a 26 de junho de 1968, é amplamente considerado um dos maiores jogadores de futebol de todos os tempos. A sua carreira foi inteiramente dedicada ao AC Milan, onde jogou durante 25 anos, tornando-se um ícone de longevidade e consistência. Filho de Cesare Maldini, uma lenda do futebol italiano, Paolo fez a sua estreia no AC Milan em 1985 com apenas 16 anos. Rapidamente se destacou pela sua maturidade e habilidade técnica, jogando inicialmente como lateral direito antes de se afirmar como lateral esquerdo, a posição pela qual ficaria famoso. Desde cedo, Maldini demonstrou uma grande capacidade defensiva, combinando velocidade, inteligência tática e uma leitura de jogo extraordinária. Durante as décadas de

0: 80 e 90, Maldini foi peça fundamental em algumas das equipas mais dominantes da história do futebol. Sob o comando de treinadores como Arrigo Sacchi e Fábio Capello, Maldini integrou uma defesa lendária ao lado de jogadores como Franco Baresi, Alessandro Costacurta e Mauro Tassotti. A solidez defensiva deste quarteto ajudou o Milan a conquistar inúmeros títulos, incluindo 7 da Série A e 5 Ligas dos Campeões. Entre 1988 e 1994, o Milan dominou o futebol europeu e Maldini foi um dos líderes dessa hegemonia. Na segunda metade da sua carreira, fez uma transição gradual para a posição de defesa central, onde continuou a exibir o mesmo nível de excelência. Mesmo com a idade avançada, manteve-se como uma das grandes figuras do futebol mundial, ele que já era conhecido pela sua incrível capacidade de manter a forma física, o que lhe permitiu jogar até aos 41 anos de idade. Apesar do sucesso a nível de clubes, a carreira internacional de Maldini não foi tão frutífera em termos de títulos. Representou a seleção italiana em 126 partidas, disputando 4 campeonatos do mundo e 3 campeonatos da Europa. Esteve perto de levantar troféus em várias ocasiões, destacando-se as finais perdidas no Mundial de 1994 e no Euro 2000. Mesmo sem um título internacional, Maldini foi sempre um líder exemplar na defesa da Itália, sendo o capitão durante muitos anos. Retirou-se em 2009, depois de uma carreira extraordinária, na qual somou mais de 1000 partidas como profissional, a maioria no Milan. A sua camisola número 3 foi retirada em sua homenagem, como reconhecimento pelo contributo incomparável ao clube. É visto como um dos jogadores mais leais da história, tendo rejeitado várias ofertas milionárias para continuar a representar os rossoneri ao longo da carreira. Maldini ficou também conhecido pelo seu comportamento ético e pela sua liderança silenciosa, sendo respeitado por colegas e adversários. Em 2018, regressou ao Milan para integrar a estrutura diretiva do clube, ajudando a orientar uma nova geração de jogadores. Com uma carreira repleta de conquistas, Paolo Maldini é sinónimo de dedicação, lealdade e excelência, com poucos jogadores a marcarem tanto a história de um único clube como ele fez no AC Milan. O seu nome será eternamente ligado ao sucesso dos rossoneri e ao legado do futebol mundial.
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2: E agora seguimos com os gigantes adormecidos neste produto 100% palavra.
0: O Notts County, fundado em 1862 em Nottingham, na Inglaterra, é amplamente reconhecido como o clube de futebol profissional mais antigo do mundo. A sua longevidade e o seu papel pioneiro fazem do Notts County uma verdadeira relíquia do desporto, com uma história cheia de curiosidades e momentos marcantes. Este clube foi uma das 12 equipas fundadoras da Football League em 1888, uma competição que ajudou a moldar o futebol inglês e internacional, e até hoje os seus adeptos orgulham-se do contributo histórico que o clube deu ao desporto. O Notts County joga no estádio Meadow Lane, localizado junto ao rio Trent, que é um dos mais antigos recintos da Inglaterra, com capacidade para cerca de 19 mil pessoas. O estádio é conhecido pela proximidade ao City Ground, casa do rival Nottingham Forest, com quem o Notts County mantém uma rivalidade amigável e peculiar. O derby de Nottingham, embora atualmente menos frequente devido às diferentes divisões em que as equipas jogam, permanece especial para os adeptos de ambas as equipas. Em várias ocasiões, os adeptos dos dois clubes têm até partilhado o mesmo estádio, fortalecendo uma relação única que raramente se vê em rivalidades locais. Uma das curiosidades mais marcantes sobre o Notts County é a sua ligação com a Juventus. Nos primórdios do clube italiano, em 1903, a equipa de Turim adotou as cores preto e branco do Notts como homenagem. Um jogador inglês que tinha um amigo no clube italiano enviou equipamentos listrados à Juventus, criando um elo que permanece até hoje. Em 2011, quando a Juve inaugurou o seu novo estádio, o Notts County foi convidado para o jogo especial contra a equipe italiana, simbolizando essa ligação histórica e rara entre clubes de países diferentes. Ao longo da sua história, o emblema experienciou altos e baixos, oscilando entre divisões e atravessando várias crises financeiras. Em 1894, o Notts County alcançou um dos seus maiores feitos ao vencer a FA Cup, derrotando o Bolton Wanderers por 4-1 e tornando-se a primeira equipa fora da primeira divisão a conquistar a famosa taça. No entanto, as décadas seguintes foram desafiantes, com o clube a descer às divisões inferiores, onde permaneceu por grande parte da sua existência. Em 2019, o Notts County enfrentou um dos momentos mais difíceis da sua história ao ser despromovido da Football League para a National League, já não profissional, o quinto escalão do futebol inglês pela primeira vez em 157 anos. No entanto, entretanto, mesmo nos tempos mais sombrios, a lealdade dos seus adeptos manteve-se firme e ajudou a equipa a regressar a esse mesmo futebol profissional, ocupando atualmente um lugar na League 2, a quarta divisão do futebol inglês. Conhecidos pela sua dedicação, os adeptos do Notts County continuaram a apoiar o clube em massa, orgulhosos do seu estatuto de pioneiros do futebol e determinados em devolvê-lo às grandes conquistas. A paixão pelo Notts County transcende as suas vitórias e derrotas, com a sua base de adeptos a valorizar o peso histórico e o papel único do clube no futebol mundial. Hoje o Notts County continua a lutar para voltar ao topo, mas permanece, antes de tudo, uma verdadeira instituição do futebol.
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2: Equipas que renasceram das cinzas para conquistar ligas, competições europeias, reacendendo a paixão dos seus adeptos. 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
0: Entre 2015 e 2018, o Real Madrid viveu um dos períodos mais dominantes da sua história, consagrando-se como uma verdadeira potência do futebol europeu, mais uma vez. Sob o comando de Zinedine Zidane, os merengues conseguiram um feito inédito na era da Liga dos Campeões, vencer o torneio três vezes consecutivas em 2016, 2017 e 2018. A espinha dorsal da equipa era formada por jogadores de classe mundial, como Cristiano Ronaldo, Sérgio Ramos, Luka Modric, Toni Kroos e Marcelo. A equipa combinava uma defesa sólida, com um meio-campo criativo e uma frente de ataque letal, liderada pelo implacável Ronaldo. Na época de 2015-2016, o Real Madrid conquistou a 11ª Liga dos Campeões da sua história, derrotando o Atlético numa dramática final decidida nos penaltis. Com Zidane a assumir o comando da equipa em janeiro desse mesmo ano, o Real Madrid encontrou estabilidade e sucesso imediato. Nessa campanha europeia, jogadores como Gareth Bale e Karim Benzema também desempenharam papéis cruciais e a defesa, liderada por Ramos e Keylor Navas, foi impenetrável nos momentos mais importantes. Essa vitória foi o prelúdio para uma série histórica de conquistas. A temporada seguinte, de 2016-2017, foi ainda mais especial para os madridistas. Além de vencer novamente a Liga dos Campeões, desta vez ao derrotar a Juventus por 4-1 na final, o Real Madrid também quebrou uma seca de 5 anos sem vencer a La Liga, conquistando o título espanhol sob a liderança de Zidane. A equipa jogou um futebol fluido, equilibrando a posse de bola com rápidas transições ofensivas, e Cristiano Ronaldo, que foi o grande destaque da campanha europeia, especialmente na fase eliminar, marcou golos decisivos em todas as rondas. O meio-campo, composto por Kroos, Modric e Casemiro, consolidou-se como o motor do jogo da equipa. A consagração da hegemonia europeia veio em 2017-2018, quando os merengues venceram a sua 13ª Liga dos Campeões, novamente derrotando o Liverpool por 3-1 na final. Essa vitória tornou Los Blancos a primeira equipa a vencer 3 edições consecutivas do torneio no formato moderno da competição. Cristiano Ronaldo terminou a campanha como o melhor marcador, uma constante ao longo desses anos de ouro. Sérgio Ramos, com o seu espírito de liderança e capacidade de aparecer em momentos decisivos, também consolidou o seu lugar como um dos grandes capitães da história do clube. Este período é visto como uma das eras mais gloriosas do Real Madrid, não só pelos troféus conquistados, mas pela forma como a equipa soube dominar e adaptar-se aos desafios do futebol moderno. Ao todo, entre 2015 e 2018, a equipa ergueu 3 Ligas dos Campeões, 2 Supertaças Europeias, 2 Mundiais de Clubes e 1 título de La Liga, para além da Supertaça de Espanha. Esse domínio reafirmou o clube como a maior força da história do futebol mundial.
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2: A versatilidade é uma marca dos melhores, que podem jogar em várias posições e adaptar-se a diferentes sistemas de jogo. É o perfil do jogador que destacamos agora na primeira Rádio Desporto.
0: Perfil do jogador. Nico Williams, nascido a 12 de julho de 2002 em Pamplona, Espanha, é um avançado conhecido pela sua velocidade e habilidade técnica. Iniciou a sua carreira no Athletic Club Bilbao, ingressando nas suas camadas jovens ainda na infância. Fez a sua estreia profissional pela equipa principal do Athletic em 2020, tornando-se rapidamente uma das promessas mais empolgantes do futebol espanhol. Na temporada de 2020-2021, Nico Williams destacou-se pela sua capacidade de desequilibrar defesas e criar oportunidades de golo. A sua velocidade e técnica música atraíram a atenção de adeptos e analistas, consolidando-o como um dos jovens talentos em ascensão na La Liga. A sua performance impressionante continuou nas temporadas seguintes, mantendo-se como uma peça fundamental para o Athletic Club. Além da sua carreira em clubes, Nico Williams também começou a representar a seleção espanhola. Fez a sua estreia internacional em 2022 e rapidamente se afirmou como uma adição valiosa ao plantel de La Roja, contribuindo com a sua energia e criatividade ofensiva. Em 2023, continuou a impressionar tanto a nível de clubes como internacional, destacando-se como uma das jovens estrelas mais promissoras do futebol europeu, percurso esse que culminou com a vitória no Euro 2024, conquistado na Alemanha, ao serviço da seleção do seu país.
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2: Os seus prémios, troféus, são apenas uma pequena amostra do impacto que tiveram com o seu legado a ultrapassar as fronteiras do desporto. Está na altura de trazermos mais um craque da Liga Portuguesa aqui à primeira rádio de esportes.
0: Anderson Luiz de Sousa, mais conhecido como Deco, é um nome indelével na história do futebol, especialmente na Liga Portuguesa. Nascido no Brasil a 27 de agosto de 1977, Deco começou a sua trajetória no futebol brasileiro antes de destacar na Europa. Embora tenha começado a sua carreira profissional no Benfica, foi no Futebol Clube do Porto que realmente emergiu como um dos melhores médios da sua geração. Deco chegou ao Benfica em 1997, mas foi emprestado ao Alverca e aos Salgueiros, onde mostrou o seu talento. Em 1999, a sua transferência para o Futebol Clube do Porto marcou o início de uma era dourada. Sob a liderança de Fernando Santos e, posteriormente, a José Mourinho, Deco tornou-se o cérebro do meio-campo portista. A sua visão de jogo e capacidade de criar oportunidades fizeram dele uma peça-chave na equipa. Durante a sua estadia no Dragão, Deco ajudou o clube a conquistar 3 títulos da Liga Portuguesa, em 2001, 2002 e 2003, e ainda a Taça de Portugal. O auge da sua passagem pelos Dragões foi a conquista da Liga dos Campeões em 2004. Na final contra o AS Mónaco, Deco foi eleito o melhor jogador em campo, destacando-se com uma exibição magistral. Esse desempenho catapultou-o para o reconhecimento internacional e solidificou a sua reputação como um dos melhores médios do mundo. Em 2002, obteve a nacionalidade portuguesa, permitindo-lhe representar a seleção nacional. O seu impacto foi imediato, contribuindo para uma geração doravante de grandes talentos no futebol português. Participou em 2 grandes competições, o Euro 2004, onde Portugal chegou à final, e o Mundial de 2006, onde a seleção nacional chegou às meias finais. A sua habilidade em controlar o jogo e fornecer passos decisivos foi crucial para o sucesso da equipa. Depois desse mesmo sucesso no Futebol Clube do Porto, Deco transferiu-se para o Barcelona em 2004, onde continuou a brilhar. No Camp Nou, foi parte integrante de uma equipa que conquistou a Liga dos Campeões em 2006, além de vários títulos da Liga Espanhola. Com jogadores como Ronaldinho, Samuel Eto'o e um jovem Lionel Messi, o Barça alcançou novas alturas e Deco foi fundamental para o sucesso da equipa. Após a sua passagem pela Catalunha, Deco mudou-se para o Chelsea em 2008. No clube inglês conquistou a Premier League e a Taça de Inglaterra, apesar de estar numa fase mais descendente da sua carreira. Em 2010, regressou ao Brasil para jogar pelo Fluminense, onde terminou a sua passagem pelo futebol em 2013, ainda mostrando a sua qualidade e visão em campo. Deco deixou um legado duradouro no futebol europeu e português. A sua passagem pela Liga Portuguesa, especialmente no Futebol Clube do Porto, foi marcada por conquistas significativas e exibições memoráveis que elevaram a sua reputação a nível global. Não apenas brilhou nos clubes que representou, mas também desempenhou um papel vital na seleção portuguesa, sendo lembrado como um dos grandes mágicos do futebol. Depois de terminar a carreira como jogador, continuou ligado ao futebol como treinador e em várias funções administrativas. Em 2014, assumiu o cargo de diretor desportivo no Fluminense, o seu último clube enquanto jogador, e com sua vasta experiência e conhecimento do jogo, tem contribuído para o desenvolvimento dos jovens talentos e para a gestão desportiva, mantendo-se uma figura influente.

0: E agora seguimos com os craques mundiais neste produto 100% palavra.
1: Johan Cruyff não foi apenas um dos maiores jogadores da história do futebol, mas também uma das mentes mais revolucionárias que o desporto já conheceu. Nascido a 25 de abril de 1947, em Amsterdão, Cruyff cresceu num ambiente que respirava futebol e foi ainda muito jovem que começou a desenvolver a sua ligação ao Ajax, o clube que o viu nascer e onde deixaria uma marca inapagável. Desde cedo, o jogador revelou uma visão de jogo e uma técnica acima da média, características que o tornariam uma lenda não só nos Países Baixos, mas em todo o mundo. A ascensão de Cruyff no Ajax foi meteórica. Com apenas 17 anos, estreou-se pela equipa principal em 1964 e na década que seguiu foi o grande maestro da equipa que revolucionou o futebol europeu. Sob a liderança do visionário treinador Rinus Michels, Cruyff foi a principal peça de uma equipa que implementou o futebol total, um sistema de jogo fluido em que os jogadores trocavam de posições constantemente, confundindo os adversários. Este estilo de jogo inovador levou o Ajax ao domínio do futebol europeu nos inícios dos anos 70, com a conquista de 3 taças dos clubes campeões europeus consecutivas em 1971, 72 e 73. Durante este período, Cruyff foi reconhecido como o melhor jogador da Europa, vencendo por 3 vezes a Bola de Ouro. A sua habilidade única para ler o jogo, a sua rapidez de pensamento e a sua capacidade de executar passes milimétricos tornaram-no um jogador completo. Mas o que diferenciava verdadeiramente era a sua inteligência futebolística. Cruyff jogava com uma compreensão do jogo que poucos possuíam, o que lhe permitia antecipar movimentos a criar espaços onde parecia não haver nenhum. Não era apenas um jogador, mas um estratega dentro do campo. Em 1973, deu um dos passos mais importantes da sua carreira ao transferir-se para o Barcelona. A sua chegada ao clube catalão mudou para sempre o destino da equipa. Numa época em que o Barcelona estava longe dos seus dias de glória, Cruyff trouxe uma nova mentalidade vencedora. Em 1974, liderou o Barcelona à conquista do título de campeão espanhol, o primeiro em 14 anos, com um estilo de jogo que encantava os adeptos. A vitória por 5-0 sobre o Real Madrid no Santiago Bernabéu ficou para sempre gravada na memória dos colegas como um dos maiores feitos da história do clube. Para além do impacto desportivo, Cruyff transformou-se também num símbolo de resistência à ditadura franquista, que ainda dominava a Espanha na época, reforçando a sua ligação emocional com a Catalunha. Na seleção dos Países Baixos, Cruyff também deixou uma marca indelével e a sua participação no Mundial de 74 foi memorável, levando a equipa até à final, onde perderam para a Alemanha Ocidental. No entanto, o desempenho da seleção neerlandesa durante esse torneio, com Cruyff como principal figura, tornou-se icónico. O futebol total encantou o mundo e, apesar da derrota, os Países Baixos ficaram para a história como uma das equipas mais inovadoras de sempre. O famoso Cruyff Turn, um drible inventado por ele, tornou-se um símbolo da sua genialidade e criatividade em campo. Após deixar o Barcelona em 1978, o Cruyff passou por algumas experiências fora da Europa, jogando nos Estados Unidos, onde continuou a encantar os adeptos, desta vez na North American Soccer League. Posteriormente, regressou à Europa, onde teve passagens por clubes como o Levante e o Ajax, clube que voltou a representar, ajudando a equipa a vencer mais 2 campeonatos neerlandeses, antes de terminar a carreira no Feyenoord em 1984, com a conquista de uma surpreendente dobradinha. Esta conquista foi particularmente marcante, pois mostrou que mesmo no fim da sua carreira, Cruyff ainda era capaz de fazer a diferença em campo. Após o fim da sua carreira como jogador, iniciou uma das carreiras de treinador mais influentes de sempre. De volta ao Ajax e mais tarde no Barcelona, Cruyff levou as suas ideias inovadoras para o banco, implementando um estilo de jogo ofensivo e de posse de bola que seria a base de sucesso do clube catalão nas décadas seguintes. O Dream Team de Cruyff nos Blaugrana conquistou 4 campeonatos espanhóis consecutivos e venceu a sua primeira taça dos clubes campeões europeus em 1992. Mais que isso, Cruyff plantou as sementes para o estilo de jogo que definiria o Barcelona e a seleção espanhola nos anos 2000, conhecido como Tiki-Taka. Não foi apenas um grande jogador e treinador, foi um pensador do futebol. Alguém que acreditava que o jogo devia ser jogado de forma bonita, com inteligência e estilo. As suas ideias influenciaram gerações de treinadores e jogadores e o seu legado vive através de clubes como o seu Barça e o Ajax, que continuam a praticar um futebol que segue as suas filosofias. Cruyff redefiniu o futebol moderno e, mais do que isso, transformou-se numa lenda do desporto.

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1: A história do futebol europeu está repleta de equipas que brilharam intensamente, mas que hoje enfrentam dificuldades para recuperar a antiga glória. São os gigantes adormecidos, para ouvir aqui na primeira Rádio Desporto, todos os dias também com o Hugo Taveira.
2: O FC Kaiserslautern é um dos clubes mais respeitados do futebol alemão, com uma história rica e momentos marcantes, tanto a nível nacional como europeu. Fundado em 1900, o clube é sediado na cidade com o mesmo nome, no estado da Renânia-Palatinado, e tem uma tradição profunda no futebol germânico, sendo especialmente conhecido pelos títulos conquistados e pela apaixonada base de adeptos. O Kaiserslautern ganhou destaque pela primeira vez nos anos de 1950, quando conquistou 4 títulos da Bundesliga num período de grande sucesso. O clube alcançou a sua primeira grande glória em 1951, com a conquista do campeonato alemão, e o sucesso continuou na década seguinte, com títulos em 53, 54 e 55, estabelecendo-se como um dos clubes mais dominantes da Alemanha Ocidental. O período mais notável da história recente do Kaiserslautern foi na década de 1990, quando a equipa alcançou uma série de feitos notáveis que deixaram uma marca indelével no futebol alemão. Sob o comando do treinador Otto Rehagel, o Kaiserslautern conquistou a Bundesliga em 91-92, apenas um ano após a promoção para a primeira divisão. Este feito é amplamente reconhecido como um dos maiores na história do futebol germânico, dado que o clube havia sido promovido da segunda divisão apenas uma temporada antes. O trabalho de Rehagel na promoção e subsequente conquista da Liga é amplamente celebrado como um exemplo notável de gestão e desenvolvimento da equipa. Em 1996, o Kaiserslautern continuou a brilhar ao vencer a Taça da Alemanha, completando uma dupla de títulos impressionante. O sucesso na Taça veio após uma vitória por 1-0 sobre o Borussia Mönchengladbach na final, consolidando o status do clube como uma força respeitada no futebol do país. Outro momento notável da história do clube foi a conquista da Supertaça da Alemanha em 1991, onde derrotaram o Hamburgo por 2-1. Além dos sucessos domésticos, o Kaiserslautern também fez algumas aparições notáveis nas competições europeias, com o clube a ter a oportunidade de competir na Taça dos Clubes Campeões Europeus e na Taça UEFA durante os anos 90, embora não tenha conseguido conquistar os principais troféus europeus. No entanto, a participação em tais competições foi um reconhecimento da qualidade da equipa e da sua capacidade de competir em nível internacional. Nos anos seguintes, o Kaiserslautern enfrentou desafios e períodos de declínio. A equipa teve dificuldades em manter a sua posição na Bundesliga e experimentou descidas à segunda divisão. A gestão do clube e a estabilidade financeira foram questões que afetaram o desempenho da equipa nas décadas seguintes, mas apesar destes desafios, o Kaiserslautern continuou a ser uma peça importante no futebol alemão e manteve uma base de adeptos apaixonados que apoiaram o clube durante os altos e baixos. Em termos de infraestruturas, o clube joga os seus jogos no Stadion der Betzenberg, conhecido por ser um dos estádios mais intimidantes da Alemanha devido ao ambiente vibrante e apaixonado. O estádio tem capacidade para cerca de 49 mil espectadores e é um dos locais mais icónicos do futebol germânico. O Kaiserslautern também é conhecido pela sua contribuição para o desenvolvimento de talentos no futebol alemão, já que o clube teve vários jogadores notáveis ao longo dos anos, incluindo Klaus Toppmöller, Rainer Bonhoff e mais recentemente Omar Gaber e Clemens Fritz. A história do Kaiserslautern é uma mistura de sucessos e desafios, marcada por uma grande época nos anos 90 e por uma reputação de ser um clube que sabe como competir no mais alto nível. O sucesso do emblema durante a era de Rehagel é particularmente memorável e o Kaiserslautern continua a ser, por isso, uma parte importante do panorama do futebol alemão, com uma base de adeptos leal e um legado de conquistas que define a sua rica história.
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2: A conquista do Mundial Sub-20 de 1991 pela seleção de Portugal é um dos momentos mais marcantes da história do futebol português. Este triunfo, ocorrido apenas 2 anos após a primeira vitória em 1989, solidificou o país como uma das grandes potências no futebol jovem a nível mundial. A competição foi realizada em Portugal entre os dias 14 e 30 de junho de 1991, o que aumentou ainda mais a responsabilidade e expectativa sobre a equipa portuguesa. Disputado em cidades como Lisboa, Porto e Braga, entre outras, o torneio reuniu as melhores seleções sub-20 mundiais. Portugal, já com o peso de ser o atual campeão, tinha no seu plantel jogadores talentosos que seriam determinantes para repetir o feito de 89. A campanha portuguesa no Mundial de Sub-20 começou com uma fase de grupos onde o país enfrentou equipas como a Argentina, a Coreia do Sul e a Irlanda do Norte. Portugal terminou esta fase no segundo lugar do grupo, que garantiu a passagem para a fase a eliminar. Desde logo, a solidez defensiva e a coesão do grupo de jogadores começaram a destacar-se como pilares fundamentais da equipa, que era orientada à altura por Carlos Queiroz. Nos quartos de final, Portugal enfrentou o México e conseguiu uma vitória convencente por 2-1, assegurando a passagem às semifinais. O desafio seguinte foi contra a Austrália, num jogo extremamente equilibrado e emocionante, que terminou com uma vitória de 1-0 para Portugal, graças a um golo decisivo do avançado Tony, levando assim os jovens portugueses à final do torneio. A grande final foi disputada a 30 de junho de 1991, no Estádio da Luz, em Lisboa, diante de uma enchente de adeptos que aguardavam ansiosamente por mais um título mundial. O adversário foi o Brasil, uma das potências tradicionais do futebol, o que aumentava o grau de dificuldade da partida. O jogo foi extremamente estático e disputado, terminando empatado 0-0 após o tempo regulamentar e o prolongamento. A decisão seguiu-se então para grandes penalidades, onde o guarda-redes português Sérgio Leite se destacou, defendendo 2 penaltis e ajudando Portugal a vencer por 4-2. Este momento ficou marcado na memória de todos os adeptos e Portugal sagrou-se bicampeão mundial de sub-20. Este torneio destacou-se não apenas pelo título, mas também pelo surgimento dos jogadores que viriam a ter carreiras notáveis no futebol profissional. Entre os nomes mais proeminentes da equipa está Jorge Costa, que viria a ser uma lenda no futebol do Porto, João Pinto, que brilhou no Benfica e Sporting, e Emílio Peixe, que foi eleito o melhor jogador do torneio, recebendo a bola de ouro da competição. A vitória no Mundial de Sub-20 de 1991 consolidou a reputação de Carlos Queiroz como um dos principais responsáveis pelo desenvolvimento das camadas jovens do futebol português. Este triunfo ajudou também a criar uma base sólida de jogadores que mais tarde formariam a espinha dorsal da seleção nacional principal. Portugal, com esta vitória, tornou-se apenas o 4º país a vencer 2 títulos consecutivos do Mundial de Sub-20, um título que até hoje continua a ser celebrado como um dos maiores êxitos da história do futebol português. Essa geração de ouro trouxe um novo fôlego para o futebol em Portugal e inspirou as futuras gerações, preparando o caminho para o sucesso que a seleção principal alcançaria nas décadas seguintes.
3: Portuguesa marca de grande qualidade após um 0-0 no final dos 90 minutos e do prolongamento. Portugal a revalidar o seu título de campeão do mundo. E está o capitão João Vieira Pinto e agora Carlos Queiroz também, que merece ganhar este troféu.
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1: O jogador ideal sabe equilibrar disciplina e criatividade, sendo imprevisível nos momentos decisivos. É para ouvir também todos os dias, aqui na primeira rádio de esporto, o perfil do jogador.
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2: Nicolás Otamendi, defesa central argentino de grande destaque, nasceu a 12 de fevereiro de 1988 em Buenos Aires. Começou a sua carreira no Vélez Sarsfield, onde fez a estreia profissional em 2007. Em 2010, transferiu-se para o Futebol Clube do Porto, onde venceu a Liga Europa no ano seguinte e se afirmou como um dos melhores defesas do futebol português. Depois de uma breve passagem pelo Atlético Mineiro e Valência, em 2014 ingressou no Manchester City, onde conquistou 2 Premier Leagues e outros títulos nacionais, permanecendo no clube até 2020. Nesse ano, Otamendi transferiu-se para o Benfica, onde se tornou uma peça fundamental na defesa da equipa. Capitão das Águias, foi parte integrante da conquista do Campeonato Nacional na época 22-23. Ao nível internacional, Otamendi é a presença regular na seleção argentina, com a qual conquistou a Copa América em 2021 e 2024 e ainda o Campeonato do Mundo de 2022, consolidando uma carreira de enorme sucesso, tanto a nível de clubes como de seleções.
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1: E seguimos agora nesta emissão com mais um craque da Liga Portuguesa.
2: Jorge Manuel Rebelo Fernandes, mais conhecido como Silas, nasceu a 1 de setembro de 1976 em Lisboa. Ao longo da sua carreira, destacou-se como jogador, construindo um percurso notável no futebol português e internacional. Silas iniciou a sua carreira nas camadas jovens do futebol Benfica, mais conhecido como Fofó, e posteriormente no Sporting Clube de Portugal, mas foi no Atlético Clube de Portugal que se estreou como sénior em 1996. Após uma breve passagem pelo clube, Silas transferiu-se para a União de Montemor e foi aí que as suas qualidades chamaram a atenção de clubes de maior renome em Portugal. A grande oportunidade de Silas surgiu quando assinou pela União de Leiria, clube onde permaneceu entre 1999 e 2003. Sob o comando de José Mourinho, o médio ofensivo destacou-se pela sua visão de jogo e capacidade técnica, ajudando o clube a obter resultados impressionantes na Primeira Liga. O sucesso no Leiria catapultou Silas para o futebol espanhol, onde assinou pelo Celta de Vigo em 2003. No entanto, apesar de ter disputado a La Liga com o clube galego, a sua passagem por Espanha não foi tão marcante quanto o esperado. Silas passou ainda pelo Wolverhampton Wanderers, em Inglaterra, na temporada de 2008-2009, onde teve a oportunidade de jogar no competitivo futebol inglês. Apesar de não ter deixado um impacto tão duradouro, a experiência em diferentes ligas ajudou-o a amadurecer como jogador e a preparar-se para os próximos desafios. Após a sua aventura internacional, Silas voltou a Portugal, desta vez para representar o Bolonenses. No emblema do Restelo, reencontrou-se com o futebol português e teve um papel importante na equipa, sendo um dos pilares do clube até ao final da sua carreira. Depois de encerrar o seu percurso como jogador, em 2016, Silas rapidamente fez a transição para o cargo de treinador. Assumiu o comando técnico da BSAD, onde começou a demonstrar o seu potencial como treinador, e o seu estilo de jogo ofensivo e a capacidade de extrair o melhor dos seus jogadores fizeram dele uma figura respeitada no futebol português. Posteriormente, assumiu o cargo de técnico do Sporting na temporada de 2019-2020, num período conturbado para o clube. Apesar das dificuldades, Silas conseguiu estabilizar a equipa e deixar a sua marca. A carreira de Silas como jogador e treinador reflete um percurso de resiliência, talento e adaptação a diferentes realidades do futebol. Tanto em Portugal como no estrangeiro, mostrou sempre a sua capacidade de ultrapassar desafios, deixando um legado no futebol português que transcende os seus anos como jogador.
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7: Trabalhámos muito durante a semana, conhecíamos muito bem o adversário, acho que fizemos um jogo quase perfeito, os jogadores foram incríveis. Acho que é uma vitória deles, é uma vitória nossa, é uma vitória dos nossos adeptos, é uma vitória de Portugal. Escrevemos um pontinho na história, estamos muito felizes, muito contentes.
8: É difícil de explicar, não? Para nós é algo histórico, é disputar este tipo de partido. Ya hemos demostrado que no venimos aquí de paseo, venimos aquí a competir, a demostrar que en Portugal hay un nivel en el fútbol muy alto.
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1: Olhamos agora nesta emissão para os craques mundiais. Apesar da sua ausência no campo, o legado destes jogadores continua a inspirar novas gerações que procuram também alcançar a mesma grandeza. É para ouvir também aqui na Primeira Rádio Desporto os craques mundiais com o Hugo Taveira.
2: Lothar Matthaus é uma das maiores lendas do futebol mundial, conhecido pela sua versatilidade, liderança e longevidade em campo. Nascido a 21 de março de 1961 em Erlangen, na Alemanha, Matthaus teve uma carreira que atravessou mais de duas décadas, acumulando títulos tanto a nível de clubes como de seleções. Ao longo da sua carreira, destacou-se pela sua capacidade de jogar em várias posições, desde médio centro a líbero, sempre com uma entrega impressionante e uma visão de jogo apurada. Matthaus é o jogador com mais internacionalizações pela seleção alemã, com 150, e é reconhecido como um dos jogadores mais completos da sua geração. O seu percurso começou no Borussia de Mönchengladbach, onde rapidamente deu nas vistas. Após destacar-se na Bundesliga, Matthaus foi convocado para a seleção alemã, ainda jovem, integrando o plantel no Campeonato Europeu de 1980, onde a Alemanha Ocidental se sagrou campeã. No entanto, foi com a transferência para o Bayern de Munique, em 1984, que Matthaus se tornou uma estrela mundial. Nos seus primeiros anos no Bayern, conquistou três títulos da Bundesliga, afirmando-se como um dos melhores médios do futebol europeu. O seu futebol dinâmico, capaz de atacar e defender com a mesma eficiência, e o seu poderoso remate tornaram-no uma peça essencial no meio-campo bávaro. A nível internacional, Mataus foi protagonista em diversas competições, mas os Mundiais foram o palco onde mais brilhou. Esteve presente em 5 campeonatos do mundo, um recorde para a época, e em 1986, na final contra a Argentina, Mataus teve a tarefa ingrata de marcar Diego Maradona, um confronto icónico que ajudou a definir a rivalidade entre ambos. Embora a Alemanha Ocidental tenha perdido a final, o talento de Mataus já era amplamente reconhecido. Em 1988, o jogador fez uma mudança para o futebol italiano, assinando pelo Inter de Milão, onde jogaria um papel fundamental. Sob o comando de Giovanni Trapattoni, Mataus levou o Inter à conquista da Série A em 1988-89, quebrando um jejum de 9 anos. Essa equipa do Inter é lembrada como uma das mais fortes da história do clube, e Mataus foi a principal estrela, ajudando também a conquistar a Supertaça de Itália e a Taça UEFA em 91. A sua passagem por Itália solidificou o seu estatuto de um dos melhores jogadores do mundo. Mas foi no Mundial de 1990 que Mataus viveu o seu maior momento. Capitaneando a seleção da Alemanha Ocidental, liderou a equipa até à vitória, conquistando o troféu em Itália. Mataus foi o grande maestro do meio-campo, com exibições de encher o olho, marcando 4 golos no torneio, incluindo um dos mais belos da sua carreira, frente à Jugoslávia. Na final, a Alemanha Ocidental derrotou a Argentina de Maradona por 1-0, ligando a derrota de 1986 e coroando Mataus como campeão do mundo. Após este feito, foi premiado com a Bola de Ouro em 1990, consolidando o seu lugar na elite do futebol global. Mataus regressou ao Bayern em 1992, já como uma lenda viva. Na sua segunda passagem pelo clube, continuou a brilhar e já numa fase mais tardia da carreira, foi recuado para a posição de libero, onde demonstrou a sua inteligência tática. Nos anos seguintes, ajudou o Bayern a vencer mais 4 títulos da Bundesliga e a Taça UEFA em 1996, tendo ainda um último grande momento internacional no Euro de 1996, onde a Alemanha, já unificada, voltou a conquistar o título europeu. Embora já não fosse a figura central da equipa, o seu papel de líder foi decisivo. Aos 39 anos, Mataus deu mais uma prova de longevidade, participando no Mundial de 1998, tornando-se o primeiro jogador a disputar 5 campeonatos do mundo. Encerrou a sua carreira internacional após o Euro 2000, mantendo o recorde de mais internacionalizações pela Alemanha. Continuou a jogar pelo Bayern até esse mesmo ano, antes de se despedir definitivamente do futebol no Metro Stars dos Estados Unidos. Lothar Mataus é um nome que ressoa na história do futebol, não apenas pelas suas conquistas, mas também pelo espírito competitivo e capacidade de se reinventar ao longo de uma carreira tão longa. Com um impressionante total de 25 títulos conquistados, é uma verdadeira lenda do desporto.
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1: Muitos clubes que já foram gigantes na Europa agora encontram-se longe dos holofotes, adormecidos após décadas de domínio. É para ouvir também aqui na Primeira Rádio Desporto, neste produto 100% palavra, gigantes adormecidos todos os dias com o Hugo Taveira.
2: A história do Nottingham Forest é uma das mais ricas e fascinantes do futebol inglês, marcada por momentos de glória e desafios. Fundado em 1865, o Nottingham Forest Football Club é um dos clubes mais antigos do mundo. A sua origem está intimamente ligada ao crescimento do futebol organizado em Inglaterra no final do século XIX, numa época em que o desporto se tornava mais estruturado e popular. O primeiro grande momento de sucesso do Forest aconteceu em 1898, quando o clube conquistou a FA Cup ao vencer o Derby County por 3-1 na final, tornando-se um dos primeiros clubes a erguer este prestigiado troféu. No entanto, após este triunfo, a equipa passou longos períodos longe do topo do futebol inglês, alternando entre as divisões e sem conseguir afirmar-se de forma consistente na elite. O verdadeiro renascimento do clube começou na época de 1970, com a chegada de Brian Clough como treinador em 1975. Clough, uma figura carismática e incontroversa, conseguiu transformar o Nottingham Forest numa potência do futebol europeu. Juntamente com o seu adjunto Peter Taylor, Clough trouxe uma mentalidade vencedora e reformulou a equipa, levando o clube a uma das eras mais gloriosas da sua história. Sob o comando deste técnico, o Nottingham Forest alcançou feitos incríveis. Em 1977-78, o clube venceu a primeira divisão inglesa, a atual Premier League, pela primeira vez, um feito notável para uma equipa recém-promovida. Esse título abriu as portas para a participação na Taça dos Clubes Campeões Europeus, onde o Nottingham Forest fez história ao conquistar o troféu europeu em 2 ocasiões consecutivas, em 1979 e 1980. 70. Em 79, o Forest venceu o Malmo por 1-0 numa final realizada em Munique, com o golo de Trevor Francis, tornando-se assim campeão da Europa. No ano seguinte, o clube repetiu o feito ao derrotar o Hamburgo por 1-0 em Madrid, com o golo de John Robertson. Estas conquistas colocaram o Nottingham Forest no mapa do futebol mundial, ao tornarem-se uma das poucas equipas a conquistar o título europeu mais de uma vez. A consistência e o espírito de equipa foram as marcas desta era de sucesso, com jogadores como Peter Shilton, Viv Anderson e Martin O'Neill a desempenharem papéis fundamentais. Além dos sucessos europeus, o Forest também teve sucesso em competições internas durante esta era dourada, vencendo 4 taças da Liga Inglesa entre 1978 e 1989. Ryan Clough continuou a treinar o clube até 93, deixando um legado incomparável no futebol inglês. Sob a sua orientação, o clube passou de uma equipa modesta para uma das maiores forças do futebol europeu, sempre com um estilo de jogo ousado e competitivo. Após a saída de Clough, o clube enfrentou dificuldades para manter o mesmo nível de desempenho. Durante os anos de 1990 e 2000, o Forest sofreu várias descidas de divisão, passando longos períodos fora da Premier League. No entanto, o clube nunca perdeu a sua identidade e a sua rica história, continuando a ser um símbolo de resiliência no futebol inglês. A temporada de 2021-2022 marcou o regresso do Nottingham Forest à Premier League após 23 anos de ausência. A equipa, comandada por Steve Cooper, garantiu a promoção ao vencer o play-off do Championship, devolvendo o clube ao mais alto escalão do futebol inglês e reacendendo as esperanças dos seus adeptos para um novo capítulo de sucesso. Esse regresso simboliza o espírito de luta do emblema, que apesar das adversidades, continua a ser um dos mais respeitados e venerados no futebol mundial. Atualmente, o Nottingham Forest continua a atrair a atenção de adeptos de todo o mundo, sendo um clube cuja história inspira respeito e admiração. O seu legado europeu e a sua ligação com figuras como Brian Clough mantêm-no como um nome icónico no desporto, lembrado como um dos gigantes do futebol do século XX.
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10: O Torriense estreou-se esta quinta-feira nas competições europeias com uma vitória histórica na visita aos noruegueses do Lille Ibnastrom por 2-1 em jogo da primeira jornada da fase de liga da Liga da Europa. Nos jogadores espanhóis Alex Alfaro e Manu Pozzo, com golos aos 23 e 49 minutos, foram os homens que deram o triunfo ao emblema de Torres Vedras, apenas o terceiro clube dos escalões secundários portugueses a discutir nas provas de Europa, enquanto que Thomas Olsen reduziu para os anfitriões aos 79 minutos. No final da partida, o técnico adjunto de Luís Tralhão, Carlos Simões, do lado do Torriense, falou numa vitória histórica e mostrou-se orgulhoso no trabalho realizado pelos jogadores.
7: É possível, mas em primeiro lugar queria dizer uma coisa. Quem acho que devia estar aqui era o nosso líder. Por tudo aquilo que ele faz, o Mr. Luís, era ele que merecia estar aqui. Assim, nós sabíamos das nossas capacidades, trabalhámos muito durante a semana, conhecíamos muito bem o adversário, acho que fizemos um jogo quase perfeito. Os jogadores foram incríveis. Acho que é uma vitória deles, é uma vitória nossa, é uma vitória dos nossos adeptos, é uma vitória de Portugal. Escrevemos um pontinho na história, estamos muito felizes, muito contentes. Mas isto, no nosso sentimento, nós não queremos parar aqui. Nós, como disse, é jogo a jogo. Vamos pensar, vamos aproveitar este momento e vamos pensar já no próximo jogo, que é a segunda liga. As palavras às vezes são poucas, mas quero dar os parabéns aos jogadores. Acho que foram fantásticos naquilo que transportaram do que era a parte estratégica para o campo. Foram inexcedíveis. Isto é uma vitória de todos. Sabemos das nossas capacidades e nós vamos entrar nos campos todos para mostrar a nossa competência, a nossa luta, o nosso trabalho e vamos continuar a tentar ser felizes.
10: Já do lado dos atletas, Sabna Ravi Vázquez, Sabna capitão do conjunto de Torres Vedras, Sabna estava muito feliz com este triunfo da sua equipa.
11: É difícil de explicar, não? Para nós. Es algo histórico el disputar este tipo de partido y bueno, ya hemos demostrado que no venimos aquí de paseo, venimos aquí a competir, a demostrar que en Portugal hay un nivel en el fútbol muy alto y así lo queremos demostrar en todos los partidos, ¿no? hoy es el comienzo de esta historia tan bonita que tenemos por delante y nada, a seguir. Sabíamos que no iba a ser fácil, ¿no? Enfrentarnos a estos rivales de un nivel tan alto, pero bueno, nosotros siempre confiamos en nosotros mismos. Hemos hablado antes del partido que para ganar hacía falta tener personalidad dentro del campo, jugar como nosotros sabemos. Y bueno, creo que lo hemos demostrado así, no hemos tenido miedo a jugar este tipo de partidos y nada, a seguir.
10: Contas feitas, o atual vencedor da Taça Benedito no Portugal, a Benedito 14º da 2ª Liga, que defendeu na vantagem, apesar da expulsão do alemão, Noah Jata, aos 85 minutos, por acumulação de amarelos, volta a jogar para a Liga na Europa no dia 15 de outubro, quando receber os ingleses do Sunderland em Leiria. Relativamente aos restantes resultados das contas desta primeira jornada da Liga na Europa, a destacar, sobretudo nessa vitória também da equipa do Benfica, por duas bolas 0 diante do AC Milan, e olhamos para nos restantes resultados: Ararat, Arménia 1, Sparta 4, Omonia 1, Celta de Vigo 0, Sunderland 1, AZ Alkmaar 0, Olympiacos 2, Jagiellonia, Bialystok 1, Anderlecht de Vítor Bruno perdeu por 2-1 na recepção na Bélgica, na equipa de Lyon de Paulo Fonseca, já no Apoel Beersheba acabou por registar nulo diante do Dinamo Zagreb, o mesmo resultado que se verificou no embate entre Sturm Graz e Rennes, na equipa do Bayer Leverkusen, bateu por 2-0 a equipa do NK Bneselia. Destaque também para o Levski de Sofia, que perdeu por 1-0 diante do Salzburgo, no Ofi Creta bateu por 2-0 o Offenheim. A equipa da Real Sociedad perdeu em Espanha por 2-1 na recepção à equipa do Barnamalto. O Besiktas venceu na Turquia por 4-1 a equipa de Marselha de França. Já o Celtic perdeu na Escócia por 3-1 diante do Ferencváros. Vitória Pilsen perdeu por 3-0 na recepção ao União de Saint-Gilloise. Crystal Palace bateu em Inglaterra, nos polacos do Lech Poznan, por 4-0. E a Juventus venceu em Turim, em Itália, por 5-0. A equipa do NEC, os resultados da primeira jornada das contas da fase de liga da Liga Europa. O Sport Lisboa e Benfica têm a renovação de contrato de Gianluca Prestiani na segurada, no novo acordo válido até junho de 2031. Esta renovação do argentino vale também um aumento no ordenado, sendo que Prestiani é um dos principais destaques dos encarnados desde a chegada do técnico Marco Silva. As águias tinham pressa em resolver a situação, sobretudo por causa da valorização do jovem jogador de 20 anos no arranque da época, além da iminente e posteriormente confirmada na chamada na seleção ABNA da Argentina. O atual contrato de Prestiani e Records tem duração até junho de 2029 e contempla uma cláusula de rescisão de 100 milhões de euros. Depois de resolvido o futuro do extremo argentino, o Benfica vai acelerar nos próximos dias nas renovações de contrato de Anatoly Trubin e também de Andreas Schalderup, o guardião ucraniano, e o extremo norueguês já têm as respectivas ofertas nas mãos. Entretanto, novos contactos serão necessários para eventuais ajustes nos acordos. O Futebol Clube do Porto deu continuidade à preparação do embate diante do Benfica no próximo domingo da 7ª jornada da Primeira Liga. No técnico Francesco Farioli não contou com Neuen Pérez, uma vez que o defesa sofreu uma lesão muscular na coxa direita. Para além deste, no técnico italiano, conta ainda com mais 7 baixas: João Costa em tratamento em ginásio, Zaidu em tratamento em ginásio, Victor Verhoeld em treino condicionado, Vasco Sousa em treino condicionado, André Miranda também em treino condicionado, na semelhança de Oscar Piatuszewski em treino condicionado, e Samu, em treino integrado condicionado, são os clientes do Departamento Médico do Futebol Clube do Porto. O defesa Abna Luís Abna Gomes, e os médios Tiago Silva e João Teixeira da equipa B foram chamados ao treino da equipa. No Futebol Clube do Porto recebe o Benfica neste domingo pelas 8:30 da noite no Estádio do Dragão. O jogador do Futebol Clube do Porto, Gabri Veiga, acabou eleito o melhor jogador da Liga em agosto. No espanhol, recolheu 19% das preferências dos treinadores e superou a concorrência de Vangelis Pavlidis, do Benfica, com 16,6%, e ainda Gonçalo Paciência, do Santa Clara, com 11,9%. O médio, durante o mês de agosto, assinou 3 golos e 2 assistências nos triunfos dos azuis e brancos sobre o Alverca, por 2-0, Rio Ave por 2-0, Arouca por 2-0 e Académico de Viseu por 3-0. Contas feitas, este é o quarto prémio para os jogadores do Futebol do Porto, após Diogo Costa, Niki Vior, a terem sido considerados o melhor guarda-redes e defesa de agosto, e do próprio Gabri Veiga, a ter sido considerado o médio do mês de agosto. O Sporting Clube de Penafiel Portugal voltou ao trabalho na Academia Cristiano Ronaldo, em Alcochete, Penunte, nos Leões, preparam na recepção ao Arouca, no jogo da 7ª jornada da Primeira Liga, marcado para este sábado pelas 8:30 da noite. No principal destaque foi para na Salvador Blopa, recuperado de um problema muscular, apresenta-se totalmente recuperado, integrado nos exercícios do grupo. O plantel, depois do empate com o Famalicão, uma bola, fez trabalho de recuperação antes de folgar, se bem que a equipa voltou aos trabalhos para no treino exigente a nível físico, para poder preparar da melhor forma esse próximo jogo relativamente na 7ª jornada. O Sporting joga antes do clássico do Dragão, que terá de vencer o Arouca para recuperar pelo menos na parte dos pontos que não conseguiu conquistar em Famalicão. De forma interina, no leme do Uruguai, Diego Forlán convocou Rodrigo Salazar e Maxi Araújo do Sporting para os particulares com Japão, Coreia do Sul e Índia. Já na Rua Barrena, no guarda-redes do Arouca, esteve pré-convocado, mas ficou de fora da lista final. Curiosamente, no próximo jogo do Sporting, contra no Arouca, em Alvalade, no próximo sábado, pelas 8:30 da noite. Depois dessa partida, Salazar e Maxi Araújo juntam-se na seleção, tendo o primeiro particular no dia 24 de setembro, no Japão. Seguem-se particulares a 28 de setembro e 6 de outubro. Ou seja, Salazar e Maxi Araújo, os jogadores do Sporting, vão regressar a Portugal a poucos dias da deslocação na Tecnorreduto do Sporting Clube de Braga, no dia 9 de novembro. O árbitro Miguel Nogueira é escolhido pelo Conselho de Arbitragem da Federação Portuguesa de Futebol para apitar o Futebol Clube Porto Benfica no clássico deste domingo. No juiz conta com os assistentes Paulo Brás e Nuno Pires, sendo que Fábio Melo é o quarto árbitro. No VAR estarão Luís Ferreira e João Bessa Silva. Será assim o segundo clássico consecutivo de Miguel Nogueira no Dragão, depois do nulo na época passada, em que também apitou na vitória do Futebol Clube Porto sobre o Sporting em Alvalade, isto por 2-1. Já nesta época, no árbitro da Associação de Futebol de Lisboa, de 32 anos, apitou 5 jogos, 1 da 2ª Liga e 4 da 1ª, num deles do Futebol Clube do Porto, na vitória da equipa de Francesco Farioli sobre o Académico de Viseu, no Estádio do Fontelo, por 3-0, ainda antes do clássico. No sábado, o Sporting recebe o Arouca, neste caso, no árbitro, será David Silva, com Hélder Malheiro no papel de VAR. Damos conta, então, de todas as equipas de arbitragem para os novos jogos, desta na jornada 7, começando pelo Nacional Famalicão, com arbitragem de Gustavo Correia, assistido por André Dias e Daniel Santos, quarto árbitro Daniel Pinto, VAR Rui Oliveira e assistente do VAR Fábio Monteiro. No Gil Vicente Marítimo, arbitragem de Bruno Costa, assistido por Tiago Costa e João Morte, quarto árbitro André Carvalho, VAR Rui Silva e assistente do VAR Álvaro Mesquita. No Alverca Rio Ave temos arbitragem de Luís Felipe, assistido por Francisco Pereira e José Mira, quarto árbitro Miguel Pérez, VAR João Malheira Pinto e assistente do VAR Pedro Sousa. No Sporting Arouca, na arbitragem de David Silva, assistido por Carlos Campos e Nelson Cunha, na quarto árbitro José Bessa, VAR Hélder Malheiro e assistente do VAR Rui Cidade. No Vitória Sport Clube Moreirense, arbitragem de Sérgio Galho, assistido por André Ferreira e Hugo Marques, quarto árbitro Vítor Lopes, VAR Rui Soares e assistente do VAR Márcio Azevedo. Já no Estrela Académico de Viseu temos arbitragem de André Narciso, assistido por Vasco Marques e André Botelho, no quarto árbitro Flávio Jesus, VAR Manuel Mota e assistente do VAR na Paulo Miranda. No Santa Clara Braga, na Fábio Veríssimo como árbitro principal, assistido por Hugo Ribeiro e Vanessa Gomes. Quarto árbitro, na Rui Mónica, na VAR, na Pedro Ferreira, e na assistente do VAR, Nuno Eiras. No Estoril Praia, Casa Pia, na arbitragem de Pedro Ramalho, assistido por Hugo Coimbra e Ruben Silva. No quarto árbitro, na Diogo Coelho, na VAR, na Tiago Martins e assistente do VAR, Bruno Jesus. E finalmente, nesse grande clássico, maior destaque desta na 7ª jornada, na arbitragem de Miguel Nogueira, com assistência de Paulo Brás e Nuno Pires. Quarto árbitro, na Fábio Melo, na VAR, na Luís Ferreira e assistente do VAR, João Bessa Silva. O Clube de Futebol de Estrela da Amadora deu a conhecer que recebe oficialmente o Académico de Viseu no Estádio Municipal de Rio Maior, na segunda, também algo já oficializado por parte da Liga de Portugal. O Estrela da Amadora informou que no âmbito da interdição do relevado do Estádio José Gomes, o mítico Estádio da Reboleira, e após nova vistoria por parte da Liga de Portugal, a 7ª jornada será discutida no Estádio Municipal de Rio Maior, acabou também por dar a conhecer a formação da Reboleira em comunicado. O estado do relevado do estádio José Gomes, o mítico estádio da Reboleira, Abner recebeu uma nota bastante negativa por parte da Liga Abner Portugal. O Estrela da Amadora Abner já tinha recebido o Sporting Clube de Braga no complexo desportivo de Alverca. Contas feitas na equipa da Amadora, Abner realizará mais um jogo fora de portas, Abner, pelo menos enquanto o estado do relevado não for remediado. O Estrela da Amadora Abner pretende mudar o relevado na Abner pausa para Abner seleções, Abner, tal como já tinha noticiado a Golo FM. O conjunto de Pepa Abner recebe agora no Académico de Viseu, Abner, durante este domingo, pelas 15h30 no Estádio Municipal de Rio Maior, num jogo a contar para Abner 7ª jornada da Primeira Liga Portuguesa. Armindo Araújo recebeu o título de campeão nacional de rallies de 2025 em detrimento do espanhol Dani Sordo. De acordo com a decisão do Tribunal Arbitral do Desporto Dado, o piloto português garantiu assim o seu 8º campeonato. O piloto Sordo havia sido consagrado campeão pela Federação Portuguesa de Automobilismo, o Karting, após terminar o campeonato no primeiro lugar com 161 pontos, mais 7 que o britânico Chris Mick e mais 24 que Armindo Araújo. O português mais bem classificado, apesar disto, no TAD, deu provimento ao recurso apresentado por Armindo Araújo, que já tinha conquistado o campeonato em 2003, 2004, 2005, 2006, 2018, 2020 e 2022, que considera que o título nacional deve ser atribuído ao melhor classificado com ligação ao território português. Contudo, a decisão vai contra a do ano anterior, que confirmou a atribuição do título de campeão ao piloto com mais pontos, independentemente da nacionalidade, ao britânico Chris Mick. Armindo Araújo, que acaba por conquistar na Secretaria o título do Campeonato Nacional de Rallies. O afastamento do processo da equipa de ciclismo W52 Futebol Clube do Porto, pedido por uma juíza da relação de Porto, por ser prima e próxima de Adriano Quintanilha, que recorreu da pena efetiva, acabou aceito pelo Supremo Tribunal de Justiça. Nuno Ribeiro, antigo patrão da W52 Futebol Clube do Porto e então diretor desportivo da equipa de ciclismo, recorreu para o Tribunal da Relação de Porto das condenações e penas efetivadas de 4 anos e 9 meses aplicadas no processo de doping prova limpa. A juíza explicou que na distribuição operada pelo Tribunal da Relação de Porto, para a decisão dos recursos deste processo, altamente mediatizado, ficou a ocupar a posição de segunda adjunta na magistrada, na conta que é prima direta de Adriano Quintanilha, com quem mantém uma relação próxima. Nesse sentido, na dada na relação de parentesco, na relação de proximidade existente e mesmo de amizade com Adriano Quintanilha, na juíza, na desembargadora, entende que, aos olhos da opinião pública, existe o sério risco da sua intervenção no processo a ser considerada suspeita por desconfiança sobre a sua imparcialidade. Perante nas razões invocadas, o Supremo Tribunal de Justiça deferiu o pedido de escusa da juíza, sublinhando, no entanto, não estar em causa da imparcialidade subjetiva da magistrada, mas antes a necessidade de afastar qualquer desconfiança quanto à sua atuação. Assim, importa preservar uma situação que dissipe todas as dúvidas ou reservas, pois as aparências têm importância, concedendo-se na escusa para evitar que, sobre a decisão em que deveria participar como adjunta, a senhora juíza desembargadora requerente possa recair sobre qualquer tipo de desconfiança, justificou o Supremo Tribunal de Justiça.
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0: seja uma vitória épica ou uma reviravolta inesperada, o José Carlos Leal não deixa passar nenhum detalhe do hóquei em patins, sempre à segunda e à sexta-feira.
1: O defesa mete o espanhol Pablo César Chabna Carballera. É mais um reforço do hóquei em patins do Futebol Clube Porto para 2026-2027, com um contrato válido por 3 temporadas, informaram os campeões europeus em título. No hóquista de 30 anos, Chabna assinou pelos Dragões Chabna após 6 épocas consecutivas no Lítio, embora já tivesse anteriormente jogado na equipa do Corunha entre 2012 e 2013, Chabna 2017-2018, seguindo então por 2 temporadas para Abno Reus. O Futebol Clube Porto será apenas o terceiro clube na carreira de Carballera, que conta com 34 internacionalizações pela seleção de Espanha. O Futebol Clube Porto entra na época como campeão europeu, em título, ao vencer na final, em maio. O Barcelona, sem êxito, nas provas internas, com o Benfica, a vencer o campeonato, e a Elite Cup, o Sporting, na Supertaça e na Taça de Portugal. Ainda pelo hóquei em patins, mas pela vertente feminina, Portugal ficou inserido no grupo A do Mundial Feminino de Hóquei em Patins, juntamente com Espanha, Itália e Andorra. Já no grupo B, temos Chile, na França, Angola, e Argentina, na prova que se realiza em Assunção, no Paraguai, entre os dias 12 e 18 de outubro. Qualificam-se para nos quartos de final os 3 primeiros de cada grupo, aos quais se juntam os vencedores dos grupos C e D da Intercontinental Cup. Em cabana séniores femininos, no grupo A, tem cabana escalado na Espanha, na Argentina, na Chile, na França, na Suíça, enquanto que o grupo B terá na Portugal, Itália, Colômbia, Índia, na Brasil e México. Nos sub-19 masculinos, na Espanha, na Argentina, na Itália, na Suíça, ficam no grupo A, em Portugal, França, na Colômbia, Índia e Estados Unidos, nas contas do grupo B. A Abna ainda deve registrar o sorteio do Mundial B, no campeonato intercontinental, em masculinos, com Suíça, na Áustria, nos Estados Unidos, Índia e México, no grupo A, e Colômbia, Brasil, Egito, na África do Sul e Austrália, no grupo B, sem mais categorias, de 12 a 18 de outubro. A Espanha, na tripla na campeã mundial, nas 3 principais categorias, em competição, séniores masculinos, e femininos, e sub-19 masculinos, defenderá nos títulos conquistados em 2024, em Cabana Novara, nos World Skate Games de Itália.
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0: Está na altura dos craques mundiais. Muitos destes ícones do futebol mantêm-se ligados ao desporto, seja como comentadores, treinadores ou embaixadores de clubes e marcas. Outros, inclusive, já não estão entre nós. Mas fazemos questão de os recordar aqui na primeira rádio de desporto.
3: Kaká, nome pelo qual ficou mundialmente conhecido, Ricardo Isaacson dos Santos Leite, nasceu a 22 de abril de 1982 em Brasília e rapidamente se destacou como uma das maiores promessas do futebol brasileiro. Desde jovem, Kaká mostrou uma técnica refinada e uma inteligência tática que o diferenciava dos demais. A sua carreira começou no São Paulo, onde ingressou nas camadas jovens e se destacou pela sua habilidade com bola nos pés e a visão de jogo que deslumbrava os adeptos. Foi ainda no clube paulista que começou a atrair a atenção de clubes europeus, especialmente após a conquista do torneio Rio-São Paulo em 2001, onde teve uma atuação de destaque. O ano de 2003 marcou a viragem na carreira de Kaká, quando foi contratado pelo AC Milan, um dos clubes mais prestigiados da Europa, por cerca de 8,5 milhões de euros, uma pechincha face ao talento que demonstraria nos anos seguintes. A sua adaptação ao futebol europeu foi imediata. Logo na sua primeira temporada, Kaká ajudou o Milan a conquistar a Série A e rapidamente se tornou uma das principais estrelas da equipa, brilhando ao lado de lendas como Paolo Maldini,

Andrea Pirlo e Andriy Shevchenko. O brasileiro desempenhava um papel de maestro no meio-campo, atuando como treco-artista, posicionando-se entre os médios e os avançados, criando inúmeras oportunidades de golo com os seus passos precisos e corridas verticais pelo campo. A sua ascensão ao topo do futebol mundial culminou em 2007, quando viveu o ponto alto da sua carreira. Nesse ano, Kaká liderou o Milan à conquista da Liga dos Campeões da UEFA, com exibições extraordinárias, especialmente nas meias-finais contra o Manchester United, onde marcou 2 golos no jogo de ida. Na final contra o Liverpool, Kaká foi crucial na vitória por 2-1, assistindo o segundo golo marcado por Inzaghi. As suas exibições nessa temporada valeram-lhe a Bola de Ouro e o título de melhor jogador do mundo da FIFA, coroando-o como o melhor jogador da sua geração. Além da Liga dos Campeões, Kaká conquistou outros troféus importantes ao serviço do Milan, como a Supertaça Europeia e o Mundial de Clubes da FIFA. Durante os seus anos em Milão, o brasileiro consolidou-se como um dos maiores jogadores do mundo, com o seu estilo elegante e dinâmico que misturava técnica, velocidade e finalização. A sua capacidade de driblar em alta velocidade e a precisão dos seus passos tornavam-no uma ameaça constante para as defesas adversárias. Em 2009, o Real Madrid, na sua busca por construir uma nova geração de galácticos, não hesitou em pagar 67 milhões de euros pelo seu passe, tornando Kaká o jogador mais caro da época. No entanto, a sua passagem pelos merengues não foi tão brilhante quanto se esperava, em grande parte devido às várias lesões que o impediram de manter a regularidade exibida no Milan. Embora tenha tido momentos de grande qualidade, como as exibições na Liga dos Campeões e algumas atuações decisivas na La Liga, Kaká nunca conseguiu assumir o protagonismo absoluto numa equipa onde também estavam estrelas como Cristiano Ronaldo e Karim Benzema. Ainda assim, ao longo das 4 temporadas no Real Madrid, conquistou um título de La Liga, uma Taça do Rei e uma Supertaça de Espanha, deixando a sua marca na história do clube. Em 2013, Kaká fez o seu regresso ao AC Milan, onde foi recebido com grande entusiasmo pelos adeptos. No entanto, já não era o jogador que encantara o mundo nos anos anteriores. Apesar disso, ainda foi capaz de contribuir para o clube com alguns momentos de brilho, mas a sua segunda passagem por Milão não duraria muito. Em 2014, Kaká tomou a decisão de rumar à Major League Soccer, a MLS, assinando com o Orlando City, onde se tornou a estrela principal do novo projeto do clube americano. Na MLS, Kaká trouxe o seu prestígio e talento para um campeonato em crescimento, ajudando a elevar o nível da competição e tornando-se um dos jogadores mais influentes do campeonato. Mesmo numa fase mais avançada da carreira, o brasileiro continuava a demonstrar a sua classe e a marcar golos decisivos. A sua presença em campo atraía multidões e Kaká era admirado não só pelo seu talento, mas também pelo seu caráter e profissionalismo. Ao longo da sua carreira internacional, Kaká também foi uma peça importante para a seleção brasileira, tendo participado em 3 edições do Campeonato do Mundo da FIFA em 2002, 2006 e 2010. Foi parte do plantel que conquistou o Mundial de 2002, embora não tenha tido um papel de destaque nesse torneio. No entanto, nas edições seguintes, Kaká assumiu-se como uma das principais figuras do Brasil, vencendo também a Taça das Confederações em 2005 e 2009. Acabaria por encerrar a carreira em 2017 com o respeito e admiração de todos os que o acompanharam no seu trajeto. Com 29 títulos conquistados entre clubes e seleção, incluindo a glória na Liga dos Campeões e o reconhecimento como o melhor jogador do mundo, Kaká será sempre lembrado como um dos grandes nomes do futebol mundial, tendo em conta que o seu legado vai muito além dos números.

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4: Ficamos a 5 minutos das 3:30 da tarde.
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4: Seguimos agora nesta emissão com os gigantes adormecidos.
5: O Celtic Football Club é um dos clubes de futebol mais importantes e tradicionais da Escócia e do mundo. Fundado em 1887, na cidade de Glasgow, o Celtic construiu uma história repleta de sucessos nacionais e internacionais, consolidando-se como um gigante do futebol europeu, especialmente nas conquistas da década de 1960. Desde a sua fundação, o Celtic destacou-se como uma força dominante no futebol escocês, conquistando o seu primeiro título da Scottish League Championship em 1893, apenas 5 anos após ser criado. O clube rapidamente se tornou um dos mais vencedores do país, ao lado do seu maior rival, o Rangers, com quem protagonizou o famoso Old Firm, um dos derbys mais históricos e intensos do futebol mundial. O maior feito internacional do Celtic ocorreu na temporada de 1966-67, quando a equipa se tornou a primeira do Reino Unido a conquistar a Taça dos Campeões Europeus, a atual Liga dos Campeões. Sob o comando do lendário treinador Jock Stein, o Celtic, apelidado de Lisbon Lions, derrotou o poderoso Inter de Milão na final realizada em Lisboa, no Estádio Nacional, com uma vitória por 2-1. Essa conquista não foi apenas memorável pelo título em si, mas também pela forma como o Celtic jogou. A equipa adotou um estilo ofensivo, em contraste com o futebol defensivo da época. Jimmy Johnson e Bobby Murdoch foram dois dos grandes destaques dessa equipa e o triunfo tornou o Celtic um dos maiores clubes da Europa e um símbolo do orgulho para o futebol escocês. Na mesma temporada, o Celtic conquistou também todos os principais troféus domésticos possíveis: a Liga Escocesa, a Taça da Liga e ainda a Glasgow Cup. Após o título europeu de 1967, o Celtic continuou a ser uma força competitiva na Europa. Voltou a chegar à final da Taça dos Campeões Europeus em 1970, mas foi derrotado aí pelos neerlandeses do Feyenoord por 2-1. Além disso, nas décadas seguintes, o clube fez várias participações dignas de nota nas competições europeias, embora sem repetir o sucesso de 1967. Na década de 2000, o Celtic viveu outro momento importante ao alcançar a final da Taça UEFA, a atual Liga Europa, em 2003, sob o comando de Martin O'Neill. Na final realizada em Sevilha, a equipa foi derrotada por 3-2 pelo Futebol Clube do Porto, num jogo intenso que só foi decidido no prolongamento. O Celtic, além dos seus feitos em campo, é um clube com uma rica tradição e identidade cultural. Fundado com o objetivo de ajudar a comunidade irlandesa de Glasgow, o Celtic manteve uma forte ligação com as suas raízes católicas e irlandesas, sendo uma parte integrante da comunidade local. O clube continua a ser uma potência no futebol escocês, regularmente conquistando títulos da Scottish Premiership e mantendo-se competitivo em competições europeias. O Celtic Park, o estádio da equipa, é famoso pela sua atmosfera vibrante e apaixonada. O emblema britânico também possui uma forte base de adeptos a nível global que seguem fielmente o clube, tanto nas competições domésticas como nas europeias, celebrando o legado de conquistas e o espírito do futebol ofensivo e competitivo que sempre os caracterizaram. Em suma, o Celtic Football Club é mais do que apenas um clube de futebol. É um símbolo de orgulho para os seus adeptos e uma das instituições mais veneradas do futebol europeu. A conquista da Taça dos Campeões Europeus de 1967 permanece o ponto mais alto da sua rica história e o legado do clube continua a ser transmitido através das gerações.
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7: São 3 da tarde e 29 minutos. 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
8: A Liga confirmou que o Estrela da Amadora vai jogar no Estádio Municipal de Rio Maior, na qualidade de anfitrião, neste caso, na recepção ao Académico de Viseu, jogo da sétima jornada, que está marcado para as 15h30 deste domingo. O clube da Reboleira já tinha revelado que, face à interdição do Estádio José Gomes, devido à má qualidade do relevado, iria jogar em Rio Maior. Este será, aliás, o segundo jogo que o Estrela faz fora de casa, na qualidade de anfitrião, já depois de ter batido o Sporting Clube de Braga, em jogo em atraso da terceira jornada no Complexo Desportivo de Alverca. No Estrela já tinha anunciado, entretanto, que pretende renovar o seu relevado do estádio José Gomes, o mítico estádio da Reboleira, isto no decorrer da pausa para nos compromissos das seleções. O Futebol Clube do Porto B tem como dado adquirido a ausência prolongada de Emmanuel Benjamin, no italiano de 19 anos, que no verão deixou o Real Madrid, está a atravessar uma fase difícil. O defesa realizou tratamento numa ruptura do ligamento cruzado anterior do joelho esquerdo e em breve será precisamente operado. A equipa B do Futebol Clube Porto só volta a jogar no dia 10 de outubro, na quando, da visita ao Leixões, sétimo colocado. O Futebol Clube Porto B ocupa no 17º e penúltimo lugar, com 4 pontos a 1 da zona segura da tabela classificativa. Além de Emmanuel Benjamin, no boletim clínico também constam André Oliveira em tratamento, Brian Caicedo em treino condicionado. O Chelsea anunciou que está concluído o longo processo de transição de propriedade que permite a Abna Clear Chabna Lake, na capital, liderada pelas cofundadoras Egbal e José Feliciano, assumir o controle total do grupo num processo que começou há cerca de 6 anos. Em 2022, Chabna, que só agora ficou fechado com a Clear Lake, na capital, que já era acionista maioritária a comprar as participações de Todd Boehly, que até nesta quinta-feira liderou a direção do clube londrino. O bilionário Wizz também vendeu as suas participações, mas segundo revela, no grupo vai continuar como um importante acionista e parceiro do novo grupo proprietário. Segundo revela no clube em comunicado, todos os acionistas trabalharam juntos com o objetivo comum de construir uma base sustentável para o sucesso desportivo a longo prazo. Todd Boehly, que também é proprietário da equipa de beisebol dos Los Angeles, vai assim deixar a presidência do clube que comandou desde 2022. O próprio presidente assumiu que foi uma honra servir este emblema a Clear Lake na capital, que já detinha 61,5% das participações do clube, passa agora a ter um controle total sobre o grupo, depois do final do processo que lhe permitiu adquirir as participações dos restantes grandes acionistas. Todd Boehly, 12,5%, Mark Walters, com 12,5%, e ainda o Wizz com 12,5%. A renovação do selecionador de Espanha, Luís de la Fuente, está praticamente concluída. Estão a finalizar o acordo para que possa ficar com a seleção espanhola durante mais alguns anos, referiu Rafael Lousan, presidente da Federação Espanhola de Futebol. La Fuente, de 65 anos, tem contrato até 2028. De acordo com a imprensa espanhola, o novo contrato será prolongado até 2030, na altura em que Portugal, Espanha e Marrocos vão co-organizar o Mundial 2030. Luís de la Fuente conta já com um currículo bastante rico ao serviço da seleção de Espanha. São já 3 títulos na Liga das Nações, em 2023, no Euro 2024 e também o Mundial 2026. A única competição que não conquistou foi a Liga das Nações de 2025, conquistada precisamente por Portugal. O próprio presidente da Federação Real Espanhola assumir que têm o melhor treinador da história. Nos resultados, acabam por o comprovar. O novo contrato irá colocar Luís de la Fuente no top 5 dos selecionadores mais bem pagos do mundo. A pensar na estreia no leme da seleção alemã, Jürgen Klopp prepara uma convocatória com 44 jogadores. Metade vai medir forças com Países Baixos, na fora, na 24 de setembro, e Grécia, em casa, no dia 27 de setembro, e outra metade vai jogar contra a Sérvia, em casa, no dia 1 de outubro, e Grécia, fora, no dia 4 de outubro. Estes jogos são referentes ao grupo 2 da divisão A da Liga das Nações, naturalmente, o Bayern de Munique é o clube mais representado, com 9 jogadores, no seguido, no por Stuttgart, e Friburgo, com 4, no Dortmund, Leipzig, na 5 também Augsburgo e Friburgo, contam com 3 jogadores cada. Sem Neymar, o Santos foi eliminado nos quartos de final da Sul-Americana, na visita ao Atlético Mineiro, 4-2, e 4-4 no agregado, na 3-1 após penaltis. Bernard e Renier adiantaram o Galo com golos ao primeiro e ao 20º minuto, ambos com assistência de Fred. Ainda que o Santos tenha beneficiado de um autogolo aos 28 minutos, Renier pisou aos 41, aplicando o 3-1 que prevaleceu até ao intervalo entre trocas. Na Cabigol reduziu aos 72 minutos, enquanto que na Coelho empatou a eliminatória aos 90 mais 2 minutos. No derradeiro desempate, Gabi Gol e João Schmidt falharam os primeiros penaltis do Santos, enquanto que Artur Melo falhou o quarto remate na altura, no 3-1. Assim, o Atlético Mineiro avança para nas meias finais da Sul-Americana, aguardando por Montevideo, na City e também Cinciano. A outra meia final estão na Vasco da Gama e Boca Juniors. O fator casa de pouco valeu ao Corinthians na segunda mão das meias-finais da Taça Libertadores. No Timão, perdeu na recepção aos argentinos do Estudiantes por uma bola 0 e com 2-1 no agregado, contente com o guarda-redes Hugo Sousa, ex-Desportivo de Chaves, Carrilho, no Sporting e Benfica, e Caio César, ex-Vitória Sport Clube de início. O único golo foi apontado por Alexis Castro, aos 87 minutos, em todo o caso, Memphis Depay desperdiçou um penalti e o empate aos 90 mais 11 minutos. O Estudiantes guarda agora por Flamengo, no Independente Del Valle, nas meias finais, espreitando também uma final contra Palmeiras ou Fluminense. O Inter Miami conquistou pela primeira vez na Taça dos Campeões da CONCACAF, no torneio realizado desde 2018, e num único jogo. Nesta partida, Messi e companhia levaram a melhor sobre os mexicanos do Cruz Azul por 2-0 em Miami. Nos norte-americanos, Casemiro, ex-Futebol Clube Porto, Messi e Luís Suárez foram titulares. Inevitavelmente, a dupla ex-Barcelona edificou o primeiro golo aos 24 minutos com Messi a finalizar. Na etapa complementar, o argentino assistiu Casemiro aos 81 minutos. No topo do palmarés da Taça dos Campeões da CONCACAF, continuam os mexicanos do Tigres, 2018 e 2023, seguidos por Atlanta United, Columbus Crew, New York City, Clube América, Toluca e Inter Miami.
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12: 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Bruma. 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
4: A invencibilidade de algumas equipas em ligas nacionais ou europeias permanece como uma marca histórica, imortalizando os seus nomes nos livros do futebol. Está na altura de mais um grande feito histórico aqui na Golo FM.
14: Entre 1998 e 2013, o Boca Juniors viveu um dos períodos mais gloriosos da sua história. Sob a liderança do treinador Carlos Bianchi, o clube argentino consolidou-se como uma potência do futebol sul-americano e mundial, alcançando sucessos que se tornaram lendários. Esta fase não foi apenas um capítulo de vitórias, mas uma redefinição de como o clube, que já contava com um legado forte, passou a dominar o cenário internacional com uma equipa imbatível, repleta de grandes talentos e um espírito coletivo exemplar. Carlos Bianchi chegou ao Boca Juniors em 1998, após ter triunfado no Vélez Sarsfield, com quem conquistou a Taça Libertadores. A sua contratação marcou o início de uma transformação no clube. Bianchi trouxe consigo uma mentalidade vencedora e um rigor tático que rapidamente se refletiram no campo. A sua primeira grande conquista veio em 2000, com a vitória na Taça Libertadores. Esse título foi praticamente marcante porque pôs fim a um jejum de 22 anos sem que o clube vencesse a principal competição sul-americana, com a equipa de Bianchi a superar o Palmeiras na final após um empate no agregado e uma emocionante disputa de penaltis que imortalizou a qualidade e o sangue frio do plantel. Uma das grandes forças do Boca Juniors dessa época foi a qualidade dos seus jogadores. Entre eles destacava-se Juan Román Riquelme, o maestro da equipa, cujo talento com a bola e capacidade de decidir jogos o tornaram um dos maiores ídolos da história do clube. Riquelme era o coração da equipa, capaz de controlar o ritmo de jogo e de criar oportunidades de golo com uma visão de jogo fora do comum. Ao seu lado, jogadores como Martín Palermo, um dos melhores avançados da história do Boca, e Óscar Córdoba, o fiável guarda-redes, complementavam uma equipa que parecia imbatível. Entre 1998 e 2013, o Boca conquistou 4 campeonatos argentinos, demonstrando o seu domínio em casa, mas foi nas competições internacionais que a equipa de Bianchi se imortalizou. O Boca Juniors venceu a Taça Libertadores em 2000, 2001 e 2003, confirmando-se como a melhor equipa da América do Sul nesse período. Cada uma dessas conquistas teve a sua própria narrativa heroica, desde as vitórias nos penaltis até às goleadas que mostravam a força ofensiva e defensiva do plantel. A Libertadores de 2001, por exemplo, foi conquistada com mais uma vitória épica nos penaltis, desta vez contra o Cruz Azul do México, após a equipa argentina ter vencido fora de casa na primeira mão. No entanto, o auge internacional do Boca Juniors aconteceu em 2000 e 2003, quando venceram a Taça Intercontinental, a competição que colocava frente a frente o campeão da Libertadores e o campeão da Liga dos Campeões. Em 2000, o Boca enfrentou o Real Madrid, uma equipa repleta de estrelas, e venceu por 2-1 numa exibição memorável de Martín Palermo, que marcou os 2 golos da vitória. Este triunfo solidificou o Boca como uma das equipas mais temidas do mundo e deu a Bianchi um estatuto de lenda. Em 2003, a equipa voltou a brilhar, desta vez contra o AC Milan, numa final decidida nos penaltis após um empate a 1 golo. O Boca mostrou mais uma vez a sua capacidade de lutar até ao fim, levando para a Argentina mais um título mundial. A chave do sucesso dessa equipa residia na sua capacidade de se adaptar a diferentes estilos de jogo e de responder a situações de pressão com uma serenidade incrível. Bianchi era um mestre em explorar o melhor de cada jogador, enquanto mantinha uma estrutura tática disciplinada, mas suficientemente flexível para se ajustar aos adversários. O Boca dessa era não se destacava apenas pelos craques individuais, mas pelo seu jogo coletivo, pela solidez defensiva e, acima de tudo, pelo espírito de sacrifício. Além das vitórias em campo, o Boca Juniors entre 1998 e 2003 representou uma era de renascimento para o clube em termos de prestígio e influência no futebol mundial. O clube tornou-se uma referência de excelência na América do Sul e conseguiu competir de igual para igual com os gigantes europeus. As conquistas internacionais dessa fase permitiram ao Boca exportar a sua marca e a Bombonera, o mítico estádio do clube, tornou-se sinónimo de ambiente infernal para os adversários, um verdadeiro caldeirão onde a pressão dos adeptos parecia aumentar ao nível da equipa. A era Bianchi terminou em 2004, mas o legado deixado por essa equipa continua vivo na memória dos adeptos e no próprio ADN do Boca Juniors. As vitórias e títulos conquistados entre esses anos estabeleceram um novo padrão de sucesso, não só no futebol argentino, mas em todo o continente. Carlos Bianchi, com o seu estilo pragmático e focado no coletivo, conseguiu criar uma equipa que não só vencia, mas também sabia lidar com a pressão e com as expectativas dos seus fãs num dos ambientes mais fervorosos do futebol mundial. Os jogadores desse período, especialmente Riquelme e Palermo, tornaram-se ícones do clube. Palermo, com a sua capacidade de marcar golos decisivos, muitas vezes com golos improváveis e em momentos-chave, e Riquelme, com a sua elegância e genialidade em campo, eram a personificação de uma equipa que sabia controlar os jogos e editar o ritmo. Ambos, junto com outros protagonistas, como Óscar Córdoba, Hugo Ibarra e Jorge Bermúdez, ajudaram a cimentar o status de lendas no clube, sempre debaixo da liderança serena e inteligente de Bianchi. Essa equipa do Boca Juniors, além dos seus títulos e da glória internacional, representou também a paixão do futebol sul-americano, onde o talento individual se fundia com o trabalho em equipa. O Boca de 98 a 2013 é ainda hoje recordado como um dos esquadrões mais fortes e vitoriosos da história do futebol, sendo uma referência para futuras gerações do clube.
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4: E seguimos agora nesta emissão com o perfil do jogador.
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14: Marc-André Ter Stegen, nascido a 30 de abril de 1992 em Mönchengladbach, na Alemanha, é um guarda-redes altamente valorizado, conhecido pela sua agilidade e capacidade de jogo com os pés. Iniciou a sua carreira profissional no Borussia Mönchengladbach, onde fez a sua estreia na Bundesliga em 2011. Durante a sua estadia no Borussia, destacou-se como um dos melhores guarda-redes jovens da Liga Alemã. Em 2014, Ter Stegen transferiu-se para o Barcelona, onde rapidamente se estabeleceu como um dos melhores guarda-redes do mundo. No Barça, teve um impacto significativo, ajudando o clube a conquistar vários títulos, incluindo a Liga dos Campeões em 2015. A sua habilidade em jogos de passes, bem como a sua destreza em defender penaltis, foram amplamente elogiadas. Nas últimas temporadas, Ter Stegen continuou a ser uma peça fundamental para os catalães, mantendo uma alta performance na La Liga e nas competições europeias. A sua liderança e consistência na baliza ajudaram o clube a competir ao mais alto nível, ainda que passe por um momento mais delicado, e a garantir posições de destaque. Além da sua carreira em clubes, também é um membro regular da seleção alemã, contribuindo com a sua experiência e habilidade nas competições internacionais.
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4: E está agora na hora de trazer mais um craque da Liga Portuguesa. 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
14: Óscar Cardoso, mais conhecido como Taquara, é um dos maiores goleadores da história recente do futebol sul-americano e europeu. Nascido a 20 de maio de 1983 em Juan Eulogio Estigarribia, no Paraguai, Cardoso começou a sua carreira futebolística no modesto clube 3 de Fevereiro, onde rapidamente se destacou pelo seu instinto goleador e capacidade física. Com 1,93m de altura e uma presença imponente na área, o avançado tinha todas as características para ser um sucesso como ponta de lança e rapidamente chamou a atenção de clubes maiores no seu país. A ascensão de Cardoso ao cenário internacional começou verdadeiramente em 2006, quando foi contratado pelo Newell's Old Boys da Argentina. No clube de Rosário, Cardoso tornou-se rapidamente uma referência ofensiva, marcando 21 golos em 33 jogos, um registro impressionante que despertou o interesse de clubes europeus. Foi então que em 2007, o Benfica, à procura de um avançado com capacidade para resolver jogos, apostou 9 milhões de euros na contratação do paraguaio, um valor elevado na época, mas que viria a ser amplamente justificado pelos feitos que se seguiriam. Cardoso chegou ao Benfica com grande expectativa e não demorou a justificar o investimento. Na sua primeira época, marcou 22 golos em todas as competições, destacando-se pelo seu potente pé esquerdo, capaz de remates fulminantes de qualquer zona do campo. O paraguaio rapidamente ganhou o carinho dos adeptos benfiquistas, que o apelidaram de Taquara, uma referência à sua estatura e à sua capacidade de desferir remates potentes, tal como uma lança. Com a sua presença na área, Cardoso trouxe ao Benfica uma nova dimensão ofensiva. No entanto, foi na época de 2009-2010 que Óscar Cardoso viu o seu auge ao serviço do clube encarnado. Sob o comando de Jorge Jesus, o Benfica conquistou o título de campeão nacional e Cardoso sagrou-se o melhor marcador da Primeira Liga com 26 golos, números que reforçaram o seu estatuto como um dos mais letais avançados da Europa. Além disso, contribuiu para a vitória na Taça da Liga, demonstrando ser decisivo nos momentos mais importantes da época. A sua parceria com jogadores como Angel Di Maria e Pablo Aimar foi fundamental para o sucesso ofensivo da equipa e Cardoso tornou-se o goleador de referência no Clube da Luz. Nas competições europeias, também foi protagonista, destacando-se pela sua capacidade de marcar em momentos decisivos. Em 2013, durante a campanha que levou o Benfica à final da Liga Europa, o avançado paraguaio marcou 2 golos na vitória sobre o Fenerbahçe nas meias-finais, carimbando o passaporte do clube encarnado para a final contra o Chelsea. Embora o Benfica não tenha conseguido vencer o troféu, Cardoso deixou uma marca indelével, terminando como o melhor marcador da competição com 7 golos. Ao longo das suas 7 temporadas no Benfica, estabeleceu-se como uma lenda do clube, marcando o total de 172 golos em 293 jogos, o que o coloca entre os melhores goleadores da história do clube e o melhor não nascido em Portugal. O seu pé esquerdo era temido por defesas e guarda-redes e a sua capacidade de converter livres diretos e grandes penalidades tornou uma arma letal em qualquer situação de bola parada. Além dos 2 campeonatos nacionais conquistados, venceu também 5 taças da Liga e 1 taça de Portugal, sendo uma peça fundamental em todas estas conquistas. Em 2014, após uma longa e bem-sucedida carreira no Benfica, Cardoso transferiu-se para o Trabzonspor, da Turquia, onde continuou a mostrar a sua veia goleadora. Apesar de já não estar no seu auge físico, Cardoso manteve uma impressionante média de golos, marcando 25 em 66 jogos durante as 2 épocas em que representou o clube turco.
13: A sua experiência e faro pelo golo ainda o tornavam um avançado respeitado, tanto no campeonato como nas competições europeias. Após a sua passagem pela Turquia, Cardoso ainda regressou à América do Sul, onde jogou pelo Libertad no Paraguai, consolidando-se como um ícone no futebol do seu país. A sua longevidade como jogador de topo e a consistência ao longo de uma carreira recheada de golos tornaram-no uma referência para várias gerações. Além disso, foi também um nome habitual na seleção paraguaia, tendo representado o seu país em várias edições da Copa América e nas eliminatórias para os Mundiais, somando mais de 50 internacionalizações. Com uma carreira marcada por golos, títulos e momentos decisivos, Óscar Cardoso será sempre lembrado como um dos grandes avançados da sua geração. No Benfica, o Taquara eternizou-se como um dos maiores goleadores da história do clube e a sua carreira é um testemunho de como o talento, aliado à capacidade de se reinventar, pode prolongar uma carreira ao mais alto nível durante muitos anos. Embora os tempos de glória tenham ficado para trás, Cardoso deixou uma marca indelével no futebol, especialmente em Portugal, onde o seu nome será para sempre sinónimo de golos e sucesso com a camisola das Águias.

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3: Trabalhámos muito durante a semana, conhecíamos muito bem o adversário. Acho que fizemos um jogo quase perfeito. Os jogadores foram incríveis. Acho que é uma vitória deles, é uma vitória nossa, é uma vitória dos nossos adeptos, é uma vitória de Portugal. Escrevemos um pontinho na história. Estamos muito felizes, muito contentes.
4: É difícil de explicar, não? Para nós é algo histórico, disputar este tipo de partido. E já hemos demostrado que não venimos aqui de passeio. Venimos aqui a competir, a demonstrar que em Portugal há um nível em futebol muito alto.
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5: 10 minutos para as 16.
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5: Seguimos agora nesta emissão com os craques mundiais.
6: Ronaldo Luís Nazário de Lima, ou simplesmente Ronaldo, é amplamente considerado um dos maiores avançados da história do futebol. Nascido a 18 de setembro de 1976, no Rio de Janeiro, o brasileiro iniciou a sua carreira ainda adolescente, com apenas 16 anos no Cruzeiro. As suas exibições espetaculares no clube mineiro logo chamaram a atenção do futebol mundial e em 1994, após participar no Mundial dos Estados Unidos, embora sem atuar, foi contratado pelo PSV Eindhoven, dos Países Baixos. Lá, Ronaldo mostrou toda a sua capacidade de explosão e finalização, marcando 54 golos em 57 jogos ao longo de duas temporadas, uma média impressionante que o transformou numa das jovens promessas mais cobiçadas do futebol europeu. O seu talento levou-o rapidamente a um dos maiores clubes do continente, o Barcelona, onde jogou durante a temporada de 1996-97. No Barça, Ronaldo elevou o seu jogo a novos patamares, marcando 47 golos em 49 partidas e ajudando o clube a vencer a Taça das Taças da UEFA e a Taça do Rei. Foi durante este período que ganhou o apelido de fenómeno, graças à sua velocidade devastadora, poder físico e capacidade para driblar com uma facilidade espantosa. Ainda com apenas 20 anos, foi eleito pela primeira vez o melhor jogador do mundo pela FIFA, título que viria a conquistar noutras duas ocasiões. Em 1997, Ronaldo fez uma transferência recorde para o Inter de Milão, onde continuou a brilhar no início da sua carreira, ganhando a Taça UEFA em 1998. Contudo, foram também os anos em que a sua sorte começou a mudar em termos físicos. Durante o seu tempo no Inter, sofreu a primeira de várias lesões graves no joelho que o afastariam dos relvados por longos períodos. O seu regresso em 2002 foi nada menos do que milagroso. Após dois anos de recuperação, Ronaldo voltou aos grandes palcos no Mundial de 2002, onde foi a estrela maior da seleção brasileira, conduzindo o Brasil à vitória com 8 golos, dois dos quais na final contra a Alemanha. Esta conquista garantiu-lhe o terceiro título de melhor jogador do mundo e marcou o seu renascimento como um dos melhores jogadores da sua geração. Após o Mundial, Ronaldo transferiu-se para o Real Madrid como parte dos famosos Galácticos, onde jogou de 2002 a 2007. Durante esse período, conquistou dois campeonatos espanhóis e manteve o seu estatuto de um dos melhores avançados do mundo, marcando 104 golos em 177 jogos. O seu estilo de jogo, marcado por uma combinação única de velocidade, técnica e poder de finalização, continuava a encantar os adeptos, apesar das lesões persistentes que o limitaram ao longo da sua carreira. Em Madrid, Ronaldo formou uma parceria letal com estrelas como Zidane, Figo e Beckham, que consolidaram ainda mais o seu legado no futebol europeu. Já na reta final da sua carreira, em 2007, voltou à Itália, desta vez para jogar no AC Milan, rival direto do Inter. Embora o seu desempenho tenha sido afetado pelas constantes lesões, ainda mostrou flashes de brilhantismo, marcando 9 golos em 20 jogos. Porém, o seu tempo no Milan também foi marcado por mais uma grave lesão no joelho, que acelerou o fim da sua trajetória na Europa. Ronaldo decidiu então regressar ao Brasil, assinando pelo Corinthians em 2009. Surpreendentemente, teve uma passagem de grande sucesso pelo clube paulista, onde ajudou o Corinthians a conquistar o Campeonato Paulista e a Copa do Brasil em 2009, numa demonstração de que mesmo longe do seu auge físico, o seu talento era inquestionável. No entanto, após mais alguns problemas físicos, decidiu terminar a sua carreira em 2011, aos 34 anos. Ronaldo deixa um legado incontestável como um dos maiores avançados da história do futebol. Os seus números são impressionantes, já que ao longo da carreira marcou mais de 400 golos em clubes e seleções e venceu duas bolas de ouro em 1997 e 2002. O fenómeno sempre foi lembrado e terá revolucionado a posição de avançado, combinando uma capacidade física invulgar com uma técnica requintada e um instinto goleador incomparável. Ronaldo foi também um dos grandes responsáveis por popularizar o futebol brasileiro no exterior e inspirou gerações de jogadores pelo mundo. Mesmo com as inúmeras lesões que enfrentou, a sua resiliência e capacidade de se reinventar em momentos cruciais da carreira fazem dele uma lenda viva do desporto, sendo reconhecido tanto por adeptos quanto por críticos como um dos mais completos jogadores que o futebol já viu.
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5: E está agora na hora de trazer mais um gigante adormecido à Golo FM.
6: O Saint-Étienne, também conhecido como Le Vert, é uma das equipas mais lendárias do futebol francês. Fundado em 1919, o clube construiu uma história notável, especialmente nas décadas de 60 e 70, quando se tornou a principal potência do futebol em França. Com um total de 10 títulos da Ligue 1, o Saint-Étienne deteve o recorde de campeonatos durante várias décadas, uma marca que sublinha a sua importância no cenário desportivo nacional e que ainda assim foi perdida para o PSG, que agora soma 12. O caminho para a glória começou a ser traçado nos anos 50, mas foi na década de 60 que o clube realmente se afirmou como uma força dominante. Liderado por figuras icónicas como Aimé Jacquet e Robert Herbon, o Saint-Étienne conquistou 4 títulos da Ligue 1 entre 1964 e 1970, além de várias taças de França. Nos anos 70, já sob o comando de Robert Herbon, que assumiu o cargo de treinador após brilhar como jogador, o clube solidificou a sua hegemonia com mais de 5 campeonatos até 1976. A época de ouro do Saint-Étienne culminou nesse mesmo ano, quando a equipa chegou à final da Taça dos Clubes Campeões Europeus. Numa campanha memorável, eliminaram equipas de grande qualidade, como o Dinamo Kiev e o PSV Eindhoven, antes de enfrentar o Bayern Munique na final disputada em Glasgow. Apesar do esforço e de uma exibição combativa, o Saint-Étienne perdeu por 1-0 com o golo de Franz Rott. As bolas que embateram nos postos durante o jogo tornaram-se lendárias, levando os adeptos a acreditar que, com balizas diferentes, o resultado teria sido outro. Apesar da derrota, o impacto da campanha europeia foi enorme. O Saint-Étienne tornou-se um símbolo de orgulho para o futebol francês e a equipa era idolatrada pelos seus adeptos. O Stade Geoffroy Guichard, apelidado de Le Chaudron, o Caldeirão em português, era um dos estádios mais intimidantes da Europa, onde a paixão dos adeptos criava um ambiente único. Nos anos 70, o clube contou com jogadores extraordinários como Dominique Rocheteau, Jacques Santini e Michel Platini, que mais tarde se tornaria uma das maiores figuras do futebol mundial. Platini foi o destaque do início da época de 80, altura em que o Saint-Étienne conquistou o seu 10º e último título da Ligue 1 em 1981, consolidando o seu estatuto como um dos clubes mais titulados de França. Contudo, os anos que se seguiram foram difíceis. A saída de Platini para a Juventus em 1982 marcou o fim de uma era e problemas financeiros e de gestão desportiva colocaram o clube em declínio. Durante grande parte das décadas de 90 e 2000, o Saint-Étienne lutou para se manter na Ligue 1, alternando entre a primeira e a segunda divisão. Apesar de estar longe dos tempos áureos, o Saint-Étienne continua a ter uma legião de adeptos apaixonados e uma herança que faz dele um dos clubes mais respeitados de França. Nas últimas décadas, o Saint-Étienne tem lutado para recuperar a glória do passado, alternando temporadas na Liga Francesa com períodos de dificuldades desportivas e financeiras. Entre os anos 2000 e 2020, o clube teve alguns momentos de destaque, incluindo a conquista da Taça da Liga em 2013, que foi o seu primeiro troféu importante em mais de 3 décadas. Essa vitória deu aos adeptos alguma esperança de um regresso ao topo do futebol francês. No entanto, nos anos ainda mais próximos, o clube voltou a enfrentar desafios. Em 2022, o Saint-Étienne foi relegado para a Ligue 1, a segunda divisão, após perder o play-off de despromoção contra o Auxerre. A descida foi um golpe duro para um clube com tanta história, que se viu obrigado a reestruturar-se para tentar regressar à elite do futebol francês. Apesar do momento difícil, o apoio incondicional aos adeptos e a herança histórica mantiveram viva a chama da equipa, que acabou por regressar à primeira divisão. Lyon. O Saint-Étienne continua a ser um gigante adormecido no panorama do futebol francês. A sua história rica e os sucessos do passado são uma inspiração constante para os clubes e os seus adeptos, que acreditam que com uma gestão mais sólida e um plantel competitivo, o clube poderá voltar a ser uma força relevante no futebol local. O gigante verde sonha em recuperar o seu lugar entre os grandes, com os olhos postos num futuro mais brilhante.
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9: São 4 da tarde. 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
10: O Sport Lisboa e Benfica têm a renovação de contrato de Gianluca Prestigiani assegurada, no novo acordo válido até junho de 2031. Esta renovação do argentino vale também um aumento no ordenado, sendo que Prestigiani é um dos principais destaques dos encarnados desde a chegada do técnico Marco Silva. As águias tinham pressa em resolver a situação, sobretudo por causa da valorização do jovem jogador de 20 anos no arranque da época, além da iminente e posteriormente confirmada na chamada na seleção ABNA da Argentina. O atual contrato de Prestigiani e Records tem duração até junho de 2029 e contempla uma cláusula de rescisão de 100 milhões de euros. Depois de resolvido o futuro do extremo argentino, o Benfica vai acelerar nos próximos dias nas renovações de contrato de Anatoly Trubin e também de Andreas Sheldrup, o guardião ucraniano, e o extremo norueguês já têm as respectivas ofertas nas mãos. Entretanto, novos contactos serão necessários para eventuais ajustes nos acordos. O Futebol Clube do Porto deu continuidade à preparação do embate diante do Benfica no próximo domingo da 7ª jornada da Primeira Liga. No técnico Francesco Farioli não contou com Neuen Pérez, uma vez que o defesa sofreu uma lesão muscular na coxa direita. Para além deste, no técnico italiano, conta ainda com mais 7 baixas: João Costa em tratamento em ginásio, Zaidu em tratamento em ginásio, Victor Verholt em treino condicionado, Vasco Sousa em treino condicionado, André Miranda também em treino condicionado, na semelhança de Oscar Pietuszewski em treino condicionado, e Samu, em treino integrado condicionado, são os clientes do Departamento Médico do Futebol Clube do Porto. O defesa Luís Abne Gomes e os médios Tiago Silva e João Teixeira da equipa B foram chamados ao treino da equipa. No Futebol Clube do Porto recebe o Benfica neste domingo pelas 8:30 da noite no Estádio do Dragão. O jogador do Futebol Clube do Porto, Gabri Veiga, acabou eleito o melhor jogador da Liga. Em agosto, no espanhol, recolheu 19% das preferências dos treinadores e superou a concorrência de Vangelis Pavlidis, do Benfica, com 16,6%, e ainda Gonçalo Paciência, do Santa Clara, com 11,9%. O médio, durante o mês de agosto, assinou 3 golos e 2 assistências nos triunfos dos azuis e brancos sobre o Alverca, por 2 bolas 0, Rio Ave por 2-0, Arouca por 2-0 e Académico de Viseu por 3-0. Contas feitas, este é o quarto prémio para os jogadores do Futebol Clube do Porto, após Diogo Costa e Kivior terem sido considerados o melhor guarda-redes e defesa de agosto, e do próprio Gabri Veiga ter sido considerado o médio do mês de agosto. O Sporting Clube de Portugal voltou ao trabalho na Academia Cristiano Ronaldo, em Alcochete, onde os Leões preparam a recepção ao Arouca no jogo da 7ª jornada da Primeira Liga, marcado para este sábado pelas 8:30 da noite. No principal destaque foi para Salvador Blopa, recuperado de um problema muscular, apresenta-se totalmente recuperado e integrado nos exercícios do grupo. O plantel, depois do empate com o Famalicão, uma bola, fez trabalho de recuperação antes de folgar, se bem que a equipa voltou aos trabalhos para no treino exigente a nível físico, poder preparar da melhor forma esse próximo jogo relativamente na 7ª jornada. O Sporting joga antes do clássico do Dragão, que terá de vencer o Arouca para recuperar pelo menos na parte dos pontos que não conseguiu conquistar em Famalicão. forma interina, no leme do Uruguai, Diego Forlán convocou Rodrigo Salazar e Maxi Araújo do Sporting para os particulares com Japão, Coreia do Sul e Índia. Já na Rua Barrena, no guarda-redes do Arouca, esteve pré-convocado, mas ficou de fora da lista final. Curiosamente, no próximo jogo do Sporting, nem contra no Arouca, nem Alvalade, no próximo sábado, pelas 8:30 da noite. Depois dessa partida, Salazar e Maxi Araújo juntam-se na seleção, tendo o primeiro particular no dia 24 de setembro no Japão. Seguem-se particulares a 28 de setembro e 6 de outubro. Ou seja, Salazar e Maxi Araújo, os jogadores do Sporting, vão regressar a Portugal a poucos dias da deslocação na Tecnorreduto do Sporting Clube de Braga, no dia 9 de novembro. O Torriense estreou-se esta quinta-feira nas competições europeias com uma vitória histórica na visita aos noruegueses do Lillestrøm por 2-1 em jogo da primeira jornada da fase de liga da Liga na Europa. Nos jogadores espanhóis Alex Alfaro e Manu Pozzo, com golos aos 23 e 49 minutos, foram os homens que deram o triunfo ao emblema de Torres Vedras, apenas o terceiro clube dos escalões secundários portugueses a discutir nas provas de Europa, enquanto que Thomas Olsen reduziu para os anfitriões aos 79 minutos. No final da partida, o técnico adjunto de Luís Tralhão, Carlos Simões, do lado do Torriense, falou numa vitória histórica e mostrou-se orgulhoso no trabalho realizado pelos jogadores.
3: É possível, mas em primeiro lugar queria dizer uma coisa. Quem acho que devia estar aqui era o nosso líder. Por tudo aquilo que ele faz, o Mr. Luís, era ele que merecia estar aqui. Assim, nós sabíamos das nossas capacidades, trabalhámos muito durante a semana, conhecíamos muito bem o adversário, acho que fizemos um jogo quase perfeito. Os jogadores foram incríveis. Acho que é uma vitória deles, é uma vitória nossa, é uma vitória dos nossos adeptos, é uma vitória de Portugal. Escrevemos um pontinho na história, estamos muito felizes, muito contentes. Mas isto, no nosso sentimento, nós não queremos parar aqui. Nós, como disse, é jogo a jogo. Vamos pensar, vamos aproveitar este momento e vamos pensar já no próximo jogo, que é a segunda liga. As palavras às vezes são poucas, mas quero dar os parabéns aos jogadores. Acho que foram fantásticos naquilo que transportaram do que era a parte estratégica para o campo. Foram inexcedíveis. Isto é uma vitória de todos. Sabemos das nossas capacidades e nós vamos entrar nos campos todos para mostrar a nossa competência, a nossa luta, o nosso trabalho e vamos continuar a tentar ser felizes.
10: Já do lado dos atletas, Sabna Ravi Vázquez, Sabna capitão do conjunto de Torres Vedras, Sabna estava muito feliz com este triunfo da sua equipa.
11: É difícil de explicar, não? Para nós. Es algo histórico el disputar este tipo de partido y bueno, ya hemos demostrado que no venimos aquí de paseo, venimos aquí a competir, a demostrar que en Portugal hay un nivel en el fútbol muy alto y así lo queremos demostrar en todos los partidos, ¿no? Hoy es el comienzo de esta historia tan bonita que tenemos por delante y nada, a seguir. Sabíamos que no iba a ser fácil, ¿no? Enfrentarnos a estos rivales de un nivel tan alto, pero bueno, nosotros siempre confiamos en nosotros mismos. Hemos hablado antes del partido que para ganar hacía falta tener personalidad dentro del campo, jugar como nosotros sabemos, y bueno, creo que lo hemos demostrado así. No hemos tenido miedo a jugar este tipo de partidos y nada, a seguir.
10: Contas feitas, o atual vencedor da Taça de Portugal, na 14ª da 2ª Liga, que defendeu na vantagem, apesar da expulsão do alemão, Noah Jata, aos 85 minutos, por acumulação de amarelos, volta a jogar para a Liga na Europa no dia 15 de outubro, quando receber os ingleses do Sunderland em Leiria. Relativamente aos restantes resultados das contas desta primeira jornada da Liga na Europa, a destacar, sobretudo nessa vitória também da equipa do Benfica, por duas bolas 0-5 do AC Milan, e olhamos para nos restantes resultados: Ararat, Arménia 1, Sparta 4, Omonia 1, Celta de Vigo 0, Sunderland 1, AZ Alkmaar 0, Olympiacos 2, Jaglionia, Bialystok 1, Anderlecht, Vítor Bruno perdeu por 2-1 na recepção na Bélgica, na equipa de Lyon de Paulo Fonseca, já no Apoel Beersheba acabou por registar nulo diante do Dinamo Zagreb, o mesmo resultado que se verificou no embate entre Sturm Graz Abnejab, na equipa do Bayer Leverkusen, bateu por 2-0 a equipa do NK Abnejab. Destaque também para o Levski de Sofia, que perdeu por 1-0 diante do Salzburgo. O Pnofi Creta bateu por 2-0 o Hoffenheim. A equipa da Real Sociedad perdeu em Espanha por 2-1 na recepção à equipa do Barnamalt. O Besiktas venceu na Turquia por 4-1 a equipa de Marselha de França. Já o Celtic perdeu na Escócia por 3-1 diante do Ferencváros. Vitória Pilsen perdeu por 3-0 na recepção ao União de St. Gilloise. Crystal Palace bateu em Inglaterra nos polacos do Lech Poznan por 4-0 e a Juventus venceu em Turim, em Itália, por 5-0 a equipa do NEC. Os resultados da primeira jornada das contas da fase de liga da Liga Europa. O árbitro Miguel Nogueira é escolhido pelo Conselho de Arbitragem da Federação Portuguesa de Futebol para apitar o Futebol Clube Porto Benfica no clássico deste domingo. No juiz, conta com os assistentes Paulo Brás e Nuno Pires, sendo que Fábio Melo é o quarto árbitro. No VAR estarão Luís Ferreira e João Bessa Silva. Será assim o segundo clássico consecutivo de Miguel Nogueira no Dragão, depois do nulo na época passada, em que também apitou na vitória do Futebol Clube Porto sobre o Sporting em Alvalade, isto por 2-1. Já nesta época, no árbitro da Associação de Futebol de Lisboa, de 32 anos, apitou 5 jogos, 1 da 2ª Liga e 4 da 1ª, num deles do Futebol Clube do Porto, na vitória da equipa de Francesco Farioli sobre o Académico de Viseu, no estádio do Fontelo, por 3-0, ainda antes do clássico. No sábado, o Sporting recebe o Arouca, e neste caso, no árbitro, será David Silva, com Hélder Malheiro no papel de VAR. Damos conta então de todas as equipas de arbitragem para os novos jogos desta na jornada 7, começando pelo Nacional Famalicão, com arbitragem de Gustavo Correia, assistido por André Dias e Daniel Santos, quarto árbitro Daniel Pinto, VAR Rui Oliveira e assistente do VAR Fábio Monteiro. No Gil Vicente Marítimo, arbitragem de Bruno Costa, assistido por Tiago Costa e João Morte, quarto árbitro André Carvalho, VAR Rui Silva e assistente do VAR Álvaro Mesquita. No Alverca Rio Ave temos arbitragem de Luís Felipe, assistido por Francisco Pereira e José Mira, quarto árbitro Miguel Pérez, VAR João Malheira Pinto e assistente do VAR Pedro Sousa. No Sporting Arouca, na arbitragem de David Silva, assistido por Carlos Campos e Nelson Cunha, na quarto árbitro José Bessa, VAR Hélder Malheiro e assistente do VAR Rui Cidade. No Vitória Sport Clube Moreirense, arbitragem de Sérgio Galho, assistido por André Ferreira e Hugo Marques, quarto árbitro Vítor Lopes, VAR Rui Soares e assistente do VAR Márcio Azevedo. Já no Estrela Académico de Viseu temos arbitragem de André Narciso, assistido por Vasco Marques e André Botelho, no quarto árbitro Flávio Jesus, na VAR Manuel Mota e assistente do VAR Paulo Miranda. No Santa Clara Braga, na Fábio Veríssimo como árbitro principal, assistido por Hugo Ribeiro e Vanessa Gomes, quarto árbitro Rui Mónica, na VAR Pedro Ferreira e assistente do VAR Nuno Eiras. No Estoril Praia Casa Pia, na arbitragem de Pedro Ramalho, assistido por Hugo Coimbra e Ruben Silva, no quarto árbitro Diogo Coelho, na VAR Tiago Martins e assistente do VAR Bruno Jesus. E finalmente, nesse grande clássico, maior destaque desta na 7 última jornada na arbitragem de Miguel Nogueira, com assistência de Paulo Brás e Nuno Pires, quarto árbitro, Fábio Melo, VAR Luís Ferreira e assistente do VAR João Bessa Silva. O Clube de Futebol de Estrela da Amadora deu a conhecer que recebe oficialmente o Académico de Viseu no Estádio Municipal de Rio Maior, na segunda, também algo já oficializado por parte da Liga de Portugal. O Estrela da Amadora informou que no âmbito da interdição do relevado do Estádio José Gomes, o mítico Estádio da Reboleira, e após nova vistoria por parte da Liga de Portugal, a 7ª jornada será discutida no Estádio Municipal de Rio Maior, acabou também por dar a conhecer a formação da Reboleira em comunicado. O estado do relevado do Estádio José Gomes, o mítico Estádio da Reboleira, recebeu uma nota bastante negativa por parte da Liga na Portugal. O Estrela da Amadora já tinha recebido o Sporting Clube de Braga no Complexo Desportivo de Alverca. Contas feitas na equipa da Amadora, realizará mais um jogo fora de portas, pelo menos enquanto o estado do relevado não for remediado. O Estrela da Amadora pretende mudar o relevado na pausa para nas seleções, Natal, como já tinha noticiado a Golo FM. O conjunto de Pepa recebe agora no Académico de Viseu, durante este domingo, pelas 15h30 no Estádio Municipal de Rio Maior, num jogo a contar para na 7ª jornada da Primeira Liga Portuguesa. Internacional portuguesa Cátia Morgado, que atualmente representa na equipa de futsal do Leões de Porto Salvo, foi multada em 1.275 euros pelo Conselho de Disciplina da Federação Portuguesa de Futebol por fazer apostas desportivas, informou o organismo. No processo disciplinar, Cátia Morgado foi acusada de realizar 1.292 apostas desportivas relacionadas com incidências ou resultados de jogos oficiais da Federação Portuguesa de Futebol durante a época desportiva 2025-2026. A acusação organização contabilizou 130 apostas em jogos da Liga Masculina de Futsal, Taça da Liga de Futsal e Taça de Portugal de Futsal, estando o Leões de Porto Salvo envolvido em 37, ainda 124 em encontros da Seleção APN de Futebol Masculino, 6 da Seleção APN de Futsal Masculino e 5 da Seleção APN de Futebol Feminino. No total, a ala de 37 anos que contabiliza 100 jogos com a camisola da Seleção Principal de Portugal e confessou a infração, acertou 223 apostas, ou seja, 17,2%, tendo falhado nas restantes 1.069 apostas, 82,7%. Cátia Morgado infringiu o artigo número 142 do Regulamento Disciplinar da Federação Portuguesa de Futebol sobre manipulação de jogos e apostas antidesportivas no seu número 2, que pune nos jogadores que fizer, ou em seu benefício, mandar a fazer aposta desportiva relativamente à incidência ou resultado de jogo oficial. A Alabna está a arrancar para a segunda temporada no serviço emblema de Oeiras. Antes disso, representou o clube de com Nuno Álvares, Sporting, restaurador de Chabna Avintense, Chabna Nova Semente, apoiou na Pescamar, Chabna 5 também a Associação Desportiva da Estação e o Guarda 2000.
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2: Eu sei que vai haver tentativas de ir à volta, o que é normal, que é o vosso trabalho, ir à volta, mas eu não vou sair disto. Não vou sair disto. Mas podem tentar. Mas podem tentar.
3: Caso boa tarde, vou já tentar, então.
2: Pronto, mas eu não vou sair disto. Não, eu percebo bem a questão e ela é extensa e toda muito bem colocada, sem dúvida. Mas eu não vou sair disto, sem dúvida. Aliás, tem uma pergunta muito bem colocada. Mas eu não vou sair disto. Mas eu não quero perder o foco. Peço desculpa não responder à pergunta, que eu sei que foi à volta, mas eu não vou sair disto.
4: Vou um bocadinho por aí, agora estás a jogar mais à italiana, não é? Mais na defesa. Acha que é música para os seus ouvidos também?
2: Não, já disse, eu não quero. Pronto, não quero. Eu percebo a questão, mais uma vez. O que eu tenho a dizer é que é tudo muito bonito, é tudo. Eu. Portanto, há alerta vermelho, sem dúvida, mas eu não vou sair disto.

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1: Samarcande, no Uzbequistão, acolhe desde dia 16 de setembro até ao próximo dia 27 as 46ª Olimpíadas de Xadrez. A seleção nacional absoluta, sob a liderança técnica do grande mestre Mikhail Kobalia, entrou em prova cotada com uma 49ª cabeça de série, ostentando uma média oficial de 2.448 pontos de Elo FIB, sendo constituída pelos grandes mestres Jorge Viterbo Ferreira e Luís Galego e ainda pelos mestres internacionais André Ventura Sousa, José Francisco Veiga e Bruno Martins. Na ronda inaugural, a seleção nacional absoluta mediu forças com a seleção das Maldivas e garantiu um triunfo claro por 4-0, com os mestres internacionais André Ventura Sousa, José Francisco Veiga, Bruno Martins e ainda o grande mestre Luís Galego a vencerem as suas partidas. A segunda jornada colocou Portugal frente a frente com a menos cotada seleção de Madagascar, contudo a seleção da Ilha do Índico derrotou a seleção portuguesa, fruto das derrotas do grande mestre Jorge Viterbo Ferreira no primeiro tabuleiro, do mestre internacional José Francisco Veiga no segundo tabuleiro, com Bruno Martins a salvaguardar meio ponto, tendo o mestre internacional alcançado um empate no terceiro tabuleiro, com o único triunfo luso a ser alcançado pelo grande mestre Luís Galego no quarto tabuleiro. No final da segunda ronda da competição, a seleção nacional absoluta soma uma vitória e uma derrota, ocupando a 55ª posição entre as mais de 200 seleções participantes e enfrenta na terceira ronda a seleção da Tailândia. Portugal está também a competir no setor feminino, com a seleção nacional a ser constituída pela grande mestre feminina Filipa Pipiras, as mestres FIDE femininas Mariana Silva e Camila Avelino e ainda por Raquel Duque e Bianca Jeremias, tendo como capitão o mestre internacional Sérgio Rocha. Na ronda inaugural, as xadrezistas lusas replicaram o desempenho da seleção absoluta e terminaram com uma vitória clara por 4-0 sobre Santa Lúcia, em virtude dos triunfos de Filipa Pipiras, Mariana Silva, Camila Avelino e Raquel Duque. A ronda 2 colocou a comitiva feminina face a uma barreira quase intransponível na mesa 12, batendo-se com a seleção nacional da Bulgária, sendo o resultado final uma clara derrota por 4-0. O sorteio da terceira ronda coloca a seleção feminina portuguesa frente à seleção de Trinidad e Tobago, com as xadrezistas lusas a quererem de certeza alcançarem novamente um resultado positivo. E no plano de xadrez nacional, entre 11 e 13 de setembro, decorreu na Biblioteca de Marvila em Lisboa a primeira edição do Campeonato Nacional de Xadrez 960, com esta edição

0: Inaugural a contar com 14 participantes. O mestre Fido Miguel Cismeiro, em representação do Xadrez Colégio Fanor, sagrou-se o primeiro campeão nacional absoluto desta variante, ao somar 5 pontos em 6 possíveis. O xadrezista do clube de Matosinhos alcançou 5 vitórias, tendo sofrido a sua única derrota frente ao segundo classificado, o mestre internacional António Frois, a defender as cores da Academia de Xadrez de Gaia, o qual assegurou o segundo lugar de forma isolada ao alcançar 4,5 pontos. No degrau mais baixo do pódio ficou o jovem Vasco Ferreira a defender as cores do clube de xadrez do agrupamento de escolas Filipa de Lencastre, fruto dos 4 pontos acumulados ao longo da competição. E já este sábado, 19 de setembro, realiza-se em São Bartolomeu de Messines a terceira edição do Open de Xadrez de São Bartolomeu de Messines, torneio disputado no ritmo de partidas semi-rápidas. 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
2: E seguimos agora nesta emissão com mais um craque mundial.
3: Marco Van Basten é considerado um dos maiores avançados da história do futebol mundial, tanto pelo seu talento técnico como pela sua capacidade de marcar golos decisivos em momentos cruciais. Nascido a 31 de outubro de 1964, em Utrecht, nos Países Baixos, desde cedo demonstrou um talento inato para o futebol, seguindo os passos do pai, Joop Van Basten, que também jogara profissionalmente. O jovem Marco começou a jogar no clube local, o Utrecht, mas rapidamente atraiu a atenção do Ajax, um dos gigantes do futebol neerlandês, onde ingressou aos 16 anos. Foi no Ajax que Van Basten começou a destacar-se no cenário do futebol internacional. Fez a sua estreia na equipa principal em 1982, substituindo ninguém menos que o Johan Cruyff, uma das maiores lendas do clube. A transição não poderia ter sido melhor. Van Basten não só mostrou que estava à altura do desafio, como rapidamente se tornou o novo talismã da equipa. Na sua primeira temporada completa, em 1983-84, conquistou a sua primeira bota de ouro como o melhor marcador da Eredivisie com 28 golos, um feito que repetiria várias vezes. A sua capacidade de finalização era extraordinária, combinando técnica refinada, inteligência tática e uma incrível habilidade acrobática que lhe permitia marcar golos de todos os ângulos e em todas as circunstâncias. Pelo Ajax, Van Basten conquistou 3 campeonatos neerlandeses, 3 taças dos Países Baixos e, em 1987, a Taça das Taças, onde marcou o único golo na final contra o Lokomotiv Leipzig em Atenas. A sua carreira nos Países Baixos terminou com um impressionante registro de 128 golos em 133 jogos pelo clube de Amsterdão. Em 1987, Van Basten transferiu-se para o AC Milan, um dos maiores clubes da Europa, que já contava com outros 2 dos maiores talentos neerlandeses, Ruud Gullit e Frank Rijkaard. Sob o comando do lendário treinador Arrigo Sacchi, o Milan formou uma das melhores equipas de todos os tempos, com Van Basten como o principal goleador. A sua chegada ao futebol italiano foi inicialmente marcada por dificuldades devido a uma grave lesão no tornozelo, mas após a recuperação, Van Basten mostrou porque era considerado um dos melhores da sua geração. Nos anos seguintes, ajudou o Milan a conquistar 2 títulos da Taça dos Campeões Europeus, em 1989 e 1990, além de 4 campeonatos italianos. Na final de 1989, Van Basten marcou 2 golos na vitória por 4-0 sobre o Steaua Bucareste, numa das exibições mais dominantes de uma equipa na história do futebol europeu. O avançado continuava a impressionar com a sua técnica, visão de jogo e, claro, com a sua capacidade de concretização. Um dos momentos mais memoráveis da sua carreira aconteceu ao serviço da seleção neerlandesa no Campeonato Europeu de 1988, na Alemanha. Van Basten foi o herói da competição, terminando como melhor marcador com 5 golos, incluindo o golo decisivo na final contra a União Soviética, um remate de primeira quase sem ângulo que é considerado um dos melhores golos da história das grandes competições. A sua exibição nesse torneio valeu-lhe a primeira das suas 3 bolas de ouro em 1988, 89 e 1992, reafirmando o seu estatuto como o melhor jogador do mundo naquela época. Infelizmente, a carreira de Van Basten foi encurtada devido a sucessivas lesões no tornozelo, culminando na sua reforma precoce aos 30 anos em 1995. O último jogo oficial aconteceu na final da Liga dos Campeões de 1993, onde o Milan foi derrotado pelo Marselha. Apesar das tentativas de recuperação, as lesões impediram de continuar a jogar ao mais alto nível, encerrando a carreira de um dos maiores talentos que o futebol já viu. Apesar de um percurso abreviado, Marco Van Basten deixou uma marca indelével no futebol mundial. A sua combinação de elegância, poder e precisão fizeram dele uma verdadeira gazela nos relvados. Tanto no Ajax Ajax como no Milan, Van Basten construiu um legado que perdura até hoje e os seus feitos pela seleção dos Países Baixos consolidaram o seu lugar na história. Mais tarde, após encerrar a carreira como jogador, ainda teve passagens como treinador, incluindo a seleção neerlandesa, mas será sempre lembrado pelos seus feitos dentro das quatro linhas.

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2: E assim o queremos demonstrar em todos os partidos, não? Hoy es el comienzo de esta historia tan bonita que tenemos por delante y nada, a seguir. Sabíamos que no iba a ser fácil, ¿no? Enfrentarnos a estos rivales de un nivel tan alto, pero bueno, nosotros siempre confiamos en nosotros mismos. Hemos hablado antes del partido que para ganar.
3: Quiero dar los parabéns aos jogadores, acho que foram fantásticos naquilo que transportaram do que era a parte estratégica para o campo, foram inexcedíveis. Isto é uma vitória a todos. Sabemos das nossas capacidades e nós vamos entrar nos campos todos para mostrar a nossa competência, a nossa luta, o nosso trabalho.
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4: Ficamos a 3 minutos das 16h30.
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4: Vamos lá olhar agora para mais um gigante adormecido aqui na primeira Rádio Desporto.
5: O Hamburger Sportwaren, ou Hamburgo na língua portuguesa, é um dos maiores gigantes adormecidos do futebol mundial. Fundado em 1887, o emblema da cidade hanseática, com o mesmo nome, é descendente do antigo Sport Clube Germania, equipa que acabou por fundir-se com o Hamburger FC e com o Falke Eppendorf. Conhecido também por HSV, o clube foi se tornando uma potência regional nos primeiros anos de existência. Devido ao crescimento nas competições do norte da Alemanha, a equipa foi-se começando a destacar também nas provas nacionais, alcançando o primeiro título de campeão nacional na longínqua temporada de 1923. Nesse ano, venceram a final do campeonato por 3-0 sobre o União Nova Chanoveira, juntando-lhe mais um título em 1928, dessa vez frente ao Victoria Köln. Durante o Terceiro Reich, que coincidiu com a Segunda Guerra Mundial, o clube perdeu alguma força a nível nacional, conquistando, acima de tudo, vários troféus regionais. Situado na zona de ocupação britânica após o fim do conflito, foi aí que o Hamburgo tentou reerguer-se, somando dois campeonatos locais, embora tenha tardado até 1960 para voltar a tornar-se dominador ao nível nacional. Foi nesse mesmo ano que se tornou campeão alemão pela terceira vez, vencendo o Colónia na final, para além de se ter estreado na Taça dos Clubes Campeões Europeus. A campanha inaugural terminou apenas nas meias-finais, onde caiu aos pés do Barcelona, lançando os dados para uma década que viria a trazer a sua primeira Taça da Alemanha, 3 anos mais tarde conquistada sobre o Borussia Dortmund. Os feitos alcançados até então valeram ao clube o convite da Federação Alemã para participar na primeira Bundesliga, disputada na época seguinte, em que o seu avançado, Uwe Seeler, se sagrou o melhor marcador com 30 golos. Os anos 70 foram ainda mais risonhos para os Die Rothosen, agraciados pelas conquistas de mais uma Taça da Alemanha em 1976 e de uma Taça das Taças em 1977. Após eliminar o Atlético Madrid nas meias-finais, um resultado de 2-0 frente ao Anderlecht em Amsterdão deu o primeiro título europeu ao Hamburgo. Aproveitando o entusiasmo com os resultados recentes, a equipa germânica assegurou, 2 anos mais tarde, o primeiro de 3 campeonatos da Bundesliga em 4 temporadas. Esse foi, sem dúvida, o momento mais glorioso da história do HSV, que chegou inclusive à final da Taça dos Clubes Campeões Europeus, perdida para o Nottingham Forest em 1980, no estádio Santiago Bernabéu. No início dos anos 80, a equipa era uma das maiores potências continentais, estatuto que se confirmou com a maior conquista registada em 1983, quando levantou o troféu de campeão de Europa em Atenas. A vitória frente à Juventus por 1-0 foi conseguida com o golo de Félix Magath, um dos maiores nomes da história do clube, que eternizou o Hamburgo na elite restrita de emblemas que subiram ao trono europeu. A década não terminaria sem mais um título da Taça da Alemanha em 1986, o último antes de um período mais pobre na chegada à virada do século. O regresso à Liga dos Campeões aconteceu em 2000-2001, assim como em 2006-2007, ainda assim sem conseguir ultrapassar a fase de grupos. A equipa ainda lutou pelo título alemão em 2006, perdendo-o para o Bayern de Munique, porém a partir daí não mais conseguiu ser competitivo dessa forma, entrando numa espiral decrescente até ao ponto mais negro da sua existência. Em 2018, o clube acabou despromovido ao segundo escalão pela primeira vez, de onde não saiu até ao momento, apesar das várias tentativas de subida de divisão. Uma história curiosa acerca desse momento é que no Volkspark Stadion, casa do emblema hanseático, estava colocado um relógio que contava o tempo exato da equipa na Bundesliga, exibido de forma orgulhosa por ser o único conjunto que participou em todas as edições desde a sua formação. Agora, o relógio foi removido do recinto, deixando no seu lugar as coordenadas da localização do mesmo. Com um percurso riquíssimo no futebol da Alemanha, o Hamburgo protagoniza um dos derbys mais apaixonantes do país, com o St. Pauli, outra equipa da cidade. A rivalidade com o Werder Bremen é também assinalável, com as equipas que ficam a 100 km de distância a formarem o conhecido Nordderby, ou Clássico do Norte. Durante muitos anos, os confrontos com o Bayern de Munique foram vistos como um conflito entre o Norte e o Sul do país, embora atualmente essa animosidade tenha esfriado por motivos competitivos. A viver uma das fases mais discretas desde a formação há 137 anos, o Dinossauro, como é conhecido no seu país, é um dos gigantes adormecidos com maior contribuição para o futebol germânico e continental.
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8: São 4 da tarde e 32 minutos.
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10: Os motivos que levaram Iker Casillas a sofrer um infarto quando ainda estava ao serviço do Futebol Clube do Porto, ainda não tem qualquer tipo de conclusões. Luís Seca pediu o cardiologista da CUF do Porto, na ponta, para um treino intenso antes do incidente, enquanto o médico de medicina legal, Duarte Nuno Vieira, considera mais provável uma causa natural. O antigo guarda-redes pretende ver-se reconhecido como acidente de trabalho, um infarto sofrido em 2019. Luís Seca revelou que foi o próprio Casillas a transmitir-lhe que o infarto ocorreu na sequência de um esforço de máxima intensidade, o qual considerou ter sido o gatilho mais provável para esta mesma quebra. O médico que é subespecialista em cardiologia de intervenção afirmou perante a juíza que na sequela do evento desta gravidade implica um risco permanente para a saúde de um atleta de elite. Quando é um atleta de alta competição, a sequela do infarto aumenta o risco. No homem teve um infarto a partir do momento em que tem um episódio maior, tem um risco permanente, deve praticar desporto, deve, mas não deve exagerar, nem estar incluído em desporto de alta competição, sublinhou o médico da CUF do Porto, frisando que nunca assinaria um documento a autorizar o regresso dos jogadores ao futebol profissional. Partindo do caso de Casillas, o cardiologista defendeu uma alteração profunda nos protocolos de avaliação médica para atletas veteranos com mais de 35 anos, sugerindo a realização obrigatória de exames de diagnóstico adicionais, como um ataque cardíaco e um ecocardiograma, em detrimento de dependências exclusivas das provas de esforço e eletrocardiogramas. O médico referiu ainda que, caso esses exames complementares tivessem sido efetuados precocemente, a doença coronária dos jogadores poderia ter sido detectada e medicada a tempo, permitindo-lhe ter continuado a jogar futebol sem chegar ao ponto de ruptura. A posição de Luís Seca foi contraposta por Duarte Nuno Vieira, que admitiu que o exercício físico pode desencadear um infarto, mas salientou que esse esforço terá de ser vigoroso e representar uma intensidade diferente daquela que o atleta está habitualmente sujeito. O médico considerou, porém, que nessa circunstância não está demonstrada na documentação que analisou. Duarte Nuno Vieira sustentou, por isso, que os registros disponíveis apontam para um infarto de origem natural. Questionado pela defesa de Casillas sobre a sua relação profissional com a Fidelidade, o médico confirmou que presta serviços de consultadoria na várias curadoras e que foi diretor clínico dos serviços de medicina no trabalho da Fidelidade durante cerca de 2 anos, função que deixou também há cerca de 2 anos. Afirmou, contudo, não ter atualmente qualquer relação direta com a seguradora, embora preste serviços com frequência semanal a empresas que trabalham com a Fidelidade e também a outras companhias, segundo explicou, 70% dos parceiros que produz para a Fidelidade não são favoráveis à seguradora. Ouvido na mesma sessão, o diretor de Recursos Humanos do Futebol Clube Porto, Nuno Esteves, afirmou que o clube processou e pagou o salário na Casillas até junho de 2020, incluindo um complemento de subsídio de doença para assegurar o valor correspondente ao salário contratualizado. O Esteves explicou ainda que o contrato de Casillas terminou no dia 30 de junho de 2020, tendo nessa altura deixado de ser processado o vencimento e sido comunicada na cessação à Segurança Social. Recordar que Iker Casillas reclama da seguradora Fidelidade o pagamento de 750 mil euros por incapacidade temporária absoluta e de 1 milhão 521 mil euros por incapacidade permanente absoluta para o trabalho habitual, bem como na condenação do Futebol Clube do Porto no pagamento da parte das indenizações que considera não coberta pelo seguro, além de futuras despesas médicas, medicamentosas e do capital de remissão da pensão anual ainda a ser apurado pelo Tribunal. O governo de Taiwan endureceu as regras para impedir que atletas da ilha integrem seleções nacionais da China em competições esportivas internacionais num contexto do agravamento das tensões entre Taipei e Pequim, informaram as autoridades num comunicado divulgado. O Ministério dos Desportos de Taiwan afirmou que integrar uma seleção nacional chinesa enquanto atleta afeta a identidade nacional e viola no artigo 33 da lei que regula as relações entre os cidadãos da área de Taiwan e da área continental, o quadro jurídico que rege os intercâmbios entre a ilha e também a China. O artigo estabelece que nenhum cidadão pode ser membro de organismos da China continental e de caráter partidário, militar, administrativo ou político, proibidos pelo governo da ilha, nem praticar em qualquer entidade continental em que participe de atos que prejudiquem a segurança ou os interesses nacionais. O Ministério decidiu assim alterar as regras que regulam os intercâmbios desportivos entre os dois lados do estreito de Taiwan, em vigor desde 1998, em revistas 5 vezes, para estabelecer explicitamente que os cidadãos não podem integrar na seleção nacional da China continental enquanto atletas para participarem em competições internacionais. No mesmo comunicado, o Ministério sublinhou que todas as entidades públicas e privadas, assim como os cidadãos, devem aplicar os princípios de igualdade, dignidade e respeito mútuo nos intercâmbios desportivos entre os dois lados do estreito, mantendo uma interação positiva e de benefício mútuo. Os atletas participam habitualmente em competições internacionais sob outras designações. Nos Jogos Olímpicos, por exemplo, competem sob o nome de Taipei na chinês, e raramente utilizam abertamente a designação Taiwan devido à oposição de Pequim. O Sporting goleou o Fundão num jogo antecipado referente na 7ª jornada da Liga de Futsal, após uma estreia com resultado mais curto, por uma bola a 0, frente ao Portimonense. Os Leões soltaram as garras. A jogar em casa, Wesley marcou e abriu o marcador logo ao primeiro minuto, ainda na primeira parte. Tomás Passop, aos 9 minutos, e Ruben Teixeira, aos 12, dilataram a vantagem para 3 golos no segundo tempo. O Sporting disparou com os golos de Tomás Passop, aos 33, Bruno Maior, aos 33, e Filipe Valério, aos 39, Jaime Artur também marcou na própria baliza aos 34 minutos. Com esta goleada 7-0, o Sporting segue líder isolado com 6 pontos, com mais um jogo que a grande maioria das equipas no Fundão. É quarto classificado nesta altura, com 3 pontos arrebatados. Ainda no que diz respeito ao Sporting, mas em relação à modalidade de handball, o Sporting venceu a formação do Kristianstad por 37-29 na Suécia, em duelo da 2ª jornada do Grupo D, da 1ª fase da Liga dos Campeões de Handball. Os Leões, orientados por Ricardo Costa, estiveram a perder nos minutos iniciais, mas assumiram o comando do marcador perto dos 16 minutos, acabando por somar um triunfo expressivo. Na formação adversária, orientada por Bjorn, abriu o marcador e chegou ao 2-0, tendo conseguido uma diferença máxima cima de 3 golos com um 5-2. Os Leões responderam até ao 5-5, depois também empataram a 6, mas só mais tarde conseguiram anular em definitivo a vantagem dos nórdicos, que depois do 11-9 sofreram um parcial de 4-0 e viram o Sporting descolar no marcador. Salvador aos 15 minutos e 28 segundos deu a primeira vantagem ao Sporting com o 12-11 e aos poucos a liderança dos Leões no marcador foi aumentando, resistindo a maior diferença até então ao intervalo, que chegou com 22-16 para os campeões portugueses. Nos instantes iniciais da segunda parte, os suecos esboçaram uma reação com 2 golos, mas o Sporting não perdeu o controlo e no domínio cresceu no jogo. A diferença mais curta que se registou nos segundos 30 minutos foi de 25-22 para o Sporting, que foi progressivamente fugindo no marcador. A vantagem chegou a ser já dentro dos 10 minutos finais de 12 golos com 36-24, terminando em 9 golos com 37-29, parcial de 15-13 para os verdes e brancos na segunda parte. O handebolista Uri com 8 golos foi o melhor marcador do jogo, já do lado do Sporting. Destacou-se ainda Martin Costa com 7 golos, nos mesmos que Isaac Biel e Alisson da formação adversária. Com este resultado, o Sporting assume a liderança do grupo D com 4 pontos. No outro jogo do grupo, na mesma hora, a formação de GOG da Dinamarca recebeu e venceu a equipa do PIK Zsezkán da Hungria por 36-34, tendo agora ambas as equipas 2 pontos cada. A formação do Kristianstad continua 100 pontos ao fim de 2 jornadas. A fechar, olhamos para a seleção portuguesa de voleibol, que garantiu o apuramento para os oitavos de final do europeu. Desta modalidade, a seleção nacional dependia do jogo entre a Macedónia do Norte e Israel para seguir em frente. Mesmo já sem hipóteses de qualificação, os macedónios venceram por 3-0, com os parciais de 25-21, 25-23 e 25-22. Neste resultado, atirou Israel para a última posição e permitiu aos portugueses terminar no quarto lugar do grupo B. A Armada Lusa tinha fechado a fase de grupos com triunfo por 3-0, precisamente contra nos macedónios. Foi a única vitória da seleção após os desaires anteriores, na frente à Polónia por 3-0, Bulgária por 3-0, Israel por 3-2, assim como também diante da Ucrânia. Nos oitavos de final, Portugal irá medir forças contra na seleção de França, vencedora do grupo D.
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20: 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Está na altura de mais um grande feito histórico aqui na Primeira Rádio Desporto.
21: Entre 1975 e 1984, o Liverpool construiu uma das maiores dinastias da história do futebol, dominando não só o cenário inglês, mas também a Europa. Sob o comando de dois dos mais icónicos treinadores do futebol britânico, Bob Paisley e Joe Fagan, os Reds tornaram-se uma verdadeira máquina de vitórias, marcando uma era de hegemonia que definiu o futebol da época. Tudo começou em 1975, quando Bob Paisley assumiu o comando da equipa, sucedendo ao lendário Bill Shankly. Paisley herdou uma base sólida, mas rapidamente implementou o seu próprio estilo, focado num jogo mais equilibrado e eficiente. Sob a sua liderança, o Liverpool conquistou o campeonato inglês em 6 ocasiões, em 76, 77, 79, 80, 82 e 83, cimentando a sua posição como o clube mais dominante em Inglaterra. Mas foi na Europa que o Liverpool alcançou a verdadeira glória. Em 1977, apenas 2 anos após a chegada de Paisley, os Reds venceram a sua primeira Taça dos Clubes Campeões Europeus, derrotando o Borussia Mönchengladbach por 3-1 na final realizada em Roma. Este triunfo foi o primeiro de uma série de sucessos europeus. anos. O Liverpool voltou a conquistar o troféu em 1978 ao vencer o Clube Brugge e em 1981 numa final épica contra o Real Madrid em Paris. Sob o comando de Paisley, o clube tornou-se uma presença regular nas fases decisivas das competições europeias, impondo-se como uma das equipas mais temidas do continente. Paisley retirou-se em 1983, deixando um legado impressionante de 20 troféus em 9 anos, incluindo 3 taças dos campeões, 6 campeonatos ingleses e 3 taças da Liga. A equipa de Paisley era marcada por um equilíbrio notável entre solidez defensiva e criatividade no ataque. Jogadores como Kenny Dalglish, Graham Souness e Alan Hansen tornaram-se referências incontornáveis do futebol mundial. Dalglish, contratado ao Celtic em 1977, substituiu Kevin Keegan e rapidamente se tornou o motor ofensivo da equipa, destacando-se pela sua técnica apurada e visão de jogo. No meio-campo, Graham Souness, um jogador combativo e tecnicamente evoluído, dava equilíbrio e liderança à equipa. Na defesa, Alan Hansen e Phil Thompson formaram uma dupla praticamente impenetrável, enquanto Ray Clemens, um dos melhores guarda-redes da sua geração, protegia as redes. Com a saída de Paisley, o Liverpool passou a ser orientado por Joe Fagan, um treinador que manteve a continuidade do sucesso. Fagan herdou uma equipa ainda no auge e em 1984 escreveu uma das páginas mais gloriosas da história do clube. Nessa temporada, o Liverpool conquistou o inédito triplete, vencendo a Liga Inglesa, a Taça da Liga e a Taça dos Campeões Europeus. Este último título europeu foi especialmente dramático, com os Reds a derrotarem a Roma na final, no Estádio Olímpico, através da marcação das grandes penalidades num jogo que se tornou lendário. A imagem de Bruce Grobelaar, guarda-redes do Liverpool, a fazer caretas para desconcentrar os adversários, ficou gravada na história do futebol. Durante este período de domínio, o Liverpool não só acumulou títulos, mas também mudou a forma como o futebol era jogado. A equipa caracterizava-se por uma disciplina tática excepcional, com uma abordagem pragmática ao jogo. A solidez defensiva, aliada à capacidade de controlar a posse de bola e o dinamismo ofensivo, fazia do Liverpool uma equipa quase imbatível. O clube também se destacou por uma gestão exemplar do plantel, conseguindo substituir lendas como Kevin Keegan por jogadores do calibre de Kenny Dalglish, sem que o rendimento da equipa fosse afetado. A era dourada do Liverpool de 1975 a 1984 marcou uma época de total supremacia, tanto a nível interno como no futebol europeu. O legado desta equipa foi tal que ainda hoje é lembrada como uma das maiores da história do futebol. Além dos títulos e conquistas, o Liverpool desta era deixou um impacto profundo no desporto, mostrando como a organização, disciplina e trabalho coletivo podiam levar uma equipa ao topo do futebol mundial. Foi um período que moldou o futuro do clube e cimentou a sua posição entre os gigantes eternos do futebol europeu.
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4: E está agora na hora de trazer o perfil de mais um jogador à Golo FM.
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21: Dušan Vlahović, nascido a 28 de janeiro de 2000 em Belgrado, na Sérvia, é um avançado reconhecido pela sua imponência física, capacidade de finalização e presença na área. Iniciou a sua carreira profissional no Partizan de Belgrado, onde chamou a atenção pela sua impressionante capacidade de marcar golos desde cedo. Em 2018, Vlahović transferiu-se para a Fiorentina, na Série A italiana, onde rapidamente se destacou como um dos jovens talentos mais promissores da Liga. Durante a temporada de 2020-2021, teve uma atuação notável, terminando como o segundo melhor marcador da Série A, o que levou a um aumento significativo no seu perfil e interesse de grandes clubes europeus. No início de 2022, Vlahović transferiu-se para a Juventus, uma das maiores equipas de Itália. Nesse clube, continuou a demonstrar a sua qualidade, contribuindo com golos e assistências em competições nacionais e internacionais. A sua presença física e habilidade para finalizar em situações complicadas tornaram-no uma peça fundamental no ataque da equipa. Além do sucesso a nível de clubes, Vlahović também é um jogador importante para a seleção sérvia. Fez a sua estreia internacional em 2019 e tem sido uma presença constante na equipa, ajudando a Sérvia em competições como o Campeonato da Europa e as qualificações para o Campeonato do Mundo. Mais recentemente, Vlahović continua a ser um dos principais avançados da Juventus e um dos talentos mais promissores do futebol europeu, consolidando a sua reputação como um goleador prolífico e um jogador de classe mundial.
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3: Trabalhámos muito durante a semana, conhecíamos muito bem o adversário. Acho que fizemos um jogo quase perfeito. Os jogadores foram incríveis. Acho que é uma vitória deles, é uma vitória nossa, é uma vitória dos nossos adeptos, é uma vitória de Portugal. Escrevemos um pontinho da história. Estamos muito felizes, muito contentes.
22: É difícil de explicar, não? Para nós é algo histórico, disputar este tipo de partido. Já hemos demostrado que não venimos aqui de passeio. Venimos aqui a competir, a demonstrar que en Portugal hay un nivel en el fútbol muy alto.
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20: 16:51.
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4: Vamos lá olhar agora para mais um craque da Liga Portuguesa, aqui na Primeira Rádio Desporto.
24: Sempre gostei de jogar a bola.
21: Eusébio da Silva Ferreira é um nome incontornável do futebol mundial, com especial destaque na Liga Portuguesa, onde passou grande parte da sua carreira. Difícil é ficar indiferente ao Pantera Negra, nascido em Lourenço Marques, atual Maputo, a capital da antiga colónia portuguesa de Moçambique. Foi muito cedo que se descobriu o talento para o futebol, que era algo intrínseco a este jovem que cresceu no bairro da Mafala, uma das zonas mais pobres da cidade, e que chamou a atenção do Sporting de Lourenço Marques, equipa onde nasceu para o Desporto Rei. Com apenas 15 anos, Eusébio destacou-se na equipa principal, apontando 9 golos nos primeiros 4 jogos ao serviço do clube. Rapidamente aumentou a sua soma de forma inacreditável na época, chegando à marca de 77 golos em 42 partidas, imagine-se, que realizou no seu país natal. Também a façanha não passou despercebida aos gigantes portugueses, que imediatamente entraram em guerra para o trazer para os seus quadros. O primeiro a tentar a sorte foi mesmo o Futebol Clube do Porto, seguido de Sporting e Benfica, que, apoiados pelos apelos que recorrentemente fariam ao Estado português, lutaram até ao fim pelo avançado. Contudo, a palavra da mãe de Eusébio foi dada aos responsáveis encarnados, que tiveram inclusive de o reter no Algarve na sua chegada a Portugal, com receio que o jogador fosse aliciado pelos deões para rumar a Alvalade. Apenas quando a Federação Portuguesa de Futebol decretou que as águias teriam razão na disputa pela contratação, é que foi possível Eusébio viajar para Lisboa, onde finalmente envergou a camisola da sua vida. O resto, como em grande parte deste conto, é história. 472 golos em 440 jogos é a marca registada do seu pontapé canhão pelo Benfica, onde foi o principal responsável pelos anos mais gloriosos da existência do clube. O seu primeiro ano traduziu-se na vitória da Taça dos Clubes Campeões Europeus, ainda sem a sua participação, porém, na época seguinte, com 29 golos apontados, Eusébio foi o diamante benfiquista na revalidação do maior título do velho continente. Em 62-63, o Pantera Negra ainda levou as águias a mais uma final, perdida para o Milan, assim como em 64-65 e 67-68, anos em que se sagrou o melhor marcador da competição, perdendo, contudo, os jogos decisivos frente ao Inter e Manchester United. Em praticamente 15 temporadas com o manto do Benfica, Eusébio venceu 11 campeonatos nacionais, aos quais juntou 5 taças de Portugal. Contribuiu de forma incomensurável para uma das maiores hegemonias da história do futebol português, tornando-se uma figura global do país numa altura em que dividia o trono mundial com Pelé. Foi o melhor marcador do campeonato por 7 ocasiões, registros que lhe permitiram, por 2 vezes, receber o prémio da Bota de Ouro, oferecido ao goleador máximo do futebol europeu. A essa distinção juntou-se a Bola de Ouro da France Football, que eternizou o nome do português como o melhor jogador do mundo em 1965. Aos 33 anos, no ano da Revolução de Abril, o ponta-de-lança decidiu abraçar uma nova aventura, rumando aos Estados Unidos da América para ser uma das estrelas do campeonato. Por aí, foi atleta direta dos Boston Minutemen, para além dos Las Vegas Quicksilvers e dos New Jersey Americans, emblema onde se retirou do futebol em 1978. Pelo meio teve ainda passagens pelos canadianos do Toronto Metro Croatia, assim como do Beira-Mar e União de Tomar, equipas portuguesas que tiveram o privilégio curto, diga-se, de receber um dos maiores nomes que já pisou os relvados nacionais. Ao serviço da seleção portuguesa, foi o melhor marcador do Mundial de Inglaterra 1966, ainda hoje a maior performance da equipa das esquinas num campeonato do mundo com o terceiro lugar. Durante muito tempo, Eusébio da Silva Ferreira foi sinónimo de futebol português, preservando a sua memória e estatuto de rei para lá da sua morte, em 2014, sentida e chorada por todo o país. Até ao final dos tempos, poucos serão o que se aproximarão da lenda do Pantera Negra, que deixou uma marca inabalável em todos aqueles que viram ou recordaram a sua história com a bola no pé.
0: Grande golo que eu marquei.
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21: Andriy Shevchenko, ou simplesmente Sheva, é uma das maiores lendas do futebol mundial. Nascido a 29 de setembro de 1976 em Dvirkishnia, na Ucrânia, Shevchenko destacou-se desde cedo como um talento raro. Iniciou a sua carreira no Dinamo de Kiev, onde rapidamente impressionou pelo seu poderio físico, velocidade e capacidade de finalização, características que o tornariam um dos melhores avançados da sua geração. Foi sob a orientação do lendário treinador Valery Lobanovsky que Shevchenko desenvolveu a sua técnica apurada e instinto de matador. Nos anos 90, o Dinamo de Kiev era uma das principais potências do futebol da Europa de Leste e Shevchenko desempenhou um papel fundamental na equipa, ajudando-a a dominar o campeonato ucraniano e a ter presenças marcantes nas competições europeias. Na Liga dos Campeões de 1997-98, Sheva ganhou projeção internacional ao marcar um hat-trick frente ao Barcelona no Camp Nou, numa vitória por 4-0 que espantou o mundo do futebol. Esta exibição cativou os olhares dos grandes clubes europeus, mas foi o AC Milan que garantiria a sua contratação em 1999. A chegada de Shevchenko a Milão foi um dos momentos mais decisivos da sua carreira. Logo na sua primeira época, o avançado ucraniano mostrou ao mundo a sua capacidade letal, tornando-se o melhor marcador da Série A, com 24 golos. Shevchenko formou uma parceria ofensiva impressionante com nomes como Rui Costa e Kaká, ajudando o AC Milan a reconquistar o estatuto de potência europeia. Com a camisola rossonera, conquistou a Liga dos Campeões em 2003, quando o Milan venceu a Juventus na final, nas grandes penalidades. Shevchenko marcou o penalti decisivo e levou o clube de volta ao topo do futebol europeu. Entre os títulos que conquistou no Milan, destacam-se ainda um Scudetto em 2004, uma Supertaça italiana e uma Supertaça europeia. No entanto, foi o seu desempenho individual que marcou uma era no futebol europeu. Em 2004, Shevchenko venceu a tão cobiçada Bola de Ouro, sendo coroado o melhor jogador da Europa, um feito que colocou definitivamente o seu nome entre os grandes do futebol. Ao longo das suas 7 temporadas nos rossoneri, Shevchenko marcou 175 golos em 322 jogos, tornando-se o segundo melhor marcador da história do clube, apenas atrás do sueco Gunnar Nordahl. Em 2006, Shevchenko trocou o Milan pelo Chelsea, numa das transferências mais caras da história do futebol à época. No entanto, a sua passagem por Londres foi marcada por lesões e dificuldades de adaptação ao estilo de jogo mais físico e intenso da Premier League, e apesar de momentos de brilho, Shevchenko nunca conseguiu replicar o sucesso que tivera em Itália e após duas temporadas regressou ao Milan por empréstimo, mas os anos dourados já estavam para trás. Eventualmente voltou ao Dinamo de Kiev, onde jogou até ao final da sua carreira em 2012, fechando o ciclo no clube que o viu nascer para o futebol. A nível de seleções, Shevchenko foi a grande figura da Ucrânia durante quase duas décadas. O ponto alto da sua carreira internacional foi a qualificação da Ucrânia para o Mundial de 2006, a primeira vez que o país conseguiu tal feito desde a sua independência. Shevchenko, como capitão e líder, conduziu a equipa até aos quartos de final da competição, onde foram eliminados pela Itália. A sua contribuição para o futebol ucraniano vai muito além dos golos que marcou. Sheva continua a ser um símbolo nacional, sendo
7: visto como o embaixador do futebol ucraniano no mundo. Após pendurar as botas, Shevchenko conseguiu uma carreira como treinador, tendo assumido o comando da seleção ucraniana em 2016. Sob a sua liderança, a Ucrânia alcançou um feito notável no Euro 2020, chegando pela primeira vez aos quartos de final do torneio. Shevchenko provou que a sua visão de jogo não se limitava a ser um dos melhores avançados de sempre, mas também um estratega competente fora das quatro linhas. Com uma carreira recheada de títulos, golos e momentos históricos, Andriy Shevchenko é sem dúvida um dos jogadores mais icónicos do futebol mundial. O seu legado no AC Milan e na seleção ucraniana permanecerá por muito tempo e o seu nome estará sempre associado à excelência, classe e capacidade de superação, tanto dentro como fora dos relvados.

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1: São 5 da tarde e 1 minuto. 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
2: O árbitro Miguel Nogueira, não escolhido pelo Conselho de Arbitragem da Federação Portuguesa de Futebol para apitar o Futebol Clube do Porto Benfica, no clássico deste domingo, no juiz, conta com os assistentes Paulo Brás e Nuno Pires, sendo que Fábio Melo é o quarto árbitro. No VAR estarão Luís Ferreira e João Bessa Silva. Será assim o segundo clássico consecutivo de Miguel Nogueira no Dragão, depois do nulo na época passada, em que também apitou na vitória do Futebol Clube do Porto sobre o Sporting em Alvalade, isto por 2-1. Já nesta época, no árbitro da Associação de Futebol de Lisboa, de 32 anos, apitou 5 jogos, 1 da 2ª Liga e 4 da 1ª, num deles do Futebol Clube do Porto, na vitória da equipa de Francesco Farioli sobre o Académico de Viseu, no Estádio do Fontelo, por 3-0, ainda antes do clássico. No sábado, o Sporting recebe o Arouca, neste caso, no árbitro, será David Silva, com Hélder Malheiro no papel de VAR. Damos conta, então, de todas as equipas de arbitragem para os novos jogos, desta na jornada 7, começando pelo Nacional Famalicão, com arbitragem de Gustavo Correia, assistido por André Dias e Daniel Santos, quarto árbitro Daniel Pinto, VAR Rui Oliveira e assistente do VAR Fábio Monteiro. No Gil Vicente Marítimo, arbitragem de Bruno Costa, assistido por Tiago Costa e João Morte, quarto árbitro André Carvalho, VAR Rui Silva e assistente do VAR Álvaro Mesquita. No Alverca Rio Ave temos arbitragem de Luís Felipe, assistido por Francisco Pereira e José Mira, quarto árbitro Miguel Pérez, VAR João Malheira Pinto e assistente do VAR Pedro Sousa. No Sporting Arouca, na arbitragem de David Silva, assistido por Carlos Campos e Nelson Cunha, na quarto árbitro José Bessa, VAR Hélder Malheiro e assistente do VAR Rui na Cidade. No Vitória Sport Clube Moreirense, arbitragem de Sérgio Galho, assistido por André Ferreira e Hugo Marques, quarto árbitro Vítor Lopes, VAR Rui Soares e assistente do VAR Márcio Azevedo. Já no Estrela Académico de Viseu temos arbitragem de André Narciso, assistido por Vasco Marques e André Botelho, no quarto árbitro Flávio Jesus, VAR Manuel Mota e assistente do VAR Paulo Miranda. No Santa Clara Braga, Fábio Veríssimo como árbitro principal, assistido por Hugo Ribeiro e Vanessa Gomes, quarto árbitro Rui Mónica, VAR Pedro Ferreira e assistente do VAR Nuno Eiras. No Estoril Praia Casa Pia, na arbitragem de Pedro Ramalho, assistido por Hugo Coimbra e Ruben Silva, no quarto árbitro Diogo Coelho, VAR Tiago Martins e assistente do VAR Bruno Jesus. E finalmente, nesse grande clássico, maior destaque desta na 7 última jornada na arbitragem de Miguel Nogueira, com assistência de Paulo Brás e Nuno Pires, quarto árbitro, Fábio Melo, VAR Luís Ferreira e assistente do VAR João Bessa Silva. O Clube Futebol de Estrela da Amadora deu a conhecer que recebe oficialmente o Académico de Viseu no Estádio Municipal de Rio Maior, no segundo, também algo já oficializado por parte da Liga de Portugal. O Estrela da Amadora informou que, no âmbito da interdição do relevado do Estádio José Gomes, o mítico Estádio da Reboleira, e após nova vistoria por parte da Liga de Portugal, a 7ª jornada será discutida no Estádio Municipal de Rio Maior, que acabou também por dar a conhecer a formação da Reboleira em comunicado. O estado do relevado do Estádio José Gomes, o mítico Estádio da Reboleira, recebeu uma nota bastante negativa por parte da Liga de Portugal. O Estrela da Amadora já tinha recebido o Sporting Clube de Braga no Complexo Desportivo de Alverca. Contas feitas na equipa da Amadora, realizará mais um jogo fora de portas, pelo menos enquanto o estado do relevado não for remediado. O Estrela da Amadora pretende mudar o relevado na pausa para nas seleções, tal como já tinha noticiado a Golo FM. O conjunto de Pepa recebe agora no Académico de Viseu durante este domingo, pelas 15h30 no Estádio Municipal de Rio Maior, num jogo a contar para na 7ª jornada da Primeira Liga Portuguesa. O Sport Lisboa e Benfica têm a renovação de contrato de Gianluca Prestigiani assegurada, no novo acordo válido até junho de 2031. Esta renovação do argentino vale também um aumento no ordenado, sendo que Prestigiani é um dos principais destaques dos encarnados desde a chegada do técnico Marco Silva. As águias tinham pressa em resolver a situação, sobretudo por causa da valorização do jovem jogador de 20 anos no arranque da época, além da iminente e posteriormente confirmada na chamada na seleção ABNA da Argentina. O atual contrato de Prestigiani na Record tem duração até junho de 2029 e contempla uma cláusula de rescisão de 100 milhões de euros. Depois de resolvido o futuro do extremo argentino, o Benfica vai acelerar nos próximos dias nas renovações de contrato de Anatoly Trobin e também de Andreas Schelderup, o guardião ucraniano, e o extremo norueguês já têm as respectivas ofertas nas mãos. Entretanto, novos contactos serão necessários para eventuais ajustes nos acordos. O Futebol Clube do Porto deu continuidade à preparação do embate diante do Benfica. No próximo domingo, da 7ª jornada da Primeira Liga, no técnico Francesco Farioli não contou com Neuen Pérez, uma vez que o defesa sofreu uma lesão muscular na coxa direita. Para além deste, no técnico italiano, conta ainda com mais 7 baixas, no João Costa, em tratamento em ginásio, Zaidu, em tratamento em ginásio, Victor Verholt, em treino condicionado, Vasco Sousa, em treino condicionado, André Miranda, também em treino condicionado, na semelhança de Oscar Piatuszewski, em treino condicionado, e Samu, em treino integrado condicionado, são os clientes do Departamento Médico do Futebol Clube do Porto. O defesa Abna Luís Abna Gomes, e os médios Tiago Silva, e João Teixeira, da equipa B, foram chamados ao treino da equipa. No Futebol Clube do Porto recebe o Benfica neste domingo pelas 8:30 da noite no Estádio do Dragão. O jogador do Futebol Clube do Porto, Gabriel Veiga, acabou eleito o melhor jogador da Liga. Em agosto, no espanhol, recolheu 19% das preferências dos treinadores e superou a concorrência de Vangelis Pavlidis, do Benfica, com 16,6%, e ainda Gonçalo Paciência, do Santa Clara, com 11,9%. O médio, durante o mês de agosto, assinou 3 golos e 2 assistências nos triunfos dos azuis e brancos sobre o Alverca, por 2-0, Rio Ave, por 2-0, Arouca, por 2-0 e Académico de Viseu por 3-0. Contas feitas, este é o quarto prémio para os jogadores do Futebol Clube do Porto, após Diogo Costa e Kivior, terem sido considerados o melhor guarda-redes e defesa de agosto, e do próprio Gabriel Veiga ter sido considerado o médio do mês de agosto. O Sporting Clube de Portugal voltou ao trabalho na Academia Cristiano Ronaldo, em Alcochete, onde os Leões preparam a recepção ao Arouca, no jogo da 7ª jornada da Primeira Liga, marcado para este sábado pelas 8:30 da noite. No principal destaque foi para Salvador Blopa, recuperado de um problema muscular, apresenta-se totalmente recuperado e integrado nos exercícios do grupo. O plantel, depois do empate com o Famalicão, uma bola, fez trabalho de recuperação antes de folgar, se bem que a equipa voltou aos trabalhos para no treino exigente a nível físico poder preparar da melhor forma esse próximo jogo relativamente na 7ª jornada. O Sporting joga antes do clássico do Dragão, que terá de vencer o Arouca para recuperar pelo menos na parte dos pontos que não conseguiu conquistar em Famalicão. De forma interina, no leme do Uruguai, Diego Forlán convocou Rodrigo Salazar e Maxi Araújo do Sporting para os particulares com Japão, Coreia do Sul e Índia. Já na Rua Barrena, no guarda-redes do Arouca, esteve pré-convocado, mas ficou de fora da lista final. Curiosamente, no próximo jogo do Sporting, nem contra no Arouca, nem Alvalade, no próximo sábado, pelas 8:30 da noite. Depois dessa partida, Salazar e Maxi Araújo juntam-se na seleção, tendo o primeiro particular no dia 24 de setembro no Japão. Seguem-se particulares a 28 de setembro e 6 de outubro. Ou seja, Salazar e Maxi Araújo, os jogadores do Sporting, vão regressar a Portugal a poucos dias da deslocação na Tecnorreduto do Sporting Clube de Braga, no dia 9 de novembro. O Torriense estreou-se esta quinta-feira nas competições europeias com uma vitória histórica na visita aos noruegueses do Lille Ibnastrom por 2-1 em jogo da primeira jornada da fase de liga da Liga na Europa. Nos jogadores espanhóis Alex Alfaro e Manu Pozzo, com golos aos 23 e 49 minutos, foram os homens que deram o triunfo ao emblema de Torres Vedras, apenas o terceiro clube dos escalões secundários portugueses a discutir nas provas de Europa, enquanto que Thomas Olsen reduziu para os anfitriões aos 79 minutos. No final da partida, o técnico adjunto de Luís Tralhão, Carlos Simões, do lado do Torriense, falou numa vitória histórica e mostrou-se orgulhoso no trabalho realizado pelos jogadores.
3: É possível, mas em primeiro lugar queria dizer uma coisa. Quem acho que devia estar aqui era o nosso líder. Por tudo aquilo que ele faz, o Mr. Luís, era ele que merecia estar aqui. Assim, nós sabíamos das nossas capacidades, trabalhámos muito durante a semana, conhecíamos muito bem o adversário, acho que fizemos um jogo quase perfeito. Os jogadores foram incríveis. Acho que é uma vitória deles, é uma vitória nossa, é uma vitória dos nossos adeptos, é uma vitória de Portugal. Escrevemos um pontinho na história. Estamos muito felizes, muito contentes. Mas isto, no nosso sentimento, não, nós não queremos parar aqui. Nós, como disse, é jogo a jogo. Vamos pensar, vamos aproveitar este momento e vamos pensar já no próximo jogo, que é a segunda liga. As palavras às vezes são poucas, mas quero dar os parabéns aos jogadores. Acho que foram fantásticos naquilo que transportaram do que era a parte estratégica para o campo. Foram inexcedíveis. Isto é uma vitória de todos. Sabemos das nossas capacidades e nós vamos entrar nos campos todos para mostrar a nossa competência, a nossa luta, o nosso trabalho e vamos continuar a tentar ser felizes.
2: Está do lado dos atletas, Xabna Rádio Vázquez, Xabna capitão do conjunto de Torres Vedras. Xabna estava muito feliz com este triunfo da sua equipa.
4: É difícil de explicar, não? Para nós é algo histórico disputar este tipo de partido. Y bueno, ya hemos demostrado que no venimos aquí de paseo, venimos aquí a competir, a demostrar que en Portugal hay un nivel en el fútbol muy alto y así lo queremos demostrar en todos los partidos, ¿no? Hoy es el comienzo de esta historia tan bonita que tenemos por delante y nada, a seguir. Sabíamos que no iba a ser fácil, ¿no? Enfrentarnos a estos rivales de un nivel tan alto. Pero bueno, nosotros siempre confiamos en nosotros mismos. Hemos hablado antes del partido que para ganar hacía falta tener personalidad dentro del campo, jugar como nosotros sabemos. Y bueno, creo que lo hemos demostrado así. No hemos tenido miedo a jugar este tipo de partidos y nada, a seguir.
2: Contas feitas, o atual vencedor da Taça Abnatib no Portugal, Abnatib na 14ª da 2ª Liga, que defendeu na vantagem, apesar da expulsão do alemão, Abnoa Jata, aos 85 minutos, por acumulação de amarelos, volta a jogar para a Liga na Europa no dia 15 de outubro, quando receber os ingleses do Sunderland em Leiria. Relativamente aos restantes resultados das contas desta na primeira jornada da Liga na Europa, a destacar, sobretudo nessa vitória também da equipa do Benfica, Abna por 2 bolas 0-500 do AC Milan e olhamos para nos restantes resultados. Abna Ararat, Arménia 1, Sparta Abna 4, Abna Mónia 1, Celta de Vigo 0, Sunderland 1, AZ Alkmaar 0, Abna Olympiacos 2, Abna Jaglionia, Bialystok 1, Anderlecht de Vítor Bruno perdeu por 2-1 na recepção com Abna Bélgica, Abna equipa de Lyon, Abna de Paulo Fonseca, Abna Jab no Apoel Berceva acabou por registar nulo diante do Dinamo Zagreb, o mesmo resultado que se verificou no embate entre Sturm Graz, Abna Rennes, Abna Jab na equipa do Bayer Leverkusen, bateu por 2-0 a equipa do NK Abna Shelia. Destaque também para o Levski de Sofia, que perdeu por 1-0 diante do Salzburgo, Abna Ofi Creta bateu por 2-0 o Offenheim, a equipa da Real Sociedad Abna perdeu em Espanha por 2-1 na recepção à equipa do Barnamalto, o Besiktas venceu na Turquia por 4-1 a equipa de Marselha de França, Abna já o Celtic perdeu na Escócia por 3-1 diante do Ferencváros. Vitória Pilsen perdeu por 3-0 na recepção ao União de Saint-Gilloise. Crystal Palace bateu em Inglaterra nos polacos do Lech Poznan por 4-0 e a Juventus venceu em Turim, em Itália, por 5-0 a equipa do NEC. Os resultados da primeira jornada das contas da fase de liga da Liga Europa. Armindo Araújo recebeu o título de campeão nacional de rallies de 2025 em detrimento do espanhol Dani Sordo. De acordo com a decisão do Tribunal Arbitral do Desporto Tato, o piloto português garantiu assim o seu 8º campeonato. O piloto Sordo havia sido consagrado campeão pela Federação Portuguesa de Automobilismo, Pini Karting, após terminar o campeonato no primeiro lugar com 161 pontos, mais 7 que o britânico Chris Mick e mais 24 que Armindo Araújo. O português mais bem classificado, apesar disto, no Tato, deu provimento ao recurso apresentado por Armindo Araújo, que já tinha conquistado o campeonato em 2003, 2004, 2005, 2006, 2018, 2020 e 2022, que considera que o título nacional deve ser atribuído ao melhor classificado com ligação ao território português. Contudo, a decisão vai contra do ano anterior, que confirmou a atribuição do título de campeão ao piloto com mais pontos, independentemente da nacionalidade, ao britânico Chris Mick. Armindo Araújo Obnakebne acaba por conquistar na Secretaria o título do Campeonato Nacional de Rallys.
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0: está na altura de atualizarmos classificações, os melhores jogadores e as surpresas da jornada com José Carlos Leal no Hóquei em Patins.
1: O defesa mete o espanhol Cabernet-César Chabne Carballera. É mais um reforço do Hóquei em Patins do Futebol Clube Porto para 2026-2027, com um contrato válido por 3 temporadas, informaram os campeões europeus em título. No hóquista de 30 anos, Chabne assinou pelos Dragões Chabne após 6 épocas consecutivas no Lícia, embora já tivesse anteriormente jogado na equipa do Corunha entre 2012, Chabne e 2013, Chabne e 2017-2018, seguindo então por 2 temporadas para Chabne Reus. O Futebol Clube Porto será apenas o 3º clube na carreira de Chabne Carballera, que conta com 34 internacionalizações pela seleção de Espanha. O Futebol Clube Porto entra na época como campeão europeu, em título, ao vencer na final, em maio. O Barcelona, sem êxito, nas provas internas, com o Benfica, a vencer o campeonato, e a Elite Cup, e o Sporting, na Supertaça e na Taça de Portugal. Ainda pelo Hóquei em Patins, mas pela vertente feminina, Portugal ficou inserido no Grupo A do Mundial Feminino de Hóquei em Patins, juntamente com Espanha, Itália e Andorra. Já no Grupo B, temos Chile, na França, na Angola, na Argentina, na prova que se realiza em Assunção, no Paraguai, entre os dias 12 e 18 de outubro. Qualificam-se na parede nos quartos de final os 3 primeiros de cada grupo, aos quais se juntam os vencedores dos grupos C e D da Intercontinental Cup. Em cabine séniores femininos, no grupo A, tem cabine escalado na Espanha, na Argentina, na Chile, cabine França e Suíça, enquanto que o grupo B terá na Portugal, Itália, Colômbia, Índia, na Brasil e México. Nos sub-19 masculinos, na Espanha, na Argentina, na Itália e Suíça, ficam no grupo A, em Portugal, França, na Colômbia, Índia e Estados Unidos, nas contas do grupo B. A ainda deve registrar o sorteio do Mundial B, no campeonato intercontinental e masculinos, com Suíça, na Áustria, nos Estados Unidos, Índia e México, no grupo A, na Colômbia, Brasil, Egito, na África do Sul e Austrália, no grupo B, sem mais categorias, de 12 a 18 de outubro. A Espanha, na triple na campeã mundial, nas 3 principais categorias, em competição, séniores masculinos, e femininos, e sub-19 masculinos, defenderá nos títulos conquistados em 2024, em Cabana Novara, nos World Skate Games de Itália.
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0: Vamos lá olhar agora para mais um craque mundial aqui na primeira rádio de desporto.
3: Javier Zanetti, conhecido como El Tractor, é uma das lendas imortais do futebol mundial, especialmente pela sua longa e brilhante carreira no Inter de Milão. Nascido em Buenos Aires, Argentina, a 10 de agosto de 1973, Zanetti começou a sua trajetória no futebol argentino jogando pelo Talleres de Remédios da Escalada e mais tarde pelo Banfield, onde chamou a atenção pela sua capacidade física e técnica, jogando tanto como lateral direito como como médio defensivo. A grande virada na sua carreira ocorreu em 1995, quando o Inter de Milão decidiu contratá-lo. Seria o início de uma ligação de quase 2 décadas entre Zanetti e o clube italiano, uma história marcada por lealdade, conquistas e uma liderança incontestável. Ao longo de 19 anos defendendo o Inter, o argentino tornou-se o jogador com mais partidas na história do clube, somando mais de 850 jogos. Um dos momentos mais marcantes da sua carreira foi a temporada de 2009-2010, em que o Inter, comandado por José Mourinho, conquistou a Liga dos Campeões pela primeira vez em 45 anos. Zanetti, capitão e líder inquestionável, foi fundamental na caminhada para a Tríplice Coroa, que incluiu também a Série A italiana e a Copa da Itália. A sua capacidade de jogar em várias posições e o seu profissionalismo fizeram dele um dos jogadores mais versáteis e respeitados do futebol mundial. Além dos títulos pelo Inter, Zanetti também teve uma carreira de sucesso pela seleção argentina, disputando mais de 140 jogos ao longo de 17 anos de serviço. Participou em várias edições do Campeonato do Mundo e da Copa América, embora nunca tenha conquistado um grande título internacional com a seleção. No entanto, a sua importância para o futebol argentino nunca foi questionada, sendo uma referência de longevidade e excelência. A carreira de Zanetti também foi marcada pela sua atitude.

0: fora de campo. Conhecido pela sua humildade e carisma, criou a Fundação Pupi, uma organização beneficente que ajuda crianças em situação de vulnerabilidade na Argentina. A sua dedicação a causas sociais reforçou a imagem de um jogador que, além de excelente atleta, sempre se preocupou com o bem-estar das comunidades. Quando se aposentou em 2014, aos 40 anos, Zanetti já era uma verdadeira lenda viva. O Inter de Milão decidiu retirar a camisola 4 em sua homenagem, um gesto raro no futebol que demonstra o impacto imenso que teve no clube. Após encerrar a carreira como jogador, continuou ligado ao Inter, assumindo funções diretivas na equipa. Atualmente é vice-presidente dos Nerazzurri, onde continua a contribuir para o desenvolvimento do clube. Em suma, Javier Zanetti é sinónimo de lealdade, liderança e classe, tanto dentro como fora de campo. A sua carreira é um exemplo de como o profissionalismo e a dedicação podem transformar um jogador numa lenda.
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3: E assim o queremos demonstrar em todos os partidos, não? Hoy es el comienzo de esta historia tan bonita que tenemos por delante y nada, a seguir. Sabíamos que no iba a ser fácil, ¿no? Enfrentarnos a estos rivales de un nivel tan alto, pero bueno, nosotros siempre confiamos en nosotros mismos. Hemos hablado antes del partido que para ganar.
4: Quiero dar los parabéns aos jogadores, acho que foram fantásticos naquilo que transportaram do que era a parte estratégica para o campo, foram inexcedíveis. Isto é uma vitória a todos. Sabemos das nossas capacidades e nós vamos entrar nos campos todos para mostrar a nossa competência, a nossa luta, o nosso trabalho.
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5: 17h23.
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0: O Ajax, fundado em 1900 em Amsterdão, é um dos clubes mais vencedores e respeitados da Europa, conhecido pelo estilo ofensivo e por uma academia que revelou grandes talentos para o futebol mundial. O emblema neerlandês começou a consolidar-se na década de 1960 com o revolucionário estilo de jogo do futebol total, implementado pelo treinador Rinus Michels e protagonizado pelo lendário Johan Cruyff. Este sistema, onde todos os jogadores podiam ocupar várias posições, mudou a forma de jogar e tornou o Ajax uma referência global. Na década de 1970, o clube dominou a Europa ao vencer a Taça dos Campeões Europeus 3 vezes consecutivas, em 1971, 72 e 73, com Cruyff como o principal astro e Michels como o grande estratega. Este período de ouro solidificou o Ajax como um dos gigantes do futebol e a filosofia do jogo do futebol total influenciou gerações de treinadores e jogadores em todo o mundo. Além das conquistas europeias, o Ajax dominava também no cenário doméstico, colecionando títulos do campeonato neerlandês e tornando-se sinónimo de futebol espetáculo. Após alguns anos sem grandes títulos europeus, a equipa voltou ao topo na década de 1990 com uma geração de ouro formada nas suas academias, incluindo jogadores como Edgar Davids, Clarence Seedorf, Patrick Kluivert e Marco Overmars. Com Louis van Gaal como treinador, o clube conquistou a Liga dos Campeões em 1995 ao vencer o Milan, consolidando-se novamente como uma força europeia. Este sucesso deveu-se mais uma vez ao compromisso com a formação de talentos, uma das marcas do Ajax ao longo da sua história. O início dos anos 2000 trouxe desafios financeiros ao clube, o que os obrigou a vender muitos dos seus talentos jovens para clubes maiores. Apesar das dificuldades em manter os principais jogadores, o Ajax continuou a dominar o futebol neerlandês e a formar talentos que viriam a brilhar internacionalmente. Esta política de formação rendeu frutos ao longo das décadas e é uma das principais razões pela qual o Ajax permanece competitivo no cenário europeu. Nos últimos anos, o clube voltou a ser destaque na Liga dos Campeões Campeões, em particular na temporada de 2018-2019, quando eliminou gigantes como o Real Madrid e a Juventus, chegando até às meias finais. Essa campanha memorável, com jovens talentos como Frankie de Jong e Matthijs de Ligt, reacendeu o entusiasmo em torno do clube e destacou a excelência da sua academia. Mesmo num cenário de recursos limitados em comparação aos grandes clubes europeus, o Ajax continua a ser admirado pelo seu futebol atrativo e pela aposta nos jovens, preservando a herança do futebol total, que transformou o clube numa lenda viva do futebol mundial. Hoje, o emblema permanece um dos maiores símbolos do futebol ofensivo e da formação de talentos, mantendo viva a sua tradição e a sua identidade, características que o tornam um dos clubes mais fascinantes do futebol mundial.
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5: O futebol celebra não apenas a glória de quem venceu, mas também os percursos incríveis e inesquecíveis daqueles que desafiaram todas as lógicas e deixaram uma marca eterna. Está na altura de mais um feito histórico aqui na Gol FM.
0: A seleção da Hungria entre 1950 e 1954, conhecida como a Equipa de Ouro ou Magiares Mágicos, marcou uma era de glória no futebol mundial, sendo considerada uma das maiores seleções de todos os tempos. Liderada pelo técnico Gustav Sebes e capitaneada por Ferenc Puskás, a equipa destacou-se pela inovação tática com um estilo de jogo ofensivo e envolvente que deixou uma marca indelével no futebol. A fase de ouro começou com uma série de vitórias avassaladoras. Entre 1950 e 1954, a Hungria manteve uma sequência de 31 jogos invicta, sendo conhecida pelo seu sistema tático revolucionário, o 4-2-4, que incluía movimentações ofensivas rápidas e uma troca constante de posições entre os jogadores. Além de Puskás, a equipa contava com talentos como Sandor Kocsis, Zoltán Sibor e Josef Pozsik, jogadores que formaram uma das linhas ofensivas mais temidas da época. O ponto alto da campanha húngara foi a conquista da medalha de ouro nos Jogos Olímpicos de 1952, em Helsínquia, onde a Hungria venceu a Jugoslávia por 2-0 na final, mostrando ao mundo o seu poderio. Além disso, a seleção também ficou célebre pela histórica goleada de 6-3 sobre a Inglaterra em 1953, no lendário estádio de Wembley, um feito inédito, já que os ingleses nunca haviam perdido em casa para uma equipa fora do Reino Unido. Este resultado consolidou a Hungria como favorita ao título mundial de 1954. Nesse mesmo campeonato do mundo, disputado na Suíça, a Hungria era amplamente favorita. Durante a competição, os húngaros aplicaram uma impressionante goleada de 8-3 sobre a Alemanha Ocidental na fase de grupos. No entanto, na final, enfrentando novamente os alemães, a Hungria sofreu uma inesperada derrota por 3-2 numa virada que ficou conhecida como o Milagre de Berna. Apesar de ter aberto 2-0 nos primeiros minutos, a equipa não conseguiu segurar a vantagem, perdendo a sua invencibilidade num dos momentos mais surpreendentes da história do futebol. Mesmo sem o título mundial, a Hungria de 1950 a 1954 é lembrada pelo seu legado tático e futebolístico que influenciou profundamente gerações futuras de jogadores e treinadores. A combinação técnica, disciplina tática e criatividade ofensiva deixaram uma marca profunda no desporto, com Ferenc Puskás e seus companheiros eternizados como lendas do futebol mundial.
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2: São 5 da tarde e 29 minutos. 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
6: A Liga confirmou que o Estrela da Amadora vai jogar no Estádio Municipal de Rio Maior, na qualidade de anfitrião, neste caso, na recepção ao Académico de Viseu, jogo da 7ª jornada, que está marcado para as 3:30 da tarde deste domingo. O clube da Reboleira já tinha revelado que, face à interdição do Estádio José Gomes, devido à má qualidade do relevado, iria jogar em Rio Maior. Este será, aliás, o segundo jogo que o Estrela faz fora de casa, na qualidade de anfitrião, já depois de ter batido o Sporting Clube de Braga, em jogo em atraso da 3ª jornada. jornada no Complexo Desportivo de Alverca. No Estrela Ébana já tinha anunciado, entretanto, que pretende renovar o seu relevado do Estádio José Gomes, o mítico Estádio da Reboleira, isto no decorrer da pausa para Ébana nos compromissos das seleções. O Futebol Clube do Porto Ébana tem como dado adquirido a ausência prolongada de Emanuel Benjamin, no italiano de 19 anos, que no verão deixou o Real Madrid. Está a atravessar uma fase difícil. O defesa Ébana realizou tratamento numa ruptura do ligamento cruzado anterior do joelho esquerdo e em breve será precisamente operado. A equipa B do Futebol Clube do Porto só volta a jogar no dia 10 de outubro, quando da visita ao Leixões, sétimo colocado. O Futebol Clube do Porto B ocupa no 17º e penúltimo lugar, com 4 pontos a 1 da zona segura da tabela classificativa. Além de Emanuel Benjamin, no boletim clínico também constam André Oliveira em tratamento, Brian Caicedo em treino condicionado. O Chelsea anunciou que está concluído o longo processo de transição de propriedade que permite a Abna Clear Shabna Lake, na capital, liderada pelas cofundadoras Egbali e José Feliciano, assumido o controle total do grupo num processo que começou há cerca de 6 anos. Em 2022, que só agora ficou fechado com a Clear Lake, na capital, que já era acionista maioritária a comprar as participações de Todd Boehly, que até nesta quinta-feira liderou a direção do clube londrino. O bilionário Wizz também vendeu as suas participações, mas segundo revela, no grupo vai continuar como um importante acionista e parceiro do novo grupo proprietário. Segundo revela no clube em comunicado, todos os acionistas trabalharam juntos com o objetivo comum de construir uma base sustentável para o sucesso desportivo a longo prazo. Todd Boehly, que também é proprietário da equipa de beisebol dos Los Angeles, vai assim deixar a presidência do clube que comandou desde 2022. O próprio presidente assumir que foi uma honra servir este emblema. A Clear Lake, na capital, que já detinha 61,5% das participações do clube, passa agora a ter um controle total sobre o grupo, depois do final do processo, que lhe permitiu adquirir as participações dos restantes grandes acionistas. Todd Boehly, 12,5%, Mark Walters, com 12,5%, e ainda Wizz, com 12,5%. A renovação do selecionador de Espanha, Luís de la Fuente, está praticamente concluída. Estão a finalizar o acordo para que possa ficar com a seleção espanhola durante mais alguns anos, referiu Rafael Lousane, presidente da Federação Espanhola de Futebol. La Fuente, de 65 anos, tem contrato até 2028. De acordo com a imprensa espanhola, o novo contrato será prolongado até 2030, na altura em que Portugal, Espanha e Marrocos vão coorganizar o Mundial 2030. Luís de la Fuente conta já com um currículo bastante rico ao serviço da seleção de Espanha. São já 3 títulos na Liga das Nações, em 2023, no Euro 2024 e também o Mundial 2026. A única competição que não conquistou foi a Liga das Nações de 2025, conquistada precisamente por Portugal. O próprio presidente da Federação Real Espanhola, a assumir que têm o melhor treinador da história, nos resultados acabam por o comprovar. O novo contrato irá colocar Luís de la Fuente no top 5 dos selecionadores mais bem pagos do mundo. A pensar na estreia, no leme da seleção alemã, Jürgen Klopp preparou uma convocatória com 44 jogadores, metade vai medir forças com Países Baixos, fora, 24 de setembro, e Grécia, em casa, no dia 27 de setembro, e outra metade vai jogar contra a Sérvia, em casa, no dia 1 de outubro, e Grécia, fora, no dia 4 de outubro. Estes jogos são referentes ao Grupo 2 da Divisão A da Liga das Nações, naturalmente, o Bayern de Munique é o clube mais representado, com 9 jogadores, seguido por Stuttgart e Friburgo, com 4, no Dortmund de Leipzig, assim como também Augsburgo e Friburgo, contam com 3 jogadores cada. Sem Neymar, o Santos foi eliminado nos quartos de final da Sul-Americana, na visita ao Atlético Mineiro, 4-2 e 4-4 no agregado, 3-1 após penaltis. Bernard e Renier adiantaram o Galo com golos ao primeiro e ao 20º minuto, ambos com assistência de Fred. Ainda que o Santos tenha beneficiado de um autogolo aos 28 minutos, Renier pisou aos 41, aplicando o 3-1 que prevaleceu até ao intervalo entre trocas. Cabigol reduziu aos 72 minutos, enquanto que Coelho empatou a eliminatória aos 90 mais 2 minutos. No derradeiro desempate, Gabigol e João Schmidt falharam os primeiros penaltis do Santos, enquanto que Artur Melo falhou o quarto remate na altura, no 3-1. Assim, o Atlético Mineiro avança para as meias-finais da Sul-Americana, aguardando por Montevideo, City e também Cinciano. Outra meia-final estão Vasco da Gama e Boca Juniors. O fator casa de pouco valeu ao Corinthians na segunda mão das meias-finais da Taça Libertadores. No Timão, perdeu na recepção aos argentinos do Estudiantes por uma bola zero e com 2-1 no agregado, contente com o guarda-redes Hugo Sousa, ex-Desportivo de Chaves, Carrilho, Sporting e Benfica, e Caio César, ex-Vitória Sport Clube de início. O único golo foi apontado por Alexis Castro, aos 87 minutos. Em todo o caso, Memphis Depay desperdiçou um penalti e o empate aos 90 mais 11 minutos. O Estudiantes guarda agora por Flamengo, no Independente Del Valle, nas meias finais, espreitando também uma final contra Palmeiras ou Fluminense. O Inter Miami conquistou pela primeira vez na Taça dos Campeões da CONCACAF, no torneio realizado desde 2018, e num único jogo. Nesta partida, Messi e companhia levaram a melhor sobre os mexicanos do Cruz Azul por 2-0 em Miami. Nos norte-americanos, Casemiro, ex-Futebol Clube Porto, Messi e Luís Suárez foram titulares. Inevitavelmente, a dupla ex-Barcelona edificou o primeiro golo aos 24 minutos com Messi a finalizar. Na etapa complementar, o argentino assistiu Casemiro aos 81 minutos. No topo do palmarés da Taça dos Campeões da CONCACAF continuam os mexicanos do Tigres 2018 e 2023 seguidos por Atlanta United, Columbus Crew, New York City, Clube América, Toluca e Inter Miami.
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5: Vamos lá olhar agora para o perfil de mais um jogador aqui na primeira rádio de desporto.
12: Perfil do jogador. Marquinhos, de nome completo Marcos Auás Correia, é um futebolista brasileiro nascido a 14 de maio de 1994 em São Paulo. Atualmente joga como defesa central no Paris Saint-Germain e é também uma peça-chave na seleção brasileira. Conhecido pela sua liderança em campo, capacidade de leitura de jogo e versatilidade, Marquinhos tem-se estabelecido como um dos melhores defesas do futebol mundial. Iniciou a sua carreira no Corinthians, onde subiu nas camadas jovens até estrear-se pela equipa principal em 2012. Rapidamente chamou a atenção de clubes europeus e ainda nesse ano transferiu-se para a Roma na Série A italiana. A sua passagem pelo futebol italiano foi curta, mas impactante, tendo apenas jogado uma época no clube romano. O seu desempenho sólido despertou o interesse de grandes clubes europeus e em 2013 foi contratado pelo PSG. No Paris Saint-Germain, Marquinhos consolidou-se como um dos pilares defensivos da equipa. Desde a sua chegada tem sido uma figura constante no eixo da defesa parisiense, adaptando-se a diferentes sistemas táticos e jogando também como lateral direito ou médio defensivo, quando necessário. Com o PSG, conquistou múltiplos títulos da Liga, Taças de França e Taças da Liga, além de ter desempenhado um papel crucial nas campanhas europeias do clube, incluindo a chegada à final da Liga dos Campeões em 2020. Além da sua carreira de sucesso ao nível de clubes, Marquinhos tem sido uma presença regular na seleção brasileira desde 2013. Representou o Brasil em diversas competições internacionais, incluindo a Copa América e o Campeonato do Mundo. A sua capacidade de liderança dentro de campo valeu-lhe a braçadeira de capitão em várias ocasiões. Nos últimos anos, Marquinhos tem sido amplamente reconhecido pela sua consistência, inteligência tática e caráter, qualidades que o tornam não só num líder natural no PSG, onde passou grande parte da sua carreira, mas também uma figura fundamental na defesa da seleção brasileira.
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5: E agora seguimos com os craques da Liga Portuguesa, neste produto 100% palavra.
12: Fernando Peiroteu é um nome lendário na história do futebol português e mundial, especialmente pelos seus feitos incríveis com a camisola do Sporting Clube de Portugal.
0: Natural de Umpata, Angola, Peiroteu nasceu a 10 de março de 1918 na então colónia portuguesa. O seu talento precoce começou a chamar a atenção ainda nas terras africanas, onde jogou pelo Sporting de Luanda e em 1937, aos 19 anos, deu um grande passo na sua carreira ao transferir-se para o Sporting em Portugal. Na capital portuguesa, Peiroteu tornou-se imortal no mundo do futebol. A sua estreia pelos Leões ocorreu em setembro de 1937 e desde o início ficou claro que estava ali um jogador especial. Com uma combinação imparável de força, velocidade e instinto para o golo, Peiroteu rapidamente começou a colecionar tentos. Apenas na sua primeira época marcou 34 golos, dando sinais do que viria a ser uma das mais prolíficas carreiras da história do futebol português. Durante 12 anos no Sporting, Peiroteu foi uma máquina de golos. Marcou 544 em 334 jogos oficiais, uma média impressionante de 1,62 golos por jogo, um recorde que ainda hoje não foi igualado por nenhum outro jogador. Nos cinco violinos, o célebre quinteto ofensivo do Sporting na década de 1940, Peiroteu desempenhou um papel fulcral. Juntamente com outros craques como Travassos, Vasques, Albano e Jesus Correia, o avançado luso-angolano foi a peça mais letal desse ataque demolidor que proporcionou ao clube uma das suas épocas mais gloriosas. As façanhas de Peiroteu em campo levaram o Sporting a conquistar 5 campeonatos nacionais e várias taças de Portugal. Ele foi o principal responsável por catapultar os Leões para a ribalta do futebol português e o seu poder goleador era tal que, por exemplo, numa só partida frente ao Leça, marcou 9 golos, uma das maiores marcas de sempre num único jogo. O seu nome é inseparável da história do futebol em Portugal, não apenas pelos títulos coletivos, mas também pelas conquistas individuais. Peiroteu foi o melhor marcador do campeonato em 6 ocasiões, uma clara demonstração da sua consistência ao longo dos anos. Em 1949, após uma carreira repleta de sucessos, surpreendeu o mundo ao anunciar a sua retirada com apenas 31 anos. A decisão foi inesperada, especialmente para alguém ainda no auge das suas capacidades físicas e técnicas. A explicação? Peiroteu queria dedicar-se à sua família e aos negócios pessoais, numa altura em que o futebol ainda não proporcionava as condições financeiras de hoje. Apesar de se retirar jovem, Fernando Peiroteu nunca foi esquecido. O seu legado como um dos maiores goleadores de todos os tempos perdura até hoje. Depois da carreira como jogador, ainda teve uma breve passagem como treinador, incluindo uma curta, mas marcante experiência como selecionador nacional em 1961. No entanto, foram os seus feitos como jogador que imortalizaram o seu nome no panteão dos grandes do futebol mundial. Fernando Peiroteu não foi apenas um goleador extraordinário, foi o símbolo de uma era de ouro do futebol português. Os seus números falam por si e o seu impacto transcendeu gerações, inspirando avançados por todo o mundo.

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1: E agora seguimos com os craques mundiais neste produto 100% palavra.
2: Eric Cantona, também conhecido como Le Roi, ou o Rei em português, é uma figura marcante e controversa no futebol, com uma carreira que influenciou não só dentro de campo, mas também fora dele. Nascido em Marselha, França, em 1966, Cantona começou a sua carreira em clubes menores no país, mas foi no Manchester United que realmente se destacou, transformando-se num ícone da Premier League. Cantona começou a sua trajetória no futebol no Auxerre, clube pelo qual fez a sua estreia profissional em 1983. Durante os primeiros anos da sua carreira, mostrou grande talento, mas também uma personalidade forte e um temperamento imprevisível. Passou por alguns clubes franceses, como o Marselha, o Bordeaux, o Montpellier e o Nîmes, conquistando títulos nacionais, mas sempre com problemas disciplinares. A sua passagem por Marselha foi marcada pela vitória no Campeonato Francês em 1989, mas Cantona não se adaptou completamente ao clube, que culminou na sua transferência para o Nîmes, onde um incidente com o árbitro quase resultou na sua reforma precoce. Após essa fase turbulenta, decidiu buscar uma nova oportunidade em Inglaterra, onde a sua carreira descolaria de forma irreversível. A carreira de Cantona mudou drasticamente ao transferir-se para o Leeds United em 1992. Rapidamente ajudou o clube a conquistar o título da primeira divisão inglesa, mas foi depois da sua transferência para o Manchester United que se tornaria uma verdadeira lenda. Chegando ao Old Trafford em novembro de 1992, Cantona teve um impacto imediato. Os Red Devils, que não conquistavam o título inglês há mais de 25 anos, venceram a Premier League na sua primeira temporada com o francês. Com o seu estilo arrojado, passos precisos e golos decisivos, ajudou a transformar o United numa potência do futebol inglês. Entre 1992 e 97, sob sua liderança, o clube conquistou 4 títulos da Premier League, além de 2 taças da Inglaterra. Cantona sempre foi conhecido tanto pelas suas habilidades com bola quanto pelo seu temperamento explosivo. O episódio mais famoso da sua carreira ocorreu em 1995, quando durante uma partida frente ao Crystal Palace deu um pontapé num adepto adversário que o insultou da bancada. Esse incidente resultou numa suspensão de 8 meses, um dos momentos mais controversos da história do futebol inglês. Apesar disso, quando retornou da suspensão, Cantona rapidamente recuperou a sua forma e liderou o Manchester United em mais uma conquista da Premier League em 1996. Esse foi um dos momentos que cimentou o seu status de rei, tanto pelo seu carisma quanto pela sua importância dentro de campo. Surpreendentemente, Cantona anunciou a sua retirada em 1997, aos 30 anos, no auge da sua carreira. Decidiu então seguir outros caminhos, incluindo uma carreira como ator e envolvimento com o cinema e arte. Fora dos campos, o francês sempre foi conhecido pela sua personalidade forte, pensamentos filosóficos e declarações marcantes que alimentaram a sua aura de enigma e fascínio. O avançado deixou um legado profundo no Manchester United e no futebol mundial. Foi nomeado em 1994 como jogador do ano para a Associação de Jogadores Profissionais Ingleses e em 2001 foi eleito o jogador do século pelos adeptos do United. A sua influência no renascimento do clube e na Premier League é inegável, sendo lembrado como um dos maiores jogadores da história do futebol inglês. A carreira de Eric Cantona foi marcada tanto pelo brilhantismo dentro de campo como pela sua irreverência fora dele. Ícone do Manchester United e da Premier League, Cantona não só ajudou a transformar o clube numa potência global, como também redefiniu o papel de uma estrela do futebol, combinando talento, liderança e uma personalidade única. Mesmo após a sua retirada, continua a ser uma figura reverenciada e uma das personalidades mais influentes da história do futebol.
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3: A história do futebol europeu está repleta de equipas que brilharam intensamente, mas que hoje enfrentam dificuldades para recuperar a antiga glória. São os gigantes adormecidos, para ouvir aqui na primeira Rádio Desporto, todos os dias também com o Hugo Taveira.
2: O IFK Gotemburgo, fundado em 1904, é um dos clubes mais bem-sucedidos e tradicionais da Suécia. Com sede em Gotemburgo, a equipa faz parte da elite do futebol sueco e possui uma rica história de conquistas, tanto no plano doméstico como no internacional. Nos primeiros anos, o Gotemburgo rapidamente se destacou no futebol do país. Em 1908, apenas 4 anos após a sua fundação, o clube conquistou o seu primeiro título da Svenska Mästerskapet, o título do campeonato sueco da época. Ao longo das décadas seguintes, tintos, o clube continuou a ser uma força dominante, conquistando vários títulos nacionais e consolidando-se como uma referência no futebol do país. A década de 1980 é considerada a era de ouro do IFK Gotemburgo. Durante esse período, o clube alcançou um feito que o catapultou para o cenário internacional, a conquista da Taça UEFA. Em 1982, sob o comando do treinador Sven-Goran Eriksson, o Gotemburgo surpreendeu a Europa ao vencer a competição, derrotando o poderoso Hamburgo na final com um agregado de 4-0. 5 anos depois, em 1987, o Gotemburgo voltou a brilhar na Taça UEFA, conquistando novamente o troféu. Desta vez, a equipa sueca venceu o Dundee United, da Escócia, na final, com um resultado global de 2-1. Esta dupla conquista internacional, somada ao sucesso doméstico, fez com que o clube se tornasse uma referência no futebol europeu durante a década de 1980. Além do sucesso nas competições europeias, o Gotemburgo manteve a sua hegemonia no futebol sueco ao longo dos anos. Com mais de 18 títulos da Allsvenskan, o clube é um dos maiores vencedores do campeonato do país. Entre 1990 e 1996, o Gotemburgo venceu o campeonato por 6 vezes, reforçando o seu estatuto como uma das equipas mais dominantes do futebol da Escandinávia, e durante esse período o clube também participou em várias edições da Liga dos Campeões, alcançando os quartos de final em 1995. Apesar do seu sucesso histórico, o Gotemburgo enfrentou dificuldades nas décadas seguintes, com uma crise financeira e uma queda de rendimento desportivo. Contudo, conseguiu reerguer-se e em 2007 voltou a conquistar o campeonato sueco, pondo fim a um jejum de 11 anos sem títulos. Nos últimos anos, o Gotemburgo tem lutado para retomar o seu lugar entre as melhores equipas da Suécia, mas o seu legado de conquistas e a sua tradição continuam a fazer do clube um dos maiores do futebol. O Gotemburgo é o único clube sueco a ter conquistado 2 taças UEFA, um feito que o coloca entre os grandes clubes europeus. A sua capacidade de competir de igual para igual com equipas das principais ligas europeias, especialmente durante a década de 80, faz do clube um dos nomes mais respeitados do futebol sueco e escandinavo.
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6: Trabalhámos muito durante a semana, conhecíamos muito bem o adversário. Acho que fizemos um jogo quase perfeito, os jogadores foram incríveis. Acho que é uma vitória deles, é uma vitória nossa, é uma vitória dos nossos adeptos, é uma vitória de Portugal. Escrevemos um pontinho da história, estamos muito felizes, muito contentes.
7: É difícil de explicar, não? Para nós é algo histórico, disputar este tipo de partido. Já hemos demostrado que no venimos aquí de paseo, venimos aquí a competir, a demostrar que en Portugal hay un nivel en el fútbol muy alto.
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3: 9 minutos para as 6 da tarde.
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3: E seguimos agora nesta emissão com os grandes feitos históricos.
2: Não só de títulos se fazem as maiores equipas da história do futebol, porém as conquistas ajudam a eternizar os feitos de vários conjuntos que deixaram a sua marca. Olhando para um dos mais recentes dos quais, o Barcelona de Pep Guardiola estabeleceu um novo parâmetro no que a domínio diz respeito. Apoiado por uma filosofia desenhada por Johan Cruyff, o técnico espanhol colocou em prática o que de melhor aprendeu do mestre neerlandês, trucidando por completo todo e qualquer adversário que encontrou pela frente. Numa altura em que os galácticos do Real Madrid ajudavam a formar uma rivalidade estratosférica, as vitórias do tiki-taka catalão são ainda mais valorizadas, especialmente tendo em conta o facto de ter conquistado, no mínimo, 3 competições em cada um dos 4 anos desse período de 2008 a 2012. Desde logo na sua época de estreia, Guardiola arrecadou um quarteto de títulos que assustou o mundo do futebol. Para além da Liga Espanhola e da Taça do Rei, o Barcelona sagrou-se vencedor da Liga dos Campeões. Terminando à frente de Sporting, Shakhtar Shakhtar Donetsk e Basileia na fase de grupos, os blaugrana foram despachando oponentes de peso no seu caminho para a final. Destacam-se as goleadas aplicadas ao Lyon por 5-2 nos oitavos da competição, a par do 4-0 sobre o Bayern nos quartos, marcando o empate com o Chelsea na eliminatória de acesso à grande decisão. Aí, a antiga regra dos golos marcados fora de casa deu a passagem para Roma, onde os colés protagonizariam um confronto de titãs com o Manchester United de Alex Ferguson e do Bola de Ouro Cristiano Ronaldo. Os Red Devils eram, inclusive, os atuais campeões europeus, mas o que se viu no relvado do Olímpico foi uma das maiores demonstrações de superioridade alguma vez registadas contra aquela equipa. De pé para pé, a bola ia deslizando no tapete verde, trocando os olhos aos ingleses que, de forma inglória, tentavam controlar um fenómeno chamado Lionel Messi. Desde cedo que a vantagem da formação espanhola se fez mostrar pelo letal Samuel Eto'o, abrindo espaço para que o astro argentino aparecesse na segunda parte a fazer aquilo que lhe valeria o primeiro prémio de melhor do mundo da sua carreira. Foi Leo quem apontou o segundo do Barcelona, que levantaria a orelhuda sem qualquer contestação. O Mundial de Clubes viria a fechar o ano de sonho do tiki-taka catalão, com um triunfo sobre os Estudiantes de La Plata após prolongamento, consagrando aquela como a melhor temporada da história do clube. Diz-se por aí que o mais difícil não será chegar ao topo, mas sim manter-se por lá. Ora, para o Barça de Guardiola, essa foi uma premissa fundamental. O bicampeonato de La Liga chegou no ano seguinte, com 99 pontos conquistados, assim como as supertaças europeia e espanhola. 2 anos envolvidos desde o início do trabalho, chegariam ainda mais troféus, mas desta vez com um gosto especial. A goleada de 5-0 ao Real Madrid gravou uma humilhação difícil de ultrapassar para os merengues, abrindo o livro para um capítulo dourado favorável aos blaugrana. Além da supertaça espanhola, nem os 40 golos de CR7 tiraram o tricampeonato espanhol ao Barcelona, ao qual se juntou mais uma Liga dos Campeões. Depois de deixar Arsenal e Shakhtar Donetsk pelo caminho, os culés tiveram uma nova chance para calcar os eternos rivais, que claramente não desperdiçaram. Vencendo o Real Madrid por 2-0 no Santiago Bernabéu, as meias-finais ficaram resolvidas com um empate a um golo em Camp Nou, que ditou um novo encontro com o Manchester United na grande final. A jogar em território inglês, no imponente estádio do Wembley, o perfume do tiki-taka fez-se sentir igualmente, com Pedro Rodrigues, Lionel Messi e David Villa a pintarem o marcador de azul-graná. O tento de honra de Wayne Rooney foi insuficiente para evitar nova derrota dos Red Devils, que se curvaram perante o domínio de um adversário inigualável. Antes da despedida, Guardiola viria a conquistar mais uma supertaça espanhola contra o Real Madrid, uma Taça do Rei, eliminando os madrileiros pelo meio, um Mundial de Clubes goleando o Santos de Neymar, para além de uma supertaça europeia, vencida sobre o Futebol Clube do Porto, no Mónaco. Juntando beleza à funcionalidade, a brilhante geração dos catalães alimentou as vitórias da Espanha no Euro 2008, Mundial 2010 e Euro 2012, ajudando a construir a história de lendas como Carles Puyol, Gerard Piqué, Xavi Hernández e André Iniesta, ao qual se juntam nomes como Sergio Busquets, Víctor Valdés, Javier Mascherano e, claro, Lionel Messi. Fábricas, Villa, Thierry Henry e Samuel Eto'o são algumas das menções honrosas que cabem na memória dessa equipa maravilha, que mostrou a todo mundo uma nova forma de olhar para o desporto rei.
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1: E agora seguimos com o perfil do jogador neste produto 100% palavra.
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2: Erling Haaland destaca-se como um dos avançados mais dominantes do futebol atual, com uma combinação rara de potência física e uma habilidade impressionante para finalizar. Com 1,94m de altura, ali à sua imponente presença física à agilidade, algo incomum para jogadores com a sua estatura. A sua capacidade de explosão é um dos traços mais marcantes, fazendo dele uma ameaça constante em transições rápidas e jogadas de contra-ataque, onde utiliza a sua velocidade para desmarcar-se dos defensores com facilidade. Taticamente, Haaland é extremamente eficaz em explorar o espaço entre os centrais, utilizando a sua leitura de jogo para se posicionar de forma ideal na área. O seu movimento sem bola é inteligente e calculado, muitas vezes temporizando as suas corridas para evitar estarem fora de jogo, e surge também no momento exato para finalizar com uma precisão clínica. Seja com o pé direito, esquerdo ou de cabeça, Haaland revela uma versatilidade incomum, o que o torna um dos avançados mais completos da sua geração. No contexto de equipas que jogam jogam em transição, o jogador norueguês é praticamente imparável devido à sua velocidade e força. Porém, mesmo em equipas que preferem manter a posse de bola e enfrentar blocos baixos, o norueguês consegue ser decisivo ao jogar como referência no ataque, segurando a bola e atraindo defesas, o que cria espaço para os seus colegas de equipa. Esta capacidade de se adaptar a diferentes estilos de jogo mostra uma maturidade tática que vai muito além da sua tenra idade. Além disso, o Haaland é também eficaz na pressão alta, utilizando a sua força física para pressionar os defesas adversários e forçar erros, algo que o torna útil não só nas ações ofensivas, mas também na recuperação da posse de bola. Apesar de ser mais conhecido pelos seus golos, a sua ética de trabalho e a intensidade em campo mostram que é um jogador que contribui em várias fases do jogo. Com uma taxa de finalização impressionante e uma mentalidade focada em marcar golos em cada oportunidade, Haaland já se afirmou como uma das principais referências do futebol moderno, sendo sem dúvida um dos avançados mais difíceis de ser neutralizado pelas defesas adversárias.
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12: São 5 da tarde e 59 minutos. 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
13: O Torriense estreou-se esta quinta-feira nas competições europeias com uma vitória histórica na visita aos noruegueses do Lille Ibnastrom por 2-1 em jogo da primeira jornada da fase de liga da Liga na Europa. Nos jogadores espanhóis Alex Alfaro e Manu Podzó, com golos aos 23 e 49 minutos, foram os homens que deram o triunfo ao emblema de Torres Vedras, apenas o terceiro clube dos escalões secundários portugueses a discutir nas provas de Europa, enquanto que Thomas Olsen reduziu para os anfitriões aos 79 minutos. No final da partida, o técnico adjunto de Luís Tralhão, Carlos Simões, do lado do Torriense, falou numa vitória histórica e mostrou-se orgulhoso no trabalho realizado pelos jogadores.
6: É possível, mas em primeiro lugar queria dizer uma coisa. Quem acho que devia estar aqui era o nosso líder. Por tudo aquilo que ele faz, o Mr. Luís, era ele que merecia estar aqui. Assim, nós sabíamos das nossas capacidades, trabalhámos muito durante a semana, conhecíamos muito bem o adversário, acho que fizemos um jogo quase perfeito, os jogadores foram incríveis, acho que é uma vitória deles, é uma vitória nossa, é uma vitória dos nossos adeptos, é uma vitória de Portugal, escrevemos um pontinho na história, estamos muito felizes, muito contentes. Mas isto, no nosso sentimento, nós não queremos parar aqui. Nós, como disse, é jogo a jogo. Vamos pensar, vamos aproveitar este momento e vamos pensar já no próximo jogo, que é a segunda liga. As palavras às vezes são poucas, mas quero dar os parabéns aos jogadores. Acho que foram fantásticos naquilo que transportaram do que era a parte estratégica para o campo. Foram inexcedíveis, isto é uma vitória a todos, sabemos das nossas capacidades e nós vamos entrar nos campos todos para mostrar a nossa competência, a nossa luta, o nosso trabalho e vamos continuar a tentar ser felizes.
13: Já do lado dos atletas, Xabna Ravi Vázquez, Xabna capitão do conjunto de Torres Vedras, Xabna estava muito feliz com este triunfo da sua equipa.
14: É difícil de explicar, não? Para nós... es algo histórico el disputar este tipo de partido y bueno, ya hemos demostrado que no venimos aquí de paseo, venimos aquí a competir, a demostrar que en Portugal hay un nivel en el fútbol muy alto y así lo queremos demostrar en todos los partidos, ¿no? Hoy es el comienzo de esta historia tan bonita que tenemos por delante y nada, a seguir. Sabíamos que no iba a ser fácil, ¿no? enfrentarnos a estos rivales de un nivel tan alto. Pero bueno, nosotros siempre confiamos en nosotros mismos. Hemos hablado antes del partido que para ganar hacía falta tener personalidad dentro del campo, jugar como nosotros sabemos. Y bueno, creo que lo hemos demostrado así. No hemos tenido miedo a jugar este tipo de partidos y nada, a seguir.
13: Contas feitas, o atual vencedor da Taça Benetib no Portugal, a Benetib na 14ª da 2ª Liga, que defendeu na vantagem, apesar da expulsão do alemão, Noah Jata, aos 85 minutos, por acumulação de amarelos, volta a jogar para a Liga Europa no dia 15 de outubro, quando receber os ingleses do Sunderland em Leiria. Relativamente aos restantes resultados das contas desta na primeira jornada da Liga Europa, na Abna destacar, sobretudo nessa vitória também da equipa do Benfica, por duas bolas 0 diante do AC Milan. E olhamos para nos restantes resultados: na Ararat, Arménia 1, Sparta 4, na Omónia 1, Celta de Vigo 0, Sunderland 1, AZ Alkmaar 0, na Olympiacos 2, na Jaglionia, Bialystok 1, Anderlecht de Vítor Bruno perdeu por 2-1 na recepção na Bélgica, na equipa de Lyon de Paulo Fonseca, na Jab, no Apoel Beersheba, acabou por registar nulo diante do Dinamo Zagreb, o mesmo resultado que se verificou no embate entre Sturm Graz e Rennes, na equipa do Bayer Leverkusen, bateu por 2-0 a equipa do NK Abneshelia. Destaque também para o Levski de Sofia, que perdeu por 1-0 diante do Salzburgo, no Ofi Creta bateu por 2-0 o Offenheim. A equipa da Real Sociedad perdeu em Espanha por 2-1 na recepção à equipa do Barnamalto. O Besiktas venceu na Turquia por 4-1 a equipa de Marselha de França, já o Celtic perdeu na Escócia por 3-1 diante do Ferencváros. Vitória Pilsen perdeu por 3-0 na recepção ao União de Santo Gilloise. Crystal Palace bateu em Inglaterra, nos placos do Lech Poznan, por 4-0. E a Juventus venceu em Turim, em Itália, por 5-0. A equipa do NEC, os resultados da primeira jornada das contas da fase de liga da Liga Europa. O Sport Lisboa e Benfica têm a renovação de contrato de Gianluca Prestiani na segurada, no novo acordo válido até junho de 2031. Esta renovação do argentino vale também um aumento no ordenado, sendo que Prestiani é um dos principais destaques dos encarnados desde a chegada do técnico Marco Silva. As águias tinham pressa em resolver a situação, sobretudo por causa da valorização do jovem jogador de 20 anos no arranque da época, além da iminente e posteriormente confirmada na chamada na seleção ABNA da Argentina. O atual contrato de Prestiani na Record tem duração até junho de 2029 e contempla uma cláusula de rescisão de 100 milhões de euros. Depois de resolvido o futuro do extremo argentino, o Benfica vai acelerar nos próximos dias nas renovações de contrato de Anatoly Trobin e também de Andreas Schelderup, o guardião ucraniano, e o extremo norueguês já têm as respectivas ofertas nas mãos. Entretanto, novos contactos serão necessários para eventuais ajustes nos acordos. O Futebol Clube do Porto deu continuidade à preparação do embate diante do Benfica. No próximo domingo, da 7ª jornada da Primeira Liga, no técnico Francesco Farioli não contou com Neuen Pérez, uma vez que o defesa sofreu uma lesão muscular na coxa direita. Para além deste, no técnico italiano, conta ainda com mais 7 baixas, no João Costa, em tratamento em ginásio, Zaidu, em tratamento em ginásio, Victor Verholt, em treino condicionado, Vasco Sousa, em treino condicionado, André Miranda, também em treino condicionado, na semelhança de Oscar Piatuszewski, em treino condicionado, e Samu, em treino integrado condicionado, são os clientes do departamento médico do Futebol Clube do Porto. O defesa Abna Luís Abna Gomes, Abna e os médios Tiago Silva, Abna e João Teixeira, Abna da equipa B, foram chamados ao treino da equipa. No Futebol Clube do Porto recebe o Benfica neste domingo pelas 8:30 da noite no Estádio do Dragão. O jogador do Futebol Clube do Porto, Gabriel Veiga, acabou eleito o melhor jogador da Liga. Em agosto, no espanhol, recolheu 19% das preferências dos treinadores e superou a concorrência de Vangelis Pavlidis, do Benfica, com 16,6%, e ainda Gonçalo Paciência, do Santa Clara, com 11,9%. O médio, durante o mês de agosto, assinou 3 golos e 2 assistências nos triunfos dos azuis e brancos sobre o Alverca, por 2-0, Rio Ave, por 2-0, Arouca, por 2-0 e Académico de Viseu por 3-0. Contas feitas, este é o quarto prémio para os jogadores do Futebol Clube do Porto, após Diogo Costa e Kivior, terem sido considerados o melhor guarda-redes e defesa de agosto, e do próprio Gabriel Veiga, ter sido considerado o médio do mês de agosto. O Sporting Clube de Abna Portugal voltou ao trabalho na Academia Cristiano Ronaldo, em Alcochete, Benunte, nos Leões, preparam a recepção ao Arouca no jogo da 7ª jornada da Primeira Liga, marcado para este sábado pelas 8:30 da noite. No principal destaque foi para Abna Salvador Blopa, recuperado de um problema muscular. Sabni Ibna apresenta-se totalmente recuperado, integrado nos exercícios do grupo. O plantel, depois do empate com o Famalicão, uma bola, fez trabalho de recuperação antes de folgar, se bem que a equipa voltou aos trabalhos para no treino, exigente a nível físico, para poder preparar da melhor forma esse próximo jogo relativamente à 7ª jornada. O Sporting joga antes do clássico do Dragão, que terá de vencer o Arouca para recuperar pelo menos na parte dos pontos que não conseguiu conquistar em Famalicão. De forma interina, no leme do Uruguai, Diego Forlán convocou Rodrigo Salazar e Maxi Araújo do Sporting para os particulares com Japão, Coreia do Sul e Índia. Já na Rua Barrena, no guarda-redes do Arouca, esteve pré-convocado, mas ficou de fora da lista final. Curiosamente, no próximo jogo do Sporting, contra no Arouca, em Alvalade, no próximo sábado, pelas 8:30 da noite. Depois dessa partida, Salazar e Maxi Araújo juntam-se na seleção, tendo o primeiro particular no dia 24 de setembro no Japão. Seguem-se particulares a 28 de setembro e 6 de outubro. Ou seja, Salazar e Maxi Araújo, os jogadores do Sporting, vão regressar a Portugal a poucos dias da deslocação na Tecnorreduto do Sporting Clube de Braga, no dia 9 de novembro. O árbitro Miguel Nogueira, escolhido pelo Conselho de Arbitragem da Federação Portuguesa de Futebol para apitar o Futebol Clube Porto Benfica, no clássico deste domingo, no juiz, conta com os assistentes Paulo Brás e Nuno Pires, sendo que Fábio Melo é o quarto árbitro. No VAR estarão Luís Ferreira e João Bessa Silva. Será assim o segundo clássico consecutivo de Miguel Nogueira no Dragão, depois do nulo na época passada, em que também apitou na vitória do Futebol Clube Porto sobre o Sporting em Alvalade, isto por 2-1. Já nesta época, no árbitro da Associação de Futebol de Lisboa, de 32 anos, apitou 5 jogos, 1 da 2ª Liga e 4 da 1ª, um deles do Futebol Clube do Porto, na vitória da equipa de Francesco Farioli sobre o Académico de Viseu, no estádio do Fontelo, por 3-0, ainda antes do clássico, no sábado. O Sporting recebe o Arouca, neste caso, no árbitro, será David Silva, com Hélder Malheiro no papel de VAR. Damos conta, então, de todas as equipas de arbitragem para os novos jogos, desta na jornada 7, começando pelo Nacional Famalicão, com arbitragem de Gustavo Correia, assistido por André Dias e Daniel Santos, quarto árbitro Daniel Pinto, VAR Rui Oliveira e assistente do VAR Fábio Monteiro. No Gil Vicente Marítimo, arbitragem de Bruno Costa, assistido por Tiago Costa e João Morte, quarto árbitro André Carvalho, VAR Rui Silva e assistente do VAR Álvaro Mesquita. No Alverca Rio Ave temos arbitragem de Luís Felipe, assistido por Francisco Pereira e José Mira, quarto árbitro Miguel Pérez, VAR João Malheira Pinto e assistente do VAR Pedro Sousa. No Sporting Arouca, na arbitragem de David Silva, assistido por Carlos Campos e Nelson Cunha, na quarto árbitro José Bessa, VAR Hélder Malheiro e assistente do VAR Rui Cidade. No Vitória Sport Clube Moreirense, arbitragem de Sérgio Galho, assistido por André Ferreira e Hugo Marques, quarto árbitro Vítor Lopes, VAR Rui Soares e assistente do VAR Márcio Azevedo. Já no Estrela Académico de Viseu temos arbitragem de André Narciso, assistido por Vasco Marques e André Botelho, no quarto árbitro Flávio Jesus, VAR Manuel Mota e assistente do VAR na Paulo Miranda. No Santa Clara Braga, Fábio Veríssimo como árbitro principal, assistido por Hugo Ribeiro e Vanessa Gomes, quarto árbitro Rui Mónica, VAR Pedro Ferreira e assistente do VAR Nuno Eiras. No Estoril Praia Casa Pia, na arbitragem de Pedro Ramalho, assistido por Hugo Coimbra e Ruben Silva, no quarto árbitro Diogo Coelho, VAR Tiago Martins e assistente do VAR Bruno Jesus. E finalmente, nesse grande clássico, maior destaque desta na 7ª jornada, na arbitragem de Miguel Nogueira, com assistência de Paulo Brás e Nuno Pires, quarto árbitro Fábio Melo, VAR Luís Ferreira e assistente do VAR João Bessa Silva. O Clube Futebol de Estrela da Amadora deu a conhecer que recebe oficialmente o Académico de Viseu no Estádio Municipal de Rio Maior, no segundo também algo já oficializado por parte da Liga de Portugal. O Estrela da Amadora informou que no âmbito da interdição do relevado do Estádio José Gomes, o mítico Estádio da Reboleira, e após nova vistoria por parte da Liga de Portugal, a 7ª jornada será discutida no Estádio Municipal de Rio Maior. Acabou também por dar a conhecer a formação da Reboleira nem comunicado. O estado do relevado do estádio José Gomes, o mítico estádio da Reboleira, recebeu uma nota bastante negativa por parte da Liga de Portugal. O Estrela da Amadora já tinha recebido o Sporting Clube de Braga no complexo desportivo de Alverca. Contas feitas na equipa da Amadora, realizará mais um jogo fora de portas, pelo menos enquanto o estado do relevado não for remediado. O Estrela da Amadora pretende mudar o relevado na pausa para nas seleções, tal como já tinha noticiado a Golo FM. O conjunto de Pepa recebe agora no Académico de Viseu durante este domingo pelas 15h30 no Estádio Municipal de Rio Maior, num jogo a contar para na 7ª jornada da Primeira Liga Portuguesa. Armindo Araújo recebeu o título de campeão nacional de rallies de 2025 em detrimento do espanhol Dani Sordo. De acordo com a decisão do Tribunal Arbitral do Desporto Tato, o piloto português garantiu assim o seu 8º campeonato. O piloto Sordo havia sido consagrado campeão pela Federação Portuguesa de Automobilismo e Karting após terminar o campeonato no primeiro lugar com 161 pontos, mais 7 que o britânico Chris Mick e mais 24 que Armindo Araújo. O português mais bem classificado, apesar disto, no Tato, deu provimento ao recurso apresentado por Armindo Araújo, que já tinha conquistado o campeonato em 2003, 2004, 2005, 2006, 2018, 2020 e 2022, que considera que o título nacional deve ser atribuído ao melhor classificado com ligação ao território português. Contudo, a decisão vai contra do ano anterior, que confirmou a atribuição do título de campeão ao piloto com mais pontos, independentemente da nacionalidade, ao britânico Chris Mick. Armindo Araújo, que acaba por conquistar na Secretaria o título do Campeonato Nacional de Rallies. O afastamento do processo da equipa de ciclismo W52 Futebol Clube Porto, pedido por uma juíza da relação de Porto, por ser prima e próxima de Adriano Quintanilha, que recorreu da pena efetiva, acabou aceito pelo Supremo Tribunal de Justiça. Nuno Ribeiro, antigo patrão da W52 Futebol Clube Porto e então diretor desportivo da equipa de ciclismo, recorreu para no Tribunal da Relação de Porto das condenações e penas efetivadas de 4 anos e 9 meses aplicadas no processo de doping prova limpa. A juíza explicou que na distribuição a prazo pelo Tribunal da Relação de Porto, para a decisão dos recursos deste processo, altamente mediatizado, ficou a ocupar a posição de segunda adjunta na magistrada, na conta que é prima direta de Adriano Quintanilha, com quem mantém uma relação próxima. Nesse sentido, dada na relação de parentesco, na relação de proximidade existente e mesmo de amizade com Adriano Quintanilha, na juíza, na desembargadora, entende que, aos olhos da opinião pública, existe o sério risco da sua intervenção no processo de ser considerada suspeita por desconfiança sobre a sua imparcialidade. Perante as razões invocadas, o Supremo Tribunal de Justiça deferiu o pedido de escusa da juíza, sublinhando, no entanto, não estar em causa da imparcialidade subjetiva da magistrada, mas antes a necessidade de afastar qualquer desconfiança quanto à sua atuação. Assim, importa preservar uma situação que dissipe todas as dúvidas ou reservas, pois as aparências têm importância, concedendo-se na escusa para evitar que, sobre a decisão em que deveria participar como adjunta, a senhora juíza desembargadora requerente possa recair sobre qualquer tipo de desconfiança, justificou o Supremo Tribunal de Justiça.
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19: Os jogadores desaparecem para a seleção.

0: Vamos lá para o tabuleiro, no mundo das aberturas, e desmistificar o impacto de pequenos movimentos iniciais, como o peão E4, que pode definir todo o jogo. O Vítor Cardoso com o xadrez na Gol FM.
1: Samarcand, no Uzbequistão, acolhe desde dia 16 de setembro até ao próximo dia 27 as 46ª Olimpíadas de Xadrez. A seleção nacional absoluta, sob a liderança técnica do grande mestre Mikhail Kobalia, entrou em prova cotada com uma 49ª cabeça de série, ostentando uma média oficial de 2.448 pontos de Elo FIB, sendo constituída pelos grandes mestres Jorge Viterbo Ferreira e Luís Galego e ainda pelos mestres internacionais André Ventura Sousa, José Francisco Veiga e Bruno Martins. Na ronda inaugural, a seleção nacional absoluta mediu forças com a seleção das Maldivas e garantiu um triunfo claro por 4-0, com os mestres internacionais André Ventura Sousa, José Francisco Veiga, Bruno Martins e ainda o grande mestre Luís Galego a vencerem as suas partidas. A segunda jornada colocou Portugal frente a frente com a menos cotada seleção de Madagascar, contudo a seleção da Ilha do Índico derrotou a seleção portuguesa, fruto das derrotas do grande mestre Jorge Viterbo Ferreira no primeiro tabuleiro, do mestre internacional José Francisco Veiga no segundo tabuleiro, com Bruno Martins a salvaguardar meio ponto, tendo o mestre internacional alcançado um empate no terceiro tabuleiro, com o único triunfo luso a ser alcançado pelo grande mestre Luís Galego no quarto tabuleiro. No final da segunda ronda da competição, a seleção nacional absoluta soma uma vitória e uma derrota, ocupando a 55ª posição entre as mais de 200 seleções participantes e enfrenta na terceira ronda a seleção da Tailândia. Portugal está também a competir no setor feminino, com a seleção nacional a ser constituída pela grande mestre feminina Filipa Pipiras, as mestres FIDE femininas Mariana Silva e Camila Avelino e ainda por Raquel Duque e Bianca Jeremias, tendo como capitão o mestre internacional Sérgio Rocha. Na ronda inaugural, as xadrezistas lusas replicaram o desempenho da seleção absoluta e terminaram com uma vitória clara por 4-0 sobre Santa Lúcia, em virtude dos triunfos de Filipa Pipiras, Mariana Silva, Camila Avelino e Raquel Duque. A ronda 2 colocou a comitiva feminina face a uma barreira quase intransponível na mesa 12, batendo-se com a seleção nacional da Bulgária, sendo o resultado final uma clara derrota por 4-0. O sorteio da terceira ronda coloca a seleção feminina portuguesa frente à seleção de Trinidad e Tobago, com as xadrezistas lusas a quererem de certeza alcançarem novamente um resultado positivo. E no plano de xadrez nacional, entre 11 e 13 de setembro, decorreu na Biblioteca de Marvila em Lisboa a primeira edição do Campeonato Nacional de Xadrez 960, com esta edição inaugural a contar com 14 participantes. O mestre FIDE Miguel Cismeiro, em representação do Xadrez Colégio Fanor, sagrou-se o primeiro campeão nacional absoluto desta variante, ao somar 5 pontos em 6 possíveis. O xadrezista do clube de Matosinhos alcançou 5 vitórias, tendo sofrido a sua única derrota frente ao segundo classificado, o mestre internacional António Frois, a defender as cores da Academia de Xadrez de Gaia, o qual assegurou o segundo lugar de forma isolada ao alcançar 4,5 pontos. No degrau mais baixo do pódio ficou o jovem Vasco Ferreira a defender as cores do clube de xadrez do agrupamento de escolas Filipa de Lencastre, fruto dos 4 pontos acumulados ao longo da competição. E já este sábado, 19 de setembro, realiza-se em São Bartolomeu de Messines a terceira edição do Open de Xadrez de São Bartolomeu de Messines, torneio disputado no ritmo de partidas semi-rápidas. Como sempre, acompanho cada lance do Mundo Mágico das 64 Casas aqui na primeira Rádio de Desporto, a Golo FM, e no site da sua rádio em golo.fm.
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0: Olhamos agora nesta emissão para os craques mundiais. Apesar da sua ausência no campo, o legado destes jogadores continua a inspirar novas gerações que procuram também alcançar a mesma grandeza.

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1: Tem uma música, a torcida do Flamengo canta aí, é assim: olele, olá lá, o Romário vem aí e o bicho vai pegar.
2: Romário de Sousa Faria, mais conhecido apenas como Romário, é um dos maiores atacantes da história do futebol, famoso pela sua incrível capacidade de finalização e instinto goleador. Nascido no Rio de Janeiro, a 29 de janeiro de 1966, Romário iniciou a sua carreira profissional no Vasco da Gama, clube onde rapidamente se destacou pelo seu faro pelo golo. No Vasco, onde estreou em 1985, foi campeão carioca e começou a atrair as atenções internacionais, especialmente pelo seu desempenho no Campeonato Sul-Americano de Sub-20, em 1985. Em 88, transferiu-se para o PSV Eindhoven, nos Países Baixos, onde consolidou a sua fama de goleador. No PSV, Romário foi 3 vezes campeão neerlandês e venceu 2 taças dos Países Baixos, enquanto se tornava no melhor marcador do campeonato em 3 ocasiões. O seu faro de golo, velocidade e agilidade tornaram-no de uma das maiores estrelas do futebol europeu, atraindo o interesse de clubes ainda maiores. Em 1993 foi contratado pelo Barcelona, onde jogou sob o comando de Johan Cruyff, na famosa equipa conhecida como Dream Team. Na sua primeira temporada, Romário marcou 30 golos em La Liga, liderando o Barcelona ao título espanhol e terminando como o melhor marcador da competição. Encantava com a sua técnica, dribles curtos e, claro, com a capacidade quase inata de encontrar o fundo das redes. Durante este período, o atacante firmou-se também como uma das principais figuras da seleção brasileira. A consagração máxima do baixinho vem em 1994, quando foi peça-chave na conquista do Campeonato do Mundo pela seleção do Brasil nos Estados Unidos. Formando uma temível dupla de ataque com Bebeto, Romário foi o melhor jogador do torneio e marcou 5 golos, garantindo o tetracampeonato mundial para o Brasil. Este desempenho valeu-lhe a bola de ouro da FIFA como o melhor jogador do mundo em 1994. Após a glória no Campeonato do Mundo, Romário voltou ao Brasil em várias ocasiões, jogando novamente pelo Flamengo e pelo Vasco da Gama, com passagens também por clubes como o Valência, no qual não conseguiu atingir o mesmo sucesso. Contudo, foi no Vasco que Romário manteve a sua relação mais forte, regressando ao clube por diversas vezes e ajudando a conquistar títulos importantes, como o Campeonato Brasileiro de 2000 e a Taça Mercosul, onde foi figura de destaque. Ao longo da sua longa carreira, alcançou o feito de marcar mais de 1000 golos, somando os golos em partidas oficiais e não oficiais. Este registro fez dele um dos poucos jogadores da história a alcançar tal marca, colocando-o no patamar dos maiores goleadores de sempre. Romário é lembrado pela sua autoconfiança, personalidade forte e pelo seu grande lema.
3: Quando eu nasci, o Papai do Céu apontou o dedo e falou: esse é o cara.
2: Após a sua retirada do futebol, enveredou pela carreira política, tornando-se senador no Brasil, onde continua a exercer grande influência. A sua contribuição para o futebol mundial, especialmente para o Brasil, é inegável, e o seu legado como um dos mais letais atacantes de sempre continua a ser celebrado.

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1: 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Hoy es el comienzo de esta historia tan bonita que tenemos por delante y nada, a seguir. Sabíamos que no iba a ser fácil, ¿no? Enfrentarnos a estos rivales de un nivel tan alto, pero bueno, nosotros siempre confiamos en nosotros mismos. Hemos hablado antes del partido que para ganar.
2: Quiero dar los parabéns aos jogadores, acho que foram fantásticos naquilo que transportaram do que era a parte estratégica para o campo, foram inexcedíveis. Isto é uma vitória a todos. Sabemos das nossas capacidades e nós vamos entrar nos campos todos para mostrar a nossa competência, a nossa luta, o nosso trabalho.
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3: São 18h26.
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3: Muitos clubes que já foram gigantes na Europa agora encontram-se longe dos holofotes, adormecidos após décadas de domínio. 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
4: O Futebol Clube des Girondins de Bordeaux, fundado em 1881, é um dos clubes mais tradicionais de França, com uma rica história que se estende por mais de um século. O Bordeaux, como é popularmente conhecido, tem uma trajetória marcada por sucessos a nível doméstico e por momentos de crise, sendo uma das equipas mais respeitadas e emblemáticas do futebol gaulês. Localizado na cidade de Bordeaux, no sudoeste de França, o clube teve a sua gênese numa sociedade desportiva que praticava diversas modalidades, mas só em 1936 o departamento de futebol foi criado oficialmente. Os primeiros anos do Bordeaux foram de construção de identidade e crescimento, mas foi após a Segunda Guerra Mundial que o clube começou a destacar-se no cenário nacional. O primeiro grande sucesso aconteceu em 1950, quando o Bordeaux conquistou o seu primeiro título da Ligue 1 sob o comando do técnico André Gérard, marcando o início da sua consolidação como uma força do futebol francês. No entanto, o clube passaria por algumas décadas de menor protagonismo até alcançar o auge entre as décadas de 1980 e 90. A era dourada do Bordeaux começou na década de 80 sob a presidência visionária de Claude B e com o treinador Aimé Jacquet no comando técnico. Durante este período, o clube formou uma das melhores equipas da sua história, com jogadores como Alain Giresse, Jean Tigana e Patrick Battiston, estrelas que marcaram o futebol francês. Entre 1984 e 1987, o Bordeaux venceu 3 títulos da Liga e consolidou-se como uma potência. A conquista da Taça de França em 1986 e 87 completou um ciclo de domínio no futebol doméstico. A nível europeu, a equipa também brilhou, atingindo as meias finais da Taça dos Clubes Campeões Europeus em 1985. Outro momento marcante na história do Bordeaux foi a revelação de Zinedine Zidane, uma das maiores figuras do futebol mundial. Zidane começou a sua carreira no clube no início dos anos 90 e rapidamente se destacou pela sua classe e visão de jogo. Ao lado de outros talentos como o Vicente Lazarazu e Christophe Dugarry, Zidane ajudou o Bordeaux a chegar à final da Taça UEFA em 1986, onde apesar de terem perdido para o Bayern de Munique, o clube consolidou a sua reputação internacional. Mais tarde, no início dos anos 2000, o Bordeaux voltou a conquistar troféus importantes. Em 2009, sob a liderança do treinador Laurent Blanc, o clube voltou ao topo ao vencer a Ligue 1 pela primeira vez em 10 anos, impulsionado pelo talento dos jogadores como Johan Gourcuff e Marouane Chamakh. Esse título foi seguido pela Taça da Liga Francesa e pela Supertaça de França, consolidando o Bordeaux como um dos principais clubes do país naquele momento. Apesar dos sucessos, o clube enfrentou crises financeiras significativas nas últimas décadas. Em 2021, o clube foi colocado em administração judicial devido a problemas financeiros graves, uma situação que culminou na sua despromoção para a 2ª Divisão Francesa em 2022. A queda foi um duro golpe para um clube com tanta história e tradição e o Bordeaux enfrentou uma luta pela sobrevivência tanto desportivamente como financeiramente, mas tem trabalhado arduamente para reconstruir o seu prestígio e voltar à elite do futebol francês. Ao longo da sua trajetória, o Bordeaux venceu 6 títulos da Ligue 1, 4 taças de França, 3 taças da Liga Francesa e diversas supertaças do país, consolidando-se como um dos clubes mais laureados da França. Além disso, o clube tem um legado significativo na formação de talentos, tendo revelado jogadores que se tornaram referências globais, como Zidane e Lizarazu. A história do Bordeaux é marcada por altos e baixos, desde as glórias nacionais e internacionais até aos desafios financeiros e desportivos mais recentes. No entanto, a capacidade do clube de se reinventar e a paixão dos seus adeptos mantém viva a esperança de que os Girondins de Bordeaux voltarão a brilhar no topo do futebol francês.
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6: São 6:31. 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
7: Os motivos que levaram Iker Casillas a sofrer um infarto quando ainda estava ao serviço do Futebol Clube do Porto, ainda não tem qualquer tipo de conclusões. Luís Seca pediu o cardiologista da CUF do Porto na ponta para um treino intenso antes do incidente, enquanto o médico de medicina legal Duarte Nuno Vieira considera mais provável uma causa natural. O antigo guarda-redes pretende ver reconhecido como acidente de trabalho o infarto sofrido em 2019. Luís Seca revelou que foi o próprio Casillas a transmitir que o infarto ocorreu na sequência de um esforço de máxima intensidade, o qual considerou ter sido o gatilho mais provável para esta mesma quebra. O médico que é subespecialista em cardiologia de intervenção afirmou perante a juíza que a sequela do evento desta gravidade implica um risco permanente para a saúde de um atleta de elite. Quando é um atleta de alta competição, a sequela do infarto aumenta o risco. No homem teve um infarto a partir do momento em que tem um episódio maior, tem um risco permanente, deve praticar desporto, deve, mas não deve exagerar, nem estar incluído em desporto de alta competição, sublinhou o médico da CUF do Porto, frisando que nunca assinaria um documento a autorizar o regresso dos jogadores ao futebol profissional. Partindo do caso de Casillas, o cardiologista defendeu uma alteração profunda nos protocolos de avaliação médica para atletas veteranos com mais de 35 anos, sugerindo a realização obrigatória de exames de diagnóstico adicionais, como um ataque cardíaco e um ecocardiograma, em detrimento de dependências exclusivas das provas de esforço e eletrocardiogramas. O médico referiu ainda que, caso esses exames complementares tivessem sido efetuados precocemente, a doença coronária dos jogadores poderia ter sido detectada e medicada a tempo, permitindo-lhe ter continuado a jogar futebol sem chegar ao ponto de ruptura. A posição de Luís Seca foi contraposta por Duarte Nuno Vieira, que admitiu que o exercício físico pode desencadear um infarto, mas salientou que esse esforço terá de ser vigoroso e representar uma intensidade diferente daquela que o atleta está habitualmente sujeito. O médico considerou, porém, que nessa circunstância não está demonstrada na documentação que analisou. Duarte Nuno Vieira sustentou, por isso, que os registros disponíveis apontam para um infarto de origem natural. Questionado pela defesa de Casillas sobre a sua relação profissional com a Fidelidade, o médico confirmou que presta serviços de consultadoria na várias seguradoras e que foi diretor clínico dos serviços de medicina no trabalho da Fidelidade durante cerca de 2 anos, função que deixou também há cerca de 2 anos. Afirmou, contudo, não ter atualmente qualquer relação direta com a seguradora, embora Abna preste serviços com frequência semanal a empresas que trabalham com a Fidelidade e também a outras companhias. Abna, segundo explicou, 70% dos parceiros Abna que produz para Abna Fidelidade não são favoráveis à seguradora. Ouvido na mesma Abna sessão, o diretor de Recursos Humanos do Futebol Clube Porto, Nuno Esteves, afirmou que o clube Abna processou e pagou o salário Abna Casilhas até Abna junho de 2020, incluindo um complemento de subsídio de doença para Abna assegurar o valor correspondente ao salário contratualizado. O Esteves Abna explicou ainda Abna que o contrato de Casilhas terminou no dia 30 de junho de 2020, tendo nessa altura deixado de ser processado o vencimento e sido comunicado Abna cessação à Abna Segurança Social. Recordar que Iker Casilhas reclama da seguradora Fidelidade o pagamento de 750 mil euros por incapacidade temporária Abna absoluta e de 1 milhão 521 mil euros Abna por incapacidade permanente absoluta para o trabalho habitual Abna, bem como na condenação do Futebol do Porto no pagamento Abna da parte das indenizações que considera não coberta Abna pelo seguro, além de futuras Abna despesas médicas, medicamentosas e do capital de Abna remissão Abna da Abna pensão anual ainda Abna ser apurado pelo Tribunal. O governo de Taiwan endureceu as regras para impedir que atletas da ilha integrem seleções nacionais da China em competições esportivas internacionais num contexto do agravamento das tensões entre Taipei e Pequim, informaram as autoridades num comunicado divulgado do Ministério dos Desportos de Taiwan. Afirmou que integrar uma seleção nacional chinesa enquanto atleta afeta a identidade nacional e viola no artigo 33 da lei que regula as relações entre os cidadãos da área de Taiwan e da área continental, o quadro jurídico que rege os intercâmbios entre a ilha e também a China. O artigo estabelece que nenhum cidadão pode ser membro de organismos da China continental e de caráter partidário, militar, administrativo ou político, proibidos pelo governo da ilha, nem praticar em qualquer entidade continental em que participe de atos que prejudiquem a segurança ou os interesses nacionais. O Ministério decidiu assim alterar as regras que regulam os intercâmbios desportivos entre os dois lados do estreito de Taiwan, em vigor desde 1998, revistas cinco vezes para estabelecer explicitamente que os cidadãos não podem integrar na seleção nacional da China continental enquanto atletas para participarem em competições internacionais. No mesmo comunicado, o Ministério sublinhou que todas as entidades públicas e privadas, assim como os cidadãos, devem aplicar os princípios de igualdade, dignidade e respeito mútuo nos intercâmbios desportivos entre os dois lados do estreito, mantendo uma interação positiva e de benefício mútuo. Os atletas participam habitualmente em competições internacionais sob outras designações nos Jogos Olímpicos, por exemplo, competem sob o nome de Taipei na chinês, e raramente utilizam abertamente a designação Taiwan devido à oposição de Pequim. O Sporting goleou o Fundão num jogo antecipado referente na 7ª jornada da Liga de Futsal, após uma estreia com resultado mais curto, por uma bola a zero, frente ao Portimonense. Os Leões soltaram as garras. A jogar em casa, Wesley marcou e abriu o marcador logo ao primeiro minuto, ainda na primeira parte, Tomás Passo aos 9 minutos e Ruben Teixeira aos 12 dilataram a vantagem para 3 golos no segundo tempo. O Sporting disparou com os golos de Tomás Passo aos 33, Bruno Maior aos 33 e Filipe Valério aos 39, Jaime Artur também marcou na própria baliza aos 34 minutos. Com esta goleada 7-0, o Sporting segue líder isolado com 6 pontos, com mais um jogo que a grande maioria das equipas no Fundão é quarto classificado nesta altura, com 3 pontos arrebatados. Ainda no que diz respeito ao Sporting, mas em relação à modalidade de handball, o Sporting venceu a formação do Corinthians por 37-29 na Suécia, em duelo da segunda jornada do Grupo D, da primeira fase da Liga dos Campeões de Handball. Os Leões, orientados por Ricardo Costa, estiveram a perder nos minutos iniciais, mas assumiram o comando do marcador perto dos 16 minutos, acabando por somar um triunfo expressivo na formação adversária, orientada por Bjorn. Abriu o marcador e chegou ao 2-0, tendo conseguido uma diferença máxima de 3 golos, com um 5-2. Os Leões responderam até ao 5-5, depois também empataram a 6, mas só mais tarde conseguiram anular em definitivo a vantagem dos nórdicos, que depois do 11-9 sofreram um parcial de 4-0 e viram o Sporting descolar no marcador. Salvador aos 15 minutos e 28 segundos deu a primeira vantagem ao Sporting, com o 12-11, e aos poucos a liderança dos Leões no marcador foi aumentando, resistindo a maior diferença até então ao intervalo, que chegou com 22-16 para nos campeões portugueses. Nos instantes iniciais da segunda parte, os suecos nos buscaram uma reação com dois golos, mas o Sporting não perdeu o controlo, nem no domínio, nem cresceu no jogo. A diferença mais curta que se registou nos segundos 30 minutos foi de 25-22 para o Sporting, que foi progressivamente fugindo no marcador. A vantagem chegou a ser já dentro dos 10 minutos finais, de 12 golos, com 36-24, terminando em 9 golos, com 37-29, parcial de 15-13 para os verdes e brancos na segunda parte. O handbolista Urib, com 8 golos, foi o melhor marcador do jogo, já do lado do Sporting. Destacou-se ainda Martin Costa, com 7 golos, nos mesmos que Isaac Biel e Alisson, da formação adversária. Com este resultado, o Sporting assume a liderança do grupo D, com 4 pontos. No outro jogo do grupo, na mesma hora, a formação de GOG da Dinamarca recebeu e venceu a equipa do PIK Zsezkán da Hungria por 36-34, tendo agora ambas as equipas 2 pontos cada. A formação do Kristianstad continua a 100 pontos ao fim de 2 jornadas. A fechar, olhamos para a seleção portuguesa de voleibol, que garantiu o apuramento para os oitavos de final do europeu. Desta modalidade, a seleção nacional dependia do jogo entre a Macedónia do Norte e Israel para seguir em frente. Mesmo já sem hipóteses de qualificação, os macedónios venceram por 3-0, com os parciais de 25-21, 25-23 e 25-22. Neste resultado, atirou Israel para a última posição e permitiu aos portugueses terminar no quarto lugar do grupo B. A Armada Lusa tinha fechado a fase de grupos com triunfo por 3-0, precisamente contra os macedónios. Foi a única vitória da seleção após os desaires anteriores, na frente à Polónia por 3-0, Bulgária por 3-0, Israel por 3-2, assim como também diante da Ucrânia. Nos oitavos de final, Portugal irá medir forças contra a seleção de França, vencedora do grupo D.
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3: E está agora na hora de trazer mais um grande feito histórico à Golo FM.
4: A conquista do Mundial de Sub-20 pela seleção portuguesa em 1989, realizado na Arábia Saudita, foi um dos momentos mais marcantes da história do futebol português. Este torneio, que decorreu entre fevereiro e março de 1989, culminou com a vitória de Portugal na final contra a Nigéria por 2-0 em Riad. Esta vitória significou o primeiro grande título internacional para as seleções jovens de Portugal e serviu de prelúdio para o bicampeonato, com a conquista também do Mundial Sub-20 em 1991. O caminho até à final foi repleto de desafios. Sob o comando de Carlos Queiroz, a equipa portuguesa destacou-se pela coesão e pelo talento individual dos seus jogadores, que mais tarde se tornariam referências no futebol europeu. Entre os nomes mais destacados estavam Fernando Couto, João Pinto, Paulo Sousa e Abel Silva. A fase de grupos foi superada com alguma dificuldade, mas Portugal mostrou uma defesa sólida e uma linha ofensiva criativa que foi capaz de lidar com a pressão nos momentos decisivos. No total, a equipa disputou 6 jogos até à final, demonstrando uma evolução ao longo do torneio, tanto no aspecto tático como na mentalidade competitiva. Na final disputada no King Fahd International Stadium, Portugal enfrentou uma talentosa Nigéria, que também chegava ao jogo decisivo com grande moral. A partida foi equilibrada, com ambas as equipas a terem oportunidades, mas foi no prolongamento que a seleção portuguesa conseguiu destravar o jogo. O primeiro golo surgiu dos pés de Abel Silva, que abriu o marcador para Portugal, aproveitando um cruzamento vindo da direita. Pouco depois, Jorge Couto selou o resultado ao marcar o segundo golo, garantindo a vitória por 2-0 e a consagração de Portugal Portugal como campeão mundial de sub-20. A vitória da seleção nacional não apenas deu ao país o seu primeiro título internacional no futebol, mas também revelou uma geração de jogadores que deixaria uma marca profunda no futebol português e mundial. Muitos dos atletas dessa equipa juvenil integraram a seleção principal e tiveram carreiras de sucesso, tanto em clubes nacionais como internacionais. Fernando Couto, Paulo Sousa e João Pinto, por exemplo, seriam figuras essenciais em várias campanhas da seleção portuguesa nos anos seguintes. O título de 1989 foi também um catalisador para a evolução do futebol jovem em Portugal, destacando a capacidade do país em formar talentos de nível mundial. Esta geração de ouro, liderada por Carlos Queiroz, colocaria Portugal no mapa do futebol juvenil e o sucesso seria repetido dois anos depois, em 1991, com a conquista do Mundial de Sub-20, novamente, agora em Lisboa. Esses sucessos cimentaram a reputação portuguesa como uma potência emergente do futebol de formação e abriram as portas para futuros triunfos nas categorias principais.
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3: A versatilidade é uma marca dos melhores, que podem jogar em várias posições e adaptar-se a diferentes sistemas de jogo. É o perfil do jogador que destacamos agora na primeira Rádio Desporto.
4: 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Mohamed Salah, nascido a 15 de junho de 1992 em Nagrig, Egito, é um avançado amplamente reconhecido pela sua velocidade, habilidade e capacidade de finalização. Iniciou a sua carreira profissional no El Moukaoun, antes de se transferir para o Basileia em 2012, onde rapidamente se destacou na Suíça. O sucesso no Basileia levou Salah a uma transferência para o Chelsea em 2014, mas encontrou mais destaque na Fiorentina e, subsequentemente, na Roma, na Série A italiana. Em Itália, Salah solidificou a sua reputação como um dos melhores extremos da Europa, o que lhe valeu uma transferência para o Liverpool em 2017. Nos Reds, o jogador teve um impacto imediato. Na sua primeira temporada, marcou 32 golos na Premier League, estabelecendo um novo recorde de golos numa única temporada. Salah desempenhou um papel crucial na conquista da Liga dos Campeões em 2019 e da Premier League em 2020, sendo um dos principais marcadores e assistentes da equipa. A sua capacidade de marcar golos em momentos decisivos e a sua consistência ao longo das temporadas foram fundamentais para o sucesso do Liverpool. Além da sua carreira a nível de clubes, Salah é um pilar na seleção egípcia, representando o seu país em competições internacionais como o CAN e o Campeonato do Mundo. Atualmente continua a ser um dos jogadores mais influentes da formação inglesa e um dos melhores avançados do mundo, mantendo a sua forma impressionante e contribuindo significativamente para a equipa.
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3: Agora nesta emissão seguimos com os craques da Liga Portuguesa, aqueles que mais se destacaram. O talento desses craques imortalizou-os, mas a vida pós-carreira nem sempre é fácil e alguns enfrentam também desafios em manter a mesma relevância. É para ouvirmos também aqui nestas emissões da primeira rádio de esporto esses craques que mais se destacaram na Liga Portuguesa.
4: Jonas Gonçalves Oliveira, conhecido simplesmente como Jonas, chegou ao Benfica em 2014 e rapidamente conquistou os adeptos pela sua técnica apurada, inteligência em campo e habilidade letal na finalização. Vindo do Valência, onde enfrentou dificuldades com lesões e irregularidade, Jonas encontrou uma nova vida no futebol português, transformando-se num dos avançados mais marcantes da história recente do clube lisboeta e da Primeira Liga. Na sua primeira época em Portugal, impressionou de imediato ao marcar 20 golos no campeonato, mostrando uma capacidade de adaptação notável e formando uma dupla memorável com Lima. Este impacto inicial foi apenas o começo de uma série de temporadas brilhantes, onde o avançado brasileiro se tornou a principal referência ofensiva do Benfica. Em 2015-2016, Jonas viveu um dos melhores momentos da carreira, marcando 32 golos no campeonato e sagrando-se o melhor marcador da Liga, ao mesmo tempo que ajudava os encarnados a conquistar o tricampeonato e mais tarde o tetra. Com o seu estilo elegante e precisão nas finalizações, Jonas conquistou a alcunha de Pistolas entre os adeptos benfiquistas. Não era apenas um avançado goleador, mas também um jogador de equipa, capaz de criar jogadas e assistir os companheiros. A sua visão de jogo e inteligência permitiram-lhe resolver partidas decisivas com facilidade aparente e foi várias vezes determinante em jogos de alta pressão. Os seus golos de qualidade e a sua consistência renderam-lhe o prémio de melhor jogador da Liga Portuguesa em 2015 e 2016, reafirmando o seu estatuto como um dos maiores craques da competição. Apesar das lesões que começaram a surgir nas suas épocas finais, Jonas continuou a ser crucial para as Águias.
11: Em 2018-2019, na sua última temporada como jogador, ainda contribuiu para o título de campeão, ajudando o clube a recuperar a hegemonia do futebol português. Terminou a carreira em 2019 como o segundo melhor marcador estrangeiro da história do Benfica, com 137 golos em 183 jogos, uma média impressionante que solidifica o seu legado entre os melhores avançados que passaram pelo clube. Jonas é recordado pelos adeptos encarnados com enorme carinho e admiração. A sua postura profissional, aliada ao talento incomum, deixaram uma marca duradoura no Benfica e na Primeira Liga. A figura de Jonas vai além dos números, é sinónimo de classe e de dedicação, um jogador que transformou o ataque benfiquista e inspirou uma geração de adeptos com a sua simplicidade e eficácia dentro de campo.
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2: Trabalhámos muito durante a semana, conhecíamos muito bem o adversário. Acho que fizemos um jogo quase perfeito. Os jogadores foram incríveis. Acho que é uma vitória deles, é uma vitória nossa, é uma vitória dos nossos adeptos, é uma vitória de Portugal. Escrevemos um pontinho na história. Estamos muito felizes, muito contentes.
1: É difícil de explicar, não? Para nós é algo histórico, disputar este tipo de partido. Já hemos demostrado que não venimos aqui de passeio, venimos aqui a competir, a demonstrar que em Portugal há um nível no futebol muito alto.
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3: São 18h50.
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3: Está na altura dos craques mundiais. Muitos destes ícones do futebol mantêm-se ligados ao desporto, seja como comentadores, treinadores ou embaixadores de clubes e marcas. Outros, inclusive, já não estão entre nós. Mas fazemos questão de os recordar aqui na Primeira Rádio Desporto.
11: Johan Cruyff não foi apenas um dos maiores jogadores da história do futebol, mas também uma das mentes mais revolucionárias que o desporto já conheceu. Nascido a 25 de abril de 1947, em Amsterdão, Cruyff cresceu num ambiente que respirava futebol e foi ainda muito jovem que começou a desenvolver a sua ligação ao Ajax, o clube que o viu nascer e onde deixaria uma marca inapagável. Desde cedo, o jogador revelou uma visão de jogo e uma técnica acima da média, características que o tornariam uma lenda não só nos Países Baixos, mas em todo o mundo. A ascensão de Cruyff no Ajax foi meteórica. Com apenas 17 anos, estreou-se pela equipa principal em 1964 e na década que seguiu foi o grande maestro da equipa que revolucionou o futebol europeu. Sob a liderança do visionário treinador Rinus Michels, Cruyff foi a principal peça de uma equipa que implementou o futebol total, um sistema de jogo fluido em que os jogadores trocavam de posições constantemente, confundindo os adversários. Este estilo de jogo inovador levou o Ajax ao domínio do futebol europeu nos inícios dos anos 70, com a conquista de 3 taças dos clubes campeões europeus consecutivas em 1971, 72 e 73. Durante este período, Cruyff foi reconhecido como o melhor jogador da Europa, vencendo por 3 vezes a Bola de Ouro. A sua habilidade única para ler o jogo, a sua rapidez de pensamento e a sua capacidade de executar passes milimétricos tornaram-no um jogador completo. Mas o que diferenciava verdadeiramente era a sua inteligência futebolística. Cruyff jogava com uma compreensão do jogo que poucos possuíam, o que lhe permitia antecipar movimentos e criar espaços onde parecia não haver nenhum. Não era apenas um jogador, mas um estratega dentro do campo. Em 1973, deu um dos passos mais importantes da sua carreira ao transferir-se para o Barcelona. A sua chegada ao clube catalão mudou para sempre o destino da equipa. Numa época em que o Barcelona estava longe dos seus dias de glória, Cruyff trouxe uma nova mentalidade vencedora. Em 1974, liderou o Barcelona à conquista do título de campeão espanhol, o primeiro em 14 anos, com um estilo de jogo que encantava os adeptos. A vitória por 5-0 sobre o Real Madrid, no Santiago Bernabéu, ficou para sempre gravada na memória dos colegas como um dos maiores feitos da história do clube. Para além do impacto desportivo, Cruyff transformou-se também num símbolo de resistência à ditadura franquista que ainda dominava a Espanha na época, reforçando a sua ligação emocional com a Catalunha. Na seleção dos Países Baixos, Cruyff também deixou uma marca indelével e a sua participação no Mundial de 74 foi memorável, levando a equipa até à final, onde perderam para a Alemanha Ocidental. No entanto, o desempenho da seleção neerlandesa durante esse torneio, com Cruyff como principal figura, tornou-se icónico. O futebol total encantou o mundo e, apesar da derrota, os Países Baixos ficaram para a história como uma das equipas mais inovadoras de sempre. O famoso Cruyff Turn, um drible inventado por ele, tornou-se um símbolo da sua genialidade e criatividade em campo. Após deixar o Barcelona em 1978, o Cruyff passou por algumas experiências fora da Europa, jogando nos Estados Unidos, onde continuou a encantar os adeptos, desta vez na North American Soccer League. Posteriormente regressou à Europa, onde teve passagens por clubes como o Levante e o Ajax, clube que voltou a representar, ajudando a equipa a vencer mais dois campeonatos neerlandeses, antes de terminar a carreira no Feyenoord em 1984, com a conquista de uma surpreendente dobradinha. Esta conquista foi particularmente marcante, pois mostrou que mesmo no fim da sua carreira, Cruyff ainda era capaz de fazer a diferença em campo. Após o fim da sua carreira como jogador, iniciou uma das carreiras de treinador mais influentes de sempre. De volta ao Ajax e mais tarde no Barcelona, Cruyff levou as suas ideias inovadoras para o banco, implementando um estilo de jogo ofensivo e de posse de bola que seria a base de sucesso do clube catalão nas décadas seguintes. O Dream Team de Cruyff nos Blaugrana conquistou 4 campeonatos espanhóis consecutivos e venceu a sua primeira Taça dos Clubes Campeões Europeus em 1992. Mais que isso, Cruyff plantou as sementes para o estilo de jogo que definiria o Barcelona e a seleção espanhola nos anos 2000, conhecido como Tiki-Taka. Não foi apenas um grande jogador e treinador, foi um pensador do futebol, alguém que acreditava que o jogo devia ser jogado de forma bonita, com inteligência e estilo. As suas ideias influenciaram gerações de treinadores e jogadores e o seu legado vive através de clubes como o seu Barça e o Ajax, que continuam a praticar um futebol que segue as suas filosofias. Cruyff redefiniu o futebol moderno e, mais do que isso, transformou-se numa lenda do desporto.

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1: Seguimos agora nesta emissão com os gigantes adormecidos.
2: O FC Nürnberg, conhecido simplesmente como Nuremberg, é um dos clubes mais históricos do futebol alemão. Fundado em 1900, o clube teve um papel determinante no desenvolvimento do futebol na Alemanha, especialmente durante as primeiras décadas do século XX. O clube bávaro, sediado na cidade de Nuremberg, cedo se destacou pela sua capacidade competitiva, acumulando vários títulos e tornando-se uma referência no futebol germânico. Nos anos 1920, o Nuremberg viveu a sua primeira era de ouro. Foi durante este período que o clube se estabeleceu e à sua hegemonia no futebol alemão, conquistando 5 campeonatos nacionais em apenas uma década, em 1920, 21, 24, 25 e 27. Sob o comando do treinador e ex-jogador Einar Stuhlfoth, o Nuremberg era uma equipa temida pela sua organização e qualidade técnica. Stuhlfoth, uma lenda do clube, foi um dos guarda-redes mais icónicos da Alemanha na época e foi fundamental nas conquistas dessa década de ouro. Com 9 campeonatos alemães no total, o Nuremberg é ainda hoje o clube que mais títulos conquistou antes da criação da Bundesliga, em 1963. No entanto, o início da era profissional do futebol alemão marcou uma viragem para o clube. Embora continuasse a ser competitivo, o Nuremberg não conseguiu manter a mesma regularidade de sucessos no novo formato. Ainda assim, em 1968, o clube voltou a conquistar o campeonato alemão, a sua primeira e única vitória na Bundesliga até hoje. Essa conquista, liderada pelo treinador Max Merkel, foi vista como um renascimento do clube, mas paradoxalmente o Nuremberg acabaria por descer de divisão logo na temporada seguinte, num dos episódios mais surpreendentes da história do futebol alemão. Após esse declínio inesperado, o Nuremberg passou por décadas de altos e baixos. O clube oscilou entre a primeira e a segunda divisões do futebol germânico, nunca mais conseguindo repetir o brilho do seu passado glorioso. Embora tenha vencido a Taça da Alemanha em 2007, o clube continuou a lutar para se estabelecer de forma consistente na Bundesliga, onde os desafios financeiros e a crescente competitividade tornaram mais difícil um regresso ao topo. O Nuremberg, no entanto, continua a ser um clube respeitado e com uma base de adeptos leal. A sua história rica e o seu legado no futebol alemão fazem dele um símbolo do futebol tradicional na Baviera. O estádio do clube, o Max Morlock Stadion, é um local onde as memórias de grandes conquistas e de alguns dos maiores jogadores da história do futebol alemão ainda ressoam. Jogadores como o já mencionado Einar Stuhlfoth, além de Andreas Köpke, campeão mundial em 1990, ajudaram a cimentar a reputação do clube como um formador de grandes talentos. Apesar das últimas décadas não terem sido tão prolíficas em termos de títulos, o Nuremberg mantém o seu lugar no coração do futebol alemão. A paixão dos seus adeptos e o respeito que o clube ainda comanda no país fazem dele uma instituição do desporto. A sua rica história é uma lembrança constante de que o Nuremberg representou e pode voltar a representar no futuro à medida que o clube procura reconstruir-se e regressar aos principais palcos do futebol alemão.
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5: São 7 da tarde.
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6: O Sporting Lisboa e Benfica têm a renovação de contrato de Gianluca Prestigiani assegurada. No novo acordo válido, até junho de 2031, esta renovação do argentino vale também um aumento no ordenado, sendo que Prestigiani é um dos principais destaques dos encarnados desde a chegada do técnico Marco Silva. As águias tinham pressa em resolver a situação, sobretudo por causa da valorização do jovem jogador de 20 anos no arranque da época, além da iminente e posteriormente confirmada na chamada na seleção da Argentina. O atual contrato de Prestigiani Ibn Records tem duração até junho de 2029 e contempla uma cláusula de rescisão de 100 milhões de euros. Depois de resolvido o futuro do extremo argentino, o Benfica vai acelerar nos próximos dias nas renovações de contrato de Anatoly Trubin e também de Andreas Schalderup, o guardião ucraniano, e o extremo norueguês já têm as respectivas ofertas nas mãos. Entretanto, novos contactos serão necessários para eventuais ajustes nos acordos. O Futebol Clube do Porto deu continuidade à preparação do embate diante do Benfica no próximo domingo da 7ª jornada da Primeira Liga. No técnico Francesco Farioli não contou com Neuen Pérez, uma vez que o defesa sofreu uma lesão muscular na coxa direita. Para além deste, no técnico italiano, conta ainda com mais 7 baixas: João Costa em tratamento em ginásio, Zaidu em tratamento em ginásio, Victor Verhoeld em treino condicionado, Vasco Sousa em treino condicionado, André Miranda também em treino condicionado, na semelhança de Oscar Piatuszewski em treino condicionado, e Samu, em treino integrado condicionado, são os clientes do Departamento Médico do Futebol Clube do Porto. O defesa Abna Luís Abna Gomes, e os médios Tiago Silva e João Teixeira, da equipa B, foram chamados ao treino da equipa. No Futebol Clube do Porto recebe o Benfica neste domingo pelas 8:30 da noite no Estádio do Dragão. O jogador do Futebol Clube do Porto, Gabriel Veiga, acabou eleito o melhor jogador da Liga. Em agosto, no espanhol, recolheu 19% das preferências dos treinadores e superou a concorrência de Vangelis Pavlidis, do Benfica, com 16,6%, e ainda Gonçalo Paciência, do Santa Clara, com 11,9%. O médio, durante o mês de agosto, assinou 3 golos e 2 assistências nos triunfos dos azuis e brancos sobre o Alverca, por 2-0, Rio Ave por 2-0, Arouca por 2-0 e Académico de Viseu por 3-0. Contas feitas, este é o quarto prémio para os jogadores do Futebol Clube do Porto, após Diogo Costa e Kivior terem sido considerados o melhor guarda-redes e defesa de agosto, e do próprio Gabriel Veiga ter sido considerado o médio do mês de agosto. O Sporting Clube de Portugal voltou ao trabalho na Academia Cristiano Ronaldo, em Alcochete, onde os Leões preparam a recepção ao Arouca, no jogo da 7ª jornada da Primeira Liga, marcado para este sábado pelas 8:30 da noite. No principal destaque foi para Salvador Blopa, recuperado de um problema muscular, apresenta-se totalmente recuperado e integrado nos exercícios do grupo. O plantel, depois do empate com o Famalicão, uma bola, fez trabalho de recuperação antes de folgar, se bem que a equipa voltou aos trabalhos para no treino exigente a nível físico, para poder preparar da melhor forma esse próximo jogo relativamente à 7ª jornada. O Sporting joga antes do clássico do Dragão, que terá de vencer o Arouca para recuperar pelo menos na parte dos pontos que não conseguiu conquistar em Famalicão. De forma interina, no leme do Uruguai, Diego Forlán convocou Rodrigo Salazar e Maxi Araújo do Sporting para os particulares com Japão, Coreia do Sul e Índia. Já na Rua Barrena, no guarda-redes do Arouca, esteve pré-convocado, mas ficou de fora da lista final. Curiosamente, no próximo jogo do Sporting, nem contra no Arouca, nem Alvalade, no próximo sábado, pelas 8:30 da noite. Depois dessa partida, Salazar e Maxi Araújo juntam-se na seleção, tendo o primeiro particular no dia 24 de setembro no Japão. Seguem-se particulares a 28 de setembro e 6 de outubro. Ou seja, Salazar e Maxi Araújo, os jogadores do Sporting, vão regressar a Portugal a poucos dias da deslocação na Tecnorreduto do Sporting Clube de Braga, no dia 9 de novembro. O Torriense estreou-se esta quinta-feira nas competições europeias com uma vitória histórica na visita aos noruegueses do Lille Ibnastrom por 2-1 em jogo da primeira jornada da fase de liga da Liga na Europa. Nos jogadores espanhóis Alex Alfaro e Manu Pozzo, com golos aos 23 e 49 minutos, foram os homens que deram o triunfo ao emblema de Torres Vedras, apenas o terceiro clube dos escalões secundários portugueses a discutir nas provas de Europa, enquanto que Thomas Olsen reduziu para os anfitriões aos 79 minutos. No final da partida, o técnico adjunto de Luís Tralhão, Carlos Simões, do lado do Torriense, falou numa vitória histórica e mostrou-se orgulhoso no trabalho realizado pelos jogadores.
7: É possível, mas em primeiro lugar queria dizer uma coisa. Quem acho que devia estar aqui era o nosso líder. Por tudo aquilo que ele faz, o Mr. Luís, era ele que merecia estar aqui. Assim, nós sabíamos das nossas capacidades, trabalhámos muito durante a semana, conhecíamos muito bem o adversário, acho que fizemos um jogo quase perfeito. Os jogadores foram incríveis. Acho que é uma vitória deles, é uma vitória nossa, é uma vitória dos nossos adeptos, é uma vitória de Portugal. Escrevemos um pontinho na história, estamos muito felizes, muito contentes. Mas isto, no nosso sentimento, não, nós não queremos parar aqui. Nós, como disse, é jogo a jogo. Vamos pensar, vamos aproveitar este momento e vamos pensar já no próximo jogo, que é a segunda liga. As palavras às vezes são poucas, mas quero dar os parabéns aos jogadores. Acho que foram fantásticos naquilo que transportaram do que era a parte estratégica para o campo. Foram inexcedíveis. Isto é uma vitória a todos. Sabemos das nossas capacidades e nós vamos entrar nos campos todos para mostrar a nossa competência, a nossa luta, o nosso trabalho. E vamos continuar a tentar ser felizes.
6: Está do lado dos atletas, Xabna Rádio Vázquez, Xabna capitão do conjunto de Torres Vedras. Xabna estava muito feliz com este triunfo da sua equipa.
8: É difícil de explicar, não? Para nós é algo histórico disputar este tipo de partido. Ya hemos demostrado que no venimos aquí de paseo, venimos aquí a competir, a demostrar que en Portugal hay un nivel en el fútbol muy alto. Y así lo queremos demostrar en todos los partidos, ¿no? Hoy es el comienzo de esta historia tan bonita que tenemos por delante y nada, a seguir. Sabíamos que no iba a ser fácil, ¿no? Enfrentarnos a estos rivales de un nivel tan alto. Pero bueno, nosotros siempre confiamos en nosotros mismos. Hemos hablado antes del partido que para ganar hacía falta tener personalidad dentro del campo, jugar como nosotros sabemos. Y bueno, creo que lo hemos demostrado así, no hemos tenido miedo a jugar este tipo de partido y nada, a seguir.
6: Contas feitas, o atual vencedor da Taça Abnetib no Portugal, Abnetib na 14ª da 2ª Liga, que defendeu o Abnetib na vantagem, apesar da expulsão do alemão, Abnetib Jata, aos 85 minutos, por acumulação de amarelos, volta a jogar para a Liga na Europa no dia 15 de outubro, quando receber os ingleses do Sunderland em Leiria. Relativamente aos Abnetib restantes resultados das contas Abnetib desta na primeira jornada Abnetib da Liga na Europa, na Abnetib destacar, sobretudo nessa Abnetib vitória também da equipa Abnetib do Benfica, Abna por 2 bolas 0-500 do AC Milan e olhamos para nos restantes resultados. Abna Ararat, Arménia 1, Sparta Abna 4, Abna Omónia 1, Celta de Vigo 0, Sunderland 1, AZ Alkmaar 0, Abna Olympiacos 2, Abna Jaglionia, Bialystok 1, Anderlecht de Vítor Bruno perdeu por 2-1 na recepção com Abna Bélgica, Abna equipa de Lyon, Abna de Paulo Fonseca, Abna Jab no Apoel Beersheba acabou por registar nulo diante do Dinamo Zagreb, o mesmo resultado que se verificou no embate entre Sturm Graz e Rennes. Abna Jab, na equipa do Bayer Leverkusen, bateu por 2-0 a equipa do NK Abna Shelia. Destaque também para o Levski de Sofia, que perdeu por 1-0 diante do Salzburgo. Abna Ofi Creta bateu por 2-0 o Hoffenheim. A equipa da Real Sociedad Abna perdeu em Espanha por 2-1 na recepção à equipa do Barnamalto. O Besiktas venceu na Turquia por 4-1 a equipa de Marselha de França. Abna já o Celtic perdeu na Escócia por 3-1 diante do Ferencváros. Vitória Pilsen perdeu por 3-0 na recepção ao União de Saint-Gilloise. Crystal Palace bateu em Inglaterra nos placos do Lech Poznan por 4-0 e a Juventus venceu em Turim, em Itália, por 5-0 a equipa do NEC. Os resultados da primeira jornada das contas da fase de liga da Liga Europa. O árbitro Miguel Nogueira, é escolhido pelo Conselho de Arbitragem da Federação Portuguesa de Futebol para apitar o Futebol Clube Porto Benfica, no clássico deste domingo. No juiz, conta com os assistentes Paulo Brás e Nuno Pires, sendo que Fábio Melo é o quarto árbitro. No VAR, estarão Luís Ferreira e João Bessa Silva. Será, assim, o segundo clássico consecutivo de Miguel Nogueira no Dragão, depois do nulo na época passada, em que também apitou na vitória do Futebol Clube Porto sobre o Sporting em Alvalade, isto por 2-1. Já nesta época, no árbitro da Associação de Futebol de Lisboa, de 32 anos, apitou 5 jogos, 1 da 2ª Liga e 4 da 1ª, num deles do Futebol Clube do Porto, na vitória da equipa de Francesco Farioli sobre o Académico de Viseu, no estádio do Fontelo, por 3-0, ainda antes do clássico. No sábado, o Sporting recebe o Arouca, neste caso, no árbitro, será David Silva, com Hélder Malheiro no papel de VAR. Damos conta, então, de todas as equipas de arbitragem para os novos jogos desta na jornada 7, começando pelo Nacional Famalicão, com arbitragem de Gustavo Correia, assistido por André Dias e Daniel Santos, quarto árbitro Daniel Pinto, VAR Rui Oliveira e assistente do VAR Fábio Monteiro. No Gil Vicente Marítimo, arbitragem de Bruno Costa, assistido por Tiago Costa e João Morte, quarto árbitro André Carvalho, VAR Rui Silva e assistente do VAR Álvaro Mesquita. No Alverca Rio Ave temos arbitragem de Luís Felipe, assistido por Francisco Pereira e José Mira, quarto árbitro Miguel Pérez, Vatsab na João Malheira Pinto e assistente do Vatsab na Pedro Sousa, no Sporting Arouca, na arbitragem de David Silva, assistido por Carlos Campos e Nelson Cunha, no quarto árbitro na José Bessa, Vatsab Helder Malheiro e assistente do Vatsab na Rui e na Cidade, no Vitória Sport Clube Moreirense, arbitragem de Sérgio Galho, assistido por André Ferreira e Hugo Marques, quarto árbitro na Vítor Lopes, na Vatsab Rui Soares e assistente do Vatsab Márcio Benazevedo. Já no Estrela na Académico de Viseu temos a arbitragem de André Narciso, assistido por Xabna Vasco Marques e André Botelho, no quarto árbitro na Flávio Jesus, Xabna Var Manuel Mota e assistente do VAR Xabna Paulo Miranda, no Santa Clara Braga, na Fábio Veríssimo como árbitro principal, assistido por Hugo Ribeiro e Vanessa Gomes, quarto árbitro na Rui Mónica, na VAR Xabna Pedro Ferreira e assistente do VAR Nuno Eiras, no Estoril Praia Casa Pia, na arbitragem de Pedro Ramalho, assistido por Hugo Coimbra e Ruben Silva, no quarto árbitro na Diogo Coelho, na VAR Xabna Tiago Martins e assistente do VAR Bruno Jesus e finalmente nesse grande clássico, maior destaque desta na sétima jornada na arbitragem de Miguel Nogueira, com assistência de Paulo Brás e Nuno Pires, quarto árbitro na Fábio Melo, na VARS, na Luís Ferreira e assistente do VARS, João Bessa Silva. O Clube Futebol de Estrela da Amadora deu a conhecer que recebe oficialmente o Académico de Viseu no Estádio Municipal de Rio Maior, na segunda, também algo já oficializado por parte da Liga no Portugal. O Estrela da Amadora informou que no âmbito da interdição do relevado do Estádio José Gomes, o mítico Estádio da Reboleira, e após nova vistoria por parte da Liga no Portugal, a sétima jornada será discutida no Estádio Municipal de Rio Maior, que acabou também por dar a conhecer a formação da Reboleira em comunicado. O estado do relevado do Estádio José Gomes, o mítico Estádio da Reboleira, recebeu uma nota bastante negativa por parte da Liga no Portugal. O Estrela da Amadora já tinha recebido o Sporting Clube de Braga no Complexo Desportivo de Alverca. Contas feitas na equipa da Amadora, realizará mais um jogo fora de portas, pelo menos enquanto o estado do relevado não for remediado. O Estrela da Amadora pretende mudar o relevado na pausa para nas seleções, tal como já tinha noticiado a Golo FM. O conjunto de Pepa recebe agora no Académico de Viseu durante este domingo pelas 15h30 no Estádio Municipal de Rio Maior, num jogo a contar para na sétima jornada da Primeira Liga Portuguesa. Internacional portuguesa Cátia Morgado, que atualmente representa na equipa de futsal do Leões de Porto Salvo, foi multada em 1.275 euros pelo Conselho de Disciplina da Federação Portuguesa de Futebol por fazer apostas desportivas, informou o organismo. No processo disciplinar, Cátia Morgado foi acusada de realizar 1.292 apostas desportivas relacionadas com incidências ou resultados de jogos oficiais da Federação Portuguesa de Futebol durante a época desportiva 2025-2026. A acusação contabilizou 130 apostas em jogos da Liga Masculina de Futsal, Taça da Liga de Futsal e Taça de Portugal de Futsal, estando o Leões de Porto Salvo envolvido em 37, ainda 124 em encontros da Seleção A de Futebol Masculino, 6 da Seleção A de Futsal Masculino e 5 da Seleção A de Futebol Feminino. No total, a ala de 37 anos que contabiliza 100 jogos com a camisola da Seleção Principal de Portugal e confessou a infração, acertou 223 apostas, ou seja, 17,2%, tendo falhado nas restantes 1.069 apostas, 82,7%. Cátia Morgado infringiu o artigo número 142 do Regulamento Disciplinar da Federação Portuguesa de Futebol sobre manipulação de jogos e apostas antidesportivas no seu número 2, que pune no jogador de que fizer, ou em seu benefício o mandato de fazer aposta desportiva relativamente à incidência ou resultado de jogo oficial. A Alabna está a arrancar para a segunda temporada ao serviço do emblema de Oeiras. Antes disso, representou o clube Xabna como Nuno Álvares, Xabna Sporting, Xabna Restaurador de Xabna Avintense, Xabna Nova Semente, apoio na Pescamar, Xabna, assim como também a Associação Desportiva da Estação e o Guarda 2000.
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12: O Rui Costa esta semana disse que este plantel poderia ter sido...
13: Presidente.
12: disse que poderia ter sido precisamente o Bruno Lage a construir este plantel. Eu pergunto se concorda com o Rui Costa. O Rui Costa se...
13: Presidente, não me leva a mão, mas é presidente.
12: Pergunto se concorda com o Rui Costa e se esse plantel...
13: Presidente.

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0: Correus. O Futebol Clube do Porto será apenas o terceiro clube na carreira de Carballeira, na Benoquista, que conta com 34 internacionalizações pela seleção de Espanha. O Futebol Clube do Porto entra na época no clube campeão europeu, em título, ao vencer na final, em maio. O Barcelona, sem êxito, nas provas internas, com o Benfica, a vencer o campeonato e a Elite Cup, o Sporting, na Supertaça e na Taça de Portugal. Ainda pelo hockey em patins, mas pela vertente feminina, Portugal ficou inserido no grupo A do Mundial Feminino de Hockey em Patins, juntamente com Espanha, Itália e Andorra. Já no grupo B, temos Chile, na França, Angola e Argentina, na prova que se realiza em Assunção, no Paraguai, entre os dias 12 e 18 de outubro. Qualificam-se na parede nos quartos de final dos três primeiros de cada grupo, aos quais se juntam os vencedores dos grupos C e D da Intercontinental Cup. Em cabine séniores femininos, no grupo A, tem cabine escalado na Espanha, na Argentina, na Chile, na França, na Suíça, enquanto que o grupo B terá na Portugal, Itália, Colômbia, Índia, na Brasil e México. Nos sub-19 masculinos, na Espanha, na Argentina, na Itália, na Suíça, ficam no grupo A, em Portugal, França, na Colômbia, Índia e Estados Unidos, nas contas do grupo B. A ainda a registrar o sorteio do Mundial B, no campeonato intercontinental em masculinos, com Suíça, na Áustria, nos Estados Unidos, Índia e México, no grupo A, na Colômbia, Brasil, Egito, na África do Sul e Austrália, no grupo B, sem mais categorias, de 12 a 18 de outubro. A Espanha, na triple A, na campeã mundial, nas três principais categorias, em competição, séniores masculinos, e femininos, e sub-19 masculinos, defenderá nos títulos conquistados em 2024, em cabine Novara, nos World Skate Games de Itália.
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2: Seguimos agora nesta emissão com os craques mundiais.
3: Franz Beckenbauer, nascido em Munique a 11 de setembro de 1945, é uma lenda incontestável do futebol. A sua carreira, tanto a nível de clubes como internacional, fez dele um dos maiores jogadores da história. Começou a sua trajetória no Bayern de Munique, onde se destacou rapidamente pela sua elegância e habilidade. Beckenbauer fez a sua estreia na equipa principal do Bayern em 1964 e rapidamente se estabeleceu como uma figura central. Sob a sua liderança, o Bayern conquistou 3 títulos da Bundesliga em 69, 72 e 73 e 3 taças dos clubes campeões europeus em 1974, 75 e 76. A posição de líbero que Beckenbauer redefiniu permitiu-lhe não apenas atuar na defesa, mas também contribuir ofensivamente. A sua visão de jogo e a habilidade em avançar com bola mudaram a forma como a posição era jogada. Foi ainda premiado com o Ballon d'Or, ou o melhor jogador da Europa, em 1972 e 76, refletindo o seu impacto no futebol europeu. Na seleção da Alemanha Ocidental, Beckenbauer também deixou a sua marca. Foi o capitão de equipa que venceu o Campeonato do Mundo em 1974 e, na final realizada no Estádio Olímpico de Munique, a Alemanha Ocidental derrotou os Países Baixos por 2-1. O jogador alinhou com o ombro deslocado, demonstrando uma coragem e uma liderança notáveis que se tornaram lendárias. Além disso, foi fundamental na vitória no Euro de 1972, onde a Alemanha Ocidental derrotou a União Soviética na final. Após o sucesso no Bayern de Munique, Beckenbauer transferiu-se para o New York Cosmos em 1977. Lá continuou a influenciar o futebol, ajudando a promover o desporto nos Estados Unidos. Com sua presença, o Cosmos conquistou o campeonato em 1977 e 78 e a sua estadia acabou por ser crucial para popularizar o futebol no país, oferecendo uma nova visibilidade à modalidade. Após a sua aposentadoria como jogador, Beckenbauer continuou a deixar a sua marca como treinador. Em 1990, levou a seleção da Alemanha Ocidental à vitória no Campeonato do Mundo da Itália, tornando-se no único a ganhar o Mundial, tanto como jogador quanto como treinador. Sob a sua liderança, a Alemanha derrotou a Argentina por 1-0 na final, com um golo de penalti de Andreas Brehme. Beckenbauer também teve um papel significativo na administração do futebol. Em 2006, foi um dos principais organizadores do Campeonato do Mundo da Alemanha, ajudando a garantir o sucesso do torneio. A sua influência estendeu-se à administração da FIFA, onde contribuiu também para a formulação de políticas globais para o futebol. O legado de Franz Beckenbauer é marcado pela sua inovação tática, conquistas impressionantes e impacto duradouro no futebol. O Kaiser continua a ser uma referência para muitos, sendo para sempre lembrado como um dos maiores defesas e jogadores de todos os tempos.

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2: E assim o queremos demonstrar em todos os partidos, não? Hoy es el comienzo de esta historia tan bonita que tenemos por delante y nada, a seguir. Sabíamos que no iba a ser fácil, ¿no? Enfrentarnos a estos rivales de un nivel tan alto, pero bueno, nosotros siempre confiamos en nosotros mismos. Hemos hablado antes del partido que para ganar.
3: Quiero dar los parabéns aos jogadores, acho que foram fantásticos naquilo que transportaram do que era a parte estratégica para o campo, foram inexcedíveis. Isto é uma vitória a todos. Sabemos das nossas capacidades e nós vamos entrar nos campos todos para mostrar a nossa competência, a nossa luta, o nosso trabalho.
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5: O Steaua de Bucareste, um dos clubes mais icónicos da Roménia, tem uma história rica e marcada por grandes feitos no futebol europeu. Fundado a 7 de junho de 1947 como AZA Bucareste, o clube nasceu vinculado ao exército romeno, refletindo a forte ligação entre o desporto e o regime militar da época. Inicialmente, a equipa disputava competições nacionais com algum sucesso, mas foi em 1961 que o clube adotou o nome pelo qual ficaria famoso, Steaua, que significa estrela em romeno, e começou a cimentar a sua identidade vitoriosa. Nas décadas seguintes, o Steaua tornou-se uma força dominante no futebol romeno, mas foi nos anos 80 que o clube atingiu o apogeu da sua glória. Durante esse período, sob o comando do carismático treinador Emerich Janay, a equipa conquistou uma série de títulos nacionais e internacionais que catapultaram o clube para o estatuto de gigante europeu. O ponto culminante da sua história aconteceu na temporada de 1985-86, quando o Steaua surpreendeu o mundo do futebol ao conquistar a Taça dos Clubes Campeões Europeus, o equivalente à atual Liga dos Campeões. A caminhada histórica na competição europeia começou de forma modesta, mas à medida que o Steaua superava adversários poderosos, a confiança e o espírito de luta da equipa tornaram-se evidentes. A grande final, disputada a 7 de maio de 1986, no estádio Ramón Sánchez Pizjuán, em Sevilha, colocou o Steaua frente ao poderoso Barcelona, favorito, claro, à vitória. Num jogo tenso e de poucas oportunidades, o empate a zero manteve-se durante os 120 minutos de jogo, levando a decisão para as grandes penalidades. Foi então que a figura do guarda-redes Helmut do Kadam emergiu de forma heroica. Numa das exibições mais memoráveis de sempre em finais europeias, do Kadam defendeu 4 penaltis consecutivos, um feito inédito e ainda hoje lembrado com espanto pelos amantes do futebol. O Steaua venceu por 2-0 nas penalidades, tornando-se o primeiro clube da Europa de Leste a erguer o mais prestigiado troféu do futebol europeu. Esta conquista, além de colocar o clube nos anéis da história, representou um momento de enorme orgulho para a Roménia, então sob o regime comunista de Nicolae Ceaușescu. Após a vitória na Taça dos Campeões, o Steaua de Bucareste consolidou-se como uma das potências do futebol europeu. O clube voltou a brilhar em 1987, quando venceu a Supertaça Europeia, ao derrotar o poderoso Dinamo de Kiev por 1-0. Este período de ouro do Steaua, que se estendeu até 1989, ficou marcado pela presença de jogadores lendários como Marios Lacatos, um dos mais carismáticos avançados do futebol romeno, e ainda Victor Piturca, um avançado letal. Estes e outros craques faziam parte dos chamados Esquadrão Imortal, uma equipa que dominava tanto a nível interno como nas competições internacionais. A equipa chegou ainda à outra final da Taça dos Campeões em 1989, mas foi derrotada pelo AC Milan, numa das melhores equipas da época. No plano doméstico, o Steaua continuou a acumular títulos. Durante a década de 1980, venceu várias edições da Divisia A, o Campeonato Romeno e Taças Nacionais. A hegemonia do clube era incontestável e o domínio no futebol romeno refletia a força de uma equipa que contava com uma geração de ouro dos jogadores. No entanto, a transição política e social na Roménia, com a queda do regime comunista em 1989, trouxe desafios para o Steaua. A separação do clube em relação ao exército em 2003 resultou em disputas legais, principalmente em torno do uso do nome e do emblema do clube. A equipa foi então renomeada para FCSB em 2017, após um processo judicial, mas apesar dessas complicações, o Steaua mantém-se como um dos clubes mais populares e vitoriosos da Roménia. A vitória na Taça dos Campeões de 1986 permanece o ponto alto da história do clube e um dos momentos mais gloriosos do futebol europeu. Até hoje, o Steaua de Bucareste é lembrado como primeiro clube da Europa de Leste a conquistar este título numa altura em que o futebol mundial era dominado pelas potências ocidentais. A resiliência e capacidade de superação demonstradas naquela época ainda ecoam entre os apaixonados pelo futebol.
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7: São 7 da tarde e 28 minutos. 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
8: A Liga confirmou que o Estrela da Amadora vai jogar no Estádio Municipal de Rio Maior, na qualidade de anfitrião, neste caso, na recepção ao Académico de Viseu, jogo na sétima jornada, que está marcado para nas 3:30 da tarde deste domingo. O clube da Reboleira já tinha revelado que, face à interdição do Estádio José Gomes, devido à má qualidade do relevado, iria jogar em Rio Maior. Este será, aliás, o segundo jogo que o Estrela faz fora de casa, na qualidade de anfitrião, já depois de ter batido o Sporting Clube de Braga, em jogo em atraso da terceira jornada no Complexo Desportivo de Alverca. O Estrela já tinha anunciado, entretanto, que pretende renovar o seu relevado do Estádio José Gomes, o mítico Estádio da Reboleira, isto no decorrer da pausa para nos compromissos das seleções. O Futebol Clube do Porto B tem como dado adquirido a ausência prolongada de Emanuel Benjamin, no italiano de 19 anos, que no verão deixou o Real Madrid. Está a atravessar uma fase difícil. O defesa realizou tratamento numa ruptura do ligamento cruzado anterior do joelho esquerdo e em breve será precisamente operado. A equipa B do Futebol Clube do Porto só volta a jogar no dia 10 de outubro, quando, da visita ao Leixões, sétimo colocado, o Futebol Clube do Porto B ocupa no 17º e penúltimo lugar, com 4 pontos a 1 da zona segura da tabela classificativa. Além de Emanuel Benjamin, no boletim clínico, também constam André Oliveira em tratamento, Brian Caicedo em treino condicionado. O Chelsea anunciou que está concluído o longo processo de transição de propriedade que permite a Clear Shabna Lake, na capital, liderada pelas cofundadoras Egbali e José Feliciano, assumir o controle total do grupo num processo que começou há cerca de 6 anos. Em 2022, que só agora ficou fechado com a Clear Lake, na capital, que já era acionista maioritária a comprar as participações de Todd Boehly, que até nesta quinta-feira liderou a direção do clube londrino. O bilionário Wizz também vendeu as suas participações, mas, segundo revela, no grupo vai continuar como um importante acionista e parceiro do novo grupo proprietário. Segundo revela no clube em comunicado, todos os acionistas trabalharam juntos com o objetivo comum de construir uma base sustentável para o sucesso desportivo a longo prazo. Todd Boehly, que também é proprietário da equipa de beisebol dos Los Angeles, vai assim deixar a presidência do clube que comandou desde 2022. O próprio presidente a assumir que foi uma honra servir este emblema. A Clear Lake, na capital, que já detinha 61,5% das participações do clube, passa agora a ter um controle total sobre o grupo, depois do final do processo, que lhe permitiu adquirir as participações dos restantes grandes acionistas. Todd Boehly, 12,5%, Mark Walters, com 12,5%, e ainda o Wizz, com 12,5%. A renovação do selecionador de Espanha, Luís de la Fuente, está praticamente concluída. Estão a finalizar o acordo para que possa ficar com a seleção espanhola durante mais alguns anos, referiu Rafael Lousan, presidente da Federação Espanhola de Futebol. La Fuente, de 65 anos, tem contrato até 2028. De acordo com a imprensa espanhola, o novo contrato será prolongado até 2030, na altura em que Portugal, Espanha e Marrocos vão coorganizar o Mundial 2030. Luís de la Fuente conta já com um currículo bastante rico ao serviço da seleção de Espanha. Sunjab na 3 títulos, na Liga das Nações, em 2023, no Euro 2024 e também o Mundial 2026. A única competição que não conquistou foi a Liga das Nações de 2025, conquistada precisamente por Portugal. O próprio presidente da Federação Real Espanhola, a assumir que têm o melhor treinador da história, nos resultados, acabam por o comprovar. O novo contrato irá colocar Luís de la Fuente no top 5 dos selecionadores mais bem pagos do mundo. A pensar na estreia no leme da seleção alemã, Jürgen Klopp prepara uma convocatória com 44 jogadores, metade vai medir forças com Países Baixos, na fora, na 24 de setembro, e Grécia, em casa, no dia 27 de setembro, e outra metade vai jogar contra a Sérvia, em casa, no dia 1 de outubro, e Grécia, fora, no dia 4 de outubro. Estes jogos são referentes ao grupo 2 da divisão A da Liga das Nações, naturalmente, o Bayern de Munique é o clube mais representado, com 9 jogadores, no seguido, na Stuttgart e Friburgo, com 4, no Dortmund, Leipzig, assim como também Augsburgo e Friburgo, contam com 3 jogadores cada. Sem Neymar, o Santos foi eliminado nos quartos de final da Sul-Americana, na visita ao Atlético Mineiro, 4-2 e 4-4 no agregado, na 3-1 após penaltis. Bernard e Renier adiantaram o Galo com golos ao primeiro e ao 20º minuto, ambos com assistência de Fred. Ainda que o Santos tenha beneficiado de um autogolo aos 28 minutos, Renier pisou aos 41, aplicando o 3-1 que prevaleceu até ao intervalo entre trocas. Cabigol reduziu aos 72 minutos, enquanto que Coelho empatou a eliminatória aos 90 mais 2 minutos. No derradeiro desempate, Gabigol e João Schmidt falharam os primeiros penaltis do Santos, enquanto que Artur Melo falhou o quarto remate na altura, no 3-1. Assim, o Atlético Mineiro avança para as meias-finais da Sul-Americana, aguardando por Montevideo, na City e também Cinciano. Outra meia-final estão na Vasco da Gama e Boca Juniors. O fator casa de pouco valeu ao Corinthians na segunda mão das meias-finais da Taça Libertadores. No Timão, perdeu na recepção aos argentinos do Estudiantes por uma bola a zero e com 2-1 no agregado, contente com o guarda-redes Hugo Sousa, ex-Desportivo de Chaves, Carrilho, ex-Sporting e Benfica, e Caio César, ex-Vitória Sport Clube de início. O único golo foi apontado por Alexis Castro, aos 87 minutos. Em todo o caso, Memphis Depay desperdiçou um penalti e o empate aos 90 mais 11 minutos. O Estudiantes guarda agora por Flamengo, no Independente Del Valle, nas meias-finais, espreitando também uma final contra Palmeiras ou Fluminense. O Inter Miami conquistou pela primeira vez na Taça dos Campeões da CONCACAF, no torneio realizado desde 2018, e num único jogo. Nesta partida, Messi e companhia levaram a melhor sobre os mexicanos do Cruz Azul por 2-0 em Miami. Nos norte-americanos, Casemiro, ex-Futebol Clube Porto, Messi e Luís Suárez foram titulares. Inevitavelmente, a dupla ex-Barcelona edificou o primeiro golo aos 24 minutos com Messi a finalizar. Na etapa complementar, o argentino assistiu Casemiro aos 81 minutos. No topo do palmarés da Taça dos Campeões da CONCACAF continuam os mexicanos do Tigres 2018 e 2023, seguidos por Atlanta United, Columbus Crew, New York City, Clube América, Toluca e Inter Miami.
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4: Vamos lá olhar agora para mais um grande feito histórico aqui na primeira rádio de desporto.
5: A temporada de 2000-2001 ficará para sempre marcada na história do futebol português como o ano em que o Boa Vista desafiou todas as probabilidades e conquistou o título de campeão nacional. O feito, até hoje, é visto como um dos maiores marcos do futebol nacional, tornando o clube da cidade do Porto o segundo clube fora dos três grandes a conquistar o campeonato após o Bolonense em 1946. Sob a orientação de Jaime Pacheco, uma equipa disciplinada e aguerrida, conhecida pela sua entrega incansável, transformou-se num exemplo de união, estratégia e resiliência. Jaime Pacheco, ele próprio um símbolo da raça e determinação enquanto jogador, construiu uma equipa com base nesses mesmos valores. O Boa Vista não era um conjunto de estrelas, mas sim uma máquina coletiva onde cada jogador sabia exatamente o seu papel. A solidez defensiva e a capacidade de superar adversidades foram as marcas registadas deste grupo. Em vez de depender de uma figura individual, o Boa Vista de Pacheco focou-se num futebol de combate, com uma defesa implacável e uma mentalidade tática intransigente. A equipa foi uma verdadeira muralha defensiva, sofrendo apenas 22 golos ao longo das 34 jornadas do campeonato. A espinha dorsal do Boa Vistão era composta por jogadores que se tornaram lendas no Bessa. Ricardo, o guarda-redes, foi uma peça-chave, protagonizando exibições seguras ao longo da temporada. À frente dele, jogadores como Litos e Petit formaram uma linha defensiva e de meio campo quase impenetrável, com Petit, em particular, a ser o símbolo de entrega e de luta da equipa, combinando qualidade técnica com uma agressividade que intimidava os adversários. No ataque, Elpidio Silva, conhecido como Super Elpidio, foi decisivo, oferecendo à equipa a capacidade de transformar as raras oportunidades ofensivas em golos. Além disso, Martelinho e Duda, jogadores rápidos e criativos, eram responsáveis por criar desequilíbrios nos flancos. A trajetória do Boa Vista nessa época foi notável por mais do que apenas os resultados obtidos. A equipa venceu 23 dos 34 jogos, incluindo importantes triunfos frente aos gigantes do futebol português. A vitória sobre o Futebol Clube do Porto por 1-0 no estádio do Bessa foi um dos momentos-chave da época, consolidando o Boa Vista como um verdadeiro candidato ao título. A força da equipa em casa foi impressionante, mas também nos jogos fora de portas o Boa Vista se mostrou imbatível, conseguindo pontos essenciais que lhes permitiam manter-se no topo da tabela. Ao longo da época, a equipa foi construindo uma vantagem sólida sobre os rivais, mas a reta final foi particularmente intensa. A equipa entrou na fase decisiva do campeonato com o Sporting a pressionar, mas o Boa Vista manteve-se firme. Nos momentos de maior pressão, a equipa de Jaime Pacheco mostrou o seu caráter resiliente, conseguindo vitórias cruciais. Um dos jogos mais memoráveis foi a vitória por 3-0 sobre o Salgueiros, na penúltima jornada, que deixou o Boa Vista a um pequeno passo de fazer história. Na última jornada, o empate a uma bola frente ao Desportivo das Aves foi suficiente para garantir o título de campeão nacional, com 2 pontos de vantagem sobre o rival da cidade, o Futebol Clube do Porto. A conquista do Boa Vista em 2000-2001 foi um verdadeiro conto de fadas no futebol português. A equipa do Bessa, longe de ter os recursos e o poderio dos rivais tradicionais, mostrou que a disciplina, a organização e uma forte mentalidade coletiva podiam derrubar gigantes. O Boa Vista terminou a temporada com 77 pontos, fruto de 23 vitórias, 8 empates e apenas 3 derrotas, num campeonato onde os achadrezados provaram ser a equipa mais consistente e determinada. Este título não só marcou a história do Boa Vista, mas também teve um impacto profundo no futebol português. A vitória de um outsider num campeonato dominado por Benfica, Porto e Sporting trouxe esperança a muitos clubes de menor dimensão e mostrou que com uma boa estratégia e uma equipa unida tudo é possível. Jaime Pacheco tornou-se uma figura lendária e até hoje a equipa de 2000-2001 é recordada com enorme carinho pelos adeptos das Panteras Negras e admirada por todos os amantes do futebol em Portugal. Após essa temporada de sonho, o Boa Vista manteve uma presença respeitável no futebol português e europeu, chegando mesmo às meias finais da Taça UEFA em 2003, mas nunca mais repetiu o feito de 2001. No entanto, a epopeia desse ano ficou gravada como um dos maiores momentos da história do futebol nacional, tornando o Boa Vistão imortal.

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1: O jogador ideal sabe equilibrar disciplina e criatividade, sendo imprevisível nos momentos decisivos. É para ouvir também todos os dias, aqui na primeira rádio de esportes, o perfil do jogador.
2: Perfil do jogador. Sonny Onghmin é um dos jogadores mais completos e versáteis da Premier League, conhecido pela sua capacidade de atuar em várias posições no ataque, embora se destaque principalmente como extremo esquerdo. Uma das características mais evidentes no seu jogo é a sua capacidade de finalizar com ambos os pés, tornando-o imprevisível para os defesas. Seja em jogadas rápidas de transição ou em ataques mais organizados, Sonny demonstra uma inteligência tática notável ao ler os espaços vazios e saber exatamente quando acelerar o jogo. Taticamente, é um mestre em aproveitar as costas da defesa adversária. A sua velocidade, aliada a um excelente timing nas corridas, permite-lhe quebrar linhas defensivas e criar oportunidades de golo de forma consistente. É particularmente eficaz em sistemas de contra-ataque, onde a sua aceleração e habilidade para finalizar em situações de um contra um são mortais. Além disso, o seu entendimento com colegas de ataque torna-o uma peça vital em jogadas combinadas e trocas rápidas de posição. O sul-coreano também é altamente eficaz na pressão sem bola, algo essencial em sistemas de jogo que privilegiam a pressão alta. Son não só pressiona as defesas com intensidade, mas também tem a capacidade para se reposicionar rapidamente para bloquear linhas de passe, demonstrando um excelente sentido de jogo defensivo e compromisso com o trabalho em equipa. Este aspecto tático é frequentemente subvalorizado, mas é crucial para manter a consistência defensiva do seu conjunto. Outro ponto forte do seu jogo é a movimentação inteligente ao cortar da ala para o centro. Não fica apenas à espera de cruzamentos, mas é muito proativo ao movimentar-se para zonas mais centrais, o que lhe permite ter uma posição privilegiada para rematar de longe ou até combinar com os médios ofensivos. O seu remate de média e longa distância é outra arma letal no seu arsenal, com capacidade de golos de fora da área que muitas vezes decidem jogos. Com uma qualidade técnica refinada, velocidade e inteligência tática, Son é um jogador que pode atuar em múltiplos sistemas e é extremamente difícil de anular. A sua versatilidade, quer como criador de jogo, quer como finalizador, faz dele um dos jogadores mais decisivos e completos no futebol mundial.
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1: Os seus prémios, troféus, são apenas uma pequena amostra do impacto que tiveram com o seu legado a ultrapassar as fronteiras do desporto. Está na altura de trazermos mais um craque da Liga Portuguesa aqui à primeira Rádio Desporto.
2: Vítor Damas, nascido a 8 de outubro de 1947 em Lisboa, é amplamente considerado um dos maiores guarda-redes da história do futebol português e uma das maiores lendas do Sporting Clube de Portugal. Com uma carreira que se estendeu por mais de duas décadas, Damas é muitas vezes referido como Eusébio das Balizas, um apelido que sublinha a sua relevância e impacto no futebol nacional, semelhante àquele que Eusébio teve como avançado. Damas iniciou a sua ligação ao Sporting nas camadas jovens, tendo ingressado no clube de Alvalade aos 14 anos. A sua estreia pela equipa principal aconteceu em 1966, ainda com apenas 19 anos, e rapidamente se afirmou como titular. Foi o guarda-redes principal da equipa leonina durante grande parte das décadas de 1960 e 70, disputando 332 jogos na sua primeira passagem pelo clube. Damas destacava-se pela sua agilidade e reflexos rápidos, que o tornaram uma referência entre os guarda-redes da sua época, tanto em Portugal como na Europa. Além do seu talento individual, foi fundamental nas conquistas do Sporting durante a sua carreira. Na primeira passagem pelo clube, conquistou dois campeonatos nacionais em 65-66 e 69-70 e uma Taça de Portugal em 70-71. A sua presença na baliza era sinónimo de segurança para a equipa e o seu estilo de jogo foi revolucionário para a posição de guarda-redes em Portugal, onde se destacou por ser um dos primeiros a atuar fora da pequena área, utilizando os pés para ajudar no processo defensivo. Em 1976, Vítor Damas decidiu procurar novos desafios e transferiu-se para o Racing Santander, em Espanha, onde permaneceu por três temporadas. Durante a sua passagem pelo futebol espanhol, o seu nome continuou a ser respeitado, sendo o titular absoluto na equipa espanhola. Após a sua experiência internacional, retornou a Portugal, onde jogou no Vitória Sport Clube e no Portimonense, antes de regressar ao Sporting em 1984 para encerrar a sua carreira. Na segunda passagem por Alvalade, Damas conseguiu manter um nível elevado, mesmo já com mais de 35 anos. Esteve presente em mais de 114 jogos nessa fase final da carreira pelo Sporting e conseguiu o feito de se tornar o jogador com mais partidas oficiais pelo clube, superando a marca de 436 jogos, um recorde que se manteve por vários anos. Apesar de não ter conquistado mais títulos nessa fase, o seu retorno foi celebrado pela massa associativa, que via em Damas não apenas um jogador, mas o símbolo do emblema. A nível de seleção, Damas também teve uma carreira longa e respeitada, somando 29 internacionalizações por Portugal. Esteve presente em momentos importantes, incluindo a campanha de qualificação para o Mundial de 86, já no final do seu percurso. Foi sempre reconhecido pela sua classe e liderança dentro de campo. Mais tarde, retirou-se em 1989, aos 41 anos, e permanece uma figura icónica do futebol português. O Sporting honrou o seu legado ao dar o seu nome a uma das portas do estádio José Alvalade e a sua memória continua a ser celebrada pelos adeptos leoninos e pelos entusiastas do futebol em Portugal.
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1: E seguimos agora nesta emissão com mais um craque mundial.
2: Pelé, nascido Edson Arantes do Nascimento em 1940 em Três Corações, no estado de Minas Gerais, é amplamente considerado o maior jogador de futebol de todos os tempos. Criado numa família humilde, começou desde cedo a demonstrar o seu talento para o desporto, jogando nas ruas com bolas feitas de meias e trapos. O futebol era uma paixão que o acompanhava desde pequeno, algo que não passou despercebido ao pai, Dondinho, ele próprio um jogador de futebol, que incentivou o filho a perseguir o sonho de ser atleta profissional. Aos 15 anos, Pelé assinou pelo Santos Futebol Clube, iniciando ali uma carreira que marcaria para sempre a história do desporto rei. Estreou-se pela equipa principal em 1956 e rapidamente começou a chamar a atenção de todo o Brasil com a sua habilidade técnica, velocidade e faro pelo golo. Com apenas 16 anos, já era o melhor marcador da Liga Brasileira, demonstrando que o seu talento transcenderia fronteiras. Mas foi em 1958, com apenas 17 anos, que Pelé se apresentou ao mundo ao ser uma das estrelas da seleção brasileira que venceu o Mundial de Futebol na Suécia. O jovem prodígio marcou 6 golos na competição, incluindo 2 na final contra a Suécia, e tornou-se desde então um ícone global. Ao longo de uma carreira de quase 2 décadas, Pelé tornou-se sinónimo de sucesso. Com o Santos, clube onde jogou até 1974, conquistou múltiplos títulos, incluindo 2 da Taça dos Libertadores e 2 taças intercontinentais, estabelecendo a equipa como uma das mais dominantes do mundo na época. Além disso, Pelé ajudou o Santos a vencer inúmeros campeonatos brasileiros e a ganhar prestígio internacional, sendo o clube mais temido da América do Sul e um dos mais respeitados no cenário mundial. Mas não foi só no Santos que Pelé deixou a sua marca indelével. Na seleção canarinha, conquistou 3 campeonatos do mundo em 1958, 1962 e 1970, um feito inigualável até aos dias de hoje. Na edição de 70, no México, Pelé brilhou novamente ao liderar uma das seleções mais talentosas de todos os tempos, sendo eleito o melhor jogador do torneio. Foi a consagração do rei do futebol, que aos 29 anos já era considerado um mito. Ao todo, Pelé disputou 4 mundiais, tornando-se o único jogador na história a vencer o torneio em 3 ocasiões. Além disso, destacou-se também pela sua versatilidade em campo, porque para além de ser um goleador nato, com um total de 1.283 golos em 1.366 jogos, era um jogador completo que podia atuar em várias posições ofensivas graças à sua inteligência tática, visão de jogo e habilidade em criar oportunidades para os companheiros de equipa. Com um físico impressionante, Pelé era capaz de superar adversários com dribles curtos e rápidos, ao mesmo tempo que exibia uma capacidade ímpar para finalizar com ambos os pés e a cabeça. Em 1975, decidiu levar o seu talento para os Estados Unidos, assinando com o New York Cosmos, onde ajudou a popularizar o futebol num país onde o desporto não era, até então, muito apreciado. Mesmo no final da sua carreira, o impacto nos relvados americanos foi gigantesco e conseguiu atrair grandes multidões, contribuindo para o crescimento do futebol no país. Pelé não foi apenas um fenómeno dentro de campo. Fora dos relvados, tornou-se uma figura global, usando a sua influência para promover o futebol e causas humanitárias ao redor do mundo. Durante toda a sua vida, recebeu inúmeros prémios e distinções, sendo nomeado o atleta do século pelo Comitê Olímpico Internacional e pela FIFA. O legado de Pelé vai muito além dos títulos e dos golos. Transformou o futebol num espetáculo mundial, encantando gerações com o seu talento e carisma, sendo que a história, marcada por conquistas inigualáveis, faz dele uma lenda imortal do desporto cuja influência perdurará para sempre no futebol e na cultura popular. Pelé é e sempre será o rei do futebol.
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1: Vamos lá olhar agora para mais um gigante adormecido aqui na primeira Rádio Desporto.
2: O Leeds United, fundado em 1919, é um dos clubes mais importantes do futebol inglês, com uma história de grandes conquistas e quedas dramáticas. O seu período áureo começou nos anos 1960 e 70, sob a liderança do treinador Don Revy, que transformou o Leeds numa das equipas mais fortes do país. Foi nessa época que o clube alcançou alguns dos seus feitos mais memoráveis. Dois títulos da primeira divisão inglesa em 68-69 e 73-74, uma FA Cup em 1972 e duas Taças das Cidades com Feiras, uma competição precursora da atual Liga Europa, em 1968 e 1971. Conhecido pelo estilo combativo e altamente disciplinado, o Leeds de Revy tornou-se uma referência de resiliência e combatividade, marcando a história do clube e do futebol britânico. Esta era dourada foi protagonizada por jogadores emblemáticos como Billy Bremner, Norman Hunter e Jack Charlton, que não só contribuíram para os sucessos dentro de campo, mas também personificaram o espírito destemido do clube. A saída de Revy, contudo, trouxe uma fase de instabilidade e o Leeds entrou em declínio, culminando na sua despromoção para a 2ª Divisão em 1982. O clube lutou anos para se reerguer, mas só na década de 1990 voltou a emergir no topo do futebol inglês. O renascimento do Leeds veio com o treinador Howard Wilkinson, que liderou o clube ao título da 2ª Divisão em 1990, garantindo a subida à primeira. Apenas duas épocas depois, em 1991-92, o Leeds surpreendeu ao vencer a última edição da 1ª Divisão antes da criação da Premier League. Com jogadores como Eric Cantona, Gary Speed e Gordon Strachan, o Leeds dominou a liga e conquistou o seu terceiro título de inglês, trazendo nova glória aos adeptos e reforçando a imagem de uma equipa resiliente e vencedora. A mudança de milénio trouxe ao clube ambições renovadas, com investimentos em grandes nomes como Rio Ferdinand e Robbie Keane, e em 2001 o clube protagonizou uma campanha europeia inesquecível, alcançando as meias finais da Liga dos Campeões. No entanto, os gastos elevados e a gestão financeira arriscada levaram o clube a uma crise profunda. Em 2004, o Leeds acabou despromovido para o Championship, a 2ª Divisão, e em 2007 caiu ainda para a League One, a 3ª, marcando um período de sofrimento e dificuldades para os seus adeptos. Nos anos recentes, o Leeds United reencontrou o caminho de volta à elite, conseguindo finalmente a promoção à Premier League em 2020, sob o comando do carismático treinador Marcelo Bielsa. Esta recuperação fez renascer a esperança entre os seus adeptos, apesar de uma nova despromoção ao Championship, que ainda hoje carregam com orgulho a história do clube, sonhando em reviver os tempos de glória que marcaram o Leeds United como uma força do futebol inglês.
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2: Farih Faye, conhecido simplesmente como Farih, é um dos jogadores mais icónicos que passaram pelo Boa Vista, tornando-se uma figura querida entre os adeptos do clube do Bessa. Natural do Senegal, Farih chegou a Portugal no final dos anos 90, começando a sua carreira na Académica de Coimbra e depois no Beira-Mar. No entanto, foi no Boa Vista que o avançado deixou uma marca especial, tanto pela sua garra em campo como pela longevidade no clube, onde se tornou um símbolo de dedicação e amor à camisola. O avançado ingressou no Boa Vista em 2013 e permaneceu durante várias épocas, vivendo momentos de altos e baixos que incluíram a queda do clube para divisões inferiores devido a problemas financeiros e administrativos. Em campo, o senegalês destacava-se pela sua força física, velocidade e espírito de luta, características que faziam dele um jogador incansável e uma constante ameaça para as defesas adversárias. Apesar de não ser um goleador prolífico, a sua entrega e trabalho árduo tornaram-no numa peça fundamental na equipa, tanto nas competições nacionais como nas europeias. A relação de Farih com os adeptos boavisteiros foi um dos pontos altos da sua carreira. O avançado senegalês conquistou o respeito dos fãs, não apenas pelo seu desempenho em campo, mas também pela lealdade demonstrada ao clube, mesmo nos momentos mais difíceis. A sua ligação ao Boa Vista manteve-se sólida, mesmo nas épocas de crise, com Farih a assumir uma postura de líder e de exemplo para os colegas, sendo visto como um verdadeiro capitão dentro e fora das quatro linhas. Ao longo da sua carreira no Bessa, Farih jogou quase 200 de jogos com a camisola xadrezada, apontando 48 golos dos 163 que registou durante o seu percurso no futebol. Mesmo após pendurar as chuteiras, a sua ligação ao Boa Vista permaneceu viva, com Farih a ser lembrado como um símbolo de resiliência e dedicação ao emblema xadrezado. A sua trajetória nos boavisteiros é uma história de superação e lealdade que reflete o espírito batalhador do clube, fazendo de Farih uma figura inesquecível na história recente do futebol português.

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0: Seja muito bem-vindo, ouvinte Golo FM, a mais um desafio, a mais uma emissão mundial, desta vez para acompanharmos a Premier League, a melhor liga do mundo, dita por muitos, a liga inglesa, onde vamos então acompanhar este encontro entre a equipa do Brentford e também a equipa do Chelsea, a Chelsea de Pedro Neto, onde o internacional português, depois de saber que também estará entre os convocados por parte de Jorge Jesus, será também um dos titulares desta equipa do Chelsea para esta noite. 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Entre em campo conosco e ouvinte Golo FM, vem então daí para mais uma emissão mundial, porque este jogo claramente que promete, este desafio entre a equipa do Brentford e também a equipa do Chelsea. De um lado, um Brentford que ainda não conhece o sabor da derrota na Premier League, que procura continuar a surpreender. Do outro lado, uma equipa do Chelsea que chega então a esta fase com 7 pontos no 6º lugar. O Brentford tem 6, portanto será claramente um encontro quentinho entre estes dois adversários, e a ver vamos quem é que vai levar a melhor entre a equipa do Brentford e também a equipa do Chelsea. Vamos também, sem mais demoras, passar para os 11 iniciais. O Brentford atua com Keller na baliza, depois Schuster e Ayer como defesas centrais, Lewis Potter sobre a esquerda, Kayod sobre a direita, também o campo com Yarmolyuk e Janelt, e também Damsgaard na frente de ataque, Anthony Chad e Igor Thiago, internacional brasileiro. A equipa do Chelsea com Dibu Martinez na baliza, depois com Colwill, Lacroix e Fofana como defesas centrais, um tridente defensivo, depois no meio campo com Valentin Barco e Anderson, ala esquerda Chavarria, ala direita Pedro Neto, depois meio campo, ou melhor dizendo médios centros ofensivos, Morgan Rogers e Cole Palmer, duas grandes estrelas, no apoio a Danny Welbeck, ele que é então o ponta de lança desta equipa do Chelsea para este duelo diante da equipa do Brentford. No banco de suplentes, a equipa do Brentford tem então presente o guarda-redes alternativo Belcombe, o português Fábio Carvalho, Diouf, Frederic, Henri, Ike, Otara, Sangaré e também Callum Wilson. Já lá vamos ao banco do Chelsea, até porque o jogo vai então começar entre a equipa do Brentford e também a equipa do Chelsea. Venha daí, ouvinte Golo FM, para mais 90 minutos emocionantes, 90 minutos impactantes aqui na Primeira Rádio Desporto. É o primeiro jogo da Premier League que a Golo FM vai então transmitir. Começa o espetáculo.
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0: 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Arrancou o espetáculo, ouvinte Golo FM. Desafio então entre a equipa do Brentford e também a equipa do Chelsea. Vamos então passar ao banco de suplentes dos Blues, equipa comandada por Xabi Alonso, que tem então no banco de suplentes o guarda-redes alternativo Penders, também Achiapong, Estevam, Gittens, Malogusto, Hato, Lavia, tem também Nicole Giazzulli e Giovanni Kenda. Ele que não tem tido muitas oportunidades, vamos ver se hoje será a opção. Atenção ao Chelsea, bola para Pedro Neto, lá direito do ataque, cruzamento, bola para Danny Welbeck, grande área, corta a defensiva do Brentford. 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E venha daí para mais 90 minutos emocionantes. É a Premier League. Um abraço para o nosso amigo Jorge Mendes, que diz boa noite, bora mais um jogo na Gol FM. É verdade, Jorge, não se pode parar. E amanhã a Primeira Liga Portuguesa está então de regresso num fim de semana de clássico, domingo. Mas fiquem atentos porque amanhã vamos ter no Última Bola vários diretos sobre esse clássico, onde vamos olhar então para a equipa do Porto, para a equipa do Benfica, para Kívior, para João Palhinha, e atenção à equipa do Brentford, cai agora ali na grande área o Damsgaard, mas o árbitro diz que não há absolutamente nada. Segue jogo, bola para a equipa do Chelsea, bola para trás ali para a zona onde aparece o Cole Palmer. Aí está Cole Palmer. Entanto, o árbitro assinala também um fora de jogo para a equipa do Brentford, numa primeira instância. Bola para a equipa do Chelsea. Um Chelsea que na jornada passada acabou por empatar a 2 diante do Hull City. E claramente que quer que o Brentford pague essa fatura. Bola para a equipa do Chelsea, bola para Dibu Martínez. Aí está o campeão do mundo em 2022 pela Argentina. Avança no terreno Dibu Martínez, a colocar a bola agora mais à frente ali no lado esquerdo, à procura do Chavarria, o jogador espanhol de 28 anos, veio do Rayo Vallecano, uma aposta de Xabi Alonso para esta temporada. Lançamento de linha lateral para a equipa do Brentford no lado direito, é para Caiode, Michael Caiode, jogador italiano, passou pela Fiorentina, agora para trás ali para Ayer, agora a deixar no lado esquerdo ali para Lewis Potter, Lewis Potter mais atrás ainda, a colocar para Kelleher, jogador do Liverpool, ele defendeu um penalti de Cristiano Ronaldo em Alvalade para a qualificação do Campeonato do Mundo. Nesse Portugal 1, República da Irlanda 0, marcou Ruba Neves. E por falar em Alvalade, dia 24 de setembro, há Portugal País de Gales em Alvalade. E também por falar em Alvalade, amanhã ouvindo o FM, temos então esse Sporting Aroca, a voz de Luís Bento. Bola para Dibu Martínez, esta agora deixar ali para Colwell, no entanto a bola vai para fora das quatro linhas. Lançamento de linha lateral para a equipa do Brentford. É um Chelsea ainda a entrar no jogo. Lançamento à direita para Caiode. Um potente físico este lateral direito de 22 anos de idade, formado nas escolas da Fiorentina, nas vistas em 2023, 2024 e 2024-2025, até que o Brentford pagou cerca de 17 milhões de euros pelo seu passe. Bola para a equipa do Brentford, bola para a zona onde aparece Yarmolyuk, que tira o cruzamento, bola na área, Igor Thiago não consegue rematar, corta a equipa do Chelsea, bola para Morgan Rogers, este agora para Colwell, aponta a bola lá para a frente, mas vai recuperar novamente a equipa do Brentford, dá de cabeça, o Schuster, ali para a zona onde aparece Yarmolyuk, vai o ucraniano de 22 anos de idade, cumpre a quarta temporada na equipa do Brentford. E está a bola agora para trás, ali para a zona onde aparece o Kelleher. Aí está Kelleher, guarda-redes agora a tocar mais à esquerda, ali para Lewis Potter, avança no terreno Lewis Potter, deixa mais à frente, bem trabalhado ali para a zona, para deixar de cruzamento, primeiro poste, corta a equipa do Chelsea. E agora vai Pedro Neto, lá vai o internacional português, pode meter a quinta mudança, ainda Pedro Neto, mas corta muito bem Lewis Potter. Minuto 5 da partida, Brentford 0, Chelsea também 0.
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0: Bola para a equipa do Chelsea, minuto 5, ainda não temos golos, as equipas ainda na expectativa, mas vai agora Chavarria para a frente, deixa agora ali para a grande área, Morgan Rogers, cruzamento, olha o Chelsea e corta a equipa do Brentford. Bola sobra na direita do ataque dos Blues, ali para Pedro Neto, vai bailando Pedro Neto, tenta fazer o túnel, corta a equipa do Brentford e depois Pedro Neto a tentar fazer o passe, mas a bola vai diretamente para fora. Lançamento Linha lateral para a equipa do Brentford. Um Brentford que lá está, chega também claramente muito motivado por parte, aliás, chega motivado devido ao grande arranque neste início do Premier League. Um abraço para o Suribamba, no Mercy. Bola para a equipa do Chelsea, bola para Pep Chavarria. Este agora dá mais para trás, ali para a zona onde aparece o Valentim Barco. E este agora para Cole Palmer. Atenção, Palmer já entrou na área. Espetáculo, Palmer! Depois a não conseguir rematar e corta a equipa do Brentford. Atenção, que erro da equipa do Brentford. Que erro da equipa da casa. Recupera o Chelsea, grande área. Corta a equipa do Brentford. Agora tenta passar e passa muito bem. Chad, lá vai o alemão. Ainda Chad a dar espetáculo. E depois Pedro Neto a travar na falta. Não concorda o internacional português. O Suribamba não marca. Que diz, vai Neto, não Suribamba. Giovanni Kenda não está a jogar, está no banco de suplentes. Vamos ver se será desta que Giovanni Kenda pode somar alguns minutos. Ele que para já jogou apenas 8 minutos, não foi convocado contra o Luton para a taça, não foi convocado contra o Brighton para a Premier League e não saiu do banco contra Arsenal, Leeds e Hull City. Está aqui em período de adaptação Giovanni Kenda, mas esperemos que jogue este jovem português para mostrar todo o seu talento. Cruzamento agora para a área da equipa do Brentford, corta a equipa do Chelsea. Bola vai ficar ali a meio do meio campo na equipa da casa, bola no lado esquerdo. Lewis Potter, Lewis Potter agora a entregar a bola mais para trás, ali para o Ayer. Aí está Ayer, agora a deixar mais à frente para Damsgaard. Damsgaard agora à esquerda em Lewis Potter. Está agora a deixar a bola para Schuster. Aí está o defesa central, camisola número 44, Yannick Schuster, jovem de 20 anos de idade que veio do Liefering, da Áustria. Passou também pelas escolas do Salzburg. Bola para aqui, pelas escolas não, pela equipa principal do Salzburg. Recuperado Chelsea, a bola para Cole Palmer, pode avançar no terreno, cai no relvado. E no entanto há uma falta a favor da equipa do Chelsea, pontapé de livre para os Blues. Abraço amigo Suribamba, pontapé de livre para a equipa do Chelsea. Bola para a equipa comandada por Xabi Alonso, ali para Anderson, a jogadora do Liverpool e também do Brentford. Curiosamente, na temporada passada jogou no Brentford, pode haver lei do ex, a ver, vamos. Bola para Pep Chavarria, já olhou para a área, pode tirar o cruzamento, já tirou! E atenção que a bola sobra para o Welbeck, olha o Chelsea para marcar, Pedro Neto, grande defesa! Ainda mexe, Morgan Rogers, não acerta bem na bola, corta a equipa do Brentford. Pedro Neto muito perto, esteve muito perto mesmo de inaugurar o marcador, grande pontapé para também uma grande defesa de Kelleher. Esteve à vista o primeiro golo da equipa do Chelsea, ia ser um golo luso, um golo português. Grande defesa, remate de Pedro Neto. Bola para a equipa do Chelsea, bola para o Lacroix. Está o defesa internacional francês, Lacroix, a colocar a bola agora mais à frente. Grande bola, é ali para o Pep Chavarria. Acaba depois por perder a bola, tenta ganhar a segunda bola. Ganha na raça Danny Welbeck. Este agora dá para Morgan Rogers. Mete agora no meio, bem trabalhado. Bola para Valentim Barco. Mete para a esquerda do argentino. A deixar para Pep Chavarria. Tem Valentim Barco a fazer a sobreposição ao extremo. Prefere esta bola para trás. Com o Palmer, Rogers, que bem se entendem. Que espetáculo. Olha o Chelsea, cruzamento, segundo poste. Não chega Pedro Neto. A bola vai sobrar ainda para a equipa dos Blues. Lado direito, ali para as onde aparece Fofaná, cai no relvado e há livre. Há livre para a equipa do Chelsea. É Fofaná quem consegue ganhar a falta. E vamos ter bola parada para a equipa dos Blues. Pontapé de livre. Após uma falta sobre Fofaná. Livre para a equipa do Chelsea. Henderson e Pedro Neto estão ali perto da bola. Aí está Pedro Neto, agora a tirar ali o cruzamento, mas vai fácil para as mãos de Kelleher. Minuto 10 da partida, Brentford 0, Chelsea também 0.
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0: Bola para a equipa do Chelsea, lado esquerdo, bem trabalhada, atenção, Pepe Chavarria, cruzamento e corta! A defensiva do Brentford, atenção que o Chelsea está a começar a aparecer, a verdade é essa. O Suribama não Mercy que diz, em relação a Kenda, outro patamar de futebol inglês, mas ele tem grande potencial, concordo contigo, sem dúvida alguma, Suribamba. Claramente, Giovanni Kenda tem potencial para explodir nesta Premier League. Agora... terá que ser degrau a degrau e esperemos claramente que Xabi Alonso aposte no jogador português. Pontapé de canto para Anderson, muito aplaudido Anderson. É bonito de se ver Anderson a ser aplaudido pelos seus antigos adeptos. É o futebol inglês no seu estado mais puro, é realmente um espetáculo. Aí está Anderson, vai então bater o pontapé de canto para a equipa do Chelsea. Chelsea muito forte nas bolas paradas, canto batido, corta a defensiva do Brentford. E é um Chelsea forte nas bolas paradas porque o treinador de bolas paradas é, curiosamente, o antigo treinador da seleção nacional e também do Aston Villa. Bola para a equipa do Chelsea, bola para Cole Palmer, cruzamento! E agarra Kelleher, seguro guarda-redes da República da Irlanda. 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Bola para a equipa do Brentford. Bola para Igor Tiago. A trabalhar, a meter a bola para trás ali para a zona onde aparece o Anthony. Mas no entanto a bola vai para fora das 4 linhas. Lançamento de linha lateral para o Chelsea. Lançamento no lado esquerdo para Pep Chavarria. O próprio quem vai então fazer o lançamento de linha lateral. Aí está Pepe Chavarria a lançar. Bola agora cortada pela equipa do Brentford e vai sobrar novamente para a equipa do Chelsea. Chelsea aos poucos que vai entrando no jogo, mas claramente que está à espera também aqui espaço para Palmer e Rodgers. Palmer mais por dentro, Rodgers mais a dar largura no lado esquerdo. Os dois mágicos, digamos assim, nesta equipa do Chelsea, para que tenham espaço para encontrar o caminho da baliza. Bola para Kelleher, a colocar a bola mais lá à frente. Bola vai sobrar. Agora ali para a zona onde aparece Anthony. A bola agora acaba por sair para fora das 4 linhas. Lançamento de linha lateral para a equipa do Brentford novamente. É um Chelsea que não pode contar com Moisés Caicedo por lesão e João Pedro, para além de Emega e Marco Palestra. Lançamento de linha lateral já efetuado. Bola para a equipa do Brentford ali para Kelleher. Este agora vai deixar ali para a zona onde aparece Ayer. Ayer agora mais à esquerda para Lewis Potter. Este agora aponta a bola lá para a frente e corta muito bem a defensiva do Chelsea. Ali com o Fofaná a deixar na frente. Bola agora para Valentino Barco. Abre na direita. Bem jogado é para Palmer. Mas não consegue dominar a bola dentro das 4 linhas. Vamos ter um lançamento de linha lateral para a equipa do Brentford, numa altura em que chegamos ao minuto 15 da partida. Brentford 0, Chelsea também 0.
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0: Minuto 16 da partida, ainda não temos golos. Um jogo que acaba por estar um pouco amarrado, mas acredito que podemos ter um golo nesta primeira parte. Até porque as duas equipas, se olharmos para as estatísticas, marcaram quase sempre na primeira parte. O Brentford, por exemplo, na primeira jornada venceu 3-0 o Tottenham. dois golos na primeira parte. A equipa do Brentford depois para a Taça da Liga de Inglaterra, 6-1 ao Birmingham, 3 golos na primeira parte. Contra o Leeds, 1-1, 1 gol na primeira parte para o Brentford. Contra o Sunderland, o Brentford aí realmente só marcou aos 57 minutos. Contra o Bournemouth, o Brentford marcou 1 gol na primeira parte. E contra o Reading, a equipa venceu por 2-1 para a Taça da Liga e os dois golos foram na primeira parte. Portanto, há uma equipa que marca praticamente... Marca praticamente sempre na primeira parte. Olha para a equipa do Chelsea, ali para Pep Chavarria, a deixar agora para Valentin Barco. Está o argentino a deixar agora ali mais à

com o Estrasburgo. E em relação ao Chelsea, a equipa também tem feito golos na primeira parte. Contra o Fulham, a equipa fez 2. Contra o Luton, a equipa não marcou nenhum gol na primeira parte, marcou no início da segunda. Contra o Brighton, a equipa fez 3 golos na primeira parte. Contra o Arsenal, a equipa conseguiu fazer 1, logo aos 2 minutos. Contra o Leeds, a equipa teve então essa grande remontada, estava a perder por 2-0 e conseguiu remontar, golos todos na segunda parte. E contra o Hull City, a equipa marcou um gol também na primeira parte, portanto. Obviamente que são estatísticas, vale o que vale, mas à partida teremos aqui um golo nestes primeiros 45 minutos, face àquilo que as equipas têm produzido neste início de temporada. Bola colocada na frente, mas vai diretamente para fora. É um Chelsea que também está a tentar muito jogo direto. E jogadores como Palmer, Rodgers e Pedro Neto, são jogadores, Pedro Neto mais de receber a bola em profundidade, Rodgers, não digo em profundidade, mas mais bola no pé, um passo mais lateralizado, e Cole Palmer, jogador de receber mais por dentro. Bola para a equipa do Brentford, bola para Kelleher. Este agora aponta a piar a bola diretamente lá para a frente. Bola vai agora ficar ali a pingar no lado esquerdo do ataque da equipa do Brentford. Bola para Igor Tiago, lá vai o tanque brasileiro. Deixa agora para trás ali a bola para o Janel. Janel está agora para o Ayer. Ayer vai deixar a bola mais para trás, ali para Lewis Potter. Atenção à equipa do Brentford, bola para Chad. Isto agora a colocar ali em Damsgaard. Damsgaard agora para Lewis Potter. Vem por dentro. Trabalha agora para trás a meter ali para o Yarmolyuk. Este agora para Lewis Potter. Bem trabalhado. Atenção ao Brentford. Mas corta bem a equipa do Chelsea. Que agora pode partir para a transição. Bola para Valentin Barco. A deixar para Cole Palmer. Palmer agora para Danny Welbeck. Sobra agora para Pep Chavarria. No entanto, o árbitro assinala a falta de Pep Chavarria sobre Anthony. Pontapé livre para a equipa do Brentford. Já para lá da divisória, livre para a equipa da casa, Brentford à procura de chegar então ao primeiro gol da partida. 20 Gol FM, subscreva o canal do YouTube da Primeira Rádio Desporto, ative também o sininho para ser avisado do início de todas as transmissões. Venha daí, bola para a equipa do Brentford, bola parada, vai ser batido, parece-me, pelo Damsgaard. Lá vamos ao carimbo desse minuto 20 da partida. Enquanto o livre não é batido, subscreva o canal do YouTube da Gol FM, ative também o sininho para ser avisado do início de todas as transmissões. Entre em campo connosco, estamos em todas. Primeiro duelo da Premier League. Mas claramente que vai ser quentinho. Venha daí, pontapé de livre para a equipa do Brentford. Já batido ali para o segundo poste. Agora ali um cabeceamento. Atenção, bola a pingar. Igor Tiago pode ganhar qualquer coisa e ganha canto. E ganha canto a equipa do Brentford. Bola parada para a equipa da casa. E pode ser realmente aqui que o Brentford pode aproveitar para tirar proveito, para fazer o primeiro gol. O Chelsea também, uma equipa que trabalha muito este capítulo, que é cada vez mais importante no futebol moderno. Bola para Damsgaard, pontapé de canto. Aí vai o dinamarquês a partir para a bola, bate o canto. Damsgaard corta a equipa do Chelsea. Bola vinda, vai sobrar ali para Lewis Potter. É o Spotter agora a deixar a bola mais para trás em Yarmolyuk. Já lá vamos ao carimbo. Bola agora para Lewis Potter, pode cruzar de pé direito. É o pior pé, não arrisca. Deixa para Yarmolyuk. Esta gola agora a colocar a bola lá na área. Corta a equipa do Chelsea de cabeça. Atenção ao Brentford, insiste. A bola agora no lado esquerdo ali para Anthony. Pode tirar o cruzamento. Corta a equipa do Chelsea. E vai dar mais um canto para a equipa do Brentford. Já lá vamos ao carimbo. 20 Gol FM. Vamos lá partirem a transmissão com todos aqueles que querem sentir toda a emoção da Premier League na Gol FM. Vamos a isso. Um abraço para toda a família da Primeira Rádio Desporto. Pontapé de canto para o Anthony. O Suribamba dá um mercy desde que este jogo precisa de um golo. Será que vai ser agora, Suribamba? Neste pontapé de canto para a equipa do Brentford. Aí está Damsgaard. O internacional dinamarquês, colega de equipa de Froholt, Alexander Ba. E também de Morten Ullmann,
jogador do

0: Sporting. Aí está Damsgaard, camisola número 24, lado esquerdo. Outra pé de canto batido, primeiro posto, corta bem a equipa do Chelsea. Agora sim, vamos ao carimbo, minuto 22. Brentford 0, Chelsea também 0.
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0: Boas, amigo Rogério Silvador, sempre presente o nosso amigo Rogério. E Rogério, isto lá está, como o Rogério, o Suribamba No Mercy e toda a gente que está aí desse lado, como é óbvio, isto como é um espaço livre, pergunto-vos o que é que acharam da convocatória da Seleção Nacional. Amanhã também vai sair um vídeo sobre Fábio Silva, ele que está então de regresso à convocatória de Portugal e que tem estado em grande neste Borussia Dortmund, neste início de temporada. Mas pergunto-vos o que é que acharam da convocatória de Jorge Jesus. Se estavam à espera, se compreendem o facto de serem poucas surpresas, visto que é a primeira vez que Jorge Jesus vai estar com os jogadores, será o seu primeiro jogo enquanto selecionador, será que ainda está a palpar terreno? Digam então o que é que acharam sobre essa convocatória. E também está no nosso canal do YouTube dois vídeos, aliás, um onde analisamos precisamente isso, no Última Bola, as escolhas, as surpresas, também há alguns casos, como o caso de Mateus Nunes, e também há outra Última Bola, onde falamos sobre a continuidade de Cristiano Ronaldo. A história continua. Bola para a equipa do Brentford, ali no centro da defesa, ali para Ayer agora a esticar na frente, corta muito bem ali o Fofana, mas acaba depois por perder a bola. Vai agora seguir a equipa do Brentford para o ataque, mas corta bem o Chelsea e sai bem Palmer da pressão, espetáculo. Bola agora ali para o Valentino Barco, cai no relvado, mas há livre para a equipa do Chelsea. Está também caído o Anthony, o Soriban, aliás, perdão, o Manuel Pereira. Um abraço, amigo Manuel Pereira, mesmo isso, participa, sem problema nenhum, deem a vossa opinião. Manuel, que diz que a convocatória é mais do mesmo. Pergunto-te, Manuel, quem é que retiravas e quem é que colocavas dos jogadores que não foram convocados? Minuto 25, Brentford 0, Chelsea também 0.
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0: Bola para a equipa do Chelsea, bola para Cole Palmer, acaba por perder a bola, passe errado, recupera a equipa dos Blues, não há falta e pode aproveitar a equipa de Xabi Alonso, lado esquerdo, ali para a zona da pressa, Pep Chavarria, aí está Pep Chavarria, puxa para o pé esquerdo, vem para dentro, tabulou com Valentino Barco, de canhoto para canhoto, este agora para Morgan Rogers, ex Aston Villa, vencedor da Liga Europa, bola para Pep Chavarria, a ligar agora com Anderson, este agora mais ao meio, a colocar ali para a zona onde aparece o Colwell agora a entregar no lado direito para o Pedro Neto. Aí está o internacional português, Pedro Neto, ainda Pedro, a colocar a bola agora ali para Colwell para Valentino Barco, este agora a dar mais ao meio ali perto do grande círculo para a zona, aparece o Anderson agora a esticar mais à direita, ali para o Fofana, aí está o 3 a deixar para o Pedro Neto para trás, ali para o Fofana, este agora para Lacroix agora a colocar em Colwell, aí está Colwell, abre na esquerda, é para Pep Chavarria, pode ir 1-1, Israel Vallecano, puxa para o pé esquerdo, simula, pisa a bola, entrega para trás, não inventa. Estamos perto da primeira meia hora de jogo na casa do Brentford. Brentford 0, Chelsea também 0 no Brentford Community Stadium em Londres. É o derby londrino na sua primeira rádio de desporto. Olá, Chelsea, remate de Morgan Rogers, a bola bate em Ayer, vai diretamente para fora, ponta pé de canto para os Blues. O Rogério Silvador que diz que vi por alto, pareceu mais do mesmo, mas tenho que analisar melhor. É assim, Rogério, eu durante o intervalo vou colocar a convocatória mais conferência de imprensa de Jorge Jesus, portanto, deverás também analisar por aí o Suribaba No Mercy, que faz aqui um reparo a Jorge Jesus. Pontapé de canto batido de forma curta, cruzamento, atenção, corta a equipa do Brentford nas alturas, a Schuster a fazer um corte, um central de que se perspectiva realmente um grande futuro, apenas 20 anos de idade e já é um dos grandes prodígios da Premier League. Bola para Pedro Neto, lá à direita, já pedalou, cruzamento de Pedro Neto, não chega Dani Welbeck, bola vai chegar agora para Cole Palmer, tenta ganhar ali no meio de três, cai na área, Palmer e livre, afinal não foi na área, mas sim fora, pontapé de livre para a equipa do Chelsea. É um livre perigoso, atenção. É um livre perigosíssimo para os Blues. A ver, vamos. O que é que pode acontecer nesta bola parada? O jogador do Brentford não concorda em absolutamente nada com esta falta sobre Cole Palmer, o Schuster. Pontapé de livre, mas a mim sinceramente, não é na área, sim. E daí, não é. É pisado fora. Portanto, pontapé de livre para a equipa do Chelsea. Minuto 29. Para já não temos balizas praticamente. O Chelsea com remate é certo. O Brentford ainda não rematou a baliza. 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Estamos cada vez mais perto de chegar aos 24 mil subscritores. 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Vamos a isso, ouvintes Gol FM. Partirem o canal com todos aqueles que amam o Desporto Rei. Pontapé livre perigosíssimo para a equipa do Chelsea. Ali no lado direito, muito perto da área. Atenção a Cole Palmer ou Morgan Rogers. Será um dos dois quem vai bater este livre. Está ao jeitinho de Palmer. Está um jogador deitado por trás da barreira do Brentford para a possibilidade desse livre rasteiro a Ronaldinho Gaúcho. Aí está, livre para o Chelsea. É Morgan Rogers, mas para as mãos de Kelleher. Remate frouxo de Rogers e muito fácil para Kelleher. Minuto 30 da partida, Brentford 0, Chelsea também 0.
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0: Lançamento de linha lateral para a equipa do Chelsea. No lado esquerdo, meio campo defensivo, lançamento para os Blues, que hoje joga com equipamento alternativo. O Chelsea está a jogar com camisola preta, calção preto, meia amarela. Estas cores que fazem lembrar os tempos do Chelsea, de Drogba, Lampard, de John Terry, de Anelka, Malouda, Salomon Kalou, realmente muita nostalgia, Petr Cech, Ivanovic. Quem é que tem saudades desses tempos do Chelsea? Diga aí nos comentários. Muitos jogadores que passaram pela mão de José Mourinho, aliás, a maior parte deles, tornaram-se grandes jogadores, jogadores de elite, com José Mourinho. Já o Brentford a jogar com o equipamento principal, camisola vermelha às listas brancas. Pontapé de baliza para a equipa do Brentford para ser efetuado por Kelleher. Dá curtinho para Schuster, Schuster para Kelleher, Kelleher novamente para Schuster. Sai a jogar a equipa do Brentford, mas mal, a bola vai diretamente para fora, lá está. Realmente, às vezes, faz-me um pouco de confusão estas equipas que querem sair a jogar curto quando o adversário sabe pressionar. Realmente muito arriscado. Bola para a equipa do Brentford, ali para a zona onde aparece o Damsgaard, pode deixar na frente, deixa para Lewis Potter agora a colocar a bola para trás, ali para Kelleher, este agora a deixar ali para o Kayode. O balão então sai para fora das quatro linhas. O Rogério Silvador diz, só faz lembrar as cores, Sim, a nível de talento dos jogadores, sem dúvida alguma que esses foram os anos dourados do Chelsea, que culminaram até com a Primeira Liga dos Campeões em 2011-2012, Roberto Di Matteo na Allianz Arena, onde venceu o Bayern Munique, estava a jogar em casa, o Chelsea venceu nos penaltis. Esse Chelsea que até começou um técnico português nessa temporada, André Villas-Boas, onde depois acaba por ser despedido em março. Di Matteo pega na equipa e consegue vencer a Liga dos Campeões. Eliminou o Barcelona de Guardiola. Esse fim de ciclo de Guardiola no Barcelona, onde perde o campeonato para Mourinho no Real Madrid. E perde as meias finais da Liga dos Campeões para o Chelsea de Di Matteo. Lançamento de linha lateral já efetuado. Corta a equipa do Chelsea. A bola vai sobrar agora ali para Yarmolyuk. Avança no terreno e arma o Liuk, dá agora a curtinha na esquerda ali para Caiode. Caiode agora a colocar a bola mais à frente. Atenção, a bola agora a sobrar ali no lado esquerdo, mas há uma falta do jogador da equipa do Brentford, não concorda de tudo o treinador Andrews. Mas para já é um jogo muito tático, sem dúvida alguma. Uma autêntica batalha de xadrez entre o Brentford e também a equipa do Chelsea. Vamos ver se iremos ter algum rasgo individual ou algo do género. Bola para a equipa do Chelsea, bola para trás. Ali para a zona onde aparece o Dibu Martínez. Está agora a dar curtinho para Colwell. Este a deixar para Lacroix, ponto a pegar a bola lá para a frente. O Lacroix, depois a bola para Daniel Welbeck, mas no entanto já está em posição irregular o jogador da equipa do Chelsea. Olha o Welbeck, jogador experiente, jogador que passou pelo United, pelo Arsenal, pelo Watford, pelo Brighton, e parece-me que aqui a tentativa de Xabi Alonso é ter aqui basicamente um jogador experiente por, não digo por cada posição, porque a nível de defesas centrais, a equipa do Chelsea tem centrais jovens, mas tanto na baliza como o Dibu Martínez, como no meio campo o Anderson, como no ataque Daniel Welbeck, são, lá está, o tipo de jogadores que vêm acrescentar essa experiência. É um plantel muito jovem como o do Chelsea. Minuto 35, Brentford 0, Chelsea também 0.
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0: Bola para a equipa do Brentford. Bola colocada ao lado esquerdo. Ali para Igor Thiago. Aí está o brasileiro Igor Thiago. Foi muito criticado no Campeonato do Mundo pelos brasileiros. Atenção à equipa do Brentford. O remate e a defesa de Dibu Martínez. E teve que ser um dos centrais a dar o exemplo, Schuster, parece-me a mim, arrancou e a entrada da área, rematou para a defesa fácil de Dibu Martínez. Está aí o primeiro remate da equipa do Brentford. Bola para a equipa do Chelsea, acaba por perder, recupera o Brentford. O Brentford agora pode ficar motivado após este golo. Bola para Ayer. Aí está Ayer, pode deixar curtinho em Schuster. Deixa agora ali para a zona onde aparece o Yarmolyuk. Este para trás, a colocar ali em Schuster. A deixar agora ali para a zona onde aparece Janelt. Acaba por perder, recupera bem a equipa do Chelsea. A bola para Anderson. Aí está Anderson, o potente físico. Está agora a ligar ali com Valentin Barco. Muito bem Barco, a aguentar a pressão de 3, a deixar para trás. Bola para Lacroix, está o francês. Mete agora ali na meia-direita para Cole Palmer. Pode explodir agora a equipa do Chelsea para o ataque. Aí está Cole Palmer. Lá vão os Blues. Ainda com o Palmer, deixa na frente, bola para Morgan Rogers. Liberdade nos movimentos do Rogers. A passar da esquerda para a direita, no entanto perde a bola. Recupera a equipa do Chelsea, muito bem. Ali Fofaná a deixar na segurança, tudo atrás para a zona onde aparece o Lacroix. Quer apoio, Lacroix. Está agora a deixar em Valentino Barco. Novamente para trás para Lacroix. A deixar agora em Wesley Fofaná, dois jogadores franceses. Wesley Fofaná para Lacroix. Lacroix agora para Valentino Barco. Baixa para entre os centrais, Barco. Barco, no momento da primeira fase de construção, é ali uma espécie de defesa esquerdo, digamos assim. E depois, no momento em que o Chelsea ultrapassa o seu meio campo defensivo, acaba por ser mais um médio. Muito bom taticamente Valentino Barco, um jovem jogador. Bola para Pep Chavarria. Tentava ligar ali com Barco. Perde a bola. E agora o Brentford pode aproveitar. Bola para Igor Tiago. Segura. Trabalho espetacular do ponta de lança. A deixar agora mais à direita. Ali para a zona onde aparece Anthony. Lá vai o número 19. Anthony. A deixar agora no meio. Ali para Damsgaard. Damsgaard agora mais para trás. A colocar para Janelt. Janelt agora a colocar em Igor Tiago. Igor Tiago a deixar para a zona onde aparece Lewis Potter. Avança no terreno, abre na esquerda, bola para Shade. Shade novamente ali para Lewis Potter. Vem para o lado esquerdo, deixa agora para Damsgaard. O remate para a bancada. Damsgaard tem sido agora a equipa do Brentford a tentar da meia distância. Um Chelsea que já não tem conseguido ter tanta bola nestes últimos 5 minutos. E tem estado melhor a equipa do Brentford, pelo menos no momento com bola. E depois a equipa tem conseguido rematar a baliza, mas está a faltar essa melhor decisão no último terço. Bola para a equipa do Chelsea, do lado esquerdo. Consegue ganhar ali um lançamento o Morgan Rogers. Lançamento de linha lateral ali para o Pep Chavarria no lado esquerdo. 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Perde a bola a equipa do Chelsea e vai conseguir ganhar mais um lançamento. A equipa do Brentford fica extremamente irritado. O treinador do Brentford, devido à demora da sua equipa no lançamento de linha lateral. Bola para trás. Ali para a zona onde aparece o Schuster. E realmente podia ter aproveitado o Brentford. A equipa do Chelsea estava um pouco distraída. Olha no lado direito, agora ali para Anthony. Puxa para o pé esquerdo. Deixa agora para trás. Ali para a zona onde aparece o Yarmolyuk. Minuto 40 da partida. Brentford 0, Chelsea também 0.
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0: Bola para a equipa do Chelsea. Grande arrancada de Pep Chavarria sobre a esquerda. Lá vai o espanhol. Pode tirar o cruzamento. Tirou. Olha o Chelsea. Rogers contra a defensiva do Brentford. Que oportunidade esta, meus amigos. Se não há o corte ali do Janelt, claramente que esta bola ia para a baliza. Grande arrancada de Pep Chavarria sobre a esquerda, cruzamento atrasado, grande área. Rogers domina de pé esquerdo, remata de canhota. A bola bate contra o jogador do Brentford. Tudo muito bem feito agora por parte da equipa do Chelsea. Aliás, foi Schuster, um dos grandes defesas desta Premier League. Ponta pé de livre para, aliás, de canto para a equipa do Chelsea. É para Anderson, camisola número 14. Ele que venceu uma Liga dos Campeões pelo Liverpool. É uma lenda do Liverpool. Ano passado esteve neste estádio a jogar pelo Brentford. Quer também fazer história pelo Chelsea. Aí está Anderson, no 14, a partir para a bola. A bater segundo posto, mas fácil para Kelleher. Fácil, salvo seja. Porque agarrou a dois tempos. Agora a ligar a bola mais no lado esquerdo. Ali para Damsgaard. Atenção à equipa do Brentford. Pode ir para a transição. Aí está Damsgaard, é como diz o Suribamba no Mercy. O Chelsea que se cuida. É verdade que a equipa tem outro tipo de argumentos, mas este Brentford sabe o que faz com a bola e a equipa está claramente melhor. Lá vão eles. Bola para Lewis Potter. Está embutido no meio. Ainda Levi Spotter pode rematar. Faz o cruzamento. Atenção, Igor Tiago. Não consegue rematar. A bola sobra novamente para o Brentford. Pontapé corta. Acaba do Chelsea. Atenção, Brentford insiste e não desiste. Damsgaard para as mãos de Thibaut Martínez. Aí está o Brentford mais uma vez. A avisar a baliza do guarda-redes argentino. Mas sempre muito atento, na verdade. Sempre muito atento. Thibaut Martínez. Também muito experiente, claramente, o guarda-redes argentino. Agradecer a toda a família Gol FM que está aí presente. Relembro que amanhã vamos ter um direto no Última Bola, a partir da 1 da tarde, onde vamos falar sobre o que Farioli pode trazer para este clássico. Logo a seguir, o que Marco Silva pode trazer para o clássico. Depois vamos abordar também Kivior e João Palhinha, dois elementos que são essenciais na forma de jogar dos dois treinadores. 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E amanhã há futebol, a Primeira Liga, 15h30, Gil Vicente Marítimo. Às 18 horas, o Alverca Rio Ave. Às 15h30 iremos acompanhar as informações do Nacional Famalicão. 18 horas, Alverca Rio Ave. E às 20h30, Sporting Arouca. No domingo, às 15h30, Vitória Sport Clube Moreirense. Iremos acompanhar as informações do Estrela da Amadora Académico. Depois, às 18 horas, Santa Clara Braga. E vamos acompanhar as informações do Estoril Praia Casa Pia. E às 20h30, meus amigos, vocês sabem que jogo é que vai acontecer. O clássico. Um jogo que vale muito mais do que 3 pontos. Futebol Clube do Porto Benfica. Venha daí. Iremos começar a olhar para esse encontro a partir das 19 horas. Começamos a centrar todas as atenções nesse super clássico. O clássico vale a liderança isolada, mas que amanhã, na Última Bola, iremos falar com mais precisão, digamos assim, de forma mais profunda, sobre esse duelo entre dragões e as águias. Bola para a equipa do Brentford. Agora mais para trás, ali para a zona onde aparece o Damsgaard, minuto 45 da partida. Brentford 0, Chelsea também 0.
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0: Apenas um minuto de compensação e claramente que se justifica este minuto de compensação, sem dúvida alguma. Um jogo para já sem balizas. É certo que ambas as equipas com alguns bons momentos, com bola, porém, está um jogo muito amarrado, está um jogo muito tático, está um bom jogo para a criatividade da Giovanni Kenda. Vamos ver se vai realmente entrar ou não. Tempo de intervalo, Brentford 0, Chelsea também 0.
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0: Tempo de intervalo ouvindo Gol FM e, muito sinceramente, é um resultado justo por aquilo que aconteceu durante este primeiro tempo. Como disse há instantes, bons momentos, espaços, tanto do Chelsea como do Brentford, no momento com bola, porém está a faltar algo mais, está a faltar mais rasgos, está a faltar um jogador que consiga ver mais além. Cole Palmer não está a ter muita liberdade nos seus movimentos, o próprio Morgan Rogers também não. Do lado do Brentford, a equipa está a defender bem, uma equipa muito disciplinada taticamente. Vê-se perfeitamente que é um Brentford que também não quer disposicionar-se muito para não ser apanhado em transição. Portanto, não tivemos nenhum golo na primeira parte, é certo. E se a segunda parte se mantiver assim, claramente vamos ter um jogo muito tático. Para já, tudo a zero. Já voltamos para a segunda parte. Fica agora com a conferência de imprensa de Jorge Jesus. Ele que revelou, então, hoje a primeira convocatória para os duelos de Portugal para a Liga das Nações, diante do país de Gales, Noruega e também da Dinamarca.
3: Seus membros da direção, meu caro colega Rui Freire, todos os membros da estrutura que...
4: Luís Freire.
3: Que tem trabalhado estes últimos dias comigo, seus jornalistas e outros. Vou dar o pontapé de saída, minha primeira convocatória da Seleção Nacional, composta por 25 jogadores, que são eles, né? Começando por trás, pelos três keepers, que eu vou começar... portanto, a nomear. Primeiro, portanto, Diogo Costa, Rui Silva, Samuel Soares, João Cancelo, Diogo Dalot, Ruben Dias, Tomás Araújo, Renato Veiga, Gonçalo Inácio, Nuno Mendes, Nuno Tavares, João Palhinha, Ruben Neves, Vitinha, Bernardo Silva, João Neves, Bernardo Silva, desculpem, Francisco Trincão, Francisco Conceição, Francisco Trincão, Rafael Leão, Pedro Neto, Bruno Fernandes, João Félix, Cristiano Ronaldo, Gonçalo Ramos e Fábio Silva. São os 25 jogadores nomeados para esta nossa primeira operação, e agora estou à vossa disposição das perguntas que me querem colocar.
4: Muito bem, a lista está divulgada. Peço a todos, por favor, vamos privilegiar quem está em direto, obviamente. Peço a todos que não as rádios, que vão ter posteriormente um microfone volante, uma vez que estão em edição de som e será colocado à vossa disposição um microfone para as rádios. Mas vamos iniciar esta sessão de perguntas e respostas. Canal 11. Peço que se dirijam, que se identifiquem e...
5: Muito boa tarde, Jorge Jesus. Maria Inês Pedroso, em direto para o Canal 11. Quatro novidades nesta sua lista. Gostava de perguntar porquê estes nomes, Samuel Soares, Nuno Tavares, João Palhinha, Fábio Silva, o que é que podem trazer e se são uma ajuda para podermos ver já colocar o seu próprio punho nesta seleção de Portugal, nestes primeiros jogos?
3: É um pouco as duas questões. Primeiro, dos quatro, tirando o Fábio Silva, foi o único que não trabalhou comigo. Os outros três já trabalharam comigo, Samuel, o João Palhinha e o Nuno Tavares. Portanto, são jogadores que já me conhecem, que eu também já os conheço. Para além disso, não é? Tirando o João, os outros três jogadores são jogadores na faixa dos 20 e poucos anos, quer dizer que em 2030 ainda são jogadores que ainda não chegaram aos 30 anos, são jogadores do presente e do futuro, e principalmente pelo aquilo que é o mais importante, pelo aquilo que neste momento eles estão a fazer nos seus clubes.
4: Sport TV.
6: Jorge Jesus, boa tarde. Rui Pedro Rocha, Sport TV. Pergunto-lhe relativamente, quando foi apresentado, disse que seria uma seleção bastante diferente da que até aí existia com Roberto Martínez. Pergunto se vai privilegiar, do ponto de vista tático, 4-4-2, com um atacante, um enganche no apoio ao ponta de lança, como utilizou quase sempre nas suas equipas. E relativamente ao Cristiano Ronaldo, ele está convocado. Já disse que possivelmente este será o último ano da carreira e pergunto-lhe se conta com ele para a Final Four, que todos esperamos seja possível, da Liga das Nações, ou se ainda olha mais para a frente também. Obrigado.
3: Bom, a minha ideia, como é óbvio, cada treinador tem as suas ideias de jogo e, como é normal, eu tenho a minha ideia de jogo em relação àquilo que eu quero para a seleção. Acreditando na qualidade dos jogadores e naquilo que a gente ao longo destes anos todos temos feito pelos clubes onde temos representado. Quando tu falas do inglês, estás a falar do segundo avançado e portanto dentro da minha ideia de jogo normalmente existe mais um segundo avançado que um terceiro médio. E por isso é que eu convoquei alguns jogadores para além do João Félix. Há vários jogadores que podem fazer essa posição, não é? Como o Bruno Fernandes, como o Francisco Trincão, como o Rafael Leão. E dentro de eu conhecer as características dos jogadores e poder adaptar, não é, à ideia de jogo, que é isso que o treinador tem que fazer, é primeiro conhecer as características dos jogadores para depois adaptar à ideia de jogo. É isso, é por esse motivo, por essa lógica, não é, que é a minha ideia. Em relação ao Cris, o Cris está convocado, portanto está convocado todos os jogadores estão convocados, estão à minha disposição, quer dizer que podem jogar, sabendo que, se calhar vocês vão me fazer essa pergunta, mas porquê 25, porquê que não 30, ou porquê que não 42 ou 44, como fez o meu colega. E, portanto, dentro dessa ideia, vendo jogos 3 em 3 dias, como normalmente isso acontece na nossa carreira de treinador, vai haver modificações dos jogadores, mas isso é depois dos jogos é que a gente sabe qual é a condição física, atleta dos jogadores, para a gente poder ter as nossas ideias de jogo a jogo, porque vão ser 4 jogos jogando 3 em 3 dias e a partir daí nós vamos tomando as nossas decisões em função de cada momento do jogador.
4: Muito bem, RTP?
7: Deste lado, Jorge Jesus, muito boa tarde. Estamos em direto na RTP Notícias. Pegando já agora nas suas palavras, esta sua última resposta, gostava de o questionar sobre essa mesma lista. Se sentiu tentado a fazer uma convocatória tão alargada como fez Jürgen Klopp para a seleção alemã, com 44 jogadores, tendo em conta que este é um ciclo de 4 jogos, portanto, com uma intensidade competitiva bastante grande. Sentiu-se tentado a fazer isso ou não? E em relação a Cristiano Ronaldo, eu gostava de lhe perguntar se o vê a celebrar o golo 1000 num jogo orientado por si na final da Liga das Nações. Obrigado.
3: Bom, eu não quero alongar muito em relação àquilo que o meu colega Klopp fez. É uma ideia dele. Nós fizemos, todos os treinadores fizeram uma pré-convocatória. A nossa pré-convocatória tem 46 jogadores, portanto, neste primeiro período temos 25 jogadores. Tenho a minha ideia é completamente diferente, porque ter uma convocatória de 44, aliás, foi o único que fez, ter uma convocatória de 44 jogadores na segunda fase da Liga das Nações, eu não sei se algum desses jogadores, porque estão a jogar diariamente, não 3 em 3 dias nos seus clubes, podem estar lesionados. Portanto, não sei se depois não tem que haver alterações na mesma. Para mim não tem lógica nenhuma. Quanto à questão do Cris, não sei, mas acredito que ele tenha que fazer o milésimo golo mais no Al Nassr que na seleção portuguesa.
4: Muito bem. TVI, CNN?
8: Aqui, Mister, na mesma. Este lado.
3: Como?
8: Aqui. Bom dia. Perguntava-lhe, Não, António Silva ficou de fora novamente da convocatória. Sim. Era titular no Benfica, é titular agora no Bournemouth na Inglaterra. O que é que falta a este jogador para poder integrar este leque de jogadores? E também em relação a Fábio Silva, que é uma novidade. Se tem assistido, ele realmente tem tido uma boa prestação no Dortmund. Se tem sido essa prestação no Dortmund que o catapultou agora para esta seleção nacional?
3: Não, tem vários fatores, mas vamos começar pelo António. Como vocês viram, só convoquei 4 centrais. O António poderia ser um dos 4, mas optei por dar continuidade aos mesmos quatro. Dos quatro centrais, 2 já trabalharam comigo, que é muito importante para mim, Tomás Araújo e o Ruben. E os outros 2 são jogadores que vão começar a trabalhar comigo. O António também seria um desses jogadores. E portanto optei para dar continuidade aos outros 2 que já estavam na seleção. Quanto ao avançado, o Flávio Silva, o Flávio tem umas características diferentes. Fábio Silva tem umas condições diferentes de todos os outros avançados. Portanto, o Gonçalo Ramos, até o próprio Cris, são jogadores que, se calhar o que eu vou dizer tecnicamente você não vai perceber, são jogadores que não sabem puxar o jogo. E portanto entre os outros dois avançados que também podiam ser, estamos aqui para falar de jogadores, do André e do Paciência, ele é um dos jogadores que é completamente diferente das suas características dos outros, e para além disso tem 24 anos.
8: Então pode vir a ser titular mesmo?
3: Todos que estão convocados podem ser titulares.
4: Sam?
9: Bom dia, Pedro Neves de Sousa, CMTV. Eu pergunto, o João Palhinha foi convocado e recordo-me que, por exemplo, o João Mário, quando foi jogado pela seleção ao estádio de Alvalade, foi muito assobiado.
3: João Mário?
9: O que é que diz aos portugueses que vão estar em Alvalade quando o Palhinha, por exemplo, entrar em campo? Temo que o jogador seja assobiado, como o João Mário também o foi, e já agora foi noticiado. Tentou convencer Rafa a voltar à seleção. Confirma?
3: Bom, eu estou a convocar os jogadores para a seleção portuguesa. Não estou preocupado se eles jogam no Benfica, no Sporting ou em qualquer clube. Aquilo que os caracteriza a eles em relação à minha escolha é a qualidade do momento, não é? E a qualidade do jogador. Agora, a clube é que eles pertencem, isso para mim não é importante.
9: Mas tem, não é? Uma reação dos adeptos? A questão é essa.
3: Não, mas isso é uma pergunta que eu não posso responder. Aquilo que eu posso dizer é que eles estão lá para representar Portugal, e é por aí, não é?
4: Ficou claro, penso, Pedro. Não entrarmos em diálogo, há muita gente na sala, muitos jornalistas, vamos tentar corresponder relativamente ao Rafa, mister.
3: Não, os 25 jogadores que estão convocados, foi aqueles que eu pensei. Não tive conversa com nenhum jogador particularmente, sem ser com aqueles, não é, que fizeram parte da seleção no último campeonato do mundo. Portanto, não tive conversas nenhumas com o Rafa.
4: Muito bem, SIC.
10: Bom dia, Nuno Luz da SIC. Antes de mais, muito boa sorte, ainda não tínhamos estado aqui juntos. Boa sorte para este trabalho que aí vem. Perguntava-lhe sobre o Ronaldo. Que papel é que espera do capitão da seleção na sua cabeça? O que é que pensa dele? E sobretudo, nós que vivemos este Mundial de muito perto, sempre que corre algo mal, a culpa é do Cristiano Ronaldo. Como é que consegue fazer com que isso não aconteça, porque se o bem é todo,
3: o desempenho dele
10: não pode ser de saudável.
3: É o desempenho dele, o passado dele não conta, conta em termos de todo o historial que ele tem, não é? E portanto o desempenho dele é que vai, como dele, como todos, é que vão me dizer a mim qual é as decisões que eu tenho que tomar, nos jogos, nos treinos, porque ele também tem, ele e não só ele, como o João Félix, nesta convocatória, ainda ninguém fez esta pergunta, mas vou-vos dizer, nesta convocatória estão 13 jogadores que já trabalharam comigo. Isso parece que não, né? Tem ajuda porque eu vou jogar, não tenho uma base, a equipa vai começar a jogar. E, portanto, dentro deste perfil, houve aqui vários jogadores que foram, para mim foram importantes a minha decisão e a minha escolha. Voltando ao Cris, o Cris é um jogador como todos os outros, tem rendimento, joga, não tem rendimento, não joga. É assim que eu faço com todos, e não é por ser o Cris. Agora, que o Cris tem um estatuto diferente, tem. A carreira dele é diferente, tem 5 gols.
0: Parte das declarações de Jorge Jesus. Vamos regressar novamente até ao encontro da Premier League para acompanharmos a segunda parte entre a equipa do Brentford e também a equipa do Chelsea. Não tivemos golos, infelizmente, para os adeptos ficarem então entretidos. Vai então começar o segundo tempo, tudo a postos. É o Brentford quem vai arrancar. Começa a segunda parte.
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0: Arranca então a segunda parte, ouvinte Golo FM, deste duelo entre a equipa do Chelsea e também a equipa do Brentford, ou melhor dizendo, o Brentford e o Chelsea, e esperemos uma segunda parte claramente mais mexida em relação do que foi a primeira parte, uma primeira parte muito tática, uma primeira parte onde ambas as equipas, para além de estarem bastante na expectativa, eu diria que também preferiram não arriscar, e talvez nesta segunda parte esse risco poderá acontecer. Um abraço para o Manuel Pereira, para a Gracinda Santos, para o Rogério Silvador, para o Suriba Manu Mercy, para toda a família Golo FM. Muito obrigado mais uma vez por estarem desse lado. Vamos então ao jogo onde tanto Brentford como Chelsea mantêm os mesmos 11 jogadores, portanto o Brentford com Kelleher na baliza, depois Schuster e Ayer como defesas centrais, Lewis Potter sobre a esquerda, Kayod sobre a direita, Yarmoliuk e Janelt e Damsgaard no meio campo, na frente de ataque Anthony, Chad e Igor Thiago, o Chelsea com Dibu Martínez, Colwell, Lacroix e Fofana, Pedro Neto e Chavarria, Valentino Barco e Anderson, Morgan Rogers, Cole Palmer, assim é que é, embora no mundo do futebol seja conhecido por Cole Palmer devido ao seu festejo, e Danny Welbeck na frente de ataque. Pontapé de canto para a equipa do Chelsea, é mais um canto. A nível de cantos, Chelsea vai agora dispor do quarto canto, a equipa dos Blues. 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Lá vai Anderson, o homem das bolas paradas, para bater este pontapé de canto à esquerda. Bate curto, Morgan Rogers, a deixar, atenção, Chavarria, mas mal, muito mal, Chavarria precipitou-se no cruzamento e a bola vai diretamente para fora. Vamos ter um pontapé de... um pontapé de baliza para a equipa do Chelsea, aliás do Brentford. Pontapé de baliza já efetuado, bola agora recuperada por parte da equipa do Brentford, lado esquerdo, ali para a zona onde aparece Igor Thiago, está agora a picar a bola lá para a frente, bem trabalhada, atenção, bola para o Chad, entrega para trás, ainda a equipa do Brentford, está no seu meio campo ofensivo, bola para Janelt, Janelt agora a deixar ali para a progressão no terreno do Yarmoliuk, abre na esquerda, é para o Lewis Potter, cruzamento de Lewis Potter, corta a defensiva do Chelsea, e à segunda também Morgan Rogers a fazer o corte, a bola vai-se para novamente para a equipa do Brentford, ali para Schuster, aí está o 44, tentava dar na profundidade em Anthony, perde a bola, recupera a equipa do Chelsea, jogo um pouco atabalhoado, com o Palmer agora a colocar a bola no relvado, deixando a direita ali para Pedro Neto, pode arrancar Pedro Neto, tenta fazer o túnel e perde a bola, recupera Igor Thiago, este agora a entregar para trás, ali para Lewis Potter, aí está Lewis Potter a deixar a bola agora mais ao meio, recupera muito bem a equipa do Chelsea, volta a recuperar o Brentford, volta a recuperar o Chelsea e agora a bola para Daniel Welbeck, pode ser o primeiro do Chelsea, Daniel Welbeck demora no remate, ainda o internacional inglês, deixa para trás, mas no entanto o árbitro para devido a fora de jogo, também pareceu numa primeira instância fora de jogo de Daniel Welbeck, mas faltou esse remate do Daniel Welbeck, é certo que se a bola entrasse também não iria valer devido ao fora de jogo do ponta de lança de 35 anos de idade. Em relação à convocatória, o Rogério que diz que é uma convocatória muito conservadora, mas que acredita que com os mesmos ovos Jorge Jesus faça um omelete diferente. Estou de acordo contigo, amigo Rogério. Portanto, acredito. Agora faço-vos também uma pergunta, ouvintes do FM. Qual é que vocês acham que vai ser o 11 inicial de Portugal? Não digo o 11 base, mas o 11 contra o país de Gales. Quem é que vocês acham que vai jogar? Partindo do princípio que lá está. Jesus joga num 4-4-2 e o próprio já disse que vai jogar nesse 4-4-2 com o segundo avançado. E também já disse que não vê Rafael Leão como um extremo. Atenção à equipa do Brentford, ganha arrancada, Lewis Potter, cruzamento e corta a equipa do Chelsea no sítio certo, a bola sobra para Chad, pode armar o remate, não, deixa para Igor Thiago, este mais atrás, cruzamento, o remate, a bola da barra, que oportunidade agora para a equipa do Brentford, Anthony, finalmente, algum perigo para a equipa do Brentford, sem dúvida alguma. Bola para a equipa do Chelsea, mas também estava em posição irregular o jogador da equipa do Brentford, Igor Thiago. Minuto 50 da partida, Brentford 0, Chelsea 0.
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0: Pontapé de canto para Pedro Neto. Aí está o internacional português, natural de Viana de Castelo de Sintra. Sim, o Ronaldo está convocado. Aí está Pedro Neto a deixar curtinho. Bola agora para Morgan Rogers. Este a deixar para trás. Cruzamento de Anderson é bom. Corta a defensiva do Brentford. E agora pode ir para a transição. A equipa inglesa, atenção. Mas corta muito bem. Corta muito bem a equipa do Chelsea. E a bola sobra para a equipa dos Blues, que ganha lançamento de linha lateral. Lançamento de linha lateral já efetuado. 20 golo FM. Bola agora para trás. Ali para a zona onde aparece o Kelleher. Aí está Kelleher. A colocar a bola agora mais à frente, lá para o lado direito. Tentava ganhar Pedro Neto e acaba por não conseguir. Lançamento de linha lateral para a equipa do Chelsea, é para Fofana, Wesley Fofana. Está o internacional francês, vai efetuar o lançamento de linha lateral e vai longo, está, vai ali para perto da área, corta a equipa do Brentford. A bola agora vai sobrar ali para Damsgaard, perde a bola, mas volta a ganhar o Brentford, pontapé para a frente, à procura de Igor Thiago, agora Dibu Martinez muito mal a jogar com os pés, recupera Damsgaard, depois não consegue ligar com Igor Thiago, recupera Anderson, grande jogo de Anderson, atenção com o Brentford, recupera a bola numa zona que pode ser vantajosa, grande área, Igor Thiago bem trabalhado, Damsgaard, pode tirar o cruzamento, deixa para trás, tenta arranjar espaço, já nem alto, bola para Damsgaard, cruzamento, trivela, é bom, mas não chega, mas não chega Anthony. Muito bem, a equipa do Brentford, grande bola de Damsgaard. Belo passe de trivela. E vamos ter um pontapé de baliza para a equipa do Chelsea. Obrigado, Jaime Rodrigues, por colocares então o teu 11 inicial. O Jaime que diz: Diogo Costa na baliza, Cancelo à direita, Nuno Mendes à esquerda, Ruben Dias e Tomás Araújo, Vitinha e João Neves, creio eu, no meio, exatamente. Bruno Fernandes a partir de uma ala, Bernardo na outra, Félix e Cristiano Ronaldo. Muito obrigado, amigo Jaime Rodrigues, um grande abraço para ti. É o 11 então do Jaime para esse Portugal, país de Gales. E a ver, vamos, se irá ser este 11. Relembro que o jogo tem relato no canal do YouTube da Gola FM. Portanto, fiquem atentos, claramente. Bola para a equipa do Chelsea. Bola colocada em Lacroix. Lacroix agora mais para trás para Wesley Fofana. E este para Lacroix. Abre agora mais à esquerda ali para Colwell. E recupera muito bem, recupera muito bem a equipa do Brentford. Bola agora para trás ali para Yarmolyuk. E este para Janelt. Janelt para trás para Kayod. Minuto 55 da partida. Brentford 0, Chelsea também 0.
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0: Bola para a equipa do Chelsea. Do lado esquerdo. Bola para trás. Bem entregue. Muito bem entregue. Bola no meio. Bola para Anderson. Avança no terreno. Anderson. Ainda Anderson. Pode agora colocar a bola mais à frente. Bola agora mais atrás, ali para o guarda-redes da equipa do Chelsea, Dibu Martínez. Colocar a bola agora mais à frente. Mas a bola vai para o Brentford. Para já está de facto um jogo muito amarrado mesmo. Bola onde aparece mais atrás o Jalet. Está realmente a faltar aquele golpe de asa, sem dúvida alguma. Bola agora no lado direito. Atenção. Bola agora colocada mais ao meio. Ali para o Damsgaard. Vai fazendo posse de bola a equipa do Brentford. Bola agora para Janelt. Abre na direita. Deixa para o Kayod. Estamos muito perto do minuto 60 da partida. Ainda não temos golos. Bola agora colocada mais atrás em Kelleher. Agora aponta a piar a bola lá para a frente, mas agarra fácil o Dibu Martínez. Agora mais ao meio para Anderson. Este agora vai tentar jogar mais à frente e recupera bem a equipa do Brentford. Agora colocada ali para o lado esquerdo, tira a equipa do Chelsea. Depois Igor Thiago a rematar, mas a bola a sair por cima da baliza. Está realmente difícil para termos aqui grandes oportunidades. para a equipa do... tanto para a equipa do Chelsea como para a equipa do Brentford, muito, muito sinceramente. Vamos olhar para alguns resultados desta sexta-feira. Na Bundesliga, o Bayern está a fazer das suas. Bayern 7, União Berlim 0. Musiala, Kane, Bizar, Olise no hat-trick e Saibari a estrear-se a marcar pelo Bayern Munique. Atenção ao Chelsea, o remate e a bola sempre por cima da baliza. Remate forte de Chavarria. Pontapé de rede para a equipa do Brentford. Na La Liga, o Elche de Martin Anselmi está a bater o espanhol por 2-0. Ao minuto 51. Já na Ligue 1, Mónaco 1, Lens também 1. Minuto 71. Na Série A, o Monza de Dani Mota e do Gustavo Varela está a vencer por 2-0 com um bis do próprio. Gustavo Varela bisou na partida. Que está convocado pelos sub-21. E na Taça de Portugal, a Académica de Coimbra está a vencer o Real Massamá por 2-0. Académica perto de chegar à próxima fase.

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1: Um tapete de canto para a equipa do Brentford, é para Damsgaard, minuto 60. Canto batido, atenção, segundo posto, desvio, golo! E o golo é da equipa do Brentford! Gol!
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1: Do Brentford, através da bola parada, o tal detalhe que é muito importante no futebol moderno, o Brentford a chegar ao golo ao minuto 61, cruzamento de Damsgaard, ali depois um toque, aparece-me a mim do Schuster, e apareceu Anthony, livre, leve e solto, para cabecear para o fundo das redes, minuto 62 da partida, o Chelsea vai ter que fazer pela vida, Brentford 1-1, Chelsea 0.
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1: Aí está a equipa do Brentford a conseguir chegar ao golo. Anthony, de cabeça, a colocar a bola lá dentro. E, portanto, para o Chelsea, claramente que terá que ser uma equipa muito mais ofensiva. Mas isso lá está, depois pode ser apanhada no contrapé. A ver, vamos. Bola para o Brentford, bola para Igor Thiago. Não consegue passar por Chavarria. Bola agora colocada no camisola 44, no Schuster. Este agora vai deixar para o Ayer. Ayer agora para Yarmolyuk. Este para trás para o Ayer. Está confiante agora a equipa do Brentford. Após este golo apontado. 20 Gol FM. 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Bola para a equipa do Brentford. Atenção ao Brentford, grande área. Pode rematar Anthony. Corta a defensiva do Chelsea, ainda mexe. Damsgaard, atrapalham-se os dois jogadores da própria equipa. Mesmo assim, insiste o Brentford. Olha o cruzamento de Lewis Potter. Sai que é tua, Dibu Martinez. Agarra Dibu Martinez, mas lá está o Brentford. Claramente, mas claramente motivado. O Brentford, após o golo apontado, está muito bem na partida. A equipa do Brentford, Chelsea, terá que arriscar. Está um bom jogo para Giovanni Kenda, para agitar as águas. A ver, vamos se vai ser utilizado ou não, mas claramente está um jogo para ele. Um abraço para toda a família Gol FM. 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Muito obrigado. Fiquem também atentos aos shorts do YouTube. Amanhã vamos acompanhar a conferência de imprensa a partir do meio-dia 45 de Francesco Farioli. A partir da 1:30 de Marco Silva. E vamos também fazer um direto sobre o que é que o Porto pode apresentar no Clássico, sobre o que é que o Benfica pode apresentar no Clássico. E vem também aí dois vídeos, sobre um sobre Kivior e outro sobre João Palhinha. Minuto 65 da partida, Brentford 1, marcou Anthony, Chelsea 0.
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1: Minuto 65 da partida, neste caso agora 66, 20, golo FM, bola para a equipa do Chelsea. Claramente que Xabi Alonso vai ter que mexer mais cedo ou mais tarde. A equipa está a perder. Grande arrancada de Morgan Rogers e ganha canto. Ganha pontapé de canto Morgan Rogers para a equipa do Chelsea. Vamos ver se os Blues aproveitam esta bola parada ou não. Atenção que já é o 7º canto. A nível de canto, o Chelsea está a dar de goleada. 7-3, é verdade, Bruno. O Chelsea está a perder. Xabi Alonso que empatou o último duelo diante do Old City. Atenção que este Brentford ainda não perdeu qualquer jogo nesta Premier League. Bola no lado esquerdo, cruzamento, não consegue depois desviar o jogador da equipa do Chelsea, o Morgan Rogers. Lançamento de linha, aliás, pontapé de canto para Anderson. Vai bater o jogador do Chelsea. Aí está Anderson a bater o canto, desvio e ninguém para encostar. Como é que é possível, por milagre, o Chelsea a não marcar? Agora para Morgan Rogers, cruzamento, mais um. E muito bem Kelleher a conseguir sair. Bola vai sobrar agora para a equipa do Brentford. Fica a pedir falta, não há nada. Muito bem Pedro Neto a recuperar a bola. Pode colocar na área. Aí está Pedro Neto a meter a bola na área. Atenção, corta a equipa do Brentford. Ainda sobra para o Chelsea. Palmer a rematar contra o adversário. E agora o Brentford pode ir para a transição e pode ser perigoso. Bola para Anthony. Já meteu a 5ª mudança. Pode ser feliz o Brentford. Pode fazer o 2º. Atenção, grande área. Agora Tiago pedalou. Não consegue rematar. Ainda mexe. Bola para Damsgaard. Pode deixar. Ainda Damsgaard tenta arranjar espaço para o remate. Damsgaard abre na área. E fora de jogo. Fora de jogo. Tirado a equipa do Brentford. Mas lá está, eu acredito que o jogo agora pode ser muito isto. O Chelsea a atacar claramente com tudo e a equipa do Brentford a explorar as transições. Acredito mesmo muito que poderá ser isto o jogo daqui para a frente. E vamos ver o que é que Xabi Alonso também poderá fazer. Ele que no banco tem armas interessantes. Teve um Mikenda para agitar claramente. Não há João Pedro, que na minha opinião acabou por fazer muita falta, ou está a fazer falta ao ataque da equipa do Chelsea. Saída de Kaiok e Yarmo Luke para as entradas de Haika e Sangaré. É o Brentford, a primeira equipa a mudar nesta partida. Vamos então a bola para a equipa do Chelsea. Bola colocada no lado esquerdo. Ali para a zona onde aparece o Colwell. Colwell para trás para Dibu Martínez. Avança no terreno Dibu Martínez. Estamos a 20 minutos dos 70. Bola agora colocada em Anderson. Está agora a deixar para o Fofana. Fofana agora mais à esquerda para Chavarria. Chavarria para trás para Morgan Rogers. Está agora a colocar em Lacroix. Tem que ser mais criativo o Chelsea, senão vai ter muitas dificuldades, não tenho dúvidas disso. Agora mais à direita. Agora colocada ali na profundidade à procura de Pedro Neto. Corta a equipa do Brentford. Recupera novamente o Chelsea. Atenção. Cruzamento. E ninguém para cabecear. A bola vai sobrar para Palmer. Mas, no entanto, o árbitro assinala falta a favor do Brentford. Minuto 70 a 20 dos 90. Brentford 1, Chelsea 0.
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3: Saída do Welbeck e de Fofana para a entrada de Giovanni Kenda e Achiapong. Giovanni Kenda a entrar, e agora vamos ver o que é que poderá fazer então Giovanni Kenda. Será realmente um jogador muito importante para este momento do jogo, em que o Chelsea precisa realmente de desequilíbrios. Agora vamos, Kenda, ele tem apenas 8 minutos na Premier League e foi na primeira jornada dentro do Fulham. Agora vai ter pelo menos 20 minutos, no mínimo. Já não estou a contar com o tempo de compensação. É Xabi Alonso a acreditar no talento e na irreverência do Internacional Sub-21 por Portugal. Lançamento para Achiapong, corta a equipa do Brentford. Novamente Achiapong no corte. Agora vai sobrar para a equipa do Brentford, ali para o Lewis Potter, a tirar mal, recupera o Chelsea, bola para Palmer, tenta deixar ali para Kenda, recupera bem a equipa do Brentford, vai tentar ganhar em cima a equipa do Chelsea com Pedro Neto, bola sobrar ali para Anthony, ganha a Chiapong, bola para Pedro Neto, faz o drible, espetáculo Pedro Neto, ainda Pedro Neto, grande túnel, ainda Pedro Neto quer fazer tudo sozinho, deixa na direita a bola para Achiapong, este deixa mais no meio, bola para Palmer, não consegue fazer o drible, corta a equipa do Brentford. Aquela linha de 5 do Brentford é muito difícil de ser batida. Bola recuperada novamente para a equipa do Chelsea. Bola para Pedro Neto. Vai tentar arrancar pela direita. Lá vai Pedro Neto. Já arrancou Pedro Neto. Pode tirar o cruzamento e vai ganhar pontapé de baliza. A equipa do Brentford, é verdade. Pontapé de baliza para a equipa do Brentford. Fica a queixar-se ali da bota esquerda, do pé esquerdo neste caso, o Pedro Neto. Mas o árbitro diz que não há nada. Olhando para as estatísticas, 1.45 de golos esperados para o Brentford, 0.53 para o Chelsea, posse de bola 48% para o Brentford, 52% para o Chelsea, total de remates 10 para o Brentford, 8 para o Chelsea, a baliza 3 para o Brentford, 2 para o Chelsea, e lá vai o Brentford novamente para a frente, atenção, grande corte, ali de Anderson, é um super jogo do jogador da equipa do Chelsea. Bola agora no lado esquerdo, é para Giovanni Kenda. Aí está a primeira ação no jogo de Giovanni Kenda. Este agora a colocar a bola mais para trás, ali para o Lacroix. Lacroix agora vai deixar para Achiapong. Achiapong para Pedro Neto. Chelsea agora com dois portugueses e são os dois extremos. Pedro Neto à direita para puxar para o pé esquerdo, Giovanni à esquerda. Ele que é canhoto, a jogar do lado esquerdo, que jogou muitas vezes no lado esquerdo, seja com Ruben Amorim, como também com Rui Borges. Claramente que é um jogador que tem outro tipo de rendimento a jogar a partir da direita, mas parece-me que nesta altura o importante é Giovanni Kenda claramente jogar. Aí está ele, Giovanni Kenda, tocar para Valentino Barco, cai no relevado, Barco segue jogo, bola para o Chelsea, Chelsea à procura do gol do empate, bola agora colocada mais ao meio, ali para Achiapong. Entrega para Palmer, Palmer para Anderson, bem jogado, abre agora para Giovanni Kenda, pode ir para cima, cruzamento de Kenda, rasteiro, corta a defensiva do Brentford, bola sobra novamente para o Chelsea, mais um cruzamento, corta novamente a defensiva do Brentford, está a defender muito bem, e agora vai para a transição, lá vão eles, atenção à equipa do Brentford, 2 para 1, pode ser feliz o Brentford, bola para Damsgaard, demora no passo, faz agora, Igor Tiago, grande área, calcanhar, ficou curto e corta a equipa do Chelsea, era muito bem jogado, é certo, mas o calcanhar de Igor Tiago ficou curto. E agora pode aproveitar a equipa de Xabi Alonso. Bola para Pedro Neto. Aí está o 7 a entregar agora para Morgan Rogers. Pode deixar novamente. Deixou o Pedro Neto. Atenção ao Chelsea. Pedro Neto tenta passar. Atenção ao Pedro Neto. Demora no cruzamento e corta a equipa do Brentford. Ponta pé de canto para o Chelsea. Estava na área Giovanni Kenda. Não conseguiu tirar o cruzamento. E vamos ter bola parada para a equipa do Brentford, aliás, do Chelsea, perdão.
1: é para Pedro Neto, é o 7 Pedro Neto, a deixar agora curto para Morgan Rogers, este mais à esquerda, é para Anderson para Pedro Neto, pode tirar o cruzamento, mete na frente, bem trabalhado, cruzamento do Rogers, sem ninguém para desviar, mas está a cheirar a gol do Chelsea, meus amigos, tira a defensiva do Brentford e o árbitro diz que para já não há nada, os jogadores do Chelsea parecem que ficam a pedir penalti. Exatamente, Valentim Barco está caído dentro da área. A ver, vamos. O vídeo árbitro claramente que vai analisar ou já está a analisar este lance. O árbitro para agora a partida. Valentim Barco fica a pedir penalti. E a ver, vamos, ouvindo Gol FM. Mas não. Não há nada. Não há nada. Absolutamente nada. Valentim Barco, no momento em que tenta rematar a bola, aliás, a falta até pode ser do Barco, mas mesmo assim também não é, porque ele tenta rematar a bola e depois acerta no corpo do Anthony, mas não há motivo para penalti de tudo. Minuto 76 da partida, é o Brentford quem está na frente, com esse golo de Jadon Anthony. Equipa do Brentford, que ainda não perdeu nenhum jogo na Premier League, está a dar espetáculo. O Mónaco faz o 2-1. Uma boa temporada também desta equipa do Mónaco. Ainda não perdeu qualquer jogo. E lidera a Ligue 1. Está com tudo. A equipa de Filipe Luís. Para já, grande trabalho do brasileiro no Mónaco. Já tinha feito também um grande trabalho no Flamengo. E atenção, porque o Mónaco venceu no Parque dos Príncipes. Portanto, estamos a falar de um início de época qualquer. Bola para a equipa do Chelsea. Bola para Anderson. Anderson agora a tentar meter a bola lá na grande área. A bola sobra ali para Cole Palmer. Confusão ainda, Palmer. Deixa para Pedro Neto. Puxa para o pé esquerdo Pedro Neto. Pode tirar o cruzamento. Vai encarar o adversário. Aí está Pedro Neto. Para cá e para lá. Ainda Pedro Neto. Ainda Pedro Neto. Deixa para trás. Anderson, cruzamento. E tira a defensiva do Brentford. A bola sobra para Cole Palmer. Ainda Palmer. Ainda Palmer. E a bola sai ao lado. Vai dar canto para a equipa do Chelsea. Palmer a partir a loiça toda, mas depois na altura do remate a não conseguir marcar. Mas muito bem Palmer, em espaços curtos é impressionante este jogador. Ele que não esteve no Campeonato do Mundo de 2026. Tomás Tuchel não convocou. Nem a ele, nem a Phil Foden. Pontapé de canto para a equipa do Chelsea. Minuto 78 da partida. Aí está, canto batido, chegada à baliza. Corta a equipa do Brentford. A bola vai sobrar para Giovanni Kenda. Aí está o 23, entrega para Morgan Rogers. Este à esquerda, bem jogado. Cruzamento agora ali para a zona da pequena área. E tira o Brentford novamente. E a bola vai sair e vai dar a canto. Exatamente. Mais um pontapé de canto para a equipa do Chelsea. É um Chelsea claramente a insistir nestas bolas paradas. Canto batido de forma curta, Pedro Neto deixou para Morgan Rogers. Este agora a colocar para Anderson. Cruzamento de Pedro Neto, saída da Kelleher. E vai recuperar novamente Giovanni Kenda. Kenda agora para trás, a deixar ali para o Achiapong. Faz o passo agora para Anderson. Aí está Anderson a ligar agora no Colwell mais à frente, é para Kenda, pode ir para cima Kenda, lá vai Kenda, ainda Kenda, e ganha canto, mais um. Bem, a nível de cantos, o Chelsea está a dar uma autêntica goleada esta equipa do Brentford. Vamos entrar no minuto 80, vamos ficar a 10 minutos dos 90. 20 Gol FM, pontapé de canto. O Brentford que prepara duas alterações. Vai entrar o 25 Diouf e o 11 Ouattara. Dango Ouattara, é jogador do Bournemouth. Pontapé de canto batido de forma curta. Bola para Morgan Rogers. Deixa para Kenda. Pode armar o remate. Kenda não arrisca. Ainda Kenda. Atira. A bola bate ali na defesa. E vai para fora. E dá uma falta. Falta a favor do Brentford. Mas ali o Giovanni Kenda poderia ter armado o remate para a esquerda. Lá está. Falta essa confiança. Que certamente virá com mais jogos. Minuto 80 da partida, Brentford 1, Chelsea 0.
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1: Minuto 80, está na frente a equipa do Brentford por 1-0. Saídas de Anthony, o autor do golo, para a entrada de Ouattara, e Salah Potter para a entrada de Malik Diouf, o jogador do West Ham. Brentford pagou 40 milhões pelo passe de Malik Diouf. Um dos laterais que foi cogitado para o Futebol Clube do Porto, mas o Porto claramente que esbarrou no preço. O Brentford teve que desembolsar 40 milhões de euros. Totalmente fora da realidade do futebol português. Mas que, por este andar, não me tarda nada. E o futebol português também vai lá chegar. Visto que Samu custou 30 milhões, Zalazar 30 milhões, Richard Rios perto dos 30, Sudakov também. Atenção à equipa do Brentford, pode ir para o 2-0, está isolado, pode ser o segundo, grande defesa de Ibu, vai ser, e o golo! Igor Thiago! Que loucura! Golo!
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1: Do Brentford! Pode ter sido o checkmate na transição, tal como já estávamos à espera. Atenção, que não sei até que ponto é que o Chad pode estar em posição legal, contudo para já vai contando o golo. Bola colocada na profundidade, arrancada do Chad, isolado com Dibu Martínez, grande defesa de Dibu, mas a bola sobrou para o ponta de lança, Igor Thiago, que só teve que encostar para o segundo da equipa do Brentford. Vamos ver se o golo vai ou não ser validado. Para já conta Igor Thiago. Que festa para a equipa do Brentford. Neste momento, minuto 83, Brentford 2, Chelsea 0.
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1: É o 2-0, está confirmado, meus amigos. 2-0 para a equipa do Brentford. E um mau jogo da equipa de Xabi Alonso, a verdade é essa. Porque um Chelsea que na primeira parte faz 4 remates, 2 à baliza, é certo, mas o Brentford também fez 2. Nesta segunda parte, o Chelsea não fez qualquer remate à baliza. Portanto, isto diz muito, e o Brentford fez 3, portanto, claramente que a vitória assenta bem para a equipa do Brentford. O Rogério que diz, o Igor Thiago não deixou muito boa impressão no Mundial, mas foi o segundo melhor marcador da Liga, atrás do Super Viking, do Cyborg, Erling Haaland. É verdade, sim senhor, Rogério. O Haaland fez 27, o Igor Thiago fez 22 golos. Lá está, é um ponta de lança de área. É um ponta de lança que não... Ou seja, tem que ter tarefas bastante limitadas, tarefas bastante próprias para que as características do jogador se sobreponham e sejam um ativo valioso para a equipa.
3: Volta para o Liverpool, para a equipa do Chelsea, minuto 85, Liverpool batido para a área, corta Malik Diouf. Chelsea ainda tenta fazer tudo por tudo, mas é uma exibição muito cinzenta da equipa de Londres. Neste derby londrino, aliás, o Brentford também é de Londres, mas está a sorrir para as abelhas. Minuto 85 da partida, Brentford 2, Chelsea 0.
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3: Está muito perto o Brentford de mais uma vitória. Saída de Pedro Neto e Valentino Barco para a entrada de Nicole Giazzoli. E também de Estevão, mas entra tarde Estevão. Entra muito tarde Estevão. Realmente Xabi Alonso hoje não esteve nada bem, mas lá está, isto é a Premier League. Isto é a Premier League. O Chelsea que na próxima jornada recebe o Bournemouth. Jogo complicado para os Blues. Isto só depois da paragem para as seleções, ou seja, dia 10 de outubro em Stamford Bridge. Chelsea que vai ter aqui uma sequência de jogos muito complicada, recebe o Brentford, joga fora contra o Everton, recebe o Tottenham, embora o Tottenham não esteja a apresentar grandes resultados, mas não deixa de ser o Tottenham, joga em Anfield para a Taça da Liga, depois recebe o Man United, depois vai a Sunderland, uma equipa muito forte em casa. É um Chelsea que vai para o segundo jogo consecutivo sem vencer. Aliás, para o terceiro na Premier League, pode somar a segunda derrota em 3 jogos, 2 derrotas e 1 empate. Isto se o Brentford vencer a partida e não acontecer aqui um milagre. E digo milagre, nem é pelo resultado de estar 2-0, porque nós no futebol já vimos de tudo. É pelo facto do Chelsea fazer em 5 minutos aquilo que não fez em 80. Portanto, será claramente muito complicado para a equipa dos Blues, que perderam contra o campeão Arsenal. Começaram a vencer, mas depois lá está, também é muito difícil bater esta equipa do Arsenal. Empataram contra o Old City a 2, depois estarem a vencer por 1-0. E o Chelsea pode cair perante a equipa do Brentford. Já o Brentford tem estado em grande, meus amigos. Ainda não perdeu qualquer jogo nesta Premier League. O Brentford, se vencer, fica em terceiro lugar, com 9 pontos. A equipa começou com uma vitória sobre Tottenham por 3-0. Depois 3 empates consecutivos. 1-1 Leeds. 1-1 Sunderland. 2-2 Bournemouth. E pode regressar às vitórias. Diante da equipa do Chelsea. O Jair Salvador que diz que prevê que esta temporada vai ser Arsenal City outra vez. Parece-me que sim, Rogério. O City melhorou imenso. Com a entrada de Enzo Fernandes e Boadi, a equipa está claramente mais forte. Como vimos no duelo diante do Futebol Clube do Porto. E também diante do Man United, com menos um elemento. E o Arsenal é uma equipa muito completa. O Arsenal é uma equipa onde os jogadores já jogam de olhos fechados. É uma equipa onde os jogadores sabem exatamente aquilo que devem fazer em todos os momentos do jogo. É uma equipa que defende muito bem. É uma equipa muito forte na bola parada. É uma equipa com mentalidade de campeão. Ou seja, é o claro favorito. Não tem o futebol espetáculo, mas tem o futebol vencedor. Porque vence os jogos. Atenção, Giovanni Kenda, grande arrancada, bola para Cole Palmer, puxa para o pé esquerdo, ainda Palmer, demora a decidir, dá para Kenda, Kenda tentava dar para Morgan Rogers, mas corta a equipa do Brentford, volta a recuperar a equipa do Chelsea, tenta fazer aqui um gol de honra, a equipa dos Blues, bola para Chavarria, ainda Chavarria, puxa para o pé esquerdo, e vai deixar a bola agora mais para trás, como estava então a dizer, o Brentford na próxima jornada vai ao Villa Park, defrontar o Aston Villa, jogo complicado. Na mal altura, ouvindo o gol FM, que chegamos ao minuto 90 da partida. Brentford 2, Chelsea 0.
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3: Ouvinte Golo FM. Na próxima, mais 5 minutos de compensação, aliás. É o que falta para o Brent para conquistar os 3 pontos. Agora o Chelsea dispõe de um pontapé livre perigosíssimo. Vamos ver. Mas claramente que Xabi Alonso vai ter que mudar aqui qualquer coisa neste Chelsea. Claramente que lá está. O facto do Chelsea não ter durante estes 3 jogos Moisés Caicedo, João Pedro neste jogo, claramente que muda imenso a dinâmica da equipa. Também não adianta e nem faz sentido estarmos a fazer a cama a Xabi Alonso. O Chelsea ainda tem margem para melhorar. Aliás, é uma equipa que não tem competições europeias esta temporada e, portanto, Xabi Alonso, eu acredito que vai claramente melhorar esta equipa, mas irá precisar dos melhores jogadores, como é o caso de Moisés Caicedo, como é o caso de João Pedro. Serão sempre jogadores importantes. O próprio Rhys James também acaba por ser esse jogador que claramente faz falta a esta equipa do Chelsea. Pontapé de livre para os Blues. Morgan Rogers ou Palmer, eu acredito que vai direto. Não tem nada a perder a equipa do Chelsea. A ver, vamos. É para Cole Palmer. Tira o cruzamento, afinal. Atenção e o cabeceamento por cima da baliza. Muito mal agora Lacroix, completamente sozinho. O internacional francês. E a bola a ser por cima da baliza. Um abraço para o Nave, para o JC, para a Cara Alexandra, para a Gracinda Santos, para o Rogério, para toda a família Golo FM. Muito obrigado mais uma vez por estarem desse lado. E ouvinte Golo FM, relembro que amanhã, ao meio-dia e meia, conferência de imprensa de Francesco Farioli. Depois, a partir da 1:30, temos a conferência de imprensa de Marco Silva. E a partir das 15:15, temos encontro marcado para esse Gil Vicente Marítimo. Vamos acompanhar as informações do Nacional Famalicão. Às 18:00, Alverca Rio Ave. E às 20:30, Sporting Arouca. No domingo, às 15:30, Vitória Moreirense. Vamos acompanhar as informações do Estrela da Amadora Académico. Às 18:00, Santa Clara Braga. E vamos acompanhar as informações do Estoril Praia Casa Pia, mas atenção que, a partir das 19:00, já iremos centrar todas as atenções no grande clássico do futebol português, diretamente do Estádio do Dragão, para esse Futebol Clube do Porto Benfica. Fique também atento que amanhã vão sair vídeos, como tenho dito, sobre o que é que Porto de Farioli pode fazer no clássico, o que é que o Benfica de Marco Silva pode fazer no clássico. Atenção ao Brentford, pode ir para o 3-0! Golo! Está a ficar, não! Está feio para o Chelsea! É o terceiro da partida! Gol!
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3: Vai ficar na história dos derbys londrinos. Brentford a fazer o terceiro golo. A equipa do Brentford. Golo apontado pelo português Fábio Carvalho. Tem golo português na Premier League. Cruzamento vindo da esquerda de Chad. A bola bate ali num jogador do Chelsea e vai ter com Fábio Carvalho, que só teve que encostar. 3. Chapa 3. O Brentford vai bater o Chelsea de forma categórica. Minuto 95. Brentford 3.
1: Chelsea 0.
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3: 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Fábio Carvalho, aí está ele. Ele que esteve durante muito tempo lesionado. Regressou à Premier League. Hoje, neste encontro, olha o Chelsea, atenção, Morgan Rogers vai ganhar canto, mais um canto. O Chelsea, a nível de cantos, goleia por completo este Brentford, mas não consegue criar perigo nenhum. Xabi Alonso vai ter realmente muito trabalho nesta paragem para as seleções. Aquilo que pensávamos do Chelsea, que era uma equipa que iria carburar. A verdade é que ainda vai ter um longo trabalho pela frente Xabi Alonso, mas muito bem Fábio Carvalho, depois de uma lesão grave. Marca o segundo golo consecutivo. Ele já tinha feito um golo contra o Reading para a Taça da Liga e marca agora contra o Chelsea. Termina a partida ouvindo Gol FM. Goleada da equipa do Brentford é resultado final. Brentford 3, Chelsea 0.
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3: FM. Termina a partida, ouvinte, Gol FM, vitória da equipa do Brentford por 3 bolas a 0, sem espinhas. Um Brentford que conseguiu defender muito bem, um Chelsea impotente a nível ofensivo e o Brentford potente no que toca à transição. Muito obrigado, ouvinte, Gol FM, por ter estado desse lado. Amanhã temos então encontro marcado a partir do meio-dia e meia para acompanharmos a conferência de imprensa de Francesco Farioli a partir das 13h30, a de Marco Silva, e às 15h15 começamos a olhar para esse primeiro duelo do Campeonato Português da 7ª jornada entre o Vitória Sport Clube e também a equipa do... entre a equipa do Gil Vicente, assim é que é, e a equipa do Marítimo. O chat vai continuar aberto para continuarem a conversar, portanto estejam à vontade. Mais uma vez, muito obrigado por estarem desse lado. Fiquem também atentos que amanhã vai ser conteúdo fresquinho sobre o Porto de Farioli, que podemos ter no Clássico, sobre o Benfica de Marco Silva, que podemos ter no Clássico. Vamos também falar sobre Jakub Kivior e João Palhinha, a importância destes dois jogadores. Vamos também abordar Fábio Silva, ele que está em grande na seleção, ele está em grande no Borussia Dortmund e está convocado para a seleção nacional. Por falar em seleção nacional, já está no canal do YouTube a nossa análise sobre a convocatória de Jorge Jesus, onde abordamos vários pontos, e também outro vídeo onde falamos sobre a continuidade de Cristiano Ronaldo. Mais uma vez, muito obrigado por ter estado desse lado, e já sabe que não, aqui na Gol FM não há grandes nem pequenos, há futebol.
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1: Eu creio que é um gol sonhado.
2: Diego Armando Maradona é um dos nomes que salta à vista em cada pergunta sobre os melhores jogadores de sempre. El Pibe confunde-se com a história do futebol e foi no Argentinos Juniors que vestiu a sua primeira camisola, iniciando uma carreira que viria a ter contornos de um bom filme dramático. Golos e mais golos conquistaram de imediato a opinião pública argentina, que percebeu instantaneamente que ali poderia estar um diamante transgeracional. E não se enganaram. Maradona marcou uma era ao serviço do seu clube de formação, o suficiente para merecer a chegada ao Boca Juniors, o gigante de La Bombonera, onde se estreou após 116 golos em 5 épocas. O registro inigualável para um médio ofensivo teve continuidade pelos chineses, onde esteve por apenas uma temporada antes de viajar para a Europa. A primeira paragem foi em Barcelona, lugar onde se afirmou após uma campanha desastrosa da Argentina no Mundial de 82. 2 anos na Catalunha valeram-lhe o estatuto de um dos melhores jogadores do mundo, para além de 3 títulos nacionais, embora também tenha começado uma série de episódios extra-campo que deixaram uma mancha no seu percurso enquanto jogador. A dureza dos adversários por Espanha valeu-lhe várias quesílias com rivais e com a sociedade espanhola, polémicas essas que precipitaram a saída para a Itália. Em Nápoles, no sul subdesenvolvido do país, o astro argentino foi elevado ao estatuto de Deus. Historicamente incapaz de rivalizar com os gigantes do Norte, o Napoli investiu esforços para montar uma equipa competitiva, oferecendo condições para que o seu novo número 10 brilhasse como nunca. 7 temporadas foi o tempo que passou no estádio São Paulo, entretanto rebatizado com o seu nome, muito devido às conquistas de 2 campeonatos italianos, os únicos da história do clube até o ano de 2023. Para além desses feitos, Diego Maradona conduziu o Partenopei à vitória na Taça UEFA de 89, numa altura em que tinha uma alegada relação estreita com a poderosa máfia da cidade. De resto, a vida social de El Pibe ficou conhecida pela ligação às drogas e outros delitos, com histórias intermináveis que ainda hoje são guardadas em cada canto da cidade. Foi também durante o seu tempo no Napoli que o argentino escreveu o capítulo mais bonito da sua carreira, quando em 1986, com a autoproclamada Mão de Deus, levou a sua seleção à conquista do Mundial do México. 5 golos e 5 assistências foram decisivos para o título mais desejado, que culminou com a atribuição do prémio de melhor jogador do mundo à grande estrela da Albiceleste. Diego viria a regressar à Espanha em 1992, vestindo a camisola do Sevilha, antes de voltar ao seu país natal, numa fase descendente da carreira, para se despedir ao serviço do Newell's Old Boys e, claro, do seu Boca Juniors. Não há futebol sem Maradona, nem Maradona sem futebol. O seu pé esquerdo abençoado tornou-se maior que a sua personalidade excêntrica, com amor e ódio a caminharem lado a lado nas opiniões espalhadas por todo o mundo. O seu estilo inconfundível influenciou fornadas inteiras de futebolistas, preservando uma verdadeira religião em volta da sua memória, ainda hoje praticada por milhões de crentes em El Diego.
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4: Samarcand, no Uzbequistão, acolhe desde dia 16 de setembro até ao próximo dia 27 as 46ª Olimpíadas de Xadrez. A seleção nacional absoluta, sob a liderança técnica do grande mestre Mikhail Kobalia, entrou em prova cotada com uma 49ª cabeça de série, ostentando uma média oficial de 2.448 pontos de Elo FIB, sendo constituída pelos grandes mestres Jorge Viterbo Ferreira e Luís Galego e ainda pelos mestres internacionais André Ventura Sousa, José Francisco Veiga e Bruno Martins. Na ronda inaugural, a seleção nacional absoluta mediu forças com a seleção das Maldivas e garantiu um triunfo claro por 4-0, com os mestres internacionais André Ventura Sousa, José Francisco Veiga, Bruno Martins e ainda o grande mestre Luís Galego a vencerem as suas partidas. A segunda jornada colocou Portugal frente a frente com a menos cotada seleção seleção de Madagascar, contudo a seleção da Ilha do Índico derrotou a seleção portuguesa, fruto das derrotas do grande mestre Jorge Viterbo Ferreira no primeiro tabuleiro, do mestre internacional José Francisco Veiga no segundo tabuleiro, com Bruno Martins a salvaguardar meio ponto, tendo o mestre internacional alcançado um empate no terceiro tabuleiro, com o único triunfo luso a ser alcançado pelo grande mestre Luís Galego no quarto tabuleiro. No final da segunda ronda da competição, a seleção nacional absoluta soma uma vitória e uma derrota, ocupando a 55ª posição entre as mais de 200 seleções participantes e enfrenta na terceira ronda a seleção da Tailândia. Portugal está também a competir no setor feminino, com a seleção nacional a ser constituída pela grande mestre feminina Filipa Pipiras, as mestres FIDE femininas Mariana Silva e Camila Avelino e ainda por Raquel Duque e Bianca Jeremias, tendo como capitão o mestre internacional Sérgio Rocha. Na ronda inaugural, as xadrezistas lusas replicaram o desempenho da seleção absoluta e terminaram com uma vitória clara por 4-0 sobre Santa Lúcia, em virtude dos triunfos de Filipa Pipiras, Mariana Silva, Camila Avelino e Raquel Duque. A ronda 2 colocou a comitiva feminina face a uma barreira quase intransponível na mesa 12, batendo-se com a seleção nacional da Bulgária, sendo o resultado final uma clara derrota por 4-0. O sorteio da terceira ronda coloca a seleção feminina portuguesa frente à seleção de Trinidad e Tobago, com as xadrezistas lusas a quererem de certeza alcançarem novamente um resultado positivo. E no plano de xadrez nacional, entre 11 e 13 de setembro, decorreu na Biblioteca de Marvila em Lisboa a primeira edição do Campeonato Nacional de Xadrez 960, com esta edição inaugural a contar com 14 participantes. O mestre FIDE Miguel Cismeiro, em representação do Xadrez Colégio Fanor, sagrou-se o primeiro campeão nacional absoluto desta variante, ao somar 5 pontos em 6 possíveis. O xadrezista do clube de Matosinhos alcançou 5 vitórias, tendo sofrido a sua única derrota frente ao segundo classificado, o mestre internacional António Frois, a defender as cores da Academia de Xadrez de Gaia, o qual assegurou o segundo lugar de forma isolada ao alcançar 4,5 pontos. No degrau mais baixo do pódio ficou o jovem Vasco Ferreira a defender as cores do clube de xadrez do agrupamento de escolas Filipa de Lencastre, fruto dos 4 pontos acumulados ao longo da competição. E já este sábado, 19 de setembro, realiza-se em São Bartolomeu de Messines a terceira edição do Open de Xadrez de São Bartolomeu de Messines, torneio disputado no ritmo de partidas semi-rápidas. 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
0: Vamos lá olhar agora para mais um craque mundial aqui na primeira Rádio de Desporto.
2: Kaká, nome pelo qual ficou mundialmente conhecido, Ricardo Isaacson dos Santos Leite, nasceu a 22 de abril de 1982 em Brasília e rapidamente se destacou como uma das maiores promessas do futebol brasileiro. Desde jovem, Kaká mostrou uma técnica refinada e uma inteligência tática que o diferenciava dos demais. A sua carreira começou no São Paulo, onde ingressou nas camadas jovens e se destacou pela sua habilidade com bola nos pés e a visão de jogo que deslumbrava os adeptos. Foi ainda no clube paulista que começou a atrair a atenção de clubes europeus, especialmente após a conquista do torneio Rio-São Paulo em 2001, onde teve uma atuação de destaque. O ano de 2003 marcou a viragem na carreira de Kaká, quando foi contratado pelo AC Milan, um dos clubes mais prestigiados da Europa, por cerca de 8,5 milhões de euros, uma pechincha face ao talento que demonstraria nos anos seguintes. A sua adaptação ao futebol europeu foi imediata. Logo na sua primeira temporada, Kaká ajudou o Milan a conquistar a Série A e rapidamente se tornou uma das principais estrelas da equipa, brilhando ao lado de lendas como Paolo Maldini, Andrea Pirlo e Andriy Shevchenko. O brasileiro desempenhava um papel de maestro no meio-campo, atuando como treco-artista, posicionando-se entre os médios e os avançados, criando inúmeras oportunidades de golo com os seus passos precisos e corridas verticais pelo campo. A sua ascensão ao topo do futebol mundial culminou em 2007, quando viveu o ponto alto da sua carreira. Nesse ano, Kaká liderou o Milan à conquista da Liga dos Campeões da UEFA, com exibições extraordinárias, especialmente nas meias-finais contra o Manchester United, onde marcou 2 golos no jogo de ida. Na final contra o Liverpool, Kaká foi crucial na vitória vitória por 2-1, assistindo o segundo golo marcado por Inzaghi. As suas exibições nessa temporada valeram-lhe a Bola de Ouro e o título de melhor jogador do mundo da FIFA, coroando-o como o melhor jogador da sua geração. Além da Liga dos Campeões, Kaká conquistou outros troféus importantes ao serviço do Milan, como a Supertaça Europeia e o Mundial de Clubes da FIFA. Durante os seus anos em Milão, o brasileiro consolidou-se como um dos maiores jogadores do mundo, com o seu estilo elegante e dinâmico que misturava técnica, velocidade e finalização. A sua capacidade de driblar em alta velocidade e a precisão dos seus passos tornavam-no uma ameaça constante para as defesas adversárias. Em 2009, o Real Madrid, na sua busca por construir uma nova geração de galácticos, não hesitou em pagar 67 milhões de euros pelo seu passe, tornando Kaká o jogador mais caro da época. No entanto, a sua passagem pelos merengues não foi tão brilhante quanto se esperava, em grande parte devido às várias lesões que o impediram de manter a regularidade exibida no Milan. Embora tenha tido momentos de grande qualidade, como as exibições na Liga dos Campeões e algumas atuações decisivas na La Liga, Kaká nunca conseguiu assumir o protagonismo absoluto numa equipa onde também estavam estrelas como Cristiano Ronaldo e Karim Benzema. Ainda assim, ao longo das 4 temporadas no Real Madrid, conquistou um título de La Liga, uma Taça do Rei e uma Supertaça de Espanha, deixando a sua marca na história do clube. Em 2013, Kaká fez o seu regresso ao AC Milan, onde foi recebido com grande entusiasmo pelos adeptos. No entanto, já não era o jogador que encantara o mundo nos anos anteriores. Apesar disso, ainda foi capaz de contribuir para o clube com alguns momentos de brilho, mas a sua segunda passagem por Milão não duraria muito. Em 2014, Kaká tomou a decisão de rumar à Major League Soccer, a MLS, assinando com o Orlando City, onde se tornou a estrela principal do novo projeto do clube americano. Na MLS, Kaká trouxe o seu prestígio e talento para um campeonato em crescimento, ajudando a elevar o nível da competição e tornando-se um dos jogadores mais influentes do campeonato. Mesmo numa fase mais avançada da carreira, o brasileiro continuava a demonstrar a sua classe e a marcar golos decisivos. A sua presença em campo atraía multidões e Kaká era admirado não só pelo seu talento, mas também pelo seu caráter e profissionalismo. Ao longo da sua carreira internacional, Kaká também foi uma peça importante para a seleção brasileira, tendo participado em 3 edições do Campeonato do Mundo da FIFA em 2002, 2006 e 2010. Foi parte do plantel que conquistou o Mundial de 2002, embora não tenha tido um papel de destaque nesse torneio. No entanto, nas edições seguintes, Kaká assumiu-se como uma das principais figuras do Brasil, vencendo também a Taça das Confederações em 2005 e 2009. Acabaria por encerrar a carreira em 2017 com o respeito e admiração de todos os que o acompanharam no seu trajeto. Com 29 títulos conquistados entre clubes e seleção, incluindo a glória na Liga dos Campeões e o reconhecimento como o melhor jogador do mundo, Kaká será sempre lembrado como um dos grandes nomes do futebol mundial, tendo em conta que o seu legado vai muito além dos números.

0: 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E agora seguimos com os gigantes adormecidos neste produto 100% palavra.
1: O Stade de Reims, fundado em 1931, é um dos clubes mais emblemáticos da história do futebol francês. Durante as décadas de 1940 e 1950, a equipa dominou o cenário nacional e europeu, estabelecendo-se como uma potência que rivalizava com os maiores clubes do continente. Sob a liderança do carismático treinador Albert Batte, o Reims viveu a sua era dourada, marcada por um futebol elegante e ofensivo e por um elenco que contava com alguns dos maiores talentos da história do futebol francês, como Raymond Kopa e Just Fontaine. A ascensão do Stade de Reims começou após a Segunda Guerra Mundial, quando o clube conseguiu conquistar o seu primeiro título da Liga em 1949. Este foi o primeiro de 6 títulos que o clube arrecadaria nas décadas seguintes, consolidando a sua supremacia no futebol francês. Com um estilo de jogo fluido, apoiado com uma sólida organização tática, o Reims rapidamente se tornou uma força dominante. Durante os anos de ouro do clube, não foram apenas os títulos nacionais que se acumularam. A instituição foi também pioneira no cenário europeu, alcançando a final da primeira Taça dos Clubes Campeões Europeus, em 1956. Essa mesma final de 1956, jogada contra o poderoso Real Madrid, foi uma das mais emocionantes da história do futebol. O Stade de Reims começou de forma brilhante, marcando 2 golos cedo, mas acabou por ser derrotado por 4-3 num jogo memorável. Apesar do desfecho, essa campanha europeia foi um marco para o clube e uma prova da sua qualidade no contexto internacional. Raymond Kopa, a estrela da equipa, destacou-se tanto que após essa final foi contratado pelo próprio Real Madrid, onde se tornaria um dos maiores ícones do futebol mundial. Sem Kopa, o Reims não desmoreceu e voltou a atingir a final da Taça dos Campeões em 1959, mas novamente o Real Madrid seria o carrasco, vencendo por 2-0. No entanto, essa era do Stade de Reims não foi apenas marcada por derrotas nas finais europeias. A equipa conseguiu conquistar inúmeros títulos nacionais e estabelecer um estilo de jogo admirado em toda a Europa. O sistema ofensivo, baseado na criatividade e velocidade, era algo revolucionário para a época e muitos dos jogadores da equipa acabaram por brilhar também ao serviço de seleção francesa. Just Fontaine, por exemplo, tornou-se um dos maiores avançados da história do futebol, imortalizando-se ao marcar 13 golos no Mundial de 1958, um recorde que ainda hoje permanece. O sucesso do Stade de Reims na década de 1950 deve-se em grande parte à visão de Albert Batte, que conseguiu criar uma equipa altamente competitiva e atrativa. O clube era uma fábrica de talentos, fornecendo jogadores de classe mundial tanto para a seleção francesa como para os principais clubes europeus. Contudo, o declínio começou a fazer-se sentir no início dos anos 1960, à medida em que os principais jogadores se foram retirando ou transferindo para outras equipas. Sem a força das suas estrelas e com a crescente competição, o Stade de Reims começou a perder a sua influência tanto no plano nacional como internacional. Nos anos 70, o clube já não conseguia competir ao mais alto nível e acabou por descer de divisão. A queda foi abrupta e o Stade de Reims, que outrora dominara o futebol francês, passou por longos períodos de obscuridade, navegando entre as divisões inferiores do futebol gaulês. Mesmo assim, o legado da equipa imortal dos anos 50 e 60 nunca foi esquecido e o nome Stade de Reims continuou a ser sinónimo de glória e história. Foi apenas no século XXI que o clube começou a reerguer-se. Depois de longos anos afastados da Ligue 1, o Stade de Reims começou a primeira divisão do futebol francês em 2012, com uma nova geração de jogadores e a ambição de recuperar algum do prestígio perdido. Embora longe dos dias de glória das décadas de 50 e 60, o clube tem-se estabelecido como uma presença regular na Liga Francesa, procurando recuperar a sua identidade histórica e reconquistar o respeito que outrora tinha.
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2: E agora seguimos com os grandes feitos históricos neste produto 100% palavra.
1: A conquista do Futebol Clube do Porto da Liga Europa em 2011 é uma das páginas mais gloriosas da história do clube e do futebol português. Sob o comando do jovem treinador André Villas-Boas, que na altura tinha apenas 33 anos, o Porto realizou uma temporada memorável, demonstrando um futebol ofensivo e dinâmico que culminou na vitória europeia. A campanha portista na competição foi marcada por um domínio claro, coroando uma equipa recheada de talento com jogadores como Radamel Falcão, Hulk, João Moutinho e Fernando, que se destacaram ao longo do torneio. Ouro. A época de 2010-2011 começou com uma grande expectativa no Estádio do Dragão, após a nomeação de Vilas Boas, um antigo adjunto de José Mourinho, que assumiu o comando técnico pela primeira vez num grande clube. Desde cedo, o Futebol Clube do Porto mostrou a sua força, tanto a nível interno como nas competições europeias, e na Liga Europa os Dragões foram implacáveis desde a fase de grupos até à final. No percurso até esse jogo decisivo, o Futebol Clube do Porto venceu equipas como o CSKA e o Spartak Moscovo e, de forma memorável, o Villarreal nas meias-finais, onde brilharam com uma vitória expressiva por 5-1 no Dragão, com 4 golos de Falcão. Radamel Falcão foi, de facto, a grande estrela da campanha, com o avançado colombiano a terminar como o melhor marcador da competição, estabelecendo um recorde de 17 golos numa só edição da Liga Europa. O seu faro goleador e capacidade de decisão em jogos grandes foram decisivos para o sucesso da equipa. Além de Falcão, o poder físico de Hulk, a qualidade técnica de João Moutinho no meio-campo e a solidez defensiva dos jogadores como Rolando e Otamendi fizeram do Futebol Clube do Porto uma equipa temida em toda a Europa. A grande final da Liga Europa de 2011 foi um duelo totalmente português, realizado em Dublin, na República da Irlanda, a 18 de maio de 2011, frente ao Sporting de Braga, treinado por Domingos Paciência. O jogo foi tenso e equilibrado, com ambas as equipas a mostrar respeito mútuo e uma abordagem cautelosa. O Futebol Clube do Porto partia como favorito, é certo, mas o Braga, que também tinha feito uma campanha brilhante, estava determinado a surpreender. A final foi decidida com um único golo e, mais uma vez, Falcão foi o herói ao marcar de cabeça aos 44 minutos após um cruzamento perfeito do compatriota Guarín.
3: Aproxima-se da grande área, drible sobre Paulo César, cruzamento para Falcão, vai ser de cabeça, já está!
4: And Porto have won the UEFA Europa League.
1: Esse gol solitário foi suficiente para garantir o título aos Dragões, selando uma das conquistas mais importantes da história do clube. Com a vitória em Dublin, o Futebol Clube do Porto ergueu o seu segundo troféu da Liga Europa, depois de já ter vencido a competição em 2003, na altura denominada da UEFA, sob o comando de José Mourinho. Esta nova conquista de 2011 reafirmou a posição do clube como uma das grandes potências do futebol europeu. Além disso, Vilas Boas, que tinha conquistado um triplete com a Liga Portuguesa, Taça de Portugal e Liga Europa, tornou-se o treinador mais jovem de sempre a vencer uma competição europeia de clubes, cimentando o seu nome na história. Ao longo da temporada, o Futebol Clube do Porto não se limitou a dominar na Europa. A equipa também brilhou no Campeonato Português, terminando a Primeira Liga de forma invicta, algo raro e impressionante. A equipa conquistou o título nacional com uma larga vantagem sobre os adversários, somando 84 pontos e um ataque avassalador que marcou 73 golos em 30 jogos. Para além do título de campeão nacional, os Dragões conquistaram também a Taça de Portugal, vencendo o Vitória Sport Clube por 6-2 na final e a Supertaça Cândido de Oliveira, selando uma época absolutamente perfeita. A vitória na Liga Europa de 2011 foi a cereja no topo do bolo de uma das temporadas mais dominantes do Futebol Clube do Porto na sua história. André Vilas Boas consolidou o seu nome como um dos treinadores mais promissores da época, enquanto jogadores como Falcão e Hulk se tornaram alvos de grandes clubes europeus, dadas as suas prestações de classe mundial. Esta conquista reforçou a reputação do Futebol Clube do Porto como um clube de excelência na Europa, capaz de competir e vencer ao mais alto nível, não apenas no futebol português, mas também internacionalmente. A campanha de 2010-2011 é até hoje lembrada como uma das mais impressionantes da história do futebol moderno, tanto pela qualidade do futebol apresentado como pela aura de invencibilidade que a equipa transmitiu ao longo de toda a temporada. Alguns anos mais tarde, quis o destino que André Vilas Boas regressasse à sua cadeira de sonho, não no papel de técnico, mas sim como presidente do Futebol Clube do Porto.
4: André Vilas Boas celebrates. But Falcao has been the star for Porto this season.
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2: E seguimos agora nesta emissão com o perfil do jogador.
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1: Joshua Kimmich, nascido a 8 de fevereiro de 1995 em Rottweil, na Alemanha, é um médio defensivo e lateral direito amplamente reconhecido pela sua versatilidade, inteligência tática e habilidades técnicas.

0: Lobo. Kimmich tem sido uma peça-chave no sucesso contínuo do Bayern de Munique e durante a sua passagem pelos bávaros ajudou a equipa a conquistar múltiplos títulos da Bundesliga, Taças da Alemanha e a Liga dos Campeões em 2020. A sua habilidade para ler o jogo, passar com precisão e controlar o ritmo do meio-campo tornaram-no indispensável para o Bayern. Além do sucesso a nível de clubes, Kimmich também é um membro importante da seleção alemã. Fez a sua estreia internacional em 2016 e tem sido um jogador regular em competições internacionais, incluindo o Campeonato da Europa e o Campeonato do Mundo. Nas últimas temporadas, continuou a ser uma das figuras centrais do Bayern de Munique e da seleção da Mannschaft, mantendo o seu status como um dos melhores médios defensivos do futebol europeu. A sua consistência e a capacidade de impactar jogos em várias fases continuam a consolidar a sua reputação como um dos jogadores mais completos da sua geração.
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3: E seguimos agora nesta emissão com mais um craque da Liga Portuguesa.
0: Ricardo Quaresma é uma das figuras mais icónicas do futebol português, conhecido pela sua habilidade técnica e capacidade de improviso em campo. Nascido em Lisboa, a 26 de setembro de 1983, Quaresma começou a sua carreira nas camadas jovens do Sporting, onde rapidamente se destacou pela sua velocidade, dribles desconcertantes e, claro, o uso magistral da sua trivela, um movimento que se tornou a sua marca registada. Em 2001, estreou-se na equipa principal do Sporting, contribuindo para a conquista da Liga e Taça de Portugal em 2002. O talento de Quaresma chamou a atenção do Barcelona, que o contratou em 2003. No entanto, a sua passagem pelo clube catalão não foi bem sucedida. Problemas de adaptação e desentendimentos com o treinador Frank Rijkaard limitaram o seu tempo de jogo. Essa realidade levou ao seu regresso a Portugal, desta vez para o Futebol Clube do Porto, onde viveu alguns dos melhores momentos da sua carreira. Nos Dragões, Quaresma voltou a brilhar, ajudando o clube a conquistar 3 campeonatos nacionais, 2 taças de Portugal e 2 supertaças Cândido de Oliveira entre 2004 e 2008. Foi também no Futebol Clube do Porto que aperfeiçoou o seu estilo de jogo irreverente, tornando-se uma referência no futebol europeu. Em 2008, Quaresma mudou-se para o Inter Milão numa nova transferência que prometia muito, mas que acabou por não corresponder às expectativas. Tal como em Barcelona, a sua estadia em Itália foi marcada pela irregularidade e por dificuldades em manter-se na equipa titular, o que resultou numa saída para o Chelsea, onde teve uma breve passagem. Contudo, foi no Beşiktaş da Turquia que Quaresma encontrou estabilidade. Lá viveu 2 fases distintas, primeiro entre 2010 e 2012 e depois de 2015 e 2019, depois de uma nova passagem pelos Dragões. Na Turquia foi adorado pelos adeptos e conquistou títulos, incluindo 2 campeonatos turcos, além de protagonizar momentos de magia em campo. Na seleção nacional, Quaresma foi parte importante da conquista do Campeonato da Europa de 2016, onde desempenhou um papel crucial, marcando o golo decisivo nos quartos de final contra a Croácia. Ao longo da sua carreira internacional, somou mais de 80 internacionalizações e destacou-se pela sua entrega e capacidade de desequilibrar com a sua técnica individual. Ricardo Quaresma foi ao longo da carreira um jogador que dividiu opiniões, mas não há dúvida que deixou uma marca profunda no futebol português e mundial, graças ao seu talento único e à capacidade de criar momentos de pura magia.
4: Desde muito novo, de miúdo, que eu tinha um problema que me metia muito os pés por dentro. E na altura tinha que ter dinheiro para andar nos médicos para me tratar. E esse dinheiro não havia. Então fui-me habituando, chutava sempre na bola, sempre com a parte fora do pé.
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3: E agora seguimos com os craques mundiais neste produto 100% palavra.
0: Marco Van Basten é considerado um dos maiores avançados da história do futebol mundial, tanto pelo seu talento técnico como pela sua capacidade de marcar golos decisivos em momentos cruciais. Nascido a 31 de outubro de 1964, em Utrecht, nos Países Baixos, desde cedo demonstrou um talento inato para o futebol, seguindo os passos do pai, Joop Van Basten, que também jogara profissionalmente. O jovem Marco começou a jogar no clube local, o Utrecht, mas rapidamente atraiu a atenção do Ajax, um dos gigantes do futebol neerlandês, onde ingressou aos 16 anos. Foi no Ajax que Van Basten começou a destacar-se no cenário do futebol internacional. Fez a sua estreia na equipa principal em 1982, substituindo ninguém menos que o Johan Cruyff, uma das maiores lendas do clube. A transição não poderia ter sido melhor. Van Basten não só mostrou que estava à altura do desafio, como rapidamente se tornou o novo talismã da equipa. Na sua primeira temporada completa, em 1983-84, conquistou a sua primeira bota de ouro como o melhor marcador da Eredivisie com 28 golos, um feito que repetiria várias vezes. A sua capacidade de finalização era extraordinária,

combinando técnica refinada, inteligência tática e uma incrível habilidade acrobática que lhe permitia marcar golos de todos os ângulos e em todas as circunstâncias. Pelo Ajax, Van Basten conquistou 3 campeonatos neerlandeses, 3 taças dos Países Baixos e em 1987 a Taça das Taças, onde marcou o único golo na final contra o Lokomotiv Leipzig em Atenas. A sua carreira nos Países Baixos terminou com um impressionante registro de 128 golos em 133 jogos pelo clube de Amsterdão. Em 1987, Van Basten transferiu-se para o AC Milan, um dos maiores clubes da Europa, que já contava com outros dois dos maiores talentos neerlandeses, Ruud Gullit e Frank Rijkaard. Sob o comando do lendário treinador Arrigo Sacchi, o Milan formou uma das melhores equipas de todos os tempos, com Van Basten como o principal goleador. A sua chegada ao futebol italiano foi inicialmente marcada por dificuldades devido a uma grave lesão no tornozelo, mas após a recuperação, Van Basten mostrou porque era considerado um dos melhores da sua geração. Nos anos seguintes, ajudou o Milan a conquistar 2 títulos da Taça dos Campeões Europeus, em 1989 e 1990, além de 4 campeonatos italianos. Na final de 1989, Van Basten marcou 2 golos na vitória por 4-0 sobre o Steaua Bucareste, numa das exibições mais dominantes de uma equipa na história do futebol europeu. O avançado continuava a impressionar com a sua técnica, visão de jogo e, claro, com a sua capacidade de concretização. Um dos momentos mais memoráveis da sua carreira aconteceu ao serviço da seleção neerlandesa no Campeonato Europeu de 1988, na Alemanha. Van Basten foi o herói da competição, terminando como melhor marcador com 5 golos, incluindo o golo decisivo na final contra a União Soviética, um remate de primeira quase sem ângulo que é considerado um dos melhores golos da história das grandes competições. A sua exibição nesse torneio valeu-lhe a primeira das suas 3 bolas de ouro em 1988, 89 e 1992, reafirmando o seu estatuto como o melhor jogador do mundo naquela época. Infelizmente, a carreira de Van Basten foi encurtada devido a sucessivas lesões no tornozelo, culminando na sua reforma precoce aos 30 anos em 1995. O último jogo oficial aconteceu na final da Liga dos Campeões de 1993, onde o Milan foi derrotado pelo Marselha. Apesar das tentativas de recuperação, as lesões impediram de continuar a jogar ao mais alto nível, encerrando a carreira de um dos maiores talentos que o futebol já viu. Apesar de um percurso abreviado, Marco Van Basten deixou uma marca indelével no futebol mundial. A sua combinação de elegância, poder e precisão fizeram dele uma verdadeira gazela nos relvados. Tanto no Ajax como no Milan, Van Basten construiu um legado que perdura até hoje e os seus feitos pela seleção dos Países Baixos consolidaram o seu lugar na história. Mais tarde, após encerrar a carreira como jogador, ainda teve passagens como treinador, incluindo a seleção neerlandesa, mas será sempre lembrado pelos seus feitos dentro das quatro linhas.

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1: A história do futebol europeu está repleta de equipas que brilharam intensamente, mas que hoje enfrentam dificuldades para recuperar a antiga glória. São os gigantes adormecidos, para ouvir aqui na primeira Rádio Desporto, todos os dias também com o Hugo Taveira.
2: O Aston Villa Football Club é um dos clubes mais antigos e tradicionais da Inglaterra, com uma rica história de conquistas nacionais e internacionais. Fundado em 1874, o clube sediado em Birmingham tornou-se um dos criadores da Football League em 1888 e posteriormente da Premier League em 1992. Os Villans, como são carinhosamente chamados, sempre se destacaram no futebol inglês, especialmente no final do século XIX e início do século XX, período em que o clube conquistou a maioria dos seus títulos domésticos. No entanto, o maior destaque na história do Aston Villa vem das suas conquistas europeias, que colocaram o clube no mapa internacional. O auge dessa trajetória ocorreu na temporada de 1981-82, quando o Aston Villa conquistou a Taça dos Clubes Campeões Europeus, a atual Liga dos Campeões. Sob o comando do técnico Tony Barton, o clube surpreendeu ao derrotar o gigante alemão Bayern de Munique por 1-0 na final disputada em Roterdão, com um golo de Peter Witt. O histórico desempenho do jovem guarda-redes Nigel Spink, que entrou em campo logo no início devido a uma lesão do titular, foi crucial para a vitória histórica. Esta conquista colocou o Aston Villa no seleto grupo de clubes ingleses campeões europeus. No ano seguinte, o clube venceu ainda a Supertaça Europeia ao derrotar o Barcelona em 1983. Nessa disputa em dois jogos, o Aston Villa perdeu a primeira partida por 1-0 em Camp Nou, mas conseguiu uma vitória por 3-0 em Villa Park, assegurando o título no agregado de 3-1. Essas conquistas marcaram o ponto mais alto da história internacional do emblema. Além dos títulos europeus, o Aston Villa tem uma longa tradição de sucesso em competições domésticas, tendo vencido a primeira divisão, agora chamada Premier League, por 7 vezes, e conquistando a FA Cup em outras 7 ocasiões, sendo a mais recente em 1957. Esses títulos fazem do Villa um dos clubes mais laureados da Inglaterra, e o Villa Park, o seu estádio desde 1897, é uma das arenas mais emblemáticas do futebol britânico. O clube passou por altos e baixos nas últimas décadas, incluindo despromoções e retornos à elite do futebol inglês, mas a história e as glórias do Aston Villa, especialmente na Europa, onde está de regresso à Liga dos Campeões, permanecem como momentos icónicos na rica trajetória do emblema.
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1: O futebol está repleto de grandes feitos históricos, onde clubes e seleções superaram todas as expectativas para marcar eras inesquecíveis. É o momento de mais um grande feito histórico aqui na Primeira Rádio Desporto.
2: A conquista da Taça dos Clubes Campeões Europeus de 1961-62 pelo Benfica consolidou o clube português como uma das grandes potências do futebol europeu. Naquele ano, os encarnados, liderados por Pelle Gutmann, repetiram o feito histórico da temporada anterior, em que também haviam vencido a competição. Este bicampeonato, alcançado numa era em que o Real Madrid dominava o futebol continental, foi o marco que imortalizou o Benfica no cenário mundial. O caminho para a glória começou com uma equipa sólida e talentosa, composta por jogadores como José Águas, Mário Coluna, Germano, Cavani e um jovem prodígio chamado Eusébio, que emergia como uma das maiores promessas do futebol mundial. O Benfica entrou na competição como campeão europeu e defendeu o título com autoridade. Nas eliminatórias de prestígio, como a Áustria de Viena, o Nuremberg e o Tottenham, este último nas meias finais, com uma vitória total de 4-3 no agregado. O momento culminante da temporada chegou a 2 de maio de 1962, na final contra o poderoso Real Madrid, que já havia conquistado 5 títulos europeus consecutivos entre 56 e 60. O jogo disputado no Estádio Olímpico de Amsterdão reuniu 2 das melhores equipas da época e prometia um espetáculo memorável, o que de facto aconteceu. O Real Madrid contava com a sua estrela máxima, Alfredo Di Stéfano, além de Ferenc Puskás, ambos figuras lendárias do futebol. Puskás, em particular, demonstrou toda a sua qualidade ao marcar 3 golos na final. No entanto, a resposta do Benfica foi incrível. Mesmo começando a perder por 2-0, o clube português não se deixou abater e, com uma exibição cheia de coragem, conseguiu equilibrar o jogo rapidamente. José Águas e Cavani marcaram para o Benfica, igualando o marcador a 2, com Puskás a voltar a colocar o Real Madrid em vantagem, mas com o Benfica ainda a ter mais para dar. Aos 34 minutos, Mário Coluna empatou empatou novamente, deixando o resultado em 3-3 ao intervalo. Na segunda parte, brilhou a estrela de Eusébio, que aos 20 anos mostrou ao mundo a razão pela qual seria uma das maiores figuras da história do futebol. Eusébio marcou 2 golos em apenas 5 minutos, um de penalti e outro com um remate poderoso, completando a reviravolta e selando a vitória por 5-3. O jovem avançado era oficialmente uma nova estrela no firmamento do futebol, enquanto o Benfica se coroava pela segunda vez consecutiva campeão europeu. Este título, além de consolidar o prestígio internacional do clube, marcou o início de uma nova era para o futebol português, colocando o país no mapa das grandes competições. Eusébio, que mais tarde ganharia a Bola de Ouro e seria o melhor marcador do Mundial de 1966, começou ali a sua jornada para a imortalidade no desporto. Para o Benfica, esta foi a confirmação de que a equipa de Gutmann era capaz de competir com os gigantes do futebol mundial numa época em que o Real Madrid era visto como quase imbatível. A vitória na final de 1962 também reforçou o legado de Béla Gutmann, o mítico treinador que, após conquistar o bicampeonato europeu, proferiu a famosa maldição que, supostamente, impediria o Benfica de vencer outra taça dos campeões europeus nos 100 anos seguintes. Até hoje, o Benfica chegou a mais de 5 finais da competição, mas nunca voltou a erguer o troféu, alimentando o mito em torno das palavras de Gutmann. No total, a campanha europeia de 1961-62 do Benfica foi um exemplo de resiliência, talento e ambição. Os encarnados tornaram-se apenas a segunda equipa na história a conquistar o bicampeonato europeu, com Eusébio a emergir como a sua grande figura. O feito permanece como um dos maiores da história do clube, eternizando o Benfica entre as lendas do futebol mundial.
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1: E está agora na hora de trazer o perfil de mais um jogador à Golo FM.
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2: Bruno Fernandes, nascido a 8 de setembro de 1994 na Maia, é um médio ofensivo conhecido pela sua visão de jogo, capacidade de passe e precisão nos remates. Iniciou a sua carreira profissional no Boa Vista e rapidamente se destacou no futebol português. Em 2012, ainda nas camadas jovens, transferiu-se para o Novara, da Série B italiana, onde continuou a demonstrar o seu talento. A sua performance chamou a atenção de clubes maiores e em 2016 Bruno Fernandes assinou pela Udinese. No entanto, foi no Sporting, onde chegou em 2017, que se tornou uma estrela internacional. Na temporada de 2018-2019 foi o melhor marcador da Liga Portuguesa e ajudou o Sporting a conquistar a Taça de Portugal. Em janeiro de 2020, Bruno Fernandes viria a transferir-se para o Manchester United, onde no clube inglês rapidamente se estabeleceu como um dos jogadores-chave, contribuindo com golos e assistências cruciais e ajudando a equipa a alcançar a final da Liga Europa em 2021. A sua capacidade de influenciar o jogo e a sua versatilidade no meio-campo foram amplamente reconhecidas, tornando-o um dos melhores médios ofensivos da Premier League. Além do sucesso a nível de clubes, Bruno Fernandes também é uma peça fundamental na seleção portuguesa. Fez a sua estreia internacional em 2017 e tem sido uma presença constante, contribuindo para a equipa em competições importantes, incluindo o Campeonato de Europa e a Liga das Nações. Nesta altura, continua a ser um jogador influente no Manchester United e na seleção, solidificando a sua reputação como um dos melhores médios da sua geração.
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1: E está agora na hora de trazer mais um craque da Liga Portuguesa, aqui à Golo FM.
2: Givanildo Vieira de Sousa, mais conhecido como Hulk, é um dos grandes nomes do futebol brasileiro. Com uma carreira que se destaca pela sua força física, habilidade e precisão nos remates, Hulk teve passagens memoráveis por clubes como o Futebol Clube do Porto, Zenit de São Petersburgo e, claro, também pela seleção brasileira. Hulk começou a sua carreira no Brasil, mas foi no futebol asiático que deu os primeiros passos em termos internacionais, quando foi contratado pelo Kawasaki Frontale do Japão. Depois de passar por empréstimos no Consadole Sapporo e no Tokyo Verdy, onde chamou a atenção pelos muitos golos marcados, Hulk começou a ganhar notoriedade e atraiu o interesse de clubes europeus. Em 2008, chegou a Portugal para representar o Futebol Clube do Porto, clube onde viveria uma das fases mais marcantes da sua carreira. Na sua primeira temporada, em 2008-2009, já mostrou o seu valor, contribuindo com 8 golos no campeonato e ajudando o Porto a conquistar o título da Primeira Liga. Rapidamente se tornou uma peça fundamental na equipa portista, destacando-se pela sua força, velocidade e capacidade de finalização. O auge da passagem de Hulk pelo Futebol Clube do Porto ocorreu na temporada de 2010-2011, quando o clube, comandado por André Villas-Boas, venceu a Liga Europa e dominou o cenário nacional, conquistando o Campeonato Português de forma invicta. O que foi crucial para essa campanha, terminando como o melhor marcador do campeonato com 23 golos e contribuindo também nas competições europeias. Ao todo, durante as 4 temporadas que passou no Dragão, o jogador brasileiro ajudou o clube a conquistar 4 títulos da Primeira Liga, 3 Taças de Portugal, 3 Supertaças Cândido de Oliveira e a já mencionada Liga Europa. O seu poderio físico transformou-o num dos jogadores mais temidos e admirados da Liga Portuguesa. A sua presença em campo era avassaladora e a sua capacidade de jogar tanto como extremo como avançado deu uma versatilidade tática ao Porto. Durante o tempo que passou em Portugal, Hulk marcou centenas de golos em competições domésticas e internacionais, consolidando-se como um dos melhores estrangeiros que já passaram pelo clube. Em 2012, após o sucesso em Portugal, o atleta foi vendido ao Zenit de São Petersburgo, da Rússia, por um valor recorde na altura. A transferência, avaliada em cerca de 60 milhões de euros, foi uma das maiores da história do futebol português. No Zenit, Hulk continuou a brilhar, ajudando a equipa russa a conquistar o campeonato da Premier League do país e diversas outras taças nacionais. No entanto, mesmo com o sucesso na Rússia, o impacto que teve no Futebol Clube do Porto será sempre lembrado como um dos pontos mais altos da sua carreira. Hulk também teve uma carreira internacional de sucesso, já que foi convocado regularmente para a seleção brasileira, tendo disputado torneios importantes como o Campeonato do Mundo de 2014, realizado no próprio país, e os Jogos Olímpicos de Londres em 2012, onde conquistou a medalha de prata. Embora tenha enfrentado algumas críticas ao longo do tempo na seleção, principalmente pelo seu estilo de jogo físico, Hulk contribuiu com momentos importantes e jogou ao lado de grandes estrelas como Neymar e Oscar. Depois de deixar o Zenit, aventurou-se no futebol chinês, defendendo o Shanghai Sipg, onde continuou a exibir a sua potência e talento, conquistando títulos nacionais. Em 2021, regressou ao Brasil para jogar pelo Atlético Mineiro, onde rapidamente se tornou uma das referências da equipa, ajudando o clube a conquistar o Brasileirão e a Copa do Brasil, somando assim mais alguns títulos para a sua já vitoriosa carreira. Em resumo, o que deixou uma marca indelével no futebol mundial, especialmente em Portugal, onde se tornou um ídolo do futebol do Porto. A sua força, habilidade e capacidade de decisão transformaram-no numa das figuras mais icónicas a vestir a camisola azul e branca, sendo sempre lembrado no clube como legado do incrível Hulk.
4: Me preocupo muito chegar pela porta da frente e sair pela porta da frente. Sair valorizado, sair respeitado, então isso não tem preço. Então procuro estar com a cabeça boa para jogar. E graças a Deus, quando eu cheguei, eu saí pela porta da frente. Quando eu tiro a camisa que faço a pose do Hulk, assim, a galera vai à loucura, então foi especial.
1: Olhamos agora nesta emissão para os craques mundiais. Apesar da sua ausência no campo, o legado destes jogadores continua a inspirar novas gerações que procuram também alcançar a mesma grandeza. É para ouvir também aqui na Primeira Rádio Desporto os craques mundiais com o Hugo Taveira.
2: Frank Lampard, nascido a 20 de junho de 1978, é amplamente reconhecido como um dos maiores médios da história do futebol inglês e uma lenda do Chelsea. Criado numa família com forte herança futebolística, Lampard começou a sua carreira no West Ham United, o clube onde o seu pai havia jogado. Subiu às camadas principais do West Ham em 1995 e rapidamente se destacou pelas suas habilidades no meio-campo, marcando golos importantes e mostrando uma capacidade técnica notável. No entanto, foi a sua transferência para o Chelsea em 2001 que transformou a sua carreira. Lampard custou cerca de 11 milhões de libras ao clube londrino e rapidamente se tornou um pilar no meio-campo dos Blues. Durante a sua passagem pelo Chelsea, que durou até 2014, Lampard conquistou uma série impressionante de títulos, incluindo 3 Premier Leagues em 2004, 2005, 2005, 2006 e 2009, 2010, 4 FA Cups, 2 Taças da Liga e, claro, a tão sonhada Liga dos Campeões em 2012. Uma das marcas mais impressionantes de Lampard é a sua capacidade de marcar golos. Não foi apenas um jogador-chave na criação de jogadas, mas também se destacou pela sua impressionante veia goleadora. Lampard terminou a sua carreira no Chelsea como o maior goleador da história do clube, com 211 golos em 648 jogos, algo notável para um médio. Conhecido pela sua precisão nos remates de longa distância, especialmente com o pé direito, tornou-se conhecido pelos seus golos em momentos cruciais, além da sua consistência nas bolas paradas. A sua temporada de 2009-2010 foi particularmente impressionante, quando Lampard marcou 27 golos em todas as competições e ajudou o Chelsea a vencer a Premier League e a FA Cup, fazendo história com um double. A sua combinação de talento ofensivo, ética de trabalho incansável e inteligência tática fez dele um dos melhores jogadores da da sua geração. Além do sucesso a nível de clube, Lampard teve uma carreira internacional notável, representando a seleção inglesa em diversas competições, incluindo 3 campeonatos do mundo e 2 campeonatos de Europa. Embora a Inglaterra não tenha alcançado o sucesso esperado durante essas competições, Lampard foi sempre um dos pilares da equipa e é amplamente respeitado pelos seus 106 jogos pela seleção. Após deixar o Chelsea em 2014, teve uma curta passagem pelo Manchester City, antes de terminar a sua carreira nos New York City, da MLS, onde jogou até 2016. Após a sua retirada dos relvados, o ex-atleta rapidamente se lançou na carreira de treinador e em 2018 assumiu o comando do Derby County, onde teve uma boa temporada na segunda divisão inglesa, levando o clube à final do play-off de promoção. No ano seguinte, Lampard assumiu o cargo de treinador do Chelsea, voltando ao clube onde teve os seus maiores sucessos como jogador. Durante a sua passagem por Stamford Bridge, focou-se em dar oportunidades a jovens jogadores da academia e conseguiu uma qualificação para a Liga dos Campeões na sua primeira temporada. Contudo, foi demitido em janeiro de 2021 após uma série de maus resultados e por aí prosseguiu a sua carreira como técnico por outras paragens.
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1: Muitos clubes que já foram gigantes na Europa agora encontram-se longe dos holofotes, adormecidos após décadas de domínio. É para ouvir também aqui na primeira Rádio Desporto, neste produto 100% palavra, gigantes adormecidos todos os dias com o Hugo Taveira.
2: O Notts County, fundado em 1862 em Nottingham, na Inglaterra, é amplamente reconhecido como o clube de futebol profissional mais antigo do mundo. A sua longevidade e o seu papel pioneiro fazem do Notts County uma verdadeira relíquia do desporto, com uma história cheia de curiosidades e momentos marcantes. Este clube foi uma das 12 equipas fundadoras da Football League em 1888, uma competição que ajudou a moldar o futebol inglês e internacional, e até hoje os seus adeptos orgulham-se do contributo histórico que o clube deu ao desporto. O Notts County joga no estádio Meadow Lane, localizado junto ao rio Trent, que é um dos mais antigos recintos da Inglaterra, com capacidade para cerca de 19 mil pessoas. O estádio é conhecido pela proximidade ao City Ground, casa do rival Nottingham Forest, com quem o Notts County mantém uma rivalidade amigável e peculiar. O derby de Nottingham, embora atualmente menos frequente devido às diferentes divisões em que as equipas jogam, permanece especial para os adeptos de ambas as equipas. Em várias ocasiões, os adeptos dos dois clubes têm até partilhado o mesmo estádio, fortalecendo uma relação única que raramente se vê em rivalidades locais. Uma das curiosidades mais marcantes sobre o Notts County é a sua ligação com a Juventus. Nos primórdios do clube italiano, em 1903, a equipa de Turim adotou as cores preto e branco do Notts como homenagem. Um jogador inglês que tinha um amigo no clube italiano enviou equipamentos listrados à Juventus, criando um elo que permanece até hoje. Em 2011, quando a Juve inaugurou o seu novo estádio, o Notts County foi convidado para o jogo especial contra a equipe italiana, simbolizando essa ligação histórica e rara entre clubes de países diferentes. Ao longo da sua história, o emblema experienciou altos e baixos, oscilando entre divisões e atravessando várias crises financeiras. Em 1894, o Notts County alcançou um dos seus maiores feitos ao vencer a FA Cup, derrotando o Bolton Wanderers por 4-1 e tornando-se a primeira equipa fora da primeira divisão a conquistar a famosa taça. No entanto, as décadas seguintes foram desafiantes, com o clube a descer às divisões inferiores, onde permaneceu por grande parte da sua existência. Em 2019, o Notts County enfrentou um dos momentos mais difíceis da sua história ao ser despromovido da Football League para a National League, já não profissional, o quinto escalão do futebol inglês pela primeira vez em 157 anos. No entanto, mesmo nos tempos mais sombrios, a lealdade dos seus adeptos manteve-se firme e ajudou a equipa a regressar a esse mesmo futebol profissional, ocupando atualmente um lugar na League 2, a quarta divisão do futebol inglês. Conhecidos pela sua dedicação, os adeptos do Notts County continuaram a apoiar o clube em massa, orgulhosos do seu estatuto de pioneiros do futebol e determinados em devolvê-lo às grandes conquistas. A paixão pelo Notts County transcende as suas vitórias e derrotas, com a sua base de adeptos a valorizar o peso histórico e o papel único do clube no futebol mundial. Hoje o Notts County continua a lutar para voltar ao topo, mas permanece, antes de tudo, uma verdadeira instituição do futebol.
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1: Sem dúvida que certos feitos tornaram-se lendários pela sua dramatização, como golos no último minuto que garantiram troféus e escreveram a história do futebol com tinta de ouro. 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
2: Entre 1965 e 1973, o Ajax de Amsterdão emergiu como uma das maiores equipas da história do futebol mundial. Sob a liderança de Rinus Michels, o clube holandês não só dominou a cena europeia, como revolucionou a forma como o desporto era jogado, introduzindo o conceito de futebol total. Esta era gloriosa culminou em 3 títulos consecutivos da Taça dos Clubes Campeões Europeus e estabeleceu uma nova forma de encarar o jogo, onde a fluidez e a troca constante de posições transformaram o Ajax numa equipa imbatível. O renascimento da equipa de Amsterdão começou em 1965, quando Michels, um ex-jogador do clube, assumiu o cargo de treinador. Na altura, o Ajax estava longe de ser uma potência europeia, que se tornaria, mas Michels, com uma abordagem inovadora e uma visão clara, começou a moldar uma equipa que viria a ser a mais temida do continente. O futebol total, defendido por Michels, consistia na ideia de que todos os jogadores em campo, independentemente da posição, tinham a capacidade de atacar e defender. Esta abordagem exigia não só um alto nível de competência técnica, mas também uma inteligência tática acima da média. Foi nesse sistema que o Ajax floresceu. O grande maestro dessa transformação foi Johan Cruyff, considerado o maior jogador da história do futebol neerlandês e um dos mais influentes de sempre. Cruyff, que começou a sua carreira no Ajax, personificava o espírito do futebol total com a sua versatilidade, inteligência e criatividade sem igual. Sob a orientação de Michels, Cruyff tornou-se o líder indiscutível de uma geração de talentos como Ruud Krol, Johan Neeskens e Piet Keizer, todos eles peças-chave da engrenagem perfeita que o Ajax se tornara. O sucesso começou a chegar no final da década de 1960. A equipa venceu vários campeonatos neerlandeses e em 1969 chegou à final da Taça dos Campeões Europeus, onde foi derrotada pelo AC Milan. Contudo, essa derrota apenas serviu para fortalecer o grupo. Nos anos seguintes, o Ajax consolidou-se como uma força dominante na Europa, conquistando 3 Taças dos Campeões consecutivas em 1971, 72 e 73, um feito que apenas um punhado de equipas conseguiria igualar. Este período marcou o auge da filosofia de Michels, que deixou a sua marca no futebol mundial. Em 1971, sob o comando do técnico, o Ajax conquistou a sua primeira Taça dos Campeões ao derrotar o Panathinaikos por 2-0 na final, realizada em Wembley. Esse título foi o prenúncio de uma era dourada e no ano seguinte, já sob o comando de Stefan Kovacs, o clube manteve a sua hegemonia. A final de 72, frente ao Inter de Milão, foi um exemplo perfeito do futebol total em ação. O Ajax dominou o jogo com uma exibição de superioridade tática e técnica, vencendo por 2-0, com 2 golos de Johan Cruyff. O ano de 1972 foi particularmente especial para a equipa neerlandesa. Além do bicampeonato europeu, a equipa conquistou a tríplice coroa, vencendo também o campeonato neerlandês e a Taça dos Países Baixos. Foi nesse ano que a equipa se consolidou como a melhor do mundo, conquistando ainda o Mundial de Clubes ao derrotar o Independiente da Argentina. Em 1973, o Ajax completaria o seu tricampeonato europeu ao bater a Juventus por 1-0 na final com o golo de Johnny Rep. Esta geração não apenas venceu, mas mudou a forma como o futebol era entendido. O futebol total tornava as posições rígidas obsoletas, promovendo um jogo fluido com qualquer jogador a poder ocupar qualquer espaço em campo. Além disso, a filosofia de Michels, aprimorada por Kovacs, inspiraria de gerações de treinadores e jogadores, deixando um legado que seria replicado por clubes como o Barcelona e a seleção neerlandesa na década seguinte. O impacto de Johan Cruyff como jogador e mais tarde como técnico viria a solidificar ainda mais este legado, particularmente no Barcelona, onde implementou o mesmo modelo de jogo. Embora a equipa de 1973 tenha marcado o fim desta era dourada, com a saída de Cruyff para o Barcelona e a saída de outros pilares, o impacto do Ajax de 65 a 73 continua a ser sentido no futebol moderno. Esta equipa não foi só vencedora, mas transformadora, deixando um legado imortal que transcende o tempo. O Ajax de 65 a 73 será sempre recordado como o epítome do futebol total e como uma das maiores equipas que o Desporto Rei já viu.
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1: Vamos lá olhar agora para o perfil de mais um jogador aqui na primeira Rádio Desporto.
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2: Jonathan David, nascido a 14 de janeiro de 2000 em Brooklyn, Nova York, é um avançado internacional canadiano que atualmente joga pelo Lille na Liga Francesa. Com uma grande capacidade de finalização e mobilidade, David tem-se afirmado como uma das grandes promessas do futebol europeu. Começou a sua carreira profissional no Gent, da Bélgica, em 2018, onde rapidamente chamou a atenção devido à sua impressionante capacidade goleadora. Em 2020, o Lille adquiriu o avançado por uma quantia recorde no clube e David desempenhou um papel crucial na conquista do título da Liga na temporada de 2020-2021. A nível internacional, decidiu representar a seleção do Canadá porque foi para esse país que os seus pais haitianos se mudaram quando ainda era criança. Tendo a possibilidade de representar o Haiti e os Estados Unidos, David preferiu vestir a camisola da nação onde se desenvolveu pessoalmente e onde cresceu no futebol.
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1: Vamos lá olhar agora para mais um craque da Liga Portuguesa, aqui na primeira Rádio Desporto.
2: Luizão, ex-defesa central brasileiro, é uma lenda do Benfica, com grande destaque pela sua passagem na Liga Portuguesa, onde se tornou um dos jogadores mais icónicos da história do clube. Ao longo de uma carreira marcada por consistência, liderança e inúmeras conquistas, Luizão acumulou mais de 500 jogos com a camisola do Clube Lisboeta, sendo um dos maiores capitães da história do futebol português. Nascido em Amparo, São Paulo, iniciou a sua trajetória no Juventude, clube da sua cidade natal. O seu talento defensivo rapidamente chamou a atenção de clubes maiores, levando-o a transferir-se para o Cruzeiro de Belo Horizonte em 2001, onde ganhou maior notoriedade no futebol brasileiro. As suas exibições na Raposa, especialmente na Copa Libertadores, chamaram a atenção de clubes europeus e foi o Benfica que o contratou em 2003. Ao chegar às Águias nesse mesmo ano, Luizão encontrou um clube sedento de conquistas após um período de domínio dos seus rivais. Desde o início, o brasileiro destacou-se pelo seu físico imponente, com 1,92m, e pelo seu forte sentido de posicionamento. A sua adaptação ao futebol europeu foi rápida e na temporada de 2004-2005, sob o comando de Giovanni Trapattoni, ajudou o Benfica a conquistar o tão desejado título de campeão nacional, quebrando um jejum de 11 anos sem conquistar o campeonato. Com o passar dos anos, Luizão foi se tornando pilar da defesa benfiquista e uma referência no balneário. A sua liderança natural e capacidade de leitura de jogo fizeram dele o capitão de equipa durante várias épocas e a sua longevidade no clube é notável. Entre 2003 e 2018, Luizão venceu 6 campeonatos nacionais, 3 taças de Portugal e foi crucial na revalorização do Benfica no futebol europeu. Foi também uma peça importante nas campanhas europeias do Benfica, tendo ajudado o clube a chegar a 2 finais da Liga Europa, em 2013 e 2014, ambas perdidas de forma dramática para Chelsea e Sevilha, respectivamente. Embora os títulos internacionais não tenham vindo, a sua liderança nestas campanhas reforçou o seu estatuto de lenda no clube. Paralelamente, Luizão foi um jogador frequentemente convocado para a seleção brasileira, tendo representado o Brasil em várias competições importantes. O ponto alto da sua carreira internacional foi a conquista da Copa América em 2004 e da Taça das Confederações em 2005 e 2009, destacando-se sempre pelo seu papel defensivo sólido e pela sua capacidade de liderança dentro de campo. A longevidade de Luizão no Benfica é um dos seus traços mais marcantes. Jogou durante 15 temporadas pelo clube, acumulando 538 jogos oficiais. Este número coloca-o entre os jogadores com mais partidas na história do Benfica e a sua regularidade foi fundamental para o domínio doméstico da equipa na década de 2010. Durante este período, o Benfica reconquistou a sua hegemonia no futebol português, com Luizão como a sua principal referência defensiva e de liderança. Além das conquistas nacionais, foi homenageado inúmeras vezes pelo Benfica e pelos seus adeptos, sendo reconhecido pelo seu compromisso, profissionalismo e amor à camisola. A sua figura imponente e o respeito que impunha dentro e fora de campo valeram-lhe o apelido de girafa, mas também o carinho eterno da sua massa associativa benfiquista. Luizão anunciou a sua retirada do futebol profissional em 2018, aos 37 anos, encerrando uma carreira de sucesso marcada pela sua lealdade ao Benfica e pelos seus feitos dentro de campo. Após a retirada, manteve-se ligado ao clube, assumindo funções diretivas e mantendo o seu contributo para o crescimento e evolução do Benfica fora das quatro linhas. O legado de Luizão é inquestionável. Como um dos capitães mais icónicos da história do clube, foi fundamental no renascimento do Benfica como uma força dominante em Portugal e deixou uma marca indelével no futebol europeu. A sua longevidade, profissionalismo e liderança fazem dele uma referência não só para os adeptos dos encarnados, mas também para o futebol mundial.
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1: Está na altura dos craques mundiais. Muitos destes ícones do futebol mantêm-se ligados ao desporto, seja como comentadores, treinadores ou embaixadores de clubes e marcas. Outros, inclusive, já não estão entre nós. Mas fazemos questão de os recordar aqui na primeira rádio de desporto.
2: Paolo Maldini, nascido a 26 de junho de 1968, é amplamente considerado um dos maiores jogadores de futebol de todos os tempos. A sua carreira foi inteiramente dedicada ao AC Milan, onde jogou durante 25 anos, tornando-se um ícone de longevidade e consistência. Filho de Cesare Maldini, uma lenda do futebol italiano, Paolo fez a sua estreia no AC Milan em 1985, com apenas 16 anos. Rapidamente se destacou pela sua maturidade e habilidade técnica, jogando inicialmente como lateral direito antes de se afirmar como lateral esquerdo, a posição pela qual ficaria famoso. Desde cedo, Maldini demonstrou uma grande capacidade defensiva, combinando velocidade, inteligência tática e uma leitura de jogo extraordinária. Durante as décadas de 1980 e 90, Maldini foi peça fundamental em algumas das equipas mais dominantes da história do futebol. Sob o comando de treinadores como Arrigo Sacchi e Fabio Capello, Maldini integrou uma defesa lendária ao lado de jogadores como Franco Baresi, Alessandro Costacurta e Mauro Tassotti. A solidez defensiva deste quarteto ajudou o Milan a conquistar inúmeros títulos, incluindo 7 da Série A e 5 Ligas dos Campeões. Entre 1988 e 1994, o Milan dominou o futebol europeu e Maldini foi um dos líderes dessa hegemonia. Na segunda metade da sua carreira, fez uma transição gradual para a posição de defesa central, onde continuou a exibir o mesmo nível de excelência. Mesmo com a idade avançada, manteve-se como uma das grandes figuras do futebol mundial, ele que já era conhecido pela sua incrível capacidade de manter a forma física, o que lhe permitiu jogar até aos 41 anos de idade. Apesar do sucesso a nível de clubes, a carreira internacional de Maldini não foi tão frutífera em termos de títulos. Representou a seleção italiana em 126 partidas, disputando 4 campeonatos do mundo e 3 campeonatos da Europa. Esteve perto de levantar troféus em várias ocasiões, destacando-se as finais perdidas no Mundial de 1994 e no Euro 2000. Mesmo sem um título internacional, Maldini foi sempre um líder exemplar na defesa da Itália, sendo o capitão durante muitos anos. Retirou-se em 2009, depois de uma carreira extraordinária, na qual somou mais de 1000 partidas como profissional, a maioria no Milan. A sua camisola número 3 foi retirada em sua homenagem, como reconhecimento pelo contributo incomparável ao clube. É visto como um dos jogadores mais leais da história, tendo rejeitado várias ofertas milionárias para continuar a representar os rossoneri ao longo da carreira. Maldini ficou também conhecido pelo seu comportamento ético e pela sua liderança silenciosa, sendo respeitado por colegas e adversários. Em 2018, regressou ao Milan para integrar a estrutura diretiva do clube, ajudando a orientar uma nova geração de jogadores. Com uma carreira repleta de conquistas, Paolo Maldini é sinónimo de dedicação, lealdade e excelência, com poucos jogadores a marcarem tanto a história de um único clube como ele fez no AC Milan. O seu nome será eternamente ligado ao sucesso dos rossoneri e ao legado do futebol mundial.
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1: O defesa mete e o espanhol Fabio César Xabna Carvalheira é mais um reforço do hóquei em patins do Futebol Clube Porto para 2026-2027, com um contrato válido por 3 temporadas, informaram os campeões europeus em título. No hóquista de 30 anos, Xabna assinou pelos Dragões Xabna após 6 épocas consecutivas no Lítio, embora já tivesse anteriormente jogado na equipa do Corunha entre 2012 e 2013, Xabna 2017-2018, seguindo então por 2 temporadas para Ebno Reus. O Futebol Clube Porto será apenas o terceiro clube na carreira de Xabna Carvalheira, que conta com 34 internacionalizações pela seleção de Espanha. O Futebol Clube Porto entra na época como campeão europeu, em título, ao vencer na final, em maio. O Barcelona, sem êxito, nas provas internas, com o Benfica, a vencer o campeonato, e a Elite Cup, e o Sporting, na Supertaça e na Taça de Portugal. Ainda pelo hóquei em patins, mas pela vertente feminina, Portugal ficou inserido no grupo A do Mundial Feminino de Hóquei em Patins, juntamente com Espanha, Itália e Andorra. Já no grupo B, temos Chile, França, Angola, na Argentina, na prova que se realiza em Assunção, no Paraguai, entre os dias 12 e 18 de outubro. Qualificam-se para nos quartos de final os 3 primeiros de cada grupo, aos quais se juntam os vencedores dos grupos C e D da Intercontinental Cup. Em cabana séniores femininos, no grupo A, tem cabana escalado na Espanha, na Argentina, na Chile, cabana França e Suíça, enquanto que o grupo B terá na Portugal, Itália, Colômbia, Índia, Brasil e México. Nos sub-19 masculinos, na Espanha, na Argentina, na Itália e Suíça, ficam no grupo A, em Portugal, França, na Colômbia, Índia e Estados Unidos, nas contas do grupo B. A ABN ainda deve registrar o sorteio do Mundial B, no Campeonato Intercontinental, em masculinos, com Suíça, na Áustria, nos Estados Unidos, Índia e México, no grupo A, na Colômbia, Brasil, Egito, na África do Sul e Austrália, no grupo B, sem mais categorias, de 12 a 18 de outubro. A Espanha, na tripla, na campeã mundial, nas 3 principais categorias, em competição, séniores masculinos e femininos, e sub-19 masculinos, defenderá nos títulos conquistados em 2024, em Cabana Novara, nos World Skate Games de Itália.
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0: Seguimos agora nesta emissão com os craques mundiais.
3: Lothar Matthaus é uma das maiores lendas do futebol mundial, conhecido pela sua versatilidade, liderança e longevidade em campo. Nascido a 21 de março de 1961 em Erlangen, na Alemanha, Matthaus teve uma carreira que atravessou mais de 2 décadas, acumulando títulos tanto a nível de clubes como de seleções. Ao longo da sua carreira, destacou-se pela sua capacidade de jogar em várias posições, desde médio centro a líbero, sempre com uma entrega impressionante e uma visão de jogo apurada. Matthaus é o jogador com mais internacionalizações pela seleção alemã, com 150, e é reconhecido como um dos jogadores mais completos da sua geração. O seu percurso começou no Borussia de Mönchengladbach, onde rapidamente deu nas vistas. Após destacar-se na Bundesliga, Matthaus foi convocado para a seleção alemã, ainda jovem, integrando o plantel no Campeonato Europeu de 1980, onde a Alemanha Ocidental se sagrou campeã. No entanto, foi com a transferência para o Bayern de Munique, em 1984, que Matthaus se tornou uma estrela mundial. Nos seus primeiros anos no Bayern, conquistou 3 títulos da Bundesliga, afirmando-se como um dos melhores médios do futebol europeu. O seu futebol dinâmico, capaz de atacar e defender com a mesma eficiência, e o seu poderoso remate tornaram-no uma peça essencial no meio-campo bávaro. A nível internacional, Matthaus foi protagonista em diversas competições, mas os mundiais foram o palco onde mais brilhou. Esteve presente em 5 campeonatos do mundo, um recorde para a época, e em 1986, na final contra a Argentina, Matthaus teve a tarefa ingrata de marcar Diego Maradona, um confronto icónico que ajudou a definir a rivalidade entre ambos. Embora a Alemanha Ocidental tenha perdido a final, o talento de Matthaus já era amplamente reconhecido. Em 1988, o jogador fez uma mudança para o futebol italiano, assinando pelo Inter de Milão, onde jogaria um papel fundamental. Sob o comando de Giovanni Trapattoni, Matthaus levou o Inter à conquista da Série A em 1988-89, quebrando um jejum de 9 anos. Essa equipa do Inter é lembrada como uma das mais fortes da história do clube e Matthaus foi a principal estrela, ajudando também a conquistar a Supertaça de Itália e a Taça UEFA em 91. A sua passagem por Itália solidificou o seu estatuto de um dos melhores jogadores do mundo. Mas foi no Mundial de 1990 que Matthaus viveu o seu maior momento. Capitaneando a seleção da Alemanha Ocidental, liderou a equipa até à vitória, conquistando o troféu em Itália. Matthäus foi o grande maestro do meio-campo, com exibições de encher o olho, marcando 4 golos no torneio, incluindo um dos mais belos da sua carreira, frente à Jugoslávia. Na final, a Alemanha Ocidental derrotou a Argentina de Maradona por 1-0, vingando a derrota de 1986 e coroando Matthäus como campeão do mundo. Após este feito, foi premiado com a Bola de Ouro em 1990, consolidando o seu lugar na elite do futebol global. Matthäus regressou ao Bayern em 1992, já como uma lenda viva. Na sua segunda passagem pelo clube, continuou a brilhar e já numa fase mais tardia da carreira foi recuado para a posição de libero, onde demonstrou a sua inteligência tática. Nos anos seguintes, ajudou o Bayern a vencer mais 4 títulos da Bundesliga e a Taça UEFA em 1996, tendo ainda um último grande momento internacional no Euro de 1996, onde a Alemanha, já unificada, voltou a conquistar o título europeu. Embora já não fosse a figura central da equipa, o seu papel de líder foi decisivo. Aos 39 anos, Matthäus deu mais uma prova de longevidade, participando no Mundial de 1998, tornando-se o primeiro jogador a disputar 5 campeonatos do mundo. Encerrou a sua carreira internacional após o Euro 2000, mantendo o recorde de mais internacionalizações pela Alemanha. Continuou a jogar pelo Bayern até esse mesmo ano, antes de se despedir definitivamente do futebol no Metro Stars dos Estados Unidos. Lothar Matthäus é um nome que ressoa na história do futebol, não apenas pelas suas conquistas, mas também pelo espírito competitivo e capacidade de se reinventar ao longo de uma carreira tão longa. Com um impressionante total de 25 títulos conquistados, é uma verdadeira lenda do desporto.
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0: Seguimos agora nesta emissão com os gigantes adormecidos.
3: O IFK Gotemburgo, fundado em 1904, é um dos clubes mais bem-sucedidos e tradicionais da Suécia. Com sede em Gotemburgo, a equipa faz parte da elite do futebol sueco e possui uma rica história de conquistas, tanto no plano doméstico como no internacional. Nos primeiros anos, o Gotemburgo rapidamente se destacou no futebol do país. Em 1908, apenas 4 anos após a sua fundação, o clube conquistou o seu primeiro título da Svenska Mästerskapet, o título do campeonato sueco da época. Ao longo das décadas seguintes, o clube continuou a ser uma força dominante, conquistando vários títulos nacionais e consolidando-se como uma referência no futebol do país. A década de 1980 é considerada a era de ouro do IFK Gotemburgo. Durante esse período, o clube alcançou um feito que o catapultou para o cenário internacional, a conquista da Taça UEFA. Em 1982, sob o comando do treinador Sven-Göran Eriksson, o Gotemburgo surpreendeu a Europa ao vencer a competição, derrotando o poderoso Hamburgo na final com um agregado de 4-0. 5 anos depois, em 1987, o Gotemburgo voltou a brilhar na Taça UEFA, conquistando novamente o troféu. Desta vez, a equipa sueca venceu o Dundee United, da Escócia, na final, com um resultado global de 2-1. Esta dupla conquista internacional, somada ao sucesso doméstico, fez com que o clube se tornasse uma referência no futebol europeu durante a década de 1980. Além do sucesso nas competições europeias, o Gotemburgo manteve a sua hegemonia no futebol sueco ao longo dos anos. Com mais de 18 títulos da Allsvenskan, o clube é um dos maiores vencedores do campeonato do país. Entre 1990 e 1996, o Gotemburgo venceu o campeonato por 6 vezes, reforçando o seu estatuto como uma das equipas mais dominantes do futebol da Escandinávia, e durante esse período o clube também participou em várias edições da Liga dos Campeões, alcançando os quartos de final em 1995. Apesar do seu sucesso histórico, o Gotemburgo enfrentou dificuldades nas décadas seguintes, com uma crise financeira e uma queda de rendimento desportivo. Contudo, conseguiu reerguer-se e em 2007 voltou a conquistar o campeonato sueco, pondo fim a um jejum de 11 anos sem títulos. Nos últimos anos, o Gotemburgo tem lutado para retomar o seu lugar entre as melhores equipas da Suécia, mas o seu legado de conquistas e a sua tradição continuam a fazer do clube um dos maiores do futebol. O Gotemburgo é o único clube sueco a ter conquistado 2 taças UEFA, um feito que o coloca entre os grandes clubes europeus. A sua capacidade de competir de igual para igual com equipas das principais ligas europeias, especialmente durante a década de 80, faz do clube um dos nomes mais respeitados do futebol sueco e escandinavo.
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0: Muitas equipas entraram para a história ao vencer competições de forma invicta, desafiando todas as probabilidades e demonstrando resiliência inigualável. É mais um feito histórico para ouvir aqui na primeira Rádio Desporto, 100% palavra.
3: A era de Sir Alex Ferguson à frente do Manchester United entre 1986 e 2013 é ainda uma das mais icónicas da história do futebol. Em quase três décadas no comando dos Red Devils, Ferguson transformou um clube que vivia de memórias passadas numa verdadeira potência mundial, conquistando um impressionante número de títulos e consolidando a sua posição como um dos maiores treinadores de todos os tempos. Com um total de 38 troféus, incluindo 13 títulos da Premier League, duas Ligas dos Campeões e 5 taças de Inglaterra, Ferguson moldou o Manchester United e deixou um legado incomparável. Quando o escocês chegou ao clube em novembro de 1986, o Manchester United estava longe de ser o gigante europeu que conhecemos hoje. Na altura, o clube enfrentava uma seca de títulos da Liga, que durava desde 1967, e tinha dificuldades em competir com rivais como o Liverpool, que dominava o cenário inglês. Os primeiros anos de Ferguson em Old Trafford foram difíceis e até houve especulações sobre uma possível demissão após resultados decepcionantes, porém o treinador escocês manteve a confiança da direção e a vitória na Taça da Inglaterra em 1990, após um dramático replay contra o Crystal Palace, foi o ponto de viragem que iniciou a construção de uma dinastia. Nos anos seguintes, Ferguson começou a estruturar uma equipa vencedora. Foi pioneiro na aposta em jovens talentos da academia, estratégia que ficaria conhecida pela introdução da famosa classe de 92, que incluía jogadores como David Beckham, Ryan Giggs, Paul Scholes, Gary Neville e Nicky Butt. Estes jovens formariam o núcleo de uma equipa que se tornaria dominante, combinando o seu talento com as contratações criteriosas de Eric Cantona, Roy Keane e Peter Schmeichel. O sucesso não tardou a chegar e em 1993 o United venceu a sua primeira Premier League sob o comando de Ferguson, pondo fim a um jejum de 26 anos. A década de 1990 foi marcada pelo domínio doméstico dos Red Devils, com Ferguson a guiar o clube a 6 títulos da Premier League, 4 taças de Inglaterra e, em 1999, a glória europeia com a conquista da Liga dos Campeões. O ano de 99 foi particularmente especial, já que o United conseguiu o inédito treble, vencendo a Premier League, a Taça de Inglaterra e, para além do título de campeão europeu, num feito nunca antes realizado por um clube inglês. A final da Liga dos Campeões em Camp Nou contra o Bayern de Munique foi um dos momentos mais dramáticos da história do futebol. Perdendo por 1-0 até aos 90 minutos, o United virou o jogo nos descontos com golos de Teddy Sheringham e Ole Gunnar Solskjaer, selando uma vitória épica por 2-1. Ferguson continuou a evoluir a equipa ao longo dos anos, mostrando uma capacidade notável para se adaptar às mudanças no futebol. No início dos anos 2000, com a saída de jogadores-chave como Beckham e a reforma de outros veteranos, Ferguson renovou a equipa com contratações que voltariam a colocar o United no topo. Nomes como Cristiano Ronaldo, Wayne Rooney e Nemanja Vidić desempenharam papéis cruciais na segunda era dourada do clube, que culminou em mais uma conquista da Liga dos Campeões em 2008, numa final histórica contra o Chelsea em Moscovo, decidida nos penaltis. O United de Ferguson estabeleceu-se como um dos clubes mais temidos da Europa, ganhando a Premier League repetidamente e acumulando troféus nacionais e internacionais. A capacidade dos escoceses para gerir egos, desenvolver jovens jogadores e tirar o melhor dos seus plantéis, independentemente das mudanças, fez dele uma figura única no desporto. Além disso, a sua rivalidade com treinadores como Arsène Wenger, do Arsenal, e José Mourinho, do Chelsea, adicionou ainda mais drama à Premier League. A longevidade de Ferguson no cargo foi acompanhada por um espírito competitivo inabalável e uma busca constante pela excelência. A vitória na Premier League de 2013, a última da sua carreira, foi um final adequado para uma trajetória de sucesso. Após anunciar a sua retirada no final dessa época, Ferguson deixou o United com 13 títulos da Premier League, um recorde que provavelmente permanecerá por muitos anos. A sua última época foi marcada pela liderança de Robin Van Persie, cuja contratação em 2012 foi um golpe estratégico que garantiu o título com facilidade. Quando Ferguson se despediu em 2013, o futebol inglês perdeu uma das suas figuras mais icónicas e o Manchester United entrou numa nova era sem o líder que os guiara durante quase três décadas. O impacto de Ferguson vai muito além dos títulos, moldou a identidade do clube, desenvolveu uma cultura de vitória e foi o arquiteto de algumas das equipas mais emocionantes da história do futebol mundial. O seu legado em Old Trafford permanece intacto e o seu nome será sempre sinónimo de sucesso no Manchester United e no futebol global.
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0: E agora seguimos com o perfil do jogador neste produto 100% palavra.
3: 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Julian Brandt, nascido a 2 de maio de 1996 em Bremen, na Alemanha, é um médio ofensivo conhecido pela sua criatividade, visão de jogo e capacidade de driblar adversários. Iniciou a sua carreira no Werder Bremen, mas foi no Bayer Leverkusen que ganhou reconhecimento como um jovem talento promissor. Brandt fez a sua estreia profissional pelo Leverkusen em 2014 e rapidamente se destacou pela sua habilidade técnica e versatilidade ofensiva. A sua capacidade de criar oportunidades e marcar golos levou a uma série de boas performances que chamaram a atenção de clubes maiores. Em 2019, Brandt transferiu-se para o Borussia Dortmund, onde continuou a mostrar a sua qualidade em campo. No Dortmund, tornou-se uma peça importante na equipa, oferecendo assistências, golos e contribuindo para o ataque com a sua visão de jogo e técnica refinada. A sua capacidade de atuar tanto no centro do meio-campo como nas alas deu ao Dortmund uma flexibilidade tática adicional. Além do sucesso a nível de clubes, Brandt é também um membro regular da seleção alemã. Fez a sua estreia internacional em 2016 e tem sido convocado para competições importantes, como o Campeonato da Europa e do Mundo, trazendo a sua criatividade e dinamismo para o meio-campo da seleção. Nas últimas temporadas, manteve-se uma figura-chave na equipa do Dortmund, destacando-se pela sua habilidade de influenciar jogos e desempenhar um papel vital no esquema ofensivo da equipa. A sua contínua evolução e impacto em campo reforçam a sua reputação como uma das principais figuras da Bundesliga.
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0: E agora seguimos com os craques da Liga Portuguesa, neste produto 100% palavra.
3: Ricardo José Vaz Alves Monteiro, mais conhecido como Tarantini, é uma figura emblemática do Rio Ave e um exemplo raro de longevidade e lealdade no futebol português. Nascido em 1983 em Gestaçou, Baião, Tarantini começou a carreira em clubes de divisões inferiores e só aos 24 anos chegou ao futebol profissional, quando assinou pelo Rio Ave em 2008. Desde então construiu uma ligação histórica com o clube vilacondense, onde passou toda a carreira na primeira divisão, tornando-se capitão e referência dentro e fora de campo. Como médio de forte resistência e excelente leitura de jogo, Tarantini sempre se destacou pela entrega e inteligência tática. O seu espírito de liderança e profissionalismo rapidamente o tornaram um dos jogadores mais importantes da equipa. Ao longo dos anos, o médio contribuiu para alguns dos momentos mais memoráveis do Rio Ave, incluindo a histórica qualificação para a Liga Europa e a chegada à final da Taça de Portugal e da Taça da Liga em 2014. Esse ano foi especialmente marcante para o clube, que sob a liderança de Tarantini atingiu um nível de protagonismo inédito, enfrentando equipas europeias e levando o nome do Rio Ave a uma dimensão internacional. Além do desempenho dentro das quatro linhas, Tarantini sempre foi admirado pela sua visão de futuro e preocupação com a carreira pós-futebol. Com mestrado em Educação Física e Desporto, destacou-se pela sua postura consciente e exemplar, sendo uma voz ativa na sensibilização para a importância dos estudos entre os jogadores. Tarantini chegou mesmo a escrever um livro, A Minha Causa, onde partilhou reflexões sobre a vida desportiva e a necessidade de planear o futuro, inspirando colegas e jovens atletas a pensar além do futebol. Ao pendurar as chuteiras em 2021, Tarantini deixou um legado raro no futebol português. Com mais de 400 jogos pelo Rio Ave, é recordado não só pela sua entrega e dedicação em campo, mas também pelo impacto positivo que teve na cultura do clube e na vida dos colegas da profissão. O seu exemplo de compromisso, lealdade e inteligência fazem dele uma referência no desporto nacional, um atleta que valorizou a educação e a formação contínua, elevando o conceito de ser jogador profissional.
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0: E seguimos agora nesta emissão com mais um craque mundial.
3: Ronaldo Luís Nazário de Lima, ou simplesmente Ronaldo, é amplamente considerado um dos maiores avançados da história do futebol. Nascido a 18 de setembro de 1976, no Rio de Janeiro, o brasileiro iniciou a sua carreira ainda adolescente, com apenas 16 anos no Cruzeiro. As suas exibições espetaculares no clube mineiro logo chamaram a atenção do futebol mundial e em 1994, após participar no Mundial dos Estados Unidos, embora sem atuar, foi contratado pelo PSV Eindhoven, nos Países Baixos. Lá, Ronaldo mostrou toda a sua capacidade de explosão e finalização, marcando 54 golos em 57 jogos ao longo de duas temporadas, uma média impressionante que o transformou numa das jovens promessas mais cobiçadas do futebol europeu. O seu talento levou-o rapidamente a um dos maiores clubes do continente, o Barcelona, onde jogou durante a temporada de 1996-97. No Barça, Ronaldo elevou o seu jogo a novos patamares, marcando 47 golos em 49 partidas e ajudando o clube a vencer a Taça das Taças da UEFA.

0: ganhando a Taça UEFA em 1998. Contudo, foram também os anos em que a sua sorte começou a mudar em termos físicos. Durante o seu tempo no Inter, sofreu a primeira de várias lesões graves no joelho que o afastariam dos relvados por longos períodos. O seu regresso em 2002 foi nada menos do que milagroso. Após 2 anos de recuperação, Ronaldo voltou aos grandes palcos no Mundial de 2002, onde foi a estrela maior da seleção brasileira, conduzindo o Brasil à vitória com 8 golos, 2 dos quais na final contra a Alemanha. Esta conquista garantiu-lhe o terceiro título de melhor jogador do mundo e marcou o seu renascimento como um dos melhores jogadores da sua geração. Após o Mundial, Ronaldo transferiu-se para o Real Madrid como parte dos famosos Galácticos, onde jogou de 2002 a 2007. Durante esse período, conquistou 2 campeonatos espanhóis e manteve o seu estatuto de um dos melhores avançados do mundo, marcando 104 golos em 177 jogos. O seu estilo de jogo, marcado por uma combinação única de velocidade, técnica e poder de finalização, continuava a encantar os adeptos, apesar das lesões persistentes que o limitaram ao longo da sua carreira. Em Madrid, Ronaldo formou uma parceria letal com estrelas como Zidane, Figo e Beckham, que consolidaram ainda mais o seu legado no futebol europeu. Já na reta final da sua carreira, em 2007, voltou à Itália, desta vez para jogar no AC Milan, rival direto do Inter. Embora o seu desempenho tenha sido afetado pelas constantes lesões, ainda mostrou flashes de brilhantismo, marcando 9 golos em 20 jogos. Porém, o seu tempo no Milan também foi marcado por mais uma grave lesão no joelho, que acelerou o fim da sua trajetória na Europa. Ronaldo decidiu então regressar ao Brasil, assinando pelo Corinthians em 2009. Surpreendentemente, teve uma passagem de grande sucesso pelo clube paulista, onde ajudou o Corinthians a conquistar o Campeonato Paulista e a Copa do Brasil em 2009, numa demonstração de que, mesmo longe do seu auge físico, o seu talento era inquestionável. No entanto, após mais alguns problemas físicos, decidiu terminar a sua carreira em 2011, aos 34 anos. Ronaldo deixa um legado incontestável como um dos maiores avançados da história do futebol. Os seus números são impressionantes, já que ao longo da carreira marcou mais de 400 golos em clubes e seleções e venceu 2 bolas de ouro em 1997 e 2002. O fenómeno sempre foi lembrado e terá revolucionado a posição de avançado, combinando uma capacidade física invulgar com uma técnica requintada e um instinto goleador incomparável. Ronaldo foi também um dos grandes responsáveis por popularizar o futebol brasileiro no exterior e inspirou gerações de jogadores pelo mundo. Mesmo com as inúmeras lesões que enfrentou, a sua resiliência e capacidade de se reinventar em momentos cruciais da carreira fazem dele uma lenda viva do desporto, sendo reconhecido tanto por adeptos quanto por críticos como um dos mais completos jogadores que o futebol já viu.
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3: Trabalhámos muito durante a semana, conhecíamos muito bem o adversário. Acho que fizemos um jogo quase perfeito. Os jogadores foram incríveis. Acho que é uma vitória deles, é uma vitória nossa, é uma vitória dos nossos adeptos, é uma vitória de Portugal. Escrevemos um pontinho da história. Estamos muito felizes, muito contentes.
4: É difícil de explicar, não? Para nós é algo histórico, disputar este tipo de partido. Já hemos demostrado que não venimos aqui de passeio. Venimos aqui a competir, a demostrar que em Portugal há um nível em futebol muito alto.
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0: O Hamburger Sportwagen, ou Hamburgo na língua portuguesa, é um dos maiores gigantes adormecidos do futebol mundial. Fundado em 1887, o emblema da cidade hanseática, com o mesmo nome, é descendente do antigo Sport Club Germania, equipa que acabou por fundir-se com o Hamburger FC e com o Falke Eppendorf. Conhecido também por HSV, o clube foi se tornando uma potência regional nos primeiros anos de existência. Devido ao crescimento nas competições do norte da Alemanha, a equipa foi-se começando a destacar também nas provas nacionais, alcançando o primeiro título de campeão nacional na longínqua temporada de 1923. Veneziano venceram a final do campeonato por 3-0 sob o União Nova Chanoveira, juntando-lhe mais um título em 1928, dessa vez frente ao Victoria Köln. Durante o Terceiro Reich, que coincidiu com a Segunda Guerra Mundial, o clube perdeu alguma força a nível nacional, conquistando

0: tendo acima de tudo vários troféus regionais.
1: Situado na zona de ocupação britânica após o fim do conflito, foi aí que o Hamburgo tentou reerguer-se, somando dois campeonatos locais, embora tenha tardado até 1960 para voltar a tornar-se dominador ao nível nacional. Foi nesse mesmo ano que se tornou campeão alemão pela terceira vez, vencendo o Colónia na final, para além de se ter estreado na Taça dos Clubes Campeões Europeus. A campanha inaugural terminou apenas nas meias finais, onde caiu aos pés do Barcelona, lançando os dados para uma década que viria a trazer a sua primeira taça da Alemanha, 3 anos mais tarde conquistada sobre o Borussia Dortmund. Os feitos alcançados até então valeram ao clube o convite da Federação Alemã para participar na primeira Bundesliga, disputada na época seguinte, em que o seu avançado, Uwe Seeler, se sagrou o melhor marcador com 30 golos. Os anos 70 foram ainda mais risonhos para os Die Rothosen, agraciados pelas conquistas de mais uma taça da Alemanha em 1976 e de uma taça das taças em 1977. Após eliminar o Atlético Madrid nas meias-finais, um resultado de 2-0 frente ao Anderlecht em Amsterdão deu o primeiro título europeu ao Hamburgo. Aproveitando o entusiasmo com os resultados recentes, a equipa germânica assegurou, 2 anos mais tarde, o primeiro de 3 campeonatos da Bundesliga em 4 temporadas. Esse foi, sem dúvida, o momento mais glorioso da história do HSV, que chegou inclusive à final da Taça dos Clubes Campeões Europeus, perdida para o Nottingham Forest em 1980, no estádio Santiago Bernabéu. No início dos anos 80, a equipa era uma das maiores potências continentais, estatuto que se confirmou com a maior conquista registada em 1983, quando levantou o troféu de campeão de Europa em Atenas. A vitória frente à Juventus por 1-0 foi conseguida com o golo de Félix Magath, um dos maiores nomes da história do clube, que eternizou o Hamburgo na elite restrita de emblemas que subiram ao trono europeu. A década não terminaria sem mais um título da Taça da Alemanha em 1986, o último antes de um período mais pobre na chegada à virada do século. O regresso à Liga dos Campeões aconteceu em 2000-2001, assim como em 2006-2007, ainda assim sem conseguir ultrapassar a fase de grupos. A equipa ainda lutou pelo título alemão em 2006, perdendo-o para o Bayern de Munique, porém a partir daí não mais conseguiu ser competitivo dessa forma, entrando numa espiral decrescente até ao ponto mais negro da sua existência. Em 2018, o clube acabou despromovido ao segundo escalão pela primeira vez, de onde não saiu até ao momento, apesar das várias tentativas de subida de divisão. Uma história curiosa acerca desse momento é que no Volkspark Stadion, casa do emblema hanseático, estava colocado um relógio que contava o tempo exato da equipa na Bundesliga, exibido de forma orgulhosa por ser o único conjunto que participou em todas as edições desde a sua formação. Agora, o relógio foi removido do recinto, deixando no seu lugar as coordenadas da localização do mesmo. Com um percurso riquíssimo no futebol da Alemanha, o Hamburgo protagoniza um dos derbys mais apaixonantes do país, com o St. Pauli, outra equipa da cidade. A rivalidade com o Werder Bremen é também assinalável, com as equipas que ficam a 100 km de distância a formarem o conhecido Nordderby, ou Clássico do Norte. Durante muitos anos, os confrontos com o Bayern de Munique foram vistos como um conflito entre o Norte e o Sul do país, embora atualmente essa animosidade tenha esfriado por motivos competitivos. A viver uma das fases mais discretas desde a fundação há 137 anos, o Dinossauro, como é conhecido no seu país, é um dos gigantes adormecidos com maior contribuição para o futebol germânico e continental.
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3: São 11 da noite e 29 minutos.
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5: Liga confirmou que o Estrela da Amadora vai jogar no Estádio Municipal de Rio Maior, na qualidade de anfitrião, neste caso, na recepção ao Académico de Viseu, jogo na 7ª jornada, que está marcado para nas 3:30 da tarde deste domingo. O clube da Reboleira já tinha revelado que, face à interdição do Estádio José Gomes, devido à má qualidade do relevado, iria jogar em Rio Maior. Este será, aliás, o segundo jogo que o Estrela faz fora de casa, na qualidade de anfitrião, já depois de ter batido o Sporting Clube de Braga, em jogo em atraso da 3ª jornada no Complexo Desportivo de Alverca. No Estrela já tinha anunciado, entretanto, que pretende renovar o seu relevado do Estádio José Gomes, o mítico Estádio da Reboleira, isto no decorrer da pausa para nos compromissos das seleções. O Futebol Clube do Porto B tem como dado adquirido a ausência prolongada de Emanuel Benjamin, no italiano de 19 anos, que no verão deixou o Real Madrid. Está a atravessar uma fase difícil. O defesa realizou tratamento numa ruptura do ligamento cruzado anterior do joelho esquerdo e em breve será precisamente operado. A equipa B do Futebol Clube do Porto só volta a jogar no dia 10 de outubro, quando, da visita ao Leixões, 7º colocado, o Futebol Clube do Porto B ocupa no 17º e penúltimo lugar, com 4 pontos a 1 da zona segura da tabela classificativa. Além de Emanuel Benjamin, no boletim clínico, também constam André Oliveira, em tratamento, Brian Caicedo, em treino condicionado. O Chelsea anunciou que está concluído o longo processo de transição de propriedade que permite a Clear Shabna Lake, na capital, liderada pelas cofundadoras Iqbal e José Feliciano, assumir o controle total do grupo, num processo que começou há cerca de 6 anos. Em 2022, agora ficou fechado com a Clear Lake, na capital, que já era acionista maioritária, comprar as participações de Todd Boehly, que até nesta quinta-feira liderou a direção do clube londrino. O bilionário Wizz também vendeu as suas participações, mas, segundo revela, no grupo vai continuar como importante acionista e parceiro do novo grupo proprietário. Segundo revela no clube em comunicado, todos os acionistas trabalharam juntos com o objetivo comum de construir uma base sustentável para o sucesso desportivo a longo prazo. Todd Boehly, que também é proprietário da equipa de beisebol dos Los Angeles, vai assim deixar a presidência do clube que comandou desde 2022. O próprio presidente assumiu que foi uma honra servir este emblema a Clear Lake, na capital, que já detinha 61,5% das participações do clube. Passa agora a ter um controle total sobre o grupo, depois do final do processo que lhe permitiu adquirir as participações dos restantes grandes acionistas. Todd Boehly, 12,5%, Mark Walters, com 12,5%, e ainda o Wizz com 12,5%. A renovação do selecionador de Espanha, Luís de la Fuente, está praticamente concluída. Estão a finalizar o acordo para que possa ficar com a seleção espanhola durante mais alguns anos, referiu Rafael Lousan, presidente da Federação Espanhola de Futebol. La Fuente, de 65 anos, tem contrato até 2028. De acordo com a imprensa espanhola, o novo contrato será prolongado até 2030, na altura em que Portugal, Espanha e Marrocos vão co-organizar o Mundial 2030. Luís de la Fuente conta já com um currículo bastante rico ao serviço da seleção de Espanha. São já 3 títulos na Liga das Nações, em 2023, no Euro 2024 e também o Mundial 2026. A única competição que não conquistou foi a Liga das Nações de 2025, conquistada precisamente por Portugal. O próprio presidente da Federação Real de Espanhola assumir que têm o melhor treinador da história. Nos resultados, acabam por o comprovar. O novo contrato irá colocar Luís de la Fuente no top 5 dos selecionadores mais bem pagos do mundo. A pensar na estreia no leme da seleção alemã, Jürgen Klopp prepara uma convocatória com 44 jogadores. Metade vai medir forças com Países Baixos, fora, 24 de setembro, e Grécia, em casa, no dia 27 de setembro. E outra metade vai jogar contra a Sérvia, em casa, no dia 1 de outubro, e Grécia, fora, no dia 4 de outubro. Estes jogos são referentes ao Grupo 2 da Divisão A da Liga das Nações. Naturalmente, o Bayern de Munique é o clube mais representado, com 9 jogadores, seguido por Stuttgart e Friburgo, com 4, no Dortmund de Leipzig, assim como também Augsburgo e Friburgo, contam com 3 jogadores cada. Sem Neymar, o Santos foi eliminado nos quartos de final da Sul-Americana, na visita ao Atlético Mineiro, 4-2 e 4-4 no agregado, 3-1 após penaltis. Bernard e Renier adiantaram o Galo com golos ao primeiro e ao 20º minuto, ambos com assistência de Fred. Ainda que o Santos tenha beneficiado de um autogolo aos 28 minutos, Renier pisou aos 41, aplicando o 3-1 que prevaleceu até ao intervalo entre trocas. Na Cabigol reduziu aos 72 minutos, enquanto que Coelho empatou a eliminatória aos 90 mais 2 minutos. No derradeiro desempate, Benacabi Gol, Rabni e João Schmidt falharam os primeiros penaltis do Santos, enquanto que Artur Melo falhou o quarto remate na altura, no 3-1. Assim, o Atlético Mineiro avança para nas meias-finais da Sul-Americana, aguardando por Montevideo, na City e também Cinciano. Outra meia-final estão na Vasco da Gama e Boca Juniors. O fator casa de pouco valeu ao Corinthians na segunda mão das meias-finais da Taça Libertadores. No Timão, perdeu na recepção aos argentinos do Estudiantes por uma bola 0 e com 2-1 no agregado, contente com o guarda-redes Hugo Sousa, ex-Desportivo de Chaves, Carrilho, ex-Sporting e Benfica, e Caio César, ex-Vitória Sport Clube de início. O único gol foi apontado por Alexis Castro, aos 87 minutos. Em todo o caso, Memphis Depay desperdiçou um penalti e o empate aos 90 mais 11 minutos. O Estudiantes guarda agora por Flamengo, no Independente Del Valle, nas meias-finais, espreitando também uma final contra Palmeiras ou Fluminense. O Inter Miami conquistou pela primeira vez na Taça dos Campeões da CONCACAF, no torneio realizado desde 2018, e num único jogo. Nesta partida, Messi e companhia levaram a melhor sobre os mexicanos do Cruz Azul por 2-0 em Miami. Nos norte-americanos, Casemiro, ex-Futebol Clube Porto, Messi e Luís Suárez foram titulares. Inevitavelmente, a dupla ex-Barcelona edificou o primeiro golo aos 24 minutos, com Messi a finalizar. Na etapa complementar, o argentino assistiu Casemiro aos 81 minutos. No topo do palmarés da Taça dos Campeões da CONCACAF, continuam os mexicanos do Tigres, 2018 e 2023, seguidos por Atlanta United, Columbus Crew, New York City, Clube América Toluca e Inter Miami.
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10: Passa rasteiro do meio, é para Nico, atenção, PP vai arrancando para a direita, pode ir em velocidade para cima de Lisandro Martínez, já passou, entrou na área, cruzou, Samu, golo!

0: Ataca o Famalicão, lá clave. Vai para o cruzamento, segundo pós, cabeceamento. Golo! Sai que ainda ao Porto, Fábio Vieira, pé esquerdo na bola, rematou, golo! Fábio! Porto! Fábio Vieira!
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3: Equipas que renasceram das cinzas para conquistar ligas, competições europeias, reacendendo a paixão dos seus adeptos. Está na altura de mais um grande feito histórico aqui na Golo FM.
4: A equipa do Independiente, entre 1971 e 1975, ficou marcada como uma das maiores da história do futebol sul-americano, com um domínio impressionante na Copa Libertadores da América. Este período glorioso é muitas vezes lembrado pela forma como o clube argentino conquistou nada menos do que 4 títulos consecutivos da Libertadores, tornando-se um símbolo do futebol argentino e continental. O sucesso começou a desenhar-se em 1971, quando o clube se reorganizou sob a liderança de Pedro Dayacha, um ex-jogador do clube que assumiu como treinador. Dayacha montou uma equipa que misturava força física e habilidade técnica, destacando-se jogadores como Miguel Ángel Santoro, um dos melhores guarda-redes da Argentina, e o talentoso avançado Ricardo Bochini, que rapidamente se tornou uma lenda do clube. Apesar de não conseguir o título em 1971, a equipa mostrou o seu potencial e iniciou a caminhada para um período de supremacia na Libertadores. Em 1972, o Independiente conquistou o seu primeiro de 4 títulos consecutivos na competição, vencendo o Universitário do Peru na final. Este foi o momento que marcou o início de uma hegemonia, com o clube a afirmar-se como uma das equipas mais temidas da América do Sul. Com a sua combinação de solidez defensiva e um ataque mortífero, o Independiente dominou a Libertadores de forma quase inquestionável. Entre 1972 e 1975, o clube venceu a competição em todas as edições, fazendo história como o primeiro clube a alcançar tal feito. As vitórias sobre o Colo-Colo em 73, São Paulo em 74 e União Espanhola em 1975 foram os pontos altos desta fase de glória. O Colo-Colo foi um adversário especialmente difícil em 1973, com a final a ser decidida num jogo de desempates em Montevideo, onde o Independiente venceu por 2-1. A final de 1974 contra o São Paulo foi mais uma vez dura, mas a equipa argentina conseguiu sagrar-se campeã após duas mãos equilibradas e outro jogo de desempate. Por fim, em 1975, o triunfo sobre a União Espanhola solidificou a reputação do clube como o rei de copas. Durante este período, o Independiente contou com jogadores de elevado calibre. Para além de Santoro e Bochini, outros nomes como Francisco Sá, um líder na defesa, e o médio Rubén Galván destacaram-se como peças fundamentais para o sucesso. A equipa era conhecida pela sua capacidade de se adaptar ao jogo, variando entre uma postura defensiva sólida e momentos de brilhantismo ofensivos, muitas vezes orquestrados pelo mago Ricardo Bochini. Este último, em particular, tornou-se sinónimo de Independiente. A sua criatividade no meio-campo e capacidade de resolver jogos com passes geniais fizeram dele um dos maiores ícones da história do futebol sul-americano, sendo também um dos principais responsáveis por criar jogadas que culminavam em golos decisivos nas várias finais da Libertadores. O Independiente de 1971 a 75 destacou-se pelo seu pragmatismo. A equipa sabia fechar-se defensivamente e controlar o ritmo dos jogos, especialmente nas competições a eliminar como a Libertadores. Sabia sofrer, mas também aproveitava ao máximo os contra-ataques, tendo em Bochini o maestro que sabia orquestrar as jogadas com inteligência e precisão. Esta abordagem permitiu ao clube ser eficaz nas finais, onde cada erro podia custar caro. A garra e a mentalidade vencedora eram características cruciais desta equipa, que enfrentava cada adversário com a certeza de que poderia vencer. O gigante argentino continua a ser uma referência no futebol mundial devido aos seus feitos de 1971 a 75, com o seu domínio na Libertadores a servir de exemplo para outras gerações. Até hoje, o clube é conhecido como o maior vencedor da Copa Libertadores, com um total de 7 títulos, 4 dos quais conquistados durante esta era dourada. O legado deixado por Bochini, Santoro e companhia perdura, com os seus feitos a serem celebrados por adeptos e historiadores do futebol. Este período consolidou o Independiente como um dos clubes mais importantes da Argentina e da América do Sul, e a sua supremacia na Libertadores é algo que dificilmente será igualado. A história desta equipa é um testemunho de como o futebol pode ser jogado com inteligência, talento e, acima de tudo, com uma mentalidade vencedora e inabalável.
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3: A versatilidade é uma marca dos melhores, que podem jogar em várias posições e adaptar-se a diferentes sistemas de jogo. É o perfil do jogador que destacamos agora na primeira rádio de desporto.
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4: O Enderson Galeno, nascido a 22 de outubro de 1997 em Barra da Corda, Brasil, é um avançado conhecido pela sua velocidade e capacidade técnica. Começou a carreira nas camadas jovens do Trindade antes de se transferir para o Grêmio Anápolis. Em 2016, chamou a atenção do Futebol Clube do Porto, que o integrou na sua equipa B. Após impressionar pela equipa secundária, Galeno teve uma breve passagem pela equipa principal dos Dragões, sendo depois emprestado ao Portimonense e ao Rio Ave, onde se destacou especialmente na temporada de 2018-2019. As suas atuações consistentes levaram o Braga a contratá-lo nesse mesmo ano e aí Galeno consolidou-se como um dos melhores extremos do campeonato português, ajudando o clube a conquistar a Taça de Portugal em 2021. Em 2022 regressou ao Futebol Clube do Porto, onde continuou a evoluir, tornando-se uma peça importante nas competições nacionais e europeias. Galeno também tem sido um elemento-chave na conquista de títulos recentes pelo clube, incluindo o Campeonato Nacional e a Taça de Portugal.
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3: Agora nesta emissão seguimos com os craques da Liga Portuguesa, aqueles que mais se destacaram. O talento desses craques imortalizou-os, mas a vida pós-carreira nem sempre é fácil e alguns enfrentam também desafios em manter a mesma relevância. É para ouvirmos também aqui nestas emissões da Primeira Rádio Desporto esses craques que mais se destacaram na Liga Portuguesa.
4: Lucho González, também conhecido como El Comandante, é um dos jogadores mais icónicos da história recente do Futebol Clube do Porto. Nascido em Buenos Aires, Argentina, a 19 de janeiro de 1981, Luís Oscar González começou a sua carreira no Huracán antes de se destacar no River Plate, onde conquistou títulos e chamou a atenção do futebol europeu. A sua trajetória foi marcada por uma inteligência tática apurada, qualidade técnica e capacidade de liderança, características que o tornaram uma figura crucial nos clubes por onde passou, em especial no Futebol Clube do Porto. A sua primeira passagem pelos Dragões começou em 2005, quando foi contratado por mais de 7 milhões e meio de euros ao River Plate. Lucho chegou para um clube que um ano antes tinha conquistado a Liga dos Campeões, sob o comando de José Mourinho, e veio para dar continuidade ao sucesso portista. Logo se impôs como uma peça fundamental no meio-campo dos Dragões, destacando-se pela sua visão de jogo, capacidade de passe e presença ofensiva. Com o Adriense como treinador, Lucho fez uma temporada de estreia notável, conquistando o seu primeiro título da Primeira Liga em 2005-2006, além de levantar a Taça de Portugal. Nas quatro temporadas em que vestiu a camisola azul e branca, na sua primeira etapa no clube, Lucho foi parte de uma era de ouro do futebol português. Entre 2005 e 2009, conquistou quatro títulos da Primeira Liga, uma Taça de Portugal e três supertaças Cândido de Oliveira, cimentando o seu estatuto como um dos maiores ídolos da história recente do clube. Além disso, a sua consistência em campo e a sua habilidade para marcar golos em momentos decisivos renderam-lhe o apelido de El Comandante, uma referência à sua liderança natural dentro de campo. Nos seus melhores anos, Lucho não só contribuiu com assistências e golos, como também era uma voz de comando que uniu o balneário portista. Em 2009, após o sucesso no Futebol Clube do Porto, o argentino transferiu-se para o Olympique de Marselha por cerca de 18 milhões de euros, uma das maiores transferências do futebol francês à época. No Marselha continuou a sua senda de sucesso, conquistando a Liga em 2010 e mais dois troféus da Taça da Liga Francesa. A sua influência no meio-campo manteve-se inalterada, mas o carinho pelo Futebol Clube do Porto permaneceu, algo que ficaria evidente anos mais tarde. Em 2012, Lucho González protagonizou um regresso emocionante à cidade invicta, quando já veterano voltou para uma segunda passagem pelos Dragões. Apesar de estar numa fase mais avançada da carreira, o seu impacto na equipa foi imediato. A sua experiência e qualidade técnica mantiveram-no como uma peça fundamental para o clube e na temporada de regresso ajudou o Porto a conquistar mais um título da Primeira Liga na época 2012-2013, sob o comando de Vítor Pereira. No total, Lucho acumulou mais de 240 jogos pelo Futebol Clube do Porto, com 61 golos marcados e continua a ser lembrado como um dos médios mais talentosos e completos que passaram pelo clube. A sua capacidade de chegar à área adversária, fazer golos e distribuir o jogo com grande inteligência foi crucial para as conquistas portistas, sendo sempre visto como um líder dentro e fora de campo. Não é à toa que continua a ser venerado pelos adeptos, que reconhecem nele um dos capitães mais respeitados da história do emblema. Após sair do Futebol Clube do Porto pela segunda vez, Lucho ainda continuou a sua carreira em clubes como o Al Rayyan, no Qatar, e o Atlético Paranaense, no Brasil, onde se manteve competitivo até aos seus últimos dias como jogador. No Atlético Paranaense, conquistou a Copa Sul-Americana em 2018, acrescentando mais um título internacional ao seu vasto currículo. Encerrou a carreira em 2021, após mais de duas décadas a brilhar nos relvados, deixando uma marca profunda no futebol, especialmente no Futebol Clube do Porto. O João González será sempre lembrado como um dos grandes médios do futebol mundial, com destaque para o impacto duradouro que teve no Futebol Clube do Porto. A sua liderança, classe e espírito vencedor fizeram dele uma lenda do clube e uma referência no futebol português.
6: Eu ainda na minha cabeça está aqui, sou jogador. E até falei para a minha mulher, digo, quando acabar o contrato lá no Brasil, vou tentar falar com o presidente e dizer-lhe que eu jogava 2 meses de graça aqui só por voltar a pisar o dragão. Fala dessa tão conhecida mística do Porto, é um pouco isso, é mais na garra, na luta e se disfruta mais também.
3: Está agora na hora de trazer mais um craque mundial à Gol FM.
4: Éric Cantona, também conhecido como Le Roi, ou o Rei em português, é uma figura marcante e controversa no futebol, com uma carreira que influenciou não só dentro de campo, mas também fora dele. Nascido em Marselha, França, em 1966, Cantona começou a sua carreira em clubes menores no país, mas foi no Manchester United que realmente se destacou, transformando-se num ícone da Premier League. Cantona começou a sua trajetória no futebol no Auxerre, clube pelo qual fez a sua estreia profissional em 1983. Durante os primeiros anos da sua carreira, mostrou grande talento, mas também uma personalidade forte e um temperamento imprevisível. Passou por alguns clubes franceses, como o Marselha, o Bordeaux, o Montpellier e o Nîmes, conquistando títulos nacionais, mas sempre com problemas disciplinares. A sua passagem por Marselha foi marcada pela vitória no Campeonato Francês em 1989, mas Cantona não se adaptou completamente ao clube, que culminou na sua transferência para o Nîmes, onde um incidente com o árbitro quase resultou na sua reforma precoce. Após essa fase turbulenta, decidiu buscar uma nova oportunidade em Inglaterra, onde a sua carreira descolaria de forma irreversível. A carreira de Cantona mudou drasticamente ao transferir-se para o Leeds United em 1992. Rapidamente ajudou o clube a conquistar o título da primeira divisão inglesa, mas foi depois da sua transferência para o Manchester United que se tornaria uma verdadeira lenda. Chegando ao Old Trafford em novembro de 1992, Cantona teve um impacto imediato. Os Red Devils, que não conquistavam o título inglês há mais de 25 anos, venceram a Premier League na sua primeira temporada com o francês. Com o seu estilo arrojado, passos precisos e golos decisivos, ajudou a transformar o United numa potência do futebol inglês. Entre 1992 e 97, sob sua liderança, o clube conquistou 4 títulos da Premier League, além de 2 taças da Inglaterra. Cantona sempre foi conhecido tanto pelas suas habilidades com bola quanto pelo seu temperamento explosivo. O episódio mais famoso da sua carreira ocorreu em 1995, quando durante uma partida frente ao Crystal Palace deu um pontapé num adepto adversário que o insultou da bancada. Esse incidente resultou numa suspensão de 8 meses, um dos momentos mais controversos da história do futebol inglês. Apesar disso, quando retornou da suspensão, Cantona rapidamente recuperou a sua forma e liderou o Manchester United em mais uma conquista da Premier League, em 1996. Esse foi um dos momentos que cimentou o seu status de rei, tanto pelo seu carisma quanto pela sua importância dentro de campo. Surpreendentemente, Cantona anunciou a sua retirada em 1997, aos 30 anos, no auge da sua carreira. Decidiu então seguir outros caminhos, incluindo uma carreira como ator e envolvimento com o cinema e arte. Fora dos campos, o francês sempre foi conhecido pela sua personalidade forte, pensamentos filosóficos e declarações marcantes que alimentaram a sua aura de enigma e fascínio. O avançado deixou um legado profundo no Manchester United e no futebol mundial. Foi nomeado em 1994 como jogador do ano para a Associação de Jogadores Profissionais Ingleses e em 2001 foi eleito o jogador do século pelos adeptos do United. A sua influência no renascimento do clube e na Premier League é inegável, sendo lembrado como um dos maiores jogadores da história do futebol inglês. A carreira de Éric Cantona foi marcada tanto pelo brilhantismo dentro de campo como pela sua irreverência fora dele. Ícone do Manchester United e da Premier League, Cantona não só ajudou a transformar o clube numa potência global, como também redefiniu o papel de uma estrela do futebol, combinando talento, liderança e uma personalidade única. Mesmo após a sua retirada, continua a ser uma figura reverenciada e uma das personalidades mais influentes da história do futebol.
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6: E assim o queremos demonstrar em todos os partidos, não? Hoy es el comienzo de esta historia tan bonita que tenemos por delante y nada, a seguir. Sabíamos que no iba a ser fácil, ¿no?
7: enfrentarnos a estos rivales de un nivel tan alto. Pero bueno, nosotros siempre confiamos en nosotros mismos. Hemos hablado antes del partido que para ganar.
8: Quero dar os parabéns aos jogadores. Acho que foram fantásticos naquilo que transportaram do que era a parte estratégica para o campo. Foram inexcedíveis. Isto é uma vitória a todos. Sabemos das nossas capacidades e nós vamos entrar nos campos todos para mostrar a nossa competência, a nossa luta, o nosso trabalho.
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3: Vamos lá olhar agora para mais um gigante adormecido aqui na primeira rádio de desporto.
4: O FC Kaiserslautern é um dos clubes mais respeitados do futebol alemão, com uma história rica e momentos marcantes, tanto a nível nacional como europeu. Fundado em 1900, o clube é sediado na cidade com o mesmo nome, no estado da Renânia-Palatinado, e tem uma tradição profunda no futebol germânico, sendo especialmente conhecido pelos títulos conquistados e pela apaixonada base de adeptos. O Kaiserslautern ganhou destaque pela primeira vez nos anos de 1950, quando conquistou 4 títulos da Bundesliga num período de grande sucesso. O clube alcançou a sua primeira grande glória em 1951, com a conquista do campeonato alemão, e o sucesso continuou na década seguinte, com títulos em 53, 54 e 55, estabelecendo-se como um dos clubes mais dominantes da Alemanha Ocidental. O período mais notável da história recente do Kaiserslautern foi na década de 1990, quando a equipa alcançou uma série de feitos notáveis que deixaram uma marca indelével no futebol alemão. Sob o comando do treinador Otto Rehagel, o Kaiserslautern conquistou a Bundesliga em 91-92, apenas um ano após a promoção para a primeira divisão. Este feito é amplamente reconhecido como um dos maiores na história do futebol germânico, dado que o clube havia sido promovido da segunda divisão apenas uma temporada antes. O trabalho de Rehagel na promoção e subsequente conquista da Liga é amplamente celebrado como um exemplo notável de gestão e desenvolvimento da equipa. Em 1996, o Kaiserslautern continuou a brilhar ao vencer a Taça da Alemanha, completando uma dupla de títulos impressionante. O sucesso na Taça veio após uma vitória por 1-0 sobre o Borussia Mönchengladbach na final, consolidando o status do clube como uma força respeitada no futebol do país. Outro momento notável da história do clube foi a conquista da Supertaça da Alemanha em 1991, onde derrotaram o Hamburgo por 2-1. Além dos sucessos domésticos, o Kaiserslautern também fez algumas aparições notáveis nas competições europeias, com o clube a ter a oportunidade de competir na Taça dos Clubes Campeões Europeus e na Taça UEFA durante os anos 90, embora não tenha conseguido conquistar os principais troféus europeus. No entanto, a participação em tais competições foi um reconhecimento da qualidade da equipa e da sua capacidade de competir em nível internacional. Nos anos seguintes, o Kaiserslautern enfrentou desafios e períodos de declínio. A equipa teve dificuldades em manter a sua posição na Bundesliga e experimentou descidas à segunda divisão. A gestão do clube e a estabilidade financeira foram questões que afetaram o desempenho da equipa nas décadas seguintes, mas apesar destes desafios, o Kaiserslautern continuou a ser uma peça importante no futebol alemão e manteve uma base de adeptos apaixonados que apoiaram o clube durante os altos e baixos. Em termos de infraestruturas, o clube joga os seus jogos no Stadion der Betzenberg, conhecido por ser um dos estádios mais intimidantes da Alemanha devido ao ambiente vibrante e apaixonado. O estádio tem capacidade para cerca de 49 mil espectadores e é um dos locais mais icónicos do futebol germânico. O Kaiserslautern também é conhecido pela sua contribuição para o desenvolvimento de talentos no futebol alemão, já que o clube teve vários jogadores notáveis ao longo dos anos, incluindo Klaus Toppmöller, Rainer Bonhoff e mais recentemente Omar Gaber e Clemens Fritz. A história do Kaiserslautern é uma mistura de sucessos e desafios, marcada por uma grande época nos anos 90 e por uma reputação de ser um clube que sabe como competir no mais alto nível. O sucesso do emblema durante a era de Rehagel é particularmente memorável e o Kaiserslautern continua a ser por isso uma parte importante do panorama do futebol alemão, com uma base de adeptos leal e um legado de conquistas que define a sua rica história.
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3: Seleções, equipas mais pequenas que surpreenderam gigantes em grandes torneios, que provaram que no futebol nada é impossível e que a história se escreve muitas vezes com o coração. Está na altura de mais um grande feito histórico aqui na primeira Rádio Desporto, 100% palavra.
4: A Juventus de 1980 a 1986 foi uma equipa histórica que dominou tanto a nível nacional como internacional, estabelecendo-se como uma das maiores forças do futebol europeu. Sob a liderança do carismático treinador Giovanni Trapattoni, a Vecchia Signora viveu um período de ouro, combinando uma base sólida de jogadores italianos, muitos deles campeões do mundo, com contratações internacionais da classe mundial. Este esquadrão marcou uma era e é lembrado pela sua capacidade de vencer em várias frentes, estabelecendo uma identidade tática e competitiva inigualável. Na Série A, a Juventus construiu a sua reputação com um futebol eficaz e defensivamente sólido. Entre 1980 e 1986, a equipa conquistou 4 títulos italianos, dominando o futebol do país com um plantel repleto de estrelas como Gaetano Scirea, António Cabrini, Claudio Gentile e o prolífico goleador Paolo Rossi, herói do Mundial de 1982. Estes jogadores formaram a espinha dorsal de uma seleção italiana que conquistou o Mundial nesse ano, aumentando ainda mais o prestígio da Juventus durante esse período. O estilo da equipa, com uma defesa sólida e um meio-campo trabalhador, fazia dela um adversário temível, especialmente em competições de longo prazo como a Série A. Além do poderio defensivo, o clube contava com a criatividade de Michel Platini, talvez o jogador mais emblemático desta era. O francês chegou a Turim em 1982 e rapidamente se transformou no maestro da equipa. Platini venceu por 3 vezes consecutivas a Bola de Ouro em 83, 84 e 85, algo inédito até então, e foi o melhor marcador da Série A em 3 temporadas consecutivas. A sua visão de jogo, precisão nos passes e habilidade em bolas paradas faziam dele o cérebro da equipa, sendo essencial nas conquistas domésticas e internacionais. No cenário europeu, a Juventus também brilhou intensamente. Em 1984, a equipa de Trapattoni venceu a Taça das Taças, superando o Futebol Clube do Porto na final com uma vitória por 2-1. Esta foi uma conquista importante, pois permitiu à Juventus afirmar-se como uma equipa capaz de competir no mais alto nível internacional, algo que seria ainda mais consolidado no ano seguinte. A temporada de 1984-85 culminou na maior conquista da história da Juventus até então, a Taça dos Clubes Campeões Europeus. Após vários anos de tentativas frustradas, a Vecchia Signora finalmente ergueu o troféu mais prestigiante do futebol de clubes ao derrotar o Liverpool na final de Eisel, em Bruxelas, por 1-0. O jogo, marcado pela tragédia que resultou na morte de 39 adeptos, ficou ensombrado pelos acontecimentos fora do campo, mas em termos desportivos, Platini marcou o golo decisivo de grande penalidade, coroando a Juventus como campeã da Europa. Esta vitória foi o culminar de anos de consistência e qualidade, confirmando o estatuto da Juventus como uma das maiores equipas na década de 1980. Outro feito notável desta geração foi a conquista da Taça Intercontinental em 1985, que consagrou a Juventus como campeã mundial de clubes. Numa final disputada em Tóquio contra o Argentinos Júniors, a Juve venceu nos penaltis após um empate a 2, com Platini novamente a ser decisivo, consolidando o seu legado como um dos maiores jogadores da história do clube. No total, entre 1980 e 1986, a Juventus venceu tudo o que havia para vencer, incluindo a Série A, a Taça de Itália, a Taça das Taças, a Supertaça Europeia, a Taça dos Clubes Campeões Europeus e a Taça Intercontinental. Foi o primeiro clube europeu a conquistar os 3 principais troféus continentais, afirmando-se como uma das equipas mais completas e bem-sucedidas da história do futebol. O esquadrão imortal de 1980 a 1986 não era apenas feito de nomes lendários, mas de uma filosofia vencedora que Trapattoni implementou com maestria. Com uma combinação de defesa intransponível, meio-campo criativo e um ataque letal, a Juve definiu o que significa ser uma equipa campeã, deixando um legado que ainda ecoa no futebol mundial.
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1: É meia-noite.
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11: Entendo que o que vivemos aqui hoje chama-se... É um caso para ser estudado pelo IPMA, porque assistimos claramente a uma réplica do ciclone dos Açores. Em Lisboa, de uma réplica do ciclone dos Açores. Mas isto será seguramente algo para ser estudado hoje pelo IPMA, porque não encontro outra instituição que consiga fazê-lo quando estamos a falar de réplicas de ciclones. Réplicas de ciclones.

0: O jogador ideal sabe equilibrar disciplina e criatividade, sendo imprevisível nos momentos decisivos. É para ouvir também todos os dias, aqui na Primeira Rádio Desporto, o perfil do jogador.
1: Perfil do jogador. Luka Modric, nascido a 9 de setembro de 1985 em Zadar, na Croácia, é um médio conhecido pela sua visão de jogo e controle no meio-campo. Começou a sua carreira profissional no Dinamo Zagreb, onde se destacou rapidamente e ajudou o clube a ganhar vários títulos nacionais. O seu desempenho chamou a atenção do Tottenham Hotspur, que o contratou em 2008. No Tottenham, Modric consolidou-se como um dos melhores médios da Premier League, o que levou à sua transferência para o Real Madrid em 2012. Na capital espanhola, o croata tornou-se uma peça-chave na equipa, contribuindo para a conquista de múltiplos títulos, incluindo 6 Ligas dos Campeões. Na temporada de 2017-2018, Modric foi premiado com o Ballon d'Or, tornando-se o primeiro médio a ganhar o prémio desde 2007. Na seleção croata, Modric tem sido uma figura central, liderando a equipa até à final do Campeonato do Mundo de 2018, onde a Croácia terminou como vice-campeã. A sua capacidade de liderança e o seu estilo de jogo refinado continuaram a ser fundamentais para a seleção e para o Real Madrid, sendo que Modric se mantém uma das principais figuras do futebol mundial, conhecido pela sua habilidade técnica e inteligência tática.
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0: Os seus prémios, troféus, são apenas uma pequena amostra do impacto que tiveram com o seu legado a ultrapassar as fronteiras do desporto. Está na altura de trazermos mais um craque da Liga Portuguesa aqui à Primeira Rádio de Desporto.
1: Radamel Falcão, o avançado colombiano nascido em 1986, tornou-se uma das maiores referências ofensivas do Futebol Clube do Porto e do futebol europeu na década de 2010. Chegou ao clube português em 2009, vindo do River Plate, com o desafio de substituir Lisandro López, um avançado que tinha deixado uma marca forte no Porto. No entanto, Falcão rapidamente mostrou que estava à altura da responsabilidade, revelando uma capacidade goleadora e um instinto de finalização que o destacaram desde o início. Na sua primeira época com os Dragões, marcou 25 golos no campeonato, estabelecendo-se como uma das estrelas da equipa e conquistando o coração dos adeptos. A temporada seguinte, em 2010-2011, foi ainda mais memorável para Falcão e para o clube. Sob o comando de André Villas-Boas, o Futebol Clube do Porto alcançou uma campanha histórica, conquistando a Liga Europa, o campeonato, a Taça de Portugal e a Supertaça. Falcão foi absolutamente decisivo na campanha europeia, terminando a Liga Europa como o melhor marcador com 17 golos em 14 jogos, um recorde até hoje na competição. Na final contra o Braga, foi ele quem marcou o golo solitário que garantiu o título europeu aos Dragões, selando um dos momentos mais icónicos da sua carreira. O colombiano era conhecido pela sua presença constante na área e capacidade de decisão em jogos cruciais, sendo capaz de marcar tanto com os pés como com a cabeça, uma qualidade que o tornou um dos avançados mais temidos na Europa. Além dos golos, Falcão impressionava pela intensidade e dedicação em campo, características que fizeram dele um ídolo imediato para os adeptos portistas. A sua média de golos e a consistência nas exibições elevaram-no ao estatuto de uma das grandes figuras do clube na era moderna. No final da época de 2010-2011, depois de conquistar todos os títulos possíveis em Portugal, Falcão transferiu-se para o Atlético Madrid por uma quantia recorde para o clube espanhol na época. No entanto, o legado que deixou no Porto é inegável. Em apenas 2 temporadas, o colombiano somou 72 golos em 87 jogos, um registro impressionante que o coloca entre os grandes avançados da história do clube. Ainda hoje é lembrado como um dos jogadores mais letais e talentosos que passaram pelo Futebol Clube do Porto e a sua mística como goleador permanece viva entre os adeptos. A passagem de Falcão pelos Dragões foi curta, mas profundamente marcante. A sua determinação, aliada a uma capacidade única de finalização, não só lhe renderam um lugar especial na história do clube, como também lançaram a sua carreira internacional. Em Portugal, Falcão é sinónimo de sucesso e conquista, sendo uma figura inesquecível para os esportistas e para o futebol nacional.
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0: Vamos lá olhar agora para mais um craque mundial aqui na Primeira Rádio Desporto.
1: Andriy Shevchenko, ou simplesmente Sheva, é uma das maiores lendas do futebol mundial. Nascido a 29 de setembro de 1976 em Dvirkishnia, na Ucrânia, Shevchenko destacou-se desde cedo como um talento raro. Iniciou a sua carreira no Dinamo de Kiev, onde rapidamente impressionou pelo seu poderio físico, velocidade e capacidade de finalização, características que o tornariam um dos melhores avançados da sua geração. Foi sob a orientação do lendário treinador Valery Lobanovsky que Shevchenko desenvolveu a sua técnica apurada e instinto de matador. Nos anos 90, o Dinamo de Kiev era uma das principais potências do futebol da Europa de Leste e Shevchenko desempenhou um papel fundamental na equipa, ajudando-a a dominar o campeonato ucraniano e a ter presenças marcantes nas competições europeias. Na Liga dos Campeões de 1997-98, Sheva ganhou projeção internacional ao marcar um hat-trick frente ao Barcelona no Camp Nou, numa vitória por 4-0 que espantou o mundo do futebol. Esta exibição cativou os olhares dos grandes clubes europeus, mas foi o AC Milan que garantiria a sua contratação em 1999. A chegada de Shevchenko a Milão foi um dos momentos mais decisivos da sua carreira. Logo na sua primeira época, o avançado ucraniano mostrou ao mundo a sua capacidade letal, tornando-se o melhor marcador da Série A, com 24 golos. Shevchenko formou uma parceria ofensiva impressionante com nomes como Rui Costa e Kaká, ajudando o AC Milan a reconquistar o estatuto de potência europeia. Com a camisola rossonera, conquistou a Liga dos Campeões em 2003, quando o Milan venceu a Juventus na final, nas grandes penalidades. Shevchenko marcou o penalti decisivo e levou o clube de volta ao topo do futebol europeu. Entre os títulos que conquistou no Milan, destacam-se ainda um Scudetto em 2004, uma Supertaça italiana e uma Supertaça europeia. No entanto, foi o seu desempenho individual que marcou uma era no futebol europeu. Em 2004, Shevchenko venceu a tão cobiçada Bola de Ouro, sendo coroado o melhor jogador da Europa, um feito que colocou definitivamente o seu nome entre os grandes do futebol. Ao longo das suas 7 temporadas nos rossoneri, Shevchenko marcou 175 golos em 322 jogos, tornando-se o segundo melhor marcador da história do clube, apenas atrás do sueco Gunnar Nordahl. Em 2006, Shevchenko trocou o Milan pelo Chelsea, numa das transferências mais caras da história do futebol à época. No entanto, a sua passagem por Londres foi marcada por lesões e dificuldades de adaptação ao estilo de jogo mais físico e intenso da Premier League, e apesar de momentos de brilho, Shevchenko nunca conseguiu replicar o sucesso que tivera em Itália e após duas temporadas regressou ao Milan por empréstimo, mas os anos dourados já estavam para trás. Eventualmente voltou ao Dinamo de Kiev, onde jogou até ao final da sua carreira em 2012, fechando o ciclo no clube que o viu nascer para o futebol. A nível de seleções, Shevchenko foi a grande figura da Ucrânia durante quase duas décadas. O ponto alto da sua carreira internacional foi a qualificação da Ucrânia para o Mundial de 2006, a primeira vez que o país conseguiu tal feito desde a sua independência. Shevchenko, como capitão e líder, conduziu a equipa até aos quartos de final da competição, onde foram eliminados pela Itália. A sua contribuição para o futebol ucraniano vai muito além dos golos que marcou. Sheva continua a ser um símbolo nacional, sendo visto como um embaixador do futebol ucraniano no mundo. Após pendurar as botas, Shevchenko conseguiu uma carreira como treinador, tendo assumido o comando da seleção ucraniana em 2016. Sob a sua liderança, a Ucrânia alcançou um feito notável no Euro 2020, chegando pela primeira vez aos quartos de final do torneio. Shevchenko provou que a sua visão de jogo não se limitava a ser um dos melhores avançados de sempre, mas também um estratega competente fora das quatro linhas. Com uma carreira recheada de títulos, golos e momentos históricos, Andriy Shevchenko é sem dúvida um dos jogadores mais icónicos do futebol mundial. O seu legado no AC Milan e na seleção ucraniana permanecerá por muito tempo e o seu nome estará sempre associado à excelência, classe e capacidade de superação, tanto dentro como fora dos relvados.

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2: O Saint-Étienne, também conhecido como Le Vert, é uma das equipas mais lendárias do futebol francês. Fundado em 1919, o clube construiu uma história notável, especialmente nas décadas de 60 e 70, quando se tornou a principal potência do futebol em França. Com um total de 10 títulos da Ligue 1, o Saint-Étienne deteve o recorde de campeonatos durante várias décadas, uma marca que sublinha a sua importância no cenário desportivo nacional e que ainda assim foi perdida para o PSG, que agora soma 12. O caminho para a glória começou a ser traçado nos anos 50, mas foi na década de 60 que o clube realmente se afirmou como uma força dominante. Liderado por figuras icónicas como Aimé Jacquet e Robert Herbon, o Saint-Étienne conquistou 4 títulos da Ligue 1 entre 1964 e 1970, além de várias taças de França. Nos anos 70, já sob o comando de Robert Herbon, que assumiu o cargo de treinador após brilhar como jogador, o clube solidificou a sua hegemonia com mais de 5 campeonatos até 1976. A época de ouro do Saint-Étienne culminou nesse mesmo ano, quando a equipa chegou à final da Taça dos Clubes Campeões Europeus. Numa campanha memorável, eliminaram equipas de grande qualidade, como o Dinamo Kiev e o PSV Eindhoven, antes de enfrentar o Bayern Munique na final disputada em Glasgow. Apesar do esforço e de uma exibição combativa, o Saint-Étienne perdeu por 1-0 com o golo de Franz Roth. As bolas que embateram nos postes durante o jogo tornaram-se lendárias, levando os adeptos a acreditar que, com balizas diferentes, o resultado teria sido outro. Apesar da derrota, o impacto da campanha europeia foi enorme. O Saint-Étienne tornou-se um símbolo de orgulho para o futebol francês e a equipa era idolatrada pelos seus adeptos. O Stade Geoffroy Guichard, apelidado de Le Chaudron, o Caldeirão em português, era um dos estádios mais intimidantes da Europa, onde a paixão dos adeptos criava um ambiente único. Nos anos 70, o clube contou com jogadores extraordinários como Dominique Rocheteau, Jacques Santini e Michel Platini, que mais tarde se tornaria uma das maiores figuras do futebol mundial. Platini foi o destaque do início da época de 80, altura em que o Saint-Étienne conquistou o seu 10º e último título da Ligue 1 em 1981, consolidando o seu estatuto como um dos clubes mais titulados de França. Contudo, os anos que se seguiram foram difíceis. A saída de Platini para a Juventus em 1982 marcou o fim de uma era e problemas financeiros e de gestão desportiva colocaram o clube em declínio. Durante grande parte das décadas de 90 e 2000, o Saint-Étienne lutou para se manter na Ligue 1, alternando entre a primeira e a segunda divisão. Apesar de estar longe dos tempos áureos, o Saint-Étienne continua a ter uma legião de adeptos apaixonados e uma herança que faz dele um dos clubes mais respeitados de França. Nas últimas décadas, o Saint-Étienne tem lutado para recuperar a glória do passado, alternando temporadas na Liga Francesa com períodos de dificuldades desportivas e financeiras. Entre os anos 2000 e 2020, o clube teve alguns momentos de destaque, incluindo a conquista da Taça da Liga em 2013, que foi o seu primeiro troféu importante em mais de 3 décadas. Essa vitória deu aos adeptos alguma esperança de um regresso ao topo do futebol francês. No entanto, nos anos ainda mais próximos, o clube voltou a enfrentar desafios. Em 2022, o Saint-Étienne foi relegado para a Ligue 2, a segunda divisão, após perder o play-off de despromoção contra o Auxerre. A descida foi um golpe duro para um clube com tanta história, que se viu obrigado a reestruturar-se para tentar regressar à elite do futebol francês. Apesar do momento difícil, o apoio incondicional aos adeptos e a herança histórica mantiveram viva a chama da equipa, que acabou por regressar à primeira divisão. O Saint-Étienne continua a ser um gigante adormecido no panorama do futebol francês. A sua história rica e os sucessos do passado são uma inspiração constante para os clubes e os seus adeptos, que acreditam que com uma gestão mais sólida e um plantel competitivo, o clube poderá voltar a ser uma força relevante no futebol local. O gigante verde sonha em recuperar o seu lugar entre os grandes, com os olhos postos num futuro mais brilhante.
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1: A invencibilidade de algumas equipas em ligas nacionais ou europeias permanece como uma marca histórica, imortalizando os seus nomes nos livros do futebol. Está na altura de mais um grande feito histórico aqui na Golo FM.
2: A equipa do AC Milan, entre 1988 e 1994, é considerada uma das mais icónicas da história do futebol. Sob a direção do treinador Arrigo Sacchi, a equipa revolucionou a forma de jogar, implementando um estilo de jogo baseado na pressão alta e na coesão tática. Esse modelo não apenas trouxe sucesso imediato, mas também influenciou gerações futuras de treinadores e equipas ao redor do mundo. A formação mais emblemática do Milan deste período contou com jogadores como Franco Baresi, Paolo Maldini, Marco Van Basten e Ruud Gullit. Baresi, como capitão e defesa central, era a âncora da defesa, enquanto Maldini, um jovem lateral na época, já mostrava o seu imenso potencial. Gullit e Van Basten formavam uma dupla ofensiva letal, combinando força física e habilidade técnica, e tornaram-se assim símbolos do ataque milanês. Durante a temporada de 1988-89, o Milan conquistou a Taça dos Clubes Campeões Europeus ao vencer o Steaua de Bucareste por 4-0 na final, um triunfo que consolidou a equipa como uma potência no cenário europeu. A formação foi elogiada não apenas pela qualidade dos seus jogadores, mas também pela sua capacidade de trabalhar em equipa e pela intensidade do seu jogo. Esse título foi o primeiro de muitos que viriam, pois o Milan tornaria-se uma força dominante na Europa e em Itália. Na temporada seguinte, a equipa repetiu o feito ao vencer novamente a Liga dos Campeões, agora superando o Olympique de Marselha. Este triunfo foi especialmente significativo, pois solidificou a reputação da equipa como uma das melhores da história do futebol. Durante esse tempo, a formação também conquistou o campeonato italiano, o que fez do Milan um dos clubes mais vitoriosos da época. O sucesso dos Rossoneri não se limitou apenas ao campo de jogo, já que a equipa também se destacou pelo seu impacto fora das quatro linhas. O clube tornou-se um modelo de profissionalismo e gestão no futebol e o seu legado permanece influente. O trabalho de Sacchi e a filosofia que implementou no Milan inspiraram muitos treinadores que vieram depois, estabelecendo um novo padrão para o jogo. O período de 1988 a 1994 é, sem dúvida, um dos mais gloriosos na história do AC Milan. A combinação de talento, tática e trabalho em equipa, a equipa não apenas rendeu troféus, mas também deixou uma marca inolvidável no futebol mundial, fazendo do Milan uma referência em excelência e inovação no desporto.
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1: E seguimos agora nesta emissão com o perfil do jogador.
2: Perfil do jogador. Federico Di Marco, nascido a 10 de novembro de 1997 em Milão, na Itália, é um lateral esquerdo conhecido pela sua velocidade, habilidades ofensivas e versatilidade. Iniciou a sua formação no Inter, onde fez a sua estreia profissional em 2016. Apesar de começar a carreira no clube do coração, Di Marco teve várias cedências por empréstimo para ganhar experiência. Passou por equipas como o Empoli e o Parma, onde se destacou pela sua capacidade de cruzamento e dinamismo. No Parma jogou uma temporada importante, ajudando o clube a alcançar a estabilidade na Série A. Já em 2019 regressou ao Inter de Milão, onde começou a estabelecer-se como um jogador fundamental. Di Marco tornou-se uma peça-chave no esquema do treinador Simone Inzaghi, destacando-se pela sua capacidade de atacar pelas alas e de contribuir com assistências e golos. A sua habilidade para jogar tanto

0: jogo foram amplamente reconhecidas, consolidando-o como um dos elementos da espinha dorsal da squadra azuda.
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3: E seguimos agora nesta emissão com mais um craque da Liga Portuguesa.
0: Liedson da Silva Muniz, ou simplesmente Liedson, deixou uma marca indelével no futebol português e especialmente no Sporting Clube de Portugal, clube que representou durante grande parte da sua carreira europeia. Nascido a 17 de dezembro de 1977 em Cairo, no Brasil, o avançado começou tarde a sua trajetória no futebol profissional. Após passar por diversos trabalhos fora do desporto, incluindo o de empacotador, ingressou nas divisões inferiores do futebol brasileiro, onde chamou a atenção pela sua capacidade de finalização e mobilidade. A primeira grande oportunidade surgiu em 2002, quando foi contratado pelo Flamengo. No entanto, o verdadeiro salto na carreira aconteceu com a transferência para o Corinthians, onde as suas atuações despertaram o interesse do futebol europeu. Foi o Sporting Clube de Portugal que em 2003 decidiu apostar no avançado de 25 anos, que rapidamente se tornaria um ícone do clube. Na sua chegada a Portugal, Liedson enfrentava o desafio de adaptar-se a um novo futebol, com uma dinâmica distinta daquela do Brasil. No entanto, a sua adaptação foi rápida e notável. Liedson destacou-se de imediato pelo seu faro para o golo e pela agilidade, características que lhe valeram o apelido de Levezinho. A sua capacidade de movimentação inteligente no ataque, aliada a uma frieza notável nas finalizações, tornaram-no numa peça fundamental na equipa do Sporting. Entre 2013 e 2011, Liedson jogou 313 partidas pelo Sporting, onde marcou 173 golos, sendo 125 na Primeira Liga. Esta marca coloca-o entre os maiores goleadores da história do clube e também da competição. Mais do que apenas um finalizador, Liedson era um jogador que se destacava pela entrega em campo. A sua capacidade de pressionar os defesas adversários e de estar no lugar certo à hora certa faziam dele um avançado completo, capaz de mudar o rumo de um jogo a qualquer momento. Ao longo da sua passagem pelo Sporting, o Levezinho colecionou momentos inesquecíveis. Um dos seus maiores feitos foi o desempenho em clássicos, especialmente contra o Benfica, rival histórico dos Leões. Liedson ganhou a reputação de carrasco dos encarnados, tendo marcado 15 golos em 22 encontros contra o Benfica, número que o eternizou na memória dos adeptos sportinguistas e gerou um misto de respeito e temor nos rivais. A sua importância para o Sporting foi evidente nos títulos conquistados durante a sua estadia. Embora a tão desejada Primeira Liga tenha escapado, Liedson ajudou o clube a conquistar duas taças de Portugal em 2006-2007 e 2007-2008 e duas supertaças Cândido de Oliveira em 2007 e 2008 também. Além disso, foi peça-chave na caminhada do Sporting até à final da Taça UEFA de 2005, onde os Leões acabaram por ser derrotados pelo CSKA de Moscovo num jogo disputado em Alvalade. O sucesso e popularidade de Liedson em Portugal foram de tal forma notórios que em 2009 o jogador foi naturalizado português e passou a representar a seleção nacional. Com a camisola de Portugal, disputou 15 partidas e marcou 4 golos, incluindo um importante tento contra a Dinamarca nas eliminatórias para o Mundial de 2010. Liedson foi convocado para o torneio realizado na África do Sul, onde ajudou Portugal a atingir os oitavos de final. Apesar do seu peso histórico no Sporting, Liedson despediu-se do clube em 2011, regressando ao Brasil para representar o Corinthians, onde ainda venceu o Campeonato Brasileiro e a Taça Libertadores. Mesmo com o regresso à sua terra natal, o carinho e o respeito que os adeptos do Sporting lhe dedicam mantiveram-se inalterados, fazendo de Liedson uma das figuras mais queridas do clube de Alvalade. No início de 2013, regressou a Portugal para uma breve passagem pelo Futebol Clube do Porto, surpreendendo muitos adeptos, dado o seu histórico com o rival Sporting. No entanto, a sua estadia nos Dragões foi curta e discreta, com apenas 7 jogos e um golo marcado. Mesmo sem grande protagonismo no Porto, Liedson terminou a temporada com a conquista de um título da Primeira Liga, tendo feito inclusive a assistência para o histórico golo de Kelvin no clássico frente ao Sport Lisboa e Benfica, em que os Dragões conquistaram o Campeonato Nacional. Pouco depois, decidiu pendurar as chuteiras, encerrando uma carreira repleta de sucessos e golos memoráveis.
4: Tudo começou na minha volta para o Corinthians, 2011, né? Seleção portuguesa, eu tive a honra, o privilégio de disputar a Copa do Mundo e ter representado essa camisa com muito orgulho, muito carinho, ter feito um gol na Copa do Mundo contra a Coreia do Norte em 2010, então marcou muito.
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1: Depois dos jogos é que a gente sabe qual é, como é que os jogadores, qual é a condição física, atleta dos jogadores, para a gente poder ter as nossas ideias de jogo a jogo, porque vão ser 4 jogos, jogando 3 em 3 dias, e a partir daí nós vamos tomando as nossas decisões em função de cada momento do jogador.
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2: E agora seguimos com os craques mundiais neste produto 100% palavra.
3: Tem uma música, a torcida do Flamengo canta aí, é assim: olele, olala, o Romário vem aí e o bicho vai pegar.
4: Romário de Sousa Faria, mais conhecido apenas como Romário, é um dos maiores atacantes da história do futebol, famoso pela sua incrível capacidade de finalização e instinto goleador. Nascido no Rio de Janeiro, a 29 de janeiro de 1966, Romário iniciou a sua carreira profissional no Vasco da Gama, clube onde rapidamente se destacou pelo seu faro pelo golo. No Vasco, onde estreou em 1985, foi campeão carioca e começou a atrair as atenções internacionais, especialmente pelo seu desempenho no Campeonato Sul-Americano de Sub-20, em 1985. Em 88, transferiu-se para o PSV Eindhoven, nos Países Baixos, onde consolidou a sua fama de goleador. No PSV, Romário foi 3 vezes campeão neerlandês e venceu 2 taças dos Países Baixos, enquanto se tornava no melhor marcador do campeonato em 3 ocasiões. O seu faro de golo, velocidade e agilidade tornaram-no de uma das maiores estrelas do futebol europeu, atraindo o interesse de clubes ainda maiores. Em 1993 foi contratado pelo Barcelona, onde jogou sob o comando de Johan Cruyff, na famosa equipa conhecida como Dream Team. Na sua primeira temporada, Romário marcou 30 golos em La Liga, liderando o Barcelona ao título espanhol e terminando como o melhor marcador da competição. Encantava com a sua técnica, dribles curtos e, claro, com a capacidade quase inata de encontrar o fundo das redes. Durante este período, o atacante firmou-se também como uma das principais figuras da seleção brasileira. A consagração máxima do baixinho vem em 1994, quando foi peça-chave na conquista do Campeonato do Mundo pela seleção do Brasil, nos Estados Unidos. Formando uma temível dupla de ataque com Bebeto, Romário foi o melhor jogador do torneio e marcou 5 golos, garantindo o tetracampeonato mundial para o Brasil. Este desempenho valeu-lhe a bola de ouro da FIFA como o melhor jogador do mundo em 1994. Após a glória no Campeonato do Mundo, Romário voltou ao Brasil em várias ocasiões, jogando novamente pelo Flamengo e pelo Vasco da Gama, com passagens também por clubes como o Valência, no qual não conseguiu atingir o mesmo sucesso. Contudo, foi no Vasco que Romário manteve a sua relação mais forte, regressando ao clube por diversas vezes e ajudando-o a conquistar títulos importantes, como o Campeonato Brasileiro de 2000 e a Taça Mercosul, onde foi figura de destaque. Ao longo da sua longa carreira, alcançou o feito de marcar mais de 1000 golos, somando os golos em partidas oficiais e não oficiais. Este registro fez dele um dos poucos jogadores da história a alcançar tal marca, colocando-o no patamar dos maiores goleadores de sempre. Romário é lembrado pela sua autoconfiança, personalidade forte e pelo seu grande lema.
3: Quando eu nasci, o Papai do Céu apontou o dedo e falou: esse é o cara.
4: Após a sua retirada do futebol, enveredou pela carreira política, tornando-se senador no Brasil, onde continua a exercer grande influência. A sua contribuição para o futebol mundial, especialmente para o Brasil, é inegável, e o seu legado como um dos mais letais atacantes de sempre continua a ser celebrado.

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1: É meia-noite e 30 minutos.
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2: Já é oficial, Jorge Jesus já revelou a primeira convocatória para os 4 encontros da Liga das Nações.
3: Diogo Costa, Rui Silva, Samuel Soares, João Cancelo, Diogo Dalot, Ruben Dias, Tomás Araújo, Renato Veiga, Gonçalo Inácio, Nuno Mendes, Nuno Tavares, João Palhinha, Ruben Neves, Vitinha, Bernardo Silva, João Neves, Bernardo Silva, desculpem, Francisco Trincão, Francisco Conceição, Francisco Trincão, Rafael Leão, Pedro Neto, Bruno Fernandes, João Félix, Cristiano Ronaldo, Gonçalo Ramos e Fábio Silva.
2: O técnico abordou as novidades na seleção e falou ainda sobre o sistema tático que quer implementar e também sobre o papel de Cristiano Ronaldo.
3: É um pouco as duas questões. Primeiro, dos quatro, tirando o Fábio Silva, foi o único que não trabalhou comigo. Os outros três já trabalharam comigo, Samuel, o João Palhinha e o Nuno Tavares. Portanto, são jogadores que já me conhecem, que eu também já os conheço. Para além disso, não é? Tirando o João, os outros três jogadores são jogadores na faixa dos 20 e poucos anos, quer dizer que em 2030 ainda são jogadores que ainda não chegaram aos 30 anos, são jogadores do presente e do futuro, e principalmente pelo aquilo que é o mais importante, pelo aquilo que neste momento eles estão a fazer nos seus clubes. A minha ideia, como é óbvio, cada treinador tem as suas ideias de jogo, e como é normal, eu tenho a minha ideia de jogo em relação àquilo que eu quero para a seleção, acreditando na qualidade dos jogadores e naquilo que a gente ao longo destes anos todos temos feito pelos clubes onde temos representado. Quando tu falas do inglês, estás a falar do segundo avançado, e portanto dentro da minha ideia de jogo normalmente existe mais um segundo avançado que um terceiro médio, e por isso é que eu convoquei alguns jogadores. Para além do João Félix, há vários jogadores que podem fazer essa posição, não é? Como o Bruno Fernandes, como o Francisco Trincão, como o Rafael Leão, e dentro de eu conhecer as características dos jogadores e poder adaptar, não é, à ideia de jogo, que é isso que o treinador tem que fazer, é primeiro conhecer as características dos jogadores para depois adaptar à ideia de jogo, é isso, por esse motivo, por essa lógica, não é, que é a minha ideia em relação ao Cris. O Cris está convocado, portanto está convocado todos os jogadores estão convocados, estão à minha disposição, quer dizer que podem jogar, sabendo que se calhar vocês vão fazer essa pergunta, mas porquê 25, porquê que não 30, ou porquê que não 42 ou 44, como fez o meu colega. E portanto, dentro dessa ideia, vendo jogos 3 em 3 dias, como normalmente isso acontece na nossa carreira de treinador, vai haver modificações dos jogadores, mas isso é depois dos jogos é que a gente sabe qual é a condição física, atleta dos jogadores, para a gente poder ter as nossas ideias de jogo a jogo, porque vão ser 4 jogos jogando 3 em 3 dias, e a partir daí nós vamos tomando as nossas decisões em função de cada momento do jogador.
2: Portugal começa a defesa do título a 24 de setembro, frente ao País de Gales, em Alvalade. 3 dias depois, a seleção desloca-se a Oslo para enfrentar a Noruega, seguindo-se a viagem até Copenhaga para o duelo com a Dinamarca a 1 de outubro. A primeira série de encontros termina a 4 de outubro, no Estádio do Dragão, novamente diante da Noruega. Já o técnico de Sub-21, Luís Freire, também revelou os seus convocados para as últimas cartadas de qualificação para o Europeu de 2027.
4: Diogo Ferreira, João Carvalho, João Afonso, Daniel Banjaki, Diogo Travassos, Gabriel Brás, Gonçalo Oliveira, Martim Fernandes, Rodrigo Rego, Tiago Gabriel, Daria Sugo, Diogo Sousa, Eduardo Felicíssimo, Gonçalo Moreira, Mateus Fernandes, Matias de Amorim, Afonso Moreira, Carlos Borges, Flávio Gonçalves, Giovanni Kenda, Gustavo Varela, Mesian Soares, Rafael Nel e Rodrigo Mora.
2: O técnico luso abordou ainda algumas escolhas da sua convocatória e deixou rasgados elogios aos jogadores do Sporting, Flávio Gonçalves e Rafael Nel.
4: Sim, em relação ao Flávio e ao Nel, são dois jogadores que o Flávio com um protagonismo maior agora na equipa do Sporting também. Tivemos com ele em Toulon, assisti de perto também ao Nel e ao Flávio em Toulon e tiveram destaque. O Nel foi o melhor jogador no último jogo, por exemplo, na final de Toulon. E acabamos por assistir também à evolução deles no Sporting. O Flávio neste momento está num bom momento, tem vários golos, tem 3 golos, tem assistência, tem minutos. O Nel tem a ver também com as suas características, com o seu percurso ascendente nos últimos meses, não só neste período de 2 meses, mas também nos últimos meses, no ano passado, acaba muito bem. Nós tivemos a lesão também dos nossos jogadores como o Schermitt e o Roger, que nós mandamos um abraço também à equipa técnica, e em nome do grupo, que tiveram lesões graves, e nós também temos que, saindo uns, entram outros, neste caso entra o Nel e o Flávio, que têm boas características para nos ajudar também.
2: O Sporting joga este sábado diante do Arouca, depois do empate a uma bola diante da equipa do Famalicão. Na antecâmara para a partida, Rui Borges defendeu a equipa técnica das críticas.
5: Percebo a vossa parte, falar às vezes de perder um ou outro a resultado nos últimos minutos, mas também já ganhei muitos nos últimos minutos. É perceber como e o porquê tem sido em pequenos detalhes. Temos 2 empates com 2 autogolos, coisas que não controlamos, muito honestamente, porque de resto, em termos daquilo que é consistência, e aí eu vou ter que puxar aqui atrás a cassete e relembrar aquilo que tem sido o trabalho da equipa técnica Rui Borges. É perceber que a consistência é que foi campeão nacional, teve em 2 finais da Taça de Portugal, teve numa final da Taça da Liga, teve numa meia final da Taça da Liga, disputou uma supertaça, fez 82 pontos em 2 épocas, num ano foi campeão, na outra não chegou para ser campeão. A equipa ou a equipa técnica que mais golos tem à frente do Sporting, golos marcados, logo por aí expõe também aquilo que às vezes possamos ou não em alguns momentos estar mais expostos, porque somos uma equipa que queremos marcar, que marcamos bastante. Por isso, se eu olhar só para a parte negativa, eu sou muito positivo, olho para as coisas boas, e nós temos sido bastante consistentes, bastante.
2: Sporting Arouca, este sábado às 20h30, com relato no canal do YouTube da Gol FM.
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9: 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São os gigantes adormecidos, para ouvir aqui na primeira Rádio Desporto, todos os dias também com o Hugo Taveira.
10: O Celtic Football Club é um dos clubes de futebol mais importantes e tradicionais da Escócia e do mundo. Fundado em 1887, na cidade de Glasgow, o Celtic construiu uma história repleta de sucessos nacionais e internacionais, consolidando-se como um gigante do futebol europeu, especialmente nas conquistas da década de 1960. Desde a sua fundação, o Celtic destacou-se como uma força dominante no futebol escocês, conquistando o seu primeiro título da Scottish League Championship em 1893, apenas 5 anos após ser criado. O clube rapidamente se tornou um dos mais vencedores do país, ao lado do seu maior rival, o Rangers, com quem protagonizou o famoso Old Firm, um dos derbys mais históricos e intensos do futebol mundial. O maior feito internacional do Celtic ocorreu na temporada de 1966-67, quando a equipa se tornou a primeira do Reino Unido a conquistar a Taça dos Campeões Europeus, a atual Liga dos Campeões. Sob o comando do lendário treinador Jock Stein, o Celtic, apelidado de Lisbon Lions, derrotou o poderoso Inter de Milão na final realizada em Lisboa, no Estádio Nacional, com uma vitória por 2-1. Essa conquista não foi apenas memorável pelo título em si, mas também pela forma como o Celtic jogou. A equipa adotou um estilo ofensivo, em contraste com o futebol defensivo da época. Jimmy Johnson e Bobby Murdoch foram dois dos grandes destaques dessa equipa e o triunfo tornou o Celtic um dos maiores clubes da Europa e um símbolo do orgulho para o futebol escocês. Na mesma temporada, o Celtic conquistou também todos os principais troféus domésticos possíveis: a Liga Escocesa, a Taça da Liga e ainda a Glasgow Cup. Após o título europeu de 1967, o Celtic continuou a ser uma força competitiva na Europa. Voltou a chegar à final da Taça dos Campeões Europeus em 1970, mas foi derrotado aí pelos neerlandeses do Feyenoord por 2-1. Além disso, nas décadas seguintes, o clube fez várias participações dignas de nota nas competições europeias, embora sem repetir o sucesso de 1967. Na década de 2000, o Celtic viveu outro momento importante ao alcançar a final da Taça UEFA, atual Liga Europa, em 2003, sob o comando de Martin O'Neill. Na final realizada em Sevilha, a equipa foi derrotada por 3-2 pelo Futebol Clube do Porto, num jogo intenso que só foi decidido no prolongamento. O Celtic, além dos seus feitos em campo, é um clube com uma rica tradição e identidade cultural. Fundado com o objetivo de ajudar a comunidade irlandesa de Glasgow, o Celtic manteve uma forte ligação com as suas raízes católicas e irlandesas, sendo uma parte integrante da comunidade local. O clube continua a ser uma potência no futebol escocês, regularmente conquistando títulos da Scottish Premiership e mantendo-se competitivo em competições europeias. O Celtic Park, o estádio da equipa, é famoso pela sua atmosfera vibrante e apaixonada. O emblema britânico também possui uma forte base de adeptos a nível global que seguem fielmente o clube, tanto nas competições domésticas como nas europeias, celebrando o legado de conquistas e o espírito do futebol ofensivo e competitivo que sempre os caracterizaram. Em suma, o Celtic Football Club é mais do que apenas um clube de futebol. É um símbolo de orgulho para os seus adeptos e uma das instituições mais veneradas do futebol europeu. A conquista da Taça dos Campeões Europeus de 1967 permanece o ponto mais alto da sua rica história e o legado do clube continua a ser transmitido através das gerações.
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9: Grandes feitos também se destacaram em reviravoltas épicas, onde clubes e seleções reverteram desvantagens quase impossíveis para conquistar vitórias memoráveis. Está na altura de mais um grande feito histórico aqui na primeira rádio de esporto.
10: A conquista da Taça UEFA pelo Futebol Clube do Porto em 2013 é um marco histórico não só para o clube, mas também para o futebol português. Sob a liderança de José Mourinho, o Porto viveu uma temporada memorável, culminando com a vitória na final em Sevilha, 21 de maio de 2003, frente ao Celtic de Glasgow. Esse triunfo foi o prenúncio de uma era de ouro para os Dragões e colocou Mourinho no mapa do futebol mundial como um dos melhores treinadores da sua geração. A caminhada do Porto até à final foi notável, começando com uma fase de grupos sólida e consistentes prestações nas eliminatórias. A equipa portista despachou adversários de renome, como o Panathinaikos, o Lan e a Lazio, que então contava com várias estrelas do futebol europeu. O estilo de jogo do Futebol Clube do Porto, caracterizado por uma defesa sólida e um ataque dinâmico e eficiente, rapidamente chamou a atenção. Jogadores como Deco, Ricardo Carvalho, Maniche e Derlei assumiram papéis fulcrais na equipa e tornaram-se figuras essenciais para o sucesso dos Dragões. Na final, disputada no Estádio Olímpico de Sevilha, o Futebol Clube do Porto enfrentou um Celtic aguerrido, liderado por Martin O'Neill e com um dos avançados mais temidos da época, Henrik Larsson. O jogo foi intenso e cheio de emoções, como se esperava numa final europeia. O Futebol Clube do Porto abriu o marcador aos 32 minutos, com um gol de Derlei, mas a resposta do Celtic não demorou, com Larsson a empatar o jogo logo no início da segunda parte. Deco, o maestro da equipa portista, conduzia as jogadas ofensivas com maestria e foi dos seus pés que surgiu a jogada que resultaria no segundo golo, apontado por Dmitry Alenichev aos 54 minutos. Contudo, o Celtic voltou a igualar, novamente por intermédio de Larsson, mostrando uma resiliência impressionante. O empate a 2 golos levou o jogo para prolongamento e foi aí que os Dragões demonstraram a sua força mental e a superioridade técnica. Derlei, que já tinha marcado na primeira parte, voltou a brilhar ao fazer o 3-2 aos 115 minutos, no momento que viria a selar a primeira vitória do Futebol Clube do Porto numa competição europeia desde a Taça dos Clubes Campeões Europeus em 1987. Além dos heróis em campo, José Mourinho foi uma das figuras da conquista. A sua capacidade de leitura de jogo e de motivação dos jogadores foi crucial para o sucesso da equipa. Ao longo da temporada, Mourinho demonstrou ser um mestre tático, sabendo adaptar a equipa conforme o adversário e explorando ao máximo as qualidades individuais dos seus jogadores. Para muitos, esta vitória foi apenas o início do que se seguiria na época seguinte, quando o Porto se consagraria campeão europeu na Liga dos Campeões de 2004. A vitória do Futebol Clube do Porto na Taça UEFA de 2003 foi vista como um triunfo histórico para o futebol português. Não só reforçou o estatuto do clube como uma potência europeia, como também elevou a figura de Mourinho, que seria cobiçado por grandes emblemas europeus. Além disso, o desempenho de jogadores como Deco, que ganhou o prémio de melhor jogador em campo na final, colocou-os na mira dos maiores clubes do continente. Deco, em particular, seria transferido para o Barcelona um ano mais tarde, onde continuaria a sua carreira de sucesso. Este título marcou o início de uma era de hegemonia do Futebol Clube do Porto, tanto a nível interno como europeu. Após a conquista da Taça UEFA, o clube dominaria o futebol português nos anos seguintes e continuaria a brilhar no cenário internacional. O triunfo em Sevilha não só significou a primeira vitória do Futebol Clube do Porto na Taça UEFA, mas também uma mudança no paradigma do futebol português, mostrando que era possível competir e vencer ao mais alto nível na Europa. Esta campanha gloriosa não será apenas recordada pelos adeptos dos Dragões, mas por todos os que apreciam o futebol. A forma como a equipa construiu o seu caminho até ao troféu, enfrentando adversários complicados e mantendo sempre um nível elevado de rendimento, foi um exemplo claro de como a equipa bem estruturada e liderada pode alcançar o sucesso. Esta conquista continua a ser celebrada como uma das maiores noites do futebol português e a Taça UEFA de 2013 é uma peça importante no legado do Futebol Clube do Porto, presente também no Museu do Estádio do Dragão.
11: A solicitar Marco Ferreira, Douglas, Derlei a ficar com a bola, pode marcar!
12: E vai ser gol!
11: Derlei! O árbitro eslovaco acaba agora o jogo, o Porto é vencedor da Taça UEFA 2013.
13: E a taça nas mãos de Jorge Costa
11: e também Vítor Bahia.
14: E as imagens finais são de alegria, azul e branca.
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9: E está agora na hora de trazer o perfil de mais um jogador à Gol FM.
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10: Luís Dias é um extremo com uma abordagem eletrizante ao jogo, destacando-se pela sua capacidade de romper defesas com uma mistura de drible preciso e aceleração fulminante. Nascido na Colômbia, atua preferencialmente pela ala esquerda, onde utiliza a sua velocidade e agilidade para desafiar os laterais adversários, criando constantes situações de um para um. O seu estilo agressivo e direto em direção à baliza faz dele uma ameaça constante, não só em jogadas de transição rápida, mas também em situações de ataque posicional, onde é capaz de desequilibrar defesas organizadas. Taticamente, Dias é um jogador dinâmico que se destaca pela capacidade de jogar tanto nas linhas quanto ao cortar para dentro, buscando o remate com o pé direito. Essa versatilidade tática torna-o imprevisível para os adversários. A sua visão de jogo e leitura das movimentações ao redor permitem-lhe combinar bem com os colegas em espaços curtos, mas o seu maior impacto reside na capacidade de alongar o jogo e criar espaço para os médios e avançados. Quando em posse, Dias é habilidoso em explorar os flancos, muitas vezes obrigando os defesas a recuar com receio da sua aceleração explosiva. Defensivamente, Luís Dias também traz valor com uma ética de trabalho assinalável. Participa ativamente no processo de recuperação de bola, aplicando pressão alta e utilizando a sua velocidade para fechar linhas de passe ou obrigar o adversário a erros. Este compromisso defensivo encaixa perfeitamente em sistemas táticos que exigem dos extremos um envolvimento ativo na pressão pós-perda. A sua capacidade de finalização também tem evoluído, mostrando uma precisão notável em remates de meia distância e uma inteligência ao se posicionar dentro da área para finalizar cruzamentos. Além do mais, o colombiano oferece ainda uma ameaça constante, tanto no jogo aéreo, apesar da sua estatura relativamente baixa, quanto em remates de fora da área. Luís Dias é um jogador que personifica o futebol moderno com uma combinação equilibrada de atributos técnicos, táticos e físicos. O seu impacto vai muito além dos dribles e assistências, sendo também uma peça fundamental em transições rápidas e fases defensivas de pressão, o que o torna indispensável em equipas que priorizam o ritmo e a intensidade.
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9: E está agora na hora de trazer mais um craque da Liga Portuguesa, aqui à Gol FM.
10: Manuel Fernandes é uma das figuras mais icónicas do futebol português e, em particular, da história do Sporting Clube de Portugal. Nascido a 5 de junho de 1951 em Sarilhos Grandes, Manuel Fernandes começou a dar os seus primeiros passos no futebol, nas equipas de formação da sua terra natal, antes de chamar a atenção de clubes maiores pela sua habilidade técnica, garra e forte capacidade de finalização. A sua carreira profissional iniciou-se no Montijo, onde ainda muito jovem impressionou pela sua capacidade goleadora. A sua performance no clube alentejano chamou a atenção do Sporting, que o contratou em 1975, numa transferência que viria a marcar o início de uma longa e gloriosa ligação ao clube leonino. No Sporting, Manuel Fernandes tornou-se rapidamente num dos avançados mais temidos do futebol português, destacando-se pela sua eficácia no ataque e a sua liderança natural em campo. Durante as 12 temporadas em que vestiu a camisola dos Leões, Manuel Fernandes assumiu-se como uma verdadeira referência. O seu instinto goleador era notável, conseguindo atingir a incrível marca de 386 golos em 433 jogos. O seu momento mais memorável aconteceu em 1986, quando num jogo contra o Benfica marcou 4 golos na histórica vitória por 7-1, uma das maiores humilhações sofridas pelo rival lisboeta. Este feito consolidou mais ainda o seu estatuto de lenda no clube. Além das suas qualidades de finalização, Fernandes era conhecido pela sua entrega total ao jogo. Capitão durante várias temporadas, encarnava o espírito de luta e determinação que os adeptos do Sporting tanto apreciavam. Ao longo da sua carreira, venceu por 2 vezes o Campeonato Nacional, em 79-80 e 81-82, além de ter conquistado 2 Taças de Portugal e uma Supertaça Cândido de Oliveira. Estes títulos ajudaram a fortalecer o Sporting durante um período de forte concorrência com o Benfica e o Futebol Clube do Porto. Apesar do sucesso na formação verde e branca, Manuel Fernandes também teve passagens pela Seleção Nacional. Representou Portugal em 31 ocasiões, marcando 7 golos. No entanto, nunca teve a oportunidade de disputar grandes competições internacionais, uma vez que a seleção portuguesa viveu momentos de dificuldade durante grande parte da sua carreira. Mesmo assim, Manuel Fernandes era reconhecido como um dos grandes talentos do futebol nacional da sua geração. Depois de pendurar as chuteiras, manteve-se ligado ao futebol e, em especial, ao Sporting. Desempenhou várias funções no clube, incluindo a de treinador, diretor desportivo e olheiro, reforçando sempre a sua ligação emocional com os aos Leões. Apesar de algumas passagens por outros clubes como treinador, o seu coração sempre esteve no Sporting, onde é visto como um dos maiores ícones da história do clube. Até aos dias de hoje, Manuel Fernandes continua a ser uma figura respeitada no futebol português, com um legado inegável. A sua carreira, marcada pelo seu talento e lealdade ao Sporting, faz dele uma verdadeira lenda leonina, sendo sempre lembrado pelos adeptos como o Leão de Sarilhos, um símbolo de paixão e dedicação ao clube que representou durante grande parte da sua vida.
16: Chegar um dia ao Sporting, nem que fosse um jogo, eu ficaria feliz. Para o miúdo que queria, de Sarilhos pequeno, uma aldeia, que queria jogar, nem que fosse uma vez no Sporting, cheguei mais de 500 jogos no Sporting.
17: Com muita naturalidade, uma vez que eu fui sempre um jogador de seleção.
18: E o Sporting conseguiu, através de um brilho profissional que me orgulha bastante, dos meus colegas e da direção do clube, do posto clínico, da magnífica massa associativa que tem.
16: Fiz aquilo que mais gostava, que era jogar futebol.
19: Os meus filhos, os meus netos, os meus bisnetos vão saber que o pai e o avô teve nesse 61 e que marcou 4 gols.
16: Não me sinto realizado, sinto mais que realizado.
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9: Olhamos agora nesta emissão para os craques mundiais. Apesar da sua ausência no campo, o legado destes jogadores continua a inspirar novas gerações que procuram também alcançar a mesma grandeza. É para ouvir também aqui na primeira rádio de desporto os craques mundiais com o Hugo Taveira.
10: Pelé, nascido Edson Arantes do Nascimento em 1940 em Três Corações, no estado de Minas Gerais, é amplamente considerado o maior jogador de futebol de todos os tempos. Criado numa família humilde, começou desde cedo a demonstrar o seu talento para o desporto, jogando nas ruas com bolas feitas de meias e trapos. O futebol era uma paixão que o acompanhava desde pequeno, algo que não passou despercebido ao pai, Dondinho, ele próprio um jogador de futebol, que incentivou o filho a perseguir o sonho de ser atleta profissional. Aos 15 anos, Pelé assinou pelo Santos Futebol Clube, iniciando ali uma carreira que marcaria para sempre a história do desporto rei. Estreou-se pela equipa principal em 1956 e rapidamente começou a chamar a atenção de todo o Brasil com a sua habilidade técnica, velocidade e faro pelo golo. Com apenas 16 anos, já era o melhor marcador da Liga Brasileira, demonstrando que o seu talento transcenderia fronteiras. Mas foi em 1958, com apenas 17 anos, que Pelé se apresentou ao mundo ao ser uma das estrelas da seleção brasileira que venceu o Mundial de Futebol, na Suécia. O jovem prodígio marcou 6 golos na competição, incluindo 2 na final contra a Suécia, e tornou-se desde então um ícone global. Ao longo de uma carreira de quase 2 décadas, Pelé tornou-se sinónimo de sucesso. Com o Santos, clube onde jogou até 1974, conquistou múltiplos títulos, incluindo 2 da Taça dos Libertadores e 2 taças intercontinentais, estabelecendo a equipa como uma das mais dominantes do mundo na época. Além disso, Pelé ajudou o Santos a vencer inúmeros campeonatos brasileiros e a ganhar prestígio internacional, sendo o clube mais temido da América do Sul e um dos mais respeitados no cenário mundial. Mas não foi só no Santos que Pelé deixou a sua marca indelével. Na seleção canarinha, conquistou 3 campeonatos do mundo em 1958, 1962 e 1970, um feito inigualável até aos dias de hoje. Na edição de 70, no México, Pelé brilhou novamente ao liderar uma das seleções mais talentosas de todos os tempos, sendo eleito o melhor jogador do torneio. Foi a consagração do rei do futebol, que aos 29 anos já era considerado um mito. Ao todo, Pelé disputou 4 mundiais, tornando-se o único jogador na história a vencer o torneio em 3 ocasiões. Além disso, destacou-se também pela sua versatilidade em campo, porque para além de ser um goleador nato, com um total de 1.283 golos em 1.366 jogos, era um jogador completo que podia atuar em várias posições ofensivas graças à sua inteligência tática, visão de jogo e habilidade em criar oportunidades para os companheiros de equipa. Com um físico impressionante, Pelé era capaz de superar adversários com dribles curtos e rápidos, ao mesmo tempo que exibia uma capacidade ímpar para finalizar com ambos os pés e a cabeça. Em 1975, decidiu levar o seu talento para os Estados Unidos, assinando com o New York Cosmos, onde ajudou a popularizar o futebol num país onde o desporto não era, até então, muito apreciado. Mesmo no final da sua carreira, o impacto nos relvados americanos foi gigantesco e conseguiu atrair grandes multidões, contribuindo para o crescimento do futebol no país. Pelé não foi apenas um fenómeno dentro de campo. Fora dos relvados, tornou-se uma figura global, usando a sua influência para promover o futebol e causas humanitárias ao redor do mundo. Durante toda a sua vida, recebeu inúmeros prémios e distinções, sendo nomeado o atleta do século pelo Comitê Olímpico Internacional e pela FIFA. O legado de Pelé vai muito além dos títulos e dos golos. Transformou o futebol num espetáculo mundial, encantando gerações com o seu talento e carisma, sendo que a história, marcada por conquistas inigualáveis, faz dele uma lenda imortal do desporto cuja influência perdurará para sempre no futebol e na cultura popular. Pelé é e sempre será o rei do futebol.
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1: É meia-noite e 59 minutos.
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2: Já é oficial, Jorge Jesus já revelou a primeira convocatória para os 4 encontros da Liga das Nações.
3: Diogo Costa, Rui Silva,